0: Cerro Porteño 1, perdão. Jogo de volta quarta-feira que vem, às 19 horas no Paraguai. Tivemos também um para o Platense, um para o Coquimbo Unido. Um para o Platense da Argentina, um para o Coquimbo Unido do Chile. Jogo de volta no Chile na quarta-feira que vem, às 19 horas. Faltam 4 confrontos ainda para começar, né? Daqui a pouquinho, às 9h30, Mineirão, Cruzeiro e Flamengo. Primeiro jogo no Mineirão, jogo de volta quarta-feira que vem, às 9h30 da noite, no Maracanã. Amanhã, 19 horas, o jogo entre Mirassol e LDU no José Maria de Campos Maia. Jogo de volta no Equador, quinta-feira que vem, às 19 horas. Amanhã, às 9h30, Rosário Central e Corinthians. Primeiro jogo na Argentina. Segundo jogo na quinta-feira que vem, às 9h30, em Itaquera. Lembrando que um dos 8 confrontos dessa fase oitavas de final não começa essa semana em função do terremoto que devastou a Colômbia, né? Então, o jogo entre Tolima e Independiente del Valle do Equador, que teria sido ontem, ficou para terça-feira que vem, às 9h30, e o jogo de volta, que seria na terça-feira que vem, ficou para daqui 2 terças-feiras, às 9h30, no Equador. Aí a gente vai fechar o grupo de classificados para as quartas de final da Sul-Americana. Estaremos juntos até às 10 horas da noite, repercutindo um para o Palmeiras, um para a equipe do Cerro Porteño do Paraguai. Você participa do nosso Central da Bola no WhatsApp 11 999 119981 e também pelo youtube.com/CBN. Você participa da nossa transmissão do nosso Central da Bola que repercute um para o Palmeiras, um para o Cerro Porteño. Vou lá para a cabine da Rádio CBN no Nubank Park, onde está o Gabriel Dudziak. Dudziak, 1-0 para as circunstâncias do jogo. Estava virando uma goleada para o Palmeiras. O empate já deixa uma sensação muito diferente. Terceira vez que o Palmeiras joga contra o Cerro Porteño, terceira vez que não vence. 2 empates e 1 derrota. Pensando no jogo de hoje exclusivamente, Gabriel Dudziak, por que o Palmeiras não conseguiu fazer uma vantagem mínima que fosse para o jogo de volta contra o Cerro Porteño, Gabriel?
1: Você sabe, Léo, que às vezes a gente tem explicações mais complexas para um jogo de futebol e às vezes a gente tem explicações mais simples, né? Eu tento sempre analisar uma série de causas, tentar ver o momento em que as coisas acontecem, o que, que é psicológico, físico, técnico, tático, o que, que é sorte, o que, que é azar. Mas assim, hoje não tem muito como fugir de uma coisa muito óbvia, que é a seguinte: não ganhou porque o Carlos Miguel errou. Ponto. Porque sim, a gente pode elaborar que poderia ter feito gol no primeiro tempo, poderia ter lidado melhor com a situação ali após o gol anulado do Cerro Porteño e não ter perdido o Andreas expulso. Poderia ter ficado com a bola um pouco mais, várias coisas poderia, mas uma coisa não poderia, e essa coisa era a bola ser cruzada para dentro da área e o goleiro do Palmeiras tentar agarrar e jogar contra as próprias redes. Sim, é verdade que o Verrete acabou atrapalhando um pouquinho, porque tentou encostar na bola e tirou um pouco do tempo de reação do Carlos Miguel, mas assim, você espera que o goleiro faça essa defesa, ainda mais numa situação como essa, em que você tem um jogo difícil, você subiu a montanha, foi tentando de vários jeitos fazer o primeiro gol, ficou com 10 em campo, fez esse primeiro gol, colocou os jogadores para defender, a bola veio rasteira para o seu goleiro pegar. Não tem muito como fugir disso. O seu goleiro deveria pegar. É o goleiro do Palmeiras, é o goleiro titular do Palmeiras, é o goleiro que o Palmeiras apostou para ser o titular. Vamos assim colocar num contexto que, por mais que o Palmeiras queira vender a ideia de que o Everton queria jogar em outro lugar, que o Everton isso e aquilo, no fim o Palmeiras escolheu que o Carlos Miguel seria o camisa 1 e que o Everton teria que esperar. E esse goleiro que ganhou essa aposta, que ganhou esse crédito, que está sendo titular do Palmeiras há mais de ano, acaba entregando esse gol aqui. E isso não pode ser considerado algo ok. Inaceitável não é, né? Porque aí eu falo assim, tá, então faz o quê, né? Coloca na forca, faz o quê? O cara não joga nunca mais pelo Palmeiras? Não é isso. Não é inaceitável, mas ele não fez bem o trabalho dele hoje. Então é por isso que o Palmeiras não ganha hoje, é pelo erro do goleiro. A gente pode falar outras coisas se você quiser conversar mais sobre o jogo.
0: Com certeza, 9 horas e 8 minutos, Palmeiras e Cerro Porteño empataram em 1-1, jogo de volta quarta-feira, 19 horas no Paraguai. Agora sim, Gabriel Dudziaki, é claro que eu entendi totalmente aí o seu resumo da partida, mas vamos lá, né? Jogo lá no Paraguai, não venceu porque o Cerro Porteño acertou um chute lá e aí o Palmeiras empatou. O jogo de volta da fase de grupos, né? O Palmeiras não venceu porque... faltou, sei lá, eficácia, faltou. Enfim, agora já nem lembro mais como é que foi esse jogo do então Allianz Parque, né? Mas estou fazendo essa introdução para dizer que esses três jogos contra o Cerro Porteño, eles tiveram um Palmeiras superior no sentido de você ver que é um time melhor, mas não conseguindo vencer sempre porque teve um detalhe. E por que eu estou falando isso? Porque o jogo de volta já é na quarta-feira que vem, e o que eu acho que fica, né? É que esses detalhes impediram o Palmeiras de vencer também porque o Palmeiras não sobrou, né? A gente viu o Palmeiras enfrentar o Cerro Porteño em outras ocasiões, em outras edições de Libertadores recentes, fazer 3-0 em Assunção e 5 em São Paulo. E aí, se tivesse uma falha do goleiro, né? Era 3-1, era 5-1, ou 2-1 que fosse e tal. Então, assim, se ao mesmo tempo dá pra falar que o Palmeiras não venceu porque o goleiro falhou, também dá para falar que o Palmeiras não conseguiu colocar uma superioridade muito ampla em relação ao Cerro Porteño, como talvez fosse de se esperar que o Palmeiras tivesse pelas diferenças de investimento e por tudo que a gente viu em edições passadas da Libertadores. Para quarta-feira, para o jogo de volta em Assunção, isso coloca o Palmeiras numa condição ruim, numa condição adversa? Ou também não é possível que 4 vezes o Palmeiras não vai dar, entre aspas, a sorte de fazer um gol e ganhar o jogo do Cerro Porteño, logo o Palmeiras, que costuma ser tão forte defensivamente, Gabriel?
1: Pode acontecer. Não é uma questão de probabilidade, né? Então, você vai 4 vezes, então na quarta vez é impossível que você perca o jogo, né? Não é dessa forma que funciona. Eu acho que a gente deve analisar quando que o Palmeiras jogou melhor do que o Cerro Porteño. E eu acho que jogou melhor nos 3 jogos. Agora, o quão melhor? Eu acho que esse debate ele é interessante. Foi melhor o suficiente para ficar acima de qualquer suspeita, por exemplo? Aí eu acho que não. Eu acho que o jogo no Paraguai foi o melhor de todos. O Palmeiras teve muitos minutos bons, fez 1-0 e aí não conseguiu manter esse ritmo numa segunda etapa. Acabou tomando um gol que tem azar. A bola bate na trave, nas costas do Carlos Miguel e entra. E aí não consegue um segundo gol. E não sei se estava com apetite o suficiente para se lançar de qualquer jeito em busca desse segundo gol. Porque a gente estava falando de um começo de fase de grupos. Não era um resultado muito importante, exatamente. O da volta, aí eu acho que o Palmeiras dividiu o protagonismo com o Cerro Porteño. Atacou mais, evidentemente, mas o Cerro não foi um time assim retrancado, covarde, que jogou para ver o tempo passar, não. O Cerro teve muitos momentos de subir marcação, de tirar a saída de bola, de trabalhar melhor os ataques e fez um bonito gol, né, para fazer 1-0. E esse gol do Cerro Porteño, no início do segundo tempo, deixou assim o Palmeiras com muitos minutos para reagir e não houve essa reação. Então, acho que não foi uma diferença muito grande entre Palmeiras e Cerro no duelo que foi aqui no Bank Park. E no último jogo, né, o de hoje, a gente teve um Palmeiras criando mais, um Palmeiras que chegou muitas vezes pelos lados do campo, tabelou pelo lado direito, bateu para gol, teve oportunidade com o Vitor Roque tirando o goleiro, depois salvou em cima da linha o zagueiro, teve batida do Alan algumas, teve chance do Vitor Roque para defesa do goleiro no rebote Flaco Lopes por cima, e aí no segundo tempo teve áreas na trave, Marlon Freitas por cima, veja quantas oportunidades. E o Cerro? O Cerro teve aquele lance do Cecílio Domingues, que ele não bateu e não fez nada e acabou caindo dentro da área e não foi marcado o pênalti. Vi o replay aqui e acho que não deveria ser marcado o pênalti mesmo, embora haja um contato ali do Carlos Miguel com o Domingues, me parece um contato provocado pelo atleta do Cerro Porteño. E pouco mais, né? Teve ali um cabeceio do Verrete, já meio que no desespero. Teve o gol anulado, mas veja, o gol só existe porque tem alguém em impedimento, né? Me parece incoerente contar isso como uma grande chance. E teve no final esse lance do Jonathan Torres. Eu normalmente analiso mais assim, quem teve mais chances de fazer gol na partida, quem conseguiu executar melhor a proposta de jogo estabelecida. Me parece que de novo foi o Palmeiras, mas teve um erro no lado palmeirense que não teve do lado do Cerro, e dessa forma o Palmeiras acaba saindo aqui com 1-1. Pensando assim, o que tem que melhorar para a semana que vem? Acho que a gente não pode ficar só na eficácia, né? Falar assim, tem que fazer os gols que não fez hoje. Talvez criar chances de gol mais claras ainda do que aquelas que apareceram nesses últimos jogos. Porque a gente está falando de gols bem trabalhados ou de muitas chances criadas pelo Palmeiras, mas não, a gente não vai dizer que foram jogos nos quais o goleiro foi assim, o melhor da história do Cerro Porteño, ou que a bola bateu na trave 4 vezes e não entrou, ou que a arbitragem anulou muitos gols, né? Assim, acho que essa conversa sobre o Palmeiras, ela é meio que eterna. O Palmeiras cria muito, mas nem sempre com qualidade. Então você vai sim citar finalizações como essas que eu citei, mas para cada uma dessas, talvez tenha duas que foram ou muito longe, ou de ângulos esquisitos, ou de cabeceios, que são lances mais complicados, ou de cobranças de falta de muito longe, né? Então, assim, volume, às vezes, pode ser só barulho. Tem volume que é música. Eu acho que trabalhar um pouquinho mais nisso pode ser, assim, fundamental para o Palmeiras sair com classificação.
0: 9:15 terminou no Nubank Park. 1 para o Palmeiras, 1 para o Cerro Porteño. Jogo de volta às 19 horas da próxima quarta-feira. E, evidentemente, tanto aqui no youtube.com/CBN como no WhatsApp 11 999 119981, está em baixa o garoto Carlos Miguel, né? O Patrick Santana está dizendo aqui que num recorte de 3 meses em 16 partidas, ele só jogou bem em 3 contra Sporting Cristal, Coritiba e Red Bull Bragantino e levou gol em 11 dos 16 jogos. O Clênio diz que o goleiro da base é melhor do que o Carlos Miguel. O Luciano Alves de Holanda, que é o corneteiro mora aqui do Abel Ferreira, diz que o Palmeiras é o reflexo do seu treinador, acomodado e com medo de vencer. O David Alberto pergunta, até quando vamos ter que suportar o Carlos Miguel? O Abel não percebe que ele não tem condições de ser goleiro do Palmeiras? Patrick Santana menciona aqui jogos nos quais ele considera que o Carlos Miguel falhou. Derrota para o Atlético Mineiro, derrota para o Fortaleza agora, né? Jogos recentes, o empate de hoje com o Cerro Porteño, a derrota para o Vasco lá no começo do campeonato. Jailton, de Mato Grosso, diz que o Corinthians vai ganhar de 2-0 do Rosário Central amanhã. Paulo Verri, este Abel é um Zé Ninguém, diz ele aqui. Milton Costa, tá na hora de começar a questionar o Carlos Miguel, mandamos o Everton embora e agora? Rogério Gadelha diz que o Carlos Miguel é o goleiro motoboy, chama que ele entrega. Mas o Rogério é corintiano, tá tirando onda aqui. Paulo Campos, foi embora a classificação, pode pôr na conta do goleiro. O Genivaldo José da Silva falou só uma palavra, mas ele é um palavrão, então, enfim... Mas ele está aqui pedindo uma soda aqui no, depois desse empate do Palmeiras. Opa. E o Altamir Matrone diz assim, credo. E o João Batista diz que o goleiro é corintiano, o Lucas Moraes, que o Carlos Miguel é um vexame. E vê o Felipe Anderson de lateral, Edido E, jogador talentoso, sabotado pela comissão. Tá sobrando pro Abel Ferreira de vez em quando também, viu, Gabriel Dudziak?
1: A gente pode falar um pouquinho sobre essas mexidas depois, mas eu queria, assim, ir um pouco além da corneta, né, que eu mesmo acabei fazendo no destaque inicial, dizendo que não ganhou porque o goleiro errou, e agora revi também o gol, não tinha revisto pela câmera atrás, né, do gol. Continuo achando que errou o Carlos Miguel, mas a ação do Verrete, ela deixa uma certa incerteza no lance para o goleiro palmeirense. Agora, ele ficar na espreita, né? Será que vai ter o toque ou não do Verrete? Também não é um acerto do goleiro Carlos Miguel. Eu acho que, para, de novo, né? Retomando ideia. Essa ideia de que vale ir além da corneta, da crítica, eu acho que o Carlos Miguel já mostrou, em muitos momentos, uma dificuldade com bolas baixas. É algo assim meio que inerente a um goleiro com 2,04 metros de altura, porque, né, o chão está longe dos braços, mas tem a ver também com leitura de jogada para que você entenda, né, que você tem que usar o seu tamanho a seu favor. É, se você sai antes, se de repente você se posiciona um pouco melhor, se você faz uso, né, realmente dessa altura da melhor forma possível ou não. E acho que esses erros, né, essencialmente eles acontecem por causa dessa dificuldade com bolas mais rasteiras. Eu não sou expert no tema, não tenho capacidade para fazer um raciocínio mais amplo sobre isso, mas não sei se é algo passível de acerto com comissão técnica, sabe? Com preparador de goleiros, para melhorar esse trabalho do Carlos Miguel, para incrementar essa saída de gol quando tem esse tipo de jogada, essa tomada de decisão, né? Lances do tipo que podem assim ser melhorados. O gol contra o Atlético Mineiro, né? O primeiro é porque ou há um excesso de confiança de que vai encaixar a bola e já vai sair jogando, ou é realmente que a bola escorregou das mãos, é um dos dois. O segundo gol, no entanto, é uma leitura dele de que ele seria capaz de chegar na bola, e aí num segundo momento ele volta e não vou ser capaz, retorna ao gol, né? Isso aí é comando de área, é saber a distância, saber quanto tempo você demora para chegar em cada jogada, é ter a leitura também do que o adversário vai fazer, né? Então assim, se erros como esse se repetem, vale pensar também na responsabilidade para além do goleiro, também na comissão técnica, que precisa corrigir algumas coisas. E por fim, estamos falando de um goleiro de 27 anos, porque ele surgiu aí no Corinthians depois de muito tempo. Ele teve ali as primeiras oportunidades em 2022. Ali ele era garoto para a posição. 27 anos não é garoto mais.
0: Só antes de ir lá para o Nubank Park falar com o André Neto, no frigir dos ovos, Gabriel Dudziak, gol do Palmeiras, a posição de goleiro, caiu de Everton para Carlos Miguel?
1: Eu acho que sim. Tá bom. A gente vai ter exemplos mostrando que o Everton não dava mais, que ele errava em algumas bolas, que ele tinha o tal do braço curto, né, que o pessoal adorava zoar e adora ainda agora no Grêmio. A gente pode falar de vários lances desses, mas reflexo, domínio dessas situações de um contra um, leitura de jogada, quando sair, quando não sair, isso daí o Everton teve assim, muitos e muitos lances ótimos, excelentes. Não tem a altura do Carlos Miguel, talvez em comando de área, na questão de bola parada, né? O Carlos Miguel, a gente até olha no campo, o posicionamento é muito diferente na bola parada defensiva do Palmeiras, porque o goleiro, ele fica longe da linha do gol. O Carlos Miguel, basicamente, fica quase na linha da pequena área. E essa é uma distância grande, né? Quando você chega lá dentro. E por quê? Porque ele é capaz de pegar qualquer bola, né? Pela altura que ele tem, com pulo, com braço alto, qualquer cruzamento que seja ali para o meio da pequena área e até para o segundo pau, ele é capaz de interceptar. Mas perde nessas outras questões que eu citei aqui, né?
0: Palmeiras 1, Cerro Porteño 1. Daqui a pouco tem mais mensagens dos ouvintes. Quero falar mais do jogo em si com o Gabriel Dudziak também. Mas agora o André Neto me chama lá no Nubank Park, André. Depois de Palmeiras 1, Cerro Porteño 1.
2: Só para falar, Léo, que começou a coletiva do técnico Ariel Holan, técnico do Cerro Porteño, tá falando aqui já no Bank Park. Então, em breve, a gente já deve ter também o Abel Ferreira para falar pelo Palmeiras, coletivas da Conmebol em sequência.
0: Boa, então daqui a pouquinho vamos ter o Abel Ferreira falando no Nubank Park. E aqui no WhatsApp, 11-999-11-9981, 11-999-11-9981. O Ivan Cavalcante diz que isso é para aprender a valorizar o que o Everton fez ao longo dos melhores anos do Palmeiras. Boa noite, o José Paulo Sandrin. Gostoso demais quando o time que vocês enchem a bola perde. Bom, em primeiro lugar, José Paulo, só se a gente tá enchendo a bola do Bragantino, né? Porque os jogos todos empataram aqui. O Coquim Bonito empatou lá com o Platense, o Palmeiras empatou com o Cerro Porteño. Mas em segundo lugar, eu entendi. Você tá falando que a gente enche a bola do Palmeiras e tal. Eu vou te convidar para o meu experimento social, que é um reality show, que eu vou colocar, por exemplo, só para dar um exemplo, vou colocar você e vou colocar um dos social media lá da Mancha Alviverde, e vocês vão ficar numa sala e vocês vão ganhar um prêmio e sair da sala quando vocês concordarem sobre o nosso comportamento. Porque você tá falando aqui que a gente enche a bola do Palmeiras e os caras lá estão falando que a gente é tudo contra o Palmeiras, que a gente detesta o Palmeiras, que a gente... Então a gente vai fazer esse experimento social. Quando vocês chegarem num acordo, vocês ganham um prêmio. Eu falo isso de brincadeira, fiquem à vontade para cornetar a gente aqui, mas é que eu acho engraçado que vem no mesmo jogo, vem a mensagem, né? Vocês são tudo contra o Palmeiras, ah, vocês ficam passando pano pro Palmeiras, essa coisa toda. A Adriana fala que quer saber com quem que o Corinthians joga. Amanhã, Corinthians e Rosário Central, na Argentina, às 9:30 da noite. O Flávio Heimberg, que não é palmeirense, evidentemente, diz que gosta muito do nosso pós-jogo. Por que eu falo que, evidentemente, ele não é palmeirense? Porque ele diz que o comentarista é nota 10 e que o Carlos Miguel hoje foi nota 11. Dário Alves de Lima, tem quem diga que o Carlos Miguel é o futuro goleiro da seleção. É isso aí, Dário. Com esse gol aí que ele tomou hoje, agora aumentou mais um pouco a chance do Alisson ser o goleiro titular em 2030 do Brasil na Copa do Mundo. O Gustavo Calochi diz que dá tempo de chamar o Vozinha ainda. Não. Vozinha foi lá pro Colo-Colo do Chile. Não dá tempo mais, não. Em 4 dias, o Palmeiras conseguiu entregar o Brasileirão e a Libertadores ao Flamengo. Calma aí, Tony. Lá em Campos do Jordão, o Palmeiras é líder ainda do Campeonato Brasileiro e tem o jogo de volta no Paraguai. O Palmeiras não ganhou porque eu não consegui assistir, diz aqui a Sara. Tá aqui também o nosso ouvinte Arnaldo Reis, dizendo que já é triste ver o Emiliano Martínez de lateral, mas ele é destro, aí tira ele e coloca um esquerdo, fica difícil. Tá tudo bem, Beto Montenegro. Esse Bobadilha do Cerro Porteño é aquele? Não, Luiz Carlos. Quer dizer, ele é um aquele, né? Mas não é aquele do São Paulo, continua lá no São Paulo. Pode esquecer, Libertadores. Não ganhou do Cerro Porteño, que não é um timaço, e jogou como quis na casa do Palmeiras. E nessa balada, bye bye Brasileirão. Já era, diz aqui o nosso ouvinte que não assinou a mensagem. Reclamando do cartão vermelho, que realmente foi inexplicável aqui o nosso ouvinte que também não assinou. Neto do Recife, muito obrigado a todos. Continuem participando no 11999-119981, 11999-119981 e também no youtube.com/CBN. O Zé Carlos diz que odeia gostar de futebol. tem disso. O Igor diz que a alegria de corintiano é ver o Carlos Miguel falhar. O Landinho diz que o Carlos Miguel é pior que o Gabriel Brazão e não joga no penapolense dele. É dele, viu? Porque eu tenho rivalidade com o penapolense, porque tirou um acesso do meu finado Esporte Clube Atibaia lá em 2007, na quarta divisão do Campeonato Paulista. Marcelo Simonetti diz que o Palmeiras de 4 anos atrás não tinha tanta estrela e jogava melhor. Fernando Muniz, em Fortaleza, diz que o Carlos Miguel é chama-gol. Leonardo, da Freguesia do Ó, Davi de Pirituba, muito bem. Davi de Pirituba fala que a equipe é muito qualificada, só falta transmitir a entrevista do Abel completa. Davi, eu prometo que eu transmito o dia que ele parar de falar 10 vezes a mesma coisa. Nosso tempo é precioso para ficar colocando sempre a mesma resposta, mas vamos ouvir, enquanto for jornalisticamente relevante, ouviremos o Abel Ferreira logo mais. O Gabriel Dudziak, Cerro Porteño não faz uma grande temporada num campeonato fraco como é o Campeonato Paraguaio, foi terceiro colocado no Apertura e começou muito mal o Clausura, que é o campeonato do segundo semestre. Tem 1 vitória e 3 derrotas em 4 jogos. E faz uma grande Libertadores. Para além de não ter perdido do Palmeiras em 3 jogos, conseguiu, né, pontos suficientes contra os outros times do grupo para se classificar em primeiro. Não perde hoje no Nubank Park. E, assim, claro que eu acho que o próprio Cerro Porteño admite aquilo que você falava agora há pouco, né, do Palmeiras ter mais chances de gol. Acho que o Cerro Porteño tá com isso na conta quando vai para um jogo como esse de hoje. Agora, no jogo de volta, Gabriel Dudziak, jogando em casa, o Cerro Porteño é o mesmo? É primordialmente defender e ter esse plano para atacar? E o Cerro Porteño criou algumas oportunidades de gol hoje quando foi pro ataque? Ou jogar em casa e talvez até a confiança que esse jogo de hoje dá vai fazer o Cerro Porteño mudar um pouquinho o seu jeito de jogar para enfrentar o Palmeiras?
1: Por estratégia, não pode mudar muito, não. Primeiro que deu certo já 3 vezes, né? Claro que a gente vai encontrar nuances, momentos, né? O Cerro que está empatando com o Palmeiras no Paraguai é um, depois no segundo tempo é outro, consegue um empate. O Cerro que joga aqui no Nubank Park é um até o 0-0, é outro quando faz 1-0 e por aí vamos. Mas o que eu vejo, assim, em linhas gerais desse time do Cerro Porteño é uma alternância de comportamentos defensivos que tem dado muito certo. Qual a alternância que eu estou falando? Quando há a possibilidade de pressionar mais à frente, tirar a saída dos zagueiros palmeirenses, o Cerro faz isso. Hoje, por exemplo, até conversando aí com a mensagem do nosso ouvinte, que falou sobre o Emi Martínez, o Palmeiras estava com três zagueiros no campo, né? O Emi Martínez era o zagueiro pela direita. Então o Palmeiras sempre tinha a possibilidade de construir com três jogadores na primeira linha. E aí o Cerro Porteño ficava num dilema, né? Entre colocar Verrete e Cecílio Domingues para marcar três e um do Palmeiras sempre ia sobrar. Ou, de repente, até se desfazer dessa marcação mais à frente e fazer o Cecílio Domingues marcar o lateral esquerdo do Palmeiras, o Piquerez. Então, assim, nessa situação, o Cerro subia quando via possibilidade, descia quando via impossibilidade. A partir desse primeiro momento, em que não dá para marcar a saída de bola do Palmeiras, o que, que o Cerro fazia? Forçava o jogo pelo lado do campo. Então, sim, o Palmeiras teve vantagem pelo lado, mas ninguém se engane. O lado do campo é menos perigoso que o centro do campo. Então, o Cerro também direcionava o Palmeiras para o lado do campo. E aí, quando vinham Alan pelo lado direito, Arias pelo lado esquerdo, carregando a bola do lado para dentro, havia uma certa permissão por parte dos alas do Cerro Porteño, que jogou com linha de 5 hoje, para deixar os pontas aí palmeirenses irem para uma faixa mais congestionada do campo, onde tinha três zagueiros do Cerro. E ali tentava-se fazer o desarme. Em outros momentos, quando os zagueiros do Palmeiras não iam diretamente para o lado, não iam nem com Alan e nem com Arias, havia a ideia, a intenção de lançamento em profundidade. E tão logo os zagueiros e meio-campistas do Cerro identificavam que viria por ali um lançamento, eles davam passos adiante. A ponto de, no primeiro tempo, o Palmeiras ter sido pego em impedimento em 5 oportunidades. Então veja, a gente está falando de um time que sobe marcação e quando vê a possibilidade de tirar a saída de bola, direciona para o lado do campo quando vê que essa é a melhor alternativa entre as possíveis e dá passos à frente quando interpreta que o adversário vai tentar uma jogada mais longa. Isso tudo é comportamento defensivo bem treinado, sincronia e leitura de jogada. Com bola, não tem tanta coisa assim o Cerro Porteño. Tem jogadores rápidos pelos lados, tem Verrete fazendo pivô, fazendo referência, e dessa forma, né, com ligação direta, com lances assim mais longos, havia a possibilidade aí do Cerro ganhar metros e tentar num cruzamento para a área, para a entrada da área, finalização ou numa bola parada. Eu acho que tende a ser assim na volta. Questões como, por exemplo, como é que começa o Palmeiras nesse jogo? A torcida do Cerro vai empurrar um pouco demais o time para frente, né? Porque o jogador ele tem a orientação e ele tem o clima do jogo, que ele sente. Às vezes o torcedor empurra o time para frente e o time, de um jeito bom, vai para cima e faz um gol de repente. E de um jeito ruim, às vezes se desorganiza, porque tá tão afim de fazer o gol, né? Essas questões acho que tem que ser abertas aí para debate na semana que vem. Mas em termos de estratégia, me parece que seria um erro o Cerro fazer qualquer coisa diferente do que fez hoje e do que fez nas partidas anteriores. E aí eu ressalto principalmente essa capacidade de adaptação aos momentos diferentes do ataque palmeirense, né? Quando o Palmeiras tem a bola aqui, ali e acolá.
0: 9h31, Palmeiras e Cerro Porteño empataram em 1-1 no Nubank Park. Começou no Mineirão, confronto brasileiro, oitavas de final da Libertadores, 40 segundos de jogo, Cruzeiro e Flamengo, 0-0. Lembrando que ninguém venceu ainda na rodada de ida das oitavas de final da Libertadores. Ontem, Fluminense 0, Independiente Rivadavia 0, Estudiantes 1, Universidade Católica do Chile 1. Hoje também empates em 1-1 para Palmeiras e Cerro Porteño e para Platense e Coquimbo Unido. Agora, 1 minuto de jogo, 0-0 para Cruzeiro e Flamengo. Amanhã, 7h, Mirassol e LDU. 9h30, Rosário Central e Corinthians. O confronto Tolima e Del Valle ficou para começar terça-feira que vem, já que essa semana, uma semana muito delicada na Colômbia em função do terremoto que devastou o país. O jogo seria na Colômbia, vai ser na Colômbia na semana que vem. Então o jogo de ida fica para a semana dos jogos de volta e o jogo de volta para a semana seguinte no Equador. 9h33, Palmeiras e Cerro Porteño empataram em 1-1 no Allianz Parque. Deixa eu ver se o André Neto me escuta. O Ariel Roland tá falando por aí ainda, André?
3: Escuto.
2: Sim, Léo, é impressionante a quantidade de jornalistas paraguaios que vieram acompanhar aqui o Cerro Porteño no Nubank Park. Ainda está falando do Ariel Holan, até tem a regra da Conmebol, né, de tempo da coletiva e tal, mas impressionante. Seguem perguntando aqui para o Ariel Holan, segue a coletiva do técnico argentino, ele está explicando tudo o que aconteceu no jogo do Cerro hoje.
0: Ariel Holan, que por sinal trabalhou no Santos, né, e que antes de trabalhar com futebol foi técnico de hóquei sobre a grama. Então, assim, esse gramado mais tapetinho...
2: Campeão da Sula.
0: Assim, campeão da Sul-Americana, verdade, pelo
2: Independente.
0: Oh, meu Deus, Independente em 2017 contra o Flamengo, isso. É, e assim, no hockey tem esses gramados mais sintéticos, assim como o do Nubank Park. Vai ver que é por isso que ele tá se dando tão bem aí no campo do Palmeiras. 9h33, fazer o seguinte, já que o Ariel Holan tá falando lá ainda, deixa eu já apagar aqui o break, porque aí a gente pode ouvir o Abel Ferreira com calma, né? Achei engraçado que o ouvinte lá falou que a gente tinha que colocar a entrevista inteira. O Antônio Grilli já veio aqui no YouTube e já falou assim: nem percam tempo para a entrevista do Abel. Vai falar que o que faltou foi efetividade. Vocês entendem meu dilema? Tem gente que não quer ouvir nada, tem gente que quer ouvir tudo. Então a gente sempre fica ali no meio termo para tentar agradar todo mundo ou desagradar todo mundo, que faz parte da vida também. 9h34, intervalo. Voltamos em 3 minutos e meio com mais de Palmeiras 1, Cerro Porteño 1. Terminou empatado o primeiro jogo das oitavas de final da Libertadores. 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

9h35, aproveitando aqui o nosso intervalo local, para lembrar que amanhã tem transmissão da CBN para Rosário Central e Corinthians, né? 9h30 da noite, jogo de ida das oitavas de final da Libertadores, mas amanhã também tem Sul-Americana no Futebol Globo CBN, primeiro jogo das oitavas de final do Santos contra o Macará do Equador. Mesmo esquema hoje da transmissão do Palmeiras. 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O jogo começa às 19h, a partir das 8h da noite estaremos no ar também aqui no Radinho, em FM 90.5, na capital paulista. Santos jogando em casa, na Vila Belmiro, o primeiro jogo das oitavas de final da Sul-Americana contra o Macará do Equador. O confronto que fornece o adversário para Santos ou Macará nas quartas de final começou hoje, é o confronto brasileiro, e teve vitória do Atlético Mineiro, que bateu o Red Bull Bragantino fora de casa pelo placar de 1-0. São Paulo empatou em 1-1 com o Bolívar ontem, no primeiro jogo das oitavas de final da Sul-Americana. O Palmeiras empatou agora, né, 1-1 com o Cerro Porteño do Paraguai no primeiro jogo das oitavas de final da Libertadores. E o Corinthians joga na Argentina contra o Rosário Central amanhã, às 9h30 da noite, no Gigante de Arroíto. E o Corinthians treinou hoje nas instalações do Newell's Old Boys, que é o grande rival do Rosário Central, e fechou a preparação para o jogo de amanhã. Tendência de repetição da escalação do jogo contra do jogo do fim de semana, né, no Campeonato Brasileiro, em que o Corinthians venceu o Red Bull Bragantino fora de casa, para esse jogo de amanhã contra o Rosário Central. Evidentemente, uma escalação que não contempla o Memphis, que não faz parte dos planos do Corinthians em campo, mas talvez faça parte dos planos do departamento jurídico do Corinthians, que vai ter que lidar com uma ação judicial que o neerlandês deve mover, porque não gostou da forma como o Corinthians rasgou um contrato quase assinado para mais uma extensão de vínculo com o jogador. 9h38.

0: Aqui estou, 9 horas e 38 minutos no horário de Brasília. Palmeiras empatou em 1-1 com o Cerro Porteño do Paraguai no primeiro jogo das oitavas de final da Conmebol Libertadores. Jogo de volta na próxima quarta-feira às 19 horas em Assunção, em Belo Horizonte, 7 minutos e meio. Primeiro jogo também das oitavas de final, primeiro tempo, por enquanto 0 para o Cruzeiro, 0 para a equipe do Flamengo. Abel Ferreira não chegou ainda, então eu mando mais abraços para você que manda mensagem para a gente. E hoje não é nem abraço, né? Hoje é só pancada para cima do Carlos Miguel, goleiro do Palmeiras, que falhou no gol de empate do Cerro Porteño. A ver quando sair a súmula para quem vai o gol, mas para mim é muito gol contra do Carlos Miguel. Foi um cruzamento vindo da direita, né? E aí ele tentando ali conter uma possível finalização do Verrete. Verrete não toca na bola, ele acaba batendo a bola para dentro do gol, Carlos Miguel. E o Cerro Porteño empata o jogo nos acréscimos do segundo tempo. Denilson Aparecido da Silva, viva o Radinho, diz ele, obrigado. O André Paulo diz que o Carlos Miguel não inspira confiança. O Paulo Campos diz que o Carlos Miguel é frangueiro. O David Alberto quer mandar embora até o preparador de goleiro. Vicente Vicar diz que o Palmeiras não jogou nada. E o Felisberto está dizendo que desse jeito o Palmeiras não passa do Santos na Copa do Brasil. Tony está lembrando aqui que o Carlos Miguel foi mal, mas que o ataque do Palmeiras não existe. Eu vou falar disso já já com o Gabriel Dudziak. Selma Ferragini no Tatuapé, obrigado. Carlos Miguel vai perder a confiança do grupo. Será que isso vai abalar o elenco do Palmeiras? Diz o LC Vasconcelos, de Ribeirão Preto. André Viana, no Recife, lembra que há 50 anos o Santa Cruz dele vencia o meu Palestra? Não, no Palestra de muita gente, mas não o meu. Em pleno Parque Antártica, gols de Ramon Nunes e Pio de falta. Adão Vilhalba, o Jair tá bravo aqui também, com Abel Ferreira, com todo mundo. Vamos ouvir então o Abel Ferreira, técnico do Palmeiras. Depois de Palmeiras 1, Cerro Porteño 1. Sempre com o interesse jornalístico, enquanto a coletiva for interessante para agradar os que querem ouvir o Abel Ferreira e os que muitas vezes não querem mais ouvir o Abel Ferreira. Tentarei usar o melhor juízo possível. Fala, Abel Ferreira.
1: Acredito que o Carlos Miguel falhou ou não. Você acha que o Palmeiras jogou abaixo do que se imaginava, abaixo do esperado hoje?
2: Como é a minha opinião, é só a minha opinião. Não, acho que fizemos um belíssimo jogo. Primeiro, vou falar só de algumas oportunidades. Primeira oportunidade, Roque com o goleiro que eles tiram em cima do golo. Segunda oportunidade, escanteio que o Roque chuta contra o goleiro. No rebote, López atira fora. Estou-me a lembrar, mesmo ainda na primeira parte, um remate do Alá dentro da área em que o goleiro do adversário tirou a bola, que ia na direção do golo. Segunda parte, estou-me a lembrar de um cruzamento do Alá e que o Arias falhou com o pé esquerdo em cima do golo. Estou-me a lembrar de um remate do Arias na trave. Estou-me a lembrar do golo que fizemos e estou-me aqui a esquecer de outro. Portanto, tendo em conta o adversário que era e todos os agarrões que o árbitro permitiu, e enfim, acho que a expulsão foi, por tudo aquilo que tem sido, ou foi o jogo, acho que a expulsão foi muito rigorosa, se compararmos, por exemplo, com a entrada do jogador do nosso adversário no Roque, na primeira parte, onde nem na bola toca, simplesmente tira a perna ou acerta na perna do nosso jogador. E o futebol é isto, tens que ser eficaz. Acho que fizemos um jogo com volume, com oportunidades. Se me disseres com pouca eficácia, tenho que concordar contigo, porque quem tem estas 6 ou 7 oportunidades e só faz golo num jogo da Libertadores, sim, temos que nos queixar da nossa falta de eficácia. No último lance do jogo, depois com menos um, aparentemente um lance controlado, em que os nossos dois zagueiros têm que seguir o movimento, eles sabem, têm que seguir o movimento do centroavante do nosso adversário. O nosso goleiro também sabe que pode fazer melhor naquela ação, mas o futebol para mim é muito claro. Quando ganhamos, ganhamos todos. Quando perdemos, perdemos todos. Quando um faz golo e nos dá uma Libertadores, ganhamos todos. E quando um comete uma infelicidade, estamos todos juntos. É assim que eu vejo o futebol, como uma sociedade.
3: Você falou de finalizações, criações do Palmeiras e erros, né? Erro faz parte do futebol, Abel. Então,
2: e da vida.
3: Da vida.
2: Do futebol e da vida.
3: O Murilo errou, talvez o juiz tenha errado também, não sei, o lance é duvidoso lá na hora de um possível pênalti. Uhum. O John Arias errou também, enfim. Mas o erro do Carlos Miguel é aquele que fica mais evidente. Muita gente vai crucificar o Carlos Miguel. Mas você acha que foi muito mais um erro coletivo? E aproveitando, você interpretou como lance normal aquela jogada ou deveria ter sido marcado o pênalti para o Cerro?
2: Não sei, eu não vi lá. É muito fácil analisar. É muito fácil. Para mim as coisas é branco e preto, não há cinzento. Se tocou é penalti, se não tocou não é penalti. Vocês viram a agressão do Andrés no jogador adversário? Alguém viu a agressão? Alguém viu algum cotovelo na cara? Algum murro no peito? Alguém viu? Alguém viu?
0: Não.
2: Portanto, se o Andrés deu algum murro na cara, no rosto ou no corpo, devia ter sido. Agora, quando um jogador passa o jogo todo a agarrá-lo e ele simplesmente tira a mão e leva um cartão vermelho, acho que foi excessivo. Eu não vi o lance do penalti, mas se o Carlos Miguel tocou, o árbitro ou o VAR tem que marcar penalti.
4: Abel, boa noite. Guilherme Juliari, da 105 FM. Na última entrevista coletiva, você falou que os times que vêm jogar contra o Palmeiras colocam 5, 6, 7. Hoje ficou claro que o Cerro colocou uma linha muito forte com 6 ali e colocou um volante para ficar atrás do Flaco que saía para tentar abrir esse espaço. Queria que você falasse de novo sobre 5, 6, 7. Se hoje 5, 6, 7 é o maior problema do Palmeiras.
2: É o problema para qualquer equipa do mundo. Mas não foi por falta de oportunidades, ao contrário do último jogo em que tu me podes dizer, pois Abel, mas a tua equipa não criou, a tua equipa não rematou, a tua equipa não teve oportunidades, e aí eu tenho que aceitar que nós não tivemos isso. Não, hoje tivemos, já te disse, a jogar assim, a jogar desta maneira, com esta contundência, com este volume em casa, não pode vir com 7, com 8, com 9, com 10, com 11, que nós vamos ganhar o jogo.
5: Abel, Felipe Melo, da Rádio Energia. Nos últimos jogos em casa, o Palmeiras tem tropeçado, perdido pontos no Campeonato Brasileiro e agora na Libertadores acaba empatando com o Cerro Porteño. Por que o Palmeiras é diferente fora de casa e em casa tem deixado pontos importantes, sendo que joga ao lado do seu torcedor?
2: Estás a falar do Brasileirão? Eu vou do Brasileirão. Mesmo tropeçando em casa, temos tropeçado menos que os outros. Mesmo tropeçando em casa, temos tropeçado menos do que os outros. Isto não conta só os jogos em casa. O Brasileirão é uma competição de pontos. Quando chegarmos lá no final, vamos ver se estes pontos em casa que nós perdemos, se vão fazer falta ou não. Portanto, vocês sabem, eu gosto de olhar para a classificação no final. Eu gosto de olhar para o aproveitamento no final. Mas desde que eu estou aqui, nunca o Palmeiras chegou a esta fase em todas as competições. Nunca desde que eu estou aqui o Palmeiras chegou aqui com 75% de aproveitamento. Portanto, o caminho é este, mesmo com esses tropeços e acertos em casa. E se me disseres, Abel, nos últimos jogos em casa tem sido difícil de jogar e de marcar, tem. Mas umas vezes tem sido por incapacidade nossa e outras vezes tem sido por ineficácia nossa, que foi o caso de hoje. Se me perguntas contra o Internacional, eu tenho que te dizer, eu aceito todas as críticas. Hoje, não. Podem fazer as críticas que quiserem, o futebol é isto, é eficácia. Fazes golo, não fazes golos, cometes erros, não cometes erros. É uma eliminatória que está em aberto, onde nós realmente temos sido em casa, temos tido dificuldade, mas fora temos sido fortíssimos, portanto, está a meio, está em aberto, estamos em todas as competições e não vou abdicar de nenhuma, nem desta, nem do campeonato, nem da Copa, por aquilo que são os nossos objetivos. Vamos preparar um de cada vez. Este está a meio, fosse qual fosse o resultado. Se me perguntas, tínhamos todas as condições e criámos condições para ganhar hoje o jogo, mesmo com menos um? Tínhamos. E não devíamos ter sofrido aquele último golo? Não. Mas parece que no futebol vivemos num mundo onde não há humanos. Onde há humanos a jogar, vai haver erros. E quando há erros, uma coisa podem ter a certeza. Quem errou ou quem falhou, não há ninguém no mundo que queria acertar mais do que eles. E a responsabilidade máxima é minha. Quando ganhamos, eles ganham. Quando perdemos, eu perco. Quando empatamos, nós empatamos.
6: Abel, boa noite. Gustavo Soler, da TMC. Ontem, uma parte da torcida do Palmeiras fez um manifesto declarando apoio e também falando que querem batalhar assim como você contra os adversários, não só dentro de campo, mas de algumas situações que acontecem envolvendo Palmeiras, como algumas suspensões que Palmeiras sofreu ao longo dessa temporada de 2026. Te pegou de surpresa esse movimento? O que, que você achou quando se deparou com isso?
2: Olha, para ser sincero, eu tenho as competições são tantas, eu tenho tanto trabalho no Palmeiras que não li, mas como deves calcular, as informações vão chegando. Eu tenho um carinho, um respeito e uma gratidão muito grande por todos os nossos torcedores. E o todos somos um, é isso mesmo. O símbolo que eu tenho aqui ao peito é desde 2020. O símbolo que eu tenho aqui ao peito é desde 2020. E desde 2020...

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1: Diria que temos que o Palmeiras tem que ganhar sempre. Não vou conseguir satisfazer essas expectativas de quem... Agora fico muito feliz. Estou aqui há 4, 5 anos, quando vejo toda a gente a remar para o mesmo lado. Toda a gente a servir o clube. Toda a gente a alertar para aquilo que é as necessidades. Se a torcida fizer o papel dela, como fez hoje, e nós sentimos a energia, e no final os torcedores têm todo o direito de se manifestar e tem todo o meu respeito, da forma que quiserem. Mas, logicamente, quando estamos todos unidos e quando temos todos isto no peito e lutamos todos para servir o Palmeiras, sobretudo nos momentos difíceis, aí criamos condições internamente, é que eu chamo os pilares da direção. 1. Comissão técnica. 2. Jogadores, 3, e a torcida a remar para o mesmo lado, como foi hoje, 4, aí estamos preparados para ganhar 4 em 4, que é isso que nós queremos este ano.
2: Muito bem, ouvimos Abel Ferreira, noite, técnico do Palmeiras, falando depois de Palmeiras 1, Cerro Porteño 1, jogo de ida das oitavas de final da Libertadores, jogo de volta na próxima quarta-feira. Só sobre a questão aí do aproveitamento em casa, né? Nos últimos 9 jogos, Palmeiras tem 3 vitórias, 4 empates e 2 derrotas jogando em casa, somando aí todas as competições. Gabriel Dudziak, aqui, Abel Ferreira falou aí em jogo belíssimo hoje, colocou os tropeços recentes aí num contexto... dividido, né? Em alguns jogos faltou competência, como contra o Internacional, e hoje faltou eficácia na criação, como hoje, isso na visão do Abel Ferreira. Havia uma expectativa muito grande em torno dessa temporada, porque o Palmeiras montou o seu elenco mais pujante em termos de opções do meio para frente, especialmente depois que o John Arias chegou. O Palmeiras, nesse momento da temporada... precisava estar jogando mais, Gabriel Dudziak? E o que podia estar jogando mais, podia, isso é meio óbvio, né? Mas assim, tá abaixo de um patamar assim, mínimo para ser considerado bom o desempenho do Palmeiras nesse momento da temporada?
3: É difícil porque, assim, o técnico do Palmeiras, ele tem algumas ideias sobre o que o time dele deveria apresentar e de que forma a equipe dele é mais competitiva, que muitas vezes desafiam assim aquela ideia geral, comum, de time encantador, muito superior, absoluto, né? Eu acho que dificilmente a gente vai ver uma equipe aí do Abel Ferreira, um Palmeiras do Abel, encantando como, por exemplo, o Flamengo fez nas suas melhores temporadas. Ao mesmo tempo, dificilmente haverá um Palmeiras tão assim irregular quanto o Flamengo foi ou vai nas suas temporadas nas quais quase nada dá certo, né? Então, assim, eu acho que o Abel ele é um cara extremamente competitivo e traz essa competitividade para os times dele o tempo todo, de maneira que quando nós vemos o Palmeiras apertar, sufocar, fazer um primeiro gol, raramente a gente vai ver o Palmeiras buscar com tanto afinco assim um segundo gol, um terceiro gol, ou jogadas plásticas, ou qualquer coisa do tipo. E acho que isso nos dá a sensação de que o time nunca joga tudo o que pode. Eu tenho essa sensação na temporada 2026. O Palmeiras não joga tudo o que pode. E poderia jogar mais. Agora, todas as decisões tomadas, elas têm ônus e bônus. Se o time do Palmeiras, de repente... quisesse jogar um pouco mais, quisesse ser mais absoluto nos jogos, talvez sofresse mais defensivamente, talvez tivesse mais problemas do meio para trás, talvez concedesse mais chances, sofresse mais gols. E hoje a gente está falando de uma defesa que no Brasileirão sofreu 16 gols em 22 jogos. É a melhor defesa do campeonato e tem o segundo melhor ataque. Então, assim, como é que a gente vai avaliar isso como ruim? Não é ruim. Nas últimas partidas, tem faltado o ataque funcionar melhor. Eu acho que o ataque do Palmeiras tem criado as oportunidades, não tem feito, mas não é também do mesmo jeito que o Abel interpreta, né? Tivemos essa e aquela, então, não necessariamente todas foram da mesma qualidade.

0: falta um pouquinho mais de chance claríssima de gol. Chance que não dá para perder. E aí chance que se torna gol e muda um pouco o cenário. Eu sei que não estou respondendo exatamente a sua pergunta, mas eu vou tentar ser mais contundente agora. Deveria estar jogando mais, sim, o Palmeiras, mas eu acho que em parte é porque o treinador não quer correr alguns riscos que soltar demais esse time traria para a equipe dele.
1: Não, perfeito. Eu fico pensando muito nisso quando eu penso assim, às vezes, se o Abel Ferreira for embora, né? Isso criaria aí tanto a perspectiva de repente, alcançar esse encantamento que o Palmeiras não alcançou ainda, quanto a de, né, do negócio degringolar de vez e perder o muito que o Palmeiras tem. Acho que é um ponto bem, bem interessante e bem estruturado. Falando, o Gabriel falou em Flamengo, né? Tá rolando agora Cruzeiro e Flamengo, 24 o primeiro tempo, primeiro jogo das oitavas de final da Libertadores em Belo Horizonte, 0-0 por enquanto o jogo. Gabriel, Palmeiras e Cerro Porteño empataram em 1-1, semana que vem o jogo em Assunção. Vamos lá bater uma bola aqui sobre algumas, como é que você vê algumas opções aí de escalação para o jogo de volta. Bom, primeiro, Carlos Miguel, você mexeria no gol para o jogo de volta?
0: Não, porque não tenho mais confiança no banco aí do Palmeiras.
1: Marcelo Lomba.
0: Gol, né? A gente está falando do Marcelo Lomba, do garoto Kaique. Às vezes a gente vê no aquecimento aqui no Bank Park, né? E acho que é por isso também que alguns torcedores já estão falando nele. É 23 anos, mas não dá para lançar assim direto num jogo de Libertadores, não.
1: Voltando, Gustavo Gomes em ótimas condições. Hoje ele jogou um pouquinho, né? Imaginamos que semana que vem ele vai estar inteiro. É ele no lugar do M. Martínez e fecha a linha de defesa com o Alan fazendo esse lateral ponta?
0: Acho que sim. Quem sair aqui pelo lado direito vai ter que dar um help aí na saída, né? Para que o Palmeiras progrida a bola e para que o Alan receba em posições mais avançadas do campo. Porque o Alan, muito perto aqui do goleiro, ele tem que correr muito campo para chegar do outro lado e definir as jogadas. A gente precisa pontuar que essa questão dos três zagueiros, ela se dá por dois motivos. Um, o Palmeiras tem três ótimos zagueiros, Murilo, Gomes e Barbosa. Dois, o Palmeiras não tem laterais direitos confiáveis, nem Giai, nem Kelvin, nesse momento Kelvin machucado. Então, joga três zagueiros, deixa o Alan com a faixa direita do campo. Mas o Alan não pode ficar pegando bola no campo de defesa, porque se ele pega aqui, ele não pega lá. Lá é perto do gol. Lá é onde ele rende mais.
1: Andrés Pereira não joga. Qual o tamanho da bronca depois dessa expulsão de hoje e quem entra nesse time aí, Gabriel?
0: A bronca é pela bola parada, sobretudo. O Andrés, evidentemente que adiciona, é o titular por méritos, mas assim, se a gente pensar que o jogo ofensivo vai fluir mais com outros jogadores, que o Palmeiras vai ter ainda a sua turma que normalmente joga do meio para frente, acho que não vai ser uma perda tão grande. Deve entrar o Lucas Evangelista por ali, ou até o M. Martínez, se de repente perder a vaga na zaga e o Gomes voltar. E aí teremos que ver um pouquinho mais do Marlon, né? O Marlon chegando mais à frente, para que o Palmeiras não fique com tanta gente atrás da linha da bola, né? Então, três zagueiros, e aí dois volantes, e a bola indo só para os outros cinco jogadores, né? Que teria daí para frente. O Cerro Porteño teria condição de marcar, né? Com 9 contra 5, por exemplo, não seria muito bom para o time do Palmeiras.
1: E para fechar, me parece que das quatro vagas do ataque, Alan, Arias e José Manuel Lopes não tem discussão, né? Vitor Roque, como é que foi hoje? Como é que tá para um jogo do tamanho que vai ser o jogo de quarta-feira em Assunção, Gabriel?
0: Não foi bem, acho que ainda está sem ritmo de jogo, parece um pouco lento em algumas jogadas. A capacidade de finalização dos lances não está afiada como normalmente está, e aí ele acaba não rendendo o que se espera. Ainda assim, iniciaria com ele o jogo no Paraguai. Por característica, por imaginar que o Palmeiras vai ter mais bola, vai ter a bola perto do gol adversário, porque se não for ele, né, você vai ter que mexer no Flaco Lopes, vai ter que empurrar o Flaco Lopes para dentro da área, vai perder o Flaco Lopes flutuando nas costas dos volantes adversários, né, porque Ramon Sosa não faz esse papel do Lopes, por exemplo. A menos que você invente aí um Maurício, né, pela esquerda, Arias pelo meio. Olha, opções tem, hein? Tem várias opções, mas eu inicialmente ficaria com Vitor Roque, Flaco Lopes, Alan e Arias.
1: Aliás, me chama a atenção que o Maurício hoje não saiu do banco de reservas, né? Não sei se o Gabriel tem alguma teoria sobre isso, mas me chamou a atenção, porque é um jogador que tem sido importante, né?
0: Eu acho que se o Palmeiras tivesse com 11, talvez o Maurício viesse pro jogo.
1: Faz sentido.
0: Mas como precisava correr muito, entrou o Sosa.
1: É, depois da expulsão, entrou o Evangelista no lugar do Vitor Roque, Felipe Anderson no lugar do Alan, o Sosa no lugar do Arias e mais pro finalzinho, o Gustavo Gomes no lugar do Lopes para tentar segurar 1-0, coisa que o Palmeiras não conseguiu, porque empatou em 1-1 e agora o Gabriel Dudziak vai eleger o craque do jogo.
2: O craque do jogo!
1: Para Palmeiras 1, Cerro Porteño 1. Jogo de ida das oitavas de final da Libertadores, Gabriel.
0: Ver o jogo no estádio é diferente, né? Acho que se eu visse pela TV, não escolheria esse rapaz como melhor em campo, não. Mas me surpreendeu com bola, sem bola, como chegou nas divididas. Gamarra, volante aí do Cerro Porteño, gostei muito da partida dele.
1: Ariel Gamarra, 23 anos de idade, o melhor em campo, na visão do Gabriel Dudziak.
2: O pior em campo.
1: Para Palmeiras 1, Cerro Porteño 1, Gabriel.
0: Pode ser um pouco injusto, porque o rapaz esteve lá 90 minutos e tanto sem errar nada, mas ao mesmo tempo o goleiro tem dessas.
1: É, errou ser goleiro uma, por quê?
0: É, errou uma, naufragou tudo, né? Então, Carlos Miguel.
1: Valeu, Gabriel.
0: Valeu.
1: 10 da noite em ponto, fica por aqui essa edição do Futebol Globo CBN. Acompanhamos o empate, 1 para o Palmeiras, 1 para o Cerro Porteño no primeiro jogo das oitavas de final da Libertadores. Jogo de volta na próxima quarta-feira em Assunção, no Paraguai. Em Belo Horizonte, 29 minutos, primeiro tempo, 0 para o Cruzeiro, 0 para o Flamengo. Primeiro jogo também das oitavas de final da Libertadores. Ao longo da programação da CBN, teremos mais informações sobre este duelo. Futebol Globo CBN volta amanhã. Nas plataformas digitais, 7 horas já tem Macará e Santos, que entra no Radinho a partir das 8. E depois, às 9h30, Santos é na Sul-Americana. Depois, às 9h30, tem Rosário Central e Corinthians na Libertadores. Agora vem aí o repórter CBN e, na sequência, o CBN Noite Total com a Tânia Morales. Obrigado a todos pela companhia, um grande abraço, um ótimo restinho de quarta-feira para você. A gente se encontra amanhã no Futebol Globo CBN, para quem quer saber mais e melhor sobre futebol.
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0: Quarta-feira, 12 de agosto de 2026. O Senado aprovou o projeto de lei que permite ao governo utilizar a receita extraordinária da venda de petróleo para reduzir impostos sobre os combustíveis. A proposta também concede benefícios fiscais aos setores de fertilizantes e minerais estratégicos e para a Copa do Mundo Feminina, que será sediada no Brasil em 2027. O texto já passou pela Câmara dos Deputados e segue para a sanção presidencial. O Superior Tribunal de Justiça se posicionou contra a prescrição dos crimes de maio de 2006 em São Paulo. A corte declarou que os episódios constituem uma grave violação dos direitos humanos e, portanto, não estão sujeitos à medida. O processo agora volta ao Tribunal de Justiça do Estado, que deve avaliar o mérito da ação civil pública que solicita a responsabilização do Estado. Os chamados crimes de maio aconteceram quando uma série de confrontos entre o primeiro comando da capital e as forças policiais resultou, de acordo com o Ministério Público de São Paulo, na morte de 564 pessoas, ferindo outras 110 e causando o desaparecimento forçado de 4 indivíduos. Os Estados Unidos registraram um déficit orçamentário recorde de 432 bilhões de dólares em julho. Com apenas 2 meses restantes para o encerramento do ano fiscal, o déficit acumulado de 2026 chega a 1 trilhão de dólares, segundo dados do Departamento do Tesouro, divulgados nesta quarta-feira. Um dos principais motivos dos aumentos são os juros sobre a dívida pública. No horário de Brasília, 10 horas e 5 minutos.
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0: Olá, muito boa noite. Bem-vindos ao CBN Noite Total desta quarta-feira. Estamos aqui com o Matheus de Souza na produção e os trabalhos técnicos do Henrique Dias, o nosso HD. Vamos aos nossos destaques do noticiário. O presidente Lula e o presidente do Senado, Davi Alcolumbre, retomaram as relações formais. Foram 3 meses sem se falar. 3 meses brigados, desde que o Alcolumbre, né, infringiu ao governo uma derrota histórica ao recusar a indicação de Jorge Messias para uma vaga no STF. O Davi Alcolumbre estava no modo enfrentamento com o governo Lula, num cenário eleitoral que era dado 3 meses atrás. Agora, a situação mudou, né? Agora nós temos um Davi Alcolumbre se aproximando do governo federal, inclusive com votações no Senado já avançando. O destaque é de Rani Veloso.
1: Após 3 meses de afastamento, o presidente Lula e o presidente do Senado, Davi Alcolumbre, retomaram as relações institucionais. A reaproximação foi selada nesta quarta durante reunião no Palácio da Alvorada. O movimento envolve interesses mútuos nas relações estaduais deste ano e tenta destravar pautas prioritárias do governo no Congresso, como o fim da escala 6x1, a PEC da segurança e a taxação de compras internacionais. O ministro José Guimarães ressaltou que Alcolumbre está absolutamente sintonizado com a reeleição de Lula no estado dele, o Amapá.
0: Tudo é uma projeção de poder. Naquele momento, quando o Davi Alcolumbre resolveu enfrentar o governo Lula, né, e ele fez isso de uma forma avassaladora, né, recusar a indicação de um presidente da República para o Supremo é desafiar o presidente da República. Aquele contexto eleitoral era de um desgaste do presidente Lula, um enfraquecimento, um isolamento, as pesquisas de intenção de voto dando favoritismo para o Flávio Bolsonaro, né? De lá para cá, muita coisa aconteceu. O cenário de intenção de voto inverteu. O presidente Lula está na frente, muito embora o Flávio esteja logo na sequência. Mas seja como for, a perspectiva de poder, pelo retrato de hoje, é de manutenção do presidente Lula. E aí, tanto que os partidos do Centrão e União Brasil, Davi Alcolumbre, decidiram não embarcar na candidatura do Flávio Bolsonaro. E agora o retrato mais emblemático disso tudo, né, de como o Centrão está neutro, vamos dizer assim, ou considerando uma reaproximação com o presidente Lula, o retrato mais emblemático é a aproximação do Davi Alcolumbre com o governo. Foram 2 encontros, inclusive um deles mediado pelo ministro Alexandre de Moraes, do Supremo, que é amigo pessoal do Davi Alcolumbre. Bom, e aí a expectativa é de que as pautas avancem no Senado, né? Hoje o Senado aprovou o projeto de lei que permite ao governo usar a receita extra pela venda do petróleo para reduzir impostos sobre combustíveis. Tem outras expectativas aí do governo, votar 6x1, vamos ver como vai se dar a relação daqui para frente no Senado. Continuam as buscas por sobreviventes do terremoto na Colômbia. Mais de 3 mil pessoas continuam desaparecidas. Lucas Taveira.
2: Uma mulher foi resgatada com vida dos escombros de um hotel que desabou na Colômbia 36 horas após o terremoto de magnitude 7,4 que atingiu o país. O tremor deixou mais de 230 mortos, segundo dados revisados pelo governo. Há ainda mais de 500 feridos. Mais de 3 mil pessoas estão desaparecidas e 14 dos 24 departamentos colombianos registraram estragos.
0: Agora nós temos o Matheus de Souza ao vivo aqui no estúdio. A Agência Nacional de Proteção de Dados determinou a suspensão das transmissões ao vivo no Discord. O Matheus tem as informações. Oi, Matheus, boa noite.
3: Boa noite, Tânia. Boa noite também a você, ouvinte do Noite Total. A plataforma Discord se disse desapontada com a decisão da Agência Nacional de Proteção de Dados, que determinou a suspensão das transmissões ao vivo pelo aplicativo em território brasileiro. A empresa chamou a medida de prematura e afirmou que não tolera grupos ou indivíduos que promovam ou incitem a violência. A decisão foi tomada por meio de uma medida preventiva e deve ser cumprida em até 3 dias úteis pela corporação. Segundo a ANPD, a suspensão vai funcionar até que o Discord comprove a adoção de medidas protetivas para crianças e adolescentes dentro da plataforma. A decisão veio após a primeira-ministra, a primeira-dama Janja da Silva, defender na semana passada que o Discord deveria ser bloqueado no Brasil. Na ocasião, ela citou o caso de uma menina de 13 anos coagida por outros usuários a tirar a própria vida durante uma transmissão ao vivo em um servidor privado na plataforma. O caso aconteceu em Naviraí, no Mato Grosso do Sul. A Polícia Civil apreendeu 5 adolescentes com idades entre 13 e 17 anos e prendeu um homem de 18 anos por participação no crime. Quando questionado sobre o acontecido, o Discord afirmou que identificou e desativou o servidor antes da morte da menina. Após o caso e a pressão de membros do governo, a ANPD, órgão vinculado ao Ministério da Justiça e Segurança Pública, instaurou um processo de fiscalização para apurar falhas na proteção de crianças e adolescentes no ambiente digital. Agora, sendo cumprida a determinação, o aplicativo continua funcionando como de costume, mas sem a ferramenta de transmissões ao vivo. O especialista em tecnologia e inovação Arthur Igreja acredita que o bloqueio definitivo do Discord funcionaria a curto prazo. No entanto, a longo prazo, ele acredita que usuários devam migrar para plataformas com menos mecanismos de proteção. Ele também detalhou que outras plataformas com transmissões ao vivo possuem sistemas de proteção mais velozes e eficazes.
4: Se alguém abrir uma live no YouTube e a pessoa começar a usar determinados termos, a live cai na hora. Então a pergunta é, por que que a Alphabet, que é dona do YouTube, consegue identificar naquele segundo e consegue bloquear, derrubar a live e abrir uma apuração ali a respeito do que estava acontecendo, e no Discord aconteceu o que aconteceu de forma tão livre, né? Então, quer dizer, alguém conseguiu solucionar isso tecnologicamente. Então fica insustentável o argumento de que não tem como resolver pelo lado da tecnologia, pelo menos dificultar ou mitigar, né?
3: O Ariel de Castro Alves, que é membro da Comissão de Defesa dos Direitos da Criança e do Adolescente do Conselho Federal da OAB, também destacou a falta de uma forma eficaz de monitoramento dentro do Discord.
5: Sim, o grande problema aí que foi detectado pela Agência Nacional foi exatamente do Discord depender das denúncias dos usuários. E muitas vezes os usuários, eles também estão participando dos próprios crimes. Então é necessário que essas empresas invistam em equipes, em especialistas, em sistemas que possam garantir a proteção das pessoas, principalmente das crianças e adolescentes.
3: Na segunda-feira, a Advocacia Geral da União recebeu uma proposta do Discord com medidas para reforçar a proteção de menores de idade na plataforma. O documento será analisado pelo governo federal e poderá servir de base para a negociação de um termo de ajustamento de conduta com a empresa. Tânia?
0: Ok, Matheus de Souza, muito obrigada. Bom, vamos então com o destaque agora do... Felipe Igreja. O Supremo Tribunal Federal ordenou a devolução de penduricalhos recebidos por juízes de 6 estados e do Distrito Federal. Felipe Igreja.
6: Ministros do Supremo Tribunal Federal mandam juízes de 6 estados e do DF devolverem pagamentos exorbitantes, recebidos em forma de penduricalhos. Alguns magistrados chegaram a ter pagamentos de R$3 milhões autorizados pelos tribunais. STF também intimou o Corregedor Nacional de Justiça a apurar eventual responsabilidade administrativa e disciplinar dos presidentes dos tribunais de justiça que desobedeceram à ordem do STF e pagaram valores acima dos permitidos.
0: Agora sobre aquele juiz que foi afastado por beber e fumar durante um julgamento. É alvo de uma medida protetiva por violência doméstica e vai continuar recebendo salário. Marcelo Martins.
7: Mesmo afastado pelo CNJ por beber e fumar durante um julgamento, o juiz Milton Salles vai continuar recebendo salário de mais de R$ 83 mil. Segundo o Tribunal de Justiça de Minas Gerais, a legislação prevê a manutenção dos vencimentos durante a fase de apuração do caso. Além desse episódio, o mesmo magistrado já tem registro de violência doméstica e chegou a ser advertido por cobrar de uma colega do TJ, alcoolizado, sobre o desempenho em uma promoção a desembargador.
0: Uma vereadora de Curitiba se tornou ré por xenofobia. Bruno de Oliveira.
8: Durante a sessão, Wanda de Assis, que é natural do Ceará, fazia uso da palavra quando Tatiana Guzela pediu espaço para se manifestar. A vereadora do PL questionou o que Wanda estaria fazendo em Curitiba. A fala provocou uma discussão entre as parlamentares e a acusação de xenofobia.
9: A senhora gosta tanto de elogiar o PT, a atuação do PT, dos partidos correlatos ao PT. Por que que a senhora não volta para o Ceará? Por que que a senhora veio para cá?
0: E o candidato Ronaldo Caiado vai insistir em convidar o promotor Lincoln Gaquia para um possível governo. Karen Lemos.
10: O candidato do PSD à presidência da República, Ronaldo Caiado, vai insistir no convite ao promotor Lincoln Gaquia para ser ministro da Segurança em um eventual governo dele. Entre outros nomes cogitados, também está o de Armínio Fraga, para a Fazenda. Em agenda em São Paulo, Caiado voltou a criticar Lula e Flávio Bolsonaro ao dizer que currículo não é feito com certidão de nascimento.
0: Esses os destaques do noticiário de hoje, agora 10 horas e 17 minutos.
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0: Pedro Pupulim.
12: O candidato do PT ao governo de São Paulo, Fernando Haddad, pediu à Procuradoria Regional Eleitoral do Estado que instaure um procedimento para apurar, em caráter de urgência, o que ele chamou de abordagem atípica da Polícia Militar em face do motorista Alessandro Caseri, ligado à campanha do petista. No documento, obtido pela CBN na íntegra, a defesa de Haddad pediu que a Procuradoria informe o caso ao secretário de Segurança Pública Estadual, o delegado Nico Gonçalves, para que ele informe a identificação da viatura e dos oficiais envolvidos no caso e se havia alguma ordem de patrulhamento ostensivo contra o candidato e o motorista. Além disso, a defesa pediu que a SSP adote as medidas necessárias para garantir a segurança dele durante as eleições.
13: E esperar que, se Deus quiser, não seja nada de importante. Mas, enfim, não é um procedimento habitual. O bairro onde eu moro é muito bem guardado, patrulhado, tenho boa relação com todos ali, nunca tive nenhum tipo de problema. Espero continuar não tendo nenhum tipo de problema. Mas eu não posso deixar de reportar o que aconteceu, porque é um cidadão, como qualquer um de vocês, que tem seus direitos e que não pode se sentir inseguro na sua cidade.
12: Nesta quarta-feira, Haddad saía de um evento na OAB quando comunicou à imprensa que na noite de terça, ao sair da USP e chegar em casa, o motorista e ele avistaram uma viatura policial se aproximando. Na ocasião, um policial não identificado iluminou o veículo com uma lanterna, segundo o relato. Considerando a situação normal, Haddad disse que saiu do carro, entrou na casa dele e foi descansar. Na sequência, o motorista de Haddad seguiu viagem, mas foi acompanhado pela mesma viatura por cerca de 40 minutos ao longo da Avenida 23 de Maio, de acordo com a denúncia. A viatura fez o percurso com faróis apagados, segundo o motorista. Ele então parou em um hotel nas imediações da avenida para, abre aspas, buscar refúgio. De acordo com o motorista, no local, os agentes foram em direção a ele e disseram, abre aspas, vaza daqui, fecha aspas. Sentindo-se acuado, Alessandro Caseri disse que permaneceu no hotel por mais alguns minutos até a saída dos PMs, quando então foi para casa. Antes de a defesa de Haddad protocolar o pedido na Procuradoria, a Secretaria de Segurança Pública se manifestou, dizendo que apura o ocorrido e que o secretário Nico Gonçalves já contatou Haddad em busca de mais informações. De São Paulo, Pedro Pupulim.
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0: Vamos movimentar os nossos repórteres. O presidente Lula retomou as relações formais com o presidente do Senado, Davi Alcolumbre, após 3 meses de afastamento. Rani Veloso.
1: O presidente Lula e Davi Alcolumbre retomaram as relações formais nesta quarta após 3 meses de afastamento em reunião no Palácio da Alvorada. O ministro José Guimarães, da Secretaria das Relações Institucionais, disse que foi fruto de um esforço coletivo. É o segundo encontro em pouco mais de uma semana. O primeiro foi em um jantar na casa do ministro do STF, Alexandre de Moraes. Dentre os motivos e interesses de cada lado estão as eleições deste ano. Guimarães destacou que foi dado um passo gigantesco e que a institucionalidade está reconstruída para destravar as pautas. Ele ressaltou que Alcolumbre está absolutamente sintonizado com a reeleição de Lula no estado dele, o Amapá, onde o atual governador Clécio Luiz, aliado de Alcolumbre, disputa a reeleição em uma coligação com o PT.
14: O Davi tem já compromisso com a nossa chapa no Amapá. Eu tenho acompanhado isso, independente aqui da pauta, né, do Senado, das matérias do governo. Nós temos uma chapa, a reeleição do governador, a candidatura do senador Randolph, e o Davi está absolutamente sintonizado com a reeleição do Lula e com o nosso palanque lá no Amapá.
1: A líder do PT no Senado, Tereza Leitão, a outra articuladora desse encontro, disse que Alcolumbre está muito aberto e que o fim da escala de trabalho 6x1, uma das pautas prioritárias do governo, será levada para consulta a todos os líderes. Mas não ficou acertado um prazo para encaminhamento e votação. Os aliados de Lula destacaram que a PEC da segurança, a regulamentação da exploração das terras raras e minerais críticos também foram abordados. E destacaram o reflexo do avanço das negociações nas 6 comissões especiais de medidas provisórias instaladas nesta quarta. Dentre elas, a que vai analisar o fim da taxa das blusinhas. Nos bastidores, Alcolumbre se aproxima de Lula no momento de articulação para apoio em uma eventual reeleição à presidência do Senado no ano que vem. Além de um suposto acordo para que o presidente não brigue, como ele já havia afirmado em entrevistas, para mudar o atual modelo de indicação das emendas parlamentares. Lula já tem o apoio do presidente da Câmara, Hugo Mota, que em troca quer a adesão do petista na campanha do pai, Nabor Vanderlei, ao Senado. Lula já havia escolhido seus candidatos na Paraíba, o ex-governador João Azevedo e o senador veneziano Vital do Rego. Além disso, o apoio à reeleição à Câmara entraria neste pacote. Enquanto isso, Mota comemora a liberação pelo governo de R$270 milhões em subvenção para os produtores de cana-de-açúcar no Nordeste, fruto de articulação dele. De Brasília, Rani Veloso.
0: Os ministros do Supremo mandaram juízes de 6 estados e do Distrito Federal devolverem pagamentos recebidos em forma de penduricalhos. Felipe Grija.
6: Os ministros Alexandre de Moraes, Flávio Dino, Gilmar Mendes e Cristiano Zanin, do Supremo Tribunal Federal, determinaram que tribunais de justiça de 6 estados e do DF devem bloquear o pagamento de penduricalhos a juízes que acabaram recebendo valores exorbitantes, em alguns casos, mais de R$3 milhões, descumprindo uma determinação do próprio STF que estabeleceu o limite máximo das verbas indenizatórias em 70% do subsídio dos magistrados. Com a decisão, os tribunais de justiça de Goiás, Maranhão, Paraná, Rio de Janeiro, Rio Grande do Norte, Rondônia e do Distrito Federal devem bloquear o pagamento de verbas indenizatórias que ficaram fora do teto e determinar ainda a imediata devolução dos valores pelos magistrados. Os despachos trazem ainda uma série de exemplos de descumprimento da determinação do STF, com pagamentos exorbitantes que foram autorizados, entre eles um valor de mais de R$3 milhões a um desembargador aposentado do Maranhão em abril, assim como pagamentos de mais de R$100 mil a 300 magistrados do Maranhão no mesmo mês. No DF, houve um pagamento de R$490 mil a uma magistrada em maio, e 90% 40% dos magistrados do TJ de Rondônia receberam mais de R$100 mil em abril. Nos despachos, os ministros do STF reforçam que os próprios documentos enviados pelos tribunais comprovam descumprimento das diretrizes estabelecidas pelo STF para o pagamento das verbas indenizatórias. Para o conselheiro do Observatório Social de Brasília, o Helder Lima, é evidente a desobediência da ordem do Supremo.
15: A decisão anterior do Supremo, ela já tinha sido bastante permissiva, né? E ainda assim, os tribunais não contentes, porque sabemos que provocou enorme descontentamento entre a classe dos magistrados, né? E seguem descumprindo a decisão que, ao nosso ver, já tinha sido, assim, bastante favorável, né? Aos magistrados que recebem essas verbas acima do teto. Temos autoridades recebendo valores absolutamente desproporcionais, mais de R$100 mil, né? Então é uma completa discrepância com a realidade do país.
6: Os ministros do STF notificaram ainda o Corregedor Nacional de Justiça, Mauro Campbell, da decisão, para que ele fiscalize a vedação de qualquer pagamento superior ao autorizado, bem como apure eventual responsabilidade administrativa e disciplinar dos respectivos presidentes dos tribunais de justiça citados no caso. De Brasília, Felipe Igreja.
0: Agora nós vamos fazer uma operação com um trem andando, hein? Nós vamos mudar de estúdio, sim, porque esse aqui está com algum problema técnico que nós ainda vamos identificar. Então vou chamar aqui o Lucas Taveira para falar sobre o terremoto na Colômbia, enquanto eu vou lá para o outro estúdio e o Matheus de Souza vai ler o repórter CBN. Vamos ouvir o Lucas Taveira.
2: As operações de resgate na Colômbia enfrentam momentos de extrema tensão por causa de centenas de tremores secundários registrados e do solo instável em áreas próximas a leitos de rios. As equipes entram no quarto dia de buscas por sobreviventes após o terremoto que atingiu o país na segunda-feira. Na noite de terça, 36 horas depois do abalo, uma mulher de 32 anos foi socorrida com vida dos escombros. Daniela Largo Sanches foi retirada em uma maca dos escombros, enquanto as equipes e os parentes gritavam de alegria. O presidente Abelardo de Lais Priella, que tomou posse em 7 de agosto, celebrou o resgate de Daniela. Ele ressaltou que há esperança e que confia nos socorristas. 40 pessoas que estavam no prédio ainda estão desaparecidas. A prefeitura de Cali, uma das cidades mais afetadas, revisou para baixo o balanço local de mortos, de 95 para 74. Com isso, o novo balanço nacional, que era de 254, foi para 233. Mais de 3 mil pessoas estão desaparecidas, segundo o governo. O tremor de magnitude 7,4 deixou também mais de 500 feridos e causou estragos em 14 dos 24 departamentos colombianos. De acordo com o balanço do governo, 61 prédios e 1.300 casas colapsaram ou foram danificadas. O Ministério da Fazenda colombiano ativou uma linha de crédito emergencial de US$450 milhões no Banco Mundial para financiar a reconstrução. A comunidade internacional iniciou a mobilização de ajuda emergencial para a Colômbia, que inclui dinheiro, suporte técnico e sistema de satélites para mapear e orientar as equipes de resgate. O desastre causou o fechamento temporário de 6 aeroportos, além de interrupções generalizadas nos serviços de água e energia elétrica e o cancelamento de partidas de futebol. Com colaboração de Karina Almeida, de São Paulo, Lucas Taveira.
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0: Quarta-feira, 12 de agosto de 2026. O presidente do Senado, Davi Alcolumbre, afirmou que conversou com o presidente Lula sobre a relação institucional e o diálogo entre os poderes. Este foi o segundo encontro entre os dois em duas semanas, marcando uma reaproximação após meses de afastamento devido à rejeição pelo Senado da indicação de Jorge Messias ao Supremo Tribunal Federal. Na reunião, foram debatidas pautas prioritárias para o governo que tramitam na casa, além de articulações e alianças políticas locais no estado do Amapá. O Ministério da Saúde estabeleceu novas diretrizes para o programa Farmácia Popular do Brasil. Dentre as atualizações, se destaca a exigência de que a participação das farmácias no programa seja renovada a cada 2 anos. A adesão é individual para cada unidade física associada ao CNPJ do local. A norma também estabelece penalidades para estabelecimentos que não cumprirem as regras, que podem incluir advertência, multa, suspensão temporária de 3 a 6 meses e cancelamento da participação no programa. A dívida do Corinthians com o Memphis Depay pode ser maior do que os R$ 77 milhões de reais atuais relacionados aos valores de premiações atrasadas e juros. A equipe do atleta quer cobrar na justiça cerca de R$ 103 milhões de reais. O valor é referente ao novo contrato que foi elaborado entre as partes, mas não foi assinado pelo presidente do clube. Caso o holandês vença a disputa nos tribunais, a dívida do Corinthians com o jogador pode atingir aproximadamente 180 milhões de reais. No horário de Brasília, 10h33.
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2: Hoje com o Leonardo Dai, que honra, Dai, bem-vindo, boa noite.
3: Tudo bem, Tânia, boa noite ao ouvinte do CBN Noite Total.
2: Vamos lá, muitos jogos hoje, hein? Vamos começar pelo jogo que está rolando neste momento. Cruzeiro e Flamengo, pela Libertadores.
3: Por enquanto, 0-0, jogo equilibrado e disputado como se esperava, né? A gente tem um predomínio dos times brasileiros em relação aos estrangeiros na Libertadores, que não apareceu ainda nessa fase de oitavas de final, mas em tese nós temos, né? E quando se enfrentam dois brasileiros, aí os confrontos ficam bem mais equilibrados. São times de patamares muito parecidos, né? O Flamengo, embora jogue fora de casa, está tomando um pouco mais a iniciativa em termos de posse de bola, mas a verdade é que o jogo está equilibrado. O Cruzeiro até um pouquinho mais perigoso que o Flamengo quando chega ao ataque, mas é um jogo que tende a ser muito disputado até o fim do jogo de volta semana que vem no Rio, né? Difícil imaginar esse confronto aí acabando muito cedo. Então hoje é para 1-0 para um lado, 1-0 para o outro, semana que vem também. É sem dúvida o confronto que mais chama a atenção nessa fase. Eu tô vendo agora, tô rindo aqui porque eu tô olhando para a TV Globo e eu tô vendo o repórter da TV Globo com uma nota de dinheiro falsa.
2: É.
3: Que é uma nota de 100 reais falsa e que tem ali no rosto estampado na nota o técnico Leonardo Jardim com o nariz de Pinóquio, porque qual que é a história, né? O Leonardo Jardim é um técnico português que ano passado veio trabalhar no Brasil no Cruzeiro, fez um ótimo campeonato brasileiro com o Cruzeiro, classificou o Cruzeiro para Libertadores. Quando chegou no final do ano, falou: tô com problemas pessoais, preciso descansar um pouco, não dá mais para mim, tô indo embora do Cruzeiro. E aí, pouquíssimo tempo depois, ele apareceu como técnico do Flamengo, que agora enfrenta o Cruzeiro.
2: Nossa!
3: Nessa fase oitavas de final. Então foi recebido com essas notas de dinheiro falsas com o rosto dele.
2: Realmente.
3: E o nariz de Pinóquio no protesto do cruzeirense aí quanto a esse roteiro aí que o Leonardo Jardim escreveu na saída do Cruzeiro e meses depois o acerto com o Flamengo, que hoje disputa uma vaga com o Cruzeiro nas quartas de final.
2: Que constrangedor, hein? 0-0, né, Dai?
3: Por enquanto, 0-0, vai começar o segundo tempo daqui a pouco.
2: Muito bom. O que mais? Hoje o Palmeiras enfrentou o Cerro, né? E aí, como
3: empatou.
2: É que ficou? Empatou.
3: Eu falei agora há pouco que por enquanto a gente não tá vendo, né, os times brasileiros se sobressaírem aos estrangeiros. Aliás, não tá vendo ninguém se sobressair sobre ninguém. Foram 4 jogos na fase oitavas de final da Libertadores, todos acabaram empatados até agora. Ontem o Fluminense empatou com o Independiente Rivadavia da Argentina no Maracanã 0-0. O Estudiantes da Argentina empatou em casa com a Universidade Católica do Chile 1-1. E hoje tivemos o empate do Platense da Argentina com o Coquimbo Unido do Chile 1-1. E esse empate do Palmeiras no Nubank Park, 1-1 com o Cerro Porteño. Veja que coisa impressionante. O Palmeiras já jogou 3 vezes com o Cerro Porteño esse ano, não ganhou nenhuma das 3. Na fase de grupos, empatou no Paraguai e perdeu em casa. E hoje, num jogo que foi... teve boas chances para os dois lados, mas o Palmeiras com muito mais chances que o Cerro Porteño. O Palmeiras perdeu um jogador expulso, para mim, mal expulso, o Andreas Pereira. Um excesso de rigor da arbitragem na expulsão do jogador palmeirense. Mesmo assim, depois o Palmeiras fez um gol, fez 1-0. E aí, quando parecia que ia ficar tranquilo no jogo, o Palmeiras acabou levando o gol de empate nos acréscimos do segundo tempo com uma falha do goleiro Carlos Miguel. E agora, assim, eu continuo achando o Palmeiras ligeiramente favorito, mesmo jogando no Paraguai. Mas jogou 3 vezes com o Cerro Porteño e não ganhou nenhuma. Se não ganhar na quarta-feira que vem, na melhor das hipóteses, vai para os pênaltis, né? Se empatar, vai para os pênaltis e perder, tá fora. Então ficou uma situação desconfortável para o Palmeiras na Libertadores, coisa que a gente não esperava que acontecesse, muito embora o Cerro Porteño, repito, tenha vencido o Palmeiras em São Paulo na fase de grupos e até por isso tenha se classificado em primeiro lugar no grupo do Palmeiras na Libertadores.
2: Muito bom, então ficou em 1-1, Palmeiras e Cerro Porteño. E ainda temos hoje Atlético Mineiro e Bragantino. O que aconteceu nesse jogo?
3: Boa vitória do Atlético Mineiro na Sul-Americana, né? Venceu o Red Bull Bragantino por 1-0 em Bragança Paulista. Leva uma boa vantagem para o jogo de volta, que vai ser em Belo Horizonte. Então, para passar a limpo aqui, Libertadores. Fluminense empatou em casa com o Independiente Rivadavia 0-0. Palmeiras empatou em casa com o Cerro Porteño 1-1. Cruzeiro e Flamengo estão jogando agora 0-0, começando o segundo tempo do primeiro jogo. O jogo de volta vai ser no Rio semana que vem. Amanhã, 7 horas, tem o Mirassol contra a LDU em Mirassol. E amanhã, às 9h30, tem Rosário Central e Corinthians na Argentina. os jogos de volta sempre nos mesmos horários e dias dos de ida. Então, Fluminense, terça-feira, 7 horas. Quarta-feira, 7 horas, Cerro Porteño e Palmeiras. Quarta-feira, 9h30, Flamengo e Cruzeiro. Quinta-feira, 7 horas, LDU e Mirassol. E 9h30, Corinthians e Rosário Central. E na Sul-Americana, o São Paulo empatou com o Bolívar ontem fora de casa 1-1. Hoje, o Atlético Mineiro venceu o Red Bull Bragantino fora de casa por 1-0. Amanhã, você vai ter às 19 horas o Santos jogando em casa contra o Macará do Equador, o Vasco jogando em casa contra o Olímpia do Paraguai, no mesmo horário, também 19 horas, e às 9h30, o Botafogo fora de casa contra o Cienciano do Peru, fechando a rodada de ida das oitavas de final da Sul-Americana.
2: Muito bem, aliás, amanhã não tem CBN Noite Total, justamente porque teremos transmissões para a nossa rede. É, Leonardo Dai, e como é que está a situação do Memphis Depay no Corinthians?
3: Você já ouviu aquela história que da pessoa que acha que só mamãe fez filho esperto, né?
2: Assim?
3: É o seguinte, você tem um jogador que é caro, muito caro. Aí você passa 2 meses negociando a renovação com ele. Vamos ganhar um pouquinho menos aqui, compensar ali e tal, não sei o quê. Aí você acerta tudo. Aí você fica escutando aqui seus aliados políticos falando, não renova, não renova, não renova. Aí depois de acertar tudo, de só faltar o papel, a caneta no papel, você fala, não vou renovar, não tenho dinheiro, não vou renovar. É, só mamãe fez filho esperto. O presidente do Corinthians, Osmar Stable, achou que ele ia soltar essa, ia resolver a sua situação política dentro do Corinthians e questão fechada. Só que a coisa não é tão simples assim, porque o Corinthians tem uma dívida com o Memphis do contrato que já acabou, na casa aí, contando com os juros, de quase 80 milhões de reais. Então, essa dívida, ela estava nessa negociação da renovação. Parcelar bem parceladinho, tirar os juros, fazer uma força aqui, outra ali, e colocar esse pagamento no meio desse contrato novo. Quando você não faz o contrato novo, essa dívida passa a ser uma dívida imediata. E os juros correndo e tudo mais. Isso já estava posto desde ontem. Qual é a novidade de hoje? É. A novidade de hoje é que o Memphis ficou indignado com essa postura da presidência do Corinthians e está estudando agora ir à justiça para pedir o valor inteiro desse próximo contrato que não foi assinado. Porque ele falou, o contrato não foi assinado, mas a gente trocou minuta aqui, trocou tudo certo. Então vocês não podem, como se diz, dar para trás agora, como se diz. Se ele for para a justiça e ganhar, aí é papo de mais de 150 milhões de reais que o Corinthians teria que pagar, teria que ficar com ônus financeiro sem ter o jogador. A essa altura do campeonato, eu já nem duvido mais que o presidente do Corinthians vá lá com uma camiseta pro Memphis, leve o contrato, assine o contrato e faça, porque...
2: Fica mais barato.
3: Vai ficar mais barato e a pressão política também ficou muito grande, não do grupo interno ali, né, dos manda-chuvas internos, mas a torcida, enfim, ficou... Ele tentou dar uma jogada assim, meio Jânio Quadros, assim, sabe? Uma coisa meio ousada, assim.
2: Sim.
3: Mas calculou mal os movimentos e agora ficou com um problema do tamanho do Brasil aí pra resolver.
2: É, assim como ficou o Jânio Quadros e todos nós em decorrência das coisas que ele fez. Muito bom, Leonardo Dai. Muito obrigada, hein, Dai?
3: Valeu, até
2: mais. Até a próxima. Volte sempre aqui ao CBN Noite Total. Leonardo Dai, hoje aqui no nosso quadro Nos Acréscimos. Bom, vamos em frente aqui, né, produção? Seguimos aqui com a Glauce Galavotti agora. Pelo menos 3 dos 16 indiciados pelo acidente aéreo da Voepes seguem trabalhando no setor aéreo. Segundo a Polícia Federal, o atual trabalho não é relevante na investigação. Todos os indiciados estão impedidos de deixar o Brasil.
0: Um dos 16 indiciados pela Polícia Federal pelo desastre aéreo que matou 62 pessoas em Vinhedo, na região de Campinas, o ex-diretor de manutenção da Voepass, Eric Consoli, é um dos sócios de uma empresa de serviços aeronáuticos em Ribeirão Preto, aberta cerca de 1 ano depois do acidente. Segundo registros da Junta Comercial do Estado de São Paulo, a empresa foi criada em julho de 2025. A companhia aérea oferece atividades auxiliares de transportes aéreos executivos, como estacionamento e abastecimento de aeronaves, importação de peças sob encomenda, manutenção e seguro aeronáutico, mas não opera voos. Questionada sobre a relevância dessa nova empresa para o caso, a Polícia Federal esclareceu que os fatos investigados eram restritos ao sinistro aeronáutico. Além de Eric Consoli, ao menos mais duas pessoas continuaram a atuar no setor aéreo depois da tragédia de 2024. O engenheiro mecânico aeronáutico Thiago Passucci Morani, que era o inspetor-chefe da companhia e responsável por assinar liberações técnicas, hoje atua como gerente de planejamento e aeronavegabilidade em uma empresa que presta serviços para outras companhias aéreas. Ordelino de Campos Figueiredo, que atuava como despachante operacional de voo na Voepass até abril de 2025, trabalha hoje na mesma função em uma empresa de transporte aéreo de cargas com sede em Campinas. Todos os indiciados pela Polícia Federal prestaram depoimento e não são considerados foragidos pela Justiça. No entanto, por determinação judicial, eles estão impedidos de deixar o Brasil e seus nomes foram inseridos nos sistemas de controle de imigração para evitar saídas não autorizadas. Segundo apurações, ao menos um dos investigados está temporariamente no exterior, mas se comprometeu com as autoridades a retornar ao país para prestar esclarecimentos. O delegado explicou que a decretação de prisões preventivas não foi necessária no momento porque as medidas cautelares estão sendo cumpridas. O desastre com o voo 2283 foi no dia 9 de agosto de 2024, quando a aeronave ATR-72500 caiu em um condomínio em Vinhedo, resultando na morte de todos os 58 passageiros e 4 tripulantes. As investigações da Polícia Federal e do CENIPA concluíram que o acidente foi consequência de uma sucessão de fatores meteorológicos, falhas técnicas e conduta operacional insuficiente da equipe. A Polícia Federal identificou uma cultura de não reporte na empresa, onde falhas críticas, especialmente no sistema de degelo, eram omitidas dos registros oficiais para evitar a retenção de aeronave em solo. De Ribeirão Preto, Glaucia Galavotti.
2: Agora são 10h45.
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2: O mega show anunciado pelo prefeito Ricardo Nunes para acontecer neste ano na Avenida Paulista foi adiado para 2027. A decisão veio após o Ministério Público encerrar as discussões sobre o evento. O MP autorizou a apresentação, mas a prefeitura alega que já não há tempo hábil para promover um grande show.
5: O prefeito de São Paulo, Ricardo Nunes, admitiu que o plano de promover um mega show gratuito na Avenida Paulista deve ficar para o ano que vem. Ele afirmou que trabalhava com nomes como Coldplay, U2 e Bruno Mars, mas que, diante do atraso na definição do evento, os artistas acabaram preenchendo as agendas. Somado a isso, o prefeito destacou que o prazo curto para a organização inviabiliza o mega show em 2026.
6: Eu acho difícil, né? Seria o nosso desejo, mas para você ter esses grandes artistas internacionais, isso depende de uma preparação de calendário, de você reservar calendário, agenda, né? A informação que eu tive é que a gente não tem nenhum grande artista que seja com a agenda disponível.
5: Segundo o gestor municipal, as conversas com a produtora Live Nation serão retomadas em curto prazo para analisar a melhor data. A empresa é responsável pela organização das turnês de diversos artistas internacionais. As declarações vieram um dia depois de o Ministério Público encerrar a discussão sobre os megashows na Avenida Paulista. O Conselho Superior do Ministério Público rejeitou, por unanimidade, os 3 recursos apresentados por associações que questionavam a realização dos eventos. Com a rejeição dos recursos, passa a valer a decisão que já havia homologado o termo de ajustamento de conduta, firmado entre a Prefeitura e o Ministério Público no começo do ano. O TAC permite até 2 grandes eventos gratuitos adicionais por ano na Avenida Paulista, um em cada semestre. Além deles, continuam autorizados a Parada do Orgulho LGBT+, a Corrida Internacional de São Silvestre e a Festa de Réveillon. O acordo prevê 22 condicionantes para a realização dos eventos. Eles não serão aplicados automaticamente em todos os casos. Cada show proposto pela prefeitura será acompanhado por um promotor de justiça que vai avaliar quais exigências são necessárias para aquele evento. Com a colaboração de Swellington Viana, de São Paulo, Lucas Taveira.

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1: O marido de uma policial militar detida pelo assassinato de um soldado foi preso em Fortaleza com munições e documentos falsos. A primeira hipótese era de uma suposta traição, o que foi descartado pela investigação. A defesa nega a participação do casal na morte do PM.
2: O marido da policial militar Júlia Natália Girão Gomes, suspeita de envolvimento na morte de um soldado encontrado carbonizado, foi preso em flagrante na noite desta terça-feira em Fortaleza, após documentos falsos e munições serem encontradas no imóvel do suspeito. Antoneudo Ribeiro Lima Júnior, de 35 anos, foi autuado por falsificação de documento público e posse de munição de arma de fogo. Os materiais foram localizados após a prisão de Júlia, que aconteceu ainda na tarde da terça-feira. De acordo com a polícia, ela teria envolvimento na morte do soldado Rafael Sampaio da Silva, de 27 anos, que foi encontrado carbonizado dentro do próprio carro em chamas na madrugada de segunda para terça-feira, no município de Itaitinga, na região metropolitana de Fortaleza. Nas primeiras horas após a descoberta do corpo e a prisão de Júlia, Antoneudo chegou a ser conduzido à sede do Departamento de Homicídio e Proteção à Pessoa, onde prestou depoimento como testemunha e foi liberado. Conforme a Secretaria da Segurança Pública e Defesa Social do Ceará, foram encontradas munições calibres .40 e .38 no imóvel do suspeito. A pasta informou que as diligências e oitivas seguem no intuito de aprofundar e colher mais informações sobre a participação de ambos no crime. Antoneudo Ribeira Lima Júnior já responde por estelionato.

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1: Militar Júlia Natália informou que não irá se manifestar sobre a prisão do agente militar. O corpo do soldado Rafael Sampaio da Silva foi encontrado carbonizado dentro do seu próprio carro em um trecho da rodovia Anel Viário, que liga diversos municípios da região metropolitana de Fortaleza. Ao lado do veículo, foi encontrado um galão de gasolina. A primeira linha de investigação era de que o crime teria sido cometido após uma suposta traição, sob suspeita de que a PM Júlia e o soldado Rafael estariam se relacionando. O crime teria sido cometido como um ato de vingança do marido da policial militar. No entanto, ao longo das investigações, a PM Júlia foi encontrada amarrada horas após o crime, próxima a outra rodovia, a BR-116, em Fortaleza. Em depoimento à polícia, Júlia disse ter sido levada e amarrada em uma área de mata. A suspeita era de que a agente também estaria junto do soldado, mas que teria sido poupada no momento do crime. A reviravolta do caso aconteceu quando a polícia encontrou imagens de uma câmera de segurança de uma oficina mecânica no horário em que Júlia teria dito à polícia que estava amarrada no matagal. Essa contradição levou à prisão em flagrante da policial por suspeita de envolvimento na morte do soldado Rafael e está em presídio militar. De Fortaleza, Mariana Rebouças.
2: O Rio de Janeiro teve um dia marcado por tiroteios que terminaram com inocentes baleados. Pela manhã, uma mulher perdeu os movimentos dos braços e pernas depois de ser atingida por uma bala perdida enquanto estava no ônibus em direção ao trabalho. Horas depois, um menino de 6 anos foi baleado de raspão enquanto brincava na varanda de casa.
3: Uma mulher e uma criança foram vítimas de bala perdida nesta quarta-feira na cidade do Rio. Aline de Siqueira Afonso ficou tetraplégica depois de ser baleada dentro de um ônibus na região de Vicente de Carvalho, na Zona Norte. De acordo com a equipe médica do Hospital Estadual Getúlio Vargas, a fonoaudióloga de 53 anos passou por uma cirurgia de 3 horas. O tiro entrou pela nuca, atingiu uma vértebra na coluna e causou uma lesão na medula, mas ainda não é possível saber se as sequelas serão permanentes. O ônibus em que a Aline estava ficou no meio de um tiroteio entre policiais e traficantes por volta das 7 da manhã. Diante do confronto, o ônibus teve que ser dirigido por um policial militar porque o motorista ficou sem condições de assumir o volante. A PM afirma que os agentes foram atacados durante um patrulhamento. Os bandidos fugiram. Horas depois, no início da tarde, um menino de 6 anos foi atingido em outra operação realizada pela Polícia Civil na região da Mangueira, na Zona Norte. Lucas Afonso de Carvalho estava brincando na varanda de casa quando foi baleado de raspão no supercílio. O pai de Lucas, Max Silva de Carvalho, acusa a polícia de chegar na comunidade atirando.
4: Quando eu soube a notícia, eu falei, pronto, mataram meu filho. Eu fui lá no Dia dos Pais ver eles, para dar um abraço neles, porque eu já não vivo mais com eles. E o meu filho pegou um presente de escola que ele fez para mim, na mochila dele. E me deu aqui, pai, fiz para você. Então, fiquei falado, né? Mas eu creio que Deus está no controle e vai dar tudo certo. Eles simplesmente viraram a arma lá para dentro, para cima, e atiraram. Eu só queria saber, né, o porquê eles chegaram assim, do nada, atirando.
3: Em nota, a Polícia Civil deu outra versão. A corporação disse que agentes realizavam uma ação em um ferro velho do tráfico de drogas quando criminosos atiraram contra os policiais e não houve revide. 5 pessoas foram presas na ação. O menino Lucas Afonso de Carvalho tem estado de saúde estável. Com a colaboração de Clara Argento e Diogo Bugalho, do Rio de Janeiro, Júlia Viana.
2: A Polícia Federal prendeu 3 pessoas envolvidas na venda de diplomas falsos de faculdades de medicina no país. Os mandados foram cumpridos em Minas Gerais e na Bahia, mas o esquema possuía ramificações em diferentes estados.
5: 3 pessoas foram presas durante uma operação da Polícia Federal contra a venda de diplomas falsos de faculdades de medicina no país. Os mandados foram cumpridos nas cidades de Montes Claros e Bocaiúva, no norte de Minas Gerais, e também nos municípios de Barreiras e Luiz Eduardo Magalhães, na Bahia. As investigações tiveram início em 2023, quando um diploma falso foi apresentado ao Conselho Regional

0: de medicina no estado do Rio Grande do Sul, supostamente fornecido por um dos suspeitos. Segundo a Polícia Federal, os indícios revelaram um esquema para falsificação e comercialização de diplomas, históricos escolares e outros documentos para viabilizar a aprovação ou a transferência. Ainda de acordo com a polícia, as fraudes eram realizadas tanto na emissão do diploma para ser registrado no Conselho Regional de Medicina, quanto para um estudante ingressar na faculdade já em andamento ou ao final do curso. Nesse caso, o acadêmico ingressava com documentos falsos, como se estivesse transferindo para outra faculdade nos períodos finais do curso. Segundo a polícia, o esquema possuía ramificações em diferentes estados do Brasil e pelo menos 45 pessoas inscritas como profissionais no Conselho Regional de Medicina teriam feito pagamentos ao grupo para obter documentos falsos com a finalidade de viabilizar esse registro. Um dos suspeitos foi investigado pela Polícia Federal em 2016, quando foi identificada uma organização criminosa envolvida em fraude no Enem, o Exame Nacional do Ensino Médio. Na época, a polícia revelou um esquema que recrutava professores e estudantes para realizar as provas e transmitir, por meio de dispositivos eletrônicos, os gabaritos a candidatos que pagavam valores elevados para obter vantagem no Enem. Na época, a investigação foi realizada em 3 estados e prendeu integrantes da organização. De Belo Horizonte, Marcelo Martins.
1: Bom, agora vai acontecer o seguinte: na sequência vem o repórter CBN e depois, quem estiver acompanhando pelo radinho, vai entrar a Voz do Brasil. É, quando o futebol vai até mais tarde, a Voz do Brasil é transmitida nesse horário, das 11 horas. Mas o CBN Noite Total vai continuar e nós estaremos até a meia-noite. 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Tem no site da CBN, tem no aplicativo da CBN também, né? Agora, se for no radinho mesmo, aí não tem jeito, a gente se despede com a produção do Matheus de Souza e os trabalhos técnicos de Henrique Dias.
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1: É isso. Amanhã, quinta-feira, amanhã não teremos programa, amanhã teremos transmissões de futebol. Mas na sexta a gente volta. Na sexta a gente volta às 9h30. Quem estiver conosco, então, pela internet, vamos juntos, prosseguimos até a meia-noite. Agora, 10 horas e 58 minutos.
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0: quarta-feira, 12 de agosto de 2026. Páginas oficiais do candidato Flávio Bolsonaro, do PL, incluem curso de pós-graduação que ele não fez. Perfis do senador publicados nas páginas oficiais do Senado e da Assembleia Legislativa do Rio de Janeiro afirmam que ele tem pós-graduação em ciências políticas. A página da Alerge, onde ele foi deputado por 4 mandatos, diz que o curso foi feito na Universidade Federal do Rio de Janeiro. Já a UFRJ afirmou que Flávio Bolsonaro não estudou na instituição. A companhia do candidato alegou que se tratam de erros ou equívocos. A Câmara dos Deputados aprovou um projeto de lei que permite a consignação de até 30% do salário para garantia na locação de imóveis. A medida dispensa a necessidade de fiador ou caução para trabalhadores, servidores e aposentados. Válida para desconto na folha de pagamento, a proposta que tramitava desde 2011 segue agora para análise do Senado. O Discord declarou estar desapontado com a decisão da Agência Nacional de Proteção de Dados de suspender as transmissões ao vivo na plataforma em 3 dias úteis. A empresa afirmou que analisa a determinação e que não tolera conteúdos violentos. Em julho, o site foi usado para transmitir a automutilação e o suicídio de uma menina de 13 anos. Pela decisão, as lives ficarão suspensas até que o Discord comprove a implementação de medidas para proteger crianças e adolescentes. No horário de Brasília, 11 horas.
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1: Olá, muito boa noite, bem-vindos ao CBN Noite Total desta quarta-feira. Prosseguimos aqui na última hora do programa com o Matheus de Souza na produção e o Henrique Dias nos trabalhos técnicos. Agora estamos exclusivamente pela internet, no radinho, ou é futebol ou é a Voz do Brasil. Agora estamos pela internet, para todos os nossos ouvintes, internautas, pelo mundo todo. Aliás, vou até já atualizar aqui o placar do jogo entre Cruzeiro e Flamengo. 1-1. Quem fez pelo Cruzeiro foi o Arroio, quem fez pelo Flamengo foi o Lucas Paquetá. 25 minutos do segundo tempo. 1-1, o placar do jogo que está rolando neste momento. E com transmissão de parte da rede, né, da CBN. Vamos lá com os nossos repórteres falar do juiz. O juiz que viralizou, né? Porque não é possível aquela imagem do juiz em plena sessão, bebendo no gargalo um vinho, fumando durante um julgamento. Ele vai continuar recebendo o salário. É um salário de mais de 83 mil reais. É assim, você é punido, aí você fica em casa de boa e fica recebendo salário. O magistrado já tem registro de violência doméstica e chegou a ser advertido por estar alcoolizado ao cobrar de uma colega do Tribunal de Justiça sobre o desempenho dele em uma promoção a desembargador. Ou seja, não é a primeira vez que ele bebe. E, não, só um parênteses antes da gente chamar o Marcelo Martins com a reportagem. Esse juiz fez um vídeo para dizer que ele estava sendo perseguido, mas você, ao assistir o vídeo, logo percebe que ele está embriagado. Ou pelo menos ele tem uma fala assim, com uma certa dificuldade, o que é uma característica de quem esteja embriagado, né? A menos que, de fato, ele tenha alguma dificuldade para falar. Então, é muito preocupante, né, que um cara desse seja colocado numa posição de julgar a conduta dos outros. E ainda recebendo muito bem para isso. E, aliás, se ele recebe 83 mil reais, ele está recebendo acima do teto, né? Praticamente o dobro do teto. O teto é 46 mil reais. Já está errado. Só o fato dele receber esse salário já está errado. Marcelo Martins.
2: O juiz Milton Lívio Lemos Salles, afastado por beber vinho e fumar cigarro durante uma sessão de julgamento online do Tribunal de Justiça de Minas Gerais, vai continuar recebendo salário de mais de 83 mil reais. Conforme previsto na Lei Orgânica da Magistratura Nacional, ele continua recebendo os vencimentos básicos de forma regular em meio a investigações ou processos administrativos disciplinares contra ele. O juiz foi afastado nessa terça-feira pelo Conselho Nacional de Justiça e pela Corregedoria Geral do Tribunal de Justiça de Minas Gerais. Além de beber vinho e fumar cigarro durante a sessão realizada nesta semana, o magistrado também já foi advertido em outros casos. Em 2020, quando era juiz da 4ª Vara Criminal de Belo Horizonte, o magistrado compareceu ao edifício de uma desembargadora, sob efeito de álcool e medicamentos, para questionar por que recebeu uma nota mais baixa no processo de promoção por merecimento ao cargo de desembargador. Ele apresentava sinais de embriaguez quando chegou ao edifício da magistrada. O porteiro relatou que o juiz carregava uma lata de cerveja, tinha odor de álcool e caminhava de forma cambaleante. A magistrada estava se preparando para dormir e não autorizou a entrada dele no local. O órgão especial do tribunal julgou procedente em julho de 2022, por maioria dos votos, o processo administrativo disciplinar instaurado contra o magistrado Milton Lívio Salles em razão de conduta considerada incompatível com o decoro das funções. Foi aplicada a pena de advertência ao magistrado. O outro caso é sobre uma medida protetiva contra ele relacionado à violência doméstica. O pedido foi feito pela companheira do juiz. O magistrado teria ameaçado que ela ficaria sem emprego e afirmado que poderia interferir na permanência dela no cargo de assessora parlamentar, além de ter ofendido a mãe dela. Em um episódio, o magistrado teria entrado sem autorização na residência da sogra. Segundo a companheira, câmeras de segurança registraram a entrada. Não houve relatos de denúncias de agressão física. Segundo a polícia, a vítima compareceu a uma sede da Polícia Civil em Belo Horizonte em abril deste ano, informando os fatos e manifestando o interesse da medida. Mas, por se tratar de um membro da magistratura, as investigações dependem do aval do Superior Tribunal de Justiça. A CBN procurou o STJ e aguarda um posicionamento sobre o caso. Com a colaboração de Débora Costa, de Belo Horizonte, Marcelo Martins.
1: Bom, o candidato do PSD à presidência, Ronaldo Caiado, já está falando em ministérios, né? Caso ele seja eleito. E aí ele vai insistir no convite ao promotor Lincoln Gaquia para ser ministro da segurança dele num eventual vitória, né? Do Ronaldo Caiado. Que nas pesquisas de intenção de voto, por enquanto, é algo absolutamente remoto. Mas, caso ele chegue lá, ele diz que vai convidar o promotor Lincoln Gaquia. Entre outros nomes, Armínio Fraga para a Fazenda. O Ronaldo Caiado fez um evento, participou de uma agenda em São Paulo e voltou a criticar Lula e Flávio Bolsonaro. Vamos ouvir a Karen Lemos.
3: Mesmo com a recusa do promotor do Ministério Público de São Paulo, Lincoln Gaquia, para ser ministro da Segurança num eventual governo, o candidato à presidência pelo PSD, Ronaldo Caiado, disse nesta quarta-feira que vai insistir nesse convite. O presidenciável afirmou entender que Gaquia estará livre para aceitar o cargo a partir de novembro, quando se aposenta. O promotor atua há mais de 2 décadas na investigação de crimes do primeiro comando da capital, o PCC. O promotor disse à CBN que agradeceu o convite de Caiado, mas respondeu que neste momento não pode aceitar. Em agenda em São Paulo, Caiado voltou a citar o convite em discurso para membros da Associação Comercial e explicou o motivo.
4: Eu reafirmo o convite, o que ele deixou claro. É que até o mês de novembro ele não pode tomar nenhuma decisão por ele estar à frente do cargo como promotor, mas que ele se aposenta no final de novembro. A partir daí é o meu poder de convencimento, tá certo? Que eu acredito que eu serei convincente para que ele realmente assuma o Ministério da Segurança Pública no país.
3: Além de Gaquia, Caiado também citou os nomes de Roberto Azevedo e Guilherme Affif para compor o eventual governo. Armínio Fraga também é um nome aventado. Segundo o candidato a vice, Gilberto Kassab, ele pode ocupar o Ministério da Fazenda. Affif é o atual secretário de Projetos Estratégicos do Estado no governo Tarcísio de Freitas. Sobre isso, Caiado garantiu que não há constrangimentos em cogitar alguém que já está em um outro governo e que é um bom respeito com o Estado trazer bons nomes para compor um governo federal. Ainda no discurso, Caiado aproveitou para alfinetar os adversários do pleito, o presidente Lula, que tenta a reeleição pelo PT, e Flávio Bolsonaro, candidato do PL. Mesmo sem citar nominalmente o senador, que é filho do ex-presidente Jair Bolsonaro, Caiado falou que currículo é construído com trabalho e não com certidão de nascimento. Caiado também reclamou que tanto o petista quanto o Flávio não devem comparecer ao primeiro debate presidencial previsto para o dia 23 e disse que os dois estão batendo em retirada e amarelaram por não ter capacidade de debater. De São Paulo, Karen Lemos.

0: Sereia Gerson King Combo. Vamos falar sobre música negra, sobre bailes black. Estamos aqui com o Flávio Frederico, diretor do documentário Alma Negra, do Quilombo ao Baile. Flávio, bem-vindo. Boa noite.
1: Boa noite.
0: Bom, o filme percorre a história da música black no Brasil, fala dos seus expoentes, traz depoimentos. Então, antes da gente falar do documentário propriamente dito, Flávio, dá uma situada aqui para o nosso ouvinte sobre esse movimento, né? Sobre a música black no Brasil, quando começa, enfim, faz uma panorâmica aqui para a gente e a importância também histórica, né, desse movimento.
1: Bom, boa noite. O filme O Alma Negra do Quilombo ao Black, ele conta a história do surgimento do soul no Brasil, ali no final dos anos 60, no começo dos 70, né? E principalmente com a chegada através do Tim Maia, Tony Tornado, né? Quando o Tony Tornado ganha o Festival Internacional da Canção na BR3. E a partir dali tem uma explosão dos bailes blacks, né? Primeiro com os bailes de família, aí na periferia do Rio de Janeiro e de São Paulo. E nesse ambiente dos bailes blacks, que explodem rapidamente, em paralelo à indústria fonográfica também, com vários artistas surgem nesse momento, como o Gerson, né, que você acabou de tocar aí, Café, e tantos outros artistas, Cassiano, né, é um momento assim de uma verdadeira ebulição do movimento negro brasileiro, né, da luta antirracista, e uma espécie de um civil rights brasileiro ali nos anos 70, né? Uma verdadeira revolução preta no Brasil, né? Balado por esse som, o soul brasileiro, né? Tão especial, né?
0: Civil rights, que seria um paralelo aqui no Brasil da luta pelos direitos civis nos Estados Unidos, né?
1: Exatamente, aqui no caso do Brasil, né? Estava surgindo um novo movimento negro brasileiro, influenciado pelo movimento negro americano e pela libertação e independência dos países africanos, né? Tudo acontecendo ali nessa ebulição ali do final dos anos 60 e começo dos 70, né? E esses bailes blacks foram esse lugar que a população negra brasileira pôde descobrir ali orgulho de ser negro, né? E discutir justamente essas ideais políticos, etc, né?
0: Tinha, porque é festivo, é musical, é estético, mas é político, é isso também.
1: Exatamente, é político, é social, né? É um momento histórico para o Brasil. Tinha também uma intelectualidade negra surgindo na universidade, né? Expoentes como Beatriz Nascimento, Lélia Gonçalves, né? Tantos outros, que culmina ali com o lançamento do Movimento Unificado contra a Discriminação Racial em 1978. Né?
0: Uhum.
1: Tudo e aí... isso falado por esse som black brasileiro aí, né?
0: Sim, aí vem na esteira do Black's Beautiful, né? Da afirmação, do Black Power, do cabelo, né?
1: Exatamente, como esses bailes blacks são esse lugar, né? É muito mais do que um lugar onde só a população negra ia dançar, era um lugar onde ela ia aprender, onde ela ia se expressar, e ela onde ia socializar, né? Todo esse novo sentimento que o soul americano trazia, né, de negros bonitos, bem vestidos, o cabelão Black Power, né, tudo isso, o orgulho de ser negro.
0: Orgulho,
1: né,
0: de ser negro. E no Brasil estávamos num período de ditadura militar, tínhamos mais essa especificidade. E aí, para o movimento negro, tem uma questão também com a ditadura?
1: Tem, na verdade, assim, é até curioso, né, o filme aborda esse momento da ditadura, né, porque a ditadura não sabe muito como se posicionar frente a esse fenômeno dos bailes blacks, né? Porque eles tinham muito medo que no Brasil pudesse haver uma revolução ou movimentos, ou riots, né, violentos, como estava acontecendo nos Estados Unidos. E eles colocam espiões infiltrados, né? Muitas vezes agentes negros, né, com cabelo Black Power, também no estilo ali, né, becado, como eles chamam, né? E para ver o que estava acontecendo naqueles bailes blacks, né? E na verdade, assim, porque para a esquerda tinha uma crítica de que aquela música era americana, né? Quer dizer, que estava tirando o lugar do samba também. E para a direita, principalmente para a ditadura, né? Eles tinham esse aquilo ali que fosse Black Panther, né, que fosse gerar uma coisa violenta.
0: Ah, sim, os Panteras, eles eram violentos lá nos Estados Unidos, né?
1: É, exatamente, porque tinha toda uma luta contra uma opressão racial violenta ali nos Estados Unidos, né? E aqui no Brasil era diferente, né? Era um racismo velado, né? Assim, então, de certa forma, a população negra no Brasil não se via muito, vivia o racismo no dia a dia, mas não entendia direito um pouco como agir, né? Quer dizer, e essa influência do movimento negro americano foi muito importante, né, para esse momento de autoafirmação. Mas o fato é que quando esses bailes se tornam muito grandes, né, com 20 mil pessoas, às vezes, no caso do Chic Show, aqui em São Paulo, por exemplo, a ditadura começa a ficar realmente preocupada, porque realmente estavam se discutindo ali ideias que não agradavam muito ao regime militar, né?
0: Sim.
1: E há uma percepção nesse momento, né? Que é mais ou menos no final dos anos 70 ali, né?
0: Nenhuma ideia agradava.
1: Vários artistas foram perseguidos.
0: Também. Mas aí, quando você fala nas discussões nos bailes, eram discussões ali, entre a plateia, ou era efetivamente no palco se falava?
1: Não.
0: Era
1: no palco se falava.
0: No palco se falava.
1: Se falava porque, assim, por exemplo, você tem uma figura muito importante no documentário, que é o Dom Filó, né, da equipe Soul Grand Prix. E ele sempre... Mas o fato é que essa luta ali, os ideais que eram colocados, o Tornado também colocava muito, né, esses ideais, eram ideais contra, principalmente focados com o fim da discriminação racial. Né, porque havia uma perseguição grande contra a população negra, principalmente por parte da polícia, né? Então existia ali, e ao mesmo tempo, uma conscientização, né, que o Tony fala no filme, né, esse cabelo grande que vocês estão usando não é só moda, né, é uma forma de se expressar, de mostrar para fora o orgulho de ser negro, né? Então, isso era falado no microfone, né? Isso assusta, né? Assusta, mas o que mais assusta, eu acredito, é a quantidade de gente, né? A quantidade de gente que tinha, os bares estão ficando muito populares, né? Então, as próprias gravadoras, num determinado momento, começam a sofrer uma pressão ali do regime militar, né? E é um momento ali que no final dos anos 70, que chega a disco music, né? Que é, de certa forma, um embraquecimento, assim, do soul, né? Porque é um gênero que vem do soul, mas que é totalmente abraçado pela elite branca e pela indústria branca, principalmente. E nesse momento há uma baixa desse movimento, vamos dizer assim, né, no final dos anos 70.
0: No final, então, é um movimento que prevaleceu ali entre 60 e 70, o quê? Uma década?
1: Exatamente, principalmente nos anos 70, né, no final dos anos 60.
0: Uhum.
1: Só que, assim, musicalmente o soul continua e dá origem a diversos gêneros e gera a cultura hip hop, né? Essa questão do orgulho negro veio para ficar, né? Extravasa ali os bailes black, né? Começa a aparecer de outras formas, né? Essa intelectualidade negra começa a publicar livros, sai o movimento negro unificado contra a discriminação racial, né? Começam também a ter trabalhos no Congresso, né? Questões de leis, né? Então, quer dizer, esse movimento deixa um legado muito grande. Eu acho que basicamente me parece que ele não acaba, né? Ele dá uma esvaziada, os bailes, né, dão uma esvaziada e geram depois os bailes funks, né?
0: Então, na esteira vem os bailes funks, que hoje são tão criticados, né? Dão margem, mas estamos falando de, claro, a origem, né, a raiz é a mesma, mas são musicalmente, esteticamente muito diferentes, né?
1: São muito diferentes o que virou, mas é porque um pouco tem a ver com o avanço tecnológico e a sociedade mudou. É porque a origem do hip hop tem a ver com a origem com o soul, né? Todos esses artistas, né? Mano Brown, por exemplo, né? Os Racionais, né? Eles bebem muito na fonte do soul. E tanto que Emicida, por exemplo, traz isso muito no trabalho atualmente, né? Quer dizer, esses artistas aí do soul, tanto os americanos quanto brasileiros, né? Eles vêm sempre à tona e se mistura de certa forma com rap, etc. É que vem a bateria eletrônica, né? Toda uma revolução, e o funk brasileiro, ele tem uma origem muito ali vinda do Miami Bass, que é um gênero derivado, mas que muda muito, Então, realmente, tem uma grande mudança musical, mas ao mesmo tempo a origem é a mesma.
0: É a mesma, é que quando
1: E...
0: chega no funk, os baile funk, hoje tem a crítica pela conotação sexual e essa coisa mais moral, que não tinha lá na
1: mas é,
0: origem.
1: é... Não, mas enfim, a sociedade mudou muito, né? Enfim, e isso aí também foi um jeito da população da periferia se expressar e expressar um pouco o que eles viviam, essa violência, essa sexualização, né? O problema, para mim, me parece muito mais grave é a questão desses bares funk serem tomados pelo tráfico, né? E por toda essa influência do tráfico e da violência mesmo, né? Dominou os morros e as periferias, né?
0: Sim. É, mas a música black sempre foi marginalizada, né? Desde o samba, já anterior a esse movimento black sobre o qual nós estamos falando, né?
1: É muito marginalizada.
0: É.
1: Na verdade, assim, a música black brasileira quase que não é considerada, assim, pelos críticos musicais, um gênero, né? Inclusive porque o soul é um gênero difícil de abraçar, um gênero que mistura diversas influências, né? Músicas muito diferentes, às vezes, não é uma tem as lentas, né? Tem o samba rock que se origina ali nessa época também, principalmente em São Paulo, principalmente com influência do Jorge Ben, né? Criado pelo Jorge
0: Maravilhoso.
1: Ben, né? Que é muito diferente. E tem o funk americano, que é diferente do funk brasileiro, que se assemelha muito ao que vem na Disney depois, que é um pouco funk, né? Então, tem muita coisa misturada aí, né? E o Brasil, acontece que esses artistas brasileiros, como Tim Maia, Cassiano, a fé misturam samba nesse soul, misturam outros gêneros, né? Misturam o forró, né? E tudo isso dá esse soul brasileiro que tem um outro gingado, né? Uma outra pegada, né?
0: Sim. Sim, aí entra o Brasil, né? Aí entra o nosso talento. Olha lá, HD, temos
1: Exato.
0: um Tim Maia aí só para ilustrar. O Tim Maia é o grande. É o nome mais emblemático da soul music, da música black?
1: Sem
0: Sim,
1: dúvida,
0: né? No
1: sem dúvida.
0: Brasil.
1: É um grande nome, né? A grande estrela, né?
0: É
1: Na
0: grande.
1: verdade, o Tim Maia é quem traz o soul para o Brasil, né? Que ele estava nos Estados Unidos,
0: Tava
1: bem
0: lá.
1: no final dos anos 60, e ele vê isso lá, e quando ele chega no Brasil, ele vem com aquela ideia na cabeça, que ele chamava até Soul Music Boogaloo Beach. Tinha todo esse nome enorme. E isso o filme conta, né? Que aí você grava o primeiro disco de soul do Brasil, com o Eduardo Araújo, com o Tim Maia participando. E logo depois, o Tim Maia é apresentado ali para a gravadora e grava o disco que revoluciona tudo, que é o Tim Maia, ali de 1971, né? Que é aí que ele faz essa mistura toda que influencia todo o soul brasileiro, né? E o
0: Sim.
1: Tim Maia, ele continua, né? Ele continua. Depois dos anos 80, enfim. Realmente, eu diria que é o nome. É um gênio e é o nome mais popular mesmo, né? Mas tem outros que o filme aborda, né? É importante ressaltar que o filme é uma coprodução da Kinoscópio, que é a minha produtora, com a Mariana Pamplona, que é segundo roteiro, com a Soul City, que é uma produtora musical do Bid,
0: Do Bid,
1: né? Que é
0: Bidim.
1: um produtor e artista maravilhoso que
0: Sim.
1: veio do funk como Legusta. Então o filme tem todo um tratamento musical muito forte, né? Uma pesquisa, um grande número de participação de músicos e cantores, né? E aí a gente mostra aí, por exemplo, o trabalho do Cassiano, né? Que é um cara menos
0: Nossa.
1: conhecido, mas que diversas músicas dele, né, viraram sucessos, hits, e era
0: Sim.
1: um músico muito profundo, detalhista, musicalmente muito complexo, muito forte, né? A gente fala também do Hildon, né, que uns hits do Hildon, do Da Fé misturando ali
0: Da Fé, Carlos da
1: um
0: Fé.
1: samba, e o Tony Tornado, que tem um papel fundamental, né? Porque se o Tim Maia traz esse lado da música, né, com essa explosão desse disco e tal, o Tony é o cara que explode o Black Power brasileiro, né? Ele
0: Sim.
1: realmente ganha o Festival da Canção com na
0: Nossa.
1: BR3, faz toda aquela performance e vira um ícone, né?
0: É, maravilhoso. É, não vi o documentário, mas já
1: Tendom
0: estou
1: Salvador
0: imaginando.
1: também.
0: Estou imaginando que é um documento.
1: Dom Salvador dá um depoimento para a gente. Ele estava no Brasil no momento, né? E fez Dom Salvador e a Banda Abolição, primeira banda de negros dentro da Globo, assim, no Festival da Canção também. Enfim.
0: Meu Deus. É isso. Então é um documentário muito swingado, muito musical,
1: muito,
0: né? Porque passa por todos esses. E vocês trazem depoimentos também, né? Para além desse material todo musical, de arquivo. Vocês vão ouvir.
1: Sim, a gente. Esse, na verdade, foi um filme que demorou 11 anos para ser feito, né? Ao longo desses 11 anos, a gente foi entrevistando mais de 30 artistas. Alguns deles, inclusive, se foram, né? O próprio Gerson, né? O Gerson, sim, a gente entrevistou ele em 2016, 2017, né? E ele se foi, enfim. O André Midani, né? Que é um super importante da indústria fonográfica, a gente conseguiu o depoimento dele também. O Wilson das Neves, né? Que traz ali a influência africana e a questão do soul no samba. Então a gente realmente conseguiu conversar com muita gente, principalmente por causa dessa entrada do BID, né? Que é músico conversando com músico ali, né? Então a gente teve uma porta muito aberta de muita gente que às vezes estava meio esquecida, né? Meio, principalmente quando a gente começou 11 anos atrás, né?
0: Nossa, 11 anos trabalhando em cima desse
1: agora
0: documentário.
1: Agora passaram mais. 11 anos quando a gente lançou, porque o filme foi lançado no Festival do Rio no final de 2024.
0: Uhum.
1: Fez uma trajetória bonita de festivais, Festival do Rio, Mostra de Cinema de Tiradentes, Festival de Havana, né? Sempre com exibições muito marcantes, e foram 11 anos até a estreia ali, né? Agora, quando a gente conseguiu lançar nos cinemas, já se vão 13 anos.
0: Nossa, 13 anos, mas 11 anos
1: de trabalho
0: né?
1: De trabalho
0: na confecção, exato. Porque também correr festival também é trabalho, né?
1: Porque
0: também.
1: Justamente o filme queria muito aprofundar essa questão toda, da luta antirracista, do movimento negro brasileiro, e aí a gente fez, principalmente através da colaboração da Mariana como roteirista, essa ponte com os quilombos, né? Os bairros sendo uma expressão do quilombo, né? É aquele lugar onde a população negra pode ser livre, pode se expressar livremente, pode trocar conhecimento, né? E aí que veio uma pessoa fundamental no documentário, que é a Edneia Gonçalves, que é uma socióloga, educadora, que traz toda a obra da Beatriz Nascimento, que revê o quilombo como um lugar que não era um local de sofrimento, de fugidos, de presos. Era um local onde que a população negra podia ser livre, podia festar, podia ser feliz, na verdade. E é um pouco esse ambiente como a população negra se sentia nos blacks, né? O único lugar, né? Vários deles falam isso, o único lugar que eles podiam se assumir mesmo, como tendo orgulho de ser negro, ser livre, cantar a música que queria, dançar a música que queria, trocar a ideia que queria.
0: Perfeito. Oh.
1: Então essa ponte aqui também foi difícil de achar, né?
0: Aí vocês fizeram essa relação dos quilombos com os bailes.
1: Exatamente, tá aí no título até.
0: Tá no título, né? O documentário Alma Negra, do Quilombo ao Baile. Documentário aqui do Flávio Frederico, que é o diretor, que tá aqui conosco. Bom, você falou de vários nomes. Eu escolhi aqui a Sandra de Sá pra gente fechar, porque tem mulher também, embora seja os grandes nomes, maciçamente são homens, né?
1: Muito bom você ter trazido a Sandra de Sá, porque ela é realmente assim, era um ambiente muito masculino, né? Eu acho que esse ambiente musical brasileiro ali dos anos 70, muito machista, e a Sandra vem um pouquinho depois disso, nos anos 80, mas aí com uma força tão poderosa, né? E principalmente o hino, o grande hino, Olhos Coloridos.
0: Sim.
1: Né? E ela é a grande soul woman brasileira, né? Ela é maravilhosa.
0: Ela é maravilhosa.
1: Né?
0: E ela leva essa bandeira do movimento, né? Numa outra década. Então vamos fechar com a maravilhosa Sandra de Sá. Muito bom, Flávio. Muito obrigada, viu, pela entrevista. Parabéns.
1: Obrigada a vocês.
0: Muito obrigado. Bom. Vamos com a Sandra lá. Fechar aqui, ó. O Flávio Frederico é o diretor do documentário Alma Negra, do Quilombo ao Baile. Olha lá, olha os coloridos. Interessante, né? Porque aí fala dos bailes, do movimento black mesmo, dos bailes e tal, que foram na década de 70. Mas deixa legado, né? Deixa legado daí pra frente. E a Sandra de Sá certamente é uma das que carregam essa bandeira da música negra brasileira. Vamos fechar com ela.

0: isso, no final das contas, todos nós, de alguma forma, mais ou menos, temos sangue crioulo. Se for procurar, vai encontrar, né? Vai encontrar sangue crioulo em algum momento na nossa história. Eu tenho. Minha bisavó era negra, né? E aí vai naquele processo de embranquecimento, né? Que, pelo qual o Brasil passou. E aí fica essa mistureba toda.
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0: quarta-feira, 12 de agosto de 2026. O Superior Tribunal de Justiça reconheceu que a onda de execuções em São Paulo em maio de 2006, após os ataques do PCC, foi uma grave violação de direitos humanos. A decisão reabre a possibilidade de indenização para as vítimas e familiares dos ataques atribuídos à facção criminosa e às ações policiais decorrentes na época. Os ministros entenderam que o caso deve ser regido por tratados internacionais, o que impede a prescrição das ações relativas aos 545 mortos nos chamados crimes de maio. O presidente dos Estados Unidos, Donald Trump, assinou um memorando que autoriza empresas privadas americanas a realizarem operações cibernéticas contra organizações criminosas transnacionais no exterior. A medida prevê ações de vigilância e de degradação de redes digitais sob supervisão do governo americano. A iniciativa pode alcançar grupos como o PCC e o Comando Vermelho, já classificados por Washington como organizações terroristas. A polícia do Paraná investiga uma denúncia de assédio sexual contra um professor de um colégio estadual de Ponta Grossa. Segundo a polícia, o professor exigiu que uma aluna de 15 anos enviasse fotos íntimas para ele. Como a adolescente se recusou, o professor passou a ameaçar a aluna com reprovação na disciplina que lecionava. A polícia apreendeu um celular, um notebook e pendrives do professor que serão periciados. No horário de Brasília, 11h33.
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2: Nós estamos com a jornalista Joyce Ribeiro. Ela está lançando o livro reportagem Nem Cresci e Já Sou Mãe. Relatos sobre gravidez na adolescência, o livro que sai pela Geração Editorial, o livro que traz relatos de adolescentes que engravidaram, de mulheres que engravidaram na adolescência, de profissionais de saúde, especialistas, pesquisadores nessa área, traz dados de diversos países sobre gravidez na adolescência, bem amplo, completo e recheado. Joyce, bem-vinda, boa noite.
3: Muito boa noite, Tânia. Obrigada pelo convite, pelo espaço. Muito bom estar aqui com você, falando sobre esse tema que é tão importante,
2: muito,
3: né?
2: Muito, muito importante. Você chama atenção, depois eu quero saber como é que foi sua pesquisa direitinho e tal, mas eu queria abrir falando sobre um aspecto que você chama atenção no livro, que é importantíssimo, porque é um tema que impacta diretamente na vida de cada uma dessas meninas, de cada uma dessas mulheres. Essas meninas, elas inclusive são estigmatizadas do ponto de vista moral, como se fosse um deslize individual. Mas você traz a discussão pro coletivo, né? Não é uma questão individual a gravidez na adolescência. A gente tem que ver como um problema de todos nós, né? Do país.
3: É justamente isso, Tânia, porque todas as reportagens, todas as entrevistas, todos os dados que eu consultei, que os especialistas dividiram comigo, mostram uma sequência de falhas, né, durante o desenvolvimento dessas meninas, principalmente, e dos meninos também. Então, falha no aspecto da educação, falha no aspecto do conhecimento sobre o corpo e da sua saúde, falha num diálogo mais aberto, mais aproximado com os pais dentro de casa, para esclarecer dúvidas, para dividir aqueles momentos da adolescência. Não, todos nós somos adolescentes, a gente sabe que cabeça de adolescente é uma ebulição, né? E é a fase justamente para que isso aconteça. Mas a orientação é necessária, porque senão muitas vezes eles dividiram comigo que se sentiam perdidos, que se sentiam sozinhos e que quando se depararam, né, elas se deparavam com a notícia: nossa, eu estou grávida, e agora o que eu faço? Uma das primeiras, um dos primeiros problemas era justamente contar para a família, contar para essa mãe e contar para esse pai, né? Então, nada acontece por acaso. Também coloco ali que a gravidez na adolescência não é uma sina familiar, né? Ai, minha mãe ficou e agora eu também fiquei grávida. Minha filha provavelmente vai ficar grávida na adolescência também. E é assim que acontece, as coisas são assim. Não, não é assim. A gente já tem inúmeras ferramentas para instruir essas crianças, né, as crianças e os adolescentes, e de esperar deles um outro comportamento, né, um comportamento que seja mais benéfico para eles mesmos, né?
2: Claro. Então, agora, nossa, você falou, Joyce, me ocorreu aqui, você falou, né, de que as meninas engravidam. Porque não tem diálogo em casa, porque na escola não se fala sobre isso. Quer dizer, o sexo é um grande tabu. E ainda quando a gente
3: Sim.
2: fala da questão da educação sexual, tem gente que acha que, na verdade, é ensinar as pessoas a fazerem sexo na escola, que é um absurdo, né?
3: Não.
2: Chega a ser risível. E é o contrário, é proteger essas meninas, né?
3: Sim, e sabe que essa informação, o contato com essa informação, muitas vezes, em muitos relatos, acabam adiando esse primeiro momento sexual, né? Essa primeira relação sexual. Porque a gente está falando aqui de todas as fases da adolescência. E o IBGE divide, né? O IBGE pensa a adolescência. Das crianças de 19 a de, perdão, de 10 até os 19 anos. Então, são muitos anos e são muitas mudanças e alterações psicológicas e físicas que acontecem nesse momento. Então, esse entendimento das crianças de 10 a 14 anos fica em um lugar, digamos assim, tem uma reflexão, um cuidado todo especial, e depois uma segunda fase da adolescência, se assim a gente pode dizer, que é dos 15 aos 19 anos, não? Quando os adolescentes, meninos e meninos e meninas, demonstram mesmo um outro interesse, né, pelos relacionamentos e estão na fase mesmo de descobertas. Então, as crianças precisam de uma
2: Sim.
3: outra abordagem e de um outro
2: Nossa,
3: olhar.
2: de 10 a 15, aí já é criança mesmo, né? Porque
3: É,
2: adolescente
3: de
2: é isso,
3: 10.
2: na adolescente vai namorar, e aí adolescente é inconsequente, se não for bem orientado, vai engravidar, né? Porque quando a gente é adolescente, a
3: Exatamente.
2: gente acha que nada vai acontecer com a gente. Agora, de 10 a 15, aí nós
3: É, de 10 a
2: entramos,
3: 14,
2: de 10 a
3: Tânia, é
2: 14, a
3: uma.
2: gente já entra também nessa questão do estupro?
3: Sem dúvida nenhuma. Nessa fase, e os dados nesse ponto, eles são muito tristes, muito duros, né, de se lidar, de enfrentar esses números. A maioria desses casos, eles dizem respeito justamente ao abuso de crianças, né? E outra questão também muito impactante. Quando a gente pensa nas campanhas de redução dos casos de gravidez na adolescência, a faixa que tem mais resistência, não, para uma redução mais acelerada, que é o que a gente precisa, é justamente essa dos 10 aos 19 anos. Então, a gente está falando de inúmeros e repetidos casos de violência, abuso e estupro de menores, porque toda a relação com pessoas, né, meninos e meninas com menos de 14 anos, ela é definida como um estupro.
2: Sim. Nossa, e você ouviu muita gente, você traz relatos, inclusive, de uma menina de 11 anos. Ai, gente, é uma criança.
3: Exatamente. Esse relato eu ouvi da doutora Larissa Cassiano, que é uma obstetra, que me deu entrevista e esclareceu muitas das minhas dúvidas, não, durante esse processo. E ela conta desse atendimento de uma menina de 11 anos que chegou no momento do parto, muito desorientada e sem saber que estava em trabalho de parto, né?
2: Ai, chega a
3: Porque
2: arrepiar.
3: é de arrepiar e ficou uma situação difícil de entender, fazer com que ela conseguisse expor o que tinha efetivamente acontecido, porque ela falava de uma outra criança, né, também lá dos seus 13 anos, que poderia ter tido esse relacionamento com ela, mas a mãe não tinha conhecimento. Era uma menina que não tinha nem passado pela menarca ainda, então provavelmente foram diversos momentos de abuso e houve a concepção ainda nessa primeira ovulação, né? Então ela não havia nem passado pela menarca e já teve a gestação. Então,
2: menarca é a primeira menstruação, né? Quer dizer, ela já
3: seria
2: havia sido...
3: a primeira.
2: Mas ela, nesse isso. caso, era com um menino de 13, é isso?
3: Do menino da mesma idade ali, de 13, de 14 anos, nossa. E ela com 11 anos. Então ficou mais difícil ainda, né, de dar essa orientação, de entender essa menina, de pensar nesse processo gestacional numa criança de 11 anos, que chega já em trabalho de parto e chamando pela mãe, tem esse relato também, ela em trabalho de parto chamando pela mãe, né? A avó.
2: Sim,
3: da criança, no caso. Porque estava ali completamente desorientada,
2: criança,
3: sem entender.
2: Né? Inclusive, do ponto de vista físico, não está nem preparada para dar luz. Essas crianças correm
3: risco. De forma alguma.
2: Né?
3: As questões de saúde também são muito preocupantes. As meninas de 10 a 15, de 10 a 15 anos... tem maior chances de morrer durante o processo gestacional e durante o parto. 5 a 7 vezes mais possibilidades, né? Uma probabilidade 5 a 7 vezes maior de ocorrer, por conta desse não desenvolvimento, né, físico, uma morte, ou na gestação, ou no parto.
2: Nossa, gente do céu, é um problema de saúde pública, é um problema que precisa ser tratado Sim. coletivamente com responsabilidade e de forma amorosa. Bom, a Joyce Ribeiro aqui com a gente lançando Nem Cresci, Já Sou Mãe, relatos sobre gravidez na adolescência, o livro que sai pela Geração Editorial, ela traz os relatos, traz os dados, traz análises sobre a questão da gravidez na adolescência. Joyce, existe um perfil socioeconômico mais específico de meninas que engravidam?
3: Sim, quando a gente fala de gravidez e adolescência, a gente está descrevendo, em muitos casos, uma situação de vulnerabilidade econômica, uma situação de escolaridade interrompida. Meninas com maior escolaridade, famílias com mais escolaridade, tendem a enfrentar menos essa questão, né? Porque tem as informações para usar e nortear suas decisões. Não, então, sem dúvida, a vulnerabilidade econômica caminha ali lado a lado com o aumento de casos de gravidez na adolescência, segundo os dados dos especialistas, os estudos científicos já publicados e, enfim, os dados dos institutos de referência que já se debruçaram sobre esse tema, né? É uma questão de vulnerabilidade.
2: Vulnerabilidade social. Mas eu não quero entrar, porque o tema aqui não é sobre o aborto, mas também me ocorreu aqui que as meninas de uma classe social mais elevada, embora tenham mais informação, também engravidam, né? Também acontece. Sim. Mas como tem dinheiro, e aí entra também a hipocrisia dos discursos das famílias, né?
3: Sim.
2: Essas meninas, sim, fazem o aborto pago, que é caríssimo, inclusive, né? Existem clínicas
3: sim,
2: muito bem localizadas do lado de hospitais. Eu posso até mencionar algumas, né? Mas enfim, porque a gente sabe o que acontece. Mas as mais pobres não têm acesso a isso. E são penalizadas,
3: não.
2: Ainda mais hoje em dia, com essa discussão, né?
3: Exatamente. Isso tem que ser um ponto de muita atenção nessa orientação das meninas. Porque a busca pelos abortos inseguros, né, e não permitidos, ela vai acontecer, né, em muitos desses casos, e colocam as meninas nessa situação de risco extremo. Né? São muitas mortes. Os dados mostram os números de morte por ano, não? Em cada ano, vou levantar aqui para você. E são assustadores, são milhões de casos de meninas que buscam aborto. América Latina e Caribe são, fazem, né, compõem os países que mais têm essa busca e número de mortes. Então, a orientação precisa, e a conversa sobre isso, ela precisa acontecer. O silêncio não é uma solução, né? Não é uma resposta, não vai fazer com que esses problemas deixem de acontecer. Meninas com pouca instrução estão mais vulneráveis a essa situação de gravidez e de abortos inseguros, né?
2: Sim.
3: E a gente precisa, desde do início da adolescência, com informações específicas para cada fase da vida. Como você bem falou, não se trata de um incentivo a relações sexuais, muitíssimo pelo contrário. Não é isso, né? É um incentivo para que as crianças saibam se proteger, entendam o seu corpo e busquem os seus sonhos, porque a gente está falando também, Tânia, de inúmeros casos de evasão escolar.
2: Claro, né?
3: Mas para estudar. E aí vem um ciclo de pobreza, né, que se perpetua. Não estuda, tem dificuldade de acesso ao mercado de trabalho, baixa remuneração, muitas pessoas, muitos familiares numa única casa, essa renda diluída traz um ciclo de pobreza, efetivamente. E é só a comunicação e a conversa e a instrução que vai nos aproximar de uma solução, que é o que a gente quer, mas certamente antes disso, que esses dados, esses números tendem a ficar cada vez mais aceitáveis, pelo menos, né?
2: Precisamos falar sobre isso, é um tema incômodo, né? Falar sobre sexualidade na adolescência, é um tema incômodo. A gravidez na adolescência, né? É um tema incômodo, mas existe e a gente precisa falar sobre esses assuntos. Ô Joyce, exatamente. Como você despertou para esse tema? Como é que foi? Conta pra gente como é que você começou essa pesquisa, quanto tempo levou?
3: Sabe, Tânia, são muitos anos no jornalismo também, né? Uns 25 anos já. O tempo passa muito rápido e durante todos esses anos eu pude muitas vezes apresentar reportagens com esses dados, né, e ouvir os relatos que se repetiam e que se repetem, não como os que eu ouvi agora para fazer o livro. As situações, elas são muito parecidas, e ano a ano e década a década. Esses dados que parecem muito consolidados, não, esses números altos, a gente até nesse momento vivencia sim uma redução de números, né, de meninas grávidas, mas isso não diminui com a velocidade que a gente precisa e também não está atrelado ao que a gente imagina que seja o acesso da comunicação dos mais jovens, né? Porque quando a gente fala da adolescência de hoje, a gente pensa sim em jovens que têm mais acesso a buscas, que têm mais acesso à internet, que têm outras formas de procurar e estudar sobre o desenvolvimento do seu corpo, além do apoio escolar que a gente deve cobrar sempre, né, e deve existir, mas esse turbilhão de informações nem sempre resulta em uma maturidade para as decisões de saúde e para a observação dos seus direitos e a proteção efetivamente, né, desses adolescentes. Então, o que fica muito evidente é que a orientação e a presença, né, adulta, dos familiares, dos amigos, das unidades de saúde, tudo isso é essencial, né? Sem todo esse apoio, a gente vai continuar repetindo e replicando. E foi isso que aconteceu comigo, trabalhando todos esses anos e observando e pensando, gente, se a gente teve tanta mudança, né, se a gente tem tantos acessos, por que esses números continuam tão elevados, né? E isso sempre me despertou a atenção e me despertou esse interesse. E também até o próprio histórico de vida, porque eu fui mãe na fase muito adulta, né? Eu já tenho uma filha de 10 e outra de 13 anos, mas eu fui mãe aos 34 anos e ainda assim a gente enfrenta toda a problemática, né, da gestação, toda a dificuldade, né? Tem um impacto, se sente, como muitas adolescentes me relatam, só que você já está em outra fase da vida, tem outra maturidade para enfrentar. Uma menina de 15 anos não tem, né? E não conseguirá fazer sozinha.
2: E quando você teve, você já tinha uma carreira, você já tinha construído
3: uma
2: carreira profissional.
3: Exatamente, o trabalho, né? A possibilidade de se organizar para esse melhor

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1: Apesar da dificuldade, que antecipar tudo isso para um momento onde o seu desenvolvimento vai ser completamente prejudicado e você não está pronta nem fisicamente nem psicologicamente para enfrentar tudo isso.
2: Não é incrível.
1: É, não traz é impactos incrível. E deixa cicatrizes para a vida inteira. Né? É não curtir esse sonho da gestação para muitas mulheres, né? Muitas optam por isso, outras não, mas para aquelas que querem, é realmente uma grande realização, um momento de felicidade.
2: Quando é planejado, então, né? Na hora certa, não
1: exatamente.
2: Na hora errada.
1: As crianças para que busquem esse momento, né? De ter essa realização.
2: Exato.
1: No trabalho, financeira e pessoal também, sendo mãe, cuidando dos filhos, para aquelas que buscam isso.
2: Porque é um ônus que recai, aí ônus, está chamando um filho de ônus. Gente, sejamos honestos, uma gravidez na adolescência é um ônus, que recai sobre a mulher, né? Sobre a menina, porque certamente o menino... É, desconsiderando aqui os casos de abuso por adultos e tal, né? Considerando aqui uma relação ali mais ou menos dentro da faixa etária. Os meninos não serão tão impactados, né, Joyce? Eles seguem a vida deles.
1: Os impactos mais severos recaem, sem dúvida alguma, para as meninas e para as mulheres que estão ali à volta. Então, é essa mãe que se vê uma avó também, de repente, e essa avó da menina que também se vê uma bisavó, né, num momento de susto. Então, geralmente é um núcleo muito feminino que se une ali para dar conta de mais essa responsabilidade que é a criação desse novo bebê que chega. Os meninos têm outros enfrentamentos, mas certamente diferentes e com outros impactos. Não? E aí a gente pode aqui falar sobre discussão das masculinidades não atuais, como inserir esse menino e chamá-lo a essa responsabilidade, não? Que ainda que precoce, ele precisa ter,
2: assumir,
1: e precisa, assim,
2: né?
1: Como a mãe vai aprender a se tornar mãe.
2: Mas se adulto não tem assumido, imagina um menino,
1: exatamente.
2: Né?
1: Exatamente. Ah. Esse menino também precisa de orientação e de apoio para aprender a se tornar um pai, né?
2: Gente, a coisa tem que ter responsabilidade.
1: É muita questão atrelada, viu? O fato é, a gente precisa orientar, não, os jovens que estão à nossa volta, as crianças que estão à nossa volta, para que essas escolhas aconteçam mais de acordo com cada fase, cada momento da nossa vida.
2: Precisa identificar, né? Precisa falar sobre sexo, gente. Sabe? Tem que parar com isso. Esse moralismo, esse falso moralismo. Precisa falar sobre sexo justamente para proteger as crianças, né? É diferente do que se prega por aí.
1: E Tânia, sabe que nos relatos, não, das entrevistadas, essa questão do moralismo, da dificuldade de diálogo, ela fica muito presente no relacionamento das meninas, das jovens grávidas, com os pais, com seus pais, não? Sim. Que muitas vezes, ainda hoje, a gente está em 2026, mas não aceitam, tem uma ruptura nesse relacionamento com essa filha que está grávida, são muitos relatos de um convívio dentro de casa prejudicado, de pai que não consegue olhar para a filha e fica meses sem olhar para a filha, às vezes o neném nasce e vai retomar esse relacionamento ou só após o nascimento, às vezes muitos anos depois, e isso deixa marcas difíceis, né, de serem restauradas, e está presente em muitos dos relatos. É uma questão presente em muitos
2: julgamento
1: dos
2: moral, né?
1: Elas dividiram muito.
2: Se lá no comecinho tivessem falado e os pais tivessem dito, ó, tem que usar preservativo, cuidado, você pode, né, engravidar, talvez não chegasse nesse ponto. E aí fica essa névoa. É triste, é um tema importantíssimo, hein, Joyce? Parabéns pelo seu trabalho.
1: Obrigada.
2: Muito
1: a intenção não é um livro de respostas definitivas, né? Porque está todo mundo tentando, todo mundo buscando a melhor forma de fazer, a melhor forma de orientar. Mas a sugestão é justamente essa, né? Vamos olhar um pouquinho mais para esse debate, para esse diálogo. Tem

0: que falar mesmo, tem que orientar. É, menina não é mãe, né? Uma mulher adulta pode se tornar mãe se ela quiser. Uma menina não é e não deve se tornar mãe. Uma menina é uma menina, uma adolescente é uma adolescente que precisa
1: Sim.
0: estudar, precisa buscar a sua formação e precisa ter esse apoio, né, durante esses anos. O que acontece fora disso precisa ser olhado com atenção, precisa ser corrigido. Né? A
1: Exato.
0: gente não pode aceitar a menina de 10, de 12 anos grávida.
1: Vamos
0: São
1: cuidar das
0: questões
1: nossas
0: inaceitáveis.
1: meninas, né? De forma
0: Exatamente.
1: amorosa e sem falsos
0: Exato.
1: moralismos. Muito bom, Joyce Ribeiro. Muito obrigada, viu? Beijo para você. Até o próximo
0: Eu que
1: livro, né?
0: agradeço.
1: Quando você lançou o Chica da Silva, a gente falou, agora a gente fala de novo, né?
0: Exatamente, estamos falando já o segundo lançamento é o meu terceiro livro, a segunda vez que a gente fala sobre os lançamentos. Amanhã eu tô lá na Livraria da Vila, na Avenida Paulista, para o lançamento mesmo do livro, né? Vai ser nessa quinta-feira, dia 11. Então já deixo aqui o convite, vou adorar te receber também, vai ser uma alegria imensa.
1: Muito bom. Que horas vai ser?
0: Das 18 às
1: Às 18.
0: 21h30, das
1: Pronto,
0: 6
1: você
0: às
1: falou. Eu
0: 9h30.
1: que não tinha prestado atenção no horário. Joyce, muito bom. Bom evento de lançamento. Parabéns pelo livro. Um beijo e até a próxima entrevista. Até o próximo livro.
0: Vamos lá, muito obrigada. Beijo, boa
1: Beijo.
0: noite.
1: Boa noite. É Joyce Ribeiro, jornalista, lançando o livro-reportagem Nem Cresci e Já Sou Mãe. Relatos sobre gravidez na adolescência. O livro que sai pela Geração Editorial. É muito incômodo, né? Falar sobre isso. Sobre sexualidade na adolescência. É muito incômodo. Sexualidade é um tema tabu, né? Mas, infelizmente, a gente tem que enfrentar essas meninas, sobretudo, né? Porque é sobre elas que recai o peso maior de uma gravidez na adolescência. Elas precisam ser orientadas sobre os riscos, né? Da prática sexual nessa faixa etária. Se esse tema não for tratado, elas vão continuar engravidando. Simples assim.

0: bom passar a bola aqui pro Paulo Galvão, aqui nesse estúdio novo, hein, Galvão? Você vê que aqui a gente faz as coisas com o trem andando, né?
1: Exatamente.
0: Boa noite.
1: Tudo bom, Tânia? Boa noite para você. Tudo. Mas estamos bem enquadrados aqui na imagem, né?
0: Ah, porque o Matheus de Souza descobriu como mexe nessa câmera, que é diferente da outra câmera.
1: Sabe tudo.
0: Sabe tudo, descobre-se tudo.
1: É isso aí.
0: E não é só estúdio novo, é canequinha nova.
1: Opa, você viu?
0: Mostra
1: aqui, Tânia Morales?
0: Hã?
1: Olha que belezinha.
0: Ah, né? Isaura Ferreira mandou.
1: Isaura Ferreira fez uma caneca nova pra gente aqui.
0: É você
1: com,
0: aí, né?
1: Uma imagem em IA, Inteligência Artificial. Estou eu aqui uns 20 anos mais jovem. Né?
0: O bom do IA é que a gente fica mais jovem.
1: Parecendo um menino, né? E ao lado aqui a capa do meu livro. Então agradeço muito a Isaura. Aí. Ali.
0: Muito bem, agora é canequinha nova.
1: É isso aí.
0: Do Paulo Galvão, Isaura danada. Isaura danada. Muito bom, CBN Madrugada, apresentação do Paulo Galvão.
1: Vamos juntos.
0: É isso, hein, Galvão? Então, o que nós temos aqui? Um minutinho? Um minutinho ainda para fazer a passagem, porque é a Voz do Brasil que tá rolando, aí a gente tá aqui, ó, ouvindo a Voz do Brasil para fazer a passagem direitinho. Hoje vai ser desse estúdio aqui, o outro estúdio entrou em manutenção.
1: Mas aqui acho que não muda muita coisa, né? Na imagem tem um enquadramento diferente. Para quem tá no rádio, por exemplo, não muda nada, né?
0: Não, absolutamente nada.
1: Não muda nada.
0: O áudio, não. Aí, para quem tá com imagem, tem aqui um vidro.
1: Isso.
0: E que espelha o conjunto do espaço.
1: E nós estamos numa posição diferente aqui no prédio, né? Porque no outro estúdio o fundo dá para a marginal do Pinheiros. Aqui nós estamos numa outra posição aqui. Não dá para ver nada, né? Porque tá tudo escuro, né?
0: Outro dia... De dia fica tudo bonito, né? De noite vira um espelho.
1: Outro dia eu vim aqui à tarde, viu, Tânia Morales? E aí eu descobri como é que é o entorno aqui do prédio de cima.
0: É, bonito.
1: Porque a gente não vê nada aqui, né, à noite.
0: À noite vira um espelho.
1: É o riozão só.
0: É isso aí, Paulo Galvão, bom programa pra você.
1: Valeu, Tânia, bom descanso pra você e até...
0: É sexta.
1: Sexta, amanhã tem futebol.
0: Amanhã tem futebol. Paulo Galvão assume a programação. E o CBN Noite Total chega ao fim com o Matheus de Souza na produção. Trabalhos técnicos de... Henrique Dias.
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0: Até sexta.
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0: Quinta-feira, 13 de agosto de 2026, subiu para 265 o número de mortos em consequência do terremoto que atingiu a Colômbia na segunda-feira. O balanço atualizado pelo presidente Abelardo de la Espriella contabiliza ainda cerca de 3.500 feridos, quase 500 desaparecidos e mais de 53 mil pessoas afetadas. Depois de três dias, as equipes de resgate mantêm as buscas por sobreviventes sob os escombros nas regiões mais impactadas. O volume de serviços prestados no Brasil ficou estável em junho na comparação com o mês anterior. Em maio, o indicador tinha recuado 0,2%. A variação nula mostrou maior disseminação de taxas negativas entre os setores. Houve queda em quatro das cinco atividades investigadas pelo IBGE. Somente informação e comunicação registrou alta. Foi o terceiro resultado positivo seguido da atividade que nos últimos três meses acumulou alta de 3%. As importações brasileiras de canetas emagrecedoras cresceram 85% nos primeiros sete meses de 2026. Os produtos utilizados no tratamento do diabetes e também da obesidade movimentaram mais de US$1 bilhão entre janeiro e julho, conforme dados do Ministério do Desenvolvimento, Indústria, Comércio e Serviços. Estados Unidos, Alemanha e Dinamarca lideram as origens dos medicamentos. No horário de Brasília, 3:03.
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2: Quatro minutos desta quinta-feira, hoje é dia 13 de agosto de 2026. Muito bom dia a você que nos acompanha aqui na CBN, em todo o Brasil, em diversas partes do mundo. Começa aqui o CBN Madrugada e nós vamos juntos, hein, até às 5 horas da manhã. A produção é do Matheus de Souza, trabalhos técnicos comigo aqui, Ricardo Garcia. E a gente conta, é claro, com a sua participação, ouvinte CBN, pelo WhatsApp, pelo YouTube, pelo e-mail, pelo Instagram. Daqui a pouquinho a gente registra as participações, porque agora vamos a alguns dos principais destaques do dia. E começamos com mais um item do pacote de bondades, hein? O preço dos combustíveis pode baixar. O destaque de Brasília com Igor Cardim.
3: O Congresso aprovou o projeto que permite usar receitas extras do petróleo para compensar a redução de impostos sobre combustíveis. O texto inclui jabutis que elevam os gastos, mas também prevê medidas para conter despesas a partir de 2027 e aliviar as contas públicas em cerca de 10 bilhões. A proposta segue agora para a sanção do presidente Lula.
2: Super salários de juízes na mira do Supremo, informa Felipe Igreja.
4: Ministros do Supremo Tribunal Federal mandam juízes de seis estados e do DF devolverem pagamentos exorbitantes, recebidos em forma de penduricalhos. Alguns magistrados chegaram a ter pagamentos de R$3 milhões autorizados pelos tribunais. STF também intimou o Corregedor Nacional de Justiça a apurar eventual responsabilidade administrativa e disciplinar dos presidentes dos tribunais de justiça que desobedeceram à ordem do STF e pagaram valores acima dos permitidos.
2: Uma no cravo e outra na ferradura, Marcelo Martins.
5: Mesmo afastado pelo CNJ por beber e fumar durante um julgamento, o juiz Milton Salles vai continuar recebendo salário de mais de R$83 mil. Segundo o Tribunal de Justiça de Minas Gerais, a legislação prevê a manutenção dos vencimentos durante a fase de apuração do caso. Além desse episódio, o mesmo magistrado já tem registro de violência doméstica e chegou a ser advertido por cobrar de uma colega do TJ, alcoolizado, sobre o desempenho em uma promoção a desembargador.
2: A crise diplomática com os Estados Unidos, destaque de Igor Cardim.
6: O assessor especial do presidente Lula, Celso Amorim, classificou como bizarro o processo dos Estados Unidos para indicar Daniel Pérez como embaixador no Brasil. Segundo ele, Washington avançou com a indicação antes do aval do governo brasileiro. O assessor também criticou a classificação do PCC e do Comando Vermelho como terroristas e o cenário de tensão com os Estados Unidos. Amorim ainda disse que as ofensas do presidente da Argentina contra Lula foram o mesmo que cuspir na bandeira do Brasil.
2: Lula e Alcolumbre fizeram as pazes, Rani Veloso.
7: Após 3 meses de afastamento, o presidente Lula e o presidente do Senado, Davi Alcolumbre, retomaram as relações institucionais. A reaproximação foi selada nesta quarta durante reunião no Palácio da Alvorada. O movimento envolve interesses mútuos nas relações estaduais deste ano e tenta destravar pautas prioritárias do governo no Congresso, como o fim da escala 6x1, a PEC da segurança e a taxação de compras internacionais. O ministro José Guimarães ressaltou que Alcolumbre está absolutamente sintonizado com a reeleição de Lula no estado dele, o Amapá.
2: Candidato Ronaldo Caiado em São Paulo, Karen Lemos acompanhou.
8: O candidato do PSD à presidência da República, Ronaldo Caiado, vai insistir no convite ao promotor Lincoln Gakia para ser ministro da Segurança em um eventual governo dele. Entre outros nomes cogitados, também está o de Armínio Fraga para a Fazenda. Em agenda em São Paulo, Caiado voltou a criticar Lula e Flávio Bolsonaro ao dizer que currículo não é feito com certidão de nascimento.
2: Violência urbana no Rio de Janeiro segue fazendo vítimas. Assunto para Júlia Viana.
9: O Rio de Janeiro teve um dia marcado por tiroteios que terminaram com inocentes baleados. Pela manhã, uma mulher ficou tetraplégica depois de ser atingida por uma bala perdida enquanto estava no ônibus em direção ao trabalho. Horas depois, um menino de 6 anos foi atingido por um tiro de raspão no supercílio enquanto brincava na varanda de casa.
2: Voltamos a Brasília, 19h09. João Rosa.
10: A Câmara dos Deputados instalou a comissão especial que vai debater a proposta de redução da maioridade penal de 18 para 16 anos. No entanto, o projeto só deve ser votado depois das eleições. A PEC divide deputados da base do governo e da oposição e será debatida em audiências públicas antes de chegar ao plenário.
2: Proteção para crianças na internet. Quem destaca é Matheus de Souza.
11: A Agência Nacional de Proteção de Dados determinou a suspensão das transmissões ao vivo no Discord até que a plataforma comprove a adoção de medidas para proteger crianças e adolescentes. A decisão veio após um caso grave de coerção de uma menor durante uma live, segundo denúncia. Para especialistas, a medida pode ter resultado a curto prazo. No entanto, usuários podem migrar para plataformas com menos mecanismos de proteção no futuro.
2: A manchete agora do interior de São Paulo com Glauci Galavotti.

0: Pelo menos 3 dos 16 indiciados na investigação do desastre aéreo da Voepaz em 2024 seguem trabalhando no setor aéreo. Segundo a Polícia Federal, o atual trabalho não é relevante na investigação do acidente com a aeronave. Nenhum dos indiciados é considerado foragido, mas todos estão impedidos de deixar o Brasil.
1: Terremoto na Colômbia. Manchete é de Lucas Taveira.
2: Uma mulher foi resgatada com vida dos escombros de um hotel que desabou na Colômbia 36 horas após o terremoto de magnitude 7,4 que atingiu o país. O tremor deixou mais de 230 mortos, segundo dados revisados pelo governo. Há ainda mais de 500 feridos. Mais de 3 mil pessoas estão desaparecidas e 14 dos 24 departamentos colombianos registraram estragos.
1: Meia-noite 11, eleições em São Paulo com Bruna Barbosa.
3: A segurança pública será um dos principais eixos do plano de governo de Tarcísio de Freitas, do Republicanos, para a reeleição. Entre as novidades previstas estão o uso de motos com garupa armada com fuzil para o patrulhamento de áreas de risco, a criação de um novo espaço integrado das forças de segurança e a inclusão de um sistema de reconhecimento de pessoas procuradas nas câmeras da polícia. O documento será protocolado na Justiça Eleitoral no próximo sábado.
1: Ainda em São Paulo, Pedro Pupulin.
4: Fernando Haddad pediu ao Ministério Público Eleitoral que apure o que ele chamou de abordagem atípica da PM ao motorista que o acompanha. Segundo o candidato do PT ao governo de São Paulo, o profissional foi seguido por uma viatura com faróis apagados por cerca de 40 minutos após deixá-lo em casa. Diante do episódio, a defesa solicitou a identificação dos oficiais envolvidos e garantias de segurança para as eleições. A Secretaria de Segurança Pública informou que investiga o caso.
1: Cuidado na hora de comprar carro usado. Destaque de Ana Luísa Barreto.
5: Uma operação da Polícia Civil e do Ministério Público do Rio mirou criminosos envolvidos no golpe do falso anúncio de veículos. Uma pessoa acabou presa em Cubatão, na Baixada Santista. A investigação mostrou que integrantes do Terceiro Comando Puro atraíam compradores com ofertas inexistentes para sequestrar as vítimas. O esquema teria movimentado mais de 4 milhões de reais em 3 anos.
1: A manchete agora da Capital Paulista com Guilherme Muniz.
6: O Conselho Superior do Ministério Público negou um pedido da Prefeitura de São Paulo e permitiu que integrantes do Compresp sejam investigados por liberar uma obra na área da Serraria do Parque do Ibirapuera. O MP quer entender por que os membros do órgão municipal autorizaram a intervenção, apesar de uma recomendação técnica para vetar.
1: Meia-noite 14, xenofobia na Câmara Municipal. A manchete de Curitiba com Bruno de Oliveira.
7: Durante a sessão, Wanda de Assis, que é natural do Ceará, fazia uso da palavra quando Tatiana Guzela pediu espaço para se manifestar. A vereadora do PL questionou o que Wanda estaria fazendo em Curitiba. A fala provocou uma discussão entre as parlamentares e a acusação de xenofobia.
8: A senhora gosta tanto de elogiar o PT, a atuação do PT, dos partidos correlatos ao PT... Por que a senhora não volta para o Ceará? Por que a senhora veio para cá?
1: De volta a Brasília, aqui no CBN Madrugada, agora com Mariana Machado.
9: A Polícia Civil do Distrito Federal fez uma operação contra um esquema de fabricação e distribuição clandestina de anabolizantes, que operava nacionalmente. Insumos eram obtidos na fronteira com o Paraguai. A Justiça determinou o bloqueio de mais de 32 milhões de reais em contas dos investigados e o sequestro de 25 veículos de luxo.
1: Ator envolvido em estupro de vulnerável. Assunto para Pedro Bavuso.
10: A Polícia Civil indiciou o ator Marco Furlan, de 48 anos, por estupro de vulnerável contra um menino autista de 5 anos. O caso aconteceu na madrugada do dia 2 de agosto, durante uma festa de aniversário, em uma chácara de Pindamonhangaba, no interior de São Paulo.
1: Cadeia para falsários, de Minas Gerais, informa Marcelo Martins.
11: A Polícia Federal prendeu 3 pessoas envolvidas na venda de diplomas falsos de faculdades de medicina no país. Os mandados foram cumpridos em duas cidades de Minas Gerais e em duas da Bahia, mas o esquema possuía ramificações em diferentes estados brasileiros. As investigações tiveram início quando um diploma falso foi apresentado ao Conselho Regional de Medicina do Rio Grande do Sul. Pelo menos 45 pessoas teriam feito pagamentos para obter os diplomas falsos.
1: Mega show na Paulista? Teremos, mas só no ano que vem, Lucas Taveira.
2: O mega show anunciado pelo prefeito da capital, Ricardo Nunes, para acontecer neste ano na Avenida Paulista foi adiado para 2027. A decisão veio após o Ministério Público encerrar as discussões sobre o evento. O MP autorizou a apresentação, mas a prefeitura alega que já não há tempo hábil para promover um grande show.
1: Dezesseis minutos desta quinta-feira, o Destaque de Esporte chega com Leonardo Dai.
12: Cruzeiro e Flamengo empataram em 1-1 no Mineirão no primeiro jogo das oitavas de final da Libertadores. A decisão da vaga será na próxima quarta-feira, às 9h30, no Maracanã. Quem vencer se classifica, um novo empate levará a decisão para os pênaltis. Também nesta quarta-feira, o Palmeiras empatou em casa em 1-1 com o Cerro Porteño do Paraguai, também pelas oitavas de final da Libertadores, que tiveram ainda um empate em 1-1 entre o Platense da Argentina e o Coquimbo Unido do Chile. Aliás, até agora, nenhum time venceu nessa rodada de oitavas de final, já que na terça-feira tivemos os empates em 0-0 entre Fluminense e Independiente Rivadavia da Argentina e em 1-1 entre o Estudiantes da Argentina e a Universidad Católica do Chile. Nesta quinta-feira, mais dois jogos pela rodada de ida das oitavas de final. Às 19 horas, o Mirassol joga em casa contra a LDU do Equador. E às 9h30, o Corinthians joga fora de casa contra o Rosário Central da Argentina. O duelo entre Deportes Tolima e Independiente Del Valle foi adiado em função do terremoto que devastou a Colômbia. O jogo de ida será na próxima terça-feira, às 9h30, na casa do Tolima, na Colômbia. E o jogo de volta, na semana seguinte, no Equador, também às 9h30. Nesta quarta-feira, tivemos também duelo brasileiro pela Sul-Americana, rodada de ida das oitavas de final. O Atlético Mineiro largou em vantagem, vencendo o Red Bull Bragantino pelo placar de 1-0 em Bragança Paulista. Nesta quinta-feira, mais três brasileiros em campo pela Sul-Americana. Às 19 horas, o Santos recebe o Macará do Equador e o Vasco recebe o Olímpia do Paraguai. Às 9h30 da noite, o Botafogo visita o Cienciano do Peru. No futebol internacional, o destaque desta quarta-feira foi mais uma vez o PSG da França, que conquistou o título da Supercopa Europeia ao vencer o Aston Villa da Inglaterra pelo placar de 2-1 em Salzburg, na Áustria.
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1: A Josélia Pegorim traz para a gente as informações desta quinta-feira.
14: Esta quinta-feira é de bastante atenção para as chuvas volumosas na região sul do Brasil. Ficam fora da chuva intensa o extremo sul gaúcho e o centro-norte e oeste do estado do Paraná. Nas outras áreas, pancadas de chuva de moderada para forte intensidade. Há risco aí de volumes de chuva elevados no estado de Santa Catarina e também no Rio Grande do Sul, principalmente nas áreas de serra do Rio Grande do Sul e de Santa Catarina e também entre o litoral norte do Rio Grande do Sul e o litoral sul catarinense. As pancadas de chuva podem ser de forte intensidade também na Grande Porto Alegre, em Florianópolis e na região de Curitiba. Na maioria das áreas do sudeste, do centro-oeste, do nordeste e do norte do Brasil, esta quinta-feira promete ser um dia com muito sol, ar muito seco. Níveis de umidade até um pouco abaixo dos 20% voltam a ser observados, especialmente em estados como Mato Grosso, Goiás, Tocantins, o interior do Maranhão, do Piauí, oeste da Bahia. Temperaturas que vão superar, inclusive, as máximas aí de 37, 38 graus em muitos locais dessas regiões. A chuva tem atenção especial para a região entre o litoral norte da Bahia e o estado de Sergipe. Nessas áreas poderemos ter alguma chuva volumosa que exige atenção. Pancadas de chuva podem acontecer nas outras áreas na costa leste do Nordeste, mas sem causar transtornos. No extremo norte do Brasil, atenção para chuva de moderada para forte intensidade em Roraima e no noroeste do Amazonas. Josélia Pegorim, da Clima Tempo, para a CBN.
1: Vinte e um minutos agora desta quinta-feira. Mais uma vez, muito obrigado a você que nos acompanha ao longo da madrugada. Até às 5 da manhã, não é, Ricardo Garcia? Comigo aqui na mesa de som. Vamos até às 5, como sempre, porque hoje ainda é quinta-feira. No sábado, vamos até às 6 horas da manhã, mas hoje ainda é quinta-feira, vamos até às 5 na sua companhia. Você que participa pelo WhatsApp 11 999 11 9981. O bom dia que chega do nosso ouvinte Júlio Andrade, de Campinas. Estamos junto na madrugada. Ah, é isso aí. Também por aqui, o Edson Fidelis, ele é Maria do Socorro, em Carapicuíba, mandando um bom dia para todo mundo. Muito obrigado também a você que participa pelo YouTube, tá trocando ideias no chat, acompanhando as imagens do estúdio. Estamos aqui no nosso estúdio B, então a imagem é diferente, né? Temos um fundo mais escurecido e não o fundo da redação, e um reflexo que quase dá para ver o Ricardo Garcia ali na mesa de som, quase, né? E os ouvintes participando aqui via chat. Obrigado a Samantha Smith, o nosso ouvinte Tadeu de Souza, tá dizendo que ele ficou mais elegante, viu, Ricardo Garcia? Um cabecinha de kiwi. É o nosso corte aqui, o cabecinha de kiwi, né? Aquele que você passa a mão assim. Você já passou a mão no kiwi, não passou, Ricardo Garcia? Né? Já sentiu aquela sensação? Então, é exatamente essa. Você corta bem curtinho, é máquina 1, assim, praticamente. E já não tem muita coisa, né? Então, né? Já manda, já passa logo a máquina, dá só aquela parada assim. Fica modelo cabecinha de kiwi. É isso aí. O Pedro de Pouso Alegre também manda aqui o seu bom dia. Célio Castro de Manaus, Amazonas. Muito obrigado também pela mensagem. E muito obrigado a você que nos acompanha também via Instagram, aqui no @phcgalvão. Repetindo, @phcgalvão. Quem está aqui é a Isilda Guerra. Está desejando uma quinta-feira abençoada para todo mundo. Frank Eduardo Espejo, de Jaú, no interior paulista. Também o Didi, tá? O Zé da Pama. Muito obrigado ao Vânio Silva, Sônia Regina Tete, todo o pessoal que interage via Instagram no @phcgalvão. Muitíssimo obrigado. 24 minutos desta quinta-feira, a gente vai a Brasília com Igor Cardim. Notícia importante, uma aprovação importante no Congresso Nacional, é um mecanismo aí que vai permitir que o governo utilize verbas extras da venda de petróleo. E o que a gente tem feito nesse momento realmente é produzir e vender petróleo, né? Só ver o lucro da Petrobras no último trimestre, né? Lucro bilionário, como sempre. E o Senado aprovou um projeto que vai permitir que o governo use essa verba extra para reduzir impostos sobre combustíveis. Isso é muito bom, né? Vamos ver quando que isso vai chegar realmente no bolso do consumidor. É muito importante, não só para o consumidor pessoa física, mas para a economia como um todo, porque quando a gente baixa o preço do combustível, do diesel, por exemplo, principalmente, tem uma pressão menor na inflação, porque o preço do frete cai também, e aí tira a pressão da inflação, abre mais uma possibilidade para a gente ter aí na frente mais uma queda na taxa de juros. Mas o Igor Cardim vai explicar direitinho isso aí para a gente.
15: A Câmara e o Senado aprovaram o projeto que permite ao governo usar receitas extraordinárias obtidas com o petróleo para compensar a redução de impostos federais sobre os combustíveis. O texto inclui uma série de jabutis que ampliam os gastos em 2026. A proposta prevê, por exemplo, até 1,2 bilhão em subvenção para produtores de etanol e incentivos fiscais de até 5 bilhões em 5 anos para a produção nacional de fertilizantes, além de benefícios para projetos de minerais críticos. Também permite 2,5 bilhões adicionais para investimentos em defesa e antecipa até 3 bilhões do Fundo Social que seriam destinados à saúde e educação no ano que vem. Como compensação, o texto aprovado também estabelece mecanismos para conter as despesas a partir de 2027, incluindo limites para o crescimento de gastos vinculados ao Fundo Constitucional do Distrito Federal e ao Fundo Nacional de Desenvolvimento Científico e Tecnológico. A proposta ainda prevê medidas que podem aliviar as contas públicas em cerca de 10 bilhões de reais no próximo ano. Segundo o ministro da Fazenda, Dario Durigan, o projeto representa um ganho estrutural e permanente e abre um espaço fiscal importante para despesas não obrigatórias.
16: Uma diminuição, uma mitigação desse ritmo de crescimento já vai ser percebido ano que vem em torno de 10 bilhões, que é aqui um pouco a evolução a menor do gasto obrigatório que a gente espera para o ano que vem, já abrindo um espaço fiscal importante para outras demandas discricionárias, o mesmo para a nossa trajetória dos resultados fiscais.
15: A pauta foi destravada após interlocução dos líderes do governo com Lula e com o presidente do Senado, Davi Alcolumbre, devido ao impacto fiscal da medida. Alcolumbre ressaltou que a proposta estava entre as prioridades do governo no esforço concentrado desta semana.
17: Hoje estamos aqui retomando a pauta com um projeto relatado por Vossa Excelência e nós sabemos a magnitude e a complexidade desta matéria. Vossa Excelência tratou com vários atores este projeto de lei, várias instituições, com vários senadores que tinham algumas dúvidas. E eu queria lhe cumprimentar, era uma oportunidade que eu tinha de lhe cumprimentar.
15: A proposta, que agora segue para a sanção, foi enviada ao Congresso em abril, em meio à alta dos preços dos combustíveis provocada pela guerra no Oriente Médio. Até junho, o governo gastou 14,5 bilhões para conter os efeitos do conflito sobre os preços. De Brasília, Igor Cardim.
1: Depois do repórter CBN, a gente vai trazer uma outra reportagem da Rani Veloso, de Brasília, que mostra um reencontro, né, de Davi Alcolumbre e Lula, depois de meses sem se falar, né? E essa aprovação nesta quarta-feira lá no Senado já mostra que o papo deve ter sido bom, porque o Congresso dá de bandeja um presente para o presidente Lula, porque não há dúvida nenhuma que são medidas que trazem votos, são medidas populares, não só a queda no preço dos combustíveis, mas também esses subsídios dados a produtores de etanol, por exemplo. A gente sabe que o meio do agronegócio, né, Ricardo Garcia, está mais voltado para outra candidatura, de Flávio Bolsonaro. Então, um agrado neste momento ao pessoal do agro vai cair muito bem para o presidente Lula. A questão de subvenções também para a produção de fertilizantes, importantíssimo isso, não há dúvida nenhuma. A nossa ouvinte, o ouvinte, o Ricardo Garcia, deve lembrar quando estourou a guerra da Rússia com a Ucrânia. Eu fiquei sabendo naquele momento e fiquei espantado com o fato de que o Brasil, que é uma potência agrícola, importava 90% dos fertilizantes que a gente usa aqui. É que pode um negócio de pessoa estava dormindo nas últimas décadas que não olhou para essa situação. O Brasil tem que produzir cada vez mais fertilizantes para que a gente seja, talvez, num futuro longínquo, autossustentável, em algo que é importantíssimo, né? O agronegócio é mais de 25% do nosso PIB, 50% quase das nossas exportações. Então não dá para a gente ficar na mão, principalmente neste momento de instabilidade mundial. Então, esse é o aspecto, vamos dizer, positivo da medida. Mas tem a preocupação, obviamente. A gente ouviu na reportagem a preocupação com o impacto fiscal de tudo isso. Ah, para o presidente Lula vai ser muito bom, porque é mais um elemento aí do pacote de bondades, mas há uma preocupação enorme, já de muito tempo para cá, com as contas públicas. Porque o que não falta é dinheiro saindo do Tesouro Nacional ou não entrando e não sendo computado no teto de gastos. Ah, vamos ter superávit primário, que beleza, né? Estamos gastando menos do que arrecadando. Só que você, quando vai para o secundário, né, sai do primário, quando vai para a realidade, né, porque o superávit primário não leva em consideração os juros da dívida, que é uma dinheirama enorme. É a mesma coisa, viu, Ricardo Garcia, que a gente em casa assim falar que o orçamento está tudo beleza, está tudo às mil maravilhas, só que a gente não está levando em consideração, de repente, 5 ou 6 empréstimos que a gente pegou no banco e está pagando todo mês, né? Não leva em consideração. É o que acontece nessa conta do superávit primário. Esse teto de gastos aí que não tem validade efetiva nenhuma. O arcabouço fiscal não é respeitado. Não é respeitado pelo governo e não é respeitado lá fora. Ontem a gente viu aí, né, o JP Morgan analisando as contas do Brasil e retirando a indicação para investimento no Brasil. Então essa situação fiscal é extremamente perigosa para quem vai sentar no ano que vem lá no Palácio do Planalto. Então se o presidente Lula se mantiver no Palácio do Planalto, de repente ele vai dizer que recebeu, né, do governo anterior, né, as contas no vermelho, né? Porque as contas estão no vermelho. O próprio Ministério da Fazenda destacou no ano passado que se nada for feito, em 2027 a coisa vai ficar muito ruim, muito ruim. Então, obviamente que essas medidas todas que incluem mais gastos fora do arcabouço fiscal preocupam e muito.
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0: Quinta-feira, 13 de agosto de 2026. O Congresso aprovou o projeto de lei que permite ao governo utilizar a receita extraordinária da venda de petróleo para reduzir impostos sobre combustíveis. A proposta também concede benefícios fiscais aos setores de fertilizantes e minerais estratégicos e para a Copa do Mundo Feminina, que será sediada no Brasil em 2027. O Superior Tribunal de Justiça se posicionou contra a prescrição dos crimes de maio de 2006 em São Paulo, após os ataques do PCC. A corte declarou que os episódios constituem grave violação dos direitos humanos, não sujeitos à medida. Com a decisão, o processo retorna ao Tribunal de Justiça do Estado para avaliar a ação civil pública que pede a responsabilização e a indenização pelo Estado. Os confrontos entre PCC e as forças policiais deixaram mais de 500 mortos. Três times brasileiros entram em campo hoje pelas oitavas de final da Sul-Americana. Às 19h, o Santos recebe o Macará do Equador na Vila Belmiro. No mesmo horário, o Vasco joga contra o Olímpia do Paraguai em São Januário. Às 21h30, o Botafogo encara o Cienciano no Peru. Ontem, o Atlético Mineiro venceu o Bragantino fora de casa por 1-0. Horário de Brasília, 00h34.
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0: 00h35, de vez em quando as palavras fogem, né, Ricardo Garcia? Mas elas fogem, mas elas vêm. Alguns segundos depois que a gente já falou, mas vamos lembrar que quando eu falava do presidente Lula, que ele pode receber as contas no vermelho se ele voltar ao Palácio do Planalto ou se permanecer no Palácio do Planalto, eu queria dizer da herança maldita, né? Porque eu já disse no passado lá que recebeu herança maldita de FHC, né? E a possível herança maldita pode vir dele mesmo, né? Então, o mínimo que a gente espera é que haja responsabilidade, não só, é claro, né, se ele permanecer no Palácio do Planalto, mas se outra estiver lá no Palácio do Planalto. Outra não estará porque não há nenhuma candidata neste ano à presidência da República, como tivemos na eleição anterior a Simone Tebet. Mas o mínimo que a gente espera é que haja um mínimo de responsabilidade fiscal, porque isso ajuda demais. E inicialmente para a gente ter uma continuidade, por exemplo, da trajetória de queda da taxa Selic, que seria muito importante ao longo de 2027. Porque, por enquanto, diante dessas condições que temos agora, a previsão dos economistas é talvez mais uma queda aí de 0,25, porque tivemos essa redução da inflação nessa semana. Essas medidas agora vão tirar um pouco mais de pressão sobre os combustíveis, que tem uma influência enorme na inflação. Então, vamos manter o otimismo. 00h37, continuamos em Brasília agora com a Rani Veloso. Tem informações aí sobre esse encontro providencial nesta quarta-feira entre os presidentes da República e do Senado.
2: O presidente Lula e Davi Alcolumbre retomaram as relações formais nesta quarta após 3 meses de afastamento em reunião no Palácio da Alvorada. O ministro José Guimarães, da Secretaria das Relações Institucionais, disse que foi fruto de um esforço coletivo. É o segundo encontro em pouco mais de uma semana. O primeiro foi em um jantar na casa do ministro do STF, Alexandre de Moraes. Dentre os motivos e interesses de cada lado estão as eleições deste ano. Guimarães destacou que foi dado um passo gigantesco e que a institucionalidade está reconstruída para destravar as pautas. Ele ressaltou que Alcolumbre está absolutamente sintonizado com a reeleição de Lula no estado dele, o Amapá, onde o atual governador Clécio Luiz, aliado de Alcolumbre, disputa a reeleição em uma coligação com o PT.
3: O Davi tem já compromisso com a nossa chapa no Amapá. Eu tenho acompanhado isso, independente aqui da pauta, né, do Senado, das matérias do governo. Nós temos uma chapa, a reeleição do governador, a candidatura do senador Randolfo, e o Davi está absolutamente sintonizado com a reeleição do Lula e com o nosso palanque lá no Amapá.
2: A líder do PT no Senado, Tereza Leitão, a outra articuladora desse encontro, disse que Alcolumbre está muito aberto e que o fim da escala de trabalho 6x1, uma das pautas prioritárias do governo, será levada para consulta a todos os líderes. Mas não ficou acertado um prazo para encaminhamento e votação. Os aliados de Lula destacaram que a PEC da segurança, a regulamentação da exploração das terras raras e minerais críticos também foram abordados. E destacaram o reflexo do avanço das negociações nas 6 comissões especiais de medidas provisórias instaladas nesta quarta, dentre elas a que vai analisar o fim da taxa das blusinhas. Nos bastidores, Alcolumbre se aproxima de Lula no momento de articulação para apoio em uma eventual reeleição à presidência do Senado no ano que vem, além de um suposto acordo para que o presidente não brigue, como ele já havia afirmado em entrevistas, para mudar o atual modelo de indicação das emendas parlamentares. Lula já tem o apoio do presidente da Câmara, Hugo Mota, que em troca quer a adesão do petista na campanha do pai, Nabor Vanderlei, ao Senado. Lula já havia escolhido seus candidatos na Paraíba, o ex-governador João Azevedo e o senador veneziano Vital do Rego. Além disso, o apoio à reeleição à Câmara entraria neste pacote. Enquanto isso, Mota comemora a liberação pelo governo de R$270 milhões em subvenção para os produtores de cana-de-açúcar no Nordeste, fruto de articulação dele. De Brasília, Rani Veloso.
0: Meia-noite e 40, nossos ouvintes sempre nos ajudando aqui, né, Ricardo Garcia? O Almir Leite me lembra aqui que tem candidata, sim, à presidência da República. Vamos nos corrigir aqui, porque há pouco eu disse que não tinha. Não aparecem nas pesquisas, mas há 2 candidatas, estão registradas. A Samara Martins, da UP, e a Clariana Barão, da Democracia Cristã. São 2 candidatas que estão inscritas aí para concorrer à presidência da República nas eleições de outubro. Faltam 19 minutos agora para 1 da madrugada. Nós vamos continuar em Brasília, agora com Igor Cardim. Tem as últimas informações sobre essa problemática com os Estados Unidos, né? A crise diplomática com principalmente o presidente Donald Trump. O Igor Cardim tem as últimas informações.
4: O assessor especial da presidência para assuntos internacionais, Celso Amorim, classificou como bizarro o procedimento adotado pelos Estados Unidos na indicação de Daniel Pérez para a embaixada no Brasil. Em audiência na Comissão de Relações Exteriores da Câmara, Amorim disse que Washington divulgou o nome do indicado à embaixada no Brasil e avançou com a análise no Senado americano antes de receber o agremão brasileiro. O governo do Brasil não deu o aval a Pérez e decidiu não conceder agremãs que são autorizados ações para embaixadores durante o período eleitoral. Segundo Amorim, a postura americana contraria as regras internacionais.
5: E o que aconteceu bizarramente nesse caso é que os Estados Unidos não seguiram de maneira nenhuma. Primeiro, eles deram publicidade antes da concessão do agremã. E talvez o mais grave, eles prosseguiram com o processo dentro do Senado americano sem ter o agremã brasileiro. Isso é um comportamento totalmente contrário às regras internacionais. Os Estados Unidos ficaram mais de 1 ano e meio sem embaixador aqui. Quer dizer, o Brasil parecia que não tinha importância, ficava aqui um encarregado determinado negócio. De repente, na proximidade das eleições, às pressas, sem o nosso consentimento, quis acreditar um outro embaixador.
4: Celso Amorim também fez duras críticas aos ataques do presidente da Argentina, Javier Milei, contra Lula, a quem chamou de presidiário e ladrão.
5: Eu vejo diferenças muito grandes em todas essas situações. Nós nunca usamos de palavras ofensivas com o presidente Milei. Ele segue o governo dele, nós seguimos o nosso, mas nunca usamos palavras, nunca chamamos ele de ladrão, de outras palavras, eu não tenho todas aqui comigo, por na última expressão.
4: Sobre as relações com Washington, Amorim disse que o Brasil nunca deixou a mesa de negociações, mas classificou como de total opacidade o momento atual do diálogo com os Estados Unidos. Para ele, a classificação das facções como organizações terroristas e a condução do processo de indicação do embaixador fazem parte de um cenário de aumento das tensões entre os dois países. De Brasília, Igor Cardim.
0: Bom, o embaixador está reclamando que o presidente Donald Trump, que os Estados Unidos não respeitam as regras internacionais, como se fosse a primeira regra internacional desrespeitada por Donald Trump. Né? E o que ele mais tem feito, principalmente nesse segundo mandato, é desrespeitar regras internacionais. Né? Ele simplesmente segue aquela linha destacada pelo Tucídides, que é um dos primeiros historiadores, desde a Grécia Antiga, que lembrava que quem tem a força, quem tem o poder, né, não precisa, né, seguir as regras. Não precisa. Normalmente vinha seguindo, né, porque foi criado um concerto de nações, principalmente ali a partir da Segunda Guerra Mundial, justamente para evitar conflitos, para evitar grandes guerras. É por isso que foi criada a ONU e os outros organismos multilaterais, para, de alguma forma, conter o chamado animus dominandi, né, dos estados. Né? E quando a gente fala estados, estados são controlados, são comandados, são presididos por seres humanos, por pessoas. Né? Então, esse animus dominandi, esta vontade de dominar, né, que tem que ser contida de alguma forma. E a partir do momento em que tivemos lá a Primeira Guerra Mundial, depois Segunda Guerra Mundial, se reuniram e falavam, bom, vamos tentar de alguma forma, né, criar um concerto de nações para diminuir a possibilidade de guerra. A gente sempre lembra aqui que o sistema internacional é anárquico. Por mais que esses organismos multilaterais tenham sido criados, não há nenhum organismo com força suficiente para obrigar os estados a fazerem isso ou aquilo, principalmente os estados mais poderosos. E a gente está falando aqui do mais poderoso de todos, né? Os Estados Unidos, maior potência tecnológica, bélica. Então, o presidente Donald Trump não está nem aí para as regras que foram criadas nas últimas décadas para tentar, de alguma forma, colocar ordem nesse mundo, esse mundo que os realistas classificam como uma inevitabilidade do conflito diante das múltiplas soberanias. Então, como cada país é soberano, não tem ninguém acima, decide como quer aquilo que vai fazer, e a gente tem no comando do mais poderoso de todos, o senhor Donald Trump, né? A inevitabilidade do conflito se coloca cada vez mais presente. É o que a gente está vivendo no mundo, nos últimos meses, nos últimos anos. Chamado dilema da segurança, que a gente já falou aqui, né, Ricardo Garcia? Dilema da segurança. Por quê? Porque ao se perceber inseguro, os estados, principalmente na Europa, estão fazendo o quê? Estão se armando. E ao se armarem, o que, que acontece? Acaba provocando insegurança nos seus vizinhos e no sistema internacional. Então, aquilo que é para trazer mais segurança acaba trazendo ainda mais insegurança. É o momento que a gente está vivendo, em que a China está desafiando a hegemonia dos Estados Unidos, momento que a gente tem a Rússia com uma guerra contra um país europeu, né? E a gente viu lá atrás, no passado recente, o presidente dos Estados Unidos, Donald Trump, recebendo lá no Salão Oval o presidente desse país europeu e colocando ele numa situação completamente embaraçosa, Volodymyr Zelensky, presidente da Ucrânia. A gente viu o presidente dos Estados Unidos colocando esse presidente numa situação embaraçosa, ou seja, o presidente de um país europeu sendo constrangido pelo presidente dos Estados Unidos porque teve o seu estado, o seu território invadido pela Rússia. Então, quando o presidente dos Estados Unidos se coloca nessa situação mais ao lado da Rússia do que de um país europeu, não precisa ser nenhum estudioso, né, Ricardo Garcia, das relações internacionais, para perceber que a gente está em outro mundo. A Angela Merkel, lá atrás, em 2017, já percebeu isso. Ela falou textualmente numa reunião lá com os presidentes europeus. Aquele período em que podíamos confiar em todos, já era. Tratemos de cuidar da nossa segurança. Mas vamos esperar para ver o que vai acontecer. E, obviamente, né, a preocupação existe. Mas Donald Trump passará, Ricardo Garcia. E nós, passarinho. 11 minutos agora para uma da madrugada. Nós continuamos em Brasília com Felipe Igreja. Tem informações aí sobre uma decisão do Supremo. E olha, esse assunto a gente tem discutido muito sobre isso aqui no CBN Madrugada. E a nossa entrevista é sobre isso. Finalmente, né, começaram a se mexer em relação a absurdos de penduricalhos, de supersalários, por enquanto, em 6 estados. O mínimo que a gente espera é que isso, né, seja utilizado e valha para todo o território nacional. Vamos ouvir o Felipe Igreja.
6: Os ministros Alexandre de Moraes, Flávio Dino, Gilmar Mendes e Cristiano Zanin, do Supremo Tribunal Federal, determinaram que tribunais de justiça de 6 estados e do DF devem bloquear o pagamento de penduricalhos a juízes que acabaram recebendo valores exorbitantes, em alguns casos, mais de 3 milhões de reais, descumprindo uma determinação do próprio STF que estabeleceu o limite máximo das verbas indenizatórias em 70% do subsídio dos magistrados. Com a decisão, os tribunais de justiça de Goiás, Maranhão, Paraná, Rio de Janeiro, Rio Grande do Norte, Rondônia e do Distrito Federal devem bloquear o pagamento de verbas indenizatórias que ficaram fora do teto e determinar ainda a imediata devolução dos valores pelos magistrados. Os despachos trazem ainda uma série de exemplos de descumprimento da determinação do STF, com pagamentos exorbitantes que foram autorizados, entre eles um valor de mais de 3 milhões de reais a um desembargador aposentado do Maranhão em abril, assim como pagamentos de mais de 100 mil reais a 300 magistrados do Maranhão no mesmo mês. No DF, houve um pagamento de 490 mil reais a uma magistrada em maio, e 90% dos magistrados do TJ de Rondônia receberam mais de 100 mil reais em abril. Nos despachos, os ministros do STF reforçam que os próprios documentos enviados pelos tribunais comprovam descumprimento das diretrizes estabelecidas pelo STF.

0: Atórias. Para o conselheiro do Observatório Social de Brasília, o Helder Lima, é evidente a desobediência da ordem do Supremo.
1: A decisão anterior do Supremo, ela já tinha sido bastante permissiva, né? E ainda assim, os tribunais não contentes, porque sabemos que provocou enorme descontentamento entre a classe dos magistrados, né? E seguem descumprindo a decisão que, ao nosso ver, já tinha sido, assim, bastante favorável, né? Aos magistrados que recebem essas verbas acima do teto. Temos autoridades recebendo valores absolutamente desproporcionais, mais de 100 mil reais, né? Então é uma completa discrepância com a realidade do país.
0: Os ministros do STF notificaram ainda o Corregedor Nacional de Justiça, Mauro Campbell, da decisão, para que ele fiscalize a vedação de qualquer pagamento superior ao autorizado, bem como apure eventual responsabilidade administrativa e disciplinar dos respectivos presidentes dos tribunais de justiça citados no caso. De Brasília, Felipe Igreja.
2: Bom, a gente vai falar mais sobre esse assunto daqui a pouquinho, aqui no CBN Madrugada. A gente vai conversar com a advogada Luciana Bauer, que é jurista, ex-juíza federal, sobre esse e outros assuntos relacionados ao Supremo Tribunal Federal, a supersalários de juízes, né? Porque em algum momento isso precisa acabar, né, Ricardo Garcia? Porque sempre que a gente fala aqui de funcionalismo público, de privilégios, temos que destacar que é uma parcela mínima de funcionários que tem esses super salários, né? 30, 40, talvez 50 mil. Mas quem paga esse super salário sou eu, viu, Ricardo Garcia? Você, nosso ouvinte que está nos acompanhando, né? Que acredito que, como eu, respeitam e muito a carreira da magistratura, da defensoria pública, do Ministério Público. Agora, eu vou repetir aqui o que eu sempre destaco: um país que paga um salário mínimo de R$ 1.600 para mais de 20 milhões de aposentados e pensionistas que ganham isso, não pode pagar quase 100 mil reais para ninguém, para nenhum funcionário público. Não pode. Ah, mas eu estudei, mas eu fiz concurso, eu trabalho muito. Eu também trabalho, Ricardo Garcia também trabalha, né? Quem está nos ouvindo aqui também trabalha muito, se esforça. Não dá. 95 mil reais a média salarial no Tribunal de Justiça de São Paulo no ano passado, simplesmente não dá. Algo tem que ser feito. 60 dias de férias? Quando que vai acabar isso? Quando que a Constituição Federal vai ser respeitada, que está escrito lá que todos são iguais perante a lei? Ou aqui vale a regra da Revolução dos Bichos lá, não é, Ricardo Garcia? Animal Farm. Todos são iguais, mas alguns são mais iguais do que os outros. E olha, coloca mais nisso, viu? Coloca mais nisso.

0: Faltam 5 para 1, vamos ao Rio de Janeiro. Mais um dia de muita violência, balas perdidas, uma mulher ficou sem os movimentos nos braços, nas pernas, tomou um tiro, estava dentro do ônibus. Se pode um negócio desse? Você está indo para o seu trabalho, né, dentro do ônibus, e acontece uma coisa dessas. A Júlia Viana tem os detalhes.
1: Uma mulher e uma criança foram vítimas de bala perdida nesta quarta-feira na cidade do Rio. Aline de Siqueira Afonso ficou tetraplégica depois de ser baleada dentro de um ônibus na região de Vicente de Carvalho, na Zona Norte. De acordo com a equipe médica do Hospital Estadual Getúlio Vargas, a fonoaudióloga de 53 anos passou por uma cirurgia de 3 horas. O tiro entrou pela nuca, atingiu uma vértebra na coluna e causou uma lesão na medula, mas ainda não é possível saber se as sequelas serão permanentes. O ônibus em que a Aline estava ficou no meio de um tiroteio entre policiais e traficantes por volta das 7 da manhã. Diante do confronto, o ônibus teve que ser dirigido por um policial militar porque o motorista ficou sem condições de assumir o volante. A PM afirma que os agentes foram atacados durante um patrulhamento. Os bandidos fugiram. Horas depois, no início da tarde, um menino de 6

0: 16 anos foi atingido em outra operação realizada pela Polícia Civil na região da Mangueira, na Zona Norte. Lucas Afonso de Carvalho estava brincando na varanda de casa quando foi baleado de raspão no supercílio. O pai de Lucas, Max Silva de Carvalho, acusa a polícia de chegar na comunidade atirando.
1: Quando eu soube a notícia, eu falei, pronto, mataram meu filho. Eu fui lá no Dia dos Pais ver eles, para dar um abraço neles, porque eu já não vivo mais com eles. E o meu filho pegou um presente de escola que ele fez para mim, na mochila dele. E me deu aqui, pai, fiz para você. Então, fiquei falado, né? Mas eu creio que Deus está no controle e vai dar tudo certo. Eles simplesmente viraram a arma lá para dentro, para cima, e atiraram. Eu só queria saber, né, o porquê eles chegaram assim, do nada, atirando.
0: Em nota, a Polícia Civil deu outra versão. A corporação disse que agentes realizavam uma ação em um ferro velho do tráfico de drogas quando criminosos atiraram contra os policiais e não houve revide. 5 pessoas foram presas na ação. O menino Lucas Afonso de Carvalho tem estado de saúde estável. Com a colaboração de Clara Argento e Diogo Bugalho, do Rio de Janeiro, Júlia Viana.
2: 58 minutos desta quinta-feira. Deixa eu destacar aqui, agradecer a companhia da ouvinte, do ouvinte CBN. Muito obrigado ao Geraldo Leal, do Itaim Paulista, em São Paulo. Também o José Dorismar Melo, de Ipueiras, no Ceará. Flávio Gomes, de Guarabira, na Paraíba, também se faz presente. Muito obrigado ao professor Manuel Ricardo, de Abadia de Goiás. A gente vai conhecendo, né, Ricardo Garcia? O Brasilzão, Abadia de Goiás. Está representada pelo professor Manuel Ricardo. Roberto Castelli, da Vila Isabel, no Rio de Janeiro. Doutora Socorro Oliveira, lá no plantão, em Fortaleza. Também nos faz companhia. Obrigado a você que participa pelo YouTube também, Edilson Almeida está por aqui, Claudinei Bernardes também participando, Samantha Smith, obrigado pela participação também do José Ronaldo Faleiro, da Ilha de Santa Catarina, muito obrigado, Alain Machado também por aqui, e muito obrigado a você que interage via Instagram, aqui no @phcgalvão, repetindo, @phcgalvão. Quem está por aqui interagindo, Ana Mendes, o Epitácio Melo também chegando. Muito obrigado, mensagem do nosso ouvinte Rui Fraga Magalhães, Sérgio Alves, só interagindo via Instagram, no @phcgalvão. Muitíssimo obrigado. Você pode interagir também via e-mail, é só entrar no site cbn.com.br. Você clica lá no Fale com o Âncora, a sua mensagem chega por aqui. 1 hora da madrugada desta quinta, vem aí Edmilson Fernandes.
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0: 13 de agosto de 2026. O presidente do Senado, Davi Alcolumbre, afirmou nesta quarta-feira que conversou com o presidente Lula sobre a relação institucional e o diálogo entre os poderes. Esse foi o segundo encontro entre os dois em duas semanas, marcando uma reaproximação após meses de afastamento devido à rejeição pelo Senado da indicação de Jorge Messias ao Supremo Tribunal Federal. Na reunião foram debatidas pautas prioritárias para o governo que tramitam na casa, além de articulações e alianças políticas locais no estado do Amapá. O Ministério da Saúde definiu novas regras para o programa Farmácia Popular. A partir de agora, o credenciamento das farmácias precisará ser renovado a cada dois anos, com adesão individual por CNPJ. Estabelecimentos que descumprirem as normas estarão sujeitos a penalidades que vão desde a advertência e multa até a suspensão temporária e cancelamento da participação no programa. O Discord declarou estar desapontado com a decisão da Agência Nacional de Proteção de Dados de suspender as transmissões ao vivo na plataforma em 3 dias úteis. A empresa afirmou que analisa a determinação e que não tolera conteúdos violentos. Em julho, o site foi usado para transmitir a automutilação e o suicídio de uma menina de 13 anos. Pela decisão, as lives ficarão suspensas até que o Discord comprove a implementação de medidas para proteger crianças e adolescentes. Horário de Brasília, 1:01.
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0: Muito bem, aqui no CBN Madrugada, espaço para a gente falar um pouco mais aí sobre temas jurídicos importantes, notícias desta quarta-feira. Os ministros do Supremo Alexandre Moraes, Flávio Dino, Gilmar Mendes e Cristiano Zanin determinaram que juízes de 6 estados e do Distrito Federal devolvam imediatamente penduricalhos que ultrapassaram valores determinados pelo Supremo. Decisão que vale para magistrados de Goiás, Maranhão, Paraná, Rio de Janeiro, Rio Grande do Norte e também Rondônia. A gente vai conversar aqui no CBN Madrugada com a Luciana Bauer, que é jurista, advogada, ex-juíza federal. Luciana, muito bom dia, um prazer tê-la conosco aqui na CBN.
1: Um bom dia a todos, é um prazer estar na CBN, que alcança todo o Brasil.
0: Exatamente. Como é que você avalia essa decisão dos ministros do Supremo em relação a esses penduricalhos, hein?
1: Então, eu avalio quanto o judiciário é desrespeitado pelo próprio judiciário, né? Porque o Supremo tinha dado uma determinação do que ele entendia como subsídio e todas as outras verbas que poderiam extrapolar. Eu vou dar um exemplo de uma verba bem comum que pode extrapolar, porque é quase um outro cargo para um juiz. Estamos na época eleitoral e os juízes estaduais têm o seu cargo de juiz estadual, de família, etc., e acumulam uma jurisdição eleitoral que é bem complicado nessa época, às vezes dá um trabalho enorme. Então, eles têm essa acumulação que não entra no rol de subsídio. E isso demonstra o quanto é difícil unificar esse entendimento dos princípios de administração pública para os tribunais. Nós temos os princípios constitucionais, que é legalidade, impessoalidade, moralidade, mas também temos alguns específicos que são economicidade, ou seja, a atividade administrativa e também a judicial, ela tem que se pautar pelo menor impacto possível no orçamento. E outro ponto que eu chamo a atenção dessa decisão é que ela foi dirigida especificamente aos 6 presidentes dos tribunais dos estados ali mencionados, né, como Rio de Janeiro e Distrito Federal. Por quê? Porque é uma atividade administrativa do presidente do tribunal autorizar ou não essas verbas. Então, eles estão sendo chamados de um ponto de vista pessoal, sua responsabilidade enquanto presidente dos tribunais, a se explicarem perante o Supremo.
0: Agora, Luciana, você acha que a gente pode esperar medidas semelhantes em outros estados também? Porque sempre que a gente fala da questão dos penduricalhos, eu lembro um dado que ficou na minha cabeça porque estou aqui no estado de São Paulo, né? Em 2025, a média salarial, eu não estou falando salário bruto não, salário líquido dos desembargadores do Tribunal de Justiça de São Paulo, a média salarial, somando ali, né, todo ano, dividindo ali por 12 ou 13, se for contar o 13º, média de 95 mil reais por mês. Se a Constituição está dizendo que o salário máximo, o teto, é o salário do ministro do Supremo, 46 mil, o nosso ouvinte não consegue entender como é que o próprio Supremo Tribunal Federal permite um desrespeito como esse à Constituição. O que explica isso, hein, Luciana?
1: Não consigo explicar, é a mesma explicação que teríamos para o orçamento secreto, porque temos um poder que achou confortável legislar para si mesmo, isso que a gente tem em cada tribunal dos estados do Brasil. A Justiça Federal tem um salário per capita bem menor, muito próximo do teto, porque ela é uma estrutura mais nacional e regulada pelo Conselho da Justiça Federal, pelo CNJ, então é mais difícil legislar. Mas nos estados, é muito mais fácil, nos estados, no Ministério Público, né, estadual, é muito mais fácil fazer esses penduricalhos. Eu acredito que vai ser ainda bem difícil equalizar esses salários que estavam acomodados a um patamar quase do dobro de um salário de ministro do Supremo a o que realmente cada um deveria viver. E temos sempre que ter em mente que o juiz, ele tem outros recebimentos, outros que não são subsídios. Por exemplo, esse exercício do direito eleitoral, às vezes também férias que ele acumula, vem acumulado, no outro mês ele recebe zerado, porque vem acumulado. Mas isso não explica vir um per capita tão grande, tão superior ao que manda a Constituição.
0: Você falou a questão das férias, né? Outro aspecto que eu realmente não consigo entender, porque lá na Constituição está escrito que todos são iguais perante a lei. E até hoje eu não consegui entender por que magistrados, integrantes do Ministério Público têm direito a 60 dias de férias e o restante dos brasileiros tem direito a 30. E lembrando, né? Acho que você sabe também muito bem disso, não é, Luciana Bauer? Que muitos desses juízes vendem uma dessas férias e acabam acumulando ainda mais nos seus vencimentos. O próprio ministro Gilmar Mendes, há alguns meses, eu lembro que ele mesmo admitiu lá, temos que mudar isso, porque há pesquisas que mostram que a nossa justiça é uma das mais caras do mundo, que é uma justiça ainda lenta. Então eu pergunto, qual que é a justificativa para se manter esse privilégio?
1: Olha, justificativa tem muito pouca. E o pior é que não quer se padronizar para algo mais isonômico. Quer se padronizar para estender essas férias remuneradas para mais e mais entidades, né? Como a AGU, como Defensoria. Eu acho que nós temos, principalmente no judiciário, um servidor público que não se vê como servidor público. Ele se vê como um ente a parte do orçamento da União, quando a nossa justiça é muito lenta. Qualquer pessoa que entre na justiça, o tempo médio é de 3 anos para ser julgado qualquer coisa. Isso é muito tempo, pensando aí em causas trabalhistas, causas de família. Nós temos uma justiça muito lenta.
0: A gente está conversando aqui no CBN Madrugada com a advogada, jurista Luciana Bauer, ex-juíza federal. Luciana, queria mudar de assunto, saber a sua opinião sobre uma decisão que foi tomada na semana passada. Pela primeira vez, um juiz que cometeu uma infração grave corre o risco de perder o cargo. É uma decisão do Superior Tribunal de Justiça, vai agora para o Supremo Tribunal Federal. A gente está falando do ministro Marco Buzzi, né, afastado aí, pelo menos temporariamente, acusado de importunação sexual. Como é que você vê essa decisão do Superior Tribunal de Justiça, hein?
1: Então, temos que lembrar que as garantias da magistratura são garantias impessoais, que o magistrado não vai sofrer pressão. Mas isso não pode acobertar situações extremas em que realmente o próprio Supremo, no final do ano passado, no início desse ano, por meio do voto do ministro Dino, colocou que não existe mais a aposentadoria compulsória em caso de perda de cargo. Então é isso que está se aplicando a primeira vez essa jurisprudência do STF para o caso do ministro Marco Buzzi. O que eu chamo a atenção? Por mais que ele perca o cargo, por mais que ele seja colocado para fora da magistratura, isso não se confunde com a perda do direito trabalhista dele, das contribuições previdenciárias. Então, se ele já é um juiz ou um ex-juiz, né, futuramente, que tem já o tempo de serviço para se aposentar, ele vai se aposentar, independente de ser colocado para fora do serviço de juiz. Por quê? Porque a gente não pode fazer uma cassação das contribuições previdenciárias. Isso não existe na nossa Constituição. Mesmo pessoas que são condenadas, que vão presas, elas continuam com o seu direito previdenciário, porque entender que o Estado ou que o judiciário pudesse cassar essas contribuições previdenciárias seria muito injusto, né? Ele contribuiu e ele tem o direito a essa aposentadoria, que não vai ser mais a aposentadoria, penso eu, especial de juízo, vai ser uma aposentadoria comum. Isso ainda está muito sem a regulamentação, ele vai ser o primeiro caso, então a gente vai acompanhar como é que o Supremo vai fazer essa modulação desse julgamento e como é que também o STJ vai aplicar administrativamente para esse afastamento.
0: Agora, Luciana, e no caso daqueles magistrados que não atingiram o tempo ainda para aposentadoria, quantos casos a gente tem no Brasil e a gente relata aqui dessa aposentadoria compulsória, por exemplo, para juízes que foram pegos em flagrante, por exemplo, vendendo sentenças? E aí, para o nosso ouvinte, eu mesmo não consigo entender isso como uma punição, né? O sujeito comete um crime e aí o máximo de punição que ele recebe é ir para casa, colocar o pijama, sentar lá no sofá e continuar recebendo salário de 60, 70, 80 mil reais. Não nos parece injusto isso?
1: Entendo perfeitamente a reforma. O problema é que a gente pegou essa legislação toda de juízes, né? A lei complementar da magistratura, etc. Ela tem uma forma de falar que é antiga. Que falava aposentadoria compulsória como, na verdade, era uma perda de cargo. Só que essa perda de cargo, ela vem numa situação que também cada juiz que passa no seu estágio probatório, ele tem a garantia de não ser, a garantia de ser um juiz para sempre. É um cargo vitalício, isso está na Constituição. Então, de certa forma, por mais que ele seja expulso da magistratura, ele depende de uma ação penal para ser expulso definitivamente. Por isso que a gente interpreta que o Marco Buzzi, ele foi expulso, porque ele também ele não está sofrendo só uma sanção administrativa dos colegas, ele também, creio que está sobre uma investigação criminal de crimes sexuais que cometeu.
0: Sim.
1: Mas voltando ao ponto, então, essa garantia de felicidade, o juiz vai ser afastado e ele vai receber conforme ele contribuiu. Se foi 5 anos, ele vai receber 1/25 do que seria a aposentadoria líquida. Se foi 10 anos, o correspondente, assim vai.
0: Sim.
1: Provavelmente agora, com a nova diretiva do STF, pode ser que ele receba só o teto do INSS. A gente não sabe ainda como vai ser feita essa transição, porque o Marco Buzzi vai ser o primeiro caso do juiz que perde o cargo e não vai ser mais aposentado compulsoriamente. Embora essa palavra seja uma palavra antiga, o que na verdade a gente quer dizer com essa palavra, me fugir dos ovos, em direito administrativo, é uma perda de cargo, e daí ele se aposenta porque ele tem ali contribuições, e tem idade para se aposentar. Não necessariamente porque é um juiz afastado.
0: Sim. Para a gente fechar nosso papo, advogada, jurista Luciana Bauer, um último assunto aqui. O presidente do Supremo, Edson Fachin, apresentou na semana passada ao Conselho Nacional de Justiça a proposta para se criar um código de conduta que seja válido também para os ministros de cortes superiores. Porque, pelo que consta, temos aí código de conduta apenas para juízes de primeira, segunda instância, não para os tribunais superiores. O próprio ministro Alexandre Moraes, no ano passado, me recordo, disse textualmente que não vê nenhuma necessidade da criação de um código de conduta para o Supremo. Você considera necessário esse código? Qual a sua opinião sobre esse assunto?
1: Ele é super necessário para as democracias. Não é só a democracia brasileira que está sofrendo com a falta de um código de conduta para o Supremo Tribunal Federal Brasileiro. A Suprema Corte dos Estados Unidos também está sofrendo isso. Por quê? Porque cada vez mais os juízes da Suprema Corte, de todo mundo, são chamados a fazer uma mediação política. E cada vez mais eles estão usando lobby, eles estão recebendo lobistas, eles estão julgando ações que os próprios parentes atuam. Isso era uma coisa impensável um tempo atrás no STF, quase que o regimento interno do STF falava que era vedado e usava a mesma configuração que tinha no Código de Processo Civil, em que você não pode atuar em casos que tenham cônjuges, filhos e outros afins até tantos graus. Só que o Supremo, no ano passado, quando ele começa a aceitar que não tanto faz julgar uma ação que é de um parente ou de um não parente, você quebra totalmente a autonomia de todos os advogados que não são parentes de ministro do Supremo, né? E isso causa um mal-estar e também uma falta de impessoalidade que deve ser a marca de uma democracia, de uma democracia constitucional. E mais ainda a conduta dos ministros do Supremo. Eu tenho muita confiança que a ministra Carmen Lúcia ficou encarregada de elaborar essa proposta, porque ela foi uma juíza de carreira a vida toda, ela não foi advogada antes, ela acho que foi juíza a vida toda, e ela tem um padrão ético que ela entende que realmente esses conflitos de interesses, esses impedimentos, essas tensões com parentes, com relações com advogados, por exemplo, um ministro que participava de uma banca de advogados ou de uma universidade, ele tem que ter algumas restrições. E isso vai ser pontuado também com a minuta da OAB. Mas até agora, o texto final deste arrazoado que a Carmen Lúcia vai levar para os demais ministros corroborarem ainda no público.
0: Muito bem. Jurista, advogada, ex-juíza federal, Luciana Bauer, obrigado pela gentileza aqui com a CBN. Um bom dia e até uma próxima oportunidade.
1: Um bom dia, comunidade CBN.
0: Uma hora 21 minutos, pois é, é uma no cravo e outra na ferradura, viu, Ricardo Garcia, ouvintes aqui do CBN Madrugada, porque enquanto o Supremo está tentando, de alguma forma, limitar os super salários, o juiz afastado porque estava lá numa audiência e resolveu pegar uma garrafa de vinho e tomar no gargalo e achando que isso é normal, e depois gravou o vídeo lá dizendo que estavam difamando ele, como se a ação dele tivesse sido completamente dentro dos parâmetros do que se espera de um juiz, né? Esse senhor foi afastado, mas vai continuar recebendo o seu gordo salário de mais de R$83 mil. E quem nos conta essa história é o Marcelo Martins.
2: O juiz Milton Lívio Lemos Salles, afastado por beber vinho e fumar cigarro durante uma sessão de julgamento online do Tribunal de Justiça de Minas Gerais, vai continuar recebendo salário de mais de R$83 mil. Conforme previsto na Lei Orgânica da Magistratura Nacional, ele continua recebendo os vencimentos básicos de forma regular em meio a investigações ou processos administrativos disciplinares contra ele. O juiz foi afastado nesta terça-feira pelo Conselho Nacional de Justiça e pela Corregedoria Geral do Tribunal de Justiça de Minas Gerais. Além de beber vinho e fumar cigarro durante a sessão realizada nesta semana, o magistrado também já foi advertido em outros casos. Em 2020, quando era juiz da 4ª Vara Criminal de Belo Horizonte, o magistrado compareceu ao edifício de uma desembargadora, sob efeito de álcool e medicamentos, para questionar por que recebeu uma nota mais baixa no processo de promoção por merecimento ao cargo de desembargador. Ele apresentava sinais de embriaguez quando chegou ao edifício da magistrada. O porteiro relatou que o juiz carregava uma lata de cerveja, tinha odor de álcool e caminhava de forma cambaleante. A magistrada estava se preparando para dormir e não autorizou a entrada dele no local. O órgão especial do tribunal julgou procedente em julho de 2022, por maioria dos votos, o processo administrativo disciplinar instaurado contra o magistrado Milton Lívio Salles em razão de conduta considerada incompatível com o decoro das funções. foi aplicada a pena de advertência ao magistrado. O outro caso é sobre uma medida protetiva contra ele relacionado à violência doméstica. O pedido foi feito pela companheira do juiz. O magistrado teria ameaçado que ela ficaria sem emprego e afirmado que poderia interferir na permanência dela no cargo de assessora parlamentar, além de ter ofendido a mãe dela. Em um episódio, o magistrado teria entrado sem autorização na residência da sogra. Segundo a companheira, câmeras de segurança registraram a entrada. Não houve relatos de denúncias de agressão física. Segundo a polícia, a vítima compareceu a uma sede da Polícia Civil em Belo Horizonte em abril deste ano, informando os fatos e manifestando o interesse da medida. Mas, por se tratar de um membro da magistratura, as investigações dependem do aval do Superior Tribunal de Justiça. A CBN procurou o STJ e aguarda um posicionamento sobre o caso. Com a colaboração de Débora Costa, de Belo Horizonte, Marcelo Martins.
0: PH para São Paulo, Matheus de Souza, tem informações sobre suspensão do Discord. É uma plataforma de redes sociais que não está cumprindo determinações. Vamos acompanhar a reportagem do Matheus.
3: A plataforma Discord se disse desapontada com a decisão da Agência Nacional de Proteção de Dados, que determinou a suspensão das transmissões ao vivo pelo aplicativo em território brasileiro. A empresa chamou a medida de prematura e afirmou que não tolera grupos ou indivíduos que promovam ou incitem a violência. A decisão foi tomada por meio de uma medida preventiva e deve ser cumprida em até 3 dias úteis pela corporação. Segundo a ANPD, a suspensão vai funcionar até que o Discord comprove a adoção de medidas protetivas para crianças e adolescentes dentro da plataforma. A decisão veio após a primeira-dama Janja da Silva defender na semana passada que o Discord deveria ser bloqueado no Brasil. Na ocasião, ela citou o caso de uma menina de 13 anos coagida por outros usuários a tirar a própria vida durante uma transmissão ao vivo em um servidor privado na plataforma. O caso aconteceu em Naviraí, no Mato Grosso do Sul. A Polícia Civil apreendeu 5 adolescentes com idades entre 13 e 17 anos e prendeu um homem de 18 anos por participação no crime. Quando questionado sobre o acontecido, o Discord afirmou que identificou e desativou o servidor antes da morte da menina. Após o caso e a pressão de membros do governo, a ANPD, órgão vinculado ao Ministério da Justiça e Segurança Pública, instaurou um procedimento de fiscalização para apurar falhas na proteção de crianças e adolescentes no ambiente digital. Agora, sendo cumprida a determinação, o aplicativo continua funcionando como de costume, mas sem a ferramenta de transmissões ao vivo. O especialista em tecnologia e inovação, Arthur Igreja, acredita que o bloqueio definitivo do Discord funcionaria a curto prazo. No entanto, a longo prazo, ele acredita que usuários devam migrar para plataformas com menos mecanismos de proteção. Ele também detalhou que outras plataformas com transmissões ao vivo possuem sistemas de proteção mais velozes e eficazes.
4: Se alguém abrir uma live no YouTube e a pessoa começar a usar determinados termos, a live cai na hora. Então a pergunta é, por que que a Alphabet, que é dona do YouTube, consegue identificar naquele segundo e consegue bloquear, derrubar a live e abrir uma apuração ali a respeito do que estava acontecendo, e no Discord aconteceu o que aconteceu de forma tão livre, né? Então, quer dizer, alguém conseguiu solucionar isso tecnologicamente. Então fica insustentável o argumento de que não tem como resolver pelo lado da tecnologia, pelo menos dificultar ou mitigar, né?
3: Ariel de Castro Alves, membro da Comissão de Defesa dos Direitos da Criança e do Adolescente do Conselho Federal da OAB, também destacou a falta de uma forma eficaz de monitoramento dentro do Discord.
5: Sim, o grande problema aí que foi detectado pela Agência Nacional foi exatamente do Discord depender das denúncias dos usuários. E muitas vezes os usuários, eles também estão participando dos próprios crimes. Então é necessário que essas empresas invistam em equipes, em especialistas, em sistemas que possam garantir a proteção das pessoas, principalmente das crianças e adolescentes.
3: Na segunda-feira, a Advocacia-Geral da União recebeu uma proposta do Discord com medidas para reforçar a proteção de menores de idade na plataforma. O documento será analisado pelo governo federal e poderá servir de base para a negociação de um termo de ajustamento de conduta com a empresa. De São Paulo, Matheus de Souza.
0: 1h29, o Lucas Taveira traz para a gente agora as últimas informações sobre o terremoto na Colômbia.
6: As operações de resgate na Colômbia enfrentam momentos de extrema tensão por causa de centenas de tremores secundários registrados e do solo instável em áreas próximas a leitos de rios. As equipes entram no quarto dia de buscas por sobreviventes após o terremoto que atingiu o país na segunda-feira. Na noite de terça, 36 horas depois do abalo, uma mulher de 32 anos foi socorrida com vida dos escombros. Daniela Largo Sanches foi retirada em uma maca dos escombros, enquanto as equipes e os parentes gritavam de alegria. O presidente Abelardo de Lais Priella, que tomou posse em 7 de agosto, celebrou o resgate de Daniela. Ele ressaltou que há esperança e que confia nos socorristas. 40 pessoas que estavam no prédio ainda estão desaparecidas. A prefeitura de Cali, uma das cidades mais afetadas, revisou para baixo o balanço local de mortos, de 95 para 74. Com isso, o novo balanço nacional, que era de 254, foi para 233. Mais de 3 mil pessoas estão desaparecidas, segundo o governo. O tremor de magnitude 7,4 deixou também mais de 500 feridos e causou estragos em 14 dos 24 departamentos colombianos. De acordo com o balanço do governo, 61 prédios e 1.300 casas colapsaram ou foram danificadas. O Ministério da Fazenda colombiano ativou uma linha de crédito emergencial de US$450 milhões no Banco Mundial para financiar a reconstrução. A comunidade internacional iniciou a mobilização de ajuda emergencial para a Colômbia, que inclui dinheiro, suporte técnico e sistema de satélites para mapear e orientar as equipes de resgate. O desastre causou o fechamento temporário de 6 aeroportos, além de interrupções generalizadas nos serviços de água e energia elétrica e o cancelamento de partidas de futebol. Com colaboração de Karina Almeida, de São Paulo, Lucas Taveira.
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0: Quinta-feira, 13 de agosto de 2026. Páginas oficiais do candidato Flávio Bolsonaro do PL incluem curso de pós-graduação que ele não fez. Perfis do senador publicados nas páginas oficiais do Senado e da Assembleia Legislativa do Rio afirmam que ele tem pós-graduação em Ciências Políticas. A página da Alerj, onde ele foi deputado por 4 mandatos, diz que o curso foi feito na Universidade Federal do Rio de Janeiro. A UFRJ afirmou que Flávio não estudou na instituição. A campanha do candidato alegou que se tratam de erros ou equívocos. A Câmara dos Deputados aprovou o projeto de lei que permite a consignação de até 30% do salário para garantia na locação de imóveis. A medida dispensa a necessidade de fiador ou caução para trabalhadores, servidores e aposentados. Válida para desconto na folha de pagamento, a proposta que tramitava desde 2011 segue agora para análise no Senado. 2 times brasileiros entram em campo hoje pelas oitavas de final da Libertadores. Às 19h, o Mirassol enfrenta a LDU do Equador. E às 21h30, tem Corinthians e Rosário Central na Argentina. Ontem, o Palmeiras empatou em casa com o Cerro Porteño por 1-1, mesmo placar de Cruzeiro e Flamengo no Mineirão. Horário de Brasília, 1h33.
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0: 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Alice, a grande vantagem da Previdência Complementar, patrocinada pelo seu empregador, é que além das suas contribuições para o plano, o seu empregador também faz um depósito na sua conta. Isso sem contar com a possibilidade de deduzir os seus aportes do seu imposto de renda. Então, o valor dos seus investimentos na Previdência é a soma das suas contribuições, as do seu empregador, mais a rentabilidade do plano. Como o valor da sua aposentadoria no futuro depende do montante que você conseguir guardar, quanto mais acumular, maior a aposentadoria. Agora, cada plano de previdência tem regras específicas, especialmente estabelecendo as condições para ter o direito de receber os valores depositados pelo seu empregador. Normalmente, se exige um tempo mínimo de trabalho na empresa. Se você achar mais vantajoso abrir mão da previdência, o Tesouro Renda Mais é um bom substituto. A vantagem do Renda Mais é a garantia de receber o que investiu, corrigido pela inflação mais os juros, durante 20 anos, com a garantia do Tesouro. Com os juros elevados que temos hoje, o investimento no Renda Mais custa relativamente pouco comparado com o valor que você vai receber no futuro. Portanto, o Renda Mais é um bom substituto para o seu plano de previdência. Até a próxima e continue mandando as suas perguntas para cbndinheiro@cbn.com.br.
1: 1:37, agora é o momento do Viva Voz. 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
2: Hoje eu tenho dois convidados muito especiais com a gente, porque o Bruno Caraza, nosso comentarista das quartas-feiras, tirou uma breve semaninha de férias, semana que vem ele já está com a gente. Quem está comigo hoje para fazer o programa são o Felipe Recondo, colunista do Jornal Globo, apresentador do podcast Sem Precedentes e criador do canal Recondo e os 11, autor também de livros sobre o Supremo Tribunal Federal, nosso colega. Boa noite, Felipe. Obrigada por ter aceitado o convite para estar aqui com a gente hoje.
3: Obrigado, Vera.
2: E também está comigo o Caio Sartori, ele é repórter de política do Globo na sede do jornal lá no Rio de Janeiro, meu colega de jornal. Obrigada, Caio, por ter aceitado passar a próxima hora com a gente discutindo os principais assuntos aí do dia.
3: Eu que agradeço, é um prazer.
2: Gente, a gente vai continuar falando de Supremo Tribunal Federal, porque, embora o programa seja especial eleições, a gente tem visto aqui nessas últimas semanas o quanto as coisas estão imbricadas e o quanto o Supremo acabou virando um assunto e um ator também do processo eleitoral, e não é dessa eleição, nas últimas eleições ele tem jogado esse papel. E ontem a gente discutiu aqui com a Thaís Oyama uma decisão do ministro Flávio Dino que acabou levantando o sigilo da fonte, porque ele ordenou uma busca e apreensão contra um político do Maranhão, acusado de ser a fonte de reportagens de um blogueiro lá do Estado sobre seu colega Flávio Dino. Isso foi fruto de uma reclamação do próprio Dino, que suscitou um inquérito que está sob a relatoria do ministro Alexandre, e hoje a gente viu a repercussão aí institucional e política desse fato, porque algumas entidades que não haviam se manifestado até então soltaram notas, uma delas a ABRAGE, que é a Associação Brasileira de Jornalismo Investigativo, outras entidades ligadas à liberdade de imprensa, e o assunto continua aí suscitando muito debate. Recondo, queria começar te ouvindo. Ontem a Thaís me perguntou, e eu tateei um pouco para responder, por que que isso está no Supremo, afinal? Uma vez que ninguém ali que é investigado, né, tem foro privilegiado no Supremo. Como que foi a origem dessa reclamação e por que que isso acabou ficando no próprio tribunal?
3: Vera, primeiro, obrigado. Cumprimento aqui também o Caio. Obrigado pelo convite para estar aqui. Bom, é uma situação que causa sempre o mal-estar, porque tem a origem também no inquérito de fake news, o malfadado inquérito de fake news, que foi aberto lá em 2019, começo de 19, começo do governo Bolsonaro, com o argumento de que era para proteger o Supremo das acusações e, inclusive, ameaças que vinham sendo feitas na internet, na Deep Web, contra ministros do Supremo, e nós temos relatos de que isso de fato aconteceu. Mas esse inquérito já se arrasta por muito tempo e acaba sendo uma espécie de guarda-chuva, ou então um conjunto sempre aberto para receber novos fatos que envolvam ministros do Supremo. E aí esse caso sobe ao Supremo, e você disse bem, né, não há ninguém com foro por prerrogativa de função para ser julgado no Supremo Tribunal Federal, mas é como se o inquérito de fake news fosse um grande imã que puxasse tudo que envolve acusações ou qualquer coisa que possa interferir na vida dos ministros do Supremo. E claro que, e ouvi você hoje, inclusive na hora do almoço com o Sardenberg, li a sua coluna hoje, é claro que o receio de atentados contra ministros do Supremo, as ameaças que são feitas a eles, tem que ser levadas em consideração, tem que ser levadas a sério, e são, inclusive, pela imprensa. Mas também, como você disse na sua coluna do Globo hoje, Vera, tem outras formas de lidar com isso, com esse tipo de comportamento que os ministros querem proibir. Por exemplo, nesse caso específico do jornalista do Maranhão, ele escreveu que o ministro Flávio Dino andava em São Luís com carros blindados oferecidos lá pelo Tribunal de Justiça, o que já falamos bastante, não tem nenhuma irregularidade, porque é algo para a segurança do ministro Flávio Dino, mas se isso coloca em risco a segurança do ministro Flávio Dino, não é buscando a fonte do jornalista que vai se proteger a segurança do ministro Flávio Dino. Tem outros mecanismos que são muito mais precisos, inclusive menos graves, que poderiam fazer com que a segurança do ministro Flávio Dino não fosse colocada em risco. E uma delas, inclusive, poderia até gerar muita discussão, mas eventualmente proibir esse jornalista de publicar informações que possam colocar em risco a vida do ministro Flávio Dino. Seria uma possibilidade. O que foi
2: seria controversa também, mas seria uma possibilidade.
3: Exatamente, mas seria uma possibilidade para dizer o seguinte: olha, o conteúdo que você está publicando, ele pode ter interesse jornalístico, sim, só que ele coloca em risco a vida de um magistrado, de um ministro do Supremo. Portanto, seria uma tentativa de dar uma decisão que é grave, mas muito menos grave do que se buscar quem é a fonte dessa pessoa. E acho que talvez a gente tenha demorado um pouco, e a gente está talvez num revival disso, porque a busca e apreensão mais grave foi a busca e apreensão em cima do jornalista.
2: Exato.
3: Lá no passado, que pegou o celular dele, e aí pegaram o celular dele e foram atrás de ver quem eram as fontes. A operação de ontem, né, Vera, foi em cima de quem está vazando as informações.
2: Exato.
3: O agente público que vaza informação sigilosa, ele comete crime, ok. O problema, portanto, não é perseguir o agente público que comete o crime ao vazar. O problema é como se faz isso e expondo um jornalista que também ouvi você na hora do almoço mencionando isso. Não interessa se é um jornalista do qual gosta-se ou não. Ele está fazendo um trabalho dele, e se há extorsão, como algumas pessoas têm falado, né, Vera? A gente tem ouvido isso, a desqualificação de extorsão. Processe esse jornalista por extorsão.
2: Exato.
3: E mostre que ele extorquiu. Esse é o problema. Parece, às vezes, um atalho para tentar responsabilizar esse jornalista quando se deveria fazer o dever de casa. Investigue-se ele por extorsão. E aí sim, processe e prenda ele se isso for verdadeiro. Mas simplesmente fazer esse atalho para pegar os agentes políticos que estão atuando contra os interesses ou prejudicando o Flávio Dino, não sei se é o caminho mais razoável. Óbvio que não.
2: Exato. Caio, a gente vai fazer aqui um bate-bola entre as questões jurídicas e as questões políticas, porque, como eu disse, elas estão bem relacionadas. E esse é aquele caso típico que fomenta um discurso anti-STF que, pelas razões certas ou erradas, está aí colocado na eleição. A gente está vendo desde ontem, e hoje continuou, uma série de reuniões do Flávio Bolsonaro com candidatos ao Senado. Ele está gravando com esses candidatos, discutindo temas com esses candidatos. Ele deu uma surfada nessa história, né? Falou ali em defesa da liberdade de imprensa, quando a gente sabe que existe um histórico também de atritos entre a imprensa e a família Bolsonaro, mas surfou um pouco nessa onda. E essas conversas todas com os candidatos ao Senado é na linha de que isso tem que ser um principal tema dos candidatos bolsonaristas nessa campanha. De que maneira isso também alimenta o Supremo como tema da campanha desse ano?
4: É, exato, né, Vera? Primeiro, prazer falar de Supremo ao lado do Repondo, é uma honra.
2: Também estou aqui, né, você vê, responsa.
4: Mas tentando acrescentar um pouco da política, assim, a gente sabe que o ataque ao Supremo, pelo poder que o Senado tem de emparedar a corte, é o grande cerne do discurso da maioria dos candidatos da direita ou do bolsonarismo nessa eleição, assim. E primeiro, curioso também, né, porque até há pouco tempo o Flávio teve uma decisão a favor dele também restringindo um tipo de liberdade, que foi a derrubada da pesquisa Atlas pelo ministro Nunes Marques. Mas agora ele ganhou, de certa forma, mais um motivo para alimentar esse discurso de que o Supremo está atacando diferentes tipos de liberdade. E nesse caso é uma decisão de fato que não dá para dizer que o que estão criticando é fruto de ataques infundados ou de discurso golpista, né? É algo que, como vocês já falaram, atinge algo muito basilar ali, que é o sigilo de fonte e tal. E eu estava lembrando do livro recente e de muitas entrevistas do jurista Joaquim Falcão, né? Fundador da Escola de Direito da FGV aqui do Rio, que fala que pinta uma oligarquia dos poderes em causa própria e tudo mais. E ele menciona como o Supremo, que tinha construído uma imagem muito bem sucedida ali de defensor da democracia, depois de todo o processo da tentativa de golpe, acaba tomando muitas atitudes em causa própria. Nesse caso, é um ministro ajudando, de certa forma, outro, e que fazem a população se virar contra ele, assim. E eu acho que é isso, dá mais munição ainda para quem já atacava o Supremo ter mais um motivo, e dessa vez mais legítimo do que um mero discurso de ataque a ministros ou de anseios golpistas, né?
2: Pois é, Felipe, a gente vê muito, até nos comentários ontem daqui da CBN, a respeito do nosso programa, aquele bordão, né, que era associado ao Alexandre de Moraes, um meme, vigiar e punir, gostoso demais. Como quem diz, vocês, jornalistas, não achavam ele ótimo e agora estão criticando, como se uma coisa tivesse necessariamente a ver com a outra, como se a atuação que ele tivesse tido em relação a muitas questões durante a passagem dele pelo TSE ou tal, tivessem diretamente relacionadas. Mas, por outro lado, tem uma corrente que acha, talvez com razão, de que quando se consegue uma atuação excepcional com uma justificativa, se estica a corda para manter essa excepcionalidade para sempre. É o caso, por exemplo, desse inquérito. Como estabelecer esses limites até onde se pode ir, principalmente numa corte em que essa questão dos grupos, né, conta muito, né? Quem está alinhado aqui, quem está alinhado ali.
5: Para juntar as duas coisas, Vera. Primeiro, eu acho que no Supremo não cabe torcida, né? Ou é tudo ou nada, ou estamos a favor de tal posicionamento ou contra tal posicionamento, a favor de tal grupo, contra tal grupo. Mesmo durante o governo Bolsonaro, penso eu, escrevemos um artigo, Diego Werneck, professor do INSPER, e eu, dizendo o seguinte: nem carta branca para Alexandre de Moraes e nem ditadura do judiciário. Tentou-se, naquele momento do governo Bolsonaro, colocar-se o Supremo e a crítica ao Supremo, a análise do Supremo, entre dois polos, como se não houvesse decisões dadas pelo ministro Alexandre de Moraes em defesa da democracia, que também exageravam. E era preciso analisar decisão por decisão, assim como nós estamos fazendo agora. Continuamos em defesa, como continuaremos sempre no Brasil, em defesa da democracia. Agora, se um ministro, qualquer que seja ele, dá uma decisão que viole princípios ou que vá numa direção que consideremos que não defende esses princípios constitucionais, cabe a gente sim criticar. Então, quando as pessoas criticam, vocês estavam gostando, não é o gostar ou não gostar, é avaliar a decisão. A crítica que se faz ao Supremo e qualquer instituição deveria ser essa. Quando a gente trata de Congresso, é assim, a gente faz a crítica e todo mundo entende que a gente está criticando o Congresso Nacional como tem que ser criticado. O Executivo a mesma coisa. Mas por que do Supremo fica essa história de defesa, de grupos, de times, ou é favor ou contra? O Supremo tem que ser criticado pelo que faz. E os ministros têm que ser criticados e analisados, avaliados pelas decisões que dão, não pelo nome que carregam. E aí você estava falando, inclusive, né, Vera, sobre grupos. E nesses casos, a gente não consegue sequer que os grupos atuem, porque essa decisão, provavelmente, aí tem dois problemas dessa decisão, só para começar. A decisão continua sob sigilo, e aí, novamente, eu volto à sua coluna, e falamos hoje de manhã sobre isso, né? A gente tem que ter até uma cautela para fazer a crítica, porque nós não sabemos nem quais foram os elementos que o ministro Alexandre de Moraes usou para dar essa decisão. Seria muito bom e necessário que ele, pelo menos, justificasse publicamente, mantendo o que for necessário de sigilo para preservar as investigações, se considerar que é isso, mas pelo menos que explique para a gente, sociedade, quais foram os fundamentos para essa decisão, para então a gente dizer, não, não é verdade, o ministro Alexandre de Moraes tinha razão. A gente não pode ter confiança cega na decisão judicial. E aí, essa decisão, muito provavelmente, também não vai ser enviada para o plenário, ou para o colegiado, seja o plenário virtual, para que essa discussão seja do tribunal, e não só do ministro Alexandre de Moraes. E essa, a gente sabe, não é a primeira nem será a última decisão, infelizmente, do ministro Alexandre de Moraes no inquérito de fake news, que a gente vem aqui, discute e muita gente repete. Nós já passamos dos limites ou já passamos do tempo desse inquérito se encerrar.
2: E aí, no dia seguinte dessa confusão toda, dessa decisão que suscitou tanta revolta e indignação dos jornalistas mais para além, houve uma série de decisões, começou com uma decisão do próprio ministro Alexandre de Moraes, em relação aos penduricalhos, que é um tema que o judiciário resolveu enfrentar esse ano, com idas e voltas. E aí se decidiu que vários tribunais estariam descumprindo a decisão do próprio Supremo a respeito do limite para o pagamento do que excede o teto salarial, por isso deveriam informar juízes que receberam um extrateto e devolver. Caio, essa questão da moralização do judiciário, dos privilégios, é uma questão que aí sim tem um certo apelo popular, né? É uma questão, uma pauta capaz de trazer

0: isso ali para o judiciário, no momento em que a imagem da justiça e do Supremo aparece muito mal avaliada nas pesquisas, inclusive. De que maneira esse tema aí dos privilégios pode servir para atenuar um pouco essa crise de imagem que o STF vive?
1: Exato, né? Esse eu acho que é outro foco de desgaste do judiciário em geral, e que, por exemplo, o Lula tentou fazer num momento ali naquela época da PEC, que gerou manifestações, que a esquerda voltou às ruas, que atingia privilégios de maneira geral de todos os poderes, mas que o Lula, pela boa relação com o Supremo nesse mandato, acho que o PT em geral tem mais dificuldade, eu acho, de transformar em pauta eleitoral. Mas eu vejo o Supremo tentando melhorar a própria imagem a partir disso, né? Não sei se o que o Repondo pode falar sobre isso, mas eu acho que é outro foco de desgaste que no próprio Joaquim Falcão, que eu mencionei, coloca também como um dos motivos que geram irritação da sociedade de ver um judiciário muito distante da própria realidade, enfim, com privilégios muito acima de todos os outros, assim.
0: Principalmente, né, Recondo, porque eles vão e voltam nessa questão. Não pode nenhum tipo de pagamento que exceda o teto. Aí, um pouquinho pode, um pouquinho a gente vai aceitar, mas tem que comunicar. Fica uma decisão também difícil de compreender a extensão dela e por onde que ela deixa brechas para ser burlada, né?
2: Mas para começar, Vera, acho que o problema é, depois de uma decisão como aquela de ontem, da busca e apreensão, jogar essa notícia, essa decisão judicial, como uma cortina de fumaça para um problema.
0: Sim.
2: E, infelizmente, quando se trata de judiciário, eu já cobri Congresso Nacional, inclusive, você se recorda disso faz muito tempo, mas quando se trata de política, se há um problema, a gente fica insistindo nele até a questão se resolver na política, né? A gente pressiona muito. Quando se trata de judiciário, eles conseguem manejar isso de um jeito que daqui a pouco a gente esqueceu mais uma decisão controversa. E uma pena que esse assunto, inclusive, dos penduricários, desses benefícios da magistratura, seja usado para tentar hoje tirar um pouco do foco do problema dessa decisão que o ministro Alexandre de Moraes deu. Agora, falando desse problema dos benefícios, né, do salário, é uma questão extremamente complexa que o tribunal, e veio pelas mãos do ministro Flávio Dino, né, tentou utilizar. Claro, é um problema que precisa ser enfrentado, nenhuma dúvida, mas não tinha solução fácil para isso. O Supremo sacou esse assunto, falou, vamos conseguir resolver, vamos acabar com isso, uma decisão moralizadora. Só que não é fácil de resolver. Não é fácil de resolver porque a magistratura está há muito tempo sem reajuste, isso é uma verdade, é o teto do judiciário, nós temos problemas na carreira, é uma carreira que um juiz que acaba de entrar ganha o mesmo que um juiz que já está no cargo há 30 anos, e tem vários outros tipos de problema, falta de pessoal, tem um monte de problema no judiciário que acaba, inclusive, nublado por esses benefícios exagerados. A carreira tem muitos problemas, o judiciário tem problemas graves em termos de aparelhamento, servidores, congestionamento de processos, etc. E aí, o que me incomoda mais hoje, Vera, é um certo mal-estar com essa decisão, é de se valer dela para tentar fazer o seguinte, esquece essa decisão do ministro Alexandre de Moraes, vamos para outra pauta. E em parte eles conseguem, em parte, infelizmente, eles conseguem.
0: Porque foi uma coisa estranhíssima, tem a decisão do ministro Alexandre e aí começam a chegar decisões, Flávio Dino, Gilmar Mendes e Cristiano Zanin, uma atrás da outra, muito parecidas. Parece que houve uma blitzkrieg ali e todos fazem parte de mais ou menos uma mesma ala, né, dentro do STF.
2: Você sabe, Vera, que se quando a gente fala de ala, eu fico pensando o seguinte, e acho que é uma certa dissonância entre a nossa crítica, a nossa avaliação, né, como jornalistas, e o que alguns ministros do Supremo enxergam, parte dos jornalistas, claro, né, não são todos. Mas os ministros insistem que o Supremo continua sob ataque e por isso reagem dessa maneira. Eles podem ter razão. Eles, penso eu, não comunicam isso como talvez devessem, demonstrassem isso como talvez devessem, convencesse a gente de que o tribunal permanece sob ataque. Mas mesmo que estivesse sob ataque, como eles dizem, vamos dar de barato que sim, as medidas que são resposta a isso não podem ser, primeiro, em segredo e dessa maneira. atropelando certos princípios, mantendo o inquérito aberto por tantos anos, com, às vezes, sem o devido processo legal sendo respeitado.

0: sendo violado, né, por algumas decisões do ministro Alexandre de Moraes, entre outros ministros, e com certo avanço dos ministros nessa direção. É como, e você disse logo no início, né, Supremo se mistura hoje com a política, é como se o Supremo tivesse, por esse, especialmente por essa ala que você mencionou, descido para o playground da política. E ali tudo vira política.
1: É,
0: talvez na próxima, devemos chamar a Maria Cristina Fernandes, porque tudo virou política.
1: O Caio, a gente viu até essa semana o ministro Alexandre intermediando uma reunião entre o Lula e o Davi Alcolumbre. A gente vai tratar disso mais adiante, mas porque eles voltaram a se reunir hoje já sem a presença do ministro Alexandre, mas essa triangulação também levantou muita suspeita em relação a essa questão da politização dentro do STF. A gente sabe que tem uma vaga em aberto lá e que isso está em disputa. Isso é uma das razões da dificuldade do Lula dentro do Congresso Nacional. É, de alguma maneira, está tudo muito bagunçado, o que é o papel de cada um dos poderes nessa questão toda, né?
2: Exato, né? Eu lembrei que muitos analistas falaram, assim, no início desse mandato do Lula, de como o Supremo virou um player, um ator do presidencialismo de coalizão, né? É engraçado, porque antes tinha um modelo de relação com o Congresso que mudou completamente, com um Congresso muito mais empoderado e autônomo, e aí o Judiciário, o Supremo, entra, de certa forma, para equilibrar isso e fazer parte dessa coalizão do presidente. Assim, eu acho que isso ficou muito evidente depois do 8 de janeiro de 2023 e, de certa forma, permaneceu. Só que isso causa uma certa anomalia, né? Como esse episódio que você citou do Alexandre mediando o encontro com o Alcolumbre. Então, assim, você tem um presidente do Senado em crise com um presidente da República por causa da derrubada da indicação de um ministro para o Supremo, né, o Jorge Messias, que a gente vai falar um pouco disso, dessa crise mais para frente, e aí quem faz o meio de campo dessa reaproximação é o ministro do Supremo. Então, enfim, é muito esquisito mesmo. Assim.
1: Principalmente, né, Recondo, porque uma das razões ali para pé atrás com a indicação do Messias, pé atrás esse que continua, que seria muito ligado, ou pelo menos minimamente ligado ao ministro André Mendonça, que hoje é visto como uma espécie de antípoda desse grupo. Seria em torno de quem está se aglutinando um novo grupo. Você acha que dá para falar do André como uma liderança em ascensão dentro do STF? Ontem eu vi, se fosse o novo alecrim dourado de vocês, o André, ninguém estaria falando nada. Até isso agora vieram dizer que a imprensa que mal tem contato com o ministro André Mendonça, a verdade é essa, estaria incensando o ministro por conta do caso Master e do caso do INSS. Ele exerce esse tipo de liderança ou tem um pouco de fantasia nisso daí?
0: Eu acho que tem, velho, um pouco de fantasia, porque num tribunal tão pequeno como esse, em que todo voto é igual, em que ninguém tem mais força no argumento ou no voto do que ninguém, todo voto é igual, todo ministro é igual, a liderança pode ser circunstancial em razão da relatoria de um processo. Era de se imaginar, por exemplo, que o ministro Joaquim Barbosa, quando relator do Mensalão, fosse uma liderança dentro do tribunal. Ele não era uma liderança, ele era relator de um processo muito importante. E por isso ele aparecia mais, ele tinha mais visibilidade na imprensa e inclusive mais assédio da gente como jornalista querendo ouvi-lo. Mas ele não exerce uma liderança sobre demais. A questão é, ele está com uma investigação super sensível que pode atingir vários políticos, inclusive
1: com
0: o presidente
1: duas,
0: do
1: né?
0: Senado,
1: o
0: Davi
1: INSS
0: Alcolumbre.
1: E o Master,
0: exatamente, é. Duas, verdade, verdade. E isso faz com que ele se torne essa pessoa com um alvo na testa. Né, do ponto de vista político, porque a depender de para onde forem as investigações pode mudar um pouco do cenário político, né? Já se fala, e acho que é isso que está em torno, o Zambelli inclusive aqui na CBN falou, acho que na semana passada, né, sobre Davi Alcolumbre candidato à reeleição, é isso que está em jogo. E aí o ministro Alexandre de Moraes, que sabemos tem uma proximidade com Davi Alcolumbre, e Davi Alcolumbre querendo se relacionar melhor com Lula, já pensando no próximo mandato, na próxima legislatura. Então, tudo está em jogo. Mas André Mendonça, não. André Mendonça não é uma liderança. Ele é um ministro como outro qualquer dentro do tribunal e que, por circunstâncias, tem hoje essas duas investigações na mão.
3: 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Vem agora o Edmilson Fernandes.
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0: quinta-feira, 13 de agosto de 2026. Subiu para 265 o número de mortos em consequência do terremoto que atingiu a Colômbia na segunda-feira. O balanço atualizado pelo presidente contabiliza ainda cerca de 3.500 feridos, quase 500 desaparecidos e mais de 53 mil pessoas afetadas. Depois de 3 dias, as equipes de resgate mantêm as buscas por sobreviventes sob os escombros nas regiões mais impactadas. O presidente do Tribunal Superior Eleitoral, o ministro Nunes Marques, vai discutir hoje com os outros integrantes da corte o uso de inteligência artificial na campanha eleitoral. Está em jogo o uso do deepfake como o avatar do ex-presidente Jair Bolsonaro, apresentado pelo PL durante a convenção que oficializou a candidatura de Flávio Bolsonaro. A ideia é criar um consenso para pautar o julgamento do caso para a semana que vem. As importações brasileiras de canetas emagrecedoras cresceram 85% nos primeiros 7 meses de 2026. Os produtos utilizados no tratamento do diabetes e também da obesidade movimentaram mais de US$ 1 bilhão entre janeiro e julho, conforme dados do Ministério do Desenvolvimento, Indústria, Comércio e Serviços. Estados Unidos, Alemanha e Dinamarca lideram as origens dos medicamentos. Lá de Brasília, 2:03.
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2: 2:04 com Ricardo Garcia na mesa de som. Vamos juntos até às 5 aqui no CBN Madrugada. E agora é hora de saber como é que fica o tempo em todo o Brasil.
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2: Com Josélia Pegorim.
3: Esta quinta-feira é de bastante atenção para as chuvas volumosas na região sul do Brasil. Ficam fora da chuva intensa o extremo sul gaúcho e o centro-norte e oeste do estado do Paraná. Nas outras áreas, pancadas de chuva de moderada para forte intensidade. Há risco aí de volumes de chuva elevados no estado de Santa Catarina e também no Rio Grande do Sul, principalmente nas áreas de serra do Rio Grande do Sul e de Santa Catarina e também entre o litoral norte do Rio Grande do Sul e o litoral sul catarinense. As pancadas de chuva podem ser de forte intensidade também na Grande Porto Alegre, em Florianópolis e na região de Curitiba. Na maioria das áreas do Sudeste, do Centro-Oeste, do Nordeste e do Norte do Brasil, esta quinta-feira promete ser um dia com muito sol, ar muito seco. Níveis de umidade até um pouco abaixo dos 20% voltam a ser observados, especialmente em estados como Mato Grosso, Goiás, Tocantins, o interior do Maranhão, do Piauí, oeste da Bahia. Temperaturas que vão superar, inclusive, as máximas aí de 37, 38 graus em muitos locais dessas regiões. A chuva tem atenção especial para a região entre o litoral norte da Bahia e o estado de Sergipe. Nessas áreas poderemos ter alguma chuva volumosa que exige atenção. Pancadas de chuva podem acontecer nas outras áreas na costa leste do Nordeste, mas sem causar transtornos. No extremo norte do Brasil, atenção para chuva de moderada para forte intensidade em Roraima e no noroeste do Amazonas. Josélia Pegorim, da Clima Tempo para a CBN.
2: Agora com Leonardo Dai.
4: Cruzeiro e Flamengo empataram em 1-1 no Mineirão no primeiro jogo das oitavas de final da Libertadores. A decisão da vaga será na próxima quarta-feira, às 9:30, no Maracanã. Quem vencer se classifica, um novo empate levará a decisão para os pênaltis. Também nesta quarta-feira, o Palmeiras empatou em casa em 1-1 com o Cerro Porteño do Paraguai, também pelas oitavas de final da Libertadores, que tiveram ainda um empate em 1-1 entre o Platense da Argentina e o Coquimbo Unido do Chile. Aliás, até agora, nenhum time venceu nessa rodada de oitavas de final, já que na terça-feira tivemos os empates em 0-0 entre Fluminense e Independiente Rivadavia da Argentina e em 1-1 entre o Estudiantes da Argentina e a Universidad Católica do Chile. Nesta quinta-feira, mais dois jogos pela rodada de ida das oitavas de final. Às 19 horas, o Mirassol joga em casa contra a LDU do Equador. E às 9:30, o Corinthians joga fora de casa contra o Rosário Central da Argentina. O duelo entre Deportes Tolima e Independiente Del Valle foi adiado em função do terremoto que devastou a Colômbia. O jogo de ida será na próxima terça-feira, às 9:30, na casa do Tolima, na Colômbia. E o jogo de volta, na semana seguinte, no Equador, também às 9:30. Nesta quarta-feira, tivemos também duelo brasileiro pela Sul-Americana, rodada de ida das oitavas de final. O Atlético Mineiro largou em vantagem, vencendo o Red Bull Bragantino pelo placar de 1-0 em Bragança Paulista. Nesta quinta-feira, mais três brasileiros em campo pela Sul-Americana. Às 19 horas, o Santos recebe o Macará do Equador e o Vasco recebe o Olímpia do Paraguai. Às 9:30 da noite, o Botafogo visita o Cienciano do Peru. No futebol internacional, o destaque desta quarta-feira foi mais uma vez o PSG da França, que conquistou o título da Supercopa Europeia ao vencer o Aston Villa da Inglaterra pelo placar de 2-1 em Salzburg, na Áustria.

0: 2:10, espaço aberto agora para Tatiana Vasconcelos e Maria Cristina Fernandes.
1: Maria Cristina hoje vai comentar algumas simulações de pesquisas eleitorais feitas por inteligência artificial. Como assim, Maria Cristina?
2: Pois é, Tati, foi uma dica que me passaram e lendo um artigo do Maurício Moura, que é do Instituto IDEA, não tinha me dado conta o quanto que esta campanha é curta de fato, né? São 45 dias.
1: Sim.
2: Então, e de pouco debate, né? De pouca discussão pública dos problemas que o eleitor está enfrentando. E quando vi essa história que eu vou contar aqui para o ouvinte, eu digo, gente, a campanha já é curta. Com esta avalanche de vídeos falsos, né? Que inclusive o candidato do PL, o senador Flávio Bolsonaro, pediu autorização para uso de vídeo sem autorização de quem será retratado por vídeo de IA. E aí me deu uma certa angústia de a gente estar numa campanha curta e desinformada. Qual é a história? O Janolson é um decano das pesquisas eleitorais, é fundador da Associação de Pesquisadores Eleitorais, foi um dos primeiros diretores do Ibope nos anos 80, e ele foi fazer uma simulação usando uma ferramenta gratuita de inteligência artificial. Pediu uma simulação dos resultados de uma pesquisa de intenção de voto no primeiro turno e deu a lista de candidatos, esses que aí estão. E veio toda a pesquisa com os indicadores. E depois ele foi refinando, pediu os cruzamentos por sexo, idade, região, escolaridade, renda. Os cruzamentos continuaram chegando. Depois ele pediu se o candidato tal, ele tiver tal resultado na pesquisa, como os votos seriam redistribuídos. E assim foi. A cada simulação que ele ia pedindo, a inteligência artificial ia colocando diversos cenários e sugerindo o que, como costuma acontecer, sugerindo simulações possíveis de serem feitas. Uma pesquisa como essa não pode ser registrada na Justiça Eleitoral, que requer a metodologia usada, o campo, há uma série de exigências. Mas ficamos a imaginar a quantidade de pesquisas falsas que podem circular.
1: Sim,
2: nas redes sociais.
1: Totalmente.
2: Respaldando aí algumas candidaturas e respaldando teses sem que a Justiça Eleitoral dê conta e consiga coibir. Então, eu acho que é uma dica para o ouvinte, talvez um serviço me arvore a imaginar isso. Sempre que a gente encontrar uma pesquisa nas redes sociais, procurar o registro desta pesquisa na Justiça Eleitoral. Qual é o número de registro, quando ela foi feita, quando ela foi registrada, o campo. As pesquisas sérias, elas são obrigadas a retratar isso. E eu acho que é um alerta importante, porque passaram também a circular nas redes e até na imprensa algumas pesquisas que nitidamente fazem, digamos assim, uma forçação de barra na metodologia, e por serem transparentes nessa forçação de barra, elas têm sido compradas também. E é importante a gente alertar contra essas pesquisas falsas, porque muitas vezes as pesquisas provocam um efeito de manada, né? O eleitor não quer perder o voto. Então, vota em quem já está na frente, para não perder o voto. Só que esta corrida de cavalo falsa não revela quem está na frente, nem quem está atrás. É apenas a simulação de um cenário falso com o qual se quer falsear a vontade do eleitor.
1: Perigo, hein, Maria Cristina?
3: Mas valeu muito o alerta. A Tati estava lembrando aqui que toda vez que a gente dá a pesquisa séria, e registrada no TSE, nós temos que dar um número de registro.
1: Não só, né?
3: Data.
1: A data que foi...
3: Quem foi encomendada.
1: Quem encomendou, a data, o número de registro e a margem de erro. Não é à toa que em qualquer veículo de comunicação que o nosso ouvinte acompanha uma pesquisa, tem esses dados, porque a gente precisa dar. Né? É uma garantia de que é uma pesquisa registrada e feita com seriedade, né, Maria Cristina?
2: Pois é, porque é preocupante esse cenário. Inclusive, nesse artigo do Maurício Moura, publicado hoje no Globo, ele faz algumas comparações em relação à campanha em outros países. E eu falei com ele hoje de manhã para comentar o artigo. E ele me chamou, olha, eu faço pesquisa em 12 países. Uma campanha curta como esta do Brasil, eu não conheço. Isso é muito em decorrência de uma certa gritaria contra a política, né? Que se encurtou as campanhas e para que elas ficassem mais baratas, sendo que o dinheiro para as campanhas aumentou, né? Fundo eleitoral e partidário aumentaram, desde então a campanha encurtou. Então, numa campanha curta dessa, o impacto de uma informação falsa é ainda maior, porque o tempo para se desfazer e para se restabelecer a verdade é mais curto. E muitas vezes pode não dar tempo de o eleitor ser esclarecido da realidade dos fatos.
1: Né? Perfeito.
0: Maria Cristina Fernandes conversando com a Tatiana Vasconcelos. Nós vamos a Brasília com João Rosa. Informações aí sobre a instalação de comissão para analisar a possibilidade de redução da maioridade penal.
4: A Câmara dos Deputados instalou nesta quarta a comissão especial que vai analisar a proposta que reduz a maioridade penal de 18 para 16 anos. A PEC prevê que, a partir dos 16 anos, o adolescente passa a responder criminalmente como um adulto. O deputado Aloysio Mendes, do Republicanos do Maranhão, foi escolhido para presidir o colegiado. Já o deputado Mendonça Filho, do PL de Pernambuco, será o relator da proposta. O plano de trabalho foi dividido em eixos temáticos e prevê a realização de audiências públicas com especialistas, entidades e representantes do governo. Segundo Mendonça Filho, a votação da proposta só deve ocorrer depois das eleições para não contaminar o debate em torno do tema.
5: Eu não tenho controle sobre o processo e a velocidade desse processo legislativo, mas eu defendo que possamos debater até final de novembro, começo de dezembro, votar na comissão especial, na sequência o plenário, ainda este ano, ou seja, antes do final dessa sessão legislativa e, consequentemente, do mandato dos atuais parlamentares.
4: A proposta já passou pela Comissão de Constituição e Justiça da Câmara em junho e tem o apoio de parlamentares bolsonaristas como o deputado Sargento Faur, do PL do Paraná.
6: Marmanjo de 16 anos, eu vou mais além. Falo para todos que estiverem me ouvindo aqui. Sou a favor, a partir dos 14 anos, para aqueles crimes graves que o resultado é morte dolosa, e 16 anos para aqueles crimes graves que o efeito não é morte. O tráfico, o roubo, a agressão, a invalidez.
4: Já o deputado Rogério Correia, do PT de Minas, é contrário. Para ele, apenas reduzir a maioridade penal não será suficiente para combater a criminalidade.
7: A posição do PT já é conhecida. A gente acha que segurança pública não se resolve com palavra de ordem. Tipo, matar bandido e colocar menores para ficar mais tempo na cadeia. Quem dera fosse simples assim, não é.
4: Agora a comissão especial vai discutir a proposta e preparar o texto que poderá ser levado ao plenário da Câmara. Por se tratar de uma mudança na Constituição, a PEC precisa do apoio de pelo menos 308 deputados em dois turnos de votação. Se for aprovada, a proposta ainda seguirá para análise do Senado. De Brasília, João Rosa.
0: Doze e 19, espaço aberto agora para Cássia Godoy, Carlos Alberto Sardenberg, conversando com Alexandre Schwarzman.
8: Bom, o seguinte, nós tivemos recentemente vários indicadores de atividade econômica no Brasil, comércio, serviços, indústria, indústria em queda, e você está nos dizendo que esses números de atividade mostram o esgotamento do consumo baseado em crédito. É algo que o governo vem tentando fazer, vem fazendo, que é tentar distribuir crédito para estimular o consumo, e o que que isso significa para o futuro da atividade econômica no Brasil, e que tem a ver, claro, com taxa de juros e tal.
9: Claro, o modelo de crescimento no Brasil é fortemente ancorado na expansão do consumo, né? A gente vai olhar ali o que foi o crescimento da demanda no Brasil, né? Uns 70% do que cresceu a demanda cresceu pelo consumo das famílias, uns 20% mais ou menos veio do consumo do governo, investimento está lá atrás. Então, é um modelo fortemente ancorado na ideia de que o presidente Lula já vocalizou isso várias vezes, né? Fala, não, você tem que fazer a economia girar, e para a economia girar você tem que ter dinheiro na mão, na mão do povo, na mão do pobre, porque as pessoas gastam, isso faz com que a economia cresça. Obviamente, tem outras limitações que tem a ver com se tem gente para trabalhar ou não, mas isso é um outro problema. Mas o fato é que na estratégia para acelerar o consumo, uma perna dela era basicamente aumentar a transferência que o governo faz para as famílias, Bolsa Família, INSS, BPC, etc. A outra perna importante era aumentar a disponibilidade de crédito e levar as pessoas a tomarem mais. O movimento mais recente, mas não o mais importante, foi a criação do crédito consignado, apenas a ampliação do crédito consignado para o setor privado. Era forte ali com pensionistas, era forte com funcionários, mas menos no setor privado. Mas o fato é que as famílias tomaram crédito demais. Hoje, o endividamento das famílias equivale ali a mais ou menos metade da renda delas, e o serviço dessa dívida também representa uma parcela grande e crescente da renda das famílias. Tem um pedaço muito grande comprometido. Então a gente vê o tempo inteiro pipocar essas notícias de que as famílias estão sobreendividadas, e acho que parte da perda de fôlego que a gente vê na economia agora, nesse segundo, quer dizer, a gente está no terceiro trimestre, na verdade, mas a gente está vendo os números do segundo. Os números do segundo sugerem uma desaceleração importante com relação ao primeiro, particularmente tudo que é mais ligado a consumo, né? Então, a gente vai ter a divulgação amanhã do número final do trimestre para as vendas no varejo, mas o que a gente tem já de indicação para abril e maio é de uma perda de fôlego nisso, que a gente acredita está muito associada exatamente a esse comprometimento crescente da renda das famílias com dívida e com o serviço delas. Então, eu acho que é aí que esse modelo está dando sinais cada vez mais claros de esgotamento, né?
8: E você prevê o quê? Uma desaceleração forte para o segundo semestre?
9: A desaceleração já está acontecendo. Aliás, o próprio Banco Central reconhece isso. A ata foi divulgada ontem. O Banco Central fala de sinais de. Primeiro, ele já apostava numa moderação de crescimento para o segundo semestre do ano. Mas ele fala ali numa desaceleração clara entre primeiro e segundo trimestres do ano. Então, já é mais ou menos consensual que está acontecendo, né? E não é concentrada, quer dizer, não é um setor que está puxando para baixo, a coisa parece mais ou menos disseminada ali. Então, a gente vê provavelmente a economia perdendo fôlego na segunda metade do ano, mas com alguns aspectos interessantes, porque a gente tem claramente um aumento dos gastos do governo tentando manter essa economia funcionando a tempo de chegar vigorosa para a eleição. Provavelmente chega, porque, enfim, tudo bem, está desacelerando, a gente não vai ter uma uma recessão na segunda metade do ano, a gente vai ter é simplesmente uma economia que cresce mais devagar. Mas está empurrando isso, acho que além do ponto que seria saudável, seja do ponto de vista de endividamento das famílias, seja do ponto de vista de endividamento do próprio governo. E aí os paralelos que a gente traça são os paralelos com a eleição de 2014, em que também para ganhar uma eleição, né, vamos usar a expressão da própria presidente Dilma, o governo fez o diabo, mas o diabo tem o mau hábito de cobrar. Lá na frente cobrar o preço dos serviços dele, né?
8: Uhum. Então, é isso que eu ia perguntar, quer dizer, a gente se caminha para um cenário parecido com o que tivemos na época da Dilma, que nós tivemos recessão, tivemos inflação e uma crise aguda?
9: É difícil a gente prever esse tipo de coisa. Agora, temos um encontro marcado em 2027, né? 2027, uma série de distorções com o que a gente está vivendo hoje. Eu falei do crédito, do gasto do governo, etc. Vai ter que alguém vai ter que oferecer alguma solução. A narrativa do PT é que a Dilma, lá em 2015, na tentativa de resolver esses problemas, causou recessão. Minha interpretação é outra. Né? A recessão aconteceu porque o governo Dilma não tinha elementos para resolver esses problemas. Eu desconfio que o próximo governo, independentemente de quem seja eleito, vai ter que mostrar que tem esses instrumentos e tem essa disposição. Porque na ausência dessas medidas, eu acho que a gente vai observar um fenômeno similar, não exatamente igual, mas é isso. Bom, parte dele a gente já está vendo. A gente já está com taxas reais de juros comparáveis apenas àquelas que a gente viveu no governo Dilma. Né? E não é a taxa do Banco Central. É a taxa de 5, 10 anos, quer dizer, já tem essa percepção de que você só segura as pontas no país com juro real muito elevado. Agora, com juro de 8% ao ano, que é o que uma NTNB tá pagando, você não sustenta o crescimento do país. Quer dizer, nada compete com juro de 8% depois da inflação. Com os problemas que a gente mapeia hoje, um governo que não endereça esses problemas em 2027, aí que o Renato estava falando do diabo, aí o diabo vai cobrar a conta dele direitinho.
0: E cobra com juros e correção monetária, hein? Alexandre Schwartzman conversando com Sadenberg, com a Cássia Godoy. Nós vamos ao Rio de Janeiro com a Ana Luísa Barreto. Cuidado, hein? Na hora de comprar um veículo usado.
10: Uma mulher foi presa em São Paulo durante uma operação da Polícia Civil e do Ministério Público do Rio nesta quarta-feira contra o golpe do falso anúncio de carros. As investigações apontam que criminosos da facção Terceiro Comando Puro usavam os anúncios de venda de veículos na internet como isca para atrair pessoas para comunidades de Belford Roxo, na Baixada Fluminense. No local, as vítimas eram mantidas reféns e obrigadas a fazer transferências bancárias, além de terem pertences roubados. A mulher, alvo da operação, identificada apenas como Vilmara, foi encontrada na cidade de Cubatão, na Baixada Santista. O filho dela, também apontado como integrante do grupo, foi conduzido para a delegacia para prestar esclarecimentos. A delegada Muriel Menezes, responsável pela operação, destacou o fato de as facções criminosas, como o TCP, estarem ampliando a atuação para além do tráfico de drogas.
11: A gente sabe que a questão do tráfico tem a ver com esse modus operandi in loco, e a gente sabe que o tráfico ele já tem várias outras frentes do que o tráfico em si. Justamente o estelionato, essa questão da extorsão mediante sequestro e a lavagem de capitais, que hoje em dia só o tráfico em si não é o suficiente. Então a gente vê que a movimentação de valores é muito maior. Até, inclusive, tinha movimentação de valores de boleto falso de energia. Então a lavagem de dinheiro, justamente para ocultar, já sair do Rio de Janeiro, é a questão.
10: Segundo as investigações, o grupo movimentou pelo menos 4 milhões de reais nos últimos 3 anos com lavagem de dinheiro de roubos, extorsões e estelionatos. Só na conta bancária de Vilmara havia 1 milhão de reais. Os criminosos recrutavam pessoas para publicar os anúncios falsos e dificultar a identificação dos responsáveis pelo esquema. A delegada Muriel Menezes ressaltou que o grupo agia com violência.
11: A gente sabe da restrição da liberdade, então eles mantinham por algumas horas, até para eles conseguirem o máximo de valores que eles conseguiam. Levavam em bancos, então eles conseguiam extrair o que eles não conseguiam em bancos. Eles pegavam os cartões para conseguir. Então eles tinham esse vínculo de pessoas em mercadinhos, em bares. Então eles pegavam os cartões, eles conseguiam passar em várias maquininhas.
10: Na primeira fase da operação, em junho de 2023, 28 pessoas haviam sido presas. Desde então, as vítimas identificadas relataram intensa violência física e até abusos sexuais cometidos pelos criminosos. Do Rio de Janeiro, Ana Luísa Barreto.
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0: Quinta-feira, 13 de agosto de 2026. O Supremo Tribunal Federal fará hoje uma nova audiência para discutir a capitalização do BRB. O governo de Celina Leão quer destravar o acordo para garantir um empréstimo de 6 bilhões e 600 milhões de reais. O governo do Distrito Federal tem criticado a falta de empenho da União e do Fundo Garantidor de Crédito para solucionar a crise no BRB e vai argumentar que recuperou a capacidade de pagamento. A Câmara dos Deputados aprovou o projeto de lei que estabelece a suspensão por 1 ano e meio da Carteira Nacional de Habilitação do motorista que usar o carro para abandonar animais na rua. No caso de abandono de cão ou gato, a suspensão passa a ser de 18 meses, exatamente de 1 ano e meio. As punições também serão aplicadas na condução de embarcações. A proposta será analisada pelo Senado. O projeto acrescenta conduta ao Código de Trânsito Brasileiro como infração gravíssima. No horário de Brasília, 2 horas e 32 minutos.
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0: 2:33. A gente vai acionar agora o Leandro Gouveia com o Panorama CBN, mas antes vamos abrir espaço para o Guilherme Muniz. Tem informações aí sobre uma polêmica que envolve uma área ali do Parque do Ibirapuera em São Paulo.
1: O Ministério Público de São Paulo recebeu aval do Conselho Superior do Ministério Público para incluir técnicos do Compresp no inquérito sobre a obra da reforma da serraria do Parque do Ibirapuera. A Prefeitura de São Paulo havia entrado com recurso argumentando que a atuação dos técnicos não deveria ser investigada, mas o relator do caso, José Carlos Cossenzo, entendeu que não cabe à gestão municipal atuar como defesa dos integrantes do Conselho Municipal de Preservação do Patrimônio Histórico, Cultural e Ambiental da cidade de São Paulo na Justiça. Além disso, o promotor diz ver elementos concretos de que os conselheiros investigados aprovaram a obra, apesar de pontos que desrespeitam diretrizes previamente fixadas. Cossenzo argumenta também que há risco de descaracterização da área tombada. No começo desse ano, a Urbia, que administra o Parque do Ibirapuera, fez avançar o projeto de requalificação da serraria, gerando críticas de frequentadores e de conselheiros do Parque do Ibirapuera. A presença propôs a construção de um andar superior no local, que poderá ser explorado comercialmente. O uso comercial da serraria foi aprovado por órgãos federais e estaduais, mas a área técnica do Departamento do Patrimônio Histórico deu parecer contrário. Esse parecer foi ignorado pelos conselheiros do Compresp, o que fez o MP suspeitar de algum tipo de favorecimento indevido. A CBN apurou que o projeto de requalificação da serraria está suspenso até que o imbróglio jurídico seja resolvido. Já foram assinadas cartas de intenções entre a Urbia e empresas interessadas em explorar comercialmente o local. Mas esses acordos comerciais estão na gaveta até que os questionamentos judiciais terminem. A expectativa é de que uma grande rede de academias feche negócio para utilizar o mezanino do local. Atualmente, a área da serraria é utilizada aos finais de semana por praticantes de atividades ao ar livre e gratuitas, como yoga, alongamento e tai chi chuan. Em nota, a Urbia informou que não comenta o inquérito e que não há data para as obras começarem. De São Paulo, Guilherme Muniz.
2: Em destaque no Panorama CBN, governo suspende transmissões ao vivo no Discord após morte de menina no Mato Grosso do Sul. Ministros do STF mandam juízes de 7 tribunais devolverem pagamentos exorbitantes. Campanha de Flávio Bolsonaro admite informação errada sobre pós-graduação em sites oficiais. Grupos de mídia americanos processam Donald Trump por venda de publicações do presidente nas redes sociais. Primeiro eclipse solar total do século mobiliza parte da Europa. Olá para você que está aqui comigo, eu sou o Leandro Gouveia e essa é a segunda edição do podcast Panorama CBN de quarta-feira, 12 de agosto de 2026. Em menos de meia hora, eu te conto as principais notícias do dia. A Agência Nacional de Proteção de Dados, a ANPD, determinou nesta quarta-feira a suspensão das transmissões ao vivo no aplicativo Discord em todo o Brasil. É uma ferramenta que é muito usada por jogadores online. A medida dá 3 dias úteis para a empresa cumprir a ordem e desligar a ferramenta de vídeo. Não significa que o aplicativo vai ser bloqueado, porque o uso de mensagens de texto e áudio continua liberado. O foco da fiscalização é a ferramenta chamada Go Live, usada para transmissões ao vivo em salas fechadas. A agência reguladora, que é vinculada ao Ministério da Justiça, tomou a decisão depois de concluir que o Discord não tem mecanismos eficientes para moderar vídeos em tempo real ou proteger crianças e adolescentes contra graves violações de direitos. A ANPD aponta que o Discord não consegue analisar o conteúdo das transmissões enquanto elas acontecem e depende de denúncias dos próprios usuários. Toda essa ação faz parte do processo de fiscalização instaurado pela agência na última sexta-feira e acontece também depois da ANPD receber informações da própria empresa na segunda e se reunir com representantes legais do Discord nesta terça. A Advocacia Geral da União também informou na terça que recebeu do Discord uma proposta com medidas para reforçar a proteção de usuários na plataforma. O monitoramento da ANPD já acontecia desde o ano passado, mas ganhou força na última semana. A primeira-dama, Janja da Silva, chegou a defender publicamente a retirada da plataforma do ar, depois que uma menina de 13 anos, de Naviraí, Mato Grosso do Sul, foi induzida por um grupo de adolescentes a cometer suicídio durante uma transmissão ao vivo. Em nota, o Discord declarou que recebeu a determinação da agência e está analisando o documento. A empresa afirmou que a avaliação do órgão do governo não reflete os investimentos feitos em segurança e que não tolera grupos ou indivíduos que promovem ou incentivam a violência. O Discord disse que investigou rapidamente e removeu o servidor criado na plataforma, acessível somente por convite, envolvido nesse caso. Além disso, a investigação encontrou evidências de que a atividade criminosa foi coordenada em outras plataformas antes da criação do servidor no Discord e continuou nessas plataformas depois dos indivíduos envolvidos terem sido banidos do Discord. E ministros do Supremo Tribunal Federal determinaram que os tribunais de justiça de 6 estados e do Distrito Federal bloqueiem o pagamento de benefícios extras a juízes. Em alguns casos, as quantias ultrapassaram R$3 milhões. Os pagamentos desrespeitam uma regra do próprio STF, que limitou o valor máximo dessas verbas em 70% do salário dos magistrados. A ordem atinge os tribunais de justiça de Goiás, Maranhão, Paraná, Rio de Janeiro, Rio Grande do Norte, Rondônia e do Distrito Federal. Eles vão ter que suspender repasses acima do teto e cobrar a devolução imediata do dinheiro. Os números mostram a dimensão dos valores. No Maranhão, um único juiz aposentado tinha mais de R$3 milhões para receber e mais de 300 magistrados ganharam acima de R$100 mil na folha de abril. No Distrito Federal, uma magistrada recebeu R$490 mil em maio. Já em Rondônia, 9 em cada 10 juízes receberam mais de R$100 mil no mês de abril. Os ministros Alexandre de Moraes, Flávio Dino, Cristiano Zanin e Gilmar Mendes destacaram que os documentos enviados pelos próprios tribunais comprovam o descumprimento das regras fixadas pelo STF. O conselheiro do Observatório Social de Brasília, Welder Lima, avalia que houve uma clara desobediência ao Supremo.
3: A decisão anterior do Supremo, ela já tinha sido bastante permissiva, né? E ainda assim, os tribunais não contentes, porque sabemos que provocou enorme descontentamento entre a classe dos magistrados, né? E seguem descumprindo a decisão que, ao nosso ver, já tinha sido, assim, bastante favorável, né? Aos magistrados que recebem essas verbas acima do teto.
2: Depois do alerta, o STF notificou o Corregedor Nacional de Justiça, Mauro Campbell, para fiscalizar o cumprimento do bloqueio. Ele também vai apurar a responsabilidade administrativa e disciplinar dos presidentes de cada tribunal envolvido. No último episódio, eu te contei do juiz de Minas Gerais que foi afastado do cargo depois de ser flagrado numa audiência virtual, bebendo vinho e fumando. Pois bem, agora foram atrás do passado dele. E em 2020, quando atuava na 4ª Vara Criminal de Belo Horizonte, Milton Lívio Lemos Salles foi até o prédio de uma desembargadora para questionar uma nota baixa que ele recebeu em um processo de promoção por merecimento. Na ocasião, o porteiro do prédio disse que o juiz carregava uma lata de cerveja, tinha cheiro de álcool e caminhava de forma cambaleante. Por causa desse episódio, o órgão especial do tribunal aplicou uma pena de advertência ao juiz em julho de 2022. Milton também é alvo de um pedido de medida protetiva feito pela própria companheira por violência doméstica. Ela relata que o magistrado fez ameaças sobre a permanência dela no emprego de assessora parlamentar, fez ofensas à mãe dela e invadiu a casa da sogra sem autorização. Não há relatos de agressão física. A vítima registrou o caso em uma delegacia de Belo Horizonte em abril deste ano. Como o investigado é membro da magistratura, a apuração depende de autorização do Superior Tribunal de Justiça. E com tudo isso e mais o afastamento agora, Milton Lívio vai continuar recebendo o salário regular de mais de R$83 mil. O pagamento mantido durante investigações é garantido pela Lei Orgânica da Magistratura Nacional. Na economia, depois do tombo de terça-feira, o principal índice da Bolsa de Valores de São Paulo caiu levemente, 0,23%, aos 167.491 pontos. O dólar comercial subiu 0,36%, cotado a R$ 5,17. O euro vale R$ 5,96, com alta de 0,19%. O BNDES, Banco Nacional de Desenvolvimento Econômico e Social, registrou um lucro de 9 bilhões e 200 milhões de reais no primeiro semestre desse ano. O valor representa uma alta de 25% em comparação com o mesmo período do ano passado. O total de aprovações de crédito ultrapassou 110 bilhões de reais, impulsionado principalmente pelo setor de infraestrutura, que cresceu 91%. O presidente do BNDES, Aloysio Mercadante, destacou a saúde financeira da instituição e lembrou que os recursos do Banco Público voltam para o fomento da economia e para o pagamento de dividendos ao governo. Na página de eleições, o portal G1 revelou uma informação errada publicada nos perfis oficiais do senador Flávio Bolsonaro, no site do Senado e na Assembleia Legislativa do Rio de Janeiro. Os textos afirmam que ele fez pós-graduação em Ciências Políticas na Universidade Federal do Rio de Janeiro, a UFRJ. Só que a universidade informou ao G1 que não tem nenhum registro de aluno no nome dele. A constatação foi confirmada pelo Sistema Integrado de Gestão Acadêmica da instituição, o SIGA, que registra todos os dados desde 2001. A UFRJ confirmou apenas a passagem do irmão dele, o ex-deputado Eduardo Bolsonaro, que se formou em Direito. O professor Walter Duarte, que coordenou o Departamento de Ciência Política da UFRJ entre 2004 e 2009, garantiu que o senador nunca fez o curso por lá, nem nos anos 2000, nem depois, durante a presidência de Jair Bolsonaro. A informação incorreta constava também na Wikipédia até essa quarta-feira, quando foi tirada do ar, e no perfil do LinkedIn do senador, que acabou desativado. Em julho desse ano, a própria assessoria de Flávio Bolsonaro já tinha enviado uma nota biográfica à imprensa, trazendo essa mesma formação na UFRJ. Procurada pelo G1, a equipe da campanha do candidato à presidência afirmou que essas menções são erros ou equívocos e que o conteúdo pode ter sido copiado da internet. A assessoria enviou diplomas digitalizados que comprovam que Flávio Bolsonaro é graduado em Direito pela Universidade Cândido Mendes, pós-graduado em Políticas Públicas pelo Instituto Universitário de Pesquisas do Rio de Janeiro, o IUPERJ, e tem MBA em Empreendedorismo pela FGV. A equipe do senador não enviou documentos que comprovem a especialização em Ciências Políticas e disse que já pediu correções na internet. Em São Paulo, o pré-candidato do PT ao governo, Fernando Haddad, denunciou que um motorista da equipe dele foi seguido e abordado por policiais militares armados com fuzis. O episódio aconteceu na noite dessa terça-feira, logo depois de o ex-ministro ser deixado em casa. O motorista disse a Haddad que o carro foi acompanhado pela viatura por cerca de 40 minutos depois disso. E assustado, o motorista parou em frente a um hotel. O advogado do candidato, Hélio Silveira, disse à reportagem da CBN que os agentes se aproximaram e mandaram o trabalhador vazar do local. Haddad afirmou que estranhou a conduta.
4: E esperar que, se Deus quiser, não seja nada de importante. Mas, enfim, não é um procedimento habitual, né? Eu convivo com... O bairro onde eu moro é muito bem guardado, patrulhado, tenho boa relação com todos ali, nunca tive nenhum tipo de problema, espero não continuar não tendo nenhum tipo de problema, mas eu não posso deixar de reportar o que aconteceu, porque é um cidadão, como qualquer um de vocês, que tem seus direitos e que não pode se sentir inseguro na sua cidade.
2: A defesa de Fernando Haddad vai acionar a Procuradoria-Geral do Estado e a Secretaria de Segurança Pública de São Paulo para pedir esclarecimentos e checar se existe alguma investigação em andamento. A Secretaria de Segurança Pública do Estado informou que determinou a identificação da equipe da PM para apurar o caso e diz que o próprio secretário ligou para Haddad para pedir detalhes e garantir que qualquer desvio de conduta vai ser apurado. Na Colômbia, a prefeitura de Cali reduziu o balanço local de mortos pelo terremoto de segunda-feira de 95 para 74. Com essa revisão, o total de mortos no país caiu de 254 para 233. Mais de 3 mil pessoas continuam desaparecidas e 1.600 edifícios desabaram ou tiveram danos severos. As buscas por sobreviventes chegaram ao terceiro dia, em meio a tremores secundários. Na terça-feira à noite, socorristas e voluntários resgataram uma mulher de 32 anos que passou cerca de 36 horas debaixo dos escombros de um hotel na cidade de Pereira. Daniela Largo Sanches foi retirada em uma maca sob aplausos de parentes e equipes de resgate. O presidente da Colômbia, Abelardo de la Espriella, comemorou o resgate nas redes sociais e afirmou que as equipes e cães farejadores seguem trabalhando dia e noite. Antes dela, uma mulher e um bebê de 6 meses foram resgatados com vida no sul de Cali. O governo declarou estado de calamidade pública por 12 meses nos 14 estados afetados pelo abalo, considerado o mais forte do século no país. Em Pereira e Cali, as cidades mais afetadas, famílias dormem em parques por medo de tremores secundários. Na Itália, cerca de 700 voos foram cancelados no aeroporto de Catânia por causa da erupção do vulcão Monte Etna. O terminal vai ficar fechado pelo menos até quinta-feira, no auge do verão europeu. A liberação do espaço aéreo depende do fim da nuvem de fumaça. As imagens da lava descendo pelas encostas também estão atraindo multidões de turistas. O presidente dos Estados Unidos, Donald Trump, anunciou que a secretária de imprensa da Casa Branca, Karoline Leavitt, vai deixar o cargo no fim deste mês. Trump explicou que a saída ocorre para a assessora passar mais tempo com os dois filhos pequenos. Ela vai passar a atuar como conselheira externa do governo e no Partido Republicano. Numa rede social, Trump disse que Leavitt era uma das assessoras de maior confiança. Minutos depois, ela agradeceu ao presidente pela oportunidade e confirmou o motivo da saída. Novas informações revelam o motivo daquela operação secreta que trocou o avião do presidente dos Estados Unidos na volta de uma viagem à Turquia no mês passado. Segundo a rede de TV CNN Internacional, a inteligência americana descobriu uma ameaça de ataque com um míssil contra o avião Air Force One. Fontes do governo disseram que a CIA detectou que o Irã sabia o paradeiro de Donald Trump. Por segurança, o serviço secreto colocou o presidente dentro de um caminhão de entregas de comida para transferir o presidente até um avião militar menor. Trump confirmou a missão e disse que seguiu ordens militares. Reportagens do jornal The New York Times e da rede CBS News detalham que o avião principal seguiu o voo com jornalistas e altos funcionários para servir como isca. O secretário de Estado americano Marco Rubio e o secretário do Tesouro Scott Bessent também continuaram na primeira aeronave para garantir a linha de sucessão presidencial se houvesse um ataque. Dois grupos de mídia dos Estados Unidos processaram o presidente Donald Trump pelo serviço de fornecer com antecedência para bancos, corretoras e empresas suas postagens nas redes sociais mediante pagamento. A ação foi apresentada na Justiça de Nova York pelo site The Intercept e pela Freedom of the Press Foundation. Os veículos afirmam que o esquema de cobrança criado pelo presidente é inconstitucional e corrupto. Como as publicações de Trump sobre tarifas, restrições comerciais e reuniões movimentam os mercados globais, o acesso antecipado dá vantagem aos assinantes. E a Organização Mundial da Saúde alertou nessa quarta-feira que as recentes mudanças na vacinação infantil nos Estados Unidos contrariam décadas de evidências científicas. Na segunda-feira, o presidente Trump assinou uma ordem para revisar a exigência de vacinas nas escolas e reiterando os apelos para que a vacina contra sarampo, caxumba e rubéola seja administrada em doses separadas e não em dose única, que é a chamada tríplice viral. O secretário de Saúde dos Estados Unidos, Robert Kennedy Jr., fundou um grupo antivacina e há muito tempo promove uma ligação comprovadamente falsa entre a vacina tríplice viral e o autismo. O diretor-geral da OMS, Tedros Adhanom, criticou a influência política no tema e reforçou que as vacinas são seguras e não causam autismo. O alerta acontece enquanto os americanos enfrentam o pior surto de sarampo desde 1991, com mais de 2 mil infecções confirmadas neste ano. O país corre o risco de perder o status de território livre da doença. Lembrando, para quem está em São Paulo, Guarulhos e São Bernardo do Campo, que a vacinação contra o sarampo está em andamento para pessoas de 6 meses a 59 anos de idade, eu já tomei a

0: atacante da seleção argentina Lionel Messi publicou uma carta de despedida para o pai, Jorge Messi, que morreu aos 68 anos no último sábado. O jogador contou que o pai acompanhou a trajetória dele desde o começo do futebol e revelou que tentou ir longe na Copa do Mundo para dar tempo de o pai ver uma partida. O pai dele foi internado um pouco antes do começo do torneio. Grandes nomes do futebol prestaram apoio. O atacante Cristiano Ronaldo e o camisa 10 do Santos, Neymar, deixaram mensagens de força para o argentino nas redes sociais. No último episódio eu te contei do atacante Memphis Depay, que não vai ter o contrato renovado pelo Corinthians. E a dívida do clube com o atacante holandês pode saltar dos atuais 77 milhões de reais para cerca de 180 milhões. Segundo a apuração do portal GE, a equipe do atleta planeja cobrar na justiça o valor integral do contrato que foi negociado, mas não chegou a ser assinado pelo presidente do clube, Osmar Stabile. A quantia pedida é de 20 milhões de dólares, o equivalente a cerca de 103 milhões de reais. A defesa do jogador argumenta que havia um acordo de boa-fé, respaldado por troca de e-mails, minutas contratuais para renovação por mais duas temporadas e a própria viagem de Depay ao Brasil para exames médicos. Inicialmente, o atleta tinha aceitado fixar a dívida anterior em 42 milhões de reais, sem juros, mas, diante do recuo do clube na assinatura, ele passou a cobrar 77 milhões de reais por premiações atrasadas e encargos. Na terça à noite, depois do anúncio de que o contrato não seria renovado, Depay desabafou, dizendo que sempre respeitou o clube ao longo de todo o processo e que não vai deixar esse comportamento que ele chamou de inaceitável sem sanção. E antes da última notícia, convido você a mandar mensagem para o Panorama. Meu e-mail é leandro.gouveia@cbn.com.br. No Instagram é só procurar por Lê Reis Gouveia.
1: Após o sinal, diga seu nome e a cidade de onde está falando.
0: Tem participação por áudio.
2: Oi, Leandro. Aqui quem fala é Arthur De Mari, aqui de Canoas, no Rio Grande do Sul. Tenho 16 anos. Ouço aí o Panorama, eu sou deficiente visual, eu ouço aí o Panorama todos os dias, por indicação da minha mãe, que ouve desde a época da pandemia o Panorama, e aí passou de mãe para filho, né? Bom, e aí agora que o Depay não renovou com o Corinthians, aí perdemos a piada, né? Corinthians tinha que rezar em nome Depay, do Filho e do Espírito Santo também, agora nem isso ele vai poder fazer.
0: Olha aí, tô sentindo que eu tô criando monstros entre os ouvintes do Panorama. Mas foi boa, Arthur, gostei. E obrigado, não só a você, mas também a sua mãe, pela indicação do Panorama. Ele que mandou esse áudio pelo meu Instagram. Na caixinha de comentários do Spotify, a Carolina Brant, que é de Porto Alegre, falou que está se atualizando no Panorama, porque ela ouve todos os dias, mas foi hospitalizada e operada na sexta-feira. Então ficou, ela escreveu arrasada, mas acho que é atrasada. E debilitada. Parabéns pelo programa, sou fã, obrigado Carolina, uma ótima recuperação aí pra você, espero que esteja tudo bem. E o Erval Bonet Jr., que no Spotify também escreveu apenas parabéns. Muito obrigado, Erval, ele é do Rio de Janeiro, capital. E se você acompanha o Panorama e gosta do nosso trabalho, tira 10 segundinhos aí no Spotify, clica nos três pontinhos, vai em avaliar e dá 5 estrelas pro podcast.

muita gente ficou olhando para o céu nesta quarta-feira. Moradores de diferentes partes do hemisfério norte acompanharam o primeiro eclipse solar total do século. O último foi em 1999. O fenômeno começou de forma parcial ao meio-dia e 34 no horário de Brasília, em áreas pouco povoadas, perto do Polo Norte. A fase total teve início pouco antes das 2 da tarde no extremo norte da Sibéria, na Rússia. Nessa região, a escuridão do eclipse pôde ser vista perto da meia-noite no horário local, porque nessa época do ano o sol não se põe por lá. A sombra mais escura da Lua seguiu pelo Oceano Ártico, passou pela Groenlândia, alcançou a Islândia. Por lá, a fase total começou às 2h48 da tarde, durou cerca de 1 minuto, revelando a coroa solar, que é aquela camada mais externa da atmosfera.

0: Cara do Sol. As imagens são belíssimas, aliás, você deve ter visto alguma aí nas suas redes sociais. Na sequência, o eclipse avançou sobre a Europa, na Espanha, cidades como Bilbao, Burgos, Saragossa e Valência, além do município de Arija, viram o dia virar noite por alguns instantes. Em Madrid, muitos comerciantes fecharam as portas mais cedo para acompanhar o fenômeno. A fase total terminou às 3h34 da tarde, horário de Brasília. Segundo a NASA, a Agência Espacial Americana, o eclipse continuou de forma parcial em pontos da Europa e do norte da África até quase 5 da tarde, quando a sombra da Lua deixou o planeta. O eclipse solar total não pôde ser visto do Brasil, nem mesmo de forma parcial, e além do fascínio do público, ele abre portas para estudos sobre a coroa e o campo magnético do Sol.
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0: Sei que tem muita audiência na Europa. Você conseguiu observar de forma parcial ou total esse eclipse solar? Me conta, manda mensagem pra gente. Essa edição do Panorama vai ficando por aqui, ouvindo Gal Costa cantando Caetano Veloso. A produção e o roteiro foram feitos por mim, Leandro Gouveia, e a edição e a sonorização por Juliano Fonseca e Bruno Carvalho. A próxima edição do Panorama chega às plataformas por volta das 7 da manhã com Bianca Santos e eu volto na sequência. Até lá!

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quinta-feira, 13 de agosto de 2026. O governo brasileiro vai enviar ajuda humanitária à Colômbia em razão do terremoto que deixou centenas de vítimas no país. O Ministério das Relações Exteriores anunciou que o pedido foi feito pelas autoridades colombianas. O socorro foi acertado entre os chanceleres Mauro Vieira e Omar Escobar. Quatro ministros do Supremo Tribunal Federal determinaram que magistrados de sete tribunais de justiça devolvam os pagamentos indevidos de altos valores em penduricalhos. A decisão dos ministros Alexandre de Moraes, Flávio Dino, Cristiano Zanin e Gilmar Mendes atinge os tribunais de justiça de Goiás, Maranhão, Paraná, Rio de Janeiro, Rio Grande do Norte, Rondônia e do Distrito Federal. Os presidentes dessas cortes têm 72 horas para identificar os beneficiários e 5 dias para comprovar a suspensão e a devolução dos valores que ultrapassarem o teto. Em março, o Supremo decidiu que o valor final dos extras não pode passar de 70% do salário. No total, os ganhos não poderiam passar de R$ 78 mil. Reais. Mas em abril, pelo menos 1.000 magistrados receberam mais de R$ 100 mil. Reais. O Tribunal de Justiça do Maranhão, por exemplo,

0: autorizou nesse mês o pagamento de mais de 3 milhões de reais em verbas rescisórias a um único desembargador aposentado. Outros 300 magistrados do mesmo tribunal ganharam mais de 100 mil reais cada um. O governo de São Paulo entrou com ação no STF contra a União pela demora na liberação de um empréstimo de 5 bilhões e 450 milhões de reais para transporte e mobilidade no estado. O governo Tarcísio de Freitas alega que o processo aguarda a assinatura do Ministério da Fazenda há 2 meses. O governo federal afirma que a análise segue os trâmites regulares e que o volume de pedidos cresce no período eleitoral.
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3: Vamos agora com a nossa entrevista. Vamos falar sobre dor de cabeça recorrente. Quais são aqueles sinais de alerta que indicam um quadro de saúde mais sério? Vamos entender. Estamos aqui com o neurocirurgião, Dr. Orlando Maia, ele que é do Hospital Quali Ipanema, no Rio de Janeiro. Dr. Orlando, muito boa noite.
4: Boa noite, Tânia, boa noite aos ouvintes aí da CBN.
3: Bom, vamos numa gradação, antes de chegarmos nos casos mais graves. Vamos entender aqui quais são aquelas causas mais comuns, menos preocupantes da dor de cabeça. Quais são as causas?
4: Então, Tânia, primeiro dado importantíssimo é de que quase 50% da população, de uma forma geral, tem dor de cabeça. E é a causa mais frequente de falta ao trabalho, né, de absenteísmo de trabalho. Uhum. E, obviamente, os casos mais comuns são casos mais simples, né? A dor de cabeça, a cefaleia tensional é a causa mais comum, aquela associada a pessoas que dormem mal, por privação de sono, ou situação alimentar, ou alguns gatilhos aí que levam a essa cefaleia tensional. Mas tem a famosa enxaqueca também, né?
3: Sim. Que também é leve, também é considerada frequente leve. E sem grandes problemas.
4: Isso. Na verdade, eu acho que o interessante é a gente explicar para os ouvintes que existe uma confusão muito comum no Brasil, de que todo mundo acha que quem tem uma dor de cabeça forte ou uma dor de cabeça frequente, ele tem a doença enxaqueca. Então, essa parte, eu acho que ela é a mais importante. Enxaqueca é uma doença com características próprias que a pessoa também tem dor de cabeça. A dor de cabeça, ela é um fato marcante na enxaqueca, mas existe dor de cabeça sem ser enxaqueca, né? A causa mais frequente é a dor de cabeça tensional, a cefaleia tensional, não é uma enxaqueca. Então, existe enxaqueca, é uma doença que tem ali dentro dos sinais e sintomas dor de cabeça também, mas existe separadamente dor de cabeça de vários tipos, até dor de cabeça mais graves, que eu acho que a gente vai, durante o programa, falar sobre elas também.
3: Então, a enxaqueca é uma doença, que é diferente da cefaleia, da dor de cabeça tensional, mas é uma doença que não é classificada como essas outras que nós vamos chegar daqui a pouco, que são as mais sérias, é isso?
4: Sim. É uma doença incapacitante por conta da dor, mas não é uma doença que tem risco de morte, tá, ou risco de uma situação mais grave. Mas é muito frequente na população, né, a doença enxaqueca. Ela é uma síndrome neurológica, né, porque ela não existe um exame que dá o diagnóstico de enxaqueca. Ela é feita por um conjunto de sinais e sintomas que você caracteriza como claro da enxaqueca, porque a enxaqueca é aquela dor normalmente unilateral, que ela dá mais de um lado da cabeça, retroocular ou na parte lateral da cabeça, que vem naquela situação onde a luz incomoda, o som incomoda e ela incapacita a pessoa. Então, esses sinais e sintomas, né, existem outros tipos de enxaqueca também, mas esse é o mais comum, que levam a caracterização da doença enxaqueca, que tem tratamento. Hoje existem diversos tipos de tratamento e controle dessa doença, que é uma doença muito comum também.
3: Que coisa. E, aliás, sobre enxaqueca, ela afeta mais as mulheres?
4: Exatamente, Tânia. De cada 4 casos, aí, 3 casos estão em mulheres, é muito frequente. E por mais, e ela vem também associada a outras situações. Então, as pessoas que têm enxaqueca, eles têm normalmente associado a fibromialgia, que é uma doença articular, né, de dor em vários pontos do corpo. Outra situação comum é intestino irritável, aquelas pessoas que têm situações intestinais que, em algumas vezes, você caracteriza como alguma coisa alimentar, mas não é alimentar, ela está associada à mesma situação da enxaqueca. Então, a pessoa que tem enxaqueca, a gente classifica como uma pessoa que sofre de uma situação associada à dor em outros lugares do organismo.
3: Ah, eu não sabia disso. E da relação do intestino com enxaqueca. O tratamento da enxaqueca pode melhorar o quadro geral também?
4: Sim, é assim, porque hoje a gente chama o nosso intestino como nosso segundo cérebro, né? A neuronutrição hoje e a alimentação hoje faz parte daquilo que a gente possa fazer para gatilho de levar a enxaqueca ou também de coisas alimentares que você pode fazer para não ter a enxaqueca. Né? Então, são situações que, se a gente fosse falar só sobre neuronutrição, sobre enxaqueca aqui, a gente falaria um programa inteiro só de enxaqueca, porque ele realmente é muito frequente e é uma situação até, assim, digo, interessante no tratamento em si.
3: Ah, nossa, um dia nós vamos falar só sobre enxaqueca, porque realmente muita gente tem enxaqueca, né?
4: Tânia, eu acho uma coisa muito interessante de falar, porque, assim, existem hábitos que fazem as pessoas a terem menos o gatilho, né? Primeiro, eu vou aproveitar que a gente está falando sobre enxaqueca e explicar o que é a enxaqueca. A enxaqueca é um dano neuronal, né? A pessoa vem com uma genética preparada para ter um gatilho que leva a uma descarga de neurotransmissores. Vamos falar assim, a química cerebral dessa pessoa, ela é diferente. Em alguns gatilhos, essa química cerebral é disparada e vasos em volta do cérebro, não vasos cerebrais, mas vasos da cabeça ou da área que envolve o cérebro ou do couro cabeludo ou da parte interna do osso da cabeça, eles dilatam subitamente por essa química cerebral alterada. E essa vasodilatação leva àquela característica normal da enxaqueca, que é uma dor pulsátil, aquela dor que vem como se fosse uma coisa igual o coração. Então, é uma característica da enxaqueca. Então, isso é a doença, né? É uma chuva aí, vamos chamar assim, de neurotransmissores cerebrais que leva ao gatilho dessa dor.
3: Ah, mas então só, já que, né? Depois a gente fala outro dia mais detalhadamente, mas o senhor falou de alimentos. Tem alimentos que são ruins e alimentos que são bons para quem tem enxaqueca?
4: Exatamente. Existem os gatilhos clássicos ruins. Queijo amarelo, bebida alcoólica, piore os vinhos tintos, chocolate, gorduras de frituras de uma forma geral. Mas, assim, é uma coisa muito interessante. A enxaquecosa, né? A mulher enxaquecosa ou o homem enxaquecoso, né? Menos frequente, ele sabe exatamente quais são os seus gatilhos.
3: Varia,
4: ele sabe,
3: né?
4: Assim, tem uma variação. Tem os clássicos, que foi esse que eu falei aqui. Mas eles sabem diretamente. Se eu comer isso, ou se eu beber isso aqui, é certo que eu vou ter enxaqueca. Existem outros gatilhos não alimentares, como privação de sono, né? É aquela pessoa que, por eventual problemas de trabalho, né? Quem trabalha de madrugada, né? Tem essa situação do ciclo circadiano, né? Então, e também tem gatilhos. E existem alimentos, né, que melhoram, né? Que são classicamente aqueles alimentos anti-inflamatórios ligados a gengibre, cúrcuma. E existe um aí que os enxaquecosos usam muito de gatilho. Ele não é um alimento, assim, que eu vou dizer que, assim, você deve usar para evitar. Mas o café, o café, ele é, às vezes, interrompe aquele gatilho da enxaqueca. Né? Então, muita gente usa isso. Comecei a ter uma dor de cabeça, vou tomar um café para bloquear essa dor de vir. Isso é muito comum e funciona, tá?
3: Funciona.
4: Tanto que algumas medicações têm cafeína nela,
3: né? Ah, interessante. E só mais uma pergunta sobre enxaqueca aí, ó. Quando é associada ao ciclo menstrual, ainda assim é enxaqueca?
4: Sim. Existem características que esse ciclo menstrual, ele é o gatilho. Isso é comum também, tá? Você falou uma coisa muito comum, é uma coisa que vem muito no consultório, a pessoa ter aquele gatilho do ciclo. E a gente monta uma estratégia de tratamento, muitas vezes com medicações preventivas, mas também medicações para aquele momento do ciclo, né? Então, é porque assim... O tratamento da enxaqueca não é uma receita de bolo. Existe uma situação individualizada, uma questão de pessoa para pessoa que você monta esse... E outra coisa, Tânia, você sabia que existem dores de cabeça e enxaquecas causadas pelo uso de analgésico?
3: Nossa, não. Aliás, tem a pergunta aqui da Isaura Ferreira justamente sobre o uso de analgésico. O analgésico sendo o problema? Aí complica.
4: Sem dúvida. Então, porque assim, quem tem dor crônica, né, de uma forma geral, né, no consultório de neurocirurgia, a gente não trata só dores na cabeça, né, a gente trata dores na coluna, dores em outros lugares. Quem tem dor crônica, não é correto o uso de analgésico. Porque assim, a dor é uma situação assim, complexa de entender, porque a dor, o nosso cérebro, que é o órgão que interpreta a dor, ele não sente dor. Né? Ele interpreta e ele tem uma memória. A dor é um processo de defesa do nosso organismo, né? Se você encostar num lugar fervendo, você tira a mão pela dor. Ele é um arco reflexo da dor. E a dor, ela causa uma memória. Então, quem tem dor crônica, enxaquecoso é um portador de dor crônica, dor frequente, ela é uma dor que causa uma memória cerebral. Então, os tratamentos, eles não têm nenhuma relação com analgésico. São remédios que você vai fazer para tratar a enxaqueca em si. Você, não que a pessoa esteja proibida de usar analgésico, mas ela vai usar analgésico da forma que deve ser usada, que são momentos pontuais, situações de curto período, que é onde você pode lançar a mão dos anti-inflamatórios e dos analgésicos de uma forma geral.
3: Uau, então não é, se a dor é crônica, se é frequente, seja qualquer dor, não só a dor de cabeça, dor no ombro, não é o analgésico que vai resolver, né?
4: Exatamente, nossos ouvintes aí, que o Brasil é um dos países que mais tem automedicação no mundo, né? A compra indiscriminada de analgésico, que é livre, né? Faz com que as pessoas tenham a ideia de que se eu tenho dor, eu vou tratar com analgésico. E não é real, né? Isso não é real. E ele cria um gatilho e começa a ter uma dependência cerebral da utilização desse analgésico. Então, o cérebro começa a pedir esse analgésico. Então, toda vez que ele falta o analgésico, abre o gatilho da falta do analgésico e a dor vem e cria esse um círculo aí negativo da dor.
3: Puxa vida, ótimo alerta. Bom, doutor Orlando, então voltemos aqui à nossa pauta original, que são casos preocupantes de dor de cabeça. Quando a dor de cabeça precisa ser observada com muito cuidado, porque, não que nos outros casos ela não precise, mas porque ela pode ser um alerta para problemas mais sérios, né? O tipo de dor de cabeça, por exemplo, ele já, por si só, a característica da dor, já ajuda no diagnóstico, assim, de casos mais sérios?
4: Ajuda, porque e às vezes a pessoa que tem dor de cabeça crônica, às vezes atrapalha também nesse diagnóstico. Mas a pessoa que tem enxaqueca ou dor de cabeça tensional, ele sabe a característica da dor dele, né? Se a dor for diferente, Ou, por exemplo, vou dar um exemplo aqui. Uma dor de cabeça que se instalou súbita. Uma dor forte e súbita. Isso é um sinal de alerta. Porque isso pode ser um rompimento de um vaso cerebral, um rompimento de um aneurisma, ou uma trombose venosa cerebral, né, que é uma dor que não melhora. Né? Então, uma dor súbita inicia de uma hora para outra. Ou dores que vêm associadas à náusea, a vômito, apesar da enxaqueca também poder vir.
3: Também dá uma náuseazinha.
4: Mas dá náusea e vômito. Mas assim, dores que são diferentes, dores que vêm com alteração de fala, dores que muda a parte visual. Então você vê que eu perdi a visão paralela, ou eu tô sentindo menos o meu olfato, alguma coisa que venha diferente, ou perda da consciência, né? Então, sinais de alerta. E aí eu costumo dizer o seguinte, não deixa para amanhã. Não fala assim, ah, eu vou ali deitar, vou dormir, porque amanhã eu vou acordar melhor. Algo que mudou daquela característica normal, porque assim, é normal, Tânia, a gente tem uma dor de cabeça no dia que a gente vai numa festa e bebe um pouquinho mais, ou que você comeu alguma coisa diferente da tua alimentação. Então é normal que o seu organismo às vezes reaja com dor de cabeça. Mas aquilo que é frequente, que está de uma hora para outra, ou que é súbito, ou que vem associado a um sinal neurológico, ele não deve ser deixado para depois, tem que ser investigado.
3: Nossa, doutor Orlando Maia, e nesses casos que o senhor descreveu, né, uma dor forte, súbita, de repente você perde uma parte da visão, a sua fala fica interrompida, o olfato, pode indicar o quê? Aneurisma?
4: Pode indicar algumas doenças mais importantes, e assim, não é alarmante, a maioria das vezes essas dores, elas são benignas, são dores de tratamento corriqueiro, mas podem existir um tumor cerebral, pode existir um aneurisma cerebral, pode existir, na maioria das vezes quando eu falo tumor também, são tumores benignos, porque às vezes as pessoas chegam no consultório e falam assim, doutor, tem coisas que eu prefiro nem saber, né? Mas é o contrário. É o contrário. Tudo que você sabe quando está iniciando, ou tudo que você sabe naquele momento que está começando, é muito mais fácil de você curar. Então, assim, é não deixar para depois mesmo e investigar.
3: Sim. Muito bom. Puxa vida. O tumor, ele se manifesta com dor frequente?
4: O tumor cerebral, dependendo da gravidade desse tumor cerebral, o cérebro, ele é uma estrutura fechada por uma caixa craniana. O crânio é uma estrutura fechada e ele vive ali dentro através de um controle pressórico. Existem pressões, conteúdo e contingente. Tudo que tem ali dentro está harmonizado. Qualquer coisa que dentro da nossa cabeça cresça ali, ele vai ocupar o espaço de alguém que deveria estar ali, né? Então, existe alguém ali dentro, se posso falar assim. Existe o próprio cérebro, existe a circulação cerebral, existe uma circulação de um líquido que a gente tem dentro da cabeça, que é um líquido transparente chamado líquor. Então, quando ele começa a crescer, ele começa a aumentar a pressão de dentro da cabeça. Isso vale para qualquer tipo de tumor, seja benigno ou até um tumor maligno. Ele vai ocupando um espaço e vai aumentando a pressão de dentro da cabeça. Você começa a ter sinais e sintomas disso. Dependendo do local, se ele está na área visual, pode ter uma alteração visual, ou se a pressão sobe demais dentro da cabeça, ela aperta o olho por dentro e causa também uma alteração visual. Se ela está na parte frontal, na área que você tem o olfato, ela pode mudar o seu olfato. Se ela está na parte, no lobo frontal, que é aqui também na frente, ela pode mudar o seu comportamento. Isso às vezes acontece, a pessoa começa a mudar o comportamento e você acha que essa pessoa está tendo um problema psíquico. Não. Essa pessoa pode estar tendo um tumor levando a uma alteração psíquica. Então, isso tudo, os exames de imagem que vão mostrar, né, o que se trata propriamente dito quando você tem uma dor diferente, né, vamos chamar assim.
3: Sim. Mas, em geral, no cômputo geral, quando a pessoa tem dor de cabeça, maior parte é corriqueira, né?
4: Corriqueiro. A causa mais frequente, como a gente falou no início, é a cefaleia tensional. É tratamento medicamentoso, cura, absolutamente cura, né? E a outra grande parte é a enxaqueca, essa doença que a gente falou também, que também tem tratamento. Porque se você vê, às vezes, pessoas sofrendo e fala assim, ai meu Deus, eu tenho enxaqueca desde criança e até hoje eu sofro de enxaqueca. Hoje, no século XXI, Tânia, isso não é aceitável. né? A gente tem tratamento eficaz para todos os tipos de enxaqueca, desde medicamentosos até hoje existe um tipo, vamos chamar assim, de cirurgia, que não é uma cirurgia que abre a cabeça, existe um cateterismo que você fecha esses vasos extra cerebrais que são causadores, chama neuroembolização, que é a oclusão desse vaso, que você também resolve esse problema de quem tem as enxaquecas que não resolvem com medicamentos convencionais. E existem hoje medicamentos injetáveis, modernos também, que dão controle àquelas pessoas que têm enxaquecas mais graves, né?
3: Sim, tem gente que não consegue sair do quarto, né? É complicado, crise de enxaqueca muito forte. O senhor já falou, mas vou pedir para o senhor repetir aqui. O Cláudio André pergunta que ele não entendeu a diferença entre uma dor de cabeça tensional e a enxaqueca. Quem tem enxaqueca acho que sabe distinguir.
4: Exatamente.
3: Né?
4: Vamos explicar para ficar bem claro. Cefaleia e dor de cabeça é a mesma coisa, tá? Então, assim, essa é um nome, cefaleia e dor de cabeça é a mesma coisa.
3: Tá.
4: Quem tem qualquer tipo de cefaleia ou dor de cabeça, ela pode ser de diversos tipos. A mais frequente é a tensional, com uma característica de uma dor relacionada à parte posterior de cabeça, nucalgia, às vezes pescoço, às vezes assim,
3: né?
4: Dor tensional, né? Mas é uma dor que incomoda, ela é frequente, muitas das vezes ela é bilateral, né? Que é diferente de quem tem a doença enxaqueca, que também vem com dor de cabeça. Mas essa característica é diferente. Ela normalmente ela é unilateral, mais na parte lateral da cabeça, atrás do olho, vem associado a náusea e vômito, vem associado ao que a gente chama de fotofobia, que é a luz incomodar, a fonofobia, que é o som incomodar, que é aquela pessoa que fala assim, ai meu Deus, eu tô com uma crise de enxaqueca, eu tenho que ir lá pro quarto, apagar tudo, não posso ouvir nada e vou me concentrar lá. Mas isso era coisa do passado. Hoje existe tratamento e cura, né, da enxaqueca.
3: Muito bom. E a enxaqueca, ela é pulsante, né? Ou não necessariamente?
4: Ela é a gente pulsante. Fala pulsátil. Ela é pulsátil. Ela tem aquele fenômeno de pressão, né? Bem, ali naquele lugar.
3: É. Muito bom. Esse tema realmente rende muitas outras conversas, hein, doutor? Porque as pessoas têm muita dor de cabeça nesse mundo maluco que a gente vive, né?
4: Ô, Tânia, o que eu falei para você, chega a 50% da população ter dor de cabeça. Ah. É uma coisa muito frequente. E se a gente falar de outras doenças, se você falar, por exemplo, que de AVC, que é a doença mais frequente que existe aí no mundo, né, que também tem associação com dor de cabeça em algum momento, você vai falar aqui um programa talvez inteiro seu só sobre essas dúvidas e muita gente vai ter dúvida para tirar, né?
3: Então vamos voltar a falar mais à frente, hein, doutor? Foi ótima conversa. Muito obrigada, viu? Boa noite.
4: Boa noite, Tânia. Eu que agradeço. E se alguns dos ouvintes quiser tirar alguma dúvida, né, DR Orlando Maia no Instagram, e pode perguntar, eu respondo mesmo, não tem problema nenhum.
3: Aí, ó, o doutor tá lá no Instagram, DR de doutor Orlando Maia. Muito obrigada, doutor Orlando. Ele que é neurocirurgião do Hospital Quali Ipanema, no Rio de Janeiro, conversando conosco sobre dor de cabeça. Quem nunca, hein? Eu tenho aquelas enxaquequinhas todo mês vem, mas de leve. Tem gente, tem amiga minha que fica completamente inviabilizada no dia que tá com a enxaqueca, né? Não pode, a luz, qualquer luz incomoda, então tem graus, né? E tem gente que sofre muito com enxaqueca. Mas interessante que o doutor Orlando Maia diz que tem tratamento específico, né? Ficar tomando remedinho analgésico, não. Remédio específico para enxaqueca.
2: E aqui no CBN Madrugada, vamos ao interior de São Paulo com a Glauci Galavotti.
5: Um dos 16 indiciados pela Polícia Federal pelo desastre aéreo que matou 62 pessoas em Vinhedo, na região de Campinas, o ex-diretor de manutenção da Voepass, Eric Consoli, é um dos sócios de uma empresa de serviços aeronáuticos em Ribeirão Preto, aberta cerca de um ano depois do acidente. Segundo registros da Junta Comercial do Estado de São Paulo, a empresa foi criada em julho de 2021. A companhia aérea oferece atividades auxiliares de transportes aéreos executivos, como estacionamento e abastecimento de aeronaves, importação de peças sob encomenda, manutenção e seguro aeronáutico, mas não opera voos. Questionada sobre a relevância dessa nova empresa para o caso, a Polícia Federal esclareceu que os fatos investigados eram restritos ao sinistro aeronáutico. Além de Eric Consoli, ao menos mais duas pessoas continuaram a atuar no setor aéreo depois da tragédia de 2024. O engenheiro mecânico aeronáutico Thiago Passucci Morani, que era o inspetor-chefe da companhia e responsável por assinar liberações técnicas, hoje atua como gerente de planejamento e aeronavegabilidade em uma empresa que presta serviços para outras companhias aéreas. Ordelino de Campos Figueiredo, que atuava como despachante operacional de voo na Voepass até abril de 2025, trabalha hoje na mesma função em uma empresa de transporte aéreo de cargas com sede em Campinas. Todos os indiciados pela Polícia Federal prestaram depoimento e não são considerados foragidos pela Justiça. No entanto, por determinação judicial, eles estão impedidos de deixar o Brasil e seus nomes foram inseridos nos sistemas de controle de imigração para evitar saídas não autorizadas. Segundo apurações, ao menos um dos investigados está temporariamente no exterior, mas se comprometeu com as autoridades a retornar ao país para prestar esclarecimentos. O delegado explicou que a decretação de prisões preventivas não foi necessária no momento porque as medidas cautelares estão sendo cumpridas. O desastre com o voo 2283 foi no dia 9 de agosto de 2024, quando a aeronave ATR-72500 caiu em um condomínio em Vinhedo, resultando na morte de todos os 58 passageiros e 4 tripulantes. As investigações da Polícia Federal e do CENIPA concluíram que o acidente foi consequência de uma sucessão de fatores meteorológicos, falhas técnicas e conduta operacional insuficiente da equipe. A Polícia Federal identificou uma cultura de não reporte na empresa, onde falhas críticas, especialmente no sistema de degelo, eram omitidas dos registros oficiais para evitar a retenção de aeronave em solo. De Ribeirão Preto, Glaucia.

0: São 3:30.
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0: Quinta-feira, 13 de agosto de 2026. O Congresso aprovou o projeto de lei que permite ao governo utilizar a receita extraordinária da venda de petróleo para reduzir impostos sobre combustíveis. A proposta também concede benefícios fiscais aos setores de fertilizantes e minerais estratégicos e para a Copa do Mundo Feminina, que será sediada no Brasil em 2027. O texto amplia gastos do governo fora do arcabouço fiscal, mas prevê um ajuste nas despesas para aliviar as contas públicas em cerca de 10 bilhões de reais no ano que vem. O Superior Tribunal de Justiça se posicionou contra a prescrição dos crimes de maio de 2006 em São Paulo, após ataques do PCC. A corte declarou que os episódios constituem grave violação dos direitos humanos não sujeitos à medida. Com a decisão, o processo retorna ao Tribunal de Justiça do Estado para avaliar a ação civil pública que pede responsabilização e indenização pelo Estado. Confrontos entre PCC e forças policiais deixaram mais de 500 mortos. Três times brasileiros entram em campo hoje pelas oitavas de final da Sul-Americana. Às 19h, o Santos recebe o Macará do Equador na Vila Belmiro. No mesmo horário, o Vasco joga contra o Olímpia do Paraguai em São Januário. Às 21h30, Botafogo encara o Cienciano no Peru. Ontem, o Atlético Mineiro venceu o Bragantino fora de casa por 1-0. Horário de Brasília, 3h32.
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0: Três horas e 33 minutos. Bom dia mais uma vez a você que nos acompanha aqui no CBN Madrugada com Ricardo Garcia na mesa de som. Vamos até às 5. E agora nós vamos abrir espaço para o Eduardo Vaz, do Paraná. Uma história aqui repugnante, né? De um professor que está sendo investigado por perder fotos de uma estudante, uma adolescente nua, para que ela passasse de ano.
2: Um professor da rede estadual de ensino foi afastado das funções após ser denunciado por pedir fotos nua de uma aluna de 15 anos. O caso é investigado pelo Núcleo de Proteção à Criança e ao Adolescente Vítimas de Crimes, o NUCRIA, e aconteceu em Ponta Grossa, no Paraná. Segundo a Polícia Civil, o crime teria ocorrido quando o homem ainda era professor da adolescente. Depois que a estudante se recusou a enviar as imagens, ele teria passado a chantageá-la, usando como ameaça a possibilidade de reprovação na disciplina ministrada por ele. Em uma das mensagens divulgadas pela polícia, o docente diz para a jovem, abre aspas, eu tô mandando, você não tem escolha. Vai querer decepcionar toda a sua família? Não, né? Então manda logo a foto que eu quero e não demore. Fecha aspas. Após o relato do adolescente, o professor passou por um processo administrativo e acabou afastado. O Núcleo Regional de Educação de Ponta Grossa confirmou que ele não integra mais o quadro da Rede Estadual de Ensino. Na última sexta-feira, a Polícia Civil cumpriu um mandado de busca e apreensão na casa do investigado. Durante a ação, foram apreendidos celular, notebook e pendrives que foram encaminhados para a perícia. A investigação também busca apurar a possível ocorrência de outro crime, relacionado ao armazenamento de imagens pornográficas de adolescentes. O professor responde ao inquérito em liberdade. O nome dele e o colégio onde trabalhava não foram divulgados porque o processo tramita em segredo de justiça, o que não possibilitou o contato com a defesa do professor. De Ponta Grossa, Eduardo Vaz.
0: 3:35 de Ponta Grossa, no Paraná. Vamos ao interior de São Paulo. E o caso aqui é ainda mais escabroso. Um ator de 48 anos, acusado de ter estuprado um garotinho autista de 5 anos de idade. Pedro Bavuso.
3: A Polícia Civil indiciou o ator Marco Furlan, de 48 anos, por estupro de um vulnerável contra um menino autista de 5 anos. O caso aconteceu na madrugada do dia 2 de agosto, durante uma festa de aniversário, em uma chácara de Pindamonhangaba, no interior de São Paulo. Segundo o boletim de ocorrência, a mãe deixou o filho dormindo em um dos quartos da residência. Ela afirmou à polícia que ouviu gritos e encontrou a criança e o ator sem roupas no quarto. O menino reclamava de dores e foi levado para o atendimento médico. Testemunhas também prestaram depoimento e relataram ter ouvido a criança pedir para o homem parar. O ator foi preso preventivamente e está no Centro de Detenção Provisória de Pinheiros, na capital paulista. O inquérito foi concluído pela Delegacia da Mulher de Pindamonhangaba e encaminhado ao Ministério Público. Em nota, a defesa de Marco Furlan afirma que ele é inocente e questiona também a rapidez da investigação, concluída em menos de 5 dias. A advogada do ator, Graciele Queiroz, afirma que pessoas que estavam na festa ainda não foram ouvidas. A defesa também ponderou que o ator não teria afirmado que confundiu a criança com a namorada, fato este que consta no boletim de ocorrência. A defesa alega ainda que, no depoimento, o ator disse que havia consumido cerveja durante a festa e que não se lembrava dos acontecimentos. O atendimento médico feito pelo IML posteriormente não apontou lesões na criança, mas, segundo a polícia, isso não afasta a possibilidade do crime. Em casos envolvendo crianças, a prática de ato libidinoso pode caracterizar estupro de vulnerável, independentemente da existência de lesões. Como o caso está sob segredo de justiça, novas informações dependem das autoridades responsáveis pela investigação e do Ministério Público. De São José dos Campos, Pedro Bavuso.
0: Não dá nem para comentar, né, Ricardo Garcia? O sujeito falou que confundiu uma criança de 5 anos com a namorada. Não dá nem para a gente comentar essa notícia, né? 3:38. Vamos abrir espaço para Álvaro Machado Dias, conversando com a Tatiana Vasconcelos e com o Fernando Andrade.
4: No espírito do eclipse.
5: Você tá onde? Você tá em algum lugar onde possa ver o eclipse, não?
4: Não. Eu tava adorando a conversa.
5: É, pois é. Eu tô louca pra ver as imagens que a Marcela vai mandar pra gente, que a gente certamente vai também compartilhar com os nossos ouvintes. Mas vamos lá. Do que a gente vai falar hoje? Máquinas que escapam de ambiente de teste, animais que fogem do perigo, gente que joga tudo pra cima da noite pro dia. A gente vai falar sobre fuga. Parece o gesto mais simples que tem, mas pode ser também uma ação muito mal compreendida. O Álvaro, começou a circular a notícia de que modelos de inteligência artificial escaparam dos ambientes seguros onde estavam sendo testados. A gente tem que correr para as montanhas? Não era essa a pergunta. O que aconteceu exatamente?
4: Boa. Pois é, eu acho que o tema da fuga é um tema muito mal compreendido. E eu acho que esse caso das IAs, ele ilustra bem isso, né? Então, em julho, a gente teve um marco, não só dessa ideia de fuga das IAs, como também do marketing. Então, a OpenAI estava rodando um teste interno de capacidades de cibersegurança num ambiente isolado, sem acesso à internet e assim por diante. E aí, em determinado momento, a IA, tá? Isso eram duas IAs, na verdade, o GPT-5.6 e uma subsequente que ainda não foi lançada. Esses modelos descobriram falhas de segurança desconhecidas nesse ambiente de teste e abriram uma passagem para a internet. Ali atravessaram a rede e invadiram servidores de uma empresa chamada Hugging Face, que é a maior plataforma de inteligência artificial aberta que existe no mundo. É, o negócio ali é o seguinte: por que isso acontecendo? Por que uma máquina vai tomar uma atitude dessas? O negócio é o seguinte: o teste que essas IAs estavam fazendo tinha um gabarito, e esse gabarito ele estava presente lá nos servidores da Hugging Face. Então, basicamente, o objetivo dessas IAs foi roubar o gabarito. A equipe da Hugging Face reconstruiu a situação, viu que foram vários, os ataques foram assim, muito numerosos, enfim, a coisa toda foi toda complexa. E o que foi surpreendente é que ninguém programou aquilo, né? O que foi programado de fato foi o objetivo do teste, né? Que é conseguir as respostas dentro daquele ambiente fechado. Mas sair dessa sala fechada foi só o caminho racional, vamos dizer assim, dessas IAs. Então, a parede estava no caminho, mais ou menos essa é a ideia, tá? E ali um otimizador que é bem competente, né? O algoritmo, o agente da inteligência artificial, que simplesmente buscou, enfim, ignorar essa parede de alguma forma e chegar ao resultado. E aí vem o marketing, que eu acho que é um negócio muito interessante. Hoje em dia, a ideia de você transmitir a imagem de que você tem nas mãos uma IA muito poderosa, perigosa mesmo, se tornou atraente para essas empresas. Então, na sequência, a Anthropic também revelou que uma IA sua tinha feito algo parecido, né? A Anthropic é que faz o cloud. Depois a Meta falou que fez a mesma coisa. A gente não tem um histórico de IAs tão incríveis na Meta. Aí a Moonshot, que é uma chinesa que faz o Química 3, que é uma IA muito poderosa, também disse o mesmo. E aí agora o novo benchmark do mercado, por assim dizer, é você ter invadido o site de alguém. Uma coisa bastante interessante e um pouco sombria.
6: Álvaro, tem alguma história que tenha relação, algum paralelo humano com relação a essa história? Ou é uma maneira como as IAs agiram? Essa é uma maneira só delas?
4: Eu acho que tem um paralelo muito forte. E esse é o negócio, né? Parece que essas IAs, elas realmente estão agindo de uma maneira completamente bizarra, que a gente está num mundo novo, admirável mundo novo, mas não é nada disso. Olha só, essas IAs, essas máquinas, elas simplesmente estavam buscando algo que já estava definido desde o

0: início, que era o resultado, era gabaritar nessa tal prova. Então, a trajetória delas já tinha um endereço, tá? Essa, é lá no site da Hugging Face que esses resultados podiam ser acessados diretamente. Isso daí faz com que a gente olhe para esse conceito da fuga de uma maneira diferente. Porque, olha só, a fuga clássica, como a gente entende, é fuga no sentido do medo, né? O movimento acaba quando a gente está falando de uma fuga motivada por medo, quando a distância já basta. Então, eu estou longe do perigo, acabou. Aqui, as pessoas estão dizendo que a IA fugiu ou fugiu de controle, mas essa fuga, ela acaba num destino, um destino bem definido. E aí que está o negócio. Boa parte das fugas humanas é desse tipo que acaba num destino. Vou dar um exemplo, ó. O imigrante, quando ele atravessa o mundo através, sei lá, atrás de trabalho, qualquer coisa assim, o sujeito que larga uma carreira estável aos 40 anos de idade, quem abandona uma religião, quem sai da academia, o que quer que seja. Para quem está dentro desses ambientes, é sempre uma fuga. Mas, para a pessoa que está agindo, de repente aquilo tem um objetivo. O sujeito não está fugindo no sentido que ele está querendo simplesmente se afastar do perigo. Ele está objetivando algo. Então, essas fugas das IAs são tão fuga quanto a fuga do sujeito que decide sair de um país e ir para outro. Não é bem uma fuga, mas muitas vezes a gente trata dessa maneira. Eu acho que está aí o negócio. A gente tem que pensar que esse é um fenômeno que ajudou a gente a pensar o sentido de fuga entre humanos também, porque muitas vezes a gente chama de fuga o que não é.
1: Existe fuga boa e fuga ruim?
0: Eu acho que sim, tá? Eu acho que o critério tem muito a ver com isso que eu acabei de falar. A fuga que faz mal é a fuga comandada pelo medo. Você só quer distância e ela é feita de maneira assim, muito orientada ao curto prazo, né? A pessoa foge, rola um alívio, e o grande ponto é que esse alívio ensina o cérebro, né? Traz um prazer, um condicionamento a fazer de novo. Então você, sujeito, fica fugindo sempre. Sempre que tem alguma ameaça, sujeito, sai de perto.
1: É
0: Esse é
1: uma
0: um
1: fuga
0: motor, por exemplo.
1: evitativa?
0: Evitativa, genial o
1: Tá
0: que você falou.
1: bom.
0: É uma fuga evitativa. Eu diria que as fobias todas estão baseadas nisso, os quadros de ansiedade, né? É sempre a evitação, né? A fuga evitativa, como você colocou muito bem, que é o combustível do próprio medo. Tem um estudo bem legal disso, tá? Tem um pessoal lá, pesquisadores lá da Universidade, do King's College, que publicaram na revista Science um experimento com voluntários. E o experimento é assim: eles estão jogando videogame, tem um predador virtual dentro de um labirinto. Quando esse predador está longe, a estratégia para fugir, ela usa a parte pré-frontal do cérebro, que é mais de planejamento, mais racional. Só que quando o predador chega perto, as áreas utilizadas estão em estruturas muito profundas, antigas, né, que a gente compartilha com outras espécies, como o mesencéfalo. Ou seja, ali o negócio se torna muito mais primal. E o que é curioso, aí as estratégias de fuga se tornam péssimas e as pessoas erram sem parar. Quer dizer, essa fuga proximal, ela é ruim. Agora, a fuga que tem um endereço, um objetivo, um ponto de chegada, ela não necessariamente é ruim, ela pode ser muito positiva. Eu acho que a gente tem que parar de achar que toda evitação, tudo aquilo que os outros chamam de fuga, no fundo é negativo, sabe? Tem essa conotação negativa no termo. Besteira, muitas vezes é ótimo.
2: Álvaro, e quem não foge, quem está numa situação ruim e se nega a fugir, o que que significa?
0: Olha, muitas vezes as pessoas que não fogem, elas estão dentro de uma maneira de atuar, de agir, que eu acho que cabe muito no experimento mais importante da história da psicologia. Eu vou contar esse experimento, que ele é incrível. É do Martin Seligman. O que que ele fez? Esse sujeito, junto com outro chamado Steven Meyer, eles expuseram cães a choques, tá? Dos quais não havia como escapar. Nada que um animal fizesse mudava qualquer coisa. Aí depois eles colocaram esses cachorros numa caixa. E eles só tinham que pular uma barreira bem baixinha para o choque parar. Olha que coisa mais interessante, 2/3 não pulavam. Eles simplesmente deitavam e aguentavam. Quer dizer, parece que é uma coisa assim, o cachorro, ele se torna desamparado, tá? E o Seligman justamente chamou isso de desamparo aprendido. O animal aprendeu que agir não adianta. Quando você pega os animais que não passaram pelos choques, grande maioria, simplesmente aprendia a pular e ponto final. O que que está em jogo aqui? Muitas vezes, ficar preso numa situação

0: ruim tem a ver com essa ideia de que nada que você faz vai mudá-la. Não é covardia, não é, um sentimento de fraqueza existencial. Não, é uma percepção negativa mesmo. Eu acho que isso explica muito do porquê as pessoas ficam em situações ruins sem sair. É porque elas lá mais profundamente acreditam que não adianta nada. Tudo que elas fizerem vai terminar no mesmo desfecho negativo. Agora, tem um outro lado nessa história, né? Muita gente tem dificuldade de tomar decisões, né? Esse adiamento da decisão faz a pessoa ficar eternamente numa situação que é desfavorável. Então, acho que tem os dois lados, tanto o lance de você sentir que, enfim, nada que você possa fazer vai mudar a sua vida, quanto essa incapacidade de tomar decisões. São os dois caminhos para você ficar parado.
1: A relação entre fuga e covardia, né? Quando fugir é covardia e quando ficar, quando não fugir também é covardia. Conta um caso
0: Genial.
1: pra gente se despedir, Álvaro, de uma fuga que você acha que foi sinônimo de coragem e não de covardia, e que possa ter sido algo extraordinário para você.
0: Legal. Eu vou contar a fuga que, na minha opinião, é a mais extraordinária da história do Brasil e também a maior prova de tudo isso aqui que a gente conversou. Olha só, fugir de um engenho no século XVII era impossível. Sem mapa, sem comida, com capitães do mato atrás. E assim, quem fosse pego era mutilação ou morte na certa. E mesmo assim, milhares de escravizados fugiram. Repare uma coisa, eles não correram para qualquer lugar. Não era uma fuga evitativa, como você colocou muito bem, Tati. Era uma fuga com objetivo. Eles subiram a Serra da Barriga, no interior de Alagoas, e construíram Palmares, uma federação de povoados de agricultura, comércio, exército próprio, e que durou quase 100 anos. E olha só, quase 20 mil pessoas chegaram a morar em Palmares ao mesmo tempo. E assim, várias expedições tentaram acabar com Palmares, portuguesas, holandesas, mistas, e o negócio não aconteceu. Aí, essa fuga, no final das contas, ela para mim mostra a perseguição da liberdade, é uma fuga em sentido à liberdade, né? E o Zumbi, que foi o último grande líder de Palmares, virou esse símbolo. E aliás, se vocês me permitem, o Jorge Ben, ele entendeu, hoje em dia Jorge Ben Jor, entendeu perfeitamente essa narrativa quando ele compôs aquela música, né, que diz assim: eu quero ver o que vai acontecer quando Zumbi chegar. Não é uma música sobre fugir, é uma música sobre chegar. E talvez esteja aí a melhor definição de uma fuga bem feita. Ela termina numa chegada. Vamos ouvir para se despedir?
1: Bora.

0: Álvaro Machado Dias, conversando com a Tatiana Vasconcelos e com o Fernando Andrade. A gente vai fazer uma dobradinha, viu, Ricardo Garcia? Vamos dobradinha com Tatiana e Fernando agora, na parceria com Rossandro Klinger.
1: Tudo bem, Rossandro? Boa tarde, bem-vindo.
2: Boa tarde, Tati. Boa tarde, esse rapaz agora relaxado.
1: Você lembra dele?
3: Tudo bem,
2: eu lembro. Ele conseguiu pegar o voo, porque não cancelaram o voo, porque ele conseguiu.
3: As crianças usaram o cinto de segurança no voo.
2: Usaram o cinto de segurança, que bom.
1: Mas alguém tirou, chegou por último, tirou mala do bagageiro e disse: eu sou Premium Master Signature Plus.
3: Não aconteceu.
1: Eu tenho este direito.
2: Ai, eu passei por isso agora de madrugada vindo de Cuiabá, sabia?
1: Eu tava lendo aí uma notícia qualquer de um cara que chegou super atrasado no voo, obviamente ficou sem lugar no bagageiro. Começou a tirar as malas das pessoas que já estavam postas no bagageiro para colocar a dele. E quando alguém reclamou, ele disse: não, mas eu sou Signature Plus, Master, Premium.
2: Isso dá direito. E é?
1: É um novo jeito de dizer: sabe com quem está falando?
2: Caramba.
1: Mesma lógica, né?
2: Certamente o comissário de bordo foi lá e botou a malinha dele de volta.
1: Não,
2: no
1: Polícia
2: chão,
1: Federal. Fez, né? Polícia,
2: ah, ótimo,
1: no voo.
2: Bom, só presta assim, né, gente?
1: Ai,
2: poxa,
1: gente,
2: vida.
1: As pessoas duro,
2: têm,
1: né,
2: a pedagogia que a alma demanda, né?
1: Pois é. Crianças que não sabem se comportar, tá beleza, assim. São crianças. Dá pra dar um desconto.

0: e achar que ainda tem jeito. Adultos é que olha realmente, francamente, viu, Rossana?
1: É porque você tem que lembrar dos adolescentes, que são muitos. Almas que não amadurecem por escolhas e permanecem no mundo infantil cômodo, do ego

0: cancelado, porque fechou o horário. Como Congonhas aqui, que tem um horário, sim, que depois não
1: decolou,
0: fechou.
1: Decolou, entendeu? Decolou, não decola,
0: não
1: mais.
0: Não decolou, não decola mais. Imagina, 132 pessoas foram prejudicadas.
1: Sim.
0: Tirando esse fato, que se for o caso, até aí acolhimento da família, mas mesmo assim, levando em consideração que eu estou sempre em avião e vejo várias crianças que têm muitos déficits cognitivos e estão lá com o seu cintozinho amarrado. Ontem, vindo de Cuiabá, eu estava no voo e a pessoa que estava no banco da frente, os bancos da fileira 1, são obrigadas a entregar todas as coisas porque não pode ficar ali, né? Que é saída de emergência.
1: Ah, sim.
0: E a mulher se recusou a entregar a bolsa da Gucci dela. Como se a comissária fosse escondê-la de repente. E foi obrigada, e fez isso muito contrariada. E eu confesso a vocês, ouvintes, um lado meu que não é muito bonito. É que ao final, quando o voo pousou em Congonhas, e a pista é curta e o freio é rápido, o fone de ouvido dela voou e se quebrou. E eu não consegui não comemorar intimamente, porque eu não sou tão evoluído assim.
1: Ah, mas tá liberado,
0: assim,
1: né? Acho que tudo bem, né?
0: Poxa vida, ah, meu Deus, a bolsa da Gucci ficou, mas o fone foi embora, né? É aquela coisa de, porque talvez eu ache que sou melhor que o outro. No fundo, esse evento lá do Canadá, e o que eu vi ontem de madrugada, revela, assim, uma sociedade que está criando pessoas inábeis para o convívio mínimo humano. Não é amar o próximo como a si mesmo, é até muito longe disso. É assim, respeito. Tá minimamente as pessoas. Olhar com um mínimo de dignidade para as pessoas. E é um sintoma, esse evento é um sintoma de uma sociedade que está adoecendo, de pessoas que estão sendo educadas para não conviver para o mundo, que elas acham que o mundo tem que se curvar aos seus egos infantilizados, indomesticados. E o projeto civilizatório, como a gente tem visto, ele não é dado, ele é conquistado, construído e reafirmado desde os pequenos gestos como esse, colocar um cinto para não atrapalhar a vida de 130 pessoas, fora as que perderam o voo, que não chegou o avião das suas conexões, porque também tem isso. Até a pessoa que você pode jantar no restaurante, ser uma pessoa aloprando na mesa ao lado, ser uma pessoa fumando onde não deveria, ser uma pessoa gritando. Esse pacto civilizatório, que é uma demanda muito grande do Brasil, né? Nossa, enquanto brasileiro, para você que recentemente foi atropelada nas ruas de São Paulo, sabe do que eu tô falando? É algo muito importante da gente entender, porque no fundo todo mundo sai perdendo nessa história. Não tem quem ganhe. Quando você deteriora o pacto civilizatório, é o projeto todo que sai perdendo. E essa criança, ou essas crianças assim, serão adultos muito disfuncionais, inaptos para o trabalho, para uma relação a dois que exige profundidade, perdão, suportar as dificuldades e as arestas dos egos de cada um. Então, refletir sobre esse evento, não sobre a criança em si desse evento, mas o que esse evento representa enquanto sintoma de uma sociedade que precisa entender limite como construção de competência emocional para a vida.
2: O pacto civilizatório, ele é baseado em que área? Em que grupo? De onde eu tiro ele?
0: É a sociedade como um todo. Quando o pacto civilizatório é só entre os meus, que comigo pensam assim, creem e votam, não é um pacto civilizatório. É sentimento de seita, de grupo, de divisão e de ódio. Porque aí eu vou demonizar os outros. A civilização é um projeto de todos e não de uns. Quando é um projeto de uns, é nazismo. Porque eu vou dizer que os outros não são dignos da civilização, não são humanos e podem ser destruídos, mortos e transformados em objetos em campos de concentração. Então, toda vez que a civilização é só para uns, não é civilização. Civilização é para todos, inclusive suportar que nessa civilização algumas pessoas eu não vou gostar da cara delas, da forma como elas votam, como elas vivem, como elas creem, como elas estão no mundo. Mas ainda assim vou permitir que elas vivam, né? Em uma frase que é dita de alguns filósofos, ninguém muitas vezes sabe localizar de quem exatamente é, mas que tem um fundo de verdade. Discordo do que dizes, mas defenderei até a morte o teu direito de dizeres. Ou seja, eu preciso permitir que isso aconteça. E no caso do comportamento, já é o contrário, né? Eu gostaria de não colocar o cinto, eu tenho uma vontade de fazer isso, mas em prol de um coletivo que está acima de mim, eu colocarei. É assim que funciona e esse projeto vai desde os pequenos gestos, que é a etiqueta, que é justamente o comportamento social baseado em como não incomodar o outro, até a ética, que é algo muito maior, né? E que vai construindo a nossa moralidade, não o moralismo, que pode ser inclusive usado para diminuir e agredir aos outros, mas uma moralidade transcendente, superior, que faz

0: cada vez mais bonita, em que as pessoas sintam que elas fazem parte de um coletivo, que o pertencimento acontece em meio à diferença.
1: Certo. Tô aqui pensando como é que esse pacto civilizatório vai se esfarelando, porque não é de uma
0: Muito
1: vez, e a
0: facilmente.
1: gente tem visto
0: Não.
1: isso acontecer nesse país nos últimos anos, né?
0: Não só no Brasil, sabe, Tati, no mundo. Inclusive, a nação que mais preocupa, porque está acontecendo de forma muito gritante, numa nação que tem muita importância para o mundo, que é os Estados Unidos. Mas, ao mesmo tempo, se a gente olhar para a perspectiva histórica, lembrar que sempre isso acontece ciclicamente. Momentos de profunda tensão, divisionismo, que depois gera um cansaço muito profundo. Ontem eu ouvi uma coisa interessante. Fui fazer uma palestra sobre perdão em Cuiabá. E uma pessoa estava conversando comigo. Eram duas irmãs que estavam dizendo que elas resistiram na família ao fla-flu político do Brasil. Uma votando na esquerda, a outra votando na direita. E ela me falou um negócio interessante. Sabe, para mim, Rosando, o caso do Master foi tão pedagógico, reuniu as famílias de novo, porque a gente viu que todo mundo estava no mesmo barco lá e a gente brigando por ninguém. Então,
1: É, pois é.
0: às vezes começa a dar o cansaço e a gente começa a ver a grande palhaçada e a grande pantomima e o circo que é tudo isso. E você, rapaz, deixa eu voltar a comer pizza com meu cunhado, mesmo ele sendo flamenguista e eu São Paulino, ele votando um e o outro, porque. Isso não dá, não é, cansa dividir, sabe? Aí você começa a voltar a querer comer a pizza, sentar junto, conversar, no máximo fazer uma piada, tirar onda com a cara da pessoa, mas continuar convivendo,
1: Mas tem
0: que é o
1: também
0: que.
1: relação que não dá, né? E a gente pode reconhecer também que,
0: Tudo
1: pô, não dá.
0: bem,
1: Não
0: e
1: dá,
0: tudo
1: não dá. E
0: bem,
1: tudo
0: faz
1: bem
0: parte.
1: também. É.
0: É incompatibilidade e não vira
1: Isso.
0: inimigo. Tipo assim, bifurcou a estrada e beleza. Eu não vou te jogar no precipício.
1: Ah,
0: Apenas vou deixar que
1: sim.
0: bifurque. Nem
1: Perfeito.
0: você me joga, nem eu te jogo. Bifurcou e quem sabe lá na frente a gente passa por transformações e ela volta a se encontrar de novo, né?
1: E
0: Mas se eu
1: aí,
0: jogar
1: sem
0: você no
1: ódio.
0: precipício é difícil.
1: É, e aí,
0: Sem
1: sem
0: ódio.
1: ódio, né? Apenas.
0: Sem ódio.
1: É, com maturidade para entender que a vida, os rumos políticos do país até nos levaram por caminhos diferentes, por enquanto.
0: Existem momentos na vida, e isso vale para tanto do ponto de vista sociológico, político, geopolítico, como do ponto de vista individual, que uma distância é saudável. A Lua e a Terra têm uma distância saudável. Quando ela é alterada, dá tsunami, dá tudo, né?
1: É.
0: Então, assim, tsunami, ressacas marinhas, né? Então, assim, tem distâncias que são saudáveis. Depois de um
1: Perfeito.
0: certo tempo, se a gente puder orbitar um pouco mais perto, beleza. Se não, vida que segue. O universo tem vários astros aí, né?
1: Oh.
2: O Sandro Klinger conversando com a Tatiana Vasconcelos e com o Fernando Andrade. Vem aí Edmilson Fernandes.
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0: Quinta-feira, 13 de agosto de 2026, o governo brasileiro rejeitou o pedido dos Estados Unidos para que países da América Latina e do Caribe deixem o Tribunal Penal Internacional. O apelo foi feito pelo secretário de Guerra americano, Peter Hegseth, que considera a corte ilegítima. Diplomatas brasileiros avaliam que a gestão Donald Trump busca blindagem jurídica para autoridades americanas e tenta violar a soberania das nações que integram o tribunal. A Procuradoria-Geral da República defendeu a manutenção do veto às visitas do senador Flávio Bolsonaro ao ex-presidente Jair Bolsonaro. A proibição de 90 dias, imposta pelo ministro Alexandre de Moraes, ocorreu após a divulgação de uma carta do ex-presidente nas redes do filho, descumprindo medidas cautelares da prisão domiciliar. A Câmara dos Deputados aprovou um projeto de lei que permite a consignação de até 30% do salário para garantia na locação de imóveis. A medida dispensa a necessidade de fiador ou caução para trabalhadores, servidores e aposentados. Válida para desconto na folha de pagamento, a proposta que tramitava desde 2011 segue agora para análise no Senado. Hora de Brasília, 4 e 2.
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2: 4 e 4 com Ricardo Garcia aqui na mesa de som. Vamos juntos com você até às 5 da manhã aqui no CBN Madrugada. Agora a Josélia Pegorim traz a previsão do tempo para hoje.
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3: Esta quinta-feira é de bastante atenção para as chuvas volumosas na região sul do Brasil. Ficam fora da chuva intensa o extremo sul gaúcho e o centro-norte e o oeste do estado do Paraná. Nas outras áreas, pancadas de chuva de moderada para forte intensidade. Há risco aí de volumes de chuva elevados no estado de Santa Catarina e também no Rio Grande do Sul. Principalmente nas áreas de serra do Rio Grande do Sul e de Santa Catarina e também entre o litoral norte do Rio Grande do Sul e o litoral sul catarinense. As pancadas de chuva podem ser de forte intensidade também na Grande Porto Alegre, em Florianópolis e na região de Curitiba. Na maioria das áreas do sudeste, do centro-oeste, do nordeste e do norte do Brasil, esta quinta-feira promete ser um dia com muito sol, ar muito seco. Níveis de umidade até um pouco abaixo dos 20% voltam a ser observados, especialmente em estados como Mato Grosso, Goiás, Tocantins, o interior do Maranhão, do Piauí, oeste da Bahia. Temperaturas que vão superar, inclusive, as máximas aí de 37, 38 graus em muitos locais dessas regiões. A chuva tem atenção especial para a região entre o litoral norte da Bahia e o estado de Sergipe. Nessas áreas poderemos ter alguma chuva volumosa que exige atenção. Pancadas de chuva podem acontecer nas outras áreas na costa leste do Nordeste, mas sem causar transtornos. No extremo norte do Brasil, atenção para chuva de moderada para forte intensidade em Roraima e no noroeste do Amazonas. Josélia Pegorim, da Clima Tempo para a CBN.
2: Quatro horas e seis minutos. O Congresso Nacional fechou um acordo com o governo e aprovou um novo aumento de gastos públicos fora dos limites do arcabouço fiscal. Como contrapartida, o texto sinaliza um ajuste nas contas em 2027. As novas despesas foram incluídas num projeto que originalmente tratava só de receitas extraordinárias do petróleo para compensar a redução de impostos sobre combustíveis. O texto final aprovado abrigou diversos dispositivos adicionais e incentivos tributários direcionados a múltiplos setores da economia. A proposta assegura subvenção de R$1,2 bilhão para o setor de etanol, prorroga benefícios fiscais para as cadeias de fertilizantes e minerais críticos, além de conceder isenções tributárias vinculadas à realização da Copa do Mundo Feminina no Brasil no ano que vem. A flexibilização das regras fiscais permitiu a liberação de recursos adicionais que não serão contabilizados nos limites de gastos do arcabouço. Como contrapartida negociada pela equipe econômica, a proposta instituiu dois gatilhos permanentes para frear o ritmo de expansão das despesas obrigatórias a partir de 2027. O ministro da Fazenda, Dario Durigan, defendeu o impacto das medidas estruturais e afirmou que a desaceleração das despesas obrigatórias resultará em uma economia de cerca de R$10 bilhões no orçamento.
4: Uma diminuição, uma mitigação desse ritmo de crescimento já vai ser percebido ano que vem em torno de 10 bilhões, que é aqui um pouco a evolução a menor do gasto obrigatório que a gente espera para o ano que vem, já abrindo um espaço fiscal importante para outras demandas discricionárias e mesmo para a nossa trajetória dos resultados fiscais.
2: Na TV Globo, o economista Cláudio Fristack alertou que a aprovação de novas exceções ao teto de gastos vai agravar a situação das contas públicas.
5: Hoje, ampliar os gastos públicos é pressionar os juros, reduzir a capacidade do governo de investimento, ampliar a instabilidade macroeconômica do país e causar um enorme, tem uma herança absurda. Os gatilhos, eles vão, pelo contrário, eles vão ser fragilizados, como é natural. No ano eleitoral, os gatilhos vão ser fragilizados, esses gatilhos que, em tese, compensariam a expansão dos gastos, e o que nós vamos ter em termos líquidos, ao fim e ao cabo, são mais gastos fiscais, numa situação de enorme fragilidade das contas públicas, enorme desarranjo das contas públicas no nosso país.
2: O presidente do Senado, Davi Alcolumbre, disse que a aprovação do projeto faz parte do esforço concentrado antes do início do período eleitoral.
6: Hoje estamos aqui retomando a pauta com um projeto relatado por Vossa Excelência e nós sabemos a magnitude e a complexidade desta matéria. Vossa Excelência tratou com vários atores este projeto de lei, várias instituições, com vários senadores que tinham algumas dúvidas e eu queria lhe cumprimentar, era uma oportunidade que eu tinha de lhe cumprimentar.
2: Nesta quarta-feira, Alcolumbre e o presidente Lula selaram a retomada oficial das relações institucionais numa reunião do Palácio da Alvorada, após 3 meses de afastamento. O encontro foi viabilizado após um jantar de reaproximação promovido na residência do ministro Alexandre de Moraes. 4:10. Tribunais de Justiça de 6 estados e Distrito Federal têm 4 dias para comprovar ao Supremo a suspensão e devolução integral de pagamentos indevidos de penduricalhos a magistrados. A determinação atinge as cortes de Goiás, Maranhão, Paraná, Rio de Janeiro, Rio Grande do Norte, Rondônia e Brasília. As decisões individuais dos ministros Alexandre Moraes, Flávio Dino, Cristiano Zanin e Gilmar Mendes foram baseadas na análise das folhas de pagamento entre abril e julho. Relatórios mostram que os tribunais descumpriram o limite fixado pelo próprio Supremo em março. Estabeleceu que as verbas indenizatórias extras não podem ultrapassar 70% do subsídio mensal. O relatório encaminhado pelos ministros lista casos de vencimentos exorbitantes, como autorização de mais de R$3 milhões em verbas rescisórias a um único desembargador aposentado no Maranhão. No Distrito Federal, uma magistrada recebeu quase R$500 mil em um único mês, enquanto 90% do quadro de juízes de Rondônia recebeu acima de R$100 mil em abril. No Rio Grande do Norte, um desembargador recebeu mais de R$1 milhão entre abril e maio. No TJ de Goiás, pagamentos variam entre R$100 e R$200 mil para 139 magistrados e pensionistas. Além da devolução dos valores, os presidentes das 7 instâncias estaduais e distrital têm 72 horas para identificar formalmente todos os beneficiários das verbas excedentes e enviar a relação completa ao STF. O tribunal também determinou que a Advocacia Geral da União apresente no mesmo prazo a folha de pagamento de seus quadros. O Corregedor Nacional de Justiça, ministro Mauro Campbell Marques, foi intimado a acompanhar o cumprimento do bloqueio das verbas e fiscalizar as devoluções. A Corregedoria também instaurou procedimento para apurar eventual responsabilidade administrativa e disciplinar dos presidentes dos tribunais de justiça que autorizaram transferências em desacordo com as ordens da Corte Suprema. Para o conselheiro do Observatório Social de Brasília, Welder Lima, os juízes não vêm cumprindo uma decisão judicial.
7: A decisão anterior do Supremo, ela já tinha sido bastante permissiva, né? E ainda assim, os tribunais não contentes, porque sabemos que provocou enorme descontentamento entre a classe dos magistrados, né? E seguem descumprindo a decisão que, ao nosso ver, já tinha sido, assim, bastante favorável, né? Aos magistrados que recebem essas verbas acima do teto. Temos autoridades recebendo valores absolutamente desproporcionais, mais de R$100 mil, né? Então é uma completa discrepância com a realidade do país.
2: 4:13. A plataforma Discord tem 2 dias para suspender a funcionalidade de transmissões ao vivo e recursos equivalentes de compartilhamento de vídeo no Brasil. A determinação é da Agência Nacional de Proteção de Dados. A interrupção é por tempo indeterminado, devendo ser mantida até que o Discord comprove à ANPD a implementação efetiva de medidas técnicas de segurança e de governança para a proteção de crianças e adolescentes. A sanção cautelar representa a primeira aplicação direta com base no novo Estatuto da Criança e do Adolescente Digital, em vigor desde março deste ano. A intervenção do órgão regulador ocorreu após o registro de um caso em Mato Grosso do Sul, no qual uma adolescente de 13 anos foi coagida a atos de automutilação e suicídio durante uma transmissão em grupo fechado da plataforma. A investigação resultou na apreensão de 5 adolescentes e na prisão de um homem de 18 anos. Em documento enviado ao Ministério da Justiça, o Discord admitiu que o sistema de alerta automático da plataforma, que aciona a revisão humana para acompanhar conteúdos sensíveis nas lives, falhou no caso da adolescente. O especialista em tecnologia e inovação, Arthur Igreja, cobrou investimentos em moderação ativa e filtros preventivos de áudio e vídeo no Discord.
8: Se alguém abrir uma live no YouTube e a pessoa começar a usar determinados termos, a live cai na hora. Então a pergunta é, por que a Alphabet, que é dona do YouTube, consegue identificar naquele segundo e consegue bloquear, derrubar a live e abrir uma apuração ali a respeito do que estava acontecendo, e no Discord aconteceu o que aconteceu de forma tão livre, né? Então, quer dizer, alguém conseguiu solucionar isso tecnologicamente. Então fica insustentável o argumento de que não tem como resolver pelo lado da tecnologia, pelo menos dificultar ou mitigar, né?
2: O advogado Ariel de Castro Alves, da Comissão de Defesa dos Direitos da Criança e Adolescente do Conselho Federal da OAB, destacou que a plataforma falha ao depender exclusivamente de denúncias de usuários.
9: O grande problema aí que foi detectado pela Agência Nacional foi exatamente do Discord depender das denúncias dos usuários. E muitas vezes os usuários, eles também estão participando dos próprios crimes. Então é necessário que essas empresas invistam em equipes, em especialistas, em sistemas que possam garantir a proteção das pessoas, principalmente das crianças e adolescentes.
2: O Discord considerou prematura a decisão da Agência Nacional de Proteção de Dados e afirmou que não tolera grupos ou indivíduos que promovam ou incitem a violência. A plataforma enviou à Advocacia Geral da União uma proposta que poderá servir de base para a negociação de um termo de ajustamento de conduta. Dois times brasileiros entram em campo hoje pelas oitavas de final da Libertadores. Às 19h, o Mirassol enfrenta a LDU do Equador. E às 21h30, o Corinthians encara o Rosário Central na Argentina. Ontem, o Palmeiras empatou em casa com o Cerro Porteño por 1-1, mesmo placar de Cruzeiro e Flamengo no Mineirão. Pelas oitavas de final da Sul-Americana, o Atlético Mineiro venceu o Bragantino fora de casa por 1-0. Hoje, o Santos recebe o Macará do Equador, o Vasco joga contra o Olímpia do Paraguai e o Botafogo enfrenta o Cienciano no Peru. 4h18, espaço aberto para Sardenberg e Merval Pereira.
10: Bom, campanha a gente pode dizer que já está praticamente nas ruas, candidaturas definidas, candidaturas presidenciais já definidas, candidatos dando entrevistas, participando de alguns debates. E a gente pode dizer que nessa partida, Merval, o presidente Lula é o franco favorito para a eleição deste ano?
11: Bom, Sarenberg, eu acho que é o favorito. Acho que as pesquisas mostram que ele tem uma estabilidade na sua aposta pelos eleitores, né? E o Flávio é muito inconstante, né? Qualquer evento balança a candidatura dele. Acho que o Lula é o favorito, é o presidente em exercício, então tem muitas cartas na manga para usar, como Bolsonaro sempre usou, como outros candidatos já usaram. Então é sempre muito difícil você derrotar o incumbente, né? Mas eu não diria que a parada está decidida, porque o eleitorado do Lula é muito estável, mas ele está com dificuldade em ampliar esse eleitorado. Na eleição de 2022, ele ganhou por uma diferença muito pequena, porque todo o eleitorado do centro-direita foi para ele. Dessa vez não está acontecendo isso. Dessa vez há muitos indecisos entre ele e o Flávio, porque nenhum dos dois está impondo confiança nesse eleitorado que é volátil, né? Então, eu acho que é difícil você hoje dizer que o Lula vai ganhar a eleição, mas é muito provável que ele vença, a não ser que aconteçam coisas no meio do caminho que a gente não espera, não sabe. Mas o Flávio, para superar o Lula, ele vai ter que contar com muita coisa ruim do lado do adversário e muito pouca coisa boa, ruim para ele, né? Ele também tem muito telhado de vidro para ser atingido ainda, né? Então é sempre muito difícil você imaginar como vai ser o futuro do Flávio Bolsonaro. Embora a gente tenha já uma prova de que o eleitorado bolsonarista não é o eleitorado do Flávio, é o eleitorado do pai dele e do bolsonarismo, do movimento, né? É muito fiel e muito pode se decepcionar em algum momento, mas volta para ele sempre. Então, isso indica que vai ser uma disputa provavelmente muito apertada. Só deixará de ser apertada se um dos lados cometer um erro irrecuperável nesses 50 dias de eleição, né?
10: Ou forem apanhados em alguma situação ruim, né?
11: Que não dê tempo para que o eleitorado absorva e perdoe, né? Porque foi o que aconteceu. O filme do Bolsonaro, a conversa do Flávio com o Vorcaro, deu uma derrubada nele e ele vem recuperando esse eleitorado novamente, né? Mas ele teve tempo para isso. Agora está cada vez menor o tempo, né?
10: Tá certo.
2: Quatro horas e 22 minutos, aí o Sardenberg com o Merval Pereira. Nós vamos agora acionar o Michel Coforado conversando com o Fernando Andrade com a Tatiana Vasconcelos.
12: Hoje
13: ele voltou, né?
12: Voltou.
13: Aí. O problema é que depois dele vai vir a fatura do cartão de crédito, né?
14: Vai.
13: É assim que acontece depois que volta das férias, não é?
12: Em libra, você imagina, amor. Em pounds. Ai, meu bolso. Quer dizer, o meu não, do Fernando. Vamos lá. Hoje a gente, enquanto abriu o Estúdio CBN, falava aqui sobre o iPod, a volta do iPod, voltou a ser um objeto de desejo e tal. Karina Almeida, que estava aqui, uma jovem jornalista, nossa companheira aqui de CBN, disse, tô querendo um. E ela, sei lá, talvez tenha nascido depois do iPod.
13: Você acha que ela
12: depois
13: tem,
12: que o iPod
13: ela nasceu
12: acabou.
13: Depois de 2003?
12: Não, tô brincando. Ela nasceu... Ah, eu acho que foi por aí, né? Se foi antes, não foi muito antes disso, não. Mas o que eu quero dizer é, o iPod era algo que nós usávamos, né? As pessoas da nossa geração, 40, 40 mais. E hoje voltou a ser um objeto de desejo dos jovens. Caiu em desuso muito rapidamente, né? Com a evolução da música digital. E agora, por que que todo mundo quer um iPod de novo, Michel?
13: Voltou. Olha, essa talvez seja uma das principais revoluções tecnológicas do século XXI, ou pelo menos desses primeiros anos do século XXI. A Karina deve ter nascido ali perto do primeiro lançamento, do primeiro iPod. O primeiro iPod foi
12: lançado
13: em
12: 2002.
13: 2002 e ela tinha um ano.
12: Olha lá.
13: Não, mentira, ela nasceu depois, porque ele foi lançado em 2001.
12: Pois é.
13: Só que o que gerou a grande transformação foi em 2003, que é quando o iTunes foi lançado. Mas eu explico. É o seguinte, esse iPod era um aparelhinho pequenininho que fez uma revolução na cabeça de quem estava acostumado com Discman e que também quem estava acostumado com toca-fita. Como é que a gente fazia para ouvir música antes? Você tinha que comprar um CD... Aí você colocava no Discman, era ruim porque se você encostasse no Discman, travava a música, pulava para a próxima música, era um inferno. E o toca-fita, que era o Discman, era a coisa de antigamente, né? Que era Discman mesmo também, né? Era toca-fita, sei lá, era um negócio de antigamente, mais antigamente ainda, Walkman, que era de antigamente. Aí apareceu um negocinho que era do tamanho, sei lá, de uma caixa de fósforo, e dentro dele você conseguia botar 1000 músicas. O que já era uma revolução gigantesca. Só que em 2003, 2 anos depois do lançamento do iPod, a gente começou a poder comprar uma música individualmente online. Porque a Apple lançou o iTunes, que te dava a chance de, ao invés de comprar o CD inteiro, escutar um monte de música chata que você não estava a fim de ouvir, você só podia montar a tua playlist só de hits, só de coisas que você tinha muita vontade de ouvir e escolher ali o que você ouvia atrás do quê, como é que você ia montar a sua lógica. Isso foi uma revolução. Uma revolução na forma como a gente ouve música, como a gente compra música e como a gente se relaciona com cantores, com a ideia de álbum. Mudou para todo sempre. Sem esse negócio, não teria Spotify, não teria Apple Music, não teria nada disso. Isso aí foi uma grande revolução dentro do sistema fonográfico. Só que o que aconteceu? Esse bagulhinho perdeu o lugar porque a gente depois deu lugar, botou no lugar dele o celular, que começou a poder tocar música, quantas músicas você quer. Só que também a gente foi para os streamings de música, que estão aí para tudo quanto é lado, te dando a chance também de você tocar a música do jeito que você quer. Só que os jovens agora estão dizendo, olha, estamos com saudade do iPod. E estamos com saudade do iPod real, tá? As procuras em 2025 já eram 15% superior ao ano anterior. E quando a gente olha para 2026, as procuras aumentaram 23%. Então tem um bocado de gente desesperado por isso. Por que que os jovens estão desesperados igual a Karina por esse aparelhinho? Pela chance, pela decisão, pela importância de poder você tomar a decisão sobre qual música você vai ouvir. E aí, os especialistas deram um nome para isso, que é a necessidade para o fenômeno, né? Que eles chamam de friction maxing. Em português, claro. É a necessidade que a gente tem de aumentar a fricção, ou seja, de aumentar a dificuldade em territórios ou em lugares que a gente tinha dado para as máquinas ou para a tecnologia o poder de escolher pela gente. Então, você tá lá ouvindo a tua música no streaming, daqui a pouco ele pula de álbum, ele começa a dizer que, ah, entendi qual é o seu comportamento, o algoritmo já te sugere uma próxima. A gente diz que tá num determinado mood, aí a máquina vai lá e decide qual música você vai ouvir. Há um movimento forte agora, que resultou no crescimento da busca pelos iPods, que é da valorização da tua tomada de decisão. Você quer pensar antes de decidir, você quer decidir que música você quer ouvir, você quer ter o preparo para isso, né? Esse movimento que culminou na busca por iPod, ele também vem culminando em outros setores que são fundamentais no nosso dia a dia e que tinham ficado para trás. Que é a valorização do livro físico, né? Que é a experiência muito diferente de quando você compara, por exemplo, com a experiência de ler num leitor digital. A valorização, por exemplo, de escrever à mão. Então, fulano, ao invés de tomar notas no bloco do celular, ele começa a valorizar escrever no papel. E isso está relacionado a, como já disse, a capacidade que a gente tem de pensar sobre o que está fazendo, que o mundo físico dá para a gente, mas também a ideia de que é você que decide o que você quer fazer. Então, já chegou no mercado da música, tudo que chega no mercado da música depois vai tomando as outras esferas, né? Foi assim com as principais inovações. Eu acho que é um baita aprendizado. O povo do livro tem feito isso também, né? Há uma valorização de novo do livro físico pela ideia de que talvez seja uma das poucas mídias, assim como o iPod, que em nenhuma hipótese vai aparecer uma interrupção, né? No meio, sei lá, de Grande Sertão Veredas, não vai aparecer um anúncio de blusinha nova ou do novo iogurte proteico que você tem que consumir. A valorização dessas coisas que você que escolhe, você que passa a página, você que decide o ritmo, você que coloca a tua soberania e o teu poder sobre a coisa, não é comandado por ela, está crescendo e esse fenômeno chama friction maxing, que dá conta desse novo movimento aí.
14: Eu gostei porque também porque é pedagógico, te incita a pesquisar um pouco mais, a escolher. Olha só, eu quero esse artista, eu quero esse álbum. Poxa, achei bom isso.
12: E eu acho que a volta, pelo menos para mim, a boa parte da atmosfera, do ambiente, do jeitão de que eu tenho saudade do começo dos anos 2000.
13: É bom, porque eu acho que dá uma percepção de segurança que a gente não tinha. Perdeu, né, com a máquina, né? Porque você não sabe nem o que vem depois, né? Quando você organizou as próprias músicas, você tem inclusive uma noção de previsibilidade, que é importante a beça, né? E vai te dando uma certa calma diante desse jogo. Agora, pra mim não serve, hein? Quando começou esse negócio de vitrola, eu me animei porque eu sou da moda, né? Aí falou, tem que comprar vitrola, fui lá, né? Falei, vou comprar uma vitrola. Comprei, só que eu não sabia, não lembrava, obviamente, que era eu que tinha que botar
14: tem que virar o disco.
13: Disco lá. E eu tinha que virar o disco. E a vitrola tinha um limite, né, do disco, né? Porque não é igual o teu celular que você pode botar 500 mil músicas lá e toca, ou esse iPod que aguenta mil. Sei lá, eram 8 músicas de um lado, 8 do outro. Aí quando tinha que virar e só tinha 8, me dava uma preguiça danada, aí eu abandonei logo nas primeiras experiências. Acho que não é a minha, não. Essa coisa da curadoria, eu acho que é pra quem gosta muito de música, né?
12: Fora que é um hábito super caro, né? Enfim. Só o Fernando Andrade que pode aqui.
14: Adoro. Eu dei um passo atrás ainda do iPod. Eu fui pro toca-disco, que é bem mais legal.
12: Como é que chama? Eu ia falar o xilocoiso.
14: Xilofone.
13: Não, mas sabe o que eu acho bonito no toca-disco? Também a gente perdeu, inclusive, com o iPod. Talvez o próximo passo seja voltar pro toca-disco e aí Fernando já tá liderando a tendência. É a ideia da grande narrativa, né? Quando um artista pensava o seu álbum, a gente tinha essa possibilidade de uma grande narrativa que se estruturava em torno de algo. Você não tem mais isso, né? Porque você que escolhe as suas músicas, só quer ouvir o hits, né? Só quer ouvir aquilo que tá na boca do povo, a música que você lembra, que você sabe cantar junto, que você gosta muito. A gente perdeu isso. Então, acho que o grande álbum dava conta disso. Só a gênia da Anitta que tá conseguindo fazer isso agora com equilíbrio, né? Mas aí é outro assunto.
12: Fala de Anitta um dia aqui, Michel, o que você acha?
13: Eu sou fã inveterado da Anitta.
12: Então, que
13: eu
12: tal? Sexta-feira você pode trocar um livro por um disco. Ó, a minha proposta.
13: Tá bom.
12: Pensa
13: Vamos
12: aí.
13: Falar disso.
12: Tá bom.
13: Anitta.
14: E vários iPoders escreveram pra gente.
12: Cara, Mauro, eu tô pensando, acho que eu nunca tive um iPod. Onde que eu ouvi a música? No Discman?
14: Tem aqui um ouvinte. Tem um iPod.
12: Eu acho que eu
14: carregado com 1.230 músicas, vídeos feitas por ele. Ainda uso. Não carrego mais músicas, nem instalo mais o antigo iTunes. E ainda poderá ser carregado e utilizado no novo iTunes? Não sei. É o Mauro Guerreiro, tem 53 anos, é de Santo Amaro.
12: É, eu tô, tá, eu tô tá pensando aqui, por que que... Você teve um iPod, Fê?
14: Tive.
12: Não tive.
14: Logo no começo eu comprei
12: um. E aí, sabe por que que eu não tive, eu acho? Porque eu tinha carro. Foi logo que eu comprei um carro, então é, nos
13: você
12: meus
13: podia escolher, né? Um iPod ou um carro, você preferiu um carro.
12: Não, não é isso, não. não é nada disso, mas enfim. Eu tô falando sobre, sobre hábitos mesmo, né? Eu ouço muita música me deslocando. Só que se eu tinha um carro, eu ouvia a música no carro. No rádio, no Discman do carro e tal. Então eu não tive um iPod, eu acho.
13: Custava cara dessa, tá? Em 2001, quando foi lançado, ele custava $399.
12: Então eu já entendi por que que eu não tinha um iPod.
14: Mas você comprou um toca-CD pro seu carro, é isso.
12: É, mas aí eu tinha um sonzinho legal ali, que saía a frentinha pra ninguém roubar. Lembra? Eu tinha um desse. No meu hipercarro, meu Celtic.

0: Quinta-feira, 13 de agosto de 2026. Por 6-3, o Supremo votou pela constitucionalidade da moratória da soja. A Corte decidiu que o acordo privado para barrar a compra do grão vindo de áreas desmatadas na Amazônia não fere o Código Florestal e não se enquadra como cartel. Com relatoria do ministro Flávio Dino, o STF também extinguiu processos contra empresas que aplicam o pacto ambiental. A Justiça de São Paulo absolveu 2 ex-policiais militares acusados de executar um adolescente de 15 anos em junho de 2020, na zona sul da cidade. Embora os jurados tenham reconhecido a ocorrência do homicídio, entenderam que o ex-sargento Adriano Campos e o ex-soldado Gilberto Rodrigues não foram os autores do crime contra Guilherme Silva Guedes. Morreu nesta quarta-feira o homem em situação de rua que teve o corpo incendiado enquanto dormia em uma parada de ônibus no centro de Alvorada, região metropolitana de Porto Alegre. A vítima foi identificada como Davi William Souza da Cunha, de 39 anos. A Polícia Civil investiga o crime ocorrido na madrugada de terça-feira e busca identificar o suspeito de atear fogo à vítima. Nenhum suspeito foi preso até o momento. No horário de Brasília, 4h35.
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1: Quatro horas e 36 minutos.

0: Muito bem, aqui no CBN Madrugada, espaço para a gente falar um pouco mais aí sobre temas jurídicos importantes, notícias desta quarta-feira. Os ministros do Supremo Alexandre Moraes, Flávio Dino, Gilmar Mendes e Cristiano Zanin determinaram que juízes de 6 estados e do Distrito Federal devolvam imediatamente penduricalhos que ultrapassaram valores determinados pelo Supremo. Decisão que vale para magistrados de Goiás, Maranhão, Paraná, Rio de Janeiro, Rio Grande do Norte e também Rondônia. A gente vai conversar aqui no CBN Madrugada com a Luciana Bauer, que é jurista, advogada, ex-juíza federal. Luciana, muito bom dia, um prazer tê-la conosco aqui na CBN.
1: Um bom dia a todos, é um prazer estar na CBN, que alcança todo o Brasil.
0: Exatamente. Como é que você avalia essa decisão dos ministros do Supremo em relação a esses penduricalhos, hein?
1: Então, eu avalio o quanto o judiciário é desrespeitado pelo próprio judiciário, né? Porque o Supremo tinha dado uma determinação do que ele entendia como subsídio e todas as outras verbas que poderiam extrapolar. Eu vou dar um exemplo de uma verba bem comum que pode extrapolar, porque é quase um outro cargo para um juiz. Estamos na época eleitoral e os juízes estaduais têm o seu cargo de juiz estadual, de família, etc., acumulam uma jurisdição eleitoral que é bem complicada nessa época, às vezes dá um trabalho enorme. Então, eles têm essa acumulação que não entra no rol de subsídio. E isso demonstra o quanto é difícil unificar esse entendimento dos princípios de administração pública para os tribunais. Nós temos os princípios constitucionais, que é legalidade, impessoalidade e moralidade, mas também temos alguns específicos que são economicidade, ou seja, a atividade administrativa e também a judicial, ela tem que se pautar pelo menor impacto possível no orçamento. E outro ponto que eu chamo a atenção dessa decisão é que ela foi dirigida especificamente aos 6 presidentes dos tribunais dos estados ali mencionados, né, como Rio de Janeiro e Distrito Federal. Por quê? Porque é uma atividade administrativa do presidente do tribunal autorizar ou não essas verbas. Então, eles estão sendo chamados de um ponto de vista pessoal, sua responsabilidade enquanto presidente dos tribunais, a se ficarem perante o Supremo.
0: Agora, Luciana, você acha que a gente pode esperar medidas semelhantes em outros estados também? Porque sempre que a gente fala da questão dos penduricalhos, eu lembro um dado que ficou na minha cabeça porque estou aqui no estado de São Paulo, né? Em 2025, a média salarial, eu não estou falando salário bruto não, salário líquido dos desembargadores do Tribunal de Justiça de São Paulo, a média salarial, somando ali, né, todo ano, dividindo ali por 12 ou 13, se for contar o 13º, média de 95 mil reais por mês. Se a Constituição está dizendo que o salário máximo, o teto, é o salário do ministro do Supremo, 46 mil, o nosso ouvinte não consegue entender como é que o próprio Supremo Tribunal Federal permite um desrespeito como esse à Constituição. O que, que explica isso, hein, Luciana?
1: Não consigo explicar, é a mesma explicação que teríamos para o orçamento secreto, porque temos um poder que achou confortável legislar para si mesmo, isso que a gente tem em cada tribunal dos estados do Brasil. A Justiça Federal tem um salário per capita bem menor, muito próximo do teto, porque ela é uma estrutura mais nacional e regulada pelo Conselho da Justiça Federal, pelo CNJ, então é mais difícil legislar. Mas nos estados, é muito mais fácil, nos estados e no Ministério Público, né, estadual, é muito mais fácil fazer esses penduricalhos. Eu acredito que vai ser ainda bem difícil equalizar esses salários que estavam acomodados a um patamar quase do dobro de um salário do ministro do Supremo a o que realmente cada um deveria viver. E temos sempre que ter em mente que o juiz, ele tem outros recebimentos, outros que não são subsídios. Por exemplo, esse exercício do direito eleitoral, às vezes também férias que ele acumula, vem acumulado, no outro mês ele recebe zerado, porque vem acumulado. Mas isso não explica vir um per capita tão grande, tão superior ao que manda a Constituição.
0: Você falou a questão das férias, né? Outro aspecto que eu realmente não consigo entender, porque lá na Constituição está escrito que todos são iguais perante a lei. E até hoje eu não consegui entender por que magistrados, integrantes do Ministério Público têm direito a 60 dias de férias e o restante dos brasileiros tem direito a 30. E lembrando, né? Acho que você sabe também muito bem disso, não é, Luciana Bauer? Que muitos desses juízes vendem uma dessas férias e acabam acumulando ainda mais nos seus vencimentos. O próprio ministro Gilmar Mendes, há alguns meses, eu lembro que ele mesmo admitiu lá, temos que mudar isso, porque há pesquisas que mostram que a nossa justiça é uma das mais caras do mundo, que é uma justiça ainda lenta. Então eu pergunto, qual que é a justificativa para se manter esse privilégio?
1: Olha, justificativa tem muito pouca. E o pior é que não quer se padronizar para algo mais econômico, quer se padronizar para estender essas férias remuneradas para mais e mais entidades, né? Como a AGU, como Defensoria. Eu acho que nós temos, principalmente no judiciário, um servidor público que não se vê como servidor público, ele se vê como um ente a parte do orçamento da União, quando a nossa justiça é muito lenta. Qualquer pessoa que entre na justiça, o tempo médio é de 3 anos para ser julgado qualquer coisa. Isso é muito tempo, pensando aí em causas trabalhistas, causas de família. Nós temos uma justiça muito lenta.
0: A gente está conversando aqui no CBN Madrugada com a advogada, jurista Luciana Bauer, ex-juíza federal. Luciana, queria mudar de assunto, saber a sua opinião sobre uma decisão que foi tomada na semana passada. Pela primeira vez, um juiz cometeu uma infração grave corre o risco de perder o cargo. É uma decisão do Superior Tribunal de Justiça, vai agora para o Supremo Tribunal Federal. A gente está falando do ministro Marco Buzzi, né, afastado aí pelo menos temporariamente, acusado de importunação sexual. Como é que você vê essa decisão do Superior Tribunal de Justiça, hein?
1: Então, temos que lembrar que as garantias da magistratura são garantias impessoais, que o magistrado não vai sofrer pressão. Mas isso não pode acobertar situações extremas em que realmente o próprio Supremo, no final do ano passado, no início desse ano, por meio de um voto do ministro Dino, colocou que não existe mais a aposentadoria compulsória em caso de perda de cargo. Então, é isso que está se aplicando a primeira vez essa jurisprudência do STF para o caso do ministro Marco Buzzi. O que eu chamo a atenção? Por mais que ele perca o cargo, por mais que ele seja colocado para fora da magistratura, isso não se confunde com a perda do direito trabalhista dele, das contribuições previdenciárias. Então, se ele já é um juiz, ou um ex-juiz, né, futuramente, que tem já o tempo de serviço para se aposentar, ele vai se aposentar, independente de ser colocado para fora do serviço de juiz. Por quê? Porque a gente não pode fazer uma cassação das contribuições previdenciárias. Isso não existe na nossa Constituição. Mesmo pessoas que são condenadas, que vão presas, elas continuam com o seu direito previdenciário, porque entender que o Estado ou que o judiciário pudesse cassar essas contribuições previdenciárias seria muito injusto, né? Ele contribuiu e ele tem o direito a essa aposentadoria, que não vai ser mais a aposentadoria, penso eu, especial de juízo, vai ser uma aposentadoria comum. Isso ainda está muito sem a regulamentação, ele vai ser o primeiro caso, então a gente vai acompanhar como é que o Supremo vai fazer essa modulação desse julgamento e como é que também o STJ vai aplicar administrativamente para esse afastamento.
0: Agora, Luciana, e no caso daqueles magistrados que não atingiram o tempo ainda para aposentadoria, quantos casos a gente tem no Brasil e a gente relata aqui dessa aposentadoria compulsória, por exemplo, para juízes que foram pegos em flagrante, por exemplo, vendendo sentenças? E aí, para o nosso ouvinte, eu mesmo não consigo entender isso como uma punição, né? O sujeito comete um crime e aí o máximo de punição que ele recebe é ir para casa, colocar o seu pijama, sentar lá no sofá e continuar recebendo salário de 60, 70, 80 mil reais. Não nos parece injusto isso?
1: Entendo perfeitamente a reforma. O problema é que a gente pegou essa legislação toda de juízes, né? A lei complementada na magistratura, etc. Ela tem uma forma de falar que não que é antiga. Que falava aposentadoria compulsória como, na verdade, era uma perda de cargo. Só que essa perda de cargo, ela vem numa situação que também cada juiz que passa no seu estágio probatório, ele tem a garantia de não ser, a garantia de ser um juiz para sempre. É um cargo vitalício, isso está na Constituição. Então, de certa forma, por mais que ele seja expulso da magistratura, ele depende de uma ação penal para ser expulso definitivamente. Por isso que a gente interpreta que o Marco Buzzi, ele foi expulso, porque ele também ele não está sofrendo só uma sanção administrativa dos colegas, ele também, creio que está sobre uma investigação criminal de crimes sexuais que cometeu.
0: Sim.
1: Mas voltando ao ponto, então, essa garantia de vitalicidade, o juiz vai ser afastado e ele vai receber conforme ele contribuiu. Se foi 5 anos, ele vai receber 1/25 do que seria a aposentadoria líquida. Se foi 10 anos, o correspondente, assim vai.
0: Sim.
1: Provavelmente agora, com a nova diretiva do STF, pode ser que ele receba só o teto do INSS. A gente não sabe ainda como vai ser feita essa transição, porque o Marco Buzzi vai ser o primeiro caso do juiz que perde o cargo e não vai ser mais aposentado compulsoriamente. Embora essa palavra seja uma palavra antiga, e que, na verdade, a gente quer dizer com essa palavra, me fugir dos ovos, um direito administrativo, é uma perda de cargo, e daí ele se aposenta porque ele tem ali contribuições, e tem idade para se aposentar. Não necessariamente porque é um juiz afastado.
0: Para a gente fechar nosso papo, advogada, jurista Luciana Bauer, um último assunto aqui. O presidente do Supremo, Edson Fachin, apresentou na semana passada ao Conselho Nacional de Justiça a proposta para se criar um código de conduta que seja válido também para os ministros de cortes superiores. Porque, pelo que consta, temos aí código de conduta apenas para juízes de primeira, segunda instância, não para os tribunais superiores. O próprio ministro Alexandre Moraes, no ano passado, me recordo, disse textualmente que não vê nenhuma necessidade da criação de um código de conduta para o Supremo. Você considera necessário esse código? Qual a sua opinião sobre esse assunto?
1: Ele é super necessário para as democracias. Não é só a democracia brasileira está sofrendo com a falta de um código de conduta para o Supremo Tribunal Federal Brasileiro. A Suprema Corte dos Estados Unidos também está sofrendo isso. Por quê? Porque cada vez mais os juízes da Suprema Corte, de todo mundo, são chamados a fazer uma mediação política. E cada vez mais eles estão usando lobby, eles estão recebendo lobistas, eles estão julgando ações que os próprios parentes atuam. Isso era uma coisa impensável um tempo atrás no STF. Quase que o regimento interno do STF falava que era vedado e usava a mesma configuração que tinha no Código de Processo Civil, em que você não pode atuar em casos que tenha cônjuge, filhos e outros afins até tantos graus. Só que o Supremo, no ano passado, quando ele começa a aceitar que não tanto faz julgar uma ação que é de um parente ou de um não parente, você quebra totalmente a isonomia de todos os advogados que não são parentes de ministro do Supremo, né? E isso causa um mal-estar e também uma falta de impessoalidade que deve ser a marca de uma democracia constitucional. E mais ainda a conduta dos ministros do Supremo. Eu tenho muita confiança que a ministra Carmen Lúcia ficou encarregada de elaborar essa proposta, porque ela foi uma juíza de carreira a vida toda. Ela não foi advogada antes, ela acho que foi juíza a vida toda. E ela tem um padrão ético que ela entende que realmente esses conflitos de interesses, esses impedimentos, essas pressões com parentes, com relações com advogados, por exemplo, um ministro que participava de uma banca de advogados ou de uma universidade, ele tem que ter algumas restrições. E isso vai ser pontuado também com a minuta da OAB. Mas até agora, o texto final deste arrazoado que a Carmen Lúcia vai levar para os demais ministros corroborarem ainda não.

0: Da Federal, Luciana Bauer, obrigado pela gentileza aqui com a CBN. Um bom dia e até uma próxima oportunidade.
1: Um bom dia, comunidade CBN.
0: Quatro e 54, para fechar o programa, nós vamos a Minas com Marcelo Martins. Tem informações aqui sobre a prisão de falsários, né, que falsificavam diplomas de medicina. Olha o perigo, olha só.
2: Três pessoas foram presas durante uma operação da Polícia Federal contra a venda de diplomas falsos de faculdades de medicina no país. Os mandados foram cumpridos nas cidades de Montes Claros e Bocaiúva, no norte de Minas Gerais, e também nos municípios de Barreiras e Luiz Eduardo Magalhães, na Bahia. As investigações tiveram início em 2023, quando um diploma falso foi apresentado ao Conselho Regional de Medicina no estado do Rio Grande do Sul, supostamente fornecido por um dos suspeitos. Segundo a Polícia Federal, os indícios revelaram um esquema para falsificação e comercialização de diplomas, históricos escolares e outros documentos para viabilizar a aprovação ou a transferência. Ainda de acordo com a polícia, as fraudes eram realizadas tanto na emissão do diploma para ser registrado no Conselho Regional de Medicina, quanto para um estudante ingressar na faculdade já em andamento ou ao final do curso. Nesse caso, o acadêmico ingressava com documentos falsos, como se estivesse transferindo para outra faculdade nos períodos finais do curso. Segundo a polícia, o esquema possuía ramificações em diferentes estados do Brasil e pelo menos 45 pessoas inscritas como profissionais no Conselho Regional de Medicina teriam feito pagamentos ao grupo para obter documentos falsos com a finalidade de viabilizar esse registro. Um dos suspeitos foi investigado pela Polícia Federal em 2016, quando foi identificada uma organização criminosa envolvida em fraude no Enem, o Exame Nacional do Ensino Médio. Na época, a polícia revelou um esquema que recrutava professores e estudantes para realizar as provas e transmitir, por meio de dispositivos eletrônicos, os gabaritos a candidatos que pagavam valores elevados para obter vantagem no Enem. Na época, a investigação foi realizada em três estados e prendeu integrantes da organização. De Belo Horizonte, Marcelo Martins.
0: Cadeia pesada, né? Porque pessoas sem preparo, atuando como médicas, é realmente inaceitável, né? Faltam 3 minutos agora para 5 da manhã, ponto final na edição desta quinta-feira aqui do CBN Madrugada, com a produção do Matheus de Souza, trabalhos técnicos comigo aqui, Ricardo Garcia.
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0: Vem aí o Frederico Goulart com o repórter CBN, antes o Edmilson Fernandes, na verdade, o Edmilson Fernandes com o repórter CBN e o Frederico Goulart logo na sequência com primeiras notícias. Na verdade, Letícia Valente chegando aqui ao estúdio para apresentar o repórter CBN. Desejo a você uma excelente quinta-feira e meia-noite estaremos de volta, né, Ricardo Garcia, para mais uma edição do CBN Madrugada. Até lá.

quinta-feira, 13 de agosto de 2026. O governo brasileiro vai enviar ajuda humanitária à Colômbia em razão do terremoto que deixou centenas de vítimas no país vizinho. O Ministério das Relações Exteriores anunciou que o pedido foi feito pelas autoridades colombianas. O socorro foi acertado entre os chanceleres Mauro Vieira e Omar Escobar. O Itamaraty ainda não deu detalhes sobre o tipo de ajuda. A plataforma Discord tem 2 dias para suspender o recurso de transmissões ao vivo no Brasil. A determinação é da Agência Nacional de Proteção de Dados. A intervenção do órgão regulador ocorreu após o registro de um caso em que uma adolescente de 13 anos foi coagida a atos de automutilação e suicídio durante uma transmissão em um grupo

0: fechado da plataforma. Ministros do Tribunal Superior Eleitoral vão debater hoje a proibição de deepfakes e o uso da inteligência artificial nas eleições. A discussão define o alcance das restrições e as punições para descumprimentos. O debate tem como pano de fundo a análise de uma representação do PT que questiona a exibição de um avatar do ex-presidente Jair Bolsonaro durante a convenção do PL. O Irã informou nessa madrugada que o Estreito de Hormuz está sob controle do regime dos ayatolás. A informação rebate a fala do presidente dos Estados Unidos, Donald Trump, que declarou ter controle total da via estratégica. Com a falta de avanços no acordo firmado em junho, o tráfego marítimo no local voltou a ser comprometido. No horário de Brasília, 5 horas.
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1: Olá, bom dia, estamos no ar. CBN Primeiras Notícias, quinta-feira, 13 de agosto. Você acorda com a gente aqui na CBN para saber os assuntos principais desse dia que começa. Prestação de serviço, os assuntos que vão repercutir pelas próximas horas. Bom dia para todo mundo, você que pulou da cama agora, tocou o nosso despertador, você que tá acordado aí durante a madrugada, acompanhando a nossa programação, acompanhando Paulo Galvão no CBN Madrugada. Vamos juntos atravessar essa hora aqui na CBN, até às 6, o Primeiras Notícias no ar. Aqueles locais que você já conhece, né? Aquelas plataformas que você já conhece. Estamos no bom e velho radinho, tocando notícia para você, na frequência da CBN na sua cidade. 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Vamos nessa, Ana Paula Jalme, tudo bem com você? Bom dia.
2: Vamos nessa, Fred. Bom dia pra você, bom dia também pro nosso ouvinte. Quinta-feira, 13 de agosto, dia do economista, Fred.
1: Parabéns a todos eles.
2: Parabéns a todos eles, tão importantes pra gente, né? Pra ajudar a gente a entender aí o cenário, o contexto. Parabéns aos economistas.
1: Mas os economistas brasileiros hoje, eles estão acordando meio desconfiados depois do debate que aconteceu ontem no Congresso Nacional. Que aprovou uma série de jabuti, né, uma série de medidas fora da pauta principal que estava sendo debatida, que era a redução do preço do combustível. E a gente tem aí uma série de aumento de gastos previstos para além do arcabouço fiscal agora nesse ano de 2026, mas junto nessa discussão veio uma promessa que no ano que vem vai ter ajuste. No ano que vem vai ter ajuste fiscal. Esse é um dos assuntos principais dessa quinta-feira. A gente trata aqui logo de cara na abertura do CBN Primeiras Notícias. Reginaldo Pires está aqui com a gente também, né, Reginaldo? Olha ele aí, o nosso Reginaldo e o Ricardo Garcia lá em São Paulo. É, o time do PN está completo para te contar os assuntos de hoje. Também vamos falar sobre a decisão dos ministros do Supremo Tribunal Federal, que mandou juízes de 7 estados, né? Na verdade, 6 estados, mais o Distrito Federal, dos tribunais desses estados, devolverem penduricalhos, né? Aqueles pagamentos para cima do teto, bônus, né? Dos vencimentos, os bônus, né? Teve juiz aí recebendo mais de 3 milhões de reais.
2: Olha, tava bom para mim, viu?
1: Que beleza, hein?
2: Bônus desse.
1: Que farra, hein, Brasil? E outra decisão também importante de ontem, da Agência Nacional de Proteção de Dados, que é um órgão vinculado ao Ministério da Justiça. O Discord no Brasil, as transmissões ao vivo dessa plataforma foram suspensas depois de um caso terrível com uma adolescente, que aconteceu a morte, o suicídio de uma adolescente no âmbito dessa plataforma. Esse assunto também segue repercutindo muito nessa quinta-feira. Essas 3 notícias estão na nossa abertura, mas é aquele bom e velho esquema de sempre, né, Ana Paula? Trazemos logo de cara os assuntos principais do dia, mas até às 6 da manhã tem muito mais.
2: Muita notícia aí, 1 hora de muita informação.
1: Manchetes dos jornais, muita me ajuda coisa a lembrar aí.
2: Aquele giro pelo Brasil inteiro.
1: O giro pelo Brasil, com imagens, né?
2: Previsão do tempo.
1: Não sabendo como é que tá amanhecendo, se o sol muita tá aparecendo coisa ou não. E CBN Agro, tem as agenda do dia, o pessoal gosta da agenda do dia, né?
2: Você
1: já acorda sabendo o que vai acontecer. É o CBN Primeiras Notícias que você está acostumado, você está no lugar certo, acordando no lugar certo. Quinta-feira, né? É o pré-sextor, então vamos juntos. Estamos no ar.
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1: O Congresso Nacional fechou um acordo com o governo e aprovou um novo aumento de gastos públicos fora dos limites do arcabouço fiscal. Como contrapartida, o texto sinaliza um ajuste nas contas em 2027 apenas. As novas despesas foram incluídas no projeto que originalmente tratava só de receitas extraordinárias de petróleo para compensar a redução de impostos sobre combustíveis. O repórter Igor Cardim explica que o texto final aprovado abrigou diversos dispositivos adicionais, os chamados jabutis, e incentivos tributários direcionados a múltiplos setores da economia.
3: A Câmara e o Senado aprovaram um projeto que permite ao governo usar receitas extraordinárias obtidas com o petróleo para compensar a redução de impostos federais sobre os combustíveis. O texto inclui uma série de jabutis que ampliam os gastos em 2026. A proposta prevê, por exemplo, até 1,2 bilhão em subvenção para produtores de etanol e incentivos fiscais de até 5 bilhões em 5 anos para a produção nacional de fertilizantes, além de benefícios para projetos de minerais críticos. Também permite 2,5 bilhões adicionais para investimentos em defesa e antecipa até 3 bilhões do Fundo Social que seriam destinados à saúde e educação no ano que vem. Como compensação, o texto aprovado também estabelece mecanismos para conter as despesas a partir de 2027, incluindo limites para o crescimento de gastos vinculados ao Fundo Constitucional do Distrito Federal e ao Fundo Nacional de Desenvolvimento Científico e Tecnológico. A proposta ainda prevê medidas que podem aliviar as contas públicas em cerca de 10 bilhões de reais no próximo ano. Segundo o ministro da Fazenda, Dario Durigan, o projeto representa um ganho estrutural e permanente e abre um espaço fiscal importante para despesas não obrigatórias.
4: Uma diminuição, uma mitigação desse ritmo de crescimento já vai ser percebido ano que vem em torno de 10 bilhões, que é aqui um pouco a evolução a menor do gasto obrigatório que a gente espera para o ano que vem, já abrindo um espaço fiscal importante para outras demandas discricionárias. O mesmo para a nossa trajetória dos resultados fiscais.
3: A pauta foi destravada após interlocução dos líderes do governo com Lula e com o presidente do Senado, Davi Alcolumbre, devido ao impacto fiscal da medida. A proposta, que agora segue para a sanção, foi enviada ao Congresso em abril, em meio à alta dos preços dos combustíveis provocada pela guerra no Oriente Médio. Até junho, o governo gastou 14,5 bilhões para conter os efeitos do conflito sobre os preços.
1: Ontem, Davi Alcolumbre e o presidente Lula selaram a retomada oficial das relações institucionais numa reunião no Palácio da Alvorada, depois de 3 meses de afastamento, desde que o Senado barrou a indicação do advogado-geral da União, Jorge Messias, para o Supremo Tribunal Federal. O encontro foi viabilizado depois de uma reunião, um jantar de aproximação promovido na casa do ministro Alexandre de Moraes. Os tribunais de justiça de 6 estados e do Distrito Federal têm 4 dias para comprovar ao Supremo Tribunal Federal a suspensão e a devolução integral de pagamentos indevidos de penduricalhos a magistrados. A decisão do STF foi tomada com base na análise das folhas de pagamento entre abril e julho. O relatório lista casos de vencimentos exorbitantes, como, por exemplo, a autorização de mais de 3 milhões de reais em verbas rescisórias a um único desembargador aposentado no Maranhão. Voltamos a Brasília com Felipe Igreja.
5: Os ministros Alexandre de Moraes, Flávio Dino, Gilmar Mendes e Cristiano Zanin do Supremo Tribunal Federal determinaram que tribunais de justiça de 6 estados e do DF devem bloquear o pagamento de penduricalhos a juízes que acabaram recebendo valores exorbitantes, descumprindo uma determinação do próprio STF que estabeleceu o limite máximo das verbas indenizatórias em 70% do subsídio dos magistrados. Com a decisão, os tribunais de justiça de Goiás, Maranhão, Paraná, Rio de Janeiro, Rio Grande do Norte, Rondônia e do Distrito Federal devem bloquear o pagamento de verbas indenizatórias que ficaram fora do teto e determinar ainda a imediata devolução dos valores pelos magistrados. Os despachos trazem ainda uma série de exemplos de descumprimento da determinação do STF, com pagamentos exorbitantes que foram autorizados, entre eles um valor de mais de 3 milhões de reais a um desembargador aposentado do Maranhão em abril, assim como pagamentos de mais de 100 mil reais a 300 magistrados do Maranhão no mesmo mês. No DF, houve um pagamento de R$ 490 mil a uma magistrada em maio. E 90% dos magistrados do TJ de Rondônia receberam mais de R$ 100 mil em abril. Para o conselheiro do Observatório Social de Brasília, o Helder Lima, é evidente a desobediência da ordem do Supremo.
6: A decisão anterior do Supremo, ela já tinha sido bastante permissiva, né? E ainda assim, os tribunais não contentes, porque sabemos que provocou enorme descontentamento entre a classe dos magistrados, né? E seguem descumprindo a decisão que, ao nosso ver, já tinha sido, assim, bastante favorável, né? Aos magistrados que recebem essas verbas acima do teto. Então, é uma completa discrepância com a realidade do país.
1: A Agência Nacional de Proteção de Dados determinou a suspensão das transmissões ao vivo no Discord, até que a plataforma comprove a adoção de medidas para proteger crianças e adolescentes. A intervenção do órgão regulador aconteceu depois do registro de um caso em Mato Grosso do Sul, no qual uma adolescente de 13 anos foi coagida a atos de automutilação e suicídio durante uma transmissão em grupo. A sanção representa a primeira aplicação direta com base no novo ECA digital no país. É o que explica o repórter Matheus de Souza.
7: A decisão foi tomada por meio de uma medida preventiva e deve ser cumprida em até 3 dias úteis pela corporação. Segundo a ANPD, a suspensão vai funcionar até que o Discord comprove a adoção de medidas protetivas para crianças e adolescentes dentro da plataforma. A decisão veio após a primeira-dama Janja da Silva defender na semana passada que o Discord deveria ser bloqueado no Brasil. Na ocasião, ela citou o caso de uma menina de 13 anos coagida por outros usuários a tirar a própria vida durante uma transmissão ao vivo em um servidor privado na plataforma. O caso aconteceu em Naviraí, no Mato Grosso do Sul. A Polícia Civil apreendeu 5 adolescentes com idades entre 13 e 17 anos e prendeu um homem de 18 anos por participação no crime. Quando questionado sobre o acontecido, o Discord afirmou que identificou e desativou o servidor antes da morte da menina. Após o caso e a pressão de membros do governo, a ANPD, órgão vinculado ao Ministério da Justiça e Segurança Pública, instaurou um procedimento de fiscalização para apurar falhas na proteção de crianças e adolescentes no ambiente digital. Agora, sendo cumprida a determinação, o aplicativo continua funcionando como de costume, mas sem a ferramenta de transmissões ao vivo. Na segunda-feira, a Advocacia-Geral da União recebeu uma proposta do Discord com medidas para reforçar a proteção de menores de idade na plataforma. O documento será analisado pelo governo federal e poderá servir de base para a negociação de um termo de ajustamento de conduta com a empresa.
1: Agora, pelo horário de Brasília, são 5 horas e 14 minutos.
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0: Bom dia a quem nos escuta na cidade e estado de São Paulo. Eu sou Pedro Fagundes e com vocês na próxima hora aqui no CBN Primeiras Notícias para falar as notícias da nossa capital. Digo para vocês que dois ex-policiais militares foram absolvidos da acusação de executar o adolescente Guilherme Silva Guedes, de 15 anos, em junho de 2020, na zona sul de São Paulo. A decisão foi tomada na noite desta terça-feira pelo Tribunal do Júri no Fórum Criminal da Barra Funda, na zona oeste da capital. Os jurados entenderam, por maioria, que o jovem foi vítima de homicídio, mas que o ex-sargento Adriano Campos e o ex-soldado Gilberto Rodrigues não foram autores do crime. O julgamento durou 2 dias e a sentença também determina a expedição de alvará de soltura para os réus em relação a essa condenação. A acusação do Ministério Público era que os dois sequestraram, torturaram e executaram Guilherme com 2 tiros na cabeça. Na época, eles trabalhavam como seguranças particulares e teriam suspeitado que o adolescente participou de um furto. Testemunhas, porém, negam essa versão e afirmam que Guilherme estava em uma festa no momento dos fatos. Imagens de câmeras de segurança ainda registraram o adolescente ao lado de Adriano pouco antes do desaparecimento na região de Americanópolis, na zona sul de São Paulo. O corpo de Guilherme foi encontrado posteriormente em Diadema, na Grande São Paulo. Agora que são 5:16.
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2: Hora de abrir a agenda do dia, quinta-feira, 13 de agosto de 2026. O que que vai acontecer hoje? O que que tá na pauta da reportagem da CBN? Aqueles assuntos que você vai acompanhar ao longo do dia, nos nossos programas, nos nossos jornais, os desdobramentos com a reportagem da CBN espalhada pelo país. Em Brasília, os ministros do Tribunal Superior Eleitoral vão participar hoje de uma reunião fechada para debater o alcance da proibição de deepfakes na campanha e a definição de punições para o descumprimento das regras. Deepfakes e também o uso de ferramentas de inteligência artificial. Embora seja uma reunião fechada, claro, nossa reportagem vai estar lá na porta do TSE para saber, né, o que vai ser decidido e trazer as informações precisas para você. A discussão aborda parâmetros para o uso da IA e avalia sanções que vão de advertência a multas, passando aí por medidas mais severas em caso de reincidência. O TSE, o Tribunal Superior Eleitoral, vai analisar a possibilidade de uma vedação absoluta ao uso de conteúdos sintéticos em áudio ou vídeo, independentemente da finalidade, ou de restrições focadas exclusivamente em casos que promovam desinformação ou prejudiquem os concorrentes na disputa eleitoral desse ano. Esse debate, você se lembra, tem como pano de fundo a análise de uma representação do PT, Partido dos Trabalhadores, que questiona aquela exibição de um avatar do ex-presidente Jair Bolsonaro durante a convenção do PL que lançou a candidatura de Flávio Bolsonaro, filho de Jair Bolsonaro, à presidência da República. Em outro tribunal, ainda em Brasília, o STF, o Supremo Tribunal Federal, hoje vai ter uma discussão, uma nova audiência para debater a capitalização do BRB. O governo de Celina Leão, a governadora do Distrito Federal, quer destravar o acordo para garantir um empréstimo de 6 bilhões e 600 milhões de reais. O governo do Distrito Federal tem criticado a falta de empenho da União e do Fundo Garantidor de Crédito para solucionar a crise do Banco de Brasília. Vai argumentar que recuperou a capacidade de pagamento. Lembrando, o BRB está diretamente relacionado naquela tentativa, né, de salvar o Banco Master. Depois, o próprio Banco de Brasília acabou se vendo aí em maus lençóis. Hoje, o Supremo deve fazer essa nova audiência. Tribunal Superior Eleitoral vai julgar o pedido do Partido dos Trabalhadores para recalcular a distribuição do fundo eleitoral agora nesse pleito, nessa eleição de 2026. O partido pede que o cálculo de distribuição de recursos do fundão, né, o Fundo Especial de Financiamento de Campanha, para esse ano seja refeito. Segundo o partido, foram atribuídas 68 cadeiras ao PT na Câmara com base, como a base de cálculo, quando na verdade deveria ser considerado 69 cadeiras, o que altera diretamente a grana, né, que cada partido recebe, é diretamente proporcional à representação dos eleitos na Câmara dos Deputados. Vamos ver se sai alguma mudança, porque isso pode mexer aí no jogo financeiro e no recurso de várias candidaturas na eleição desse ano. E na agenda internacional, as equipes de resgate da Colômbia correm contra o tempo para tentar localizar sobreviventes do terremoto que aconteceu nessa semana, antes do encerramento do prazo crítico de 72 horas. O número de mortos em consequência do tremor subiu para 265, são mais de 3.700 feridos e cerca de 500 desaparecidos, com mais de 30 mil famílias impactadas. O presidente da Colômbia, que recentemente tomou posse, Abelardo de la Espriella, decretou estado de emergência econômica no país para tentar acelerar o redirecionamento de fundo público, dinheiro, para a reconstrução de estradas, aeroportos, escolas e postos de saúde na Colômbia. Agora são 5 horas e 20 minutos.
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2: Hora de chamar a Josélia Pegorim, meteorologista da Climatempo, que vai explicar como fica hoje, nessa quinta-feira, o tempo em todo o Brasil.
3: Esta quinta-feira é de bastante atenção para as chuvas volumosas na região sul do Brasil. Ficam fora da chuva intensa o extremo sul gaúcho e o centro-norte e oeste do estado do Paraná. Nas outras áreas, pancadas de chuva de moderada para forte intensidade. Há risco aí de volumes de chuva elevados no estado de Santa Catarina e também no Rio Grande do Sul, principalmente nas áreas de serra do Rio Grande do Sul e de Santa Catarina e também entre o litoral norte do Rio Grande do Sul e o litoral sul catarinense. As pancadas de chuva podem ser de forte intensidade também na Grande Porto Alegre, em Florianópolis e na região de Curitiba. Na maioria das áreas do Sudeste, do Centro-Oeste, do Nordeste e do Norte do Brasil, esta quinta-feira promete ser um dia com muito sol, ar muito seco. Níveis de umidade até um pouco abaixo dos 20% voltam a ser observados, especialmente em estados como Mato Grosso, Goiás, Tocantins, o interior do Maranhão, do Piauí Oeste da Bahia. Temperaturas que vão superar, inclusive, as máximas aí de 37, 38 graus em muitos locais dessas regiões. A chuva tem atenção especial para a região entre o litoral norte da Bahia e o estado de Sergipe. Nessas áreas poderemos ter alguma chuva volumosa que exige atenção. Pancadas de chuva podem acontecer nas outras áreas na costa leste do Nordeste, mas sem causar transtornos. No extremo norte do Brasil, atenção para chuva de moderada para forte intensidade em Roraima e no noroeste do Amazonas. Josélia Pegorim, da Clima Tempo, para a CBN.
2: E hoje são mais dois times brasileiros que entram em campo pelas oitavas de final da Libertadores. Na agenda do dia do futebol, às 19h, o Mirassol enfrenta a LDU do Equador e às 21h30, o Corinthians vai encarar o Rosário Central na Argentina. Ontem, o Palmeiras empatou em casa com o Cerro Porteño por 1-1 e esse foi o mesmo placar da partida entre Cruzeiro e Flamengo que aconteceu no estádio do Mineirão. Jogos de ida, então aí nos confrontos envolvendo Palmeiras e Flamengo. Palmeiras e Flamengo que fizeram a última final da Libertadores, né? O Flamengo foi o campeão em cima do Palmeiras. Os confrontos totalmente em aberto para definição nos jogos de volta acontecendo aí na semana que vem. E a gente acompanha de perto a movimentação aí dos clubes brasileiros na Libertadores e também na Sul-Americana. Pelas oitavas de final da Copa Sul-Americana, o Atlético Mineiro ontem entrou em campo e venceu o Bragantino, confronto brasileiro. Vitória do Atlético foi fora de casa pelo placar de 1-0. O Atlético em vantagem para a partida de volta. Hoje, o Santos recebe o Macará do Equador. O Vasco joga contra o Olímpia do Paraguai em São Januário. E o Botafogo vai enfrentar o Cienciano do Peru, fora de casa no Peru. Agora são 5 horas e 24 minutos. Hora de chamar de volta a Ana Paula Jalme, que vai nos trazer aqui os detalhes das capas dos jornais brasileiros, edição dessa quinta-feira, dia 13 de agosto de 2026. Vamos saber o que que os principais jornais estão trazendo aí em destaque. Você vai conferir logo mais nas bancas, antes aqui no CBN Primeiras Notícias. Capa de hoje da Folha de São Paulo. Ana Paula, entre os principais assuntos, tem uma reportagem que destaca um encontro, aquilo que a gente já citou aqui mais cedo, né?
4: Sim.
2: O encontro e a pacificação das relações entre o presidente Lula e o presidente do Senado, Davi Alcolumbre. Afinal de contas, eles estiveram aí durante um período meio que brigados, depois daquela história toda envolvendo Jorge Messias, né? A indicação de Jorge Messias para o Supremo Tribunal Federal, só que um precisa do outro, né? Não dá para ficar muito aliança. Tempo nessa bad trip aí. E aí, o que, que foi que aconteceu?
4: É, reunião marcando aí essa retomada, né, da conversa entre os dois, mais de 3 meses desse rompimento político. Foi um café da manhã, aconteceu ontem no Palácio da Alvorada. Lula pediu que o presidente do Congresso faça o possível e impossível para votar a proposta que acaba com a escala de trabalho 6x1. Essa proposta aprovada pela Câmara em maio está parada no Senado. Alcolumbre disse que não é contrário a essa medida, mas destacou a resistência do setor produtivo. O governo pretende negociar aí com senadores da oposição, também da base aliada, para tentar avançar com essa medida. Lula e Alcolumbre também trataram ontem de outras pautas importantes, consideradas prioritárias pelo Planalto, entre elas a PEC da Segurança Pública, medidas para reduzir as filas do INSS e mudanças no Código de Trânsito para motoboys e mototaxistas. Outro assunto aí que apareceu nesse debate foi a taxa das blusinhas, né? A medida provisória que zera o imposto de importação para aquelas compras internacionais de até $50 precisa ser votada até setembro. Caso contrário, a cobrança volta a valer justamente nas semanas que antecedem as eleições. Essa medida é importante para o governo para evitar desgaste, principalmente entre aqueles consumidores de menor renda. Esse encontro também representa, como você lembrou, a reaproximação entre o Lula e Alcolumbre, os dois que estavam rompidos aí desde abril, quando o Senado rejeitou a indicação do Jorge Messias para o STF, Fred.
2: Essa é uma das informações importantes aí na capa de hoje da Folha de São Paulo. Da Folha de São Paulo, vamos trazer aqui as notícias do dia do Globo. O Jornal Globo também trazendo na primeira página uma matéria interessante aí sobre o aspecto político, eleitoral, às vésperas do pleito desse ano de 2026. Uma reportagem que mostra que o Centrão, Ana Paula, decidiu manter a neutralidade não apenas na eleição presidencial, mas também na maior parte dos estados brasileiros nesse processo aí de eleição entre Lula e Flávio Bolsonaro. Explica aí pra gente.
4: É, lembrando aqui que União Brasil, Republicanos aí foram liberados para apoiar Lula ou Flávio Bolsonaro, mas muitos diretórios preferiram não escolher nenhum dos dois. Até agora, 25 comandos estaduais estão neutros, enquanto 16 apoiam Flávio Bolsonaro e 11 estão aliados com o PT. Essa estratégia também aparece em estados importantes, chaves, como Minas Gerais, Rio de Janeiro e Paraná. A intenção é preservar o espaço político, a influência também no Congresso. São Paulo é uma das exceções. União Brasil, PP, Republicanos estão alinhados aí com Tarcísio de Freitas, apoiam Flávio Bolsonaro para a presidência. A neutralidade nacional acaba favorecendo Lula porque reduz o tempo de propaganda e também o acesso ao fundo eleitoral que o Flávio teria com apoio formal dessas siglas. O movimento também abriu espaço para aproximações entre Lula e lideranças do Congresso. O presidente da Câmara, Hugo Mota, já declarou apoio à reeleição do petista. O Planalto também busca ali o apoio do Davi Alcolumbre, presidente do Senado. Para o Flávio, a decisão representa uma perda da estrutura eleitoral. Mesmo assim, ele afirma que mantém alianças com lideranças do Centrão aí pelos estados, Fred.
2: Na capa do Estado de São Paulo, a manchete hoje do Estadão, Congresso aprovando gastos fora do teto. Um projeto lá que passou ontem cheio de jabutis, já tratamos desse tema aqui no Primeiras Notícias. Outro assunto também que já tratamos, os ministros do STF mandando juízes de 7 tribunais devolver os penduricalhos. A questão do Discord também na capa do Estadão hoje, de todos os jornais brasileiros. Mas a reportagem que a Ana Paula separou diz respeito à área da saúde, né? O destaque é uma nova estratégia de pesquisadores brasileiros para prevenir o AVC, o acidente vascular cerebral. Que estratégia é essa, Ana Paula?
4: Fred, a aposta é uma chamada polipílula, que reúne três medicamentos num só comprimido. O remédio combina, então, várias substâncias usadas no controle da pressão arterial para reduzir o colesterol. Esse estudo é coordenado por pesquisadores aí do Rio Grande do Sul. A proposta é facilitar o tratamento das pessoas que têm fatores de risco para o AVC, principalmente porque muitos pacientes acabam tendo dificuldades para manter o uso correto de vários medicamentos. Na primeira fase dessa pesquisa, participaram pessoas com pressão arterial acima do ideal, mas que ainda não eram consideradas hipertensas e que apresentavam risco leve ou moderado de AVC. Os resultados indicaram uma redução da pressão arterial entre esses participantes que usaram a chamada polipílula. O efeito foi ainda maior entre aqueles que, além do medicamento, receberam orientação de praticar atividade física e adotar hábitos mais saudáveis. Além da pressão e do colesterol, os participantes vão ter aí também a memória, né? Outras funções cognitivas acompanhadas por esses pesquisadores. A intenção é investigar também se o controle desses fatores de risco pode ajudar a prevenir problemas cognitivos e demência. O AVC está entre as principais causas de morte aqui no país. Os pesquisadores destacam que a prevenção depende também de mudanças no próprio estilo de vida das pessoas, e a expectativa é que, se os estudos forem, os resultados forem confirmados, a combinação de medicamentos pode facilitar o tratamento, diminuir custos e aumentar o controle desses fatores de risco para as doenças cardiovasculares, Fred.
2: Mudança no estilo de vida é fazer atividade física, melhorar a sua alimentação, aquele não adianta combo. Medicação nenhuma, né? Se você não leva uma rotina mais saudável,
4: exatamente.
2: Não é mesmo? Como nós fazemos aqui sempre, né?
4: Claro! Vamos exemplo.
2: Vamos pro repórter CBN, Ana Paula Jalme, antes que pegue a gente na mentira aqui. Daqui a pouquinho, Primeiras Notícias estará de volta com o Fernando Andrade e o Noticiário Internacional. Não sai daí, 5h31.
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0: Quinta-feira, 13 de agosto de 2026, o Congresso Nacional aprovou com o apoio do governo um projeto de lei que permite extrapolar o teto do arcabouço fiscal em até 7 bilhões e meio de reais neste ano eleitoral. Em contrapartida, o texto prevê gatilhos de contenção de gastos obrigatórios a partir de 2027. As novas despesas foram incluídas num projeto que, originalmente, tratava só de receitas extraordinárias do petróleo para compensar a redução de impostos sobre combustíveis. A Procuradoria-Geral da República defendeu a manutenção do veto às visitas do senador Flávio Bolsonaro ao ex-presidente Jair Bolsonaro. A proibição de 90 dias imposta pelo ministro Alexandre de Moraes ocorreu após a divulgação de uma carta do ex-presidente nas redes do filho. O descumprimento de medidas cautelares tratou-se de um descumprimento de medidas cautelares da prisão domiciliar. A Câmara dos Deputados aprovou um projeto de lei que permite a consignação de até 30% do salário para garantia na locação de imóveis. A medida dispensa a necessidade de fiador ou caução para trabalhadores, servidores e aposentados. Válida para desconto na folha de pagamento, a proposta, que tramitava desde 2011, segue agora para análise no Senado. Horário de Brasília, 5h33.
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0: Hora de abrir espaço para o noticiário internacional na volta do repórter CBN aqui no CBN Primeiras Notícias. Hora de abrir espaço para o Fernando Andrade. Falou em noticiário internacional, a gente chama o Fernando para nos ajudar a entender os assuntos que estão aí em destaque pelo mundo. Nessa quinta, ele fala da crise carcerária no Reino Unido e dos navios fantasmas da Arábia Saudita. Vamos conferir.
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2: Olá, seja bem-vindo ao Mundo em 3 Minutos. Hoje eu começo falando sobre a crise nas prisões no Reino Unido. O sistema lá se aproxima do colapso. As prisões masculinas estão atualmente com 97% de lotação. Segundo o Institute for Government, que é um instituto britânico independente de pesquisa, a população prisional dobrou nos últimos 30 anos, apesar da queda nas taxas de criminalidade. Isso ocorre, em grande parte, às penas mais longas e ao número crescente de pessoas que retornam à prisão após serem libertadas. E construir novas prisões não resolveria o problema a tempo. Nos últimos anos, vários governos aumentaram as penas para vários crimes, mas o número de vagas permaneceu o mesmo. Eis que no ano passado, durante o mandato do ex-primeiro-ministro Keir Starmer, foi aprovada a lei de sentenciamento, que liberta presos condenados por determinados crimes a partir de 1/3 do cumprimento dessa pena. Isso para liberar espaço. O programa deve começar agora em outubro. É uma proposta que teve muita polêmica, teve mudanças. Recentemente decidiram que isso não se aplicaria aos condenados por estupro, crimes sexuais graves contra crianças e crimes de aliciamento. Mas veio à tona agora um caso que é sobre a morte de um policial chamado Andrew Harper. Foi morto em 2019, ele foi morto depois de ser arrastado por um carro dirigido por 2 homens que fugiam de um roubo. Os 2 foram condenados por homicídio culposo e podem, de acordo com essa lei, deixar a prisão. E aí? O novo primeiro-ministro, Andy Burnham, está num impasse. Segue a lei, adiciona mais um crime e aí o número de vagas diminui ainda mais. Cerca de 90 mil pessoas assinaram uma petição para impedir a libertação antecipada dos assassinos. 50 chefes de polícia também assinaram uma carta pedindo a Burnham que utilizasse todas as opções legais para impedir a libertação. Agora falamos sobre o impacto das ameaças e dos ataques dos Houthis do Iêmen nas exportações de petróleo da Arábia Saudita pelo Mar Vermelho. Vamos lembrar aqui que os Houthis, que são aliados do Irã, declararam um embargo marítimo contra a Arábia Saudita há 1 mês. O que acontece agora é que os navios sauditas transportando petróleo simplesmente desaparecem dos radares. Eles desligam tudo para poder passar pelo Mar Vermelho e evitar ataques. Desde o início do embargo, os Houthis atacaram vários navios ligados à Arábia Saudita, também atingiram instalações petroleiras, até uma refinaria. Segundo a Reuters, os dados sobre os embarques de petróleo em Yanbu, que é o principal porto saudita, divergem. Cada um diz uma coisa. A Vortexa estima uma queda para 2,38 milhões de barris por dia. A Kepler fala em 1,78 milhão, também de queda. Enquanto a AXS Marine aponta uma alta de 850 mil. O que isso impacta? Por que isso é importante? Isso dificulta as projeções sobre a oferta global de petróleo. O que essas empresas fazem agora é esperar os navios passarem pelo Mar Vermelho, na área de alto risco, e esperam para ver se eles reaparecem nos radares. Fato é que vários países do Golfo estão em busca de novas rotas para evitar o Estreito de Hormuz ou o Estreito de Bab el-Mandeb, que fica na entrada do Mar Vermelho. E já que a gente está falando hoje aqui sobre a Arábia Saudita, lá a estatal Aramco está ampliando o oleoduto leste-oeste. Tem 1.200 quilômetros que liga os campos de petróleo até o porto de Anbu, que eu citei anteriormente. E aí, com isso, será possível redirecionar 7 a 8 milhões de barris por dia, evitando o Estreito de Hormuz. Muda em 3 minutos. Até amanhã.
0: Até amanhã, Fernando Andrade. Os destaques pelo mundo, com o nosso Fernando Andrade, sempre aqui no CBN Primeiras Notícias. 5h38. Agora a gente volta a trazer os destaques pelo Brasil. Já tratamos da agenda do dia, noticiário de hoje lá em Brasília. Agora vamos passear, né? Saber o que é a notícia com a rede CBN, as nossas afiliadas, os repórteres que estão em todos os cantos desse Brasil e os nossos ouvintes e espectadores que sempre contribuem, colaboram aqui com a gente também. O bonde das 5h30 que chegou agora. Seja bem-vindo, seja bem-vinda, né? Despertador tocou 5h30, então chegou atrasado, mas chegou. Isso aqui é importante.
3: Importante é chegar, exatamente.
0: Chegou agora, já deixou, você já deixou o seu like lá na transmissão do CBN Primeiro? Você já deixou o seu like, Ana Paula Jovem?
3: Ah, claro que já.
0: A gente faz o Primeiro Notícia, mas a gente também tem que, né?
3: É, dá uma
0: bombada aí nas nossas transmissões. Deixa o joinha lá, nunca te pedi nada. Né? Deixa o seu bom dia também.
3: Já estão inscritas também no nosso canal.
0: Isso, por favor, né? Passou da hora, vamos se inscrever aí no canal, porque você recebe a notificação, né? Da gente entra no ar, não só o Primeiras Notícias, qualquer programa da CBN.
3: E não perde nada.
0: É, aí você já vai direto lá pra transmissão. José Almeida acompanhando a gente em Vila Nova Cachoeirinha, Zona Norte de São Paulo, ligado no YouTube, parabéns pelo programa. Ah, o Cristino Pessoa, Jaboatão dos Guararapes, Pernambuco também, 22 graus temperatura agora, previsão de muito sol lá em Pernambuco. Deixa eu confirmar se tá essa previsão mesmo, isso mesmo. Recife ensolarado, hoje a máxima vai aos 30 graus na capital pernambucana, agora 22 graus a temperatura, como disse o Cristino Pessoa. Tá bombando aí o nosso chat, né, Ana Paula?
3: Tá
0: gente
3: bombando.
0: Interagindo. Participando, você pode participar também no WhatsApp 21 997 64 2381, 997 64 2381. Pelo sul do país, 15 graus agora em Florianópolis, capital de Santa Catarina, 16 em Curitiba, hoje previsão de chuva, tempestade, Curitiba e Porto Alegre mais friozinho, 14 graus agora. Vamos a Curitiba, vamos acionar o Eduardo Vaz, na verdade é Ponta Grossa, interior do estado do Paraná. Ele vai contar o caso de um professor que está sendo investigado por pedir fotos de uma adolescente nua, investigação da polícia lá no estado do Paraná. O destaque do dia do Eduardo, bom dia Eduardo.
4: Oi Fred, bom dia. Um professor da rede estadual de ensino foi afastado das funções após ser denunciado por pedir fotos nua de uma aluna de 15 anos. O caso é investigado pelo Núcleo de Proteção à Criança e ao Adolescente Vítimas de Crimes, o NUCRIA, e aconteceu em Ponta Grossa, no Paraná. Segundo a Polícia Civil, o crime teria ocorrido quando o homem ainda era professor da adolescente. Depois que a estudante se recusou a enviar as imagens, ele teria passado a chantageá-la, usando como ameaça a possibilidade de reprovação na disciplina ministrada por ele. Em uma das mensagens divulgadas pela polícia, o docente diz para a jovem, abre aspas, eu tô mandando, você não tem escolha. Vai querer decepcionar toda a sua família? Não, né? Então manda logo a foto que eu quero e não demore. Fecha aspas. Após o relato da adolescente, o professor passou por um processo administrativo e acabou afastado. O Núcleo Regional de Educação de Ponta Grossa confirmou que ele não integra mais o quadro da Rede Estadual de Ensino. Na última sexta-feira, a Polícia Civil cumpriu um mandado de busca e apreensão na casa do investigado. Durante a ação, foram apreendidos celular, notebook e pendrives que foram encaminhados para a perícia. Volto com você, Fred.
0: Brasília, capital federal. Vamos para o centro-oeste. 18 graus, temperatura de momento, 29 a máxima do dia. A Ana Carolina Tomé está chegando para nos contar como é que vai ser hoje a audiência que a gente comentou mais cedo no Supremo, que vai tratar daquele empréstimo bilionário para tentar salvar o BRB, o Banco de Brasília. Ana Carolina, bom dia.
5: Oi, Fred. Bom dia para você, para os nossos ouvintes. O presidente do BRB, Nelson Antônio de Souza, a governadora aqui do DF, Celina Leão, autoridades do Banco Central e representantes da União por meio do Ministério da Fazenda e da AGU, a Advocacia Geral da União, vão se reunir hoje no Supremo Tribunal Federal para uma audiência marcada pelo ministro Luiz Fux. O encontro terá como objetivo discutir o acordo de socorro financeiro ao Banco de Brasília. O BRB enfrenta uma crise sem precedentes após a aquisição de carteiras de crédito consideradas problemáticas do Banco Master e aguarda um empréstimo superior a 6 bilhões de reais para reforçar sua capitalização. O acordo firmado entre as partes previa que o Fundo Garantidor de Créditos, o FGC, concederia o empréstimo ao governo do DF, que por sua vez faria o aporte do sequestro cursos no BRB. Como garantia da operação, bancos participantes dariam fiança ao negócio, enquanto o GDF ofereceria como contragarantia as cotas a que tem direito nos fundos de participação dos estados e dos municípios. Ocorre que recentemente, Fred, em ofício encaminhado ao ministro Luiz Fux, o FGC afirmou que ainda não recebeu do GDF ou do BRB a totalidade das informações necessárias para analisar o pedido de empréstimo. Nesse documento, o FGC reforçou que o balanço do BRB referente a 2025 e os dados dos primeiros meses deste ano são essenciais para avaliar a situação econômico-financeira da instituição e, consequentemente, decidir pela liberação ou não dos recursos. As informações apresentadas pelo FGC entram em contradição com declarações recentes da governadora Celina Leão. Segundo ela, toda a documentação necessária para o empréstimo já teria sido encaminhada e o balanço do banco seria divulgado somente após o pagamento do empréstimo. A divulgação entre o que afirma o GDF e o que consta no ofício do FGC levou à convocação de uma nova audiência no STF. O encontro marcado para esta quinta-feira deverá discutir justamente as condições da operação. Fred.
0: Obrigado. Essa Ana Carolina também é 5h44 de Brasília. Vamos seguir agora para Minas, Belo Horizonte, região sudeste, 16 graus. Temperatura de momento 29 a máxima do dia. Lilavati Oliveira. E Lavati vai comentar ainda as repercussões daquele caso, você certamente viu aí, né, nas redes sociais, aquele juiz que foi afastado depois de tomar uma garrafa de vinho ali e fumar um cigarro, acender um cigarro com maçarico numa sessão de julgamento online do Tribunal de Justiça de Minas Gerais. Ele foi afastado, mas vai continuar ganhando um belo salário, né, Lavati? Bom dia.
6: Olá, Fred, muito bom dia para você. Voltamos a falar sobre o caso envolvendo o juiz Milton Lemos Salles, afastado por beber vinho e fumar cigarro durante uma sessão de julgamento online do Tribunal de Justiça de Minas Gerais. Ele vai continuar recebendo salário de mais de 83 mil reais. Conforme previsto na Lei Orgânica da Magistratura Nacional, ele continua recebendo os vencimentos básicos de forma regular em meio às investigações ou processos administrativos disciplinares contra ele. O juiz foi afastado na última terça-feira pelo Conselho Nacional de Justiça e pela Corregedoria Geral do Tribunal de Justiça de Minas e também já foi advertido em outros casos. Em 2020, Fred, quando era juiz da 4ª Vara Criminal de Belo Horizonte, ele compareceu ao edifício de uma desembargadora sob efeito de álcool e medicamentos para questionar por que recebeu uma nota mais baixa no processo de promoção por merecimento ao cargo de desembargador. Ele apresentava sinais de embriaguez quando chegou ao edifício. O porteiro relatou que o juiz carregava uma lata de cerveja e caminhava de forma cambaleante. A mulher estava se preparando para dormir e não autorizou a entrada dele no local. O órgão especial do tribunal julgou procedente em julho de 2022, por maioria dos votos, o processo administrativo disciplinar instaurado contra o juiz em razão de conduta considerada incompatível com o decoro das funções. O outro caso é sobre uma medida protetiva contra ele relacionada à violência doméstica. O pedido foi feito pela companheira do juiz. Ele teria ameaçado que ela ficaria sem emprego e afirmado que poderia interferir na permanência dela no cargo de assessora parlamentar, além de ter ofendido a mãe dela. Em um episódio, o juiz teria entrado sem autorização na residência da sogra. Segundo a companheira, câmeras de segurança registraram a entrada. Não houve relatos de denúncias de agressão física. As investigações dependem do aval do Superior Tribunal de Justiça. A CBN procurou o STJ e aguarda um posicionamento sobre o caso. A gente segue, Fred, por aqui acompanhando todos os desdobramentos envolvendo o juiz. Uma ótima quinta-feira a todos.
0: 5h47 agora, seguimos pela região sudeste, vamos para o Rio de Janeiro, vamos acionar o Diogo Bugalho, que já está aqui ao meu lado com os destaques do dia. 18 graus é a temperatura de momento no Rio, vamos até 32 na máxima dessa quinta-feira. E hoje o noticiário do Rio, infelizmente, mais uma vez marcado pela violência, né, Diogo? Bom dia para você.
7: Pois é, Fred, bom dia para você, bom dia também para você que nos ouve. Amanhecemos aí com um dia mais tranquilo, mas a quarta-feira aqui foi marcada por tiroteios que terminaram com inocentes baleados. Pela manhã, uma mulher ficou tetraplégica depois de ser atingida por uma bala perdida enquanto estava no ônibus indo para o trabalho. Horas depois, na parte da tarde, um menino de 6 anos foi baleado de raspão no supercílio enquanto brincava na varanda de casa. O primeiro caso, a gente falou aqui de manhã, foi o da fonoaudióloga Aline de Siqueira Afonso, baleada dentro do ônibus na região de Vicente de Carvalho, na Zona Norte, por volta das 7 da manhã. O tiro entrou pela nuca, atingiu uma vértebra na coluna e causou uma lesão na medula, deixando ela sem os movimentos do corpo. Mas ainda não é possível saber a extensão das sequelas permanentes, né? Quais serão permanentes, enfim. A APM disse que esse tiroteio aconteceu quando policiais foram atacados durante um patrulhamento. Os bandidos fugiram. Horas depois, no início da tarde, um menino de 6 anos foi atingido em outra operação realizada pela Polícia Civil na região da Mangueira, também na Zona Norte. O Lucas Afonso de Carvalho tem estado de saúde estável. O pai de Lucas diz que a polícia chegou atirando na comunidade, mas a corporação afirma que foi atacada por criminosos e não revidou. O protesto de moradores por causa desse menino baleado de raspão chegou a fechar a principal via ali da região. Enfim, a situação ficou muito tensa durante a tarde. A gente acompanha também as repercussões desses dois casos e da segurança aqui no Rio nessa quinta-feira. Fred.
0: É isso. Obrigado, Diogo. Ficaremos atentos aí aos desdobramentos. Diogo Bugalho do Rio de Janeiro. Agora são 5 horas e 49 minutos. Vamos para São Paulo. Antes da capital, uma passadinha em Ribeirão Preto, interior. A Glauci Galavotti vai trazer detalhes de uma reportagem da CBN Ribeirão Preto que descobriu que pelo menos 3 daqueles 16 indiciados pelo acidente aéreo da Voipass seguem trabalhando no setor aéreo. Não é isso, Glauci? Bom dia.
8: Olá, Fred. Bom dia. Um dos 16 indiciados pela Polícia Federal pelo desastre aéreo que matou 62 pessoas em Vinhedo, na região de Campinas, o ex-diretor de manutenção da Voipass, Eric Consoli, é um dos sócios de uma empresa de serviços aeronáuticos em Ribeirão Preto, aberta cerca de um ano depois do acidente. Segundo registros da Junta Comercial do Estado de São Paulo, a empresa foi criada em julho de 2025. Além de Eric Consoli, ao menos mais 2 pessoas continuaram a atuar no setor aéreo depois da tragédia de 2024. O engenheiro mecânico aeronáutico Thiago Passucci Morani, que era o inspetor-chefe da companhia e responsável por assinar liberações técnicas, hoje atua como gerente de planejamento e aeronavegabilidade em uma empresa que presta serviços para outras companhias aéreas. Ordelino de Campos Figueiredo, que atuava como despachante operacional de voo na Voipass até abril de 2025, trabalha hoje na mesma função em uma empresa de transporte aéreo de cargas com sede em Campinas. A Polícia Federal identificou uma cultura de não reporte na empresa, onde falhas críticas, especialmente no sistema de degelo, eram omitidas dos registros oficiais para evitar a retenção de aeronave em solo. Volto com você, Fred.
0: Essa colaboração da nossa reportagem em Ribeirão Preto, Glauci Galavotti, 19 graus a temperatura de momento, 32 é a máxima do dia, e a gente segue acompanhando as repercussões aí do inquérito da Voipass. Vamos para a capital paulista agora, conversar com Pedro Fagundes, em São Paulo. A gente já está amanhecendo com 17 graus, hoje 29 a máxima do dia, ainda escuro na capital paulista. E o Pedro está trazendo informações importantes aí dessa quinta-feira do Noticiário Policial. Não é isso, Pedro? Bom dia.
9: Isso mesmo, Fred. Bom dia a você. Bom dia também aos nossos ouvintes do CBN Primeiras Notícias. Olha, aqui em São Paulo, a gente acompanha a repercussão do júri popular que absolveu dois ex-policiais militares acusados de torturar e executar o adolescente Guilherme Silva Guedes, de 15 anos, no ano de 2020, na zona sul da capital paulista. De acordo com o Ministério Público, os dois atuavam como seguranças particulares e suspeitaram que o jovem tivesse cometido um furto, o que é negado por testemunhas. Os jurados entenderam, por maioria, que o jovem foi sim vítima de homicídio, mas que os dois réus não foram os autores do crime. Duas semanas atrás, o júri popular também absolveu outros dois PMs acusados de matar um suspeito desarmado e rendido durante uma abordagem no ano passado. Nesse caso, tudo foi filmado pelas câmeras corporais dos agentes, ainda assim, os dois absolvidos. Na política, os candidatos à presidência Renan Santos, do Missão, Ronaldo Caiado, do PSD, e Romeu Zema, do Partido Novo, participam de uma sabatina aqui na cidade, promovida pelo Fórum Caminhos da Liberdade. E, por fim, a Defesa Civil também emitiu um alerta para temperaturas até 5 graus acima da média na Grande São Paulo, o que oferece riscos à saúde e também ameaça de queimadas. Bem, são esses os destaques dessa quinta-feira, Fred. Um bom dia para você e também para os nossos ouvintes do CBN Primeiras Notícias.
0: Ótimo dia, Pedro Fagundes de São Paulo, agora são 5h52.
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0: Cassiano Ribeiro segue de férias. Rafael Salomão, editor assistente da Globo Rural, segue aqui com a gente, acordando os ouvintes do campo, com destaque do dia no CBN Agro. E hoje ele vai falar de uma discussão importante no Congresso Nacional, um debate a respeito de uma medida provisória que trata das dívidas de produtores rurais. Rafael Salomão, bom dia.
11: Bom dia, Frederico Goulart, bom dia, ouvintes da CBN, uma ótima quinta-feira para vocês. O Congresso instalou na quarta-feira a comissão mista que vai analisar a medida provisória do endividamento rural. O texto cria regras de apoio a produtores que sofreram perdas de safra entre os anos de 2019 e 2025. Esse texto inclui nos cálculos do governo cerca de 100 bilhões

0: E para virar lei, tem que passar por votação no Congresso, senão perde a validade. O presidente da comissão mista que vai avaliar o texto vai ser o senador Renan Calheiros, do MDB de Alagoas. O relator, o deputado Paulo Pimenta, do PT do Rio Grande do Sul. Agora, enquanto se discute esse apoio aos produtores endividados, outra política pública necessária para o setor agropecuário avança pouco no país, a do seguro rural. A queixa de lideranças do setor agro, parlamentares e das próprias seguradoras é de falta de prioridade do governo para o assunto. O programa do seguro rural prevê que o governo banque uma parte do custo das apólices que o produtor contrata. Isso demanda um orçamento que vem sofrendo cortes e bloqueios. E em um ano como esse de El Niño, a preocupação do setor com o clima aumenta. Tem um projeto de lei para mudar regras e estimular a contratação do seguro, ainda pendente de votação no Senado. Um dos argumentos de quem defende mudanças no modelo é o de que um programa de seguro rural bem estruturado é melhor e mais econômico para o país do que renegociar a dívida depois que o prejuízo já aconteceu. Era isso por hoje, um bom dia para vocês.
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2: A batata doce vem ampliando sua relevância no agronegócio brasileiro, impulsionada pelo crescimento da demanda interna e pelo avanço das vendas ao exterior. 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
3: Família de uma bebê de 7 meses afirma que ela morreu depois de uma possível negligência médica em uma UPA na zona leste de São Paulo. Isadora dos Santos Braga foi atendida na UPA Tito Lopes e morreu durante a transferência para o Hospital Municipal Tide Setúbal. Segundo a avó da criança, Isadora teve o quadro agravado depois de receber atendimento e medicação na unidade. O corpo foi encaminhado ao serviço de verificação de óbito, que vai investigar as circunstâncias da morte. A bebê começou a apresentar febre, coriza e tosse na segunda-feira, foi levada à UPA por volta das 2:30 da tarde. A criança passou por exames e, de acordo com a família, os resultados não foram apresentados. Por volta das 7 horas da tarde, a bebê estava com a pele arroxeada, manchas vermelhas e falta de ar. De acordo com a família, Isadora permaneceu na UPA por cerca de 10 horas antes de ser transferida. Agora que são 5:57.

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1: Já já, o Jornal da CBN com Milton Jung, Cássia Godoy. Milton, tudo bem? Bom dia.
2: Bom dia pra você, Fred. Bom dia, ouvintes.
1: Reportagem curiosa aqui do Jornal Globo, Milton. O Candy Crush, aquele joguinho de celular, tá completando 15 anos. Um joguinho que sobreviveu à inteligência artificial. Tem os seus adeptos, né? Pelo mundo inteiro. E por conta da facilidade de jogar, muita gente no transporte público, tem acesso fácil. E é isso. Você é um desses adeptos, não?
2: Fui durante muito tempo. 4.994 é o nível que eu parei a última vez.
1: Olha.
2: Desse jogo. E com mérito, no sentido de nunca ter gastado um só tostão nesse jogo. Porque você sabe que para as tarefas mais difíceis ou as fases mais complicadas, se pagar, você avança. Tem outras estratégias, né? Isso a própria reportagem do Globo conta, pessoas que viajavam no tempo. E como você tem um limite de etapas ou de tentativas durante o dia, algumas pessoas avançavam o celular para conquistar novas vidas mais cedo. E há um caso, inclusive, contado pelo próprio jornal O Globo, de uma pessoa que percebeu, um jogador que percebeu que estava viciado quando perdeu uma

0: prova importante, porque mexeu no tempo do seu celular, esqueceu de voltar atrás e aí perdeu a prova. E aí entendeu o seguinte: acho que estou exagerando. E tá mesmo. E esse é um cuidado que todos nós temos que ter diante de jogos viciantes, como é esse, o Candy Crush.
1: É isso. Valeu, Milton. Bom jornal para você e para Cássia. Bom dia.
0: Você sabe que eu era federado, né?
1: É. Aula de Masterclass de Candy Crush aqui com o Milton.
0: Abraço.
1: Valeu.
0: Tchau.
1: Milton e Cássia agora na sequência. Tá na hora de encerrar o Primeiro Notícias, porque são 6 horas da manhã em ponto. Ana Paula Jalme, até amanhã, bom dia.
2: Até amanhã, Fred.
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0: Quinta-feira, 13 de agosto de 2026, o Tribunal Superior do Trabalho mudou o entendimento sobre qual ramo da justiça deve julgar ações ligadas ao saque do FGTS. Pela nova regra, pedidos vinculados ao fim ou à alteração do contrato de trabalho continuam na Justiça do Trabalho. Já solicitações motivadas por razões alheias à relação de emprego, como doença grave, aposentadoria ou compra de imóvel, passam para a Justiça Comum. Morreu nessa quarta-feira o homem em situação de rua que teve o corpo incendiado enquanto dormia em uma parada de ônibus no centro de Alvorada, na região metropolitana de Porto Alegre. A vítima foi identificada como Davi William Souza da Cunha, de 39 anos. A Polícia Civil investiga o crime ocorrido na madrugada de terça-feira e busca identificar o suspeito de atear fogo à vítima. Ninguém foi preso até o momento. Cuba comemora hoje o centenário de nascimento de Fidel Castro em meio à maior crise econômica e energética desde a Revolução de 1959. As homenagens organizadas pelo Partido Comunista acontecem sob o impacto do endurecimento do embargo norte-americano e do desabastecimento de petróleo. Horário de Brasília, 6:02.
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2: Seis e três.
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3: Olá, muito bom dia para você. Esse é o Jornal da CBN. Eu sou Milton Jung e ao nosso lado está a Cássia Godoy. Bom dia para você, Cássia.
2: Bom dia, Milton. Bom dia aos ouvintes do Jornal da CBN.
3: Fique agora mais bem informado com os destaques desta quinta-feira, 13 de agosto de 2026.
2: Com apoio do governo, o Congresso Nacional aprovou um projeto que pode extrapolar o teto de gastos em até 7 bilhões e meio de reais neste ano eleitoral.
3: Como contrapartida, o texto sinaliza um ajuste nas contas públicas em 2027.
2: As novas despesas foram incluídas em um projeto que originalmente tratava apenas de receitas extraordinárias do petróleo, para compensar a redução de impostos sobre combustíveis.
3: O texto final aprovado abrigou diversos dispositivos adicionais e incentivos tributários direcionados a múltiplos setores da economia.
2: A proposta assegura uma subvenção de R$1,2 bilhão para o setor de etanol, prorroga benefícios fiscais para as cadeias de fertilizantes e minerais críticos, além de conceder isenções tributárias vinculadas à realização da Copa do Mundo Feminina no Brasil no ano que vem.
3: O ministro da Fazenda, Dario Durigan, afirmou que a desaceleração das despesas obrigatórias resultará em uma economia de cerca de 10 bilhões de reais no orçamento.
4: Uma diminuição, uma mitigação desse ritmo de crescimento já vai ser percebido no ano que vem em torno de 10 bilhões, que é aqui um pouco a evolução a menor do gasto obrigatório que a gente espera no ano que vem, já abrindo um espaço fiscal importante para outras demandas discricionárias e mesmo para a nossa trajetória dos resultados fiscais.
2: Na TV Globo, o economista Cláudio Fristac alertou que a aprovação de novas execuções do teto de gastos vai agravar a situação das contas públicas.
5: Hoje, ampliar os gastos públicos é pressionar os juros, reduzir a capacidade do governo de investimento, ampliar a instabilidade macroeconômica do país e causar um enorme, ter uma herança absurda. Os gatilhos, eles vão, pelo contrário, eles vão ser fragilizados, como é natural no ano eleitoral os gatilhos vão ser fragilizados, esses gatilhos que em tese compensariam a expansão dos gastos, e o que nós vamos ter em termos líquidos, ao fim e ao cabo, são mais gastos fiscais, numa situação de enorme fragilidade das contas públicas, enorme desarranjo das contas públicas no nosso país.
3: O presidente do Senado, Davi Alcolumbre, disse que a aprovação do projeto faz parte do esforço concentrado antes do início do período eleitoral.
6: Hoje estamos aqui retomando a pauta com um projeto relatado por Vossa Excelência, e nós sabemos a magnitude e a complexidade desta matéria. Vossa Excelência tratou com vários atores este projeto de lei, várias instituições, com vários senadores que tinham algumas dúvidas, e eu queria lhe cumprimentar, era uma oportunidade que eu tinha de lhe cumprimentar.
2: Esta quarta-feira, Alcolumbre e o presidente Lula selaram a retomada oficial das relações institucionais em uma reunião no Palácio da Alvorada, após 3 meses de afastamento.
3: O encontro foi viabilizado após um jantar de reaproximação promovido na residência do ministro Alexandre de Moraes.
2: A retomada do diálogo busca destravar propostas prioritárias do Poder Executivo que aguardam andamento no Congresso Nacional.
3: Entre os temas que entraram em pauta estão a proposta de emenda à Constituição que aborda o fim da escala 6x1, a PEC da Segurança Pública, a regulamentação da exploração de terras raras e a análise da MP, que acabou com a taxa das blusinhas.
2: O movimento de alinhamento envolve acordos estratégicos para as disputas eleitorais no Amapá, apoio do Palácio do Planalto a pleitos futuros do comando do Senado e a manutenção do modelo de distribuição das emendas parlamentares.
3: 6 e 7.
2: Os tribunais de justiça de 6 estados e do Distrito Federal têm 4 dias para comprovar ao Supremo Tribunal Federal a suspensão e a devolução integral de pagamentos indevidos de penduricalhos a magistrados.
3: A determinação atinge as cortes de Goiás, Maranhão, Paraná, Rio de Janeiro, Rio Grande do Norte, Rondônia e Brasília.
2: As decisões individuais dos ministros Alexandre de Moraes, Flávio Dino, Cristiano Zanin e Gilmar Mendes foram baseadas na análise das folhas de pagamento entre abril e julho.
3: Os relatórios mostram que os tribunais descumpriram o limite fixado pelo próprio Supremo em março, que estabeleceu que as verbas indenizatórias extras não podem ultrapassar 70% do subsídio mensal.
2: O relatório encaminhado pelos ministros lista casos de vencimentos exorbitantes, uma autorização de mais de 3 milhões de reais em verbas rescisórias a um único desembargador aposentado no Maranhão.
3: No Distrito Federal, uma magistrada recebeu quase 500 mil reais em um único mês, enquanto 90% do quadro de juízes de Rondônia recebeu acima de 100 mil reais em abril.
2: No Rio Grande do Norte, um desembargador recebeu mais de 1 milhão de reais entre abril e maio.
3: No Tribunal de Justiça de Goiás, os pagamentos variaram entre 100 e 200 mil reais para 139 magistrados e pensionistas.
2: Entre as irregularidades estão o pagamento de benefícios já extintos por decisões do Supremo, como assistência pré-escolar, auxílio mudança e auxílio adoção.
3: Além da devolução dos valores, os presidentes das 7 instâncias estaduais e distrital têm 72 horas para identificar formalmente todos os beneficiários das verbas excedentes e enviar a relação completa ao STF.
2: Para o conselheiro do Observatório Social de Brasília, o Helder Lima, os juízes não vêm cumprindo uma decisão judicial.
7: A decisão anterior do Supremo, ela já tinha sido bastante permissiva, né? E ainda assim, os tribunais não contentes, porque sabemos que provocou enorme descontentamento entre a classe dos magistrados, né? E seguem descumprindo a decisão que, ao nosso ver, já tinha sido, assim, bastante favorável, né? Aos magistrados que recebem essas verbas acima do teto. Temos autoridades recebendo valores absolutamente desproporcionais, mais de 100 mil reais, né? Então é uma completa discrepância com a realidade do país.
3: 6 horas, 10 minutos.
2: As equipes de resgate da Colômbia correm contra o tempo para tentar localizar sobreviventes do terremoto antes do encerramento do prazo crítico de 72 horas.
3: O número de mortos em consequência do tremor subiu para 265.
2: São mais de 3.700 feridos e cerca de 500 desaparecidos, com mais de 30 mil famílias impactadas.
3: Em Cali, um dos principais focos dos trabalhos de salvamento, O cenário foi alterado com a chegada de maquinário pesado para remoção de entulhos e perfuração de bolsões no concreto.
2: Apesar da redução gradual das chances de encontrar vítimas com vida, cães farejadores e socorristas especializados mantiveram as operações de escavação ininterruptas durante a noite.
3: Casos isolados de resgates bem-sucedidos trazem alento em meio à tragédia, como a retirada de uma paciente internada que permaneceu 3 dias presa nos destroços de um hospital destruído.
2: Parentes e voluntários acompanham as buscas em pontos de desabamento, aguardando notícias de familiares e crianças que seguiam soterrados.
3: O presidente Abelardo de la Espriella decretou estado de emergência econômica no país para acelerar o redirecionamento de fundos públicos à reconstrução de estradas, aeroportos, escolas e postos de saúde.
2: A mobilização internacional se intensificou nas últimas horas, com envio de dezenas de toneladas de suprimentos e ajuda humanitária por países vizinhos.
3: O governo brasileiro informou que enviará ajuda humanitária à Colômbia, atendendo a um pedido das autoridades locais. Os detalhes do socorro ainda não foram informados.
2: Agora são 6:11.
3: A plataforma Discord tem 2 dias para suspender a funcionalidade de transmissões ao vivo e recursos equivalentes de compartilhamento de vídeo no Brasil.
2: A determinação é da Agência Nacional de Proteção de Dados.
3: A interrupção é por tempo indeterminado, devendo ser mantida até que o Discord comprove a ANPD a implementação efetiva de medidas técnicas de segurança e de governança para a proteção de crianças e adolescentes.
2: A sanção cautelar representa a primeira aplicação direta com base no novo Estatuto da Criança e do Adolescente Digital, em vigor desde março deste ano.
3: A intervenção do órgão regulador ocorreu após o registro de um caso em Mato Grosso do Sul, no qual uma adolescente de 13 anos foi coagida a atos de automutilação e suicídio durante uma transmissão em grupo fechado da plataforma.
2: A investigação resultou na apreensão de 5 adolescentes e na prisão de um homem de 18 anos.
3: Em documento enviado ao Ministério da Justiça, o Discord admitiu que o sistema de alerta automático da plataforma, que aciona a revisão humana para acompanhar conteúdos sensíveis nas lives, falhou no caso da adolescente.
2: O especialista em tecnologia e inovação, Arthur Igreja, cobrou investimentos em moderação ativa e filtros preventivos de áudio e vídeo no Discord.
8: Se alguém abrir uma live no YouTube e a pessoa começar a usar determinados termos, a live cai na hora. Então a pergunta é, por que que a Alphabet, que é dona do YouTube, consegue identificar naquele segundo e consegue bloquear, derrubar a live e abrir uma apuração ali a respeito do que estava acontecendo, e no Discord aconteceu o que aconteceu de forma tão livre, né? Então, quer dizer, alguém conseguiu solucionar isso tecnologicamente. Então fica insustentável o argumento de que não tem como resolver pelo lado da tecnologia, pelo menos dificultar ou mitigar, né?
3: O advogado Ariel de Castro Alves, da Comissão de Defesa dos Direitos da Criança e do Adolescente do Conselho Federal da OAB, destacou que a plataforma falha ao depender exclusivamente de denúncias de usuários.
9: O grande problema aí que foi detectado pela Agência Nacional foi exatamente do Discord depender das denúncias dos usuários. E muitas vezes os usuários, eles também estão participando dos próprios crimes. Então é necessário que essas empresas invistam em equipes, em especialistas, em sistemas que possam garantir a proteção das pessoas, principalmente das crianças e adolescentes.
2: Agora são 6:14.
3: Os ministros do Tribunal Superior Eleitoral participarão hoje de uma reunião fechada para debater o alcance da proibição de deepfakes na campanha e a fixação de punições para o descumprimento das regras.
2: A discussão aborda a definição de parâmetros para o uso de inteligência artificial e avalia sanções que variam de advertências e multas a medidas mais severas em caso de reincidência.
3: O colegiado analisa a vedação absoluta do uso de conteúdos sintéticos em formato de áudio ou vídeo, independentemente da finalidade, ou a aplicação de restrições focadas exclusivamente em casos que promovam a desinformação ou prejudiquem concorrentes na disputa.
2: O debate tem como pano de fundo a análise de uma representação do PT que questiona a exibição de um avatar do ex-presidente Jair Bolsonaro durante a convenção do PL.
3: A campanha de Flávio Bolsonaro afirmou ao TSE que o vídeo não violou a lei eleitoral, já que não ocultou o uso da tecnologia empregada e que o público foi avisado de que não se tratava da presença física, de transmissão ao vivo ou de gravação autêntica de Jair Bolsonaro.
2: Em um documento enviado ao TSE ontem à noite, os advogados do PT reiteraram que o vídeo de IA de Bolsonaro é irregular porque a corte já proibiu a deepfake.
3: 6:15.
2: Dois times brasileiros entram em campo hoje pelas oitavas de final da Libertadores.
3: Às 7:00 PM, o Mirassol enfrenta a LDU do Equador e às 9:30, o Corinthians encara o Rosário Central na Argentina.
2: Ontem, o Palmeiras empatou em casa com o Cerro Porteño por 1-1, mesmo placar de Cruzeiro e Flamengo no Mineirão.
3: Pelas oitavas de final da Copa Sul-Americana, o Atlético Mineiro venceu o Bragantino fora de casa por 1-0.
2: Hoje, o Santos recebe o Macará do Equador. O Vasco joga contra o Olímpia do Paraguai e o Botafogo enfrenta o Cienciano no Peru.
3: Estes são alguns dos destaques de hoje do Jornal da CBN. 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
2: 6:16.
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11: A Federação da Agricultura e Pecuária do Estado de São Paulo, FAESP, manifesta preocupação com a decisão dos Estados Unidos de ampliar as tarifas sobre produtos brasileiros. A entidade reforça que o momento exige equilíbrio, diálogo e atuação diplomática permanente para preservar mercados estratégicos e garantir segurança ao setor produtivo. 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Ainda assim, decisões externas afetam diretamente a produção, os empregos e a economia. 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
2: 6:18.
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2: Acidente na marginal do Rio Pinheiros. O Guilherme Gimenez tem mais informações. Bom dia para você, Guilherme.
4: Oi, Cássia, bom dia para você, pro Milton e pros nossos ouvintes. Acidente envolvendo carro e moto na marginal Pinheiro, sentido Zona Sul, um pouco antes da ponte do Jaguaré. Chegou a bloquear totalmente a via para que a ambulância do SAMU chegasse pela contramão. Nesse momento, apenas duas faixas da esquerda bloqueadas e tudo travado nesse trecho inicial da Pinheiros para quem vai em direção à Zona Sul da cidade, desde a saída do Cebolão. Gastão Vidigal é uma alternativa melhor agora, ou até mesmo ali por dentro da região do Jaguaré, pegando o corredor da Presidente Altino, Bolonha, também Kenkichi Shimomoto e a Avenida Escola Politécnica é outro caminho que serve como opção para evitar a Marginal Pinheiros para a Zona Sul entre o Cebolão e a Ponte do Jaguaré. Tudo muito travado pela Expressa e também pela lateral. Cássia.
2: Muito obrigada, Guilherme.
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4: Esse acidente que a gente destacou agora há pouco na Marginal Pinheiros afeta também a chegada a São Paulo pela rodovia Castelo Branco, que tem trânsito intenso na passagem por Barueri entre o quilômetro 29 e o 27, também do 23 até a chegada ao 20 e tudo travado do 18 até o Cebolão, até o acesso para as marginais. Chegada a São Paulo também pelo sistema Anhanguera Bandeirantes, com trânsito lento pela Anhanguera do 15 até a Marginal Tietê e pela Bandeirantes mais de 2 quilômetros até também o acesso para a marginal. Para o interior de São Paulo, nesse momento, boas condições pela rodovia dos Bandeirantes, pela rodovia Anhanguera e também no caminho da rodovia Castelo Branco.
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6: Muito bom dia para você, Fabiana Weikamp.
7: Muito bom dia, Milton, Cássia. Bom dia a todos os ouvintes. Tudo certo por aí?
2: Tudo certo, Fabiana. Bom dia.
6: É hoje que a temperatura sobe mais aqui na capital paulista?
7: Isso mesmo, já deu para notar a diferença ontem, né? Apesar da quarta-feira até ter começado fria ainda aqui em São Paulo, o sol reapareceu ao longo do dia e a temperatura já já subiu em relação ao começo da semana. E hoje, Milton, já tivemos uma noite, né, madrugada menos fria também. A temperatura agora está em torno dos 17 graus em grande parte da cidade de São Paulo. E a temperatura vai subir ainda mais no período da tarde. A máxima prevista para hoje na capital é de 29 graus. Temos tempo aberto ao longo do dia, né, teremos sol entre algumas nuvens e não há expectativa de chuva por aqui.
2: Temperatura elevada, como você já tinha contado pra gente que ia ser no começo da semana, 29 graus aqui na cidade de São Paulo. Imagina no interior, a quanto essas temperaturas vão chegar?
7: Exatamente, Cássia. A grande parte do interior, né, já vem experimentando temperaturas bem elevadas e, aliás, temperaturas essas bem mais elevadas do que o normal para essa época do ano. E hoje não será diferente. Na região de Ribeirão Preto, agora faz 18 graus e a temperatura vai chegar até os 33 graus. Em Presidente Prudente, máxima de 32. Lá pro, bem para o noroeste do estado é onde as temperaturas atingem os maiores valores, batendo nos 36 graus. Mas tem algumas áreas do interior paulista que hoje podem ter pancadas de chuva. No sul do estado de São Paulo, a região do Vale do Ribeira, já tem bastante nebulosidade e ao longo do dia vai ter a chegada de áreas de instabilidade vindas da região sul do Brasil. Então podem ter pancadas de chuva por lá. Em Cajati, a máxima prevista para hoje é de 26 graus. E no Vale do Paraíba, apesar do dia hoje ser de bastante sol, a temperatura até bater nos 30 graus em Taubaté, também tem possibilidade de chuva isolada durante a tarde. Em todas as outras áreas do interior, o tempo fica firme e até tem expectativa de índices baixos de umidade nas horas mais quentes, especialmente pelo centro-norte e noroeste do estado. Cássia.
6: Situação ali no litoral?
7: Olha, a maior parte do litoral paulista terá um dia de tempo firme, só no litoral sul é que já tem bastante nebulosidade, o tempo vai ficar com certo mormaço no decorrer do dia e por lá tem possibilidade de algumas pancadas. Em Iguape, a máxima prevista para hoje é de 24 graus, mas na Baixada Santista e no litoral norte não chove hoje, Milton.
6: Muito obrigado, Fabiana Weikamp, um bom dia para você.
7: Um ótimo dia a todos, grande abraço.
2: Até mais.
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2: A Leila e o Norberto, nossos ouvintes lá da Serra da Cantareira, estão sempre conosco, falando lá de Mairiporã. Já mandaram a mensagem para cá, falando do dia bonito que está amanhecendo ali na Serra da Cantareira. Tem um sol aparecendo ali no horizonte, o céu claro. E é isso, hoje a gente vai ter sol aparecendo em todo o estado de São Paulo, com a temperatura em elevação, como nos contou agora há pouco a Fabiana Weikamp. Você que acompanha a nossa programação, quer fazer como a Leila e o Norberto? Pode participar, conversar conosco, também mandar o seu flagrante da cidade e região metropolitana. Caminho para isso? Nosso WhatsApp, 999-11-9981. 6h27.
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0: Bom dia para você, Eduardo Hauen.
1: Bom dia, Milton. Bom dia, Cássio. Bom dia a todos os ouvintes.
2: Bom dia, Eduardo.
0: Nós falamos aqui no quadro sobre consumo de água, alguns exageros, muitas vezes, que as pessoas cometem aqui e acolá. Você nos orientou melhor. E aí, em seguida, o Marco Aurélio, que é nosso ouvinte, mandou a seguinte mensagem. No treino de natação, precisa tomar água?
1: Bom dia, Marco Aurélio. Milton, sim, é preciso tomar água aí durante o treino de natação, mesmo a gente estando dentro da piscina ali com tanta água, né? É um erro comum achar que por estar dentro ali da água, a pessoa não transpira ou não precisa se hidratar. Isso não é verdade. Tem estudo com nadadores que mostrou perda real de peso, né, por suor durante o treino, mesmo em piscina aquecida, indicando aí uma desidratação relevante se não houver reposição adequada. E mais, tem vários trabalhos, Milton, tem um trabalho com nadador competitivo que mostrou perda de quase 2 quilos de peso após 3 horas ali de treino na piscina, com aumento da temperatura corporal, ou seja, além de não hidratar, ainda você aumenta a temperatura, mesmo com ingestão voluntária, ou seja, você está liberado a beber água, está fazendo treino de natação e mesmo assim você tem uma perda pelo suor de bastante água. Ou seja, a sede sozinha ela não foi suficiente para manter o equilíbrio líquido. Então, na prática, Milton e Cássia, beber água antes de entrar na piscina, porque tem alguns trabalhos que mostrou que as pessoas já chegavam desidratadas no treino de natação. Então é muito importante já chegar hidratado, igual a corrida. A gente já tomar água antes de ir para a piscina e não esperar sentir sede. Porque a sensação de sede, ela já costuma vir depois que a desidratação já ocorreu. Fazer pequenas pausas durante ali a natação. Então você está fazendo uma natação. Cada 20, 30 minutos ali no treino, para um pouquinho e toma um pouquinho de água. Principalmente se é aquele treino longo. E perda de peso acima de 2%, ou seja, uma pessoa de 70 quilos, perder ali 350 ml de suor durante a natação, já é suficiente para a gente prejudicar aí o desempenho, e não só o desempenho, mas também a nossa capacidade de controlar a temperatura, a termorregulação. Então é muito importante, água de piscina, ela não hidrata por fora, a gente precisa, né, beber o líquido ali, tá? Esse líquido é muito importante a gente se preparar e também preventivamente. Então, entrar hidratado, durante o treino você ir tomando água e logo que você terminar o treino, se você tiver uma possibilidade de fazer uma pesagem, você sabe quanto que você perdeu durante aquele treino de suor. Então, é igual no treino da musculação, é igual o treino da corrida. É super importante a gente estar alerta, sim, Milton e Cássia, a importância de estar se hidratando durante o exercício.
0: Ok, muito obrigado aí por mais essas explicações. E queria só deixar um registro aqui, porque enquanto nós estávamos conversando, eu recebi imagens e informações de um dos nossos ouvintes, o Lucival Ferreira. O Lucival, ele está no Mato Grosso e ele acabou de subir 1.200 degraus para chegar no alto do Cristo Redentor, no Parque Estadual da Serra Azul, em Barra do Garças, fica ali no Mato Grosso, é a Escadaria da Fé, e ele é que leva até o Mirante do Cristo Redentor, mandou a foto lá de cima, mostrou que são 1.200 degraus, ou seja, tá com o cardio em dia hoje, com aeróbico em dia também, né, Eduardo Hauen?
1: É um excelente exercício, né? Subir escada é um excelente exercício e ter um cuidado muito grande na descida agora.
0: Bom alerta. Obrigado, um abraço, até mais.
1: Um abraço a todos, bom dia.
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0: Quinta-feira, 13 de agosto de 2026. O Congresso aprovou um projeto que pode extrapolar o teto de gastos em até 7 bilhões e meio de reais neste ano. Como contrapartida, o texto sinaliza um ajuste nas contas públicas em 2027. As novas despesas foram incluídas em um projeto que originalmente tratava apenas de receitas extraordinárias do petróleo para compensar a redução de impostos sobre combustíveis. A Procuradoria-Geral da República defendeu a manutenção do veto às visitas do senador Flávio Bolsonaro ao ex-presidente Jair Bolsonaro. A proibição de 90 dias, imposta pelo ministro Alexandre de Moraes, ocorreu após a divulgação de uma carta do ex-chefe do Executivo nas redes sociais do filho, atitude que descumpriu as medidas cautelares da prisão domiciliar. O governo brasileiro vai enviar ajuda humanitária à Colômbia em razão do terremoto que deixou centenas de vítimas no país vizinho. O Ministério das Relações Exteriores anunciou que o pedido foi feito pelas autoridades colombianas. O socorro foi acertado entre os chanceleres Mauro Vieira e Omar Escobar. O Itamaraty ainda não deu detalhes sobre o tipo de ajuda. O número de mortos em decorrência do tremor chega a 265. Começa hoje o Masters 1000 de Cincinnati, nos Estados Unidos. O tenista brasileiro João Fonseca estreará na segunda rodada no fim de semana. A competição serve como preparação para o US Open, quarto e último Grand Slam da temporada, com início previsto para o próximo dia 30. No horário de Brasília, 6h33.
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0: Marginal Tietê no sentido rodovia Castelo Branco, com trânsito ruim da saída da Ayrton Senna até um pouco depois da Dutra. Após esse trecho lento, o caminho melhora, volta a travar da ponte do Piqueri até o acesso para a Marginal Pinheiros, pois a Pinheiros para a Zona Sul segue com trânsito muito difícil, muito congestionamento do Cebolão até a ponte do Jaguaré, reflexo de um acidente envolvendo carro e moto que aconteceu mais cedo e vai bloqueando parcialmente ainda a pista expressa. Corte por dentro ali da Lapa, Alto da Lapa e Vila Leopoldina para evitar todo esse congestionamento.
1: 6h34.
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0: sabe por que a floresta é eterna? Porque ela morre o tempo todo. A árvore cai, apodrece, vira adubo. O adubo alimenta a semente. A semente vira uma árvore nova. A floresta atravessa milênios justamente porque nada nela fica parado. O que passa tempo demais inalterado se destrói. A floresta vive porque aceita morrer uma, duas, infinitas vezes e, por isso, segue. O que vale para a floresta vale para o espírito humano. A gente precisa mudar e crescer. Quando trava, a psique cobra de um jeito peculiar. Jung passou a vida observando isso. O que a consciência se recusa a transformar, o inconsciente transforma em sintoma. A pessoa estagnada começa a adoecer de um jeito esquisito. Vai de uma ansiedade sem motivo, passando por um tédio que pesa, feito chumbo, até chegar a uma irritação com a própria vida que ela mesma não sabe explicar, entre outros sintomas. Na verdade, sintomas são recados, como se dissessem: tem algo aí dentro pedindo passagem e batendo em uma porta trancada. E a porta trancada quase sempre é uma versão antiga da gente que a gente teima em manter viva. Quantos profissionais já estão em outro momento da carreira, mas têm medo de admitir? Quantas pessoas mudaram de valores e seguem frequentando a vida antiga por lealdade? São tantos adultos carregando uma identidade montada aos 20 anos, sentindo a roupa apertar, mas vestindo-a assim mesmo porque custou caro. Deixar uma versão sua morrer dói feito luto. É luto mesmo. Só que é o luto que aduba. A árvore que cai não encerra a floresta, inaugura a próxima. Quem se recusa a morrer um pouco vai apodrecendo inteiro, devagar, em pé. A floresta sabe disso há milênios. Falta a gente aprender a fazer o mesmo dentro da nossa floresta emocional.
1: Esse é o Rossandro Klinger, todos os dias conosco aqui no Jornal da CBN. Se você quiser ouvir novamente o Refletir para Viver ou até compartilhar com alguém esse conteúdo, pode fazer isso através do nosso site cbn.com.br.
2: Sabe onde é que você também pode encontrar esse comentário? Daqui a pouquinho, ele fica recortado, editado, lá na página da CBN no YouTube. Então você pode ir até lá também. Se quiser compartilhar de lá, achar mais fácil, também está à sua disposição. Pode aproveitar.
1: Mais uma alternativa.
2: 6:37. Hoje teremos mais um episódio da série 50 Debates para o Brasil. E nós vamos discutir as políticas de diversidade no serviço público. Quem deve ocupar as vagas no Estado? Resposta mais simples seria, né, quem tiver melhor desempenho no concurso. A discussão começa quando se pergunta se todos os candidatos chegam a essa disputa em condições semelhantes. As políticas de cotas que temos atualmente são suficientes, deveriam ser modificadas ou deveriam ser eliminadas? Para conversar conosco, nós convidamos para o debate de hoje Alessandra Benedito, que é vice-presidente de Equidade Racial da Fundação Lehman, e o Luiz Henrique Antunes Alóquio, doutor e mestre em Direito, especialista em Direitos dos Servidores Públicos. O debate começa logo depois das 8:30 da manhã.

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3: 6h40.
4: Marginal Pinheiros, no sentido Zona Sul, agora com trânsito liberado. Não tem mais bloqueio de faixa ali antes da ponte do Jaguaré, no sentido Zona Sul. Mais cedo houve um acidente envolvendo carro e moto, que chegou até brevemente a bloquear a pista totalmente da Pinheiros nessa direção, nesse pedaço aí, para a chegada da ambulância do SAMU, que veio pela contramão. Nesse momento, os veículos já foram colocados no acostamento. O motociclista já foi atendido e levado a um hospital da região. Então, a tendência é que aos poucos o trânsito melhore nesse trecho inicial da Pinheiros para a Zona Sul, entre a saída do Cebolão e a ponte do Jaguaré. Mas ainda vale mais a pena o caminho pela Gastão Vidigal ali dentro da Vila Leopoldina, ou então, caso você motorista esteja em Osasco, até mesmo no Jaguaré, utilize as vias do bairro e também ali da cidade de Osasco para pegar a Pinheiros só depois da ponte do Jaguaré.
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3: Agora está amanhecendo aqui na região do Butantã, já dá para observar que o céu hoje está mais claro do que nos últimos dias, temperatura vai subir, por enquanto nós temos 17 graus, mas a máxima prevista para hoje é de 29.
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3: 6h44.
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11: Os ministros do STF mandaram juízes de 6 estados e do Distrito Federal devolverem pagamentos recebidos em forma de penduricalhos. Alguns magistrados chegaram a ter pagamentos de R$3 milhões autorizados pelos tribunais. O STF também questiona a responsabilidade dos presidentes dos tribunais de justiça, que desobedeceram a ordem do STF e pagaram valores acima dos permitidos.
12: Os ministros Alexandre de Moraes, Flávio Dino, Gilmar Mendes e Cristiano Zanin do Supremo Tribunal Federal determinaram que tribunais de justiça de 6 estados e do DF devem bloquear o pagamento de penduricalhos a juízes que acabaram recebendo valores exorbitantes, em alguns casos mais de R$3 milhões, descumprindo uma determinação do próprio STF que estabeleceu o limite máximo das verbas indenizatórias em 70% do subsídio dos magistrados. Com a decisão, os tribunais de justiça de Goiás, Maranhão, Paraná, Rio de Janeiro, Rio Grande do Norte, Rondônia e do Distrito Federal devem bloquear o pagamento de verbas indenizatórias que ficaram fora do teto e determinar ainda a imediata devolução dos valores pelos magistrados. Os despachos trazem ainda uma série de exemplos de descumprimento da determinação do STF, com pagamentos exorbitantes que foram autorizados, entre eles um valor de mais de R$3 milhões a um desembargador aposentado do Maranhão em abril, assim como pagamentos de mais de R$100 mil a 300 magistrados do Maranhão no mesmo mês. No DF, houve um pagamento de R$490 mil a uma magistrada em maio, e 90% dos magistrados do TJ de Rondônia receberam mais de R$100 mil em abril. Nos despachos, os ministros do STF reforçam que os próprios documentos enviados pelos tribunais comprovam descumprimento das diretrizes estabelecidas pelo STF para o pagamento das verbas indenizatórias. Para o conselheiro do Observatório Social de Brasília, o Helder Lima, é evidente a desobediência da ordem do Supremo.
13: A decisão anterior do Supremo, ela já tinha sido bastante permissiva, né? E ainda assim, os tribunais não contentes, porque sabemos que provocou enorme descontentamento entre a classe dos magistrados, né? E seguem descumprindo a decisão que, ao nosso ver, já tinha sido, assim, bastante favorável, né? Aos magistrados que recebem essas verbas acima do teto. Temos autoridades recebendo valores absolutamente desproporcionais, mais de R$100 mil, né? Então é uma completa discrepância com a realidade do país.
12: Os ministros do STF notificaram ainda o Corregedor Nacional de Justiça, Mauro Campbell, da decisão, para que ele fiscalize a vedação de qualquer pagamento superior ao autorizado, bem como apure eventual responsabilidade administrativa e disciplinar dos respectivos presidentes dos tribunais de justiça citados no caso. De Brasília, Felipe Igreja.
11: Ô, Cássia, você vê, porque tem o teto, né?
3: Sim.
11: Aí tem o extra-teto.
3: Pois é.
11: E agora tem o extra-teto.
3: Nossa.
11: O que estão tentando fazer agora é combater o extra-penduricalho. Tem isso, quer dizer, é o limite do limite que está sendo passado.
3: Muitas categorias.
11: Muitas. 6h47.

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1: 6h48.
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5: Rodovia Regis Bittencourt sentido São Paulo tem lentidão, como sempre, ali entre Itapsirica da Serra e Embu das Artes. Para esse horário, problemas para o motorista desde o quilômetro 287 até o 278 no acesso para o Rodoanel. Depois do Rodoanel, também redução de velocidade entre o 277 e a aproximação com o Largo do Taboão. Para Curitiba, boas condições pela Rodovia Regis Bittencourt, sem muitas dificuldades. Raposo Tavares já alenta também para São Paulo do 37 até o 32, na passagem ali pela região central de Cotia, dificuldades mais à frente do 25 até a aproximação com o Butantã, até o acesso para a rua Sapetuba. Para o interior, Raposo Livre agora.
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1: 6h51.
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9: Pode ser o último lance de partida. No momento em que o árbitro apita pela última vez, termina o jogo. No Nubank Park.
10: Palmeiras.
9: Palmeiras 1. Gol marcado pelo Flaco Lopes.
10: Cerro Porteño.
9: Zico Portenho também um gol contra no erro do goleiro Carlos Miguel. Cruzamento do Jonathan Tuque. Carlos Miguel aceitou. Um para o Palmeiras, um para o Zico Portenho. Fica tudo para a quarta-feira que vem lá no Paraguai. Quem ganhar fica com a vaga. Um novo empate leva a decisão para os pênaltis.
11: O Palmeiras voltou a tropeçar em casa e empatou em 1-1 com o Cerro Porteño do Paraguai no primeiro jogo das oitavas de final da Libertadores no Nubank Park. Agora o Verdão terá de vencer o jogo de volta no Paraguai para se classificar para as quartas de final no tempo normal, sem precisar dos pênaltis. Nesta quinta-feira é a vez do Corinthians, que joga o primeiro jogo das oitavas de final na Argentina, a partir das 9:30 contra o Rosário Central. Um pouco mais cedo, às 19h, o Santos recebe o Macará do Equador no primeiro jogo das oitavas de final da Sul-Americana. Já o São Paulo, que na terça-feira empatou com o Bolívar, também pela Sul-Americana, pode voltar a sofrer um transfer ban por conta de problemas com os pagamentos.
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0: Muito bom dia, Walter Fanganiello Mairovich.
1: Bom dia, Milton, ouvintes, e boa jornada, Cássia, nesta manhã nada esmeraldina.
2: Nem um pouco. Bom dia, Mairovich.
1: O Milton, como se sabe, existe um inquérito policial em curso no Supremo Tribunal. Esse inquérito nasceu em razão de suspeita de crime, atenção, de perseguição. E perseguição ao Supremo Ministro Flávio Dino. O relator do inquérito é o ministro Alexandre de Moraes. Nesse inquérito, Milton, apuram-se fatos dados como acontecidos no Maranhão e São Luís. E atenção,

0: Nenhum desses suspeitos, isso é importante, à luz da Constituição e da lei processual, nenhum deles são detentores de foro privilegiado, aquele tecnicamente chamado de foro por prerrogativa de função. De novo, nenhum dos suspeitos tem foro, exercem função pública. Será ouvinte da CBN? Será que os três suspeitos estão com foro privilegiado porque existe uma suprema vítima? Mas não existe isso na lei processual penal e nem na Constituição. Não há foro privilegiado quando a vítima é supremo ministro, nem quando ex-governador, ex-senador, no caso Dino. Enfim, nesse caso do Flávio Dino, tem algo errado, anormal e pior, inconstitucional. E tudo se agrava, Milton, em termos de violação ao Estado de Direito, quando se percebe, atenção de novo, ter sido criado no Supremo uma, aspas, guarda pretoriana, com pasdarrãs, ou melhor, pitbulls, sendo azulados pelo chefe dessa guarda pretoriana, que é o ministro Alexandre de Moraes. Isto acontece desde o tempo do perpétuo inquérito das fake news.
1: Mairovitch, fale um pouco mais sobre o que está em investigação.
0: Bom, o crime é o de perseguição ao ministro Dino, ou melhor, de perseguição dada como reiterada, porque o crime implica em reiteração, e que, pelo jeito, não passou de matéria jornalística investigativa falsa, rocambolesca, encerrada ao dar informação de uso de carro oficial, chapa branca, com uso abusivo pelo Dino e família. Carros, frise-se, usados para a segurança do ministro e da esposa, regularmente. Enfim, Cássia, está em curso no Supremo, pasmem, pasmem, investigação por crime de perseguição, que está previsto no artigo 147-A do Código Penal. No Supremo está por competência, atenção, em razão da toga. Trata-se de crime que no direito americano é chamado de stalking, ou seja, a perseguição obsessiva. Exemplo típico, Cássia, é do ex-marido que, inconformado com a separação e depois de ter tomado um pé, fica como chiclete a grudar na esposa, perseguindo e ameaçando a integridade física e psicológica dela, tudo ali a limitar a sua locomoção ou invadindo a privacidade da vítima. Ainda que grave ou até gravíssima a perseguição, com envolvimento de ex-secretário de Segurança Pública, suspeito também de envolvimento em acobertar episódio de assassinato, o caso da suprema vítima Dino deveria ser desvendado, esclarecido em inquérito que está em lugar errado. Pior, nem o procurador-geral Paulo Gonet acordou para isso, percebeu. E tudo, tudo deve ser apurado em inquérito, sem a guarda pretoriana do Supremo e sem os pitbulls do ministro Moraes, que são assolados.
2: Mairovitch, o que tem sustentado essas decisões supremas?
0: Olha, Milton, esse supremo abuso, nasceu por uma porcaria, ou melhor, uma portaria de quem? Do Dias Toffoli, que aumentou arbitrariamente o poder de polícia do Supremo. Aí está o nascedouro. Pelo regimento interno, havia o poder de polícia limitado, reduzido a quê? Às sessões plenárias do Supremo e das turmas do Supremo. Poder de polícia limitado. Hoje, o poder de polícia do Supremo, graças à motivação do Toffoli, abrange, Milton, todo o território nacional. Milton, vale até para o Taiaiá. Mas, Cássia e Milton, não bastasse esse espetáculo dantesco a envolver o foro privilegiado,

0: tem um componente a mais. O ministro Moraes, ao deferir diligências, atentou à garantia constitucional que assegura o sigilo da fonte jornalística. Os equipamentos do jornalista maranhense Luiz Pablo foram apreendidos e celulares seus vasculhados. Saíram duas suspeitas. Aí, para amarrar, o ministro Moraes determinou, no segundo momento, a busca e a apreensão de equipamentos celulares dos ex-secretários. Aí, bingo, as fontes foram descobertas. Atenção, não se está a blindar crimes e nem mesmo incentivar perseguições com risco. Apenas se está a mostrar, neste quadro de justiça e cidadania, como dizia o poeta Horácio na obra Sátiras, escrita no ano 35 a.C., dizia Horácio, que para tudo existe modus e rebus, maneiras de fazer, de cumprir a lei com temperança, ou seja, no lugar certo, sem guardas pretorianos, coronel de toga e pitbull instigados, assulados.
1: Muito obrigado, Walter Fanganello Mairovich. Um bom finalzinho de semana. Até mais.
0: Obrigado, tchau, Cássio.
2: Até mais, Mairovich.
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0: Quinta-feira, 13 de agosto de 2026. O presidente do Tribunal Superior Eleitoral, ministro Cássio Nunes Marques, vai discutir hoje com os outros integrantes da corte o uso de inteligência artificial na campanha eleitoral. Está em jogo a utilização de deepfake como o avatar do ex-presidente Jair Bolsonaro, apresentado pelo PL na convenção que oficializou a candidatura do senador Flávio Bolsonaro à presidência da República. A ideia é criar um consenso para pautar o julgamento do caso para a semana que vem. O governo brasileiro rejeitou o pedido dos Estados Unidos para que países da América Latina e do Caribe deixem o Tribunal Penal Internacional. O apelo foi feito pelo secretário americano de guerra, Pete Hegseth, que considera a corte ilegítima. Diplomatas brasileiros avaliam que a gestão do presidente Donald Trump busca blindagem jurídica para autoridades do país e tenta violar a soberania das nações que fazem parte do tribunal. O fluxo de investimentos estrangeiros na Bolsa de Valores de São Paulo voltou a recuar em agosto diante das incertezas provocadas pela guerra no Irã, os juros elevados e o temor fiscal. O movimento contrasta com o volume que no primeiro semestre levou a B3 a rondar os 200 mil pontos e ajudou o dólar a cair para os níveis mais baixos desde 2024. Segundo a Bolsa, os investidores internacionais já retiraram 7 bilhões e 200 milhões de reais neste mês. No acumulado do ano, no entanto, o saldo permanece positivo em 33 bilhões e 800 milhões. No horário de Brasília, 7:03.
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0: acidente envolvendo carro e moto bloqueando parcialmente a pista local da rodovia Castelo Branco no sentido São Paulo, ali próximo do quilômetro 21, pouco antes do Rodoanel Mário Covas. Caminho bem congestionado para o motorista já desde o 25. Pelo Expresso, o trânsito está ruim no trecho do 23 até o 21 e depois ambas as pistas lentas do quilômetro 20 até o Cebolão.
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2: 7:05.
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4: Muito bom dia a você que escolheu ficar mais bem informado ouvindo o Jornal da CBN na manhã desta quinta-feira, 13 de agosto de 2026. Nós já havíamos conversado com você aí nesses dias de que há um esforço concentrado no Congresso Nacional nesta semana, com votação de alguns projetos, discussão de alguns temas, e a Câmara aprovou o projeto que usa a receita de petróleo para reduzir o preço de combustíveis. O Felipe Igreja está em Brasília, tem outras informações sobre o assunto. Bom dia para você, Felipe.
5: Bom dia, Milton. Bom dia a todos que nos acompanham. A Câmara e o Senado aprovaram esse projeto que permite ao governo usar as receitas extraordinárias obtidas com o petróleo para compensar a redução de impostos federais sobre os combustíveis. O texto inclui uma série de jabutis que ampliam os gastos em 2026. A proposta prevê, por exemplo, até R$1,2 bilhão em subvenção para produtores de etanol e incentivos fiscais de até R$5 bilhões em 5 anos para a produção nacional de fertilizantes, além de benefícios para projetos de minerais críticos. Também permite R$2,5 bilhões adicionais para investimentos em defesa e antecipa R$3 bilhões do Fundo Social que seriam destinados à saúde e educação no ano que vem. Como compensação, o texto aprovado estabelece mecanismos para conter as despesas, só que a partir de 2027, incluindo limites para o crescimento de gastos vinculados ao Fundo Constitucional do Distrito Federal e ao Fundo Nacional de Desenvolvimento Científico e Tecnológico. A proposta ainda prevê medidas que podem aliviar as contas públicas em cerca de R$10 bilhões no próximo ano. Segundo o ministro da Fazenda, Dario Durigan, o projeto representa um ganho estrutural e permanente e abre espaço fiscal importante para despesas não obrigatórias.
2: E Felipe, a Câmara
6: essa
2: também...
6: mitigação desse ritmo de crescimento já vai ser percebido ano que vem em torno de 10 bilhões, que é aqui um pouco a evolução a menor do gasto obrigatório que a gente espera para o ano que vem, já abrindo um espaço fiscal importante para outras demandas discricionárias e mesmo para a nossa trajetória dos resultados fiscais.
5: Foi destravada após a interlocução dos líderes do governo com o presidente Lula e com o presidente do Senado, Davi Alcolumbre, devido ao impacto fiscal da medida. Alcolumbre ressaltou que a proposta estava entre as prioridades do governo nessa semana de esforço concentrado.
7: Hoje estamos aqui retomando a pauta com o projeto relatado por Vossa Excelência e nós sabemos a magnitude e a complexidade desta matéria. Vossa Excelência tratou com vários atores este projeto de lei, várias instituições, com vários senadores que tinham algumas dúvidas. E eu queria lhe cumprimentar, era uma oportunidade que eu tinha de lhe cumprimentar.
5: A proposta agora segue para sanção. Milton e Cássia.
2: E Felipe, tem um outro assunto também para a gente conversar. A Câmara deve debater a PEC da redução da maioridade penal também?
5: Exatamente, Cássia. A Câmara dos Deputados, nessa semana de esforço concentrado, instalou ontem a comissão especial que vai analisar a proposta que reduz a maioridade penal de 18 para 16 anos. A PEC prevê que a partir dos 16 anos, o adolescente passe a responder criminalmente como um adulto. O deputado Aloysio Mendes, do Republicanos, do Maranhão, foi escolhido para presidir o colegiado. Já o deputado Mendonça Filho, do PL de Pernambuco, será o relator da proposta. O plano de trabalho foi dividido em eixos temáticos e prevê a realização de audiências públicas com especialistas, entidades e representantes do governo. Segundo Mendonça Filho, a votação da proposta só deve ocorrer depois das eleições para não contaminar o debate em torno do tema.
2: Muito obrigada. Esse foi o Felipe Igreja falando direto de Brasília.
4: Agora são 7:09. Estamos aqui com Pedro Fagundes, que apurou as informações das agências internacionais sobre os trabalhos de resgate ainda que seguem na Colômbia e estão chegando em momentos críticos. Pedro Fagundes, bom dia.
8: Bom dia, Milton, Cássia, também aos nossos ouvintes. Olha, o terremoto que atingiu a Colômbia nesta segunda-feira já deixou 265 mortos, 3.500 feridos, além de quase 500 desaparecidos. Mais de 53 mil pessoas também foram afetadas pelo desastre, enquanto as equipes de resgate entram nas últimas horas do período considerado crítico para encontrar sobreviventes. As primeiras 72 horas depois de um terremoto são elas as consideradas decisivas. Depois desse período, as chances de encontrar pessoas com vida sob os escombros caem de forma significativa. O balanço mais recente foi divulgado pelo presidente da Colômbia, o recém-possado Abelardo de la Espriella. Segundo ele, o impacto do desastre é enorme e exige uma forte resposta do governo. Em Cali, uma das regiões mais atingidas, máquinas pesadas ajudam na retirada de entulhos e também na abertura de espaços entre estruturas destruídas. Mesmo com a redução das chances de sobrevivência, as buscas elas continuam, principalmente com cães farejadores e também equipes especializadas. Casos de pessoas encontradas com vida também mantém a esperança das famílias, como por exemplo, uma paciente que estava internada e permaneceu 3 dias presa nos destroços de um hospital destruído e foi recuperada, foi salva. A mobilização internacional também aumenta. Na própria Cali, confirmou nesta manhã que recebeu as primeiras 50 toneladas de ajuda humanitária enviadas por El Salvador. O Peru também enviou outras 8 toneladas de mantimentos. Já o Brasil também anunciou o envio de ajuda humanitária após um pedido do governo colombiano. Ainda, o governo espanhol também iniciou o envio de um primeiro pacote de 1 milhão de euros em ajuda emergencial, depois de confirmar nesta manhã a morte de um cidadão com dupla nacionalidade na Colômbia. Outros 12 espanhóis continuam desaparecidos, um número que, no entanto, caiu nas últimas 75 horas. O governo colombiano ele decretou estado de emergência econômica para acelerar o envio de recursos à reconstrução. Milton.
4: Muito obrigado, as informações foram do Pedro Fagundes, às 7:12.
2: De volta ao Brasil, nós temos os desdobramentos do caso daquele juiz de Minas que foi afastado por beber e fumar durante uma sessão online. O Marcelo Martins está acompanhando esse caso e tem informação ao vivo para a gente. Bom dia, Marcelo.
9: Bom dia, Cássia, e a você, ouvinte da CBN. Mesmo afastado pelo CNJ por beber e fumar durante o julgamento, o juiz Milton Salles vai continuar recebendo salário de mais de R$83 mil. O valor considera a remuneração líquida e pode variar de acordo com descontos, benefícios e outros componentes da folha. Segundo o Tribunal de Justiça de Minas Gerais, a legislação prevê a manutenção dos vencimentos durante a fase de apuração do caso. Não foi informado um prazo para a conclusão do procedimento administrativo que apura a conduta do magistrado. Além disso, o recebimento dos vencimentos básicos de forma regular em meio a investigações ou processos administrativos disciplinares é também previsto na Lei Orgânica da Magistratura Nacional. Com o afastamento do juiz, os processos que estavam sob a relatoria dele serão redistribuídos e um magistrado de primeiro grau será convocado para substituí-lo. O juiz também está impedido de ingressar para fins funcionais nas instalações do Tribunal de Justiça de Minas Gerais e de utilizar veículos oficiais. Lembrando ao ouvinte sobre o caso, Cássia, Milton Salles está afastado desde a última terça-feira pelo Conselho Nacional de Justiça e pela Corregedoria Geral do Tribunal de Justiça de Minas Gerais. Ele virou uma garrafa de vinho na boca e acendeu um cigarro durante uma sessão virtual. Além desse episódio, o mesmo magistrado já tem registro de violência doméstica e chegou a ser advertido por estar alcoolizado ao cobrar de uma colega do Tribunal de Justiça sobre o desempenho em uma promoção a desembargador. Cássia.
2: Muito obrigada, esse foi o Marcelo Martins e o caso desse juiz acabou trazendo aí um segundo flagrante involuntário, porque a gente está falando do juiz que foi afastado por causa dessa conduta inadequada durante uma sessão virtual e agora a gente fica sabendo que ele vai continuar recebendo um salário de quanto? Mais de 83 mil reais. Então a gente está falando de um salário que está acima do teto constitucional. Então, além de tudo, ainda recebe acima do teto. E eles vão ter que convocar um outro juiz, que obviamente vai ter que ser remunerado, para fazer esse período de suspensão do trabalho do juiz original.
4: Estamos agora às 7 horas e 14 minutos. Logo na abertura aqui desse bloco, a gente conversou com o Felipe Igreja, que trouxe, entre as informações que trouxe lá do Congresso Nacional, trouxe essa aprovação do projeto que permite compensar a redução de impostos federais sobre combustíveis, decorrência da guerra no Irã, enfim, usando receitas extraordinárias do petróleo nesse ano de 2026. Nós vamos falar sobre esse assunto com a Miriam Leitão, daqui a pouquinho, aqui no Jornal da CBN.

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2: 7:17.
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4: Veloso vai nos ajudar a entender o trânsito na capital paulista nesta manhã de quinta-feira, uma manhã que já começa ensolarada. Bom dia para você, Letícia.
5: Oi, Milton. Bom dia para você. Bom dia, Cássia.
2: Bom dia, Letícia.
5: E bom dia para o nosso ouvinte. Inclusive, destaca o trajeto agora pela marginal do Pinheiros, com lentidão no sentido de Interlagos. A pista já foi liberada por causa daquele acidente mais cedo. No sentido da Zona Sul, 50 metros antes da ponte do Jaguaré, houve ocupação de faixas por lá, por causa dessa ocorrência envolvendo um veículo de passeio e duas motocicletas. Portanto, pista livre, mas ainda tem lentidão, né? Quem passa pela marginal do Tietê, sentido Castelo, sentido Cebolão também, para acessar, inclusive, essa região e a marginal do Pinheiros no sentido de Interlagos, encontrando trecho muita movimentação. Sistema Anhanguera Bandeirantes também tem congestionamento pela Bandeirantes, na chegada a São Paulo, mais de 6 quilômetros de lentidão. Lá, Anhanguera, ali na altura do Rodoanel, com mais de 3 quilômetros de fila, e no sentido interior, por enquanto, com boas condições, a gente segue monitorando.
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4: Fernando Haddad, candidato ao governo do estado de São Paulo, pediu ao Ministério Público Eleitoral que seja apurado o que ele chamou de abordagem atípica da polícia militar ao motorista que o acompanha. De acordo com Haddad, o profissional foi seguido por uma viatura com faróis apagados por cerca de 40 minutos após deixá-lo em casa. Acompanhe a reportagem.
7: O candidato do PT ao governo de São Paulo, Fernando Haddad, pediu à Procuradoria Regional Eleitoral do Estado que instaure um procedimento para apurar, em caráter de urgência, o que ele chamou de abordagem atípica da Polícia Militar em face do motorista Alessandro Caseri, ligado à campanha do petista. No documento, obtido pela CBN na íntegra, a defesa de Haddad pediu que a Procuradoria informe o caso ao secretário de Segurança Pública Estadual, o delegado Nico Gonçalves, para que ele informe a identificação da viatura e dos oficiais envolvidos no caso e se havia alguma ordem de patrulhamento ostensivo contra o candidato e o motorista. Além disso, a defesa pediu que a SSP adote as medidas necessárias para garantir a segurança dele durante as eleições.
8: E esperar que, se Deus quiser, não seja nada de importante. Mas, enfim, não é um procedimento habitual. O bairro onde eu moro é muito bem guardado, patrulhado, tenho boa relação com todos ali, nunca tive nenhum tipo de problema. Espero não continuar não tendo nenhum tipo de problema. Mas eu não posso deixar de reportar o que aconteceu, porque é um cidadão, como qualquer um de vocês, que tem seus direitos e que não pode se sentir inseguro na sua cidade.
7: Nesta quarta-feira, Haddad saía de um evento na OAB quando comunicou à imprensa que na noite de terça, ao sair da USP e chegar em casa, o motorista e ele avistaram uma viatura policial se aproximando. Na ocasião, um policial não identificado iluminou o veículo com uma lanterna, segundo o relato. Considerando a situação normal, Haddad disse que saiu do carro, entrou na casa dele e foi descansar. Na sequência, o motorista de Haddad seguiu viagem, mas foi acompanhado pela mesma viatura por cerca de 40 minutos ao longo da Avenida 23 de Maio, de acordo com a denúncia. A viatura fez o percurso com faróis apagados, segundo o motorista. Ele então parou em um hotel nas imediações da avenida para, abre aspas, buscar refúgio. De acordo com o motorista, no local, os agentes foram em direção a ele e disseram, abre aspas, vaza daqui, fecha aspas. Sentindo-se acuado, Alessandro Caseri disse que permaneceu no hotel por mais alguns minutos até a saída dos PMs, quando então foi para casa. Antes de a defesa de Haddad protocolar o pedido na Procuradoria, a Secretaria de Segurança Pública se manifestou, dizendo que apura o ocorrido e que o secretário Nico Gonçalves já contatou Haddad em busca de mais informações. De São Paulo, Pedro Pupulim.
4: Imagens que foram divulgadas pelo jornal Estado de São Paulo, e nós temos à disposição agora, inclusive para aquelas pessoas que podem nos acompanhar pelas telas, mostram, por enquanto é a imagem que se tem à disposição, primeiro a passagem da viatura da polícia. Em seguida, o carro em que está Fernando Haddad para na frente da casa, ele desce, abre o porta-mala, o motorista desce também, abre o porta-mala na parte de trás, sai, Haddad vai em direção à casa dele e o motorista segue viagem. Depois não se vê mais nada sobre a perseguição. O que chama a atenção é que este carro, esta viatura, passou um pouco antes do carro do motorista de Fernando Haddad. É o que se tem dessas imagens que foram divulgadas hoje pelo jornal O Estado de São Paulo. 7h24.
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5: Falando da Castelo Branco, porque tem congestionamento na pista sentido São Paulo, na região de Barueri, do quilômetro 30, desde o quilômetro 32, praticamente, no acesso a Jandira Itapevi, até o quilômetro 30, melhora o caminho, mas já tem lentidão na aproximação de Alphaville, que é o quilômetro 23, e neste caso em todas as pistas com congestionamento, até o quilômetro 21, na região ali do Tamboré. Depois do Rodoanel, a partir do quilômetro 19, até o Cebolão, congestionamento pela Castelo. E é reflexo de uma ocorrência mais cedo, especialmente pela lateral, no quilômetro 16.
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2: 7h25.
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0: Miriam, bom dia.
1: Bom dia, Milton. Bom dia, Cássia. Bom dia, ouvintes da Rádio CBN.
2: Bom dia, Miriam.
0: Agora há pouco, nossa reportagem em Brasília trouxe informações sobre o projeto aprovado no Congresso Nacional, que autorizou mais gastos fora das regras fiscais nesse ano e promete uma contenção a partir de 2027, ou seja, a partir do ano que vem. Essa conta fecha o que o governo ganha de fato com esse acordo?
1: Não, não fecha não, porque o governo vai gastar à vista e poupar a prazo. Isso no momento que ele está precisando cortar gastos, simplesmente. Então, ele foi lá para pedir uma coisa específica, o seguinte, teve a guerra contra o Irã, isso aumentou o preço do petróleo, isso afetou vários setores, então, que dependem de combustível, então, para evitar uma alta muito forte do combustível, eu vou criar um imposto de exportação e usar essa receita para neutralizar o gasto que eu vou ter subsidiando esses combustíveis. Então, ficaria elas por elas, e dessa forma o governo queria falar, olha, eu estou criando uma despesa, mas estou criando também uma receita que vai tampar essa, que vai cobrir essa despesa e vai ficar elas por elas. O problema é que chegou no Congresso e o Congresso dependurou todos os seus jabutis. Jabutis de toda a ordem, né? Gasto, por exemplo, subsídio para etanol, 1,2 bi. Gastos para defesa ficarão fora do teto, 2,5 bi. Subsídio para terras raras, para fertilizantes, para gastos com a Copa do Mundo e subsídios não entrarão também na conta do arcabouço. Então, você tem uma mistura de subsídios e de excepcionalizações, ou seja, gastos acima do teto. Tudo para 2026. Então, o que que você... A saúde e educação vai antecipar gastos com saúde e educação. Então, é isso que eu falei de gastar à vista e poupar a prazo. O que que ele vai poupar? E aí, outras vantagens que o governo, na negociação, conseguiu é que... um ajuste que o ministro calcula, como o ministro Dario Durigan, como 10 bilhões para 2027, que é assim, o Fundo Constitucional do Distrito Federal e o Fundo Constitucional do Ciência e Tecnologia estavam crescendo conforme a receita crescia, e não dentro do limite do teto do arcabouço. Bom, agora elas entram no arcabouço. Isso era um pedido antigo, uma proposta antiga que foi derrubada no passado. E, além disso, ele vai tirar o recurso extraordinário do petróleo de dentro da receita corrente líquida. O que que isso significa? É conter um pouco o crescimento das despesas de saúde e educação no ano que vem. Porque saúde e educação são vinculados à receita corrente líquida. Quando a receita cresce, essas despesas com saúde e educação crescem muito, com os fundos constitucionais também, que são ligados a essa receita. E aí fica menos espaço para as outras despesas não vinculadas. E essa corrida está chegando num ponto ser difícil administrar o país, né? Todo congelado, é um assunto que a gente fala sempre aqui. Mas o saldo total, o governo está apresentando como positivo. Eu acho que isso aí, o governo está fazendo o jogo do contente. Olha, o ano que vem eu vou ter mais... alguns instrumentos a mais para controlar o gasto. Mas ele está precisando controlar o gasto já, desse ano. E esse ano tem o aumento de gastos, ou aumento dessa maquiagem contábil, que é colocar acima do teto. Porque foi assim que o último teto caiu. Foi exatamente por excesso de coisas colocadas acima do teto. Então, o arcabouço está seguindo o mesmo caminho, Cássia.
2: E Miriam, quais são as consequências práticas no médio e no longo prazos de adotar essa conduta de gastar à vista e poupar a prazo?
1: Isso é muito perigoso, porque nós já estamos com um problema muito grave, sobre o qual a gente tem conversado aqui em várias ocasiões, da dívida crescente, do medo, né, em relação ao Brasil, de investidores com preocupação e do desequilíbrio mesmo que pode levar à inflação, a juros altos, então, todo aquele desacerto, né? Então, o Brasil precisa fazer um ajuste fiscal. E um ajuste fiscal não se faz assim. Cada vez que o Congresso, que o governo vai lá pedir alguma coisa ao Congresso, o Congresso fala assim, eu dou, desde que eu aprove os seguintes jabutis. Aí tira tudo de dentro dos armários que tem de jabuti e coloca na mesa. Quer dizer, dá 1,2 bi para etanol, que já tem outros subsídios, não contabilizar a despesa extra com defesa, não contabilizar a despesa com Copa do Mundo das Mulheres, enfim, você vai distorcendo cada vez mais a contabilidade pública e vai aumentando o gasto. E tem sido assim. A gente, cada medida que vai para o Congresso, volta com um monte de jabuti. Alguns jabutis são tão ruins em alguns momentos, que era preferir perder a matéria, ser derrotada no Congresso do que aprovar com aquele custo. Em vários momentos já foi isso aqui. Enfim, é isso. O governo está dizendo que teve vitória. Eu não acho que o governo teve vitória, não.
0: Bom, obrigado, Miriam. Bom dia.
1: Bom dia.
2: Bom dia.
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0: Quinta-feira, 13 de agosto de 2026. As queimadas no Brasil caíram 33% no acumulado de 2026, segundo o Ministério do Meio Ambiente. Ao todo, 2 milhões de hectares foram destruídos até agora. Levando em conta temporadas anteriores, a média anual do período costuma ultrapassar os 3 milhões de hectares. Por causa do risco de um El Niño mais forte, o governo federal antecipou uma série de medidas e conseguiu destravar um repasse de mais de 300 milhões de reais destinado aos órgãos de combate ao fogo. Em relação a 2025 e a média dos últimos 13 anos, houve queda nos incêndios em praticamente todos os biomas. Apenas a Caatinga apresentou alta. Os tribunais de justiça de 6 estados e do Distrito Federal têm 4 dias para comprovar ao STF a suspensão e devolução integral de pagamentos indevidos de penduricalhos a magistrados. A determinação atinge as cortes de Goiás, Maranhão, Paraná, Rio de Janeiro, Rio Grande do Norte, Rondônia e Brasília. As decisões individuais dos ministros Alexandre de Moraes, Flávio Dino, Cristiano Zanin e Gilmar Mendes foram baseadas na análise das folhas de pagamento entre abril e julho. Os relatórios mostram que os tribunais descumpriram o limite fixado pelo próprio Supremo em março, que estabeleceu que as verbas indenizatórias extras não podem ultrapassar 70% do subsídio mensal. Cuba comemora hoje o centenário de nascimento de Fidel Castro, em meio à maior crise econômica e energética desde a Revolução de 1959. As homenagens organizadas pelo Partido Comunista ocorrem sob o impacto do endurecimento do embargo americano e do desabastecimento de petróleo. No horário de Brasília, 7h34.
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2: 7h35.
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3: Voltamos a acionar aqui o Pedro Fagundes, que agora tem informações sobre uma operação que tem como alvo o advogado Nelson Williams. O Nelson Williams já havia sido investigado, ou está sendo investigado, numa outra operação por fraude no ICMS em São Paulo e no Paraná. A operação de agora tem outro objetivo. Explica pra gente, Pedro.
4: Então, Milton, tem outro objetivo e também outra localidade. A ordem agora foi expedida pela Justiça lá na Paraíba, porque a Polícia Federal cumpre esse novo mandado de busca e apreensão na mansão do advogado Nelson Williams, aqui em São Paulo, mas uma ordem expedida na Paraíba, porque faz parte de uma operação chamada Arena, que investiga um grupo empresarial do Nordeste que é suspeito de utilizar a estrutura societária e financeira no exterior para ocultar a origem e também destinação de recursos que são provenientes da exploração de jogos de azar e também apostas esportivas. E é Nelson Williams o principal suspeito de ser o operador financeiro do grupo investigado. De acordo com o portal G1, estão sendo nesse momento cumpridos 17 mandados de busca e apreensão, além de mais de R$1 bilhão congelados por conta desta operação. Como você bem adiantou, no mês passado, Williams já tinha sido alvo de outra operação, desta vez aqui do Fisco Paulista, que investiga esse esquema de venda de créditos falsos de ICMS. A fraude ela teria provocado uma sonegação de ao menos R$3 bilhões e R$800 milhões. Um dos principais núcleos investigados é ligado a um grupo econômico do Nelson Williams e também o escritório dele é alvo das buscas de operação do mês de julho. A mulher do advogado Annie Williams, que também é advogada e sócia dele, e também a advogada Mayra de Paula, de Londrina, estavam também entre os alvos. Na ocasião, o escritório de Williams afirmou que a gestão das operações investigadas era responsabilidade exclusiva do escritório de Paula Advogados. Disse ainda que encerrou a parceria depois de identificar inconsistências e comunicou os clientes. Segundo a investigação, o esquema ele utilizava empresas de fachada ou inativas para criar esses créditos falsos de ICMS e vendê-los principalmente a pequenas e médias empresas. Bem, até agora, 752 empresas já foram autuadas pela Secretaria da Fazenda. Milton.
3: E foi o Pedro Fagundes.
2: Vamos agora ao Rio de Janeiro falar sobre as discussões em relação aos voos panorâmicos de helicóptero na cidade. O Diogo Bugalho está conosco. Bom dia, Diogo.
5: Bom dia, Cássia. Bom dia a todos. O Ministério Público Federal pediu à Justiça uma série de medidas para reorganizar a operação de helicópteros comerciais aqui no Rio, depois de uma sequência de acidentes registrados nesse ano. O último deles, a queda de uma aeronave no último sábado, que levava turistas e caiu no Parque Nacional da Tijuca, lá na região da Vista Chinesa, matando 4 pessoas. A principal medida requerida à Justiça é que os helicópteros destinados ao transporte remunerado de passageiros, incluindo voos panorâmicos e táxi aéreo, utilizem prioritariamente a rota especial de helicópteros praia, um corredor aéreo já existente sobre o mar entre a Barra da Tijuca, na zona sudoeste, e o Arpoador, na zona sul. Essa rota marítima mantém as aeronaves a cerca de 600 metros da faixa de areia. Segundo o procurador da República, Sérgio Suyama, autor da ação, a intenção não é proibir os passeios turísticos ou outras operações comerciais, mas afastar o tráfego aéreo das áreas densamente povoadas da capital fluminense. A medida solicitada pelo MPF não altera as rotas necessárias para os pousos e decolagens e também para situações de emergência, operações de segurança pública envolvendo helicópteros. O MPF determinou ainda a abertura de um novo inquérito para apurar a responsabilidade da empresa responsável pelo voo que caiu no último sábado, por danos ambientais causados ao Parque Nacional da Tijuca em decorrência do acidente e do incêndio na aeronave. Esse inquérito deve ser aberto independentemente das investigações sobre a causa do acidente aéreo. Cássia.
2: Muito obrigada, Diogo Bugalho.
3: Nós temos agora 7h40. A Agência Nacional de Proteção de Dados determinou a suspensão das transmissões ao vivo no Discord até que a plataforma comprove a adoção de medidas para proteger crianças e adolescentes. Essa decisão veio após um caso grave de coerção de uma menor, uma menina. Para especialistas, a medida pode ter resultado em curto prazo. No entanto, usuários podem migrar para plataformas com menos mecanismos de proteção no futuro. Acompanhe essa discussão na reportagem do Matheus de Souza.
6: A plataforma Discord se disse desapontada com a decisão da Agência Nacional de Proteção de Dados, que determinou a suspensão das transmissões ao vivo pelo aplicativo em território brasileiro. A empresa chamou a medida de prematura e afirmou que não tolera grupos ou indivíduos que promovam ou incitem a violência. A decisão foi tomada por meio de uma medida preventiva e deve ser cumprida em até 3 dias úteis pela corporação. Segundo a ANPD, a suspensão vai funcionar até que o Discord comprove a adoção de medidas protetivas para crianças e adolescentes dentro da plataforma. A decisão veio após a primeira-dama Janja da Silva defender na semana passada que o Discord deveria ser bloqueado no Brasil. Na ocasião, ela citou o caso de uma menina de 13 anos coagida por outros usuários a tirar a própria vida durante uma transmissão ao vivo em um servidor privado na plataforma. O caso aconteceu em Naviraí, no Mato Grosso do Sul. A Polícia Civil apreendeu 5 adolescentes com idades entre 13 e 17 anos e prendeu um homem de 18 anos por participação no crime. Quando questionado sobre o acontecido, o Discord afirmou que identificou e desativou o servidor antes da morte da menina. Após o caso e a pressão de membros do governo, a ANPD, órgão vinculado ao Ministério da Justiça e Segurança Pública, instaurou um procedimento de fiscalização para apurar falhas na proteção de crianças e adolescentes no ambiente digital. Agora, sendo cumprida a determinação, o aplicativo continua funcionando como de costume, mas sem a ferramenta de transmissões ao vivo. O especialista em tecnologia e inovação, Arthur Igreja, acredita que o bloqueio definitivo do Discord funcionaria a curto prazo. No entanto, a longo prazo, ele acredita que usuários devam migrar para plataformas com menos mecanismos de proteção. Ele também detalhou que outras plataformas com transmissões ao vivo possuem sistemas de proteção mais velozes e eficazes.
7: Se alguém abrir uma live no YouTube e a pessoa começar a usar determinados termos, a live cai na hora. Então a pergunta é, por que que a Alphabet, que é dona do YouTube, consegue identificar naquele segundo e consegue bloquear, derrubar a live e abrir uma apuração ali a respeito do que estava acontecendo, e no Discord aconteceu o que aconteceu de forma tão livre, né? Então, quer dizer, alguém conseguiu solucionar isso tecnologicamente. Então fica insustentável o argumento de que não tem como resolver pelo lado da tecnologia, pelo menos dificultar ou mitigar, né?
6: Ariel de Castro Alves, membro da Comissão de Defesa dos Direitos da Criança e do Adolescente do Conselho Federal da OAB, também destacou a falta de uma forma eficaz de monitoramento dentro do Discord.
8: Sim, o grande problema aí que foi detectado pela Agência Nacional foi exatamente do Discord depender das denúncias dos usuários. E muitas vezes os usuários, eles também estão participando dos próprios crimes. Então é necessário que essas empresas invistam em equipes, em especialistas, em sistemas que possam garantir a proteção das pessoas, principalmente das crianças e adolescentes.
6: Na segunda-feira, a Advocacia Geral da União recebeu uma proposta do Discord com medidas para reforçar a proteção de menores de idade na plataforma. O documento será analisado pelo governo federal e poderá servir de base para a negociação de um termo de ajustamento de conduta com a empresa. De São Paulo, Matheus de Souza.
3: A decisão da Agência Nacional aqui no Brasil teve repercussão internacional. A imprensa internacional toda tem tratado desse assunto. Veículos de países como Estados Unidos, Reino Unido, França, Espanha, Itália, na Argentina, destacaram a medida que foi tomada, porque este é um tema que está preocupando diferentes sociedades. Em diferentes países, se tem um olhar mais aprofundado sobre esse assunto, os riscos que se são expostos diante de plataformas como essa, que não tem um controle maior, mais apurado, que já existe em outras plataformas, como foi citado na reportagem. Haverá necessidade, sem dúvida, de mudanças do Discord, não tirá-lo do ar, mas sim de fazer com que haja mais filtros para se evitar esse tipo de absurdo. Ainda na segunda-feira, nosso comentarista Pedro Doria tratou desse assunto aqui no Jornal da CBN, fazendo esses alertas. Comentário que fica à sua disposição lá no site da CBN. 7h45 agora.
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2: 7h46.
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11: Destaque para a rodovia, Rodonel, na interna sentido Perus, tem lentidão depois da Raposo Tavares, são mais de 3 quilômetros de fila na pista, pelo Rodonel, no trecho oeste. Raposo Tavares está bem movimentada no sentido São Paulo, inclusive na altura do Rodonel, e desde praticamente o quilômetro 25, na região da Granja Viana, até o quilômetro 17, na aproximação no entorno já do Butantã, na zona oeste da capital, na chegada a São Paulo. Aproveito para destacar o caminho na Avenida Aricanduva, na zona leste, com lentidão e interdição parcial por causa de um acidente entre carro e moto na expressa, ali no sentido marginal do Tietê, altura da Avenida Itaquera, e ocupação das faixas central e também faixa da direita.
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2: 7h48. Temos agora informações com a nossa reportagem aqui em São Paulo, Guilherme Gimenez.
21: Cássia, dois ex-policiais militares foram absolvidos da acusação de executar o adolescente Guilherme Silva Guedes, de 15 anos, em junho de 2020, na Zona Sul de São Paulo. A decisão foi tomada na noite desta última terça-feira pelo Tribunal do Júri no Fórum Criminal da Barra Funda, na Zona Oeste da capital. Os jurados entenderam por maioria que o jovem foi vítima de homicídio, mas que o ex-sargento Adriano Campos e o ex-soldado Gilberto Rodrigues não foram os autores do crime. O julgamento durou 2 dias e a sentença também determina a expedição de alvará de soltura para os réus em relação a essa condenação. A acusação do Ministério Público era que os dois sequestraram, torturaram e executaram Guilherme com 2 tiros na cabeça. Na época, eles trabalhavam como seguranças particulares e teriam suspeitado que o adolescente participou de um furto. Testemunhas, porém, negam essa versão e afirmam que Guilherme estava em uma festa no momento dos fatos. Imagens de câmeras de segurança Bragança registraram um adolescente ao lado de Adriano pouco antes do desaparecimento na região de Americanópolis, na zona sul de São Paulo. O corpo de Guilherme foi encontrado posteriormente em Diadema, na Grande São Paulo. Os dois respondiam por homicídio triplamente qualificado por motivo torpe, meio cruel e recurso que dificultou a defesa da vítima. Adriano já havia sido julgado em 2021 e absolvido por um júri popular. A decisão, porém, foi anulada pelo Tribunal de Justiça de São Paulo, que determinou a realização de um novo julgamento. Gilberto não foi julgado naquela ocasião porque estava foragido. Os dois foram expulsos da Polícia Militar. Cássia.
2: Guilherme Gimenez, pelo que eu entendi, os dois ex-policiais que foram absolvidos, o que se entendeu é que eles não praticaram o crime, mas que esse adolescente foi assassinado. Alguma pista em relação a quem teria cometido o assassinato, se não foram os dois policiais?
21: As investigações continuam, Cássio. Eles não têm informações atualizadas, né, sobre quem pode ter cometido esse crime, mas chegaram à conclusão, né, esse júri chegou à conclusão de que os dois ex-policiais não foram os autores desse crime.
2: Muito obrigada, Guilherme Gimenez.
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11: Na zona sul de São Paulo, tem congestionamento na estrada do Mboi Mirim, no sentido do centro, lá na altura do Parque do Lago, também na aproximação da Avenida Guarapiranga, até a altura do Largo do Socorro. A Avenida Atlântica, com lentidão também na aproximação do Largo do Socorro. O caminho está bem pesado, aliás, no sentido do centro, desde a Avenida Inácio Cunha Leme.
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2: Temos mensagem aqui da nossa ouvinte Agnes, falando de uma situação ali na região de Perdizes, que é a seguinte: há semanas, a tampa do esgoto da rua Bartira com a Avenida Sumaré jorra água suja que escorre para a avenida e para as ruas vizinhas. Cheiro insuportável. Ela disse que a Sabesp já passou por lá, olhou algumas vezes, mas não conseguiu concluir o serviço que deveria ser feito. Então, situação bem complicada para quem mora ali perto da Bartira com a Avenida Sumaré ou para quem precisa passar por aquela região.
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2: Você que acompanha a nossa programação, tem informação aqui da cidade de São Paulo? Pode mandar a sua mensagem para cá, mandar o seu WhatsApp para o 999-11-9981 e mandar, inclusive, as imagens do seu flagrante. Pode ser vídeo e pode ser foto.
4: 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Regis Bittencourt tem congestionamento na chegada a São Paulo entre Tapecirica da Serra e Embu das Artes e neste momento são mais de 7 quilômetros de congestionamento na pista, sentido Curitiba com boas condições pela Regis. Taboão da Serra com lentidão no antigo trecho da Regis, no sentido inclusive da Francisco Morato, na altura do shopping, próximo ao Largo do Taboão. Pela Morato, sentido centro, aquela dificuldade na passagem pelo Parque Chácara do Jockey e adiante na altura da estação Butantã da Linha Amarela.
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0: 7h56.
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0: Bom dia para você, Marcelo D'Agosto.
1: Bom dia, Milton. Bom dia, Cássia. Bom dia, ouvintes.
2: Bom dia, Marcelo.
0: O Diogo é de São João de Meriti, no Rio de Janeiro, e escreveu aqui o seguinte: comecei a investir recentemente e tenho um perfil mais arrojado. Atualmente tenho 17 anos na minha 17 ativos na minha carteira, divididos entre ações, fundos imobiliários, ETFs, bitcoins e títulos do Tesouro. Essa quantidade é considerada saudável? Como saber se minha carteira está concentrada, diversificada ou pulverizada? O valor do patrimônio deve ditar o número de ativos que possuo? E depois dessas várias perguntas, a sua resposta, Marcelo D'Agosto.
1: Bom, então vamos lá, vamos falar um pouco de diversificação. A diversificação, a função dela é proteger a sua carteira dos altos e baixos extremos, mas, ao mesmo tempo, tentar um retorno acima da média no longo prazo. Uma estratégia que você pode fazer é separar sua carteira entre os ativos de renda fixa e de renda variável. Na renda fixa, você pode incluir os títulos do Tesouro. Na renda variável, as ações, os ETFs, os fundos imobiliários e o Bitcoin. Na renda fixa, você pode também subdividir entre os títulos atrelados à Selic, os prefixados e os indexados à inflação. Na renda variável, você pode separar as ações e os ETFs atrelados aos índices do mercado acionário e os investimentos alternativos. Nesses alternativos, pode incluir os fundos imobiliários e o Bitcoin. A diversificação é um conceito teórico, né? E na prática varia conforme o perfil do investidor, se ele é mais conservador ou mais agressivo. Isso significa se a pessoa aceita mais facilmente as perdas ou não. Se a pessoa não quer perdas, então é um investidor conservador. Se aceita perder um pouco para tentar recuperar no futuro, como acontece com o investimento no Bitcoin, então a pessoa é mais agressiva, né? É mais arrojada. Além disso, tem a função da idade e do patrimônio. Teoricamente, quanto maior a idade e maior o patrimônio, menos riscos a pessoa quer correr, porque vai ter muito mais coisa a perder e não tem tempo suficiente para recuperar aquilo que perdeu. Mas também é importante avaliar a conjuntura, né? Hoje, com o juro alto que a gente tem, não precisa correr muito risco para ter uma boa rentabilidade. Então, em resumo, além de diversificar, procura agrupar os ativos da sua carteira para entender como cada grupo se comporta. E daí você pode ir fazendo os ajustes conforme o desempenho de cada grupo e também de cada ativo, porque às vezes você tem um grupo que performa bem, mas uma determinada ação ou determinado investimento está mal e faz sentido então trocar esse ativo por um outro. Então, a diversificação é um processo, tem uma regra geral, mas também é uma coisa que você tem que acompanhar sempre, fazer uma revisão periodicamente, a cada 6 meses, por exemplo.
0: Muito obrigado, Marcelo D'Agosto. Um bom dia para você.
1: Bom dia, um abraço e até amanhã.
2: Até amanhã.
0: E obrigado também ao Diogo, que mandou a mensagem para cbndinheiro@cbn.com.br.
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quarta-feira, 13 de agosto de 2026. A Polícia Federal cumpre um mandado de busca e apreensão na mansão do advogado Nelson Williams, em São Paulo. Ele é suspeito de ser operador financeiro de um grupo empresarial do Nordeste, suspeito de lavar dinheiro obtido com jogos de azar e apostas esportivas. A ação é realizada em 5 estados. A Justiça também autorizou a quebra de sigilo bancário e o sequestro de até R$1,1 bilhão. De acordo com a Polícia Federal, o grupo usou companhias e

0: estruturas financeiras no exterior para esconder a origem e o destino dos recursos. As chuvas intensas, o granizo e o tornado que atingiram o Rio Grande do Sul na segunda quinzena de julho causaram prejuízos a pelo menos 30 mil propriedades rurais de 101 municípios. Segundo o levantamento da Empresa de Assistência Técnica e Extensão Rural do Estado, o evento provocou danos à produção agrícola, à pecuária e ao abastecimento de água. Segundo a previsão do tempo, o Rio Grande do Sul deve ter mais um dia de chuva, com risco de temporais e volumes elevados em alguns pontos. Dois times brasileiros entram em campo hoje pelas oitavas de final da Libertadores. Às 19h, o Mirassol enfrenta a LDU do Equador e às 21h, o Corinthians encara o Rosário Central na Argentina. Ontem, o Palmeiras empatou em casa com o Cerro Porteño por 1-1, mesmo placar de Cruzeiro e Flamengo no Mineirão. Pelas oitavas de final da Copa Sul-Americana, o Santos recebe o Macará do Equador, o Vasco joga contra o Olímpia do Paraguai e o Botafogo enfrenta o Cienciano no Peru. Na quarta-feira, o Atlético Mineiro venceu o Bragantino fora de casa por 1-0. No horário de Brasília, 8:02.
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1: Tem lentidão na ponte da cidade universitária, no sentido do bairro, praticamente desde a altura da Praça Pan-Americana. Ponte do Jaguaré com lentidão no sentido do centro, mais cedo um acidente, mas a pista já foi liberada, permanece ainda caminho bem complicado no trecho. Ponte do Jaguaré para o centro.
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2: 8 e 3.
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4: Muito bom dia a você que escolheu ficar mais bem informado ouvindo o Jornal da CBN na manhã desta quinta-feira, dia 13 de agosto de 2026.
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0: Muito bom dia para você, Malu Gaspar.
1: Bom dia, Milton. Bom dia, Cássia. Bom dia para os nossos queridos ouvintes.
2: Bom dia, Malu.
0: Malu, tem causado extrema preocupação esse caso envolvendo Luiz Pablo e a quebra do sigilo da fonte através de uma decisão do STF de Alexandre de Moraes, porque não é algo que fica apenas localizado a isso. Abre uma porteira perigosa.
1: Sim, Milton, Cássio, muito perigoso. Você está dizendo, você está mandando dois recados aí para o público e para as potenciais fontes em geral, né? Você está dizendo que a partir de agora, qualquer um que resolver usar o direito anonimato para contar, revelar fatos graves sobre autoridades públicas, figuras que têm dever de prestar satisfação à sociedade, essas pessoas podem vir a ser intimidadas por um inquérito que vai violar o sigilo da fonte. Tem falado que essa questão do sigilo da fonte é essencial e não é pedido corporativo de jornalista, não é uma reivindicação específica do jornalista. Ele é garantido justamente para que a gente tenha esse instrumento da democracia, que é para todo cidadão, né, que é a possibilidade de saber o que os poderosos estão fazendo e querem esconder, que a gente precisa revelar, né? Essa é a principal questão e é por isso que é tão grave. Hoje é um blogueiro do Maranhão, muita gente desfazendo do sujeito porque ele tem um blog num veículo regional, mas isso pode atingir a todo mundo. E outra coisa, Milton, você que trabalha com rádio, Cássia, a gente sabe que nos veículos, que o contexto do jornalismo regional é muito mais desafiador. Você tem muitos blogs, muitos sites, tem muito mais interferência política nesses veículos. Agora, isso não invalida o direito dos jornalistas de terem acesso, de preservarem as fontes das informações que eles publicam. Senão, você não consegue mais fazer nada. Por isso que é tão prejudicial. Se todo juiz tiver o direito de quebrar o sigilo de um jornalista para saber com quem ele está falando e intimidar as pessoas que tenham denúncias graves para fazer, você acabou com a democracia. Isso é coisa de ditadura.
2: E a decisão do ministro Alexandre de Moraes também não explica por que esse caso está tramitando na mais alta corte do país.
1: Então, aí vem uma outra questão, né, que é o entulho do inquérito das fake news, por onde se passam todos assuntos que não têm nada que ver com o Supremo Tribunal Federal, que deveria ser o foro privilegiado para presidente, para ministros, para esse tipo de autoridade. Nem para governador é. Então, você tem ali, inclusive, um inquérito. Muita gente está falando, Cássio, eu vou falar rapidinho para não me estender, mas eu acho que é importante. Muita gente falando, olha, é esse sujeito que se soube depois, né? No começo não se sabia que era a fonte do jornalista, ele é alvo de um processo por assassinato. E isso em si justificaria quebrar a fonte. Primeiro que você está indo do fim para o começo, né? Ninguém sabia quem era a fonte do jornalista. E outra coisa, é uma máxima do jornalismo. Nem toda informação relevante para o interesse público vem de pessoas ilibadas. O famoso não tem informação no convento. Então, por isso que a gente tem que preservar o jornalista. O sujeito cometeu crime, perseguiu o ministro Flávio Dino, fez monitoramento clandestino, investigue-se quem fez. O jornalista nem foi nesses lugares, nos lugares onde os carros foram fotografados. O carro foi fotografado, né? Se trata de uma denúncia de uso irregular de carro oficial, que o ministro disse que não é irregular. Mas seja como for, o jornalista nem estava nos locais onde o carro estava. Ele recebeu uma informação, como tantos de nós fazemos, publicou a informação acreditando que era de interesse público. O ministro poderia ter respondido à acusação, dito que não tinha nada de regular, esclarecido a situação, e depois ainda por cima processado o jornalista. Não, o que é que fez? Acionou-se o inquérito das fake news como forma de intimidação da imprensa. Está dizendo para todo mundo, olha, se você fizer alguma coisa contra alguém que incomode um ministro do Supremo, ou um juiz, ou uma autoridade nossa amiga, você vai se ver com a lei, você vai se ver com a gente, seja de forma ilegal ou legal. Então, eu acho que esse que é o principal recado, e é muito preocupante, Cássia, Milton, porque a democracia precisa da transparência, da luz do sol. O que eles estão fazendo com esse processo é dizer para todo mundo que só vai sair, só vai ser publicado o que eles querem, e não o que precisa sair, entendeu?
0: Muito obrigado pelo alerta que se faz necessário em todas as frentes. Muito obrigado, Malu, e um bom dia.
1: Um abraço, gente. Bom trabalho para todo mundo. Bola para frente.
2: Até a próxima.
1: Até.
2: 8:10.

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4: 8 e 12. 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
14: Pode ser o último lance de partida. No momento em que o árbitro apita pela última vez, termina o jogo no Nubank Park.
15: Palmeiras
14: 1, gol marcado pelo Flaco Lopes.
15: Cerro Porteño
14: também, um gol contra, no erro do goleiro Carlos Miguel, cruzamento do Jonathan Torre. Carlos Miguel aceitou. 1 para o Palmeiras, 1 para o Cerro Porteño. Fica tudo para a quarta-feira que vem lá no Paraguai. Quem ganhar fica com a vaga. Um novo empate leva a decisão para os pênaltis.
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16: Muito bom dia para você, Leonardo Daim.
17: Oi, Milton, bom dia ao ouvinte do Jornal da CBN.
16: Palmeiras até... tava com a vitória na mão, mesmo com um a menos, aí lá no finalzinho. Que entregada, hein?
17: Tá difícil o Palmeiras ganhar do Cerro Porteño, né? 3 jogos, não ganhou nenhum na temporada, na fase de grupos, 1 empate e 1 derrota. Ontem, o Palmeiras até criou o suficiente para ganhar o jogo, mas é verdade também que o Cerro Porteño teve as suas chances ao longo do jogo, né? Em menor número que o Palmeiras, claro, mas teve suas chances. Então, eu acho que a grande questão aí, nesses 3 jogos, né, e ontem também, não é nem o Palmeiras ter dificuldade para fazer gol no Cerro Porteño. O Palmeiras até tem criado as chances, mas o Cerro Porteño tem conseguido machucar o Palmeiras quando tem a bola de uma maneira muito surpreendente. E ontem o Palmeiras fazia um jogo complicado. Tem a expulsão do Andreas Pereira, que para mim é injusta, flerta com o absurdo, assim, o cartão vermelho do Andreas Pereira. E aí o Palmeiras, mesmo assim, consegue fazer o gol. Quando parece que estava com o jogo resolvido, vem esse lance, essa falha bizonha do Carlos Miguel, né? Um cruzamento rasteiro da direita. Ele sai ali para tentar bloquear um chute do Verrete, que está fechando para finalizar. O Verrete não encosta na bola e o Carlos Miguel acaba jogando a bola para dentro do gol. O Palmeiras sofre o empate. Palmeiras não está eliminado, muito longe disso. Mas assim, quando você tem 3 jogos contra o Cerro Porteño e não ganha nenhum, favorito para quarta-feira que vem em Assunção, você já não é mais. Acho que ficou muito equilibrado, muito disputado. Palmeiras vai ter que tomar cuidados defensivos, sobretudo, porque não foi só o lance do gol do Carlos Miguel. Cerro Porteño teve uma chance no primeiro tempo que o centroavante saiu cara a cara com o goleiro e se jogou para tentar cavar um pênalti, teve um gol anulado. Então, defensivamente, o Palmeiras vai ter que melhorar, porque tem sofrido além da conta contra esse valente e muito surpreendente Cerro Porteño, que ontem empatou no Nubank Park.
16: Hoje é a vez do Corinthians entrar em campo.
17: Corinthians tentando resolver sua vida na Libertadores enquanto vive essa novela aí do Memphis, né, que agora pode ganhar áreas judiciais, porque o Memphis está cogitando cobrar todo o valor desse contrato que não foi assinado de uma vez, né, porque ele falou, porque está alegando que o contrato estava assim, acertado, com minutas trocadas e tal. Então está se sentindo lesado aí pelo Corinthians, né? Imagino o que vai ser isso. Mas dentro de campo, o Corinthians tenta sobreviver aí, apesar das atrapalhadas da diretoria. É um jogo complicado contra um adversário que tem uma torcida que joga junto, um jogo na Argentina, mas time por time o Corinthians tem mais do que o Rosário Central. Tentar não repetir o que aconteceu na Copa do Brasil, né, de vacilar, tomar 2 gols em 5 minutos e voltar com um prejuízo muito grande para o jogo de volta semana que vem em Itaquera. E também hoje tem o Santos na Sul-Americana, um pouquinho mais cedo, né, o Corinthians é às 9h30 contra o Rosário Central. O Santos joga às 19 horas na Vila Belmiro, o primeiro jogo das oitavas de final da Sul-Americana, contra o Macará do Equador, com o Neymar e tudo. Quem diria que a relação do Santos com o Neymar não seria mais a mais tóxica e difícil de explicar do futebol paulista, né? Corinthians e Memphis estão numa briga danada, numa história cheia de nós aí, enquanto o Santos e o Neymar em campo hoje, tudo certo, tudo tranquilo, o Neymar vai jogar, tá lá com o Santos. Quem diria? Ó como mudam as coisas, Milton.
16: Muito obrigado, Leonardo Dai. Um bom dia para você.
17: Valeu, até mais.
16: Valeu.
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21: Oito e 20.
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0: Muito bom dia para você, Carlos Alberto Sadenberg.
1: E aí, Milton, Cássia, muito bom dia.
2: Bom dia, Carlos Alberto.
0: Sadenberg, ainda nesses últimos dias aí, aqui no Jornal da CBN, nessa série de debates que nós estamos fazendo, nós falávamos, ontem mesmo, né? Falamos sobre...
1: Isso.
0: Sobre o teto, né, de gastos, sobre
2: o arcabouço fiscal,
0: uhum. etc. E aí, vai pro Congresso à tarde, a vida se faz real, né? Lá com aprovação de mais um extra-teto.
1: Pois é, Milton. O Congresso aprovou ontem uma série de medidas para regularizar aqueles subsídios que o governo estabeleceu para os combustíveis, né? Para impedir a alta dos combustíveis em consequência do aumento do preço do petróleo por causa da guerra. Então, o discurso era: não queremos que os efeitos da guerra passem para a população brasileira, então o governo colocou uma série de subsídios ao preço dos combustíveis, de todos os combustíveis. Bom, e agora houve isso foi feito por medida provisória, e agora o Congresso aprovou uma lei, a lei que regulamenta, aí acerta toda essa situação, né? E que leva a um aumento de gastos desse ano. Um aumento de gastos desse ano e, como você disse, um gasto que fica fora da contabilidade das contas do governo, né? Aquele esquema que o governo já vem usando há muito tempo, que é colocar determinadas despesas fora da contabilidade oficial e, com isso, poder anunciar que cumpriu as metas de ajuste fiscal, mas, na verdade, não cumpre porque uma série de despesas são feitas, mas não são contabilizadas. O projeto de ontem, para não entrar em detalhes assim, que pode com muito número e muito detalhe, o resumo da ópera é o seguinte: eles, para garantir esses subsídios a combustíveis, eles acabam provocando um aumento de gastos para o ano que vem. Mas o governo está comemorando, dizendo que foram estabelecidas algumas regras para que permita reduzir despesa no ano que vem, que é o ano do novo mandato de quem for eleito em outubro agora, né? Então, é um padrão que você tem, que é o seguinte: eu estou aumentando a despesa agora, mas eu prometo que eu vou reduzir lá na frente. E o que ele promete lá na frente é muito pouco. Segundo cálculos do próprio governo, permitiria uma redução de gastos no ano que vem em torno de 10 bilhões de reais, o que é nada comparado com o tamanho do orçamento da União, que vai para mais de 2 trilhões, né? E, além disso, é duvidoso que se aplique, porque que foi estabelecida ontem, ela procura reduzir a velocidade e o tamanho do crescimento das despesas, né? Permite colocar, em vez das despesas estarem crescendo tanto quanto estão crescendo hoje, cresceriam um pouco menos. Mas não resolve, claramente, como você disse, não resolve o problema. Porque o que os analistas todos estão dizendo é que o crescimento da dívida pública está tão alto que só tem uma saída, que é o governo vai ter que fazer no ano que vem, porque esse aqui já foi perdido, vai ter que fazer a partir do ano que vem superávites primários. Não reduzir o tamanho da despesa ou da despesa contábil, mas fazer um superávit primário de verdade, isto é, pegar, somar todas as despesas e aí descontar da receita, mas de tal modo que sobre dinheiro. Quer dizer, em outras palavras, gastar menos do que arrecada e assim fazer superávit primário e poder então começar a reduzir a dívida. Isso seria só o fato de um governo anunciar com credibilidade que está organizando as suas contas para gerar um superávit primário, só isso já provocaria uma melhora no ambiente e uma redução dos juros, como aconteceu no curto governo do Michel Temer, né, quando estabeleceu o teto de gastos e havia um ministro da Fazenda e um presidente do Banco Central empenhados na cobrança dessa regra. E os juros caíram no governo do Michel Temer. Agora, o atual governo diz que não precisa fazer superávit primário e que o problema maior dos juros está na taxa elevada de juros que o Banco Central está cobrando. É o contrário, né? A taxa de juros é alta porque a dívida pública é muito alta. Então, só fazendo essa, reconhecendo isso, é que você pode ter uma efetiva redução de gastos para o ano que vem. A impressão que a gente tem é que ninguém está prevendo um ajuste fiscal efetivo para no ano que vem. Os economistas estão dizendo que é necessário, mas não acreditam que nas circunstâncias atuais haja disposição efetiva para fazer isso, Milton.
0: Muito obrigado pela sua análise, Sardenberg. Até logo mais, ao meio-dia.
1: Até logo mais. E eu só queria acrescentar que apoio e estou dentro do comentário da Malu Gaspar sobre a proteção do jornalismo que foi ameaçado, está sendo ameaçada por esse inquérito do Alexandre de Moraes.
0: Proteção ao sigilo da fonte jornalística, né?
1: Exatamente.
0: Muito. Ah, eu vou aproveitar então rapidamente só para responder a um ouvinte que nos escreveu, dizendo, então quer dizer que o jornalista está acima da lei? Não. O jornalista não está acima da lei, responde à lei, sim, e se cometeu crime, vai ser julgado pelo crime cometido.
1: E é o caminho correto, quer dizer, se uma pessoa qualquer se sentiu ofendida por uma publicação de um jornalista, processo jornalista, é isso que acontece. E aliás, tem um monte de processo.
0: Exatamente.
1: Processo jornalista, cobra indenização, se for crime, pede para ir para a cadeia e tal, não sei o quê. É isso que acontece, você tem que processar o jornalista. Agora, fazer um inquérito para recolher o material, os equipamentos do jornalista, celulares, e aí atrás da fonte, aí não pode. Aí, efetivamente, é inconstitucional e ilegal o que está sendo feito.
0: Muito obrigado, Sardenberg. Até mais.
1: Até mais.
2: Até mais.
0: Nós temos agora 8 horas e 27 minutos. Fique agora com É da Sua Conta do PicPay com a Renata Flores.
3: Bom dia, Milton. 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
2: 8:30.
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0: Quinta-feira, 13 de agosto de 2026. A Câmara aprovou um projeto de lei que permite a consignação de até 30% do salário como garantia para locação de imóveis. A medida dispensa a necessidade de fiador ou caução para trabalhadores, servidores e aposentados. A proposta é válida para desconto na folha de pagamento e tramitava desde 2011. O texto segue agora para análise do Senado. A plataforma Discord tem 2 dias para suspender o recurso de transmissões ao vivo no Brasil. A determinação é da Agência Nacional de Proteção de Dados. A intervenção do órgão regulador ocorreu após o registro de um caso em que uma adolescente de 13 anos foi coagida a atos de automutilação e suicídio em uma transmissão em um grupo fechado da plataforma. 3 estados americanos planejam executar 3 homens condenados por assassinato nesta quinta-feira, o que não acontece desde 2010. O país registra uma alta no número de penas de morte. Organizações de direitos humanos afirmam que a elevação reflete decisões políticas e a retomada de agendas mais duras de segurança. O Fluminense demitiu o técnico Luiz Ubeldía depois do empate por 0-0 contra o Independente Rivadavia da Argentina pelo jogo de ida das oitavas de final da Libertadores. O clube também dispensou 3 auxiliares e o preparador físico. O auxiliar técnico Marcão vai comandar o time até a escolha do novo treinador. No horário de Brasília, 8h32.
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0: Avenida Rebouças com lentidão sentido bairro da Doutora Arnaldo praticamente até o túnel Fernando Vieira de Melo. Dá para utilizar Artur de Azevedo como alternativa. E para o centro, Alameda Gabriel Monteiro da Silva é um caminho melhor em relação a Rebouças.
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2: 8h32.
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4: Hoje na série 50 debates para o Brasil, vamos discutir as políticas de diversidade no serviço público. Legislação federal reserva 30% das vagas dos concursos públicos para pessoas pretas e pardas, indígenas e quilombolas. Há também reserva de vagas para pessoas com deficiência. O funcionalismo público deve adotar políticas de inclusão para grupos historicamente subrepresentados ou todos devem disputar as vagas exclusivamente pelas mesmas regras de seleção? Para discutir esse assunto, nós convidamos Alessandra Benedito, vice-presidente de Equidade Racial da Fundação Lehman, e Luiz Henrique Antunes Alóquio, doutor e mestre em Direito e especialista em Direitos dos Servidores Públicos. Alessandra Benedito, muito obrigado pela sua gentileza ter aceitado o nosso convite. Bom dia.
5: Bom dia, sou eu quem agradeço, Milton e Cássia.
4: Luiz Henrique Alóquio, muito obrigado pela sua gentileza ter aceitado participar dessa discussão aqui no Jornal da CBN. Bom dia.
6: Bom dia a todos. Eu que agradeço o convite, muito honrado em compor aqui com a doutora Alessandra.
4: E conforme nós já combinamos previamente, cada um de vocês terá duas perguntas para serem respondidas e um tempo aproximado de 2 minutos. Quando esse tempo terminar, se for o caso, eu e Cássia faremos aqui a sinalização também. E eu começo com você, Alessandra Benedito, para entender o seguinte: uma das críticas às políticas de diversidade é que essa medida, ou à medida que as novas categorias passam a receber um tratamento diferenciado, surgem disputas entre grupos e fica mais difícil estabelecer critérios e limites. Como definir quem deve ser beneficiado e até quando uma política de cotas deve permanecer?
5: Milton, obrigada pela pergunta. Eu acho que a gente tem um desafio na sua pergunta que pode nos levar a um lugar que não nos ajude a evoluir. Eu acho que é sempre sobre critérios e é sempre sobre critérios muito claros para avaliar como cada um desses grupos que, de alguma forma, sejam beneficiados por alguma política de cotas ou alguma política de ação afirmativa com a finalidade de estabelecer o mínimo de igualdade entre os grupos, qual que é a incidência sobre aquele grupo de não representatividade dentro do funcionalismo público. E ao invés da gente tratar isso como uma crise, talvez tratar isso como uma possibilidade de entender ao longo do tempo. A estrutura normativa deu condição desse grupo conseguir estar comungando da imensa possibilidade que qualquer cidadão ou cidadã tem, essa coletividade de indivíduos, ela está representada ou ela não está representada no funcionalismo público? E lembrando que eu acho que você traz na sua pergunta algo que é muito importante e que às vezes a gente se esquece quando a gente vai falar de cotas, quando a gente vai falar de políticas de ações afirmativas, que é a questão do tempo, né? Você precisa, na verdade, ter um ciclo de avaliação das políticas públicas. Uma política pública, ela começa com uma avaliação de qual que é a coletividade de sujeitos que precisam da implementação, de que forma que ela deve ser feita, o quanto eu tenho de recurso, e eu preciso que esse ciclo de avaliação e de implementação, na verdade, ele siga durante toda a trajetória, e não só no final da política pública. Então, a política pública tem tempo, os grupos para os quais essa política precisa ser implementada também deve devem ser analisados com muito cuidado e sempre reavaliados. E quando a condição que gerou a incidência não existir mais, definitivamente o recurso deve ser realocado, porque desafios que o Estado tem para poder suprir, eles são múltiplos, né? E os grupos subrepresentados, e às vezes com marcadores de diversidade, inclusive interseccionais, que há uma interseccionalidade, ou seja, uma sobreposição de uma determinada característica, eles são muitos. Então, eu acho que essa sua pergunta merece uma análise cuidadosa do ponto de vista de como é que a gente pensa a política pública, como é que a gente avalia a necessidade, como é que a gente escolhe qual que é o público, qual que é o momento em que a gente vai trabalhar com cada um desses públicos, bem como com a sobreposição. Então, eu não acho que a gente tem um problema, a gente tem uma solução a ser pensada com bastante cuidado por toda a sociedade, aí pensando nos vários papéis que emergem dessa sociedade.
4: E aí me permite então ouvir aqui a palavra do Luiz Henrique Aloco a propósito dessa questão e por que que não se deveria ter esta seleção da forma como está hoje na lei? Por que mudar?
6: Veja, eu não sou tão antagonista das políticas de ação afirmativa. A exemplo da doutora Alessandra, é bom enfatizar que existe um paradoxo nelas, né? O paradoxo da bomba relógio. Quando a ação afirmativa funciona, ela tem que deixar de existir. Explodiu a bomba, foi um sucesso, deixou de existir. Aniquilamos o problema, mas voltando ao início daquilo que eu traria como resposta. Nós não devemos partir em nenhum tipo de seleção pública da presunção de uma ação afirmativa. A primeira seleção pública deve ser baseada em mérito. Não estou falando aqui na visão inocente de meritocracia. Isso não afasta a necessidade ou a possibilidade de uma política de ação afirmativa. Foi utilizada aqui a expressão cota. Não gosto muito da expressão cota, certo? O meu problema, Milton, é com a potencial captura do discurso de ações afirmativas, certo? Quando as ações afirmativas voltadas à diversidade, equidade, inclusão, acabam sendo capturadas para discurso político. Dou sempre o exemplo recente agora, né? Até coisa de 1-2 anos, havia, né, a discussão de uma jurista negra no STF. Nada mais justo, porque como Frei Davi disse, né, nós não moramos na Suíça, né? O STF não está na Suíça. Mas recentemente o presidente da República fez uma nomeação que não incluiu nenhuma mulher, nenhuma mulher negra para o STF. Então, os critérios de inclusão, os critérios de equidade, é que a gente precisa ter muita cautela para que isso não seja uma captura de mero discurso semântico, ok? E isso passa pela definição de percentuais, do critério. Na questão racial, heteroidentificação, autoidentificação, fenótipo, genótipo, a gente aderiu muito facilmente à prática sem um estudo prévio de critérios. E isso não é só para efeito de cargos públicos. Na própria seleção universitária, hoje, na maioria das universidades, a primeira categoria brasileira a ter uma ação afirmativa, que são as pessoas com deficiência, elas têm dificuldade, porque se uma pessoa com deficiência estudou numa escola pública, em boa parte das universidades públicas, ela não tem acesso às vagas de ação afirmativa. Numa escola privada, me perdoe. Então, a construção de critérios no Brasil, ela foi muito maltratada pelo parlamento, né? Voltando aqui à lei brasileira de ação afirmativa para as universidades, ela nasceu de um projeto de lei para suprimir o vestibular.
4: Então, Luiz Henrique, só para a gente dividir o tempo entre vocês dois aqui de forma equânime, deixa eu colocar também a Cássia Godoy aqui na nossa conversa.
2: Queria perguntar para vocês dois o seguinte: considerando isso que foi ressaltado pelo Luiz Aloquio, dessa potencial captura política de uma pauta importante como essa, quais devem ser os critérios utilizados para que a gente tenha o Estado brasileiro refletindo a cara da sociedade que atende? Então, eu quero começar justamente por você, Luiz Aloquio. Quais seriam esses critérios?
6: O primeiro critério deve ser o mérito na seleção. A ação afirmativa não é antagônica ao mérito. Só que em determinados momentos, a gente cria elementos para antagonizar. Exame Nacional da Magistratura. Se você for em ampla concorrência, a nota mínima para aprovação é 70%. Se você for para as políticas de ação afirmativa, a nota mínima para aprovação é 50% da prova. Qual a razão disso? Se ninguém compete com ninguém. O Exame Nacional de Magistratura não disputa vagas limitadas. Basta que você seja aprovado para estar habilitado a fazer o posterior concurso para juiz. Então, a construção de critérios, até para quem quer ajudar a política de ação afirmativa, acaba prejudicando essa inclusão com base em mérito. Novamente, ação afirmativa não é, nunca foi, nunca deveria ter sido antagônica à noção de mérito.
2: Quero te ouvir também, Alessandra Benedito, como equacionar essa questão, né? Fazer com que o Estado brasileiro reflita a cara da sociedade que atenda.
5: Cássia, obrigada pela pergunta, obrigada, doutor Luiz, também, prazer te ouvir. Eu acho que concordo com o doutor Luiz que ações afirmativas não são antagônicas à questão de mérito, o mérito e não a meritocracia. O mérito é necessário que ele seja avaliado, porque é assim que a gente mede as competências e habilidades para saber se alguém está ou não habilitado a ocupar um cargo. Quando ele traz a ideia de que da não captura do discurso das ações afirmativas por esse ou por aquele partido, eu acho que eu concordo com ele, eu acho que a gente converge nesse sentido. E a ideia de uma ação afirmativa ou a ideia de uma política pública, na verdade, é algo que é pensado para o Estado, independentemente de quem esteja à frente das cadeiras e dos processos decisórios, a ideia é pensar o Estado. E aí, pensando, por exemplo, quando a gente fala de políticas públicas, olhando especificamente para o funcionalismo público, você está falando de carreiras que provavelmente são carreiras que duram aí uma vida útil desse trabalhador inteira, caso ele não faça uma outra opção. Então, eu não estou falando desse ou daquele governo, eu não estou falando dessa ou daquela condição, mas eu estou falando de uma condição de aumento de representatividade para um Estado que ainda é extremamente desigual e que estas desigualdades, a partir de uma série de marcadores, elas não conseguiram ser equacionadas minimamente, aí a gente tem dados estatísticos o suficientes para poder demonstrar isso, seja por conta da história, seja por conta, às vezes, de existir um arcabouço normativo no sentido de dar proteção, mas aí a gente questiona como é que esse arcabouço normativo está dando efetividade àquilo que está previsto na lei, aí dentro daquela lógica de que primeiro eu olho para essa sociedade, vejo quais são as necessidades dela, avalio qual é o valor que isso tem, e depois eu verifico se eu vou regulamentar ou não. Vamos olhar, por exemplo, para as questões raciais, a gente tem uma série de instrumentos normativos para isso, para as pessoas com deficiência, entre outros grupos que, de alguma forma, não tenham conseguido ter representatividade em números, e representatividade não só em números, porque eu acho que quando a gente fala de cargos públicos e também na instância privada, às vezes você olha que nas carreiras iniciais você até tem um número maior de representantes, mas que quando você chega no lugar onde as pessoas tomam efetivamente as decisões e que a caneta está nas mãos e que possivelmente refletiria em tudo que a gente fala de organização do Estado, a forma como essas pessoas decidem, e efetivamente você não tem representatividade. Então, voltando ao que você me pergunta, primeiro, entender que política pública e ações afirmativas, que é um veículo para a implementação de uma política pública, definitivamente não são políticas de governo, são políticas de Estado. Enquanto políticas de Estado, elas precisam ter continuidade e avaliação. Uma vez não tendo mais necessidade, não é só sobre não ter necessidade, mas é sobre redirecionamento no fluxo. Há necessidade de redirecionar, vamos repensar. Desculpa, devolvendo a palavra.
4: Imagina, Alessandra Benedito e Luiz Henrique Alocchio, eu agradeço a vocês por trazerem alguns dos argumentos que são importantes para que se reflita sobre essa questão. E muito obrigado aí pela gentileza de vocês de terem aceitado participar desta conversa, desse diálogo, desse debate aqui no Jornal da CBN. Lembrando sempre que este material fica à disposição dos nossos ouvintes, para que possam também compartilhar e levar essa discussão à frente em outros fóruns, que este é o nosso objetivo. O material está lá, disponível no canal da CBN, no YouTube ou no site da CBN, cbn.com.br. www.ctdebates.com.br. 8h47.

0: Minuto Sebrae.
1: O Sebrae lançou uma central de triagem de vidro para catadores de Belo Horizonte, em Minas Gerais. A iniciativa vai reunir catadores e cooperativas para facilitar a coleta, a separação e a venda do material para a indústria. É o que explica o presidente da instituição, Rodrigo Soares.
2: Estamos juntos lançando o hub de vidro para justamente, a partir daí, num convênio com a Associação de Restaurantes de Belo Horizonte também, fazer o recolhimento desses vidros, atuando na logística reversa e na responsabilidade compartilhada, que são obrigações da legislação, fazendo com que os vidros possam ser reciclados, reutilizados na economia, da forma correta. A partir daí você gera mais renda para as cooperativas da região de Belo Horizonte, da região metropolitana. E queremos ampliar isso para o país inteiro, com outras ações no Sebrae, no Procatadores.
1: O Hub de Vidro faz parte do projeto Pro Catadores.
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4: 8h50.
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6: Está liberada há pouco na Avenida Aricanduva, havia ocupação na expressa sentido marginal do Tietê, bem na altura da Avenida Itaquera, por causa de um acidente envolvendo carro e moto, segundo a CET, pista livre. E essa ocorrência impacta muito o trajeto, ainda com lentidão pela Aricanduva, sentido marginal do Tietê, inclusive no entorno ali do Parque do Carmo. No sentido oposto, o caminho é melhor por enquanto.
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9: 8 horas e 52 minutos. Temos agora informações com a nossa reportagem aqui em São Paulo. Guilherme Gimenez.
10: Cássia, uma mulher de 29 anos, denunciou à polícia ter sido vítima de abuso sexual dentro da UTI do Hospital da Luz, na Vila Mariana, zona sul de São Paulo. O suspeito é um técnico de enfermagem que trabalha na unidade. O caso teria acontecido no dia 9 de julho, mas o boletim de ocorrência, ao qual o portal G1 teve acesso, foi registrado no último dia 12, depois que a mulher recebeu alta. A vítima estava internada desde o dia 7, após passar mal no hospital onde trabalhava em Diadema, na Grande São Paulo. Ela também é técnica de enfermagem. Segundo o relato feito à polícia, a mulher ficou entubada e em coma induzido por 2 dias na UTI. Ela contou que acordou no dia 9 com a mãe no quarto e ainda com um tubo na traqueia. A mãe deixou o local por alguns minutos, enquanto a filha permanecia no leito, já desperta, mas ainda debilitada pelos efeitos dos medicamentos. Foi nesse momento, segundo a denúncia, que o técnico de enfermagem entrou no quarto, colocou a mão dela sobre as partes íntimas dele e fez movimentos de cunho sexual. O profissional também teria tocado as partes íntimas da paciente sem consentimento. A Polícia Civil instaurou um inquérito para investigar o caso. A mulher passou por exame de corpo de delito no Instituto Médico Legal e o laudo ainda está em elaboração. Em nota, a Secretaria de Segurança Pública informou que, assim que o documento for concluído, ele será analisado pelo delegado responsável. O Hospital Luz Vila Mariana também entrou em... A gente também entrou em contato, né, com o Hospital Luz Vila Mariana, que afirmou que não compactua com qualquer forma de violência contra a mulher e que colocou todas as informações à disposição das autoridades. A unidade também reforçou que, assim que recebeu a denúncia da paciente, abriu um processo interno de apuração com participação das áreas de atendimento, medicina e compliance. Cássia.
9: Muito obrigada, Guilherme Gimenez.
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9: 8h55.
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0: levantamento, Gerson, toque na trave, voltou, olha o chute do Paquetá, gol!
1: Para você, Paulo Vinícius Coelho.
2: Muito bom dia, Milton Yung. Muito bom dia, Cássia Godoy. Que bom ouvir Luiz Roberto narrando história do jornalismo esportivo do Brasil e uma aula de vida nesse ano que passou por tanta dificuldade, tanto problema de saúde, está recuperado, graças a Deus.
3: Verdade.
2: Um abraço, Luiz Roberto.
1: E voltou narrando esse jogão de bola, né?
2: É, já eu vou fazer um plantão nacional aqui.
1: Já deu aqui. Não vem com esse papo, não. A gente já deu esse plantão aí.
2: O Zubeldia caiu?
1: É, agora nós queremos saber quem vai ser o técnico.
3: Isso.
2: Acho que sábado deve ser o Marcão. Vou apurar daqui a pouquinho se vai ser o Marcão sábado contra o Palmeiras. O Luiz Roberto narrou esse jogaço, o Cruzeiro chutou uma bola no gol só, uma bola no alvo, jogou bem, não jogou mal, mas chutou só uma bola no alvo, que foi a bola do Arroio, esse golaço espetacular que o Luiz Roberto narrou. O Cruzeiro fez 1-0, o Flamengo estava melhor no jogo, em termos de posse de bola, em termos de controle da partida, conseguiu fazer o gol na primeira jogada do Paquetá. Tinha acabado de entrar no lugar do Arrascaeta, cobrança de falta no rebote, o Paquetá fez 1-1, que foi o placar desses primeiros 5 jogos das oitavas de final. Se você olhar, é inédito. Os 5 jogos das oitavas de final até agora, todos empatados. Independente, Fluminense 0, Independiente Rivadavia 0, Estudiantes 1, Universidade Católica 1, Platense 1, Coquimbo 1, Cruzeiro 1, Flamengo 1, Palmeiras 1, Cerro Porteño 1. Tudo empatado. O que dá uma noção de que o equilíbrio é parte desse momento e que não é para ter desespero com o que vai acontecer nos jogos de volta. Vou tentar ganhar o jogo de volta. Se vale para o Cruzeiro contra o Flamengo no Maracanã, acho o Flamengo favorito no Maracanã, pela torcida, pelo estádio, pelo ambiente, porque tem um time mais sólido e mais experiente em Libertadores. O Palmeiras não vai ser favorito contra o Cerro Porteño depois que aconteceu ontem no Nubank Park, mas pode ganhar o jogo fora de casa. O Palmeiras tem sido mais forte fora do que dentro da sua casa. E ontem não era... Se tivesse feito 2-0, 3-0, a gente não estaria discutindo a atuação do Palmeiras, que teve muito volume de jogo, não foi um time brilhante, mas teve muito volume. E acabou perdendo a chance de vencer por causa de um erro grosseiro do Carlos Miguel, que está procurando a bola até agora.
3: E os jogos de hoje, hein?
2: Só um parêntese para não parecer que eu estou querendo encerrar a carreira do Carlos Miguel. Não se trata disso. A gente viu o Taffarel tomando peru e Zete tomando peru no começo de carreira. Ele vai se recuperar, mas ele tomou 2 gols que não pode tomar contra o Atlético Mineiro e ontem. Hoje tem o Corinthians na Libertadores, a vida depois de Memphis Depay começa hoje. O erro, na verdade, foi ter incumpridado demais a novela, mas é respeitoso que o Corinthians dissesse desde o início que não ia renovar. Muda a característica do time. Contra a defesa menos vazada da Libertadores, o Rosário Central, não é um jogo fácil. O Corinthians vai ter um jogo dificílimo em Rosário, às margens do Rio Paraná, contra o Rosário Central. Esse jogo é 9:30 da noite. Às 7 da noite tem Mirassol e LDU, abrindo a rodada da Libertadores. Como tem um jogo adiado, então são os 6º e 7º jogos dessa primeira etapa. E Sul-Americana tem Vasco e Olímpia, tem Botafogo e Cienciano e tem Santos e Macará com Neymar. Desculpa.
1: E tem Fluminense sem Zubeldía.
2: Sem Zubeldía, no sábado contra o Palmeiras, 4:30 da tarde, vai abrir a rodada do Brasileirão. Foram 61 jogos, o Fluminense está em 4º lugar no campeonato. Essa febre do Campeonato Brasileiro, né? De demitir técnicos. Eu não demitiria antes do jogo de volta da Libertadores, não. Depois, se fosse eliminado, ok. Mas eu não demitiria antes. Acho que essa mania que a gente tem de demitir técnico como se fosse sempre o único remédio. É o 14º técnico demitido, trocado em 22 rodadas de Campeonato Brasileiro. Estou fazendo a conta do Brasileirão. 14 em 22 rodadas. Na Inglaterra, no campeonato inteiro, foram 12.
1: E por enquanto fica o Marcão e não se tem informação de quem o Fluminense está procurando.
2: Eu vou tentar.

0: descobri se você é o Marcão mesmo. Vou desligar com vocês e
1: meu
0: vou ligar.
1: WhatsApp tá aqui, é só mandar, tá?
2: Pro próximo jogo vai ser o Marcão isso. mesmo. Agora a gente não sabe quem vai ficar em definitivo.
0: Contra o Palmeiras, sábado, 16h30. Os dois precisando vencer no Brasileiro. O Palmeiras não vence há 3 jogos. E depois tendo que classificar na Libertadores. Acho que o Fluminense vai ter um novo técnico na terça-feira na Libertadores em Mendoza. Mas sábado deve ser o Marcão, né?
1: Tá bom, obrigado. E se souber, só mandar aqui no WhatsApp, tá? Tô esperando.
0: Pode deixar.
1: Valeu, um abraço, até mais.
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0: quarta-feira, 13 de agosto de 2026. O Ministério Público do Rio de Janeiro faz buscas no estado, em São Paulo e na Bahia, contra suspeitos de operar bets ilegais, aplicar golpes e lavar dinheiro. A quadrilha é acusada de movimentar R$1,4 bilhão de reais entre 2022 e 2026. Depois de captar os recursos das vítimas, a quadrilha convertia os valores em criptoativos e distribuía o dinheiro em múltiplas contas, além de fazer remessas para o exterior. O Congresso aprovou um projeto que pode extrapolar o teto de gastos em até R$7,5 bilhões de reais neste ano. Como contrapartida, o texto sinaliza um ajuste nas contas públicas em 2027. As novas despesas foram incluídas em um projeto que originalmente tratava apenas de receitas extraordinárias de petróleo para compensar a redução de impostos sobre combustíveis. O Banco do Brasil anunciou lucro de R$3,9 bilhões de reais entre abril e junho. O valor representa alta de 3,3% na comparação com o mesmo período do ano passado. Apesar de avanço ou do avanço, o balanço mostra indicadores pressionados pela crise do agronegócio e pelo avanço da inadimplência entre pessoas físicas. O chefe da unidade paramilitar iraniana, Bazij, afirmou que o Estreito de Hormuz está sob controle e a gestão da República Islâmica. Ele deu a declaração um dia depois do presidente Donald Trump dizer que os Estados Unidos mantêm o domínio total da via marítima. O chefe da unidade paramilitar do Irã afirmou que o líder americano tenta minar a popularidade de Teerã no Oriente Médio. No horário de Brasília, 9:04.
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0: Nosso ouvinte, Rei Jane, manda mensagem aqui falando que tem caos agora na linha Nova Esmeralda da Via Mobilidade, sentido Varginha. O trem estava lento, pediram para as pessoas desembarcarem na estação Cidade Universitária. Agora os trens não estão chegando, estação lotada e as pessoas não conseguem embarcar. 9:05.
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2: Muito bom dia a você que escolheu ficar mais bem informado ouvindo o Jornal da CBN. Na manhã desta quinta-feira, dia 13 de agosto de 2026. Pedro Fagundes está com a gente, atualiza as informações sobre aquela operação da Polícia Federal que tem como alvo o advogado Nelson Williams em São Paulo. Pedro.
3: Milton, um grupo empresarial do Nordeste investigado por lavagem de dinheiro ligado a jogos de azar e também casas de aposta esportiva movimentou mais de 2 bilhões de reais de forma suspeita entre os anos de 2022 e 2025. A Polícia Federal investiga o advogado Nelson Williams como um possível operador financeiro do esquema. A mansão dele aqui na cidade de São Paulo é alvo de um novo mandado de busca e apreensão nesta quinta-feira. Segundo a Receita Federal, o grupo usava, desde 2012, empresas abertas em paraísos fiscais como Costa Rica e Curaçao. Na prática, o dinheiro das apostas saía do Brasil como se estivesse pagando operações legítimas dessas companhias no exterior. Os investigadores afirmam, no entanto, que parte dessas operações não existia ou não tinha atividade econômica suficiente para justificar os valores transferidos. A suspeita é de que o caminho pelo exterior servisse para dar uma aparência de legalidade ao dinheiro e também esconder patrimônio. Segundo o portal G1, o principal alvo é a PixBet da Paraíba. A Polícia Federal identificou pagamentos entre a empresa e a PixStar, apontada pela investigação como uma empresa fantasma sediada justamente num desses paraísos fiscais, Curaçao. A Receita também investiga se recursos de origem ilegal foram usados para pagar a autorização necessária para operar essas casas de aposta legalmente aqui no Brasil. A Operação Arena cumpre 17 mandados de busca e apreensão em 5 estados. A justiça também determinou a apreensão de cerca de 1 bilhão e 100 milhões de reais em bens e valores. Bom lembrar, essa é a segunda operação envolvendo o advogado Nelson Williams em cerca de um mês. Isso porque em julho, o escritório dele foi alvo de outra investigação sobre a venda de créditos falsos de ICMS no esquema que teria provocado 3 bilhões e 800 milhões de reais em sonegação. Milton.
2: Obrigado, a informação foi do Pedro Fagundes.
0: Temos agora a notícia chegando do Rio de Janeiro, operação do Ministério Público contra plataformas ilegais de apostas online. Diogo Bugalho.
4: Cássia, o MP do Rio está fazendo buscas em 3 estados contra investigados por operar bets ilegais, aplicar golpes e lavar dinheiro obtido com esses crimes. A suspeita é que essa quadrilha tenha movimentado 1 bilhão e 400 milhões de reais em 4 anos, entre 2022 e 2026. Além de funcionarem sem a autorização necessária do Ministério da Fazenda, essas bets ilegais, segundo as investigações, aplicavam golpes nos apostadores, impedindo as pessoas de sacar os valores que elas ganhavam nessas contas. Após a captação dos recursos das vítimas, esse esquema prosseguia com a lavagem do dinheiro por meio da conversão dos valores em criptoativos e também pulverização em múltiplas contas e remessas para o exterior, tudo isso de modo a ocultar a origem desses valores. Na ação de hoje, os agentes do Ministério Público cumprem no total 7 mandados de busca e apreensão aqui no Rio de Janeiro, em São Paulo e na Bahia. Essa ação conta com o apoio dos MPs dos 2 estados e da Secretaria de Prêmios e Apostas do Ministério da Fazenda, que colaborou com as investigações. Ação em andamento, a gente segue acompanhando por aqui. Cássia.
0: Muito obrigada, Diogo Bugalho.
2: 9:09, ministros do TSE, o Tribunal Superior Eleitoral, participam de reunião para discutir o alcance da proibição de deepfakes na campanha eleitoral. Quem tem as informações para nós em Brasília é o Felipe Igreja.
5: Exatamente, Milton. O presidente do Tribunal Superior Eleitoral, ministro Cássio Nunes Marques, marcou para hoje uma reunião para discutir o uso de inteligência artificial nas eleições deste ano. Os ministros devem discutir uma ação do PT que questiona a apresentação de um vídeo do ex-presidente Jair Bolsonaro, criado por inteligência artificial, na convenção do PL que confirmou Flávio Bolsonaro como o candidato do partido. A ideia de Nunes Marques é buscar um consenso com os colegas sobre o uso da inteligência artificial ou dos vídeos com a chamada deepfake antes de levar a ação para análise no plenário da Corte Eleitoral. Nessa ação, o PT alega que o conteúdo que mostra uma imagem do ex-presidente ultrapassou os limites permitidos para a divulgação de uma candidatura e configurou propaganda eleitoral antecipada. Já a defesa do senador Flávio Bolsonaro negou qualquer irregularidade. Os advogados afirmam que o vídeo não violou a lei eleitoral, já que deixou explícito um aviso de que a imagem estava sendo gerada por inteligência artificial e que não era uma transmissão ao vivo de Jair Bolsonaro. No caso, em análise, os ministros podem decidir sobre o uso da chamada deepfake do bem, quando o conteúdo é feito sem qualquer tipo de ataque aos adversários. Por precaução, a expectativa é que o TSE decida vetar o uso de inteligência artificial, mesmo para correções pontuais em vídeos dos candidatos, por exemplo, sem abrir brechas aí para algum tipo de contestação no futuro. A previsão é que essa reunião de Nunes Marques com os demais colegas aconteça depois da sessão de julgamentos, que está marcada para ter início às 10 horas da manhã. Milton.
2: Esse foi o Felipe Igreja de Brasília.
0: E agora nós temos notícia chegando direto da Rádio França Internacional. Quem está conosco é a Daniela Franco, que fala a respeito do cerco de colonos israelenses a casas de palestinos na Cisjordânia. Daniela Franco, bom dia.
6: Olá, Cássia, bom dia para você, bom dia ao Milton e aos ouvintes. Olha, Cássia, dezenas de colonos israelenses continuam cercando hoje residências de famílias palestinas no vilarejo de Kuzra, na Cisjordânia. Esse cerco vem ocorrendo desde o último domingo. Cidadãos palestinos afirmam que têm suas casas cercadas por colonos israelenses, sendo impedidos de sair ou entrar de suas residências, impedidos de acesso a alimentos ou a água e com a energia elétrica cortada, outros serviços essenciais também impedidos por meio desse bloqueio. Essa situação chegou a comover o embaixador dos Estados Unidos em Israel, o Michael Huckabee, na rede social X. Ele denunciou hoje um ato horrível de terror, segundo as palavras dele. Apesar de ser um fervoroso defensor da colonização israelense na Cisjordânia, esse diplomata confirmou que famílias palestinas desse vilarejo estão sendo intimidadas e assediadas, uma situação que ele define como repugnante e injustificável. O exército israelense anunciou que enviou soldados ao local. Os militares chegaram a desmontar uma tenda onde os colonos estavam acampados para impedir o deslocamento dos palestinos, mas os agressores permaneceram no local. Hoje, duas barricadas montadas pelos colonos foram desmanteladas pela polícia israelense, equipamentos foram confiscados e houve também uma detenção, mas o cerco continua. A nossa correspondente em Israel conseguiu contato com uma palestina que é vítima aí desse bloqueio lá em Kuzra e ela descreve uma situação aterrorizante. Conta que dia e noite dezenas de colonos cercam as residências dos cidadãos palestinos, atirando paus e pedras em direção às casas, impedindo as pessoas de saírem ou entrarem. Eu lembro que essa violência de colonos contra palestinos aumentou de forma dramática desde o ataque do grupo Hamas em 7 de outubro de 2023, com investidas e agressões quase diárias aí contra vilarejos palestinos. Mais de 500 mil israelenses vivem nessas colônias em território palestino que são ilegais, segundo o direito internacional, e meio aí a 3 milhões de cidadãos palestinos. A ONG israelense de defesa de direitos humanos B'Tselem afirma que o que está acontecendo lá em Kuzra não é um incidente isolado. A organização diz que denuncia, essa organização denuncia milícias residências de colonos que são apoiadas, segundo comunicado pelo exército israelense. Elas ampliariam aí seus ataques a vilarejos e cidades palestinas, tomando terras, atacando casas, expulsando famílias. Essa ONG classifica essas violências de processo de limpeza étnica realizada por Israel na Cisjordânia e diz que as investidas dos colonos estão se acelerando e se expandindo aí diante de todos. Cássia, volto com vocês aí no estúdio.
0: Essa foi a Daniela Franco, da Rádio França Internacional.
2: Nós temos agora 9 horas e 15 minutos. Vamos falar sobre combate à violência no futebol, com a punição de um torcedor condenado por matar uma outra pessoa, isso durante uma emboscada. O crime foi em 2021. Quem tem as informações em Belo Horizonte é a Ana Nunes. Bom dia, Ana.
7: Bom dia para você, Milton. Bom dia para o ouvinte da CBN. Um torcedor do Cruzeiro foi condenado a 67 anos de prisão por essa participação na emboscada contra um ônibus de torcedores do Atlético em Belo Horizonte. Esse ataque, que, como você disse, aconteceu em novembro de 2021. Essa sentença foi definida durante julgamento no Tribunal do Júri, no segundo Tribunal do Júri da comarca aqui de Belo Horizonte. Essa sessão durou mais de 12 horas, teve 8 testemunhas ouvidas e o conselho de sentença foi formado por 5 homens e 2 mulheres. Segundo a justiça, Milton, o réu não compareceu ao julgamento e, diante da ausência, a juíza Maria Beatriz Fonseca determinou a expedição de um mandado de prisão contra ele. Essa denúncia da Justiça e também do Ministério Público informou que integrantes da torcida organizada do Cruzeiro cercaram um ônibus que transportavam atleticanos e usaram bombas, pedras, barras de ferro e pedaços de madeira durante esse ataque em novembro de 2021. Ao total, 9 pessoas ficaram feridas e um jovem de 20 anos, identificado como Matheus de Freitas Ferreira, ficou gravemente ferido e morreu 2 dias depois. Diante disso, o Samuel, o homem que foi identificado como Samuel Paixão, foi condenado por homicídio consumado e 6 tentativas de homicídio, sendo o homicídio qualificado por 3 circunstâncias e as tentativas por 2 qualificadoras. O julgamento havia sido desmembrado de um outro processo realizado ainda no mês de julho deste ano, quando a defesa dele alegou um problema de saúde. Nessa ocasião, outros 3 homens, 3 torcedores do Cruzeiro, foram também julgados e condenados pela participação da emboscada. Então, esse resultado condenou esse torcedor do Cruzeiro, nessa quarta-feira, a 67 anos de prisão por homicídio e violência com esporte. Milton.
2: Essa foi a Ana Nunes, falando ao vivo de Belo Horizonte, agora que são 9 horas e 17 minutos.
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0: O Conselho Superior do Ministério Público negou o pedido da Prefeitura de São Paulo e permitiu que integrantes do Compresp sejam investigados por liberar uma obra na área da Serraria do Parque do Ibirapuera. O MP quer entender por que os membros do órgão municipal autorizaram a intervenção, apesar de uma recomendação técnica para que a vetassem.
10: O Ministério Público de São Paulo recebeu aval do Conselho Superior do Ministério Público para incluir técnicos do Compresp no inquérito sobre a obra da reforma da serraria do Parque do Ibirapuera. A Prefeitura de São Paulo havia entrado com recurso argumentando que a atuação dos técnicos não deveria ser investigada, mas o relator do caso, José Carlos Cossenzo, entendeu que não cabe à gestão municipal atuar como defesa dos integrantes do Conselho Municipal de Preservação do Patrimônio Histórico, Cultural e Ambiental da cidade de São Paulo na Justiça. Além disso, o promotor diz ver elementos concretos de que os conselheiros investigados aprovaram a obra, apesar de pontos que desrespeitam diretrizes previamente fixadas. Cossenzo argumenta também que há risco de descaracterização da área tombada. No começo desse ano, a Urbia, que administra o Parque do Ibirapuera, fez avançar o projeto de requalificação da serraria, gerando críticas de frequentadores e de conselheiros do Parque do Ibirapuera. A presença propôs a construção de um andar superior no local, que poderá ser explorado comercialmente. O uso comercial da serraria foi aprovado por órgãos federais e estaduais, mas a área técnica do Departamento do Patrimônio Histórico deu parecer contrário. Esse parecer foi ignorado pelos conselheiros do Compresp, o que fez o MP suspeitar de algum tipo de favorecimento indevido. A CBN apurou que o projeto de requalificação da serraria está suspenso até que o imbróglio jurídico seja resolvido. Já foram assinadas cartas de intenções entre a Urbia e empresas interessadas em explorar comercialmente o local. Mas esses acordos comerciais estão na gaveta até que os questionamentos judiciais terminem. A expectativa é de que uma grande rede de academias feche negócio para utilizar o mezanino do local. Atualmente, a área da serraria é utilizada aos finais de semana por praticantes de atividades ao ar livre e gratuitas, como yoga, alongamento e tai chi chuan. Em nota, a Urbia informou que não comenta o inquérito e que não há data para as obras começarem. De São Paulo, Guilherme Muniz.
0: Questionada, a Prefeitura de São Paulo disse que não há elementos que justifiquem o prosseguimento do inquérito civil no Ministério Público. Segundo a gestão municipal, a Procuradoria-Geral do Município sustentou em recurso à promotoria que a aprovação do projeto ocorreu dentro das competências legais do Compresp.
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0: Tem mensagem aqui da nossa ouvinte Terezinha reclamando de um vazamento de água desde ontem, depois de uma obra da Sabesp, na rua Campo Belo do Sul, Parque Vitória, fica na zona norte de São Paulo. E ela conta o seguinte: depois desse vazamento da obra da Sabesp, o bairro tá sem água. Agora são 9h22.
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0: Temos agora informação chegando direto de Brasília. Felipe Igreja.
13: Cássia, um dos foragidos da Operação Sem Desconto, que investiga um esquema bilionário de descontos indevidos em benefícios de aposentados e pensionistas do INSS, foi preso ontem à noite pela Polícia Federal. Carlos Lopes, presidente da CONAFOR, que foi indiciado, né, no mês passado, nessa investigação desse caso, se apresentou voluntariamente na superintendência da Polícia Federal aqui no Distrito Federal, é presidente da CONAFER, a Confederação Nacional de Agricultores Familiares e Empreendedores Familiares Rurais, que é apontada, inclusive, pela PF como uma das principais entidades responsáveis pelo esquema de fraude em aposentadorias e pensões do INSS. O Carlos Lopes, presidente dessa entidade, estava foragido desde novembro do ano passado e se apresentou ontem à noite na superintendência da PF aqui em Brasília. Depois disso, ele será encaminhado ao sistema prisional após os procedimentos de praxe, é o que afirma a nota da PF sobre esse caso. Carlos Lopes já foi indiciado na investigação da Sem Desconto e o inquérito foi encaminhado para análise do ministro do Supremo Tribunal Federal, André Mendonça, que é o relator dessa operação lá na corte. Cássia.
0: Muito obrigada, Felipe. E agora nós temos aqui uma informação do portal G1 que a Polícia Civil do Maranhão e o Ministério Público do Estado deflagraram hoje a Operação Hidra para desarticular os núcleos operacional, financeiro e logístico do Comando Vermelho em municípios do Maranhão. A investigação também identificou ramificações da facção no Pará, Mato Grosso e Rio de Janeiro. Ao todo, 15 pessoas foram presas. No Rio de Janeiro, foi preso Davi Oliveira Sodré, que é apontado pela polícia como um dos principais chefes do Comando Vermelho no Maranhão. Segundo as investigações, ele estava escondido na Cidade de Deus desde 2024, mas continuava comandando o tráfico de drogas em pelo menos 6 cidades maranhenses. Também foram presos no Rio Jadiele Marques de Araújo, companheira de Davi e apontada como responsável pela parte financeira da organização criminosa, e Luan Cardoso da Silva, que teria ligação com o casal e com a facção. A ação prevê o cumprimento de 21 mandados de prisão temporária e 18 de busca e apreensão. Segundo os investigadores, também foi determinado o bloqueio de R$17.202.000, além do sequestro de 10 veículos e da interdição de um provedor de internet em Coelho Neto, no interior do Maranhão. Informações da investigação apontam ainda o bloqueio de R$8 milhões movimentados pela organização criminosa. No Maranhão, 8 pessoas foram presas nos municípios de Chapadinha, Coroatá, Santa Quitéria, Brejo e Coelho Neto. Os investigados são suspeitos de integrar organização criminosa armada e de envolvimento com extorsão e lavagem de dinheiro. As investigações também apontam atuação da facção com tráfico de drogas, domínio territorial, violência e cobrança de valores de prestadores de serviços essenciais, incluindo provedores de internet.
2: 9h26.
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2: O Ministério da Saúde atualizou as regras para doação de sangue. As mudanças entram em vigor no dia 30 de setembro e reduzem o tempo de espera em diversas situações. Uma das principais alterações vale para quem fez tatuagem, micropigmentação ou colocou piercing. Se for possível comprovar que o procedimento foi realizado em estabelecimento regularizado pela Vigilância Sanitária, a pessoa poderá doar sangue depois de apenas 7 dias. Se não houver essa comprovação, será necessário esperar 4 meses. Antes, o período de impedimento variava de 6 meses a 1 ano. No caso de piercing, o prazo será sempre de 4 meses. Muda a regra para pessoas com múltiplos parceiros sexuais casuais ou ocasionais. Período de espera cai de 12 para 4 meses depois da última relação. A regra vale para todos, independentemente de gênero ou orientação sexual. Há mudanças também para alguns procedimentos médicos. Quem passou por cirurgia bariátrica poderá doar depois de 6 meses, desde que tenha alcançado o peso estável. Para quem fez endoscopia ou colonoscopia, a espera cai de 6 para 4 meses. A portaria estabelece ainda regras específicas para alguns medicamentos. Pessoas que usam medicamentos da classe das canetas emagrecedoras, Onzepic, Monjaro, terão de esperar 4 meses para doar. Também há novos critérios para quem utiliza PrEP, a profilaxia de prevenção ao HIV. No caso do medicamento oral, a espera será de 4 meses depois da última dose. Para a versão injetável, o prazo será de 2 anos. As regras também foram atualizadas para algumas doenças Quem teve Covid-19 poderá doar 10 dias depois do fim dos sintomas, desde que não apresente manifestações prolongadas. No caso de chikungunya, o prazo será de 30 dias. E pessoas que tiveram determinados tipos de câncer poderão voltar a doar 5 anos depois do tratamento, desde que haja confirmação de cura ou remissão. Esses novos prazos entram em vigor no dia 30 de setembro. Você tem interesse de doar sangue, isso é importante. Faça seu comunicado, converse lá no centro de doação e aí qualquer dúvida, certamente eles vão lhe orientar melhor ali se você ficar. Mas agora eu não entendi, mudou isso, eu posso ou não posso? Fala lá no local de doação, no hospital que você vai, no centro que você costuma doar, conversa lá. E aí você tira todas essas duas dúvidas. Importante é que você tenha essa disposição da doação de sangue, que é fundamental para os bancos de sangue em todo o Brasil. Agora são 9:30.
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0: quinta-feira, 13 de agosto de 2026. A Polícia Civil e o Ministério Público do Maranhão fazem uma operação contra os núcleos operacional, financeiro e logístico do Comando Vermelho em municípios do estado. A investigação também identificou ramificações da facção em outros estados, como Pará e Mato Grosso. Até o momento, 15 investigados foram presos, incluindo um chefe do Comando Vermelho no Nordeste, que foi localizado em uma favela do Rio. Ele estava escondido na Cidade de Deus desde 2024, mas, segundo a investigação, continuava chefiando o esquema em cidades maranhenses. As queimadas no Brasil caíram 33% no acumulado de 2026, segundo o Ministério do Meio Ambiente. Ao todo, 2 milhões de hectares foram destruídos até agora. Levando em conta temporadas anteriores, a média anual do período costuma ultrapassar os 3 milhões de hectares. Por causa de um risco de um El Niño mais forte, o governo federal antecipou uma série de medidas e conseguiu destravar um repasse de mais de 300 milhões de reais destinado aos órgãos de combate ao fogo. Em relação a 2025 e a média dos últimos 13 anos, houve queda nos incêndios em praticamente todos os biomas. Apenas a Caatinga apresentou alta. Dezenas de colonos israelenses cercam residências de famílias palestinas em um vilarejo da Cisjordânia desde domingo. Os palestinos dizem que não conseguem nem sair de casa, nem entrar nos imóveis. As pessoas não têm acesso a alimentos e água e estão com a energia elétrica cortada, além de outros serviços essenciais. Embora seja defensor da colonização israelense na Cisjordânia, o embaixador dos Estados Unidos em Israel classificou a iniciativa como ato horrível de terror. No horário de Brasília, 9h32.
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0: no sentido Santana, ainda com trânsito bem congestionado da jornalista Roberto Marinho antes do aeroporto até o Parque Ibirapuera. Depois melhora e aí sem dificuldades, até a aproximação com a Ponte das Bandeiras. Para quem vai no sentido Interlagos, dificuldades no centro, da saída da ponte até a ligação. Ande para também do Viaduto Pedroso, até um pouco antes do Parque Ibirapuera, onde tem registro de ocorrência ali na altura do Viaduto Tutóia. Depois do parque, mais anda e para até pelo menos a altura da Indianópolis.
1: 9h33.
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0: expectativa para aquele eclipse total do Sol, que seria possível de ser observado principalmente a partir de países da Europa. Foi uma experiência bastante intensa para quem conseguiu assistir. E quem não conseguiu assistir, teve a oportunidade de observar fotos belíssimas, como essas que estão na nossa tela agora em looping, do fenômeno em diferentes momentos. E quem fez essas fotos? Um fotógrafo brasileiro que estava na Espanha. É o Kiko Farbarn, que registrou em Castro Reris diferentes momentos desse eclipse solar total. As imagens mostram a coroa solar, a atmosfera externa do Sol, formando um grande halo ao redor da Lua, além de proeminências solares, estruturas de plasma que aparecem em tons avermelhados junto à borda do risco encoberto. Ele falou com o portal G1 e contou que ele usou tempos de exposição na máquina fotográfica diferentes, justamente para revelar detalhes distintos deste fenômeno. Nas exposições mais longas, a coroa aparece em maior extensão. Nas mais curtas, o brilho diminui e as proeminências ficam mais evidentes. Uma das fotos registra o anel de diamante. Vamos separar, Isabel, o anel de diamante, que é essa daí que você colocou na tela agora. E o que é o anel de diamante? É um fenômeno que ocorre no fim da totalidade do eclipse, quando a primeira porção da superfície brilhante do Sol volta a aparecer por trás da Lua. Linda imagem que está na nossa tela nesse momento. Para quem nos acompanha no YouTube, para quem nos acompanha também no Globoplay. E aí ele disse o seguinte ao G1, que a totalidade, aquele momento que o Sol está completamente encoberto, que agora está aí na nossa tela, é difícil explicar para quem nunca viveu um eclipse. Foram quase 2 minutos dessa totalidade do eclipse, mas a sensação é que o tempo muda completamente. A luz desaparece de uma forma muito diferente de um simples anoitecer. Bonita imagem, hein, Milton Jung?
1: Bonita, linda, maravilhosa a imagem, sem dúvida. E aí ontem o dia inteiro o pessoal falava sobre esse assunto. Aliás, vocês, né, falando lá.
0: Isso, nós falamos no CBN Brasil. Brasil.
1: Fiquei esperando que você trouxesse o eclipse, ele só chegou depois.
0: Ele chegou
1: total,
0: depois,
1: né?
0: O total.
1: Só chegou depois, só chegou, né? Depois. Com todas as atenções merecidas. Deixa eu contar uma história aqui para vocês sobre eleição. Porque ontem à noite o senador Flávio Bolsonaro, ele divulgou nas suas redes sociais, todos os diplomas acadêmicos que ele tem. Por que que isso aconteceu? Portal G1 foi analisar os dados que estavam publicados, porque quando você registra a sua candidatura, você põe uma série de informações lá. E aí tinha todo o currículo lá do senador. E no currículo do senador, o G1 percebeu que tinha informação que não estava correta. Curso de pós-graduação que ele não tinha feito. Então, o senador ontem, que é pré-candidato do PL, né, usou suas redes sociais para divulgar imagens dos seus diplomas acadêmicos. Isso ocorreu exatamente porque, quando o G1 foi olhar as páginas oficiais do parlamentar no Senado, depois na Assembleia Legislativa do Rio de Janeiro e nas biografias de campanha, havia um curso de pós-graduação em ciências políticas pela Universidade Federal do Rio de Janeiro. Um curso que ele nunca realizou. O curso de Ciências Políticas não aparece entre os diplomas divulgados na postagem que ele fez ontem. Então ele fez uma revisão ali. Porque depois que ele foi questionado, disse o seguinte: isso deve ser algum erro lá de informação que estão publicando. Já fazia tempo que vinham publicando com esse curso
0: Inclusive,
1: extra.
0: Inclusive na página do Senado, tinha isso. Essa informação.
1: Exatamente, estava lá. Enfim, mas deve ter sido alguém que colocou isso. Errado, né?
0: Equívoco.
1: Pegou errado e botaram lá que ele tinha feito esse curso de pós-graduação. O João fez um trabalho simples, foi lá na universidade e disse assim: tem aí o currículo dele? É público? Não, não tem aqui, não cursou aqui, pelo menos não temos nenhum registro desse. Comunicado, então, ele, para não deixar dúvida, ontem à noite colocou lá nas suas redes sociais lá todos os diplomas que ele teve desde o início da sua carreira, né, para deixar então bacharel em direito, especialista em políticas públicas, MBA em empreendedorismo e desenvolvimento de novos negócios na FGV, são alguns dos títulos que apareceram lá, até e deixou de lado essa pós-graduação. 9h39, por falar em eleição, Hoje nós tivemos mais um episódio dos 50 debates para o Brasil. E o episódio dessa quinta-feira discutiu as políticas de diversidade no serviço público. A lei federal reserva 30% das vagas de concurso para pretos e pardos, indígenas e quilombolas. Tem também uma cota para pessoas com deficiência. Para uma das nossas convidadas, Alessandra Benedito, vice-presidente de Equidade Racial da Fundação Lehman, a ideia da ação afirmativa é pensada para o Estado, independentemente de quem esteja no comando. Ela destacou, no entanto, que a política pública não deve ser permanente.
2: Então, política pública tem tempo, grupo para qual essa, os grupos para os quais essa política precisa ser implementada também devem ser analisados com muito cuidado e sempre reavaliados. E quando a condição que gerou a incidência não existir mais, definitivamente o recurso deve ser realocado.
1: Já o Luiz Henrique Antunes Alóquio, que é especialista em direitos dos servidores públicos, também nosso convidado, o Alóquio afirmou que as ações afirmativas são importantes, mas que a primeira seleção deve ser sempre baseada no mérito. Ele ainda destacou a preocupação com a possibilidade de captura das políticas públicas para o discurso político.
3: Os critérios de inclusão, os critérios de equidade, é que a gente precisa ter muita cautela para que isso não seja uma captura de mero discurso semântico. E isso passa pela definição de percentuais na questão racial, heteroidentificação, autoidentificação, fenótipo, genótipo.
1: A série 50 Debates para o Brasil vai ser exibida até a semana que antecede o primeiro turno das eleições. E todas essas discussões que você está acompanhando aqui, elas ficam disponíveis no site da CBN, no canal da CBN, no YouTube. Você pode compartilhar com outras pessoas nas suas redes sociais, conversar com as pessoas sobre esses diversos assuntos que nós estamos tratando aqui todos os dias no jornal da CBN. Deixa eu trazer de volta aqui aquela história que eu estava comentando para você do Flávio Bolsonaro e do que ele publicou na rede social dele, lá com todos os diplomas que ele conquistou aí ao longo do seu tempo de estudante. Só para deixar claro aqui que o levantamento feito pelo portal G1 foi com base nos registros do Flávio Bolsonaro no Senado e na Alerge, né, onde teve sua vida política lá, foi parlamentar, etc. Tá? Não no registro da candidatura dele. O registro, tá? Ele não registrou ainda, não apresentou todos os dados, né? Talvez quando apresentar, então já apresente com essas correções que foram feitas agora. 9h42.
0: Temos informação chegando com a Rani Veloso a respeito do início das atividades do presidente Lula na gravação daqueles vídeos com candidatos ao governo e ao Senado que ele apoia. Rani, bom dia para você.
4: Bom dia, Cássia, Milton e a todos que nos acompanham. É isso mesmo, o presidente Lula começa a gravar hoje as primeiras peças de campanha ao lado de candidatos aliados aos governos estaduais e também ao Senado, como a CBN antecipou ontem. As gravações ocorrem no QG da campanha reeleição aqui no Lago Sul, em Brasília. Nomes de peso do partido já estão no local, como Jax Wagner, o senador que era líder do governo e foi alvo de operação da Polícia Federal, além de Jerônimo Rodrigues, que é candidato à reeleição na Bahia, ao governo do estado, Camilo Santana, do PT do Ceará, é o Mano de Freitas, que também é candidato à reeleição ao governo do estado do Ceará, e Fabiano Contarato, candidato ao Senado pelo Espírito Santo. Os convites, né, estão sendo articulados pelo presidente do PT e coordenador da campanha, Edinho Silva. A campanha eleitoral começa oficialmente neste domingo, dia 16, e a propaganda em rádio e TV tem início no dia 28 de agosto. Nessa semana, a gente lembra que acompanhamos uma movimentação também semelhante do lado de Flávio Bolsonaro, candidato à presidência da República pelo PL. Na última terça, ele se reuniu com candidatos ao Senado e Michel Bolsonaro esteve presente também. Os dois gravaram juntos vídeos também para o horário eleitoral. Cássia.
0: Muito obrigada, Rani Veloso. Agora são 9h44.
1: Aliás, quem passou por essa maratona de gravação também nessa semana foi o próprio candidato Flávio Bolsonaro. Sim. O Jornal Globo de hoje traz ali até uma reportagem mostrando, quer dizer, o trabalho que eles têm numa hora como essa, né? Porque vai uma fila de pessoas, parlamentares, candidatos a diferentes cargos que gravam com o candidato. E aí há todo um cuidado do tipo de mensagem que vai ser passada, quem é que vai gravar, etc e tal. Então o jornal até chama assim a rave de gravações montada pela campanha de Flávio Bolsonaro para produzir conteúdos com candidatos ao Senado durou 2 dias. Operação que teve roteiros revisados pelo novo marqueteiro, Duda Lima, uma fila de postulantes diante das câmeras e até reclamações de quem acabou deixado para depois. E teve gente que chegou cedo lá, mas ó, não tá na sua hora, vai ficar pro dia seguinte a sua gravação. Aí claro que o pessoal que foi deixado para outro dia acabou reclamando lá, mas enfim, depois vão gravar, até porque o vídeo é importante para a própria campanha eleitoral. De acordo com a reportagem do Globo ainda sobre esse assunto, Flávio Bolsonaro anunciou apoio a 47 postulantes ao Senado pelo país e concentrou aliados de diferentes estados em Brasília para produzir individualmente vídeos que serão distribuídos pelas campanhas durante a corrida eleitoral. Na manhã de terça-feira, o próprio presidencial brincou com a dimensão da operação de se haver uma fila gigante à espera das câmeras. E nos bastidores, a sucessão de candidatos, roteiros e vídeos ganhou, entre integrantes da campanha, esse apelido de rave de gravações. Ele passou horas diante ali das câmeras e manteve a mesma roupa em todos os conteúdos, permitindo que as peças sejam divulgadas em diferentes momentos. Essas são apenas algumas das curiosidades que estão lá na reportagem do jornal O Globo. E aí a gente lembra que, ainda nessa semana, nós informamos, domingo, agora, dia 16, como é o início da campanha mesmo, os dois principais candidatos terão eventos públicos, presidente Lula em São Bernardo.
0: Vila Euclides.
1: Na Vila Euclides. E o Flávio Bolsonaro em Copacabana, no Rio de Janeiro. 9h46.
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10: Rodovia Castelo Branco, no sentido São Paulo, segue com um trânsito muito difícil nesta manhã de quinta-feira. Tudo complicado desde o quilômetro 23 na passagem ali por Alphaville até a chegada ao Cebolão, até o acesso para as marginais. Também bem difícil a chegada a São Paulo pela rodovia Raposo Tavares. Anda e para para o motorista do 27 até o 25, depois lentidão do 23 até o quilômetro 18 e mais anda e para do 15 até o acesso para a rua Sapetuba, pelo menos os 2 quilômetros finais da Raposo com trânsito muito travado, vale evitar agora.
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1: Muito bom dia para você, Guilherme Nunes.
13: Bom dia, Milton. Bom dia, Cássia.
0: Bom dia.
13: Bom dia também para os nossos ouvintes. Quero convidar todo mundo a acompanhar a partir das 10 da manhã no CBN São Paulo. A gente continua acompanhando aquela ação da Polícia Federal envolvendo ali um grupo empresarial investigado por lavagem de dinheiro ligado a jogos de azar e também apostas esportivas. Eles teriam movimentado mais de 2 bilhões de reais de forma suspeita entre 2022 e 2025. A mansão do advogado Nelson Williams foi alvo de um mandado de busca e apreensão nessa manhã. Ele é investigado como um possível operador financeiro desse esquema, um esquema que envolvia, inclusive, empresas abertas em paraísos fiscais, como Costa Rica e Curaçao, tudo para simular esse dinheiro saindo do Brasil como se estivesse pagando operações legítimas dessas companhias no exterior. A gente vai trazer mais detalhes sobre essa operação bastante importante logo mais no CBN São Paulo. E a gente vai falar também bastante, Milton e Cássia, sobre a requalificação do centro de São Paulo. Por conta de duas iniciativas, a Prefeitura está lançando hoje um chamamento público, mais um chamamento público, para projetos de requalificação de imóveis no centro. É aquele chamado retrofit. 200 milhões de reais vão ser utilizados ali para incentivar esses projetos, para tentar repaginar imóveis mais antigos da região central, para que eles estejam mais atualizados, para tentar atrair mais população ali para aquela região. E também nessa semana, a Prefeitura assinou um contrato para elaboração de um projeto executivo para revitalizar o Largo São Francisco, ali onde fica a Faculdade de Direito da USP, Faculdade de Direito que está completando 200 anos no próximo ano, e isso vai fazer parte, essa revitalização vai fazer parte das comemorações de 200 anos. Eu vou conversar com o Rui Caminha, presidente da Associação dos Antigos Alunos da Faculdade de Direito da USP, que é a associação responsável pelo projeto, e ele vai explicar o que deve mudar ali no Largo São Francisco nos próximos anos. Tudo isso muito mais a partir das 10 no CBN São Paulo. Milton.
1: Até logo mais.
0: Até. 9:51.
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0: Muito bom dia para você, Luiz Gustavo Medina.
1: Oi, Milton, bom dia, Cássia, bom dia para todos.
2: Bom dia, Teco.
0: Bom dia, José Godoy.
3: Oi, Milton, bom dia, Cássia, bom dia aos ouvintes.
2: Bom dia, Zé. Por que você tá chamando todo mundo pelo nome completo, tipo a nossa mãe dando bronca?
0: É. Cássia Regina Godoy.
2: Oi,
0: eu estou falando assim para ganhar tempo.
2: Ah.
0: Exatamente. E poder agora dizer, Teco Medina, você é o DJ do dia.
1: Eu sou DJ hoje?
0: É, meu amigo, é. E com polêmica.
1: Então, toca a música, Pascoal, depois vem a pauta. Toca a música.

0: Zé Comedina.
1: Pois é, país dividido novamente, Milton.
0: Por quê?
1: País dividido novamente, mas foram várias divisões, né? Primeiro se dividiu entre nós, que obviamente sabemos que essa música é do Titãs originalmente, uhum. E a geração sub-25 surpresa com essa informação, o que prova que o futuro será perigoso para esse país.
2: Gente, é sério, tem gente que não tem ideia que essa música é do Titãs.
1: Muita gente, não é pouca gente não, é muita gente que não sabia, e ficou surpreso com essa informação, o que é inacreditável, né? A segunda é se as pessoas gostaram ou não da música. E aí é outra polêmica, né? O Titãs até, a repercussão foi tão grande que os caras do Titãs vieram, fizeram um post. E eu vou surpreender a todos, mas eu achei boa a versão. Eu achei boa a música. A música, só para o ouvinte saber, é a música do filme, né? Do novo filme do Fernando Meirelles, que tá saindo. Aliás, a gente vai trazer ele, hein, Zé? Fernando Meirelles, O Corrida dos Bichos, que é o filme com o Santoro, com a Isis Valverde. E ela, essa é a trilha sonora do filme, né? A Anitta acho que faz uma participação no filme também, eu não sei, como locutora, não sei exatamente o que ela faz. E essa é a música chave do filme. A música emblemática, histórica do Titãs, melhor que a da Anitta, mas eu gostei da Anitta, pra falar a verdade, viu?
0: É, Zé.
3: É, né, Milton? Dependendo do que eu falar aqui, acaba a minha carreira, né?
0: Não sei, cara. Eu não sei, mas
2: o fã clube é grande, hein?
0: Eu não tenho ideia.
1: Ó, não vai acabar com essa carreira agora que ela tá explodindo. Vai com calma.
3: Dito isso, acho que todo mundo tá feliz, né? Porque os Titãs vão ganhar bastante royalty da música com a gravação da Anitta, que é artista brasileira mais conhecida mundo afora. O filme vai ser bombado, porque o diretor é excelente, o Meirelles. Acho que tá todo mundo feliz.
0: O Sérgio Brito gostou, ele escreveu em rede social elogiando. Elogiou o trabalho da Anitta.
3: Eu acho que a grande discussão sempre é essa coisa da versão. Quando a música é muito boa e a gravação original é muito marcante, sempre tem um estranhamento, acho que nas versões posteriores, né? Eu acho que eu ainda tô nessa fase em relação a essa versão da Anitta. Talvez ouvindo um pouco mais eu me sinta mais à vontade em relação a ela.
0: Vocês acham que mais curioso ou o mais impressionante é as pessoas não terem essa referência dos Titãs?
3: Pois é. Não, isso é muito comum, né, Milton? As pessoas...

0: se é qualquer música, algum artista, ainda mais artista de décadas passadas, né?
1: Eu fiquei curiosa agora em relação ao filme que tem essa música, né? O tal do Corrida dos Bichos. Tá no streaming, ainda não assisti. Algum de vocês viu?
0: Ah, já entrou? Eu não sabia que tinha entrado.
1: Tá, entrou num dos streamings aí, no Prime Video.
2: Tá bom.
0: Ah, tá. Não vi ainda, não.
2: Teremos oportunidades.
1: Pois é.
2: Bom.
1: É um roteiro maluco, hein?
2: É?
1: Tô vendo aqui, ó. Uma distopia ambientada no Rio de Janeiro futuro, onde o jogo do bicho virou uma competição mortal de parkour.
2: Uma distopia?
1: Isso.
2: Deixa eu entender aqui. Uma distopia o quê?
1: É uma distopia que se passa no Rio de Janeiro
2: no
1: do
2: Rio
1: futuro.
2: No Rio de Janeiro do futuro.
1: E aí, o jogo do bicho,
2: jogo
1: que a gente
2: bicho,
1: conhece hoje...
2: Do passado.
1: Ele vira uma competição mortal de parkour.
2: Parkour é aquela atividade esportiva.
1: Isso,
2: assim,
1: você fica tentando escalar as coisas,
2: saltar. Salta de um lugar absurdo para um mais absurdo ainda.
1: Que, aliás, parkour é uma coisa que me irrita profundamente, não sei por quê. Mas, enfim, mas é isso.
3: Eu vou falar uma coisa, hein, Cássia. Tem um nicho aí, tem um nicho de mercado que precisa ser ocupado, que é esse cara que escreve três linhas sobre o filme,
1: sobre,
3: né?
1: Sobre, pra resumir.
3: O trailer me deixou curioso pra ver o filme. A sua descrição não me deixou curiosidade nenhuma. Eu falei, isso deve ser uma porcaria. Pô, o cara precisa escrever de um jeito que te leve pro filme, né?
1: É.
3: Uma competição distópica de parkour, a gente não quer perder tempo com
1: então
3: isso.
1: Então faz o seguinte, então vocês podem ir na crítica do jornal O Globo, do André Miranda, que explica melhor o filme e que conta aí como que é essa história maluca.
2: Tá certo. Estamos aí para entender, para explicar.
0: Parece filme coreano, né? Esse roteiro pouco, né? Aqueles filmes meio malucos, né? Que eles fazem.
1: Bom, aí o título da crítica do Globo, só para vocês entenderem a dinâmica aqui. Corrida dos Bichos é tão confuso que sequer desenvolve temas polêmicos que tenta discutir. E a linha fina, entre parkour, drone, jogo do bicho e crítica social, filme estrelado cria um universo tão caótico que sua provocação acaba ficando em segundo plano.
2: Ou seja, o filme tem tudo.
1: O filme tem tudo. Tudo.
2: Tem tudo.
1: Tudo que você imaginou num filme, que você não imaginou
2: tinha
1: também.
2: Em volta ali, ele botou no filme.
1: Botou no filme. Vários ingredientes.
2: Vamos fazer esse filme, é isso?
1: É.
2: Tá bom.
3: Pô.
2: E assim seja. E vocês achando que a música da Anitta, cantando Titãs, era o mais polêmico de tudo. Tranquilo. Então tá bom, menino.
0: Não,
2: muito obrigado pela companhia de vocês. Um abraço grande, até amanhã.
0: Valeu.
3: Tchau.
2: Valeu. Participaram desse jornal da CBN. Pascoal Júnior, Débora Gonçalves, Priscila Gubiotti, Isabel Gomes, Carlos Greco, Letícia Valente e a Cássia Godoy. Bom dia para você, Cássia.
1: Ótimo dia para você, Milton, e para os nossos ouvintes também.
2: E agora que você está mais bem informado, aproveite a sua quinta-feira que já começou.
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Quinta-feira, 13 de agosto de 2026. A Polícia Civil e o Ministério Público do Maranhão fazem uma operação contra os núcleos operacional, financeiro e logístico do Comando Vermelho em municípios do estado. A investigação também identificou ramificações da facção em outras unidades da federação. As vendas do varejo subiram 0,5% em junho, na comparação com o mês anterior, de acordo com o IBGE. Em maio, o setor tinha registrado alta de 0,3%. No período pesquisado, metade das 8 atividades avaliadas apresentou elevação. No campo positivo, o destaque foi o grupo Outros

0: artigos de uso pessoal e doméstico, com crescimento de 2,4%. Já livros, jornais, revistas e papelaria apresentou queda mais intensa, 9,9%. A petroquímica Braskem está em discussões avançadas para um potencial pedido de recuperação extrajudicial. A solicitação pode ser protocolada ainda neste mês. A medida tem o objetivo de equacionar mais de 10 bilhões de dólares em dívidas de operações no Brasil, nos Estados Unidos e na Europa, segundo a agência de notícias Reuters. A companhia tem uma proteção obtida por medida cautelar em junho, que vai até o próximo dia 24. A Câmara aprovou um projeto de lei que permite a consignação de até 30% do salário como garantia para a locação de imóveis. A medida dispensa a necessidade de fiador ou caução para trabalhadores, servidores e aposentados. A proposta é válida para desconto na folha de pagamento e tramitava desde 2011. O texto segue agora para análise do Senado. No horário de Brasília, 10:03.
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1: Bom dia, agora é 10 horas e 4 minutos. CBN São Paulo, dessa quinta-feira, dia 13 de agosto de 2026, já no ar com as principais informações para o seu final de manhã ficar aí bem atualizado com tudo que está acontecendo em São Paulo e em todo o nosso estado, contando sempre com a sua participação. Tudo que você observa pela cidade pode ser usado como contribuição aqui no nosso noticiário. E para fazer isso, você já sabe, manda sua mensagem no WhatsApp 11 99911 9981, que eu vou acompanhando as mensagens de vocês e vou trazendo essas informações para os nossos ouvintes. Vou também distribuindo aqui para a gente checar algumas mais outras informações. Então você pode contribuir também mandando o seu áudio, viu? Pode mandar um áudio de até uns 30, 40 segundinhos e a gente coloca a sua voz aqui no ar com as suas informações. Pode ser sobre o trânsito e tudo mais que você tiver observado pela cidade. Conto muito com a sua participação. Logo mais a gente vai falar também sobre requalificação do centro, alguns projetos que estão em andamento. Se você frequenta muito ali a região do Largo São Francisco ou outras regiões do centro e tem a sua observação para contribuir com essa conversa, pode contribuir também no 11 99911 9981. Agora são 10 horas e 5 minutos, vamos já girar a nossa reportagem com as informações dessa manhã. O Pedro Fagundes está acompanhando uma operação da Polícia Federal aqui em São Paulo. O que você nos conta sobre essa operação, Pedro? Bom dia.
2: Bom dia, Muniz. Bom dia também aos nossos ouvintes. Eu já conto para vocês que um grupo empresarial do Nordeste, investigado por lavagem de dinheiro ligado a jogos de azar, também a apostas esportivas, movimentou mais de 2 bilhões de reais de forma suspeita entre os anos de 2022 e 2025. A Polícia Federal investiga o advogado Nelson Williams como possível operador financeiro do esquema. A mansão dele aqui na cidade de São Paulo é alvo de um novo mandado de busca e apreensão. De acordo com a Receita Federal, o grupo usava desde 2012 empresas abertas em paraísos fiscais como Costa Rica e Curaçao. Na prática, o dinheiro das apostas saía daqui do Brasil como se estivesse pagando operações legítimas dessas companhias no exterior. Os investigadores afirmam, porém, que parte dessas operações não existia ou não tinha atividade econômica suficiente para justificar os valores transferidos. A suspeita de que o caminho pelo exterior servisse justamente para dar aparência de legalidade ao dinheiro e ainda esconder patrimônio. De acordo com o portal G1, o principal alvo é a PixBet da Paraíba. A Polícia Federal identificou pagamentos entre a empresa de casa de aposta e também a PixStar, apontada pela investigação como uma empresa fantasma sediada justamente em um dos dois paraísos fiscais, Curaçao. A Receita também investiga se recursos de origem ilegal foram utilizados para pagar a autorização necessária para operar apostas legalmente aqui no Brasil. A Operação Arena, como é chamada, cumpre 17 mandados de busca e apreensão em 5 estados, incluindo São Paulo. A Justiça determinou ainda a apreensão de cerca de R$ 1 bilhão e 600 milhões em bens e valores. É a segunda operação envolvendo Nelson Williams em cerca de um mês. Isso porque em julho o escritório dele foi alvo de outra investigação sobre a venda de créditos falsos de ICMS, um esquema que teria provocado R$ 3 bilhões e 800 milhões em sonegação. Muniz.
1: Obrigado, Pedro Fagundes, pelas informações. Pedro vai continuar acompanhando essa operação e nos atualiza aqui ao longo do CBN São Paulo. Agora 10 horas e 8 minutos. A gente tem mais informações ao vivo com a Bruna Barbosa. Bruna, bom dia para você.
3: Oi, Muniz, bom dia para você e todos que nos acompanham. O Ministério da Fazenda autorizou a concessão da garantia da União para um empréstimo de R$5,45 bilhões que o governo de São Paulo pretende contratar com o Banco do Brasil. Essa autorização foi assinada pelo ministro Dario Durigan ontem à noite, quase meia-noite, um dia após o Estado recorrer ao Supremo Tribunal Federal para tentar exatamente destravar essa operação. O financiamento estava em tramitação desde novembro do ano passado. A Secretaria do Tesouro Nacional deu um parecer favorável em maio, seguida pela Procuradoria-Geral da Fazenda Nacional. O processo chegou ao gabinete do Ministério da Fazenda em 16 de julho e até essa semana ainda aguardava autorização. A operação prevê recursos para 6 projetos de infraestrutura e mobilidade. Aqui a gente fala, por exemplo, da linha 6 laranja do metrô, duplicação da rodovia dos Tamoios, extensão da linha 5 Lilás e investimentos das linhas 11 Coral, 12 Safira e 13 Jade da CPTM, da 8 Diamante e 9 Esmeralda, além do sistema de travessias hídricas do estado. Essa autorização ainda não representa a liberação imediata dos recursos. Esse despacho que foi assinado pelo ministro da Fazenda determina algumas verificações complementares pela Procuradoria-Geral da Fazenda Nacional e a formalização do contrato de contragarantia entre a União e o Estado de São Paulo. Na ação que foi apresentada ao Supremo, o governo de São Paulo alegava demora injustificada e falta de isonomia em relação a outros estados. A comparação apresentada foi com operações do Piauí, que tiveram autorização da Fazenda menos de 50 dias depois da conclusão da análise técnica. Esse episódio também acabou ganhando uma dimensão política, Muniz. Tarcísio de Freitas, do Republicanos, que é o candidato à reeleição, tem acusado o governo federal de dificultar financiamentos para São Paulo. Isso foi tema, inclusive, do último debate que aconteceu no domingo, debate promovido pelo Grupo Bandeirantes. Esse discurso passou a ser incorporado à campanha eleitoral e também por aliados do governador. E aí, nos bastidores, havia preocupação, é claro, da oposição de que essa demora continuasse sendo explorada como exemplo de um suposto boicote do governo Lula ao estado de São Paulo, uma narrativa que poderia atingir diretamente Fernando Haddad, que é o candidato do PT ao governo de São Paulo, principal adversário de Tarcísio de Freitas. O governo federal, por outro lado, nega qualquer motivação política e diz que os processos seguem os trâmites técnicos e administrativos previstos. Essa autorização do ministro Dario Durigan permite agora que São Paulo avance com as próximas etapas da operação diretamente com o Banco do Brasil. Muniz.
1: Bom, são quase 5 bilhões e meio, né, de reais nesse empréstimo que foi autorizado com a garantia da União. Isso para o governo estadual, né, Bruna? Mas tem uma discussão também envolvendo a prefeitura, né? Envolvendo inclusive créditos para ônibus elétricos. Como é que está essa discussão?
3: Tem, é uma cobrança feita pelo prefeito de São Paulo, Ricardo Nunes, também do MDB. O governador Tarcísio de Freitas não está sozinho nessa. No caso dos ônibus elétricos, Muniz, a prefeitura depende da autorização para contratar os financiamentos com o BID, com o Banco Mundial. É um financiamento que vai ser usado na eletrificação da rota. Teve uma forte pressão da administração municipal também. As duas operações foram encaminhadas já para o Senado numa edição extra do Diário Oficial da União, que foi publicada ontem. Expectativa da prefeitura é de que esses pedidos sejam votados no Senado ainda hoje. Essa operação não representa também a transferência dos recursos federais. São empréstimos que vão ser pagos pelo município de São Paulo, mas que também precisam dessa garantia da União, assim como o Estado. A preocupação da Prefeitura é com o prazo. Se esses contratos não forem assinados agora em agosto, os processos podem perder a validade e o projeto de eletrificação da rota pode ser paralisado. Então, a Prefeitura hoje torcendo para que seja votado no Senado e que a Prefeitura de São Paulo também tenha essa liberação, assim como teve o Estado.
1: Muito bem, Bruna Barbosa, obrigado pelas informações. A Bruna vai acompanhar todo o desenrolar aí dessa discussão e também mantém aqui os ouvintes do CBN São Paulo informados durante essa manhã. Agora 10 horas e 12 minutos. O Guilherme Gimenez tem informações pra gente. Durante essa semana você ouviu aqui no CBN São Paulo que estava em andamento um julgamento, uma audiência importante de dois ex-policiais militares. Envolveu uma acusação ali de execução de um adolescente. Esse julgamento chegou ao fim. Qual foi o desfecho desse caso, hein, Guilherme Gimenez? Bom dia.
4: Oi, Muniz, bom dia para você e para os nossos ouvintes. Esses dois ex-policiais militares foram absolvidos da acusação de executar o adolescente Guilherme Silva Guedes, de 15 anos, em junho de 2020, na Zona Sul de São Paulo. A decisão foi tomada na noite desta terça-feira pelo Tribunal do Júri no Fórum Criminal da Barra Funda, na Zona Oeste da capital. Os jurados entenderam, por maioria, que o jovem foi vítima de homicídio, mas que o ex-sargento Adriano Campos e o ex-soldado Gilberto Rodrigues não foram os autores do crime. O julgamento durou 2 dias e a sentença também determina a expedição de alvará de soltura para os réus em relação a essa condenação. A acusação do Ministério Público era que os dois sequestraram, torturaram e executaram Guilherme com 2 tiros na cabeça. Na época, eles trabalhavam como seguranças particulares e teriam suspeitado que o adolescente participou de um furto. Porém, testemunhas negam essa versão e afirmam que Guilherme estava em uma festa no momento dos fatos. Imagens de câmeras de segurança registraram o adolescente ao lado de Adriano pouco antes do desaparecimento na região de Americanópolis, na Zona Sul de São Paulo. O corpo de Guilherme foi encontrado dias depois em Diadema, na grande capital. Os dois respondiam por homicídio triplamente qualificado por motivo torpe, meio cruel e recurso que dificultou a defesa da vítima. Adriano já havia sido julgado em 2021 e absolvido por um júri popular. A decisão, porém, foi anulada pelo Tribunal de Justiça de São Paulo, que determinou a realização de um novo julgamento. Gilberto não foi julgado naquela ocasião porque estava foragido. Os dois foram expulsos da Polícia Militar. Muniz.
1: Obrigado pelas suas informações, Guilherme Gimenez. Agora, 10 horas e 14 minutos, a gente também falou aqui nos últimos dias no CBN São Paulo sobre uma denúncia que uma funcionária que cuida ali da casa em que viveu o apresentador Silvio Santos no Morumbi, na Zona Oeste, ela havia denunciado dias atrás que pessoas tinham tentado invadir ou tinham invadido o imóvel. Ainda não havia muitos detalhes. E a novidade agora são imagens de câmeras de segurança que mostram, sim, a ação de 3 homens invadindo essa mansão no Morumbi. A gente está com as imagens na tela que mostram esses homens vestindo ali roupas pretas, capuz, tentando usar aquelas estratégias para se disfarçar um pouco e evitar serem vistos. Eles entram ali por um arbusto que tem nos arredores da casa e a partir dessa área de mata eles, portanto, fazem a invasão dessa residência. Esses criminosos invadiram então essa casa no último final de semana e eles deixaram o imóvel carregando uma mala. Essa invasão aconteceu no domingo, dia 9, e segundo o registro policial, uma funcionária relatou à polícia militar que 3 indivíduos usando toucas teriam entrado na residência depois de pararem um veículo preto na frente da casa. Um veículo que a gente vê agora nas imagens que eles usaram para abandonar o local. Depois que eles saem da casa com essa mala preta, eles entram nesse veículo, dão a partida e saem ali da região dessa casa no Morumbi. Ninguém mora lá hoje em dia, essa casa só é hoje em dia supervisionada pelos funcionários. A família toda do Silvio Santos mora em Alphaville. Nas imagens, então, eles entram na ação, deixam a residência correndo, levam a mala, eles até chegam a se atrapalhar ali na hora de ir embora, antes de entrar no carro, mas conseguem entrar no carro e sair sem que a polícia nem tivesse passado por perto ali. A polícia foi acionada, sim, para verificar essa suspeita de invasão. Os policiais fizeram uma vistoria no imóvel, mas não encontraram ninguém no local. Todo mundo já tinha fugido. Também não foram identificados sinais de arrombamento. Então ainda vai ter toda uma investigação para entender quem são esses homens, o que, que eles levaram, como que eles conseguiram fazer toda essa entrada aí sem nem precisar ter arrombado os portões, as portas ali dessa casa. A perícia foi requisitada, assim como um sistema utilizado para identificação por impressões digitais. É assim que a polícia pretende chegar à identificação desses homens. Uma equipe do Cerco também foi acionada. O Cerco é o Corpo Especial de Repressão ao Crime Organizado da Polícia Civil aqui de São Paulo. Esse caso foi registrado como suspeita de violação de domicílio e, como eu disse, agora é investigado pela Polícia Civil. Morumbi, que é um bairro que vem sendo alvo de criminosos, não é de agora. Claro que esse é um exemplo que chama muita atenção pela relevância que teve Silvio Santos, né? Pela importância também da casa, uma casa grande, enfim. Chama mais atenção por causa disso, mas não é o único caso. Morumbi tem registrado seguidos episódios de violência. Esse aí, mais um desses, e agora vai entrar para a investigação da Polícia Civil. Agora 10 horas e 17 minutos, vamos mudar de assunto, sair um pouco do noticiário policial e vamos falar sobre festa, show, cultura aqui em São Paulo. Vamos falar sobre aquele mega show na Avenida Paulista. Você ouviu que teve novidades no Ministério Público para tentar destravar o acordo entre Prefeitura e Ministério Público. E aí fica a questão. Bom, agora que teve acordo entre as duas partes, sai show? Não sai show? A Yasmin Caetano tem mais informações para a gente, até porque o próprio prefeito, o Ricardo Nunes, falou sobre esse assunto depois de muitas idas e vindas nessa discussão. O prefeito Ricardo Nunes, inclusive por várias semanas, reclamou da postura do Ministério Público, né? Teve uma ala do Ministério Público que avançou até que rapidamente nesse acordo. Mas uma outra ala, e ali teve, essa ala foi movida inclusive por queixas formais ali dos moradores da região da Avenida Paulista, que temem os impactos de mais um grande evento, de mais um evento de grande porte por lá. A gente então agora sim tem a Yasmin Caetano, que vai poder contar pra gente um pouco mais. O que vem por aí, Yasmin? O show sai ou não sai do papel? Bom dia pra você.
5: Bom dia, Muniz. Bom dia aos ouvintes. Talvez no ano que vem. Talvez no ano que vem, mas por causa da agenda dos artistas internacionais, que a essa altura já estão fechadas, né? Isso foi admitido pelo próprio prefeito de São Paulo, Ricardo Nunes. Ele admitiu que o plano de promover esse mega show gratuito na Paulista deve ficar pro ano que vem. Que trabalhava com nomes como Coldplay, U2 e Bruno Mars, mas que diante do atraso na definição do evento, os artistas acabaram preenchendo essas agendas. E aí, somado a isso, o prefeito destacou que o prazo curto para a organização inviabiliza um mega show ainda nesse ano.
6: Eu acho difícil, né? Seria o nosso desejo, mas para você ter esses grandes artistas internacionais, depende de uma preparação de calendário, de você reservar calendário, agenda, né? A informação que eu tive é que a gente não tem nenhum grande artista que seja com a agenda disponível.
5: Bom, segundo Nunes, as conversas com a produtora Live Nation serão retomadas num curto prazo para analisar a melhor data. A empresa é responsável pela organização das turnês de diversos artistas internacionais. As declarações vieram um dia depois de o Ministério Público encerrar a discussão sobre os mega shows na Paulista. O Conselho Superior do Ministério Público rejeitou por unanimidade os três recursos apresentados por associações que questionavam a realização dos eventos. Aí, com a rejeição dos recursos, passa a valer a decisão que já havia homologado o Termo de Ajustamento de Conduta, firmado entre a Prefeitura e o Ministério Público no começo do ano. O TAC permite até 2 grandes eventos gratuitos adicionais por ano na Avenida Paulista, um em cada semestre. Além deles, continuam autorizados a Parada do Orgulho LGBT+, a Corrida Internacional de São Paulo e a Festa de Réveillon. O acordo prevê 22 condicionantes para a realização dos eventos e eles não serão aplicados automaticamente em todos os casos. Cada show proposto pela prefeitura será acompanhado por um promotor de justiça que vai avaliar quais exigências são necessárias para aquele evento. Muniz.
1: Obrigado pelas informações, Yasmin Caetano. Pois é, vamos ver então como é que fica a previsão desse show, se ele fica confirmado para 2027. Vai ter toda a discussão de quem vai ser o artista, né, que vai ser responsável por esse primeiro mega show na Avenida Paulista. A agenda dos artistas está realmente disputada, porque o setor de shows está movimentado o mundo afora. Então isso acabou, com essa discussão judicial toda, acabou dificultando também fechar uma agenda. Vamos ver o que vai avançar daqui para frente. É uma prioridade do prefeito Ricardo Nunes. Inclusive, faço questão aqui de reforçar que você vai ficar sempre muito bem informado sobre esse assunto, até porque você soube primeiro aqui, no CBN São Paulo, da iniciativa da prefeitura de fazer esse show. Foi um assunto, um furo do radar paulistano da nossa Bruna Barbosa, lá no aniversário de São Paulo, em janeiro, quando essa discussão ainda era sigilosa. E tendo novidades, claro, você vai saber primeiro aqui no CBN São Paulo. Agora 10h22, vamos para o interior do estado, lá em São José dos Campos. Tem mais informações sobre um caso policial que tem chamado muito a atenção. Envolvendo aquele ator, Marco Furlan. O Marcelo Rocha está ao vivo com a gente e ele explica quais são as novidades sobre essa investigação. Bom dia.
7: Olá, bom dia, Muniz. A Polícia Civil indiciou esse ator, Marco Furlan, de 48 anos, por estupro de vulnerável contra um menino autista de 5 anos, caso ocorrido em Pindamonhangaba, aqui no interior de São Paulo. O caso aconteceu na madrugada do dia 2 de agosto, durante uma festa de aniversário em uma chácara. Segundo o boletim de ocorrência, a mãe deixou o filho dormindo em um dos quartos da casa. Ela afirmou à polícia que ouviu gritos e encontrou a criança e o suspeito sem roupas no quarto. O menino reclamava de dores e foi levado para atendimento médico. Testemunhas também prestaram depoimento e relataram ter ouvido a criança pedir para o homem parar porque estava doendo. O ator foi preso preventivamente, está no Centro de Detenção Provisória de Pinheiros, aí na capital paulista. O inquérito foi concluído pela defesa da Delegacia da Mulher de Pindamonhangaba e encaminhado ao Ministério Público. O processo tramita em segredo de justiça. A defesa de Marco Fulan afirmou à CBN Vale que ele é inocente e questiona a rapidez da investigação concluída em apenas 5 dias. A advogada Graciele Queiroz afirma que pessoas que estavam na festa ainda não teriam sido ouvidas e que outras diligências deveriam ter sido realizadas. Segundo a defesa, o ator também não teria afirmado que confundiu a criança com a namorada. Fato esse que consta no boletim de ocorrência. A defesa alega ainda que no depoimento, o ator disse que havia consumido cerveja durante a festa e que não se lembrava dos acontecimentos. O atendimento médico não apontou lesões na criança, mas, segundo a polícia, isso não afasta a possibilidade do crime. Em casos envolvendo crianças, a prática de ato libidinoso pode caracterizar estupro de vulnerável, independentemente da existência de lesões. Como o caso já está sob segredo de justiça, novas informações agora dependem das autoridades responsáveis pela investigação e também do Ministério Público. E, claro, a gente vai seguir acompanhando esse caso aqui no interior de São Paulo. Muniz.
1: Marcelo Rocha, obrigado pelas suas informações ao vivo aqui no CBN São Paulo, direto de São José dos Campos. 10h24, Guilherme Gimenez, de olho no trânsito aqui na capital paulista. Pelo que eu vejo dos nossos estúdios, Marginal Pinheiros, aqui no sentido da Zona Sul, está bem congestionada na altura do Butantã. Quais trechos que você destaca agora para os nossos ouvintes, Gimenez?
4: Muniz, Marginal Pinheiros para a Zona Sul sempre, né? Se não for sábado, domingo ou feriado, vai estar sempre congestionada. E às vezes de fim de semana também, dependendo do que acontece, fica ruim também. Mas de segunda a sexta, se não tiver feriado, sempre nessa faixa horária, a Marginal Pinheiros vai estar ruim. Do Cebolão até a ponte ali, Torres, que dá acesso ali para a Avenida dos Bandeirantes. Hoje não é diferente, caminho bem difícil por ali. E a alternativa é aquele corredor da Gastão Vidigal, Fonseca Rodrigues e Pedroso de Moraes até a chegada ali à região de Pinheiros. Depois Faria Lima, bem ruim também, desde o comecinho, desde a aproximação com o Largo da Batata até a Juscelino Kubitschek. Pinheiros para Castelo Branco, muito ruim também, desde antes da ponte João Dias até a chegada à Cidade de Jardim, depois o trânsito melhora. Marginal Tietê, muito ruim no sentido Ayrton Senna entre o Cebolão e a ponte do Limão, inclusive mais cedo teve um registro de ocorrência por ali na pista central, que ainda vai afetando o trajeto do motorista. Para Castelo, Marginal Tietê, péssimo ainda, da Ayrton Senna até a Vila Guilherme e depois do Piqueri até o acesso para Marginal Pinheiros. Por último, destaco também, Muniz, a chegada a São Paulo pela Castelo Branco, pela Rodovia dos Bandeirantes, com muito congestionamento. Castelo está travada ainda na chegada à capital, desde o 23 até o acesso para o Cebolão, e a Rodovia dos Bandeirantes agora com aproximadamente 4 quilômetros de trânsito bem difícil até o acesso para Marginal Tietê, Muniz.
1: Obrigado, Guilherme Gimenez, pelas suas informações. O Gimenez vai continuar atualizando e você também. Está circulando por aí? Está travado em algum ponto do trânsito? Ou está no transporte público, circulando bem ou enfrentando algum tipo de dificuldade? Conta para gente no 11 99911 9981. Agora 10h26, quero falar para você que a Prefeitura lança nessa quinta-feira o quarto chamamento público para projetos de requalificação de imóveis no centro de São Paulo. O objetivo da Prefeitura é oferecer R$200 milhões para incentivar aqueles chamados projetos de retrofit para requalificação de imóveis na região central. Não é a única iniciativa da Prefeitura para tentar revitalizar o centro, até o governo do estado também tenta fazer isso com aquele projeto de levar o centro administrativo, né, as principais áreas do governo estadual para a região central, naquele projeto que também avança em paralelo a isso, mas agora o quarto chamamento público sendo lançado hoje. Logo mais a gente vai ter mais detalhes do que está previsto nesse edital. Tem até ouvinte participando aqui com contribuições sobre como deve ser esse edital, o que, que ele deve prever, o que, que deve estar ali às claras para a gente conseguir requalificar o centro sem, por exemplo, tornar os preços ali exorbitantes, sem expulsar a parte da população. Tem toda essa discussão que é super importante para uma cidade como São Paulo. A gente vai atualizar esse projeto aqui no CBN São Paulo. E também, nessa semana, a Prefeitura assinou um contrato de elaboração do projeto executivo para revitalizar o Largo São Francisco. É ali onde fica a Faculdade de Direito da USP, também no centro de São Paulo. Esse é um projeto que prevê alargamento de calçadas nos arredores do prédio, vai aumentar a arborização da região e criar até uma espécie de área de convivência e permanência, não só para os alunos, para os professores na área externa do Largo São Francisco, mas para quem estiver passando por ali. É uma área que pretende ser muito mais frequentada e utilizada pela população depois dessa reforma. É uma reforma que faz parte, inclusive, das comemorações pelos 200 anos da Faculdade de Direito da Universidade de São Paulo. Logo mais, eu vou conversar com o Rui Caminha. Ele é presidente da Associação dos Antigos Alunos da Faculdade de Direito da USP e ele vai poder explicar um pouco mais sobre esse projeto. A Associação dos Antigos Alunos é quem está à frente desse projeto, ainda que tenha ali uma parceria com a própria prefeitura, mas são eles que estão encaminhando essas discussões todas. Logo mais, o Rui Caminha conversa com a gente aqui para explicar o que, que a gente pode esperar de revitalização do Largo São Francisco aqui no centro de São Paulo nos próximos anos. 10h29.
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0: Quinta-feira, 13 de agosto de 2026. Um grupo empresarial do Nordeste, investigado por lavagem de dinheiro ligado a jogos de azar e apostas esportivas, movimentou mais de 2 bilhões de reais de forma suspeita entre 2022 e 2025. Um dos alvos de busca e apreensão da operação que combate o esquema é o advogado Nelson Williams, apontado como operador financeiro da fraude. Ele já esteve na mira da Polícia Federal em outras ocasiões. Williams já foi alvo de uma ação por sonegação fiscal e de um desdobramento da operação sem desconto, que apura fraudes em pagamentos de benefícios do INSS. De acordo com o portal G1, o principal alvo de hoje é a PixBet, da Paraíba. A Polícia Federal identificou movimentações financeiras entre a companhia e a PixStar, apontada pela investigação como uma empresa fantasma sediada em Curaçao. A Receita também investiga se recursos de origem ilegal foram usados para pagar a autorização necessária para operar apostas legalmente no Brasil. São cumpridos 17 mandados de busca e apreensão em 5 estados. Um torcedor do Cruzeiro foi condenado a 67 anos de prisão pela participação em uma emboscada contra um ônibus com torcedores do Atlético em Belo Horizonte. O ataque aconteceu em novembro de 2021. Uma pessoa morreu e 9 pessoas ficaram feridas. Segundo a justiça, o réu não compareceu ao julgamento e, diante da ausência, a juíza responsável pelo caso determinou a expedição de um mandado de prisão contra o homem. De acordo com a denúncia, integrantes da torcida do Cruzeiro cercaram o ônibus que transportava atleticanos e usaram bombas, pedras, barras de ferro e pedaços de madeira para praticar as agressões. A Bolsa de Valores de São Paulo opera praticamente estável, aos 167.526 pontos. O dólar comercial está em alta de 0,32%, negociado a R$ 5,17. O euro vale R$ 5,97, elevação de 0,12%. No horário de Brasília, 10 horas e 33 minutos.
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2: Informações hoje com a Lívia Caetano, da Clima Tempo. Lívia, bom dia para você, tudo bem?
3: Oi, Muniz, bom dia a todos os ouvintes, tudo bem, e você?
2: Tudo bem também, bem-vindo aqui ao CBN São Paulo. Conta pra gente, hoje é aquele dia que a gente já tinha expectativa de uma virada no tempo em São Paulo, com as temperaturas voltando a aumentar. Eu vejo aqui, na Zona Oeste, um céu ainda bem encoberto, mas de fato já deu para sentir um calor um pouco maior hoje cedo, né?
3: Isso mesmo, Muniz. Hoje a tendência é que o tempo siga firme na capital paulista, o céu abre mais durante a tarde, o sol aparece mais com maior frequência e as temperaturas sobem até os 29 graus hoje, Muniz. Porém, amanhã, tanto amanhã quanto sábado, a gente tem uma virada aí de novo no tempo, né? Porque a gente vai ter uma frente fria passando no oceano, né? Na altura da costa de São Paulo, do Rio de Janeiro, que acaba trazendo um pouquinho mais de umidade, mudando um pouquinho a direção dos ventos, né? E traz um pouquinho mais de umidade. Então, para amanhã, Muniz, as temperaturas devem cair um pouquinho. Amanhã a máxima prevista é de 25 graus e amanhã tem previsão de chuva fraca e isolada à tarde e também à noite. Então amanhã o dia deve ter um pouquinho mais de nuvens em comparação a hoje e amanhã tem previsão de chuva também, Muniz.
2: Tá, hoje não chove, hoje a gente bate nesses 29 e fica tempo seco mesmo aqui na capital.
3: Isso, hoje o dia continua firme e seco, né? Então amanhã as temperaturas caem um pouquinho, mas trazendo uma boa notícia também para quem gosta mais do calor, a partir do domingo e principalmente no começo da próxima semana, as temperaturas voltam a aumentar.
2: Tá. Conta pra gente, Lívia, como é que fica a região no interior do estado, porque tinha expectativa de temperaturas ainda mais altas por lá, né?
3: Isso mesmo, Muniz. A gente ainda segue no período de veranico, grande parte do interior do estado de São Paulo, então as temperaturas elas seguem muito elevadas ao longo dos próximos dias, principalmente entre sábado, especialmente mais no domingo também. Então as temperaturas podem chegar próximas dos 36, 37 graus, então vai fazer bastante calor no interior paulista e o risco para baixa umidade do ar continua bastante elevado, né? O que a umidade do ar ela deve seguir em atenção, entre 20 e 30%, podendo ficar um pouco mais abaixo disso em alguns locais, o que aumenta o risco para queimadas e também os cuidados com a saúde.
2: Ah, muito bem. E esses 36, 37 graus, então, vai ser no tempo seco mesmo? Não tem previsão de chuva para nenhuma região do interior?
3: Do interior, não, Muniz. Tá. Para hoje, ainda tem alguma previsão de chuva ao longo do dia, mais para o sul, o litoral, região da Baixada Santista, e para amanhã também, né? Mais para o litoral, Vale do Ribeira também, mais para o interior, não. O interior continua muito quente e seco.
2: Tá. Voltando a falar aqui da capital, você falou amanhã máxima de 25. Como é que fica essa próxima madrugada? Com essa elevação até os 29 para hoje, a gente vai ter uma madrugada quente ou ainda assim vai dar aquela esfriadinha da madrugada e depois os termômetros voltam a subir amanhã?
3: Olha, Muniz, no começo da noite de hoje e também durante a madrugada de amanhã, a nebulosidade ela aumenta um pouquinho mais, né? Então a gente vai reduzir um pouquinho as temperaturas, mas a mínima amanhã prevista é 16 graus pela manhã.
2: Ah, tá. Não é então um frio tão intenso assim?
3: Não.
2: E pra gente fechar, Lívia, todo mundo quer saber do final de semana, claro. Você já deu um spoiler aí, como é que fica o tempo no sábado e no domingo aqui na capital paulista? Vai dar pra aproveitar? Tem algum tipo de alerta pra população?
3: Olha, Muniz, no sábado ainda tem previsão de chuva durante a madrugada. É uma chuva um pouco mais fraca, rápida, isolada também. Pela manhã, o sol aparece mais entre bastante nuvens e ao longo do dia o céu abre um pouquinho mais, né? E à noite volta a chover um pouquinho mais fraco. Porém, as temperaturas elas sobem até os 26 graus no sábado, a expectativa, né? Já no domingo, o tempo volta a ficar mais firme na capital paulista e também na região metropolitana de São Paulo e faz mais calor. Então, aí no domingo, com essa frente fria já avançando, né? Já ficando mais distante, não teremos muita presença de umidade na atmosfera, então as temperaturas elas voltam a subir até os 29 graus.
2: Muito bem, então hoje 29 graus, amanhã 25, sábado 26 e no domingo 29 graus de novo. Portanto, o calor voltou aqui para São Paulo. E tempo mais firme, ainda tem possibilidade de uma pancada ou outra no sábado, mas um tempo no geral firme, principalmente no domingo. Então, todo mundo reforçando hidratação e se protegendo do sol nos momentos mais intensos. Certo, Lívia? Para não ter nenhum tipo de problema de saúde.
3: Isso mesmo.
2: Muito bem, Lívia Caetano, obrigado pelas suas informações hoje aqui no CBN São Paulo. Até amanhã.
3: Muito obrigada, Muniz. Até mais.
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2: 10 horas e 40 minutos, vamos ao interior de São Paulo novamente, agora para Campinas. Quem tem informações para a gente é a Aline Albuquerque. Bom dia, Aline.
6: Isso mesmo, Muniz. Ótimo dia para você, para todo mundo que está acompanhando a gente. A gente fala agora de uma operação do Ministério Público que está sendo realizada aqui em Campinas. Ordens judiciais atingiram dois advogados e um corretor de imóveis, mandados que foram cumpridos em endereços residenciais e também no local de trabalho desses investigados. Segundo o MP, eles são integrantes de um grupo suspeito de usar documentos falsos e pessoas em situação de vulnerabilidade para tentar assumir a posse e a propriedade de imóveis de terceiros. A investigação apurou que essas pessoas eram usadas como laranjas, tinham documentos produzidos em seus nomes para o ajuizamento de ações judiciais sem o conhecimento do que estava sendo feito. Ainda segundo essa apuração, o esquema usava ações como uso capião e despejo para dar aparência de ilegalidade à ocupação desses imóveis. Depois disso, os suspeitos teriam alterado cadastros públicos e registros de concessionárias de serviços. O MP também informou que houve relatos de intimidação contra os proprietários dos imóveis para evitar contestação dos processos na justiça. A investigação aponta que o corretor era o responsável por identificar esses imóveis de interesse do grupo e recrutar pessoas em situação de vulnerabilidade para assinar os documentos. Já os advogados teriam aí conduzido essas ações judiciais usadas nas supostas fraudes. Os investigadores também estão apurando denúncias de oferta de vantagens a testemunhas para que confirmassem versões apresentadas nesses processos. Hoje, então, essas três pessoas foram presas, apreendidos documentos, celulares, computadores e outras mídias. Tudo isso vai ajudar, então, ao decorrer da investigação, identificar outros envolvidos e também possíveis vítimas. Muniz, volto aí com você.
2: Obrigado pelas suas informações. Aline Albuquerque falando com a gente ao vivo, direto de Campinas. Agora 10h42, a Prefeitura de São Paulo assinou nessa semana um acordo de cooperação com um consórcio formado pela Associação dos Antigos Alunos da Faculdade de Direito da Universidade de São Paulo e pela Fundação Arcadas para avançar com um projeto de reforma do Largo São Francisco e do entorno do Largo ali no centro da capital paulista. Essa obra faz parte das comemorações pelos 200 anos da Faculdade de Direito da USP e para entender o que deve mudar nessa região tão importante para o centro de São Paulo, importante não só historicamente, mas na prática, para a circulação de tantas pessoas, para a revitalização ali dessa região. Eu converso agora com Rui Caminha, ele é presidente da Associação dos Antigos Alunos da Faculdade de Direito da USP, para poder explicar um pouco mais sobre esse projeto. Rui Caminha, bom dia, muito obrigado pela sua participação aqui na CBN.
7: Alô, bom dia.
2: Oi, Rui, bom dia. Você me ouve bem? A gente está te acompanhando aqui por imagens também. Você me ouve bem?
7: Tudo bem.
2: Então tá bom. Eu ia te perguntar...
7: É um prazer estar aqui com você, Muniz. Obrigado por nos receber. Eu perdi um pouco o seu áudio aqui agora, então acho que talvez seja melhor entrar e sair da chamada, que eu perdi o seu áudio aqui.
2: A gente vai checar aqui como é que pode ser resolvido para você.
7: Eu só te vejo, não estou discutindo. Agora voltou.
2: Voltou? Tá me ouvindo bem agora?
7: Pronto. Voltou, agora então, tá
2: muito bem. Ótimo, vamos nessa então. Obrigado, Rui, pela sua participação. Eu estava só fazendo uma introdução aqui da parceria que foi assinada com a Prefeitura, mas eu queria começar te ouvindo em linhas gerais sobre o projeto de reforma do Largo São Francisco como um todo, um projeto que prevê melhorias para a região. Em linhas gerais, como é que você apresenta esse projeto aqui para a nossa população? O que está previsto para sair do papel por lá?
7: Bem, é um projeto de reurbanização do Largo de São Francisco que concebe o Largo de São Francisco em um modelo mais amplo, né? Não só o espaço à frente ali da igreja e da faculdade, mas você integrar o Largo de São Francisco com outras áreas do centro histórico, ou seja, o acesso ao metrô da Sé, o acesso à futura estação do VLT na Praça João Mendes, acesso ao metrô Anhangabaú, a Rua Riachuelo, a Rua do Ouvidor, a Praça do Ouvidor, o espaço à frente do atual prédio da Secretaria de Segurança Pública, onde você tem o antigo estacionamento do Joque, ele vai se tornar um centro de convivência da Faculdade de Direito, com um fórum, com o cartório, uma área para eventos, área de restaurantes, a restauração do Itamaraty, ou seja, a gente está falando de toda uma reformulação de um dos pontos principais do centro histórico, né? Um dos vértices do triângulo histórico do centro da cidade de São Paulo.
2: A gente está, inclusive, exibindo imagens para quem nos acompanha pelo YouTube, pelo Globoplay, mostrando a área externa ali do projeto, né? De como ficaria o entorno ali no Largo São Francisco após essa reforma. E para quem não está nos vendo imagens, eu posso dizer que é uma área bastante ampla, né, Rui? Uma calçada bastante ampla em frente ao prédio da Faculdade de Direito e também uma área bastante arborizada. Queria entender o que vocês conceberam para essa área externa. A ideia de vocês é que essa obra não só requalifique, modernize por ali, mas crie novos espaços de convivência, é isso? O que vocês pensaram conceitualmente para isso?
7: Perfeito. A ideia é você trazer uma arquitetura para dentro do centro da cidade que seja uma arquitetura inclusiva, né? Você tem, para isso você precisa pensar em, primeiro, deslocamento das pessoas. Você tem que ter calçadas que as pessoas, né, pessoas com necessidades especiais consigam se deslocar. Você tem que pensar em iluminação por uma questão de segurança, de preservação do patrimônio, acessibilidade e verde. Então, você tem a estimativa de plantio de mais de 60 novas árvores na região, todas essas sendo espécies nativas da Mata Atlântica. Com os jardins de chuva, coisa que nós não temos hoje, uma drenagem adequada, o restauro, né, também, vamos dizer, de pontos históricos da região, a previsão, por exemplo, de você ter uma fonte de água no Largo, porque a primeira fonte de água pública da cidade de São Paulo foi no Largo de São Francisco. Então, a ideia é de restaurar essa fonte de água, um bem essencial, um bem consumido, né? Toda aquela população do centro, você tem uma fonte ali de água pura, é muito simbólico, voltando, porque a fonte era uma antiga mãe que saía do convento, né, de São Francisco, que era o convento, dava água para a população, e agora, depois se tornou uma fonte pública, essa fonte acabou saindo no final do século XIX, início do século XX, e a ideia é que agora, né, século XXI, quarto do século XXI, ela possa voltar para a cidade. Então, assim, o restauro dessa área não é só fazer uma calçada, é muito mais do que, né, um novo calçamento. É a primeira vez que a gente tem o Largo de São Francisco integrado a todo um eixo da cidade, né? E a própria Faculdade de Direito, ela se expandiu. Hoje você tem a faculdade, o prédio do antigo Palácio do Comércio hoje integra a faculdade, você tem a nova biblioteca. Então você também tem uma caracterização de um campo central, de uma área centralizada de ensino. A gente quer atrair a moradia estudantil, né? Abrir espaços, integrar o projeto com a iniciativa privada do ponto de vista de moradia, de comércio, ou seja, é uma revitalização de uma área tão importante do centro de São Paulo.
2: Você mencionou o Palácio do Comércio, que foi incorporado aí à instituição, e tem esse projeto de fazer uma integração um pouco maior. Só que tem um distanciamento físico, né? Hoje em dia, a instituição principal ali e o Palácio do Comércio, eles são separados por uma rua. Como é que vai ser essa integração? A gente tem que sempre pensar numa cidade que seja cada vez mais aberta para a população, para que todo mundo possa caminhar, mas também é uma região que hoje em dia é muito usada por carros, né? Hoje em dia tem um trânsito ali bastante considerável. O quanto que isso que, né, como é que vai ser essa integração entre esses dois prédios e o quanto que essa integração vai ser feita, estruturada, pensada para também não impactar na fluidez dos carros? O que está em estudo? A CET, por exemplo, participa desse tipo de discussão com vocês?
7: Todo esse processo, Muniz, ele começou há 12 meses, né, no gabinete do prefeito, um compromisso, né, da prefeitura, que desde o começo apoiou, né, através do próprio prefeito, mas também da SP Urbanismo, que fez um trabalho de coordenação com várias secretarias da prefeitura. Então, você tem a Secretaria de Urbanismo e Licenciamento, a CET, Secretaria de Trânsitos, a Secretaria, por exemplo, desde a Secretaria de Justiça, são várias secretarias. A CET, ela está envolvida desde o primeiro momento desse projeto, que passou por uma fase de consulta pública ao longo do mês de dezembro, uma audiência pública realizada em janeiro deste ano no Salão Nobre da faculdade, e a primeira consulta que é feita é com os próprios órgãos da prefeitura. Há uma demanda de que ali há linhas de ônibus importantes passando, essas linhas de ônibus e carros, eles continuam passando entre os dois prédios. Haverá uma redução da faixa carroçável, foi feitos estudos que demonstram a possibilidade de redução de faixa carroçável, ou seja, de faixa de carros, né, de veículos, privilegiando o ônibus, mas vai ser feito um recurso que já está acontecendo em outras áreas da cidade, como na São Carlos de Piau, como na Vanha d'Ava, que é você com alto elevado e você usando uma pavimentação diferente no mesmo tom da calçada, o que é um tráfego muito mais humanizado, porque o veículo que passa é como se ele estivesse passando por uma área de pedestre e não o pedestre passando por uma área de veículo. Então, essa inversão visual, ela proporciona com que você tenha a passagem do carro, mas você privilegia o pedestre. E para quem está olhando aquelas imagens que vocês estavam, né, divulgando antes, você olhando de cima, você tem uma identidade visual única, né? Você tem um grande centro ao meio do largo, né? Porque esse centro, né, ali como se fosse um epicentro de quê? O que, que o Largo de São Francisco representa? Ele representa, em muitos aspectos, né, o início dos cursos jurídicos do Brasil, a independência intelectual do país, ele é um centro de conhecimento, um centro de formação, e você tem esse irradiamento. E aí, essas raias vão partindo do Largo, mas você até chegar no prédio da FECAP, né, no prédio do Palácio do Comércio. E para quem olha de cima é uma via só, mas você vê que tem ali umas faixinhas brancas, né, que são as faixas do carro, e você vai ter os balizadores. Aos finais de semana, você vai, é possível você fazer o fechamento desse espaço, para fazer a quermesse da igreja, para fazer uma grande feira de livros, para fazer eventos cívicos, eventos estudantis. A ideia é que você consiga agora ter um espaço muito mais multiuso do que o atual.
2: Uhum.
7: Ainda teve... mantendo o tráfego de ônibus e carros.
2: Claro, claro, que é super importante. A gente teve a conexão aqui travou um pouquinho, só quando você falava da comparação com a rua Vai Andava e o que vai ser feito para fazer essa convivência melhor dos carros e dos pedestres. O que você estava explicando é que vai ter um trecho ali em que esse trecho no entorno do Largo vai ter a parte onde os carros circulam, ela vai ser um pouco mais elevada. Então, quando o carro adentra ali,
7: isso,
2: ele naturalmente diminui um pouco a velocidade, que é o que acontece ali na Vai Andava. É isso que você estava falando, certo?
7: Isso, na Vanha d'Ava, na São Carlos do Pinhal. Então, você hoje já tem ruas na cidade de São Paulo, né, onde você tem esse urbanismo humanizado, de que o carro passa, o ônibus passa, a bicicleta passa, mas a ideia é que esses veículos adentram a área do pedestre, e não o pedestre adentra na área da rua, né? Então, você tem uma inversão onde você coabitam, mas você privilegia o pedestre, é isso.
2: Perfeito. Qual que vai ser, você explicou um pouquinho da participação da prefeitura, na prática, qual que vai ser a participação da prefeitura nesse projeto e, por exemplo, da Associação dos Antigos Alunos? Quem que vai financiar a obra? Vai ter algum tipo de aporte também dos órgãos públicos ou todo o financiamento vai ser por parte da associação?
7: Nós dividimos a obra, vamos dizer, dividimos a iniciativa, melhor colocando, em dois momentos. Primeiro momento é o momento de projeto. Então, como toda iniciativa urbanística, você precisa, o elemento-chave é o projeto urbanístico, o projeto de arquitetura e urbanismo. Esse projeto, ele vai ser 100% custeado por antigos alunos da Faculdade de Direito, representados por 7 escritórios de advocacia. Então, 7 grandes escritórios de advocacia aqui da cidade de São Paulo, cujos sócios são antigos alunos, se cotizaram e fizeram uma doação. Essa estrutura foi organizada pelo professor Roberto Quiroga, sócio do escritório Matos Filho, organizou com outros escritórios e a gente conseguiu arrecadar o recurso para pagar o projeto de arquitetura, que vai ser feito pela arquiteta Adriana Levinsky, que hoje é uma grande urbanista aqui da cidade de São Paulo, responsável por projetos importantes, entre eles o Cidade Matarazzo, que é um projeto bastante premiado aqui dentro da cidade. Então vai ser a mesma arquiteta, mesmo escritório responsável por essa iniciativa de restauro da cidade de Matarazzo, que vai fazer esse projeto de requalificação do Largo de São Francisco. Essa parte, 100% recurso privado, doações de antigos alunos, organizado pela Fundação Arcadas, Associação dos Antigos Alunos. A segunda parte, parte de obra, a ideia é que tenha, seja por meio de recursos públicos e também de recursos privados. Então, nós também vamos organizar a comunidade de antigos alunos, vamos organizar a iniciativa privada, aquelas empreiteiras que já estão trabalhando no centro da cidade de São Paulo, e também, obviamente, recursos da própria prefeitura, e a prefeitura vai se organizar nesse sentido, vai ser uma forma de um outro tipo de consórcio. Então, primeira etapa, 100% privado, e a segunda etapa, provavelmente, algum modelo público-privado.
2: A execução fica ali a cargo da prefeitura, provavelmente, nesse modelo público-privado. Tem ouvinte aqui perguntando, e até um ponto que eu ia abordar com o senhor, para chegar nessa concepção atual que a gente está do projeto, vocês ouviram, consultaram também, não só os antigos alunos, mas os atuais alunos. Como é que vocês colheram contribuições para se chegar nesse modelo que está sendo apresentado?
7: De duas formas. A prefeitura abriu um canal público, né, onde recebeu mais de 200 opiniões individuais e mais de 1.000 opiniões consolidadas. Então, assim, foram 200, 300 munícipes ali que individualmente, né, havia um rol de perguntas, se manifestaram. Quando você somava, essas respostas eram mais de 1.000 contribuições. Dentro ali havia alunos da graduação, pós-graduação, moradores, muitos que são simplesmente pessoas que trabalham no centro, passantes, pessoas que se importam com a cidade. Então houve uma contribuição ampla através de uma consulta online na internet. A segunda etapa foi uma audiência pública, com mais de 300 pessoas dentro do Salão Nobre da faculdade, que foi realizada em janeiro deste ano. E agora, o que vai acontecer? Iniciada, ontem saiu a ordem de serviço para início da etapa de projeto. O compromisso da Associação dos Antigos Alunos da Fundação é fazer uma outra rodada agora, já com o escritório de arquitetura contratado, dentro da faculdade, de consulta, aberta ao público, não só para alunos, mas também para pessoas em geral, com um projeto em andamento, porque aí agora a gente vai pegar algumas coisas mais específicas, agora a gente consegue, vamos dizer, aprofundar. Mas a gente escutou, por exemplo, existe uma ocupação na Rua do Ouvidor, muito conhecida. Então, a gente escutou os membros da ocupação da Rua do Ouvidor, escutou os membros do SAJU, que é uma extensão universitária relacionada à área de habitação e cidades. Então, a gente foi escutando diferentes atores relacionados ao projeto.
2: Uhum. Isso foi feito. Bom, então isso já é bom até para o ouvinte que tinha mandado mensagem aqui mais cedo, o César, perguntando se tinha ainda espaço para contribuição da sociedade. Fica então essa informação de que sim, vai ter abertura inclusive para mais contribuição. E tem um ex-aluno da turma de 79 que escreveu aqui para a gente, Rui, o Birajara. Ele falou que ele pergunta se essa iniciativa alcança também a Casa do Estudante. Ele diz que seria importante, é um prédio muito útil para a moradia dos estudantes da São Francisco e poderia também se estender para outros alunos da USP. A Casa do Estudante é contemplada nesse projeto, sabe me dizer?
7: Olha, eu tive um antigo chefe chamado Birajara, que era mais ou menos dessa turma. Eu tô achando que é esse meu chefe.
2: Pode ser.
7: Meu primeiro chefe de estágio. Não pode ser muita coincidência. Um Birajara, década de 70, antigo aluno. Mas vamos lá. Se for você, Birajara, forte abraço. Mas também não vou abraço ao colega. Não,

0: Não com a Casa dos Estudantes, mas com o conceito da Casa dos Estudantes, que é um conceito de moradia estudantil. A ideia é que esse projeto ele seja um pontapé, inclusive, para trazer moradia estudantil mais próximo para o Largo de São Francisco. Então, ele se relaciona com o conceito de moradia estudantil, mas não necessariamente com a Casa dos Estudantes. A Casa dos Estudantes, ela tem outra dimensão, outra dinâmica, voltada também para os 200 anos, em relação a buscar recursos para a melhoria da Casa dos Estudantes, mas não está relacionado diretamente com esse projeto.
1: Perfeito, mas já fica aí a explicação para o nosso ouvinte que perguntou. Para a gente finalizar, então, só mais duas perguntas, Rui. Tem melhorias previstas também para dentro ali do prédio, ou é de fato ali o largo e essas áreas mais públicas que estão sendo abordadas nesse projeto? E qual a previsão de conclusão? Já é possível? Eu sei que a gente ainda está numa fase bem preliminar de projeto, mas vocês já trabalham com algum período para a conclusão dessa obra?
0: Boa pergunta, boas perguntas. Então vamos lá, Muniz. O projeto, a parte externa envolve dois grandes projetos. Um é o projeto que foi assinado o termo de cooperação na segunda-feira, que é urbanístico, envolve todas as áreas externas públicas, né? Então, calçadões, arruamento, drenagem, iluminação, que é esse projeto, é o que vocês passaram nas imagens. Existe um segundo projeto de área externa, que é a construção de um centro de convivência onde era o antigo estacionamento do Jockey, tá certo? Que é o prédio em frente à secretaria, o terreno em frente à Secretaria de Segurança Pública, o edifício Saldanha Marinho. Então, aquela área ali, naquela curva da Líbero Badaró, ali vai ter um centro de convivência. É uma área que ainda vai ser construída, tá certo? Vai se integrar esse projeto. Dentro da faculdade, quando você olha para dentro da faculdade, sim. O que é que nós fizemos nos últimos 3 anos? Através também de contribuições de antigos alunos, um projeto chamado Adote uma Sala. Todas as salas do prédio histórico da Faculdade de Direito da Universidade de São Paulo foram reformadas, modernizadas, né, e mantidas dentro do aspecto arquitetônico original, mas modernizadas, ar-condicionado, recursos audiovisuais, internet, tomadas, piso, novas cadeiras, né? Isso já foi feito. Então a faculdade vai chegar no seu bicentenário, 11 de agosto de 2027, com toda a sua área interna reformada, né, por doações, sua área externa revitalizada, né, fachada, e com o centro, com as obras de requalificação do lago iniciadas. Como a gente está falando, né, de uma área que você vai incorporar mais de 1.500 metros quadrados de calçada, vai mudar toda a iluminação, toda a paginação, não há expectativa que a obra inteira esteja pronta. O nosso objetivo é que, para 2027, pelo menos a parte do largo, né, que é o eixo principal, sim, esteja bastante avançada e oxalá pronto para a inauguração do bicentenário da Faculdade de Direito da Universidade de São Paulo.
1: Com certeza, festa importante, né? Celebração pelos 200 anos da Faculdade de Direito da USP aqui no centro de São Paulo. Rui Caminha, presidente da Associação dos Antigos Alunos da Faculdade de Direito da USP, explicou para a gente um pouco mais sobre esse projeto que está só começando. Então, Rui, ficam portas abertas aqui para vocês voltarem com outras atualizações para o ouvinte da CBN, viu? Muito obrigado pela sua participação.
0: Muito obrigado. É importante pontuar que esse é um projeto que é uma doação, né? A gente está comemorando aniversário, mas é um presente da faculdade, das suas organizações para a cidade. E não é um projeto da faculdade somente, é um projeto da cidade. A ideia é recuperar o centro, recuperar uma parte significativa da nossa história, um pedaço, né? A cidade começa ali, então muitas pessoas moram no centro, vivem, trabalham. Então, trazer essa vida para o centro, né? A faculdade são 4 mil pessoas todos os dias, né? Nós somos fiador daquele local, há 200 anos no mesmo local, fazendo a mesma coisa, ensinando, aprendendo. Então, para a gente é uma grande felicidade estar aqui, Muniz, e que seja um grande projeto e que seja uma grande oportunidade para a própria cidade de São Paulo, né? No sentido de revitalizar essa área tão importante.
1: E para a
0: É
1: gente
0: isso. Muito
1: pensar,
0: obrigado
1: a gente que agradece a sua participação e para a gente poder pensar que cidade que a gente quer entregar aqui para o nosso futuro também. Rui Caminha, obrigado pela sua participação.
0: Obrigado.
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0: de 2026. A Polícia Civil e o Ministério Público do Maranhão fazem uma operação contra os núcleos operacional, financeiro e logístico do Comando Vermelho em municípios do estado. A investigação também identificou ramificações da facção em outras unidades da federação, como Pará e Mato Grosso. Até o momento, 15 investigados foram presos, incluindo um chefe do Comando Vermelho no Nordeste, que foi localizado em uma favela do Rio de Janeiro. Ele estava escondido na Cidade de Deus desde 2024, mas, segundo a investigação, continuava comandando o esquema em cidades maranhenses. O chefe da unidade paramilitar iraniana Bazij afirmou que o Estreito de Hormuz está sob o controle e a gestão da República Islâmica. Ele deu a declaração um dia depois de o presidente Donald Trump dizer que os Estados Unidos mantêm o domínio total da via marítima. O chefe da unidade paramilitar do Irã afirmou que o líder americano tenta minar a popularidade de Teherã no Oriente Médio. E o Fluminense demitiu o técnico Luiz Zubeldía depois do empate por 0-0 contra o Independiente Rivadavia, da Argentina, pelo jogo de ida das oitavas de final da Libertadores. O clube também dispensou 3 auxiliares e o preparador físico. O auxiliar técnico Marcão vai comandar o time até a escolha do novo treinador. No horário de Brasília, 11 horas e 4 minutos.
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0: Ainda na rede CBN, informações ao vivo de Brasília com Mariana Machado. Mariana.
2: Bom dia, Muniz. A Polícia Militar do Distrito Federal está em busca dos suspeitos de vandalizar os muros da Embaixada dos Estados Unidos em Brasília na manhã desta quinta-feira. Com alguns erros ortográficos, foram escritas em inglês e português as frases: os Estados Unidos fazem guerra e lucram com a morte. A ação aconteceu antes das 8 horas da manhã. Ouvintes da CBN que passavam no local viram o momento e relataram que os suspeitos, com rostos pintados, pichavam as paredes e ateavam fogo em faixas e bandeiras que foram deixadas na calçada ao longo da embaixada. Objetos semelhantes a ossos também foram deixados no local. Os responsáveis ainda não foram identificados. Procurada, a embaixada não se pronunciou a respeito até o momento. Muniz.
0: Muito obrigado pelas informações, Mariana Machado, ao vivo, direto de Brasília, agora 11 horas e 5 minutos.
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0: 11 horas e 7 minutos pelo horário de Brasília. A CBN São Paulo na segunda hora com as principais informações aqui da capital paulista e de todo o estado, acompanhando também as participações dos nossos ouvintes pelo nosso WhatsApp 11 99911 9981. Agora há pouco a gente fez uma entrevista explicando o que está previsto para a requalificação do Largo São Francisco, no centro aqui da capital de São Paulo, onde fica a sede da Faculdade de Direito da USP. E tem inclusive ouvintes mandando aqui mensagens falando sobre isso. Vou até mandar aqui para a nossa equipe, ver se a gente consegue eventualmente colocar na tela. Os nossos ouvintes, a gente mostrou agora há pouco como vai ficar a obra, né? O que está no projeto que está sendo discutido, que vai ser implementado a partir dos próximos meses e ainda vai tomar aí mais de um ano, como a gente vê na tela agora, todo um calçamento que vai ser feito, vai ter plantio de mais árvores, vai ter uma reconfiguração também das vias para os carros, para os pedestres, para tentar fazer uma convivência harmônica, ampliando o espaço de pedestre e diminuindo um pouquinho o espaço de carro, ainda que aquela região seja bastante utilizada também, principalmente os ônibus vão ter prioridade depois que esse projeto tiver feito. Essas imagens que a gente está vendo são de como vai ficar o projeto, e quem não estiver conseguindo acompanhar a gente por imagens agora, depois lá no site da CBN vai ter acesso a esse projeto todo. E o nosso ouvinte, se não me engano, foi o Chico que mandou essas imagens, eu perdi o nome dele aqui. Mandou, sabe o quê? Imagens do Largo São Francisco agora. Ele deve morar ali na região, que ele mandou uma imagem aérea que mostra o Largo São Francisco nesse exato momento, o que evidencia aí o contraste de como é a região atualmente para como vai ficar depois de todo esse projeto, uma área de convivência maior em frente ao Largo São Francisco, mais árvores, hoje uma área que ainda é muito cinza, né? Muito tomada pelo calçamento. E esse novo projeto vai ter, inclusive, alguns jardins para ajudar a escoar água de chuva. Então tem todo um pensamento também de paisagismo com plantas nativas que vão ser usadas ali na região. Então a contribuição do nosso ouvinte que nos ajuda a pensar no antes e depois, no hoje e no depois. Obrigado pela participação de todo mundo. A gente também está de olho nas outras mensagens sobre o transporte público e sobre o trânsito aqui em São Paulo. Logo mais o Guilherme Gimenez atualiza para a gente essas informações. Agora, 11 horas e 10 minutos.
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0: Indara Freitas, do Jornal O Globo, hoje com a gente aqui no estúdio da CBN. Tudo bem, Indara?
6: Tudo bem, bom dia a todos os ouvintes.
0: Bom dia. Bom, a gente comentou aqui logo no início do CBN São Paulo sobre uma autorização que foi dada por parte do governo federal para que o governo de São Paulo tome um empréstimo de quase 5 bilhões e meio de reais junto ao Banco do Brasil, e precisava dessa autorização, porque a União vai ser garantidora desse empréstimo. Isso destrava uma discussão que vinha acontecendo já há um bom tempo, né, Indara? E, inclusive, essa decisão do governo, que veio ontem à noite, evita até uma judicialização que estava se encaminhando para acontecer. Então, conta pra gente um pouco mais o que vai ser o resultado desse empréstimo que está sendo tomado, que vai ser tomado pelo governo do estado a partir de agora, mas também explica pra gente como é que foi esse processo. Foi meio que a trancos e barrancos, né, essa negociação.
6: Com certeza, foi horas essa liberação ela foi feita ontem às 22h38 pelo ministro da Fazenda, Dário Durga. Exatamente. Horas antes, de manhã, ontem de manhã, mais ou menos, ontem de início da tarde, o governo do estado de São Paulo tinha acionado o STF, tinha ajuizado uma ação no STF pedindo uma liminar para a liberação desse recurso, né, de 5,4 bilhões, imediatamente. A ação está com o ministro Flávio Dino, ainda não teve decisão, mas a Fazenda aí se antecipou a uma eventual decisão, mandando eles liberarem qualquer recurso, porque eles foram lá, liberaram ontem, isso quase 11 horas da noite. Esse valor, ele vai ser usado aí para várias obras, segundo o governo do estado. Para a linha 6 Laranja, para a linha 5 Lilás do metrô, inclusive aquela expansão até o Jardim Ângela, muito aguardada ali há muitos anos ali na linha do metrô, a duplicação da rodovia dos Tamoios, e melhorias e obras, expansão em outras linhas do metrô, a linha 8, a linha 9, a linha 11, 12, 13 do metrô, e também as travessias hídricas. Então são vários projetos aí que estão incluídos nesse valor. O maior montante seria realmente para a linha Lilás e para a linha 6 Laranja. Bom, isso faz parte realmente de uma discussão que vinha se desenhando aí nos bastidores do governo do estado e há muitos meses, assim. Os integrantes do governo que a gente conversou já vinham reclamando que, assim, em 2023, 2024, primeiros anos do governo Lula, tudo tranquilo, empréstimos vindo, recursos do BNDES sendo liberados. Esses empréstimos, só uma explicação, realmente eles precisam da autorização da União. É o governo do estado que está pegando com o Banco do Brasil e é o governo do estado que vai pagar esse valor, tá?
0: Uhum.
6: Só que a União, ela atua como garantidora, como uma espécie de fiadora ali, porque isso garante juros menores. E também, para outros empréstimos que são com bancos internacionais, então o governo do estado ele tinha pedido no ano passado também, dois empréstimos com o Banco Mundial. Um para a linha 2 verde do metrô e outro para a linha amarela do metrô também, que é aquela expansão até Taboão.
0: Uhum.
6: Seriam 400 milhões de dólares num caso da linha amarela e 250 milhões de dólares no caso da linha 2 verde. Esses empréstimos que são feitos para bancos internacionais, eles precisam desse aval da União, porque é só assim que o banco estrangeiro vai liberar. Eles precisam passar pelo governo federal, que libera, passa para o Senado aprova, aí sim o Estado pode pegar o empréstimo. E nesse caso dos dois empréstimos internacionais, o governo do Estado pediu, ano passado, não conseguiu a liberação a tempo, porque toda a Secretaria da Fazenda liberou, falou que o Estado estava tudo certinho, mandaram para a Casa Civil, só que isso ficou travado e não foi mandado para o Senado. O Banco Mundial mandou uma cartinha para o governo do estado esse ano, em abril, falando, olha, como vai fechar agora o nosso ano fiscal aqui, vocês não conseguiram fechar esse empréstimo a tempo, vai ter que retomar todo o processo de novo. Então eles perderam esses valores do Banco Mundial. E aí estava pendente esses valores do Banco do Brasil aqui, que é esse valor de 5,4 bilhões, que foi liberado hoje. Mas também é isso, né? Há trancos e barrancos. Essa briga toda foi até tema do debate no último domingo entre o Haddad e o Tarcísio.
0: Até porque, Indara, é isso que eu ia falar com você. Essa discussão também entra um pouco naquela outra discussão, até mais antiga, de paternidade de obra, né? Quem é o responsável por uma obra, quem é o responsável por outra. Muitas vezes são obras que são, de fato, compartilhadas. O túnel Santos-Guarujá foi alvo de discussão no debate e é frequentemente alvo de discussão entre governo estadual, governo federal. No final das contas, cada um tem o seu papel, mas tanto o governo estadual quanto o governo federal fazem parte desse projeto. Essa discussão aí desse empréstimo entra nessa conversa toda que a gente está trazendo aqui, né?
6: Também entra, exatamente. O governo do estado, aliás, o governo federal, o governo Lula e o Fernando Haddad, eles têm dito, né, que o governo estadual não agradece, que não deixa público, ele não informa que as obras vitrines ali do governo Tarcísio, como a linha 2 verde, como o túnel Santos-Guarujá, como a linha 6, enfim, todas elas tiveram realmente recursos do BNDES ou do aportes do governo federal diretamente. Essa é a briga justamente. Só lembrando que a Fazenda e a Casa Civil falam que não tem demora nenhuma, falou que tá normal dentro do prazo, falou que por causa do ano eleitoral aumenta um pouco o número de pedidos de empréstimos de municípios, de estados e por causa disso pode congestionar um pouco. E negaram que haja qualquer ingerência política nesse sentido. Mas é isso, essa briga toda, o Tarcísio falou que se a visão fosse republicana, não, os empréstimos não teriam sido travados, e o Haddad falando que, questionando, né, então você não recebeu nada, você não fala que recebeu nada, então fica essa briga aí de narrativas para ver quem deu mais, quem não deu, e para ver se um dá crédito pro outro, né, essa é a briga maior.
0: E a gente acompanha, né, Indara, quando vocês vão, por exemplo, a eventos dessas obras e tal, frequentemente nos últimos meses aconteceu muito de ter ausências importantes, né, então representantes do governo federal se ausentavam desses eventos, ou do governo estadual, nesse indício de disputa de paternidade, isso fica bem evidente nesse contexto, mas fato é que são obras muito importantes, elas precisam ser tiradas do papel, precisam ajudar a população, então a gente não quer essa discussão de paternidade, que todo mundo seja responsável, mas que elas saiam do papel. Vamos ver se agora com esse empréstimo liberado as coisas avançam um pouco mais e como é que isso vai entrar também na discussão eleitoral, que certamente vai ser alvo de mais discussões, né?
6: Com certeza.
0: Muito bem, Indara Freitas, obrigado pela sua participação e lembrando que a apuração sobre essa liberação do empréstimo e também toda essa discussão no último debate que teve no último domingo na Band entre Tarcísio e Haddad sobre essa disputa de paternidades, essas duas reportagens estão disponíveis lá em oglobo.globo.com. Obrigado, viu, Indara?
6: Muito obrigada. Até
0: mais.
6: Próxima.
0: Até. 11 horas e 17 minutos.
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0: Agora 11 horas e 17 minutos, vamos falar do trânsito mais uma vez aqui em São Paulo e com a participação do nosso ouvinte. Vamos ouvir a mensagem que a gente recebeu.
8: Bom dia, CBN, Carlos. Estou na Castelo Branco, sentido São Paulo, quilômetro 17. Totalmente parada, nos dois sentidos.
0: Ele até mandou depois mensagem aqui. Obrigado, viu, Carlos, pela sua mensagem. Ele escreveu: vocês sabem o que aconteceu na Castelo Branco? Guilherme Gimenez sabe e vai contar pra gente. Gimenez, diga aí.
9: Muniz, situação complicada mesmo na Castelo, sentido São Paulo, tudo travado desde antes do ponto onde o ouvinte estava quando mandou essa mensagem pra gente. O caminho tá começando a ficar complicado lá na altura do 21, próximo do Rodo Anel Mário Covas, e segue pela pista expressa até pelo menos o quilômetro 15, tem uma indicação de ocorrência por ali, inclusive, de acordo com a concessionária responsável pela Castelo, é só excesso de veículos na chegada a São Paulo, mas tem uma indicação de ocorrência, a gente tá apurando e tendo mais informações, a gente traz aqui para todos os ouvintes. O fato é que, tendo ocorrência ou não, tá tudo travado pela Castelo para São Paulo, pela Expressa, como eu disse, até o 15, depois melhora um pouquinho e aí trava de novo do 13 até o Cebolão, e pela pista lateral, caminho complicado lá do 21 até a passagem pelo 16 e também do 15 até o acesso para as marginais. Já em direção ao interior de São Paulo, boas condições pela Castelo, e destaco também, Muniz, uma ocorrência que aconteceu agora há pouco na Avenida dos Bandeirantes, para quem vai no sentido do bairro, no sentido ali do viaduto de Jabaquara, do aeroporto de Congonhas, acidente envolvendo caminhão e moto na altura mais ou menos do número 5.576, bem na passagem pelo aeroporto, vai bloqueando parcialmente a via e uma pessoa no solo aguardando atendimento por ali, causando muito congestionamento. Muniz.
0: Muito obrigado, Guilherme Gimenez, pelas informações, portanto já alertando aí o Carlos e todos os outros ouvintes sobre essa situação difícil na Castelo Branco. O Gimenez vai continuar de olho e atualizando para a gente por aqui. Agora, 11 horas e 19 minutos, quero te contar que o Superior Tribunal de Justiça votou contra a prescrição dos crimes de maio de 2006 aqui em São Paulo, por reconhecer que os episódios configuram grave violação de direitos humanos e, por isso, não podem ser prescritos. A prescrição é aquele prazo legal em que, quando se passa desse prazo, uma pessoa ou uma instituição não pode mais ser responsabilizada judicialmente por aquele fato. Ou seja, nesses crimes de maio de 2006, o STJ entendeu que o prazo de prescrição não vale. Portanto, as pessoas podem sim vir a ser responsabilizadas mesmo ao fim do prazo tradicional de prescrição. O que são os crimes de maio? São aqueles que aconteceram entre os dias 12 e 21 de maio de 2006, 20 anos atrás, quando teve aqueles confrontos entre PCC e forças policiais. Segundo o Ministério Público de São Paulo, 564 pessoas morreram naquele episódio. E também teve depois outras 110 pessoas que acabaram morrendo em outros episódios decorrentes. Houve pessoas desaparecidas. As investigações apontaram que, numa resposta aos ataques da facção, os agentes do Estado teriam praticado execuções sumárias contra civis, sobretudo jovens negros e moradores da periferia, conforme a denúncia. O recurso, que foi julgado ontem, foi proposto pela Defensoria do Estado. E foram 4 votos contra 3 na primeira turma do STJ. Quem votou a favor dessa teoria de que a prescrição não pode valer? O relator, Teodoro Silva Santos, e os outros ministros, Sérgio Luiz Cuquina Benedito, quem votou a favor então foram o relator, Teodoro Silva Santos, e os outros ministros, Sérgio Luiz Cuquina, o Benedito Gonçalves, Paulo Sérgio Domingues e José Afrânio Vilela. Votaram contra Marco Aurélio Belize Oliveira e Maria Tereza Rocha de Assis Moura. Agora esse processo volta ao Tribunal de Justiça de São Paulo, que vai, enfim, avaliar o mérito da ação civil pública para avaliar essa responsabilização do Estado. Portanto, ficou decidido que não vale a prescrição, então o caso volta para o TJ para que o TJ volte a analisar quais foram os eventuais crimes cometidos em meio a esses confrontos ali de maio de 2006. Confrontos que foram muito bem retratados no podcast Salve Geral aqui da CBN, em parceria com os colegas do Jornal Globo. Eles retrataram todo aquele episódio dos ataques do PCC e de tudo que aconteceu como desdobramento, tanto na esfera policial quanto jurídica, política, aqui no nosso país. Fica o convite para quem não acompanhou acessar as nossas plataformas digitais e também ouvir o Salve Geral, que fala um pouco mais sobre esse episódio, que agora a justiça disse, não vai prescrever, vai poder ser julgado, então a gente deve ter novidades em breve. 11h22. Pedro Fagundes está de volta com mais informações para a gente. O que você nos conta agora, Pedro?
10: Então, Muniz, conto para vocês sobre a assinatura de um edital que disponibiliza 200 milhões de reais para projetos de retrofit, com parte do quarto chamamento público da subvenção econômica para requalificação de imóveis aqui no centro de São Paulo. Falo com vocês de cima do edifício Copan, essa assinatura foi feita agora em uma agenda do prefeito Ricardo Nunes. O novo chamamento, ele também tenta ampliar a presença de moradia popular no programa. Isso porque nos três editais anteriores, 31 empreendimentos foram credenciados, porém, apenas 6 deles incluíam unidades de habitação de interesse social, as chamadas HIS1 ou HIS2. E parte desses projetos ainda dividia espaço com apartamentos de uso irrestrito. Então, mesmo desses 6, dos 31 aprovados nos primeiros 3 editais, nem todos tinham somente apartamentos para interesse social. A estimativa é que das 5.238 moradias previstas nos edifícios em requalificação, menos de 10% seriam destinadas à habitação popular, algo distante dos 60% previstos por este programa. Em entrevista coletiva ao final da agenda, o prefeito Ricardo Nunes, ele admitiu essa defasagem de que ainda está distante de chegar aos 60% e por isso que eles ampliaram aqui para esse quarto edital o perímetro de cobertura do edital. Primeiro, o edital ele se mantinha somente a um perímetro um pouco mais restrito do programa Requalifica do centro aqui de São Paulo, agora ampliou um pouco mais justamente para tentar atender a esses essas moradias de interesse social, os tais do HIS. Bem, falo também para vocês que nesse quarto edital justamente ampliaram essa área que agora deve passar por até 2.780 hectares. O incentivo, ele pode bancar até 25% do custo das obras, tanto de retrofit, também de requalificação de prédios abandonados. O valor, ele vai depender de critérios como uso para habitação social, preservação de imóveis históricos tombados, integração com o entorno e também sustentabilidade. Quanto mais itens o empreendedor ele fizer o check, mas ele consegue subir nesse máximo de até 25% do custo da obra. Como falei para vocês, nos 3 primeiros chamamentos foram disponibilizados 400 milhões de reais, apenas cerca de 67 milhões e meio foram efetivamente concedidos. Muniz.
0: Obrigado, Pedro Fagundes, pelas informações. Quem não estiver entendendo direito, né, do que se trata, o que é o retrofit, como é que era o prédio antes, como é que fica depois. A gente está mostrando um exemplo na tela nesse momento de um prédio que já passou pelo retrofit num outro chamamento, né? Evidentemente, o chamamento que está acontecendo agora ainda vai ser realizado o retrofit em outros edifícios. Mas nesse exemplo fica claro. Esse prédio que a gente está mostrando é o edifício Romã. Ele fica no Largo do Aroche, número 337. A imagem da esquerda mostra como ele era antes do retrofit. Um prédio que era basicamente ali, a gente pode dizer que ele era só a estrutura do prédio, né? Já não tinha ali os vidros ou grades, enfim, tinha tapumes no entorno. Era um prédio que não estava habitável, utilizável. Do lado direito, a gente tem o prédio depois do retrofit, já ali com toda a recuperação feita desse edifício para que ele pudesse voltar a ser utilizado na região central. Esse é um exemplo do que vai ser feito a partir agora desse novo chamamento que o Pedro Fagundes explicou para a gente agora, que está sendo feito pela Prefeitura nessa quinta-feira. 11h26.
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0: Esse clima todo é pra falar de São Silvestre, hein? Pascoal Júnior caprichou. E aí o ouvinte pode estar pensando, ué, mas agosto, a São Silvestre não é só em dezembro, na virada do ano? Sim, mas tem todo um preparativo que precisa ser feito pra corrida. E claro, e até porque as pessoas têm que fazer os preparativos físicos para conseguir fazer os 15 quilômetros da São Silvestre, para conseguir fazer a subida da Brigadeiro, tão emblemática, tão simbólica. Mas também tem muita gente que tem que planejar estar em São Paulo no dia, é no dia 31 de dezembro, né? Então pega a virada do ano. Então tem muito planejamento que precisa ser feito. Eu quero contar para vocês que as inscrições para a corrida de São Silvestre vão ser abertas nas próximas semanas, no início de setembro, e a prova deve reunir de novo 55 mil atletas. O que que esse número de 55 mil pessoas significa? É a mesma quantidade do ano passado. Então, por um lado, a gente vai manter o índice de recorde de corredores. A gente tinha 50 mil corredores, aumentou para 55 no ano passado. E vai se manter, ao que tudo indica, é um número que ainda vai ser confirmado, vai se manter esse ano em 55 mil. Tinha uma expectativa de que pudessem ser liberadas mais inscrições esse ano, não só porque corrida de rua está em crescimento no Brasil como um todo, e principalmente aqui em São Paulo, mas porque teve muita gente que no ano passado não conseguiu se inscrever. Apesar de ter aumentado a quantidade de inscrições, muita gente ficou de fora. Então tinha uma expectativa, será que vão aumentar ainda mais as inscrições? Ao que tudo indica, pelo que está em discussão hoje na organização da São Silvestre, não, esse número deve ficar nos 55 mil. O que a gente espera é que tenha também um fluxo ali bem organizado, porque muita gente não conseguia se inscrever, tentou participar do sorteio desses 5 mil números adicionais e não conseguiu. Então tem ainda muito ajuste que vai ser anunciado pela organização, mas os corredores já podem ficar espertos, porque a prova de número 101 da São Silvestre está confirmada, evidentemente, para o dia 31 de dezembro na Avenida Paulista. E as inscrições vão ser abertas agora no comecinho de setembro. Claro que a gente vai contar todos os detalhes aqui no CBN São Paulo e mais informações estão lá no sãosilvestre.com.br.
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2: Olá, ouvintes da CBN, bom dia. Hoje nosso boletim CBN Morar Bem gravado e vou responder uma dúvida de um assunto que historicamente sempre deu o que falar. Assinar um contrato de locação como fiador de alguém. E quantas vezes a gente já não ouviu falar, né, de pessoas que perderam um imóvel, pessoas que tiveram que pagar uma dívida por conta de ter confiado num amigo, num parente, e ter assinado um contrato ali de locação como fiador. E a pergunta é a seguinte: eu tenho um único imóvel, que é o meu bem de família. Se eu assinar como fiador para um grande amigo meu, e ele eventualmente não pagar o aluguel e sobrar para mim, eu posso perder meu imóvel, sendo que é o único imóvel que eu tenho? Sim, pode perder o seu imóvel. E assinar como fiador de alguém é algo que a gente tem que pensar bastante, porque a responsabilidade é muito grande, e mesmo que você tenha um único imóvel, você pode perdê-lo. Porque quando a gente tem um imóvel que é chamado de família, que é onde a gente mora, chama bem de família, que é o único imóvel da nossa família, onde a gente reside, esse imóvel é protegido por lei, ele fica impenhorável. Mas tem três exceções. A primeira exceção por IPTU, a segunda por despesas de condomínio do próprio imóvel e a terceira por fiança locatícia. Então, se você atrasar o IPTU, atrasar o condomínio ou assinar como fiador de alguém e esse alguém não pagar e sobrar para você, nessas três hipóteses você pode perder o apartamento. Então, pensa bem. E se você confiar muito na pessoa, aí você assina e acompanha para ver se ela está pagando direitinho aluguel, condomínio e IPTU. Tá bom? Então, abraço e até amanhã.
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0: Quinta-feira, 13 de agosto de 2026. Um dos foragidos da Operação Sem Desconto foi preso na noite de ontem. O presidente da Confederação Nacional de Agricultores Familiares e Empreendedores Familiares Rurais, Carlos Lopes, se apresentou voluntariamente na Superintendência da Polícia Federal em Brasília. A ação investiga um esquema de descontos sem autorização em benefícios pagos pelo INSS. A Conafer é apontada como uma das principais entidades responsáveis pelo esquema. Carlos Lopes já foi indiciado. Quase 790 candidatos que vão disputar as eleições nesse ano declararam cor ou raça, diferente dos dados apresentados à Justiça Eleitoral em 2022. Os casos representam 4,5% das mais de 17.400 candidaturas registradas até o momento, segundo informações do Tribunal Superior Eleitoral, analisadas pelo portal G1 até a noite de ontem. O movimento dos trabalhadores rurais sem terra assumiu a autoria do ato de vandalismo contra os muros da Embaixada dos Estados Unidos em Brasília ocorrido nessa manhã. Integrantes do MST com o rosto pintado picharam as paredes com frases em inglês e português. Eles escreveram que os Estados Unidos fazem guerra e lucram com a morte. O ato também teve queima de faixas e bandeiras deixadas na calçada. Ninguém foi preso. A embaixada ainda não se pronunciou sobre o caso. E o risco de o El Niño atingir intensidade muito forte entre outubro e dezembro subiu de 81% para 90%. O boletim de julho da Administração Oceânica e Atmosférica dos Estados Unidos, com a projeção, foi atualizado hoje. O fenômeno é caracterizado pelo aquecimento igual ou maior que 0,5 grau das águas do Oceano Pacífico Equatorial. O El Niño ocorre em intervalos irregulares, que variam de 2 a 7 anos, com duração média de 9 a 12 meses. O fenômeno gera impacto direto no aumento da temperatura global. No horário de Brasília, 11h33.
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4: 11h35, Bruna Barbosa está de volta aqui com a gente, com mais informações. A gente tem falado muito sobre os preparativos das duas principais campanhas para o governo do estado, Tarcísio de Freitas e Fernando Haddad, como que eles estão se preparando para o plano de governo, para apresentar as propostas e também como eles estão se preparando para rebater as propostas do plano de governo do rival, como é que as candidaturas estão se organizando com relação a isso. A Bruna Barbosa tem essas informações para a gente agora. Diga lá, Bruna.
5: Vamos falar de segurança, Muniz. Ontem a gente trouxe aqui no CBN São Paulo alguns dos principais pontos de segurança que devem estar no plano do governador Tarcísio de Freitas. E Fernando Haddad, do PT, lançou o plano de segurança na segunda-feira. Convocou um evento, fez ali um atendimento à imprensa, mostrou ponto a ponto desse plano. E é claro que isso já foi parar também na equipe de campanha de Tarcísio de Freitas. Está todo mundo de olho, exatamente, para fazer esse monitoramento, munir ali o governador de informações. E o que eu apurei é que a campanha do governador tem preparado um levantamento para rebater as propostas de segurança pública que foram apresentadas por Fernando Haddad. Então a ideia é reunir dados, custos e argumentos sobre a viabilidade de algumas das principais medidas para municiar Tarcísio em debates, em entrevistas, em discursos durante a campanha. E um dos principais alvos, aí até parece que a gente está em 2022, viu, Muniz? É a proposta de câmeras corporais com gravação contínua. Esse já foi um assunto que acabou tomando conta da eleição em 2022, volta agora em 26. A proposta de Fernando Haddad é a gravação contínua das câmeras corporais dos policiais durante todo o turno, então 24 horas ininterruptas, sem depender do acionamento do policial. E aí eu conversei com algumas pessoas da campanha, há estimativas que foram feitas a partir de dados da Secretaria de Segurança Pública, mostrando que essa mudança poderia elevar em 540% o custo anual do contrato das câmeras. Hoje esse contrato é de R$95,5 milhões para cerca de 15 mil equipamentos que estão em operação. Então, segundo esses dados, fica inviável ter câmeras ininterruptas 24 horas de gravação. Isso porque essas câmeras também que são utilizadas hoje pela polícia têm capacidade para gravar de forma ininterrupta um período que vai de 3 a 4 horas e logo na sequência precisam ser recarregadas. Esse equipamento hoje pode ser acionado ou pelo próprio policial ou de forma remota pelo COPOM, o Centro de Operações da Polícia Militar. Além do impacto no contrato, esse que eu disse de 540%, tem uma avaliação também de que essa gravação contínua exige um novo data center para armazenar todo o volume de dados que seria produzido por essas câmeras e seria 22 vezes maior do que é o atual. Essa estrutura demandaria servidores mais complexos, aumentaria ainda mais o custo da operação e tem também uma questão que volta agora ao assunto, mas também já foi muito discutida e é discutida quando o assunto é câmera ininterrupta, que é a privacidade dos agentes. É uma gravação que ficaria durante todo o expediente, então incluiria momento de pausa, refeição, algumas conversas, mensagens pessoais, idas ao banheiro, por exemplo. Isso provoca muito questionamento dentro das forças de segurança. Em 2022, Tarcísio foi crítico da tecnologia, acabou mudando de posição durante o mandato, passou a defender a ampliação do programa, mas agora eles rebatem esses dados, preparam esses dados específicos especialmente sobre essa questão específica. Eu conversei com alguns especialistas, Muniz, especialistas em segurança, para tentar entender se há um meio termo, qual que seria a alternativa entre a proposta de Tarcísio ou a proposta de Haddad. O que muitos especialistas defendem é o sistema buffer, que é uma tecnologia que mantém a gravação em ciclos contínuos e apaga os registros mais antigos. Então, o policial coloca para gravar, esse armazenamento definitivo é só se o policial acionar ou se o próprio Copom, o centro, entender que aquela gravação precisa ser mantida, caso contrário, é descartada. Esse é um sistema utilizado por corporações em diversos países, não só no Brasil. E, por fim, tem um outro ponto do plano de Haddad que vai ser rebatido, que é o BO no Zap. O petista tem defendido a criação do registro do boletim de ocorrência por WhatsApp, proposta que foi também apresentada na segunda-feira. A preocupação levantada pela equipe de Tarcísio de Freitas é de que é uma ferramenta que abre espaço para golpes, para perfis falsos que se passem pela polícia para obter os dados das vítimas. A contraproposta que está em discussão é permitir que o boletim de ocorrência seja registrado diretamente pelo tablet no policial durante o atendimento, como a gente mostrou aqui na CBN ontem, mas é claro que isso depende também de caso a caso. A equipe de Haddad defende que isso é uma ferramenta oficial, então é protegida por criptografia, vai dar mais agilidade e segurança para o atendimento, mas a equipe de Tarcísio argumenta a possibilidade para esse aumento de golpes de terceiros, então mensagens falsas atribuídas a policiais, links fraudulentos, enfim. Esse é um outro ponto que vai ser rebatido, mas sem dúvidas, Muniz, essa questão das câmeras corporais deve voltar à tona, especialmente em debates, em entrevistas, e vai ser muito explorado dos dois lados.
4: Com toda certeza, até por ser um assunto de grande preocupação aqui dos moradores de São Paulo, né, Bruna? Então, um assunto que com certeza vai ainda render muito debate aqui nas eleições que estão só começando. Bruna Barbosa, obrigado pelas suas informações, viu? Bom trabalho para você.
5: Bom programa.
4: 11h41.
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8: Pode ser o último lance de partida. No momento em que o árbitro apita pela última vez, termina o jogo. No Nubank Park.
9: Palmeiras.
8: Palmeiras 1. Gol marcado pelo Flaco Lopes.
9: Cerro Porteño.
8: Cerro Porteño também um gol contra, no erro do goleiro Carlos Miguel, cruzamento do Jonathan Tuque, Carlos Miguel aceitou, um para o Palmeiras, um para o Cerro Porteño, fica tudo para a quarta-feira que vem lá no Paraguai, quem ganhar fica com a vaga, um novo empate leva a decisão para os pênaltis.
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4: Rodrigo Bittar, bom dia, tudo bem?
12: Tudo bem, Muniz? Bom dia para você e para quem tá ligado com a gente.
4: É isso, Palmeiras e Cerro Porteño ficou no empate em 1-1.
12: Pois é, terceiro jogo entre eles nesta edição da Libertadores da América e o Palmeiras ainda não venceu, né? Nossa. Jogando em casa, perdeu lá na fase de grupos e ontem acabou empatando. Um jogo que o Palmeiras teve chances para vencer, mas que acabou, né, se complicando na reta final. E para quem não acompanhou o jogo, só para a gente resumir, né, um pouquinho como é que foi, principalmente o segundo tempo, acho que desde o início, né, foi um jogo bem pegado, com chances para os dois lados, então foi um jogo bem aberto entre as duas equipes. E aí no segundo tempo tivemos alguns momentos com relação à arbitragem de vídeo que mudaram aí a história do confronto. Primeiro deles foi um gol bem feito pelo Benítez, né, ele faz uma linda jogada, só que a condição dele é era irregular, então realmente tinha que ser anulado esse gol. Era o gol que o Palmeiras ficaria atrás do placar, o torcedor sentiu demais naquele momento, mas quando o gol foi anulado, aí veio aquela euforia do torcedor palmeirense de agora o clima vai mudar por aqui. Só que isso durou pouquíssimos segundos, porque pouco depois do Palmeiras dar a saída de jogo, teve a jogada ali do Andreas Pereira com o jogador da equipe paraguaia, e o Andreas foi expulso. Foi uma agressão para a expulsão? Acho que não. Eu acho que ele se livra ali da marcação, o braço estava incomodando do jogador adversário, mas ele usa o cotovelo, né? Então poderia ter feito isso de uma forma um pouco mais tranquila e tudo mais, mas é no calor do jogo, realmente a atitude foi tomada, foi expulso em campo, o VAR preferiu não interferir, entendeu que era uma decisão de interpretação e por isso acabou não interferindo aí com relação à decisão do árbitro de campo, Gustavo Terreira, uruguaio. Aí depois, mesmo com um jogador a menos, o Palmeiras vai lá e faz 1-0, então parecia que o clima daria tudo certo, que o Palmeiras levaria uma vantagem para a quarta que vem no Paraguai, que poderia empatar fora de casa, mas toma um gol na reta final, então vai pra lá com 1-1, erro do Carlos Miguel, segundo erro recente dele, né, já tinha errado contra o Atlético Mineiro, um erro que ele solta a bola de uma forma meio esquisita até, né, ele se perde ali, não acha a bola direito e ela sobra pro jogador do Galo, quando o Atlético Mineiro venceu, inclusive, o Palmeiras no Nubank Park pelo placar de 2-1, e ontem ele falhou mais uma vez, então o Palmeiras na semana que vem precisa vencer para ficar com a vaga, o novo empate leva a disputa aí para os pênaltis.
4: Vamos ver então no que vai dar na semana que vem, só que hoje é a vez do Corinthians entrar em campo pela Libertadores, né?
12: Exato, contra o Rosário Central às 9:30 da noite, horário de Brasília. Corinthians, que diferentemente do Palmeiras foi o líder do grupo, então decide em casa, portanto joga hoje na Argentina. E o técnico Fernando Diniz tem alguns problemas aí para essa partida, né? Tem toda aquela questão do Memphis nessa semana, que não renovou o contrato. O Yuri Alberto segue fora, evidentemente, e o André, meio-campista, tá machucado, então é ausência. A tendência é que o Alan, volante, entre no lugar do André para reforçar esse meio de campo ao lado do Ranieri, do Breno Bidon e do Rodrigo Garro. Lá na frente, o Caio César também se recuperou. A tendência é que ele realmente seja titular nessa partida, ao lado, mais uma vez, do Pedro Raul. Então, o Corinthians, com o time ideal dentro do possível, né? Dentro das ausências do Yuri Alberto, também do André, o restante é aquele time que o torcedor conhece como titular nessa temporada. Jogo difícil. O time do Cerro, a equipe do Rosário Central é muito qualificada e tem um jogador que é o diferencial, que é o Di Maria. Foi jogador da seleção argentina por muito tempo, campeão do mundo em 2022, campeão de Copa América, é um cara bem diferente, bem diferenciado e que pode dar trabalho na noite de hoje.
4: E um pouco mais cedo, um pouco antes disso, tem o Santos, só que é pela Sul-Americana, né?
12: E na Vila Belmiro, 7:00 PM, horário de Brasília, Santos, que vai enfrentar a equipe do Macará do Equador, é o segundo colocado do campeonato equatoriano nesse momento, no Clausura, e o técnico Cuca tem alguns problemas aí para essa partida. O lateral direito, Igor Vinícius, o zagueiro Lucas Veríssimo e o volante Gustavo Henrique, esse daí já fora há algum tempo, né, e por bastante tempo ficará fora, são as ausências. Em contrapartida, Neymar retorna ao time do Santos, já que ele cumpriu suspensão contra o Atlético Paranaense. No Brasileirão, a pressão é grande, né, porque o Santos está na zona de rebaixamento, mas na Copa Sul-Americana é uma nova história que se abre. Há uma dúvida, será que o Neymar vai para o Equador para o jogo de volta na semana que vem? Se abrir uma boa vantagem hoje, acho que não teria muito motivo aí para uma viagem. Mas, de qualquer forma, o Santos, que bateu a UCV na fase anterior, né, time da Venezuela, na fase de playoffs, pode abrir uma vantagem, dessa vez jogando em casa, para quem sabe se aproximar das quartas de final da Copa Sul-Americana. É um adversário que vive um bom momento, são 5 jogos sem perder, mas que é um adversário pouco conhecido, de pouquíssima tradição continental. Dá para dizer, sim, que o Santos é favorito.
4: Muito bem, vamos acompanhar como é que vão ser esses jogos de hoje. Então amanhã você conta pra gente aqui o resumo deles, combinado?
12: Perfeito, Muniz. Valeu, bom dia pra vocês e a todos e até amanhã.
4: Valeu, Bitar, até.
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4: Yasmin Caetano, de volta aqui com a curadoria da Agenda Cultural.
19: E aí,
4: Yasmin,
19: tudo bem?
4: Tudo por aí?
19: Tudo bem. Ó, hoje eu trago uma boa notícia para quem é fã de motos. Motos esportivas, porque começa hoje o Suhai Festival Interlagos 2026, edição moto, que vai reunir fãs, motociclistas, fabricantes e o público em geral em uma programação completa aí de 4 dias até o dia 16, domingo, reunindo lançamento de marcas, competições, atrações radicais, música e entretenimento. Um dos grandes destaques do festival, que são sempre os mais esperados, são as possibilidades de experiência de pilotagem. Porque o público pode participar e conhecer diferentes modelos de motocicletas que a gente não vê aí no dia a dia. E tem alguns ingressos especiais, inclusive, que oferecem a possibilidade de pilotar motos de alta cilindrada e super esportivas. Tem também shows na sexta-feira, Felipe Hatch, Cat Dealers e Pedro Sampaio. No sábado tem Ludmilla, Marcelo D2, Matheus e Cauã. E no domingo tem grupo Benzadeus, Ferrugem e Thiaguinho. Então tem um pouquinho de tudo. Já tá rolando. Abre ao meio-dia e lá em Interlagos, no autódromo, vai até as 8 horas da noite, com entrada até 7 da noite. No fim de semana, é sexta e sábado, das 8 da manhã à meia-noite, entrada até 9 e meia da noite. E no domingo, é das 8 da manhã às 10 da noite, entrada até às 7. 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
4: Muito bem, bom evento. E na semana que vem tem a versão de carros. Aí a gente conta
19: Ai,
4: mais também.
19: Você
4: na semana
19: vai estar
4: que
19: lá,
4: vem.
19: Tenho certeza.
4: Estarei por lá também, no Festival Interlagos. Muito bem, Yasmin Caetano, obrigado pela boa dica de hoje, viu? Do Festival Interlagos aqui em São Paulo. Amanhã ela conta mais destaques da programação cultural aqui na capital paulista.
19: Valeu,
4: Yas. Até. 11h51.
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4: Guilherme Gimenez, de volta com mais informações pra gente. O que, que você nos conta agora, Gimenez?
20: Muniz, falando sobre um vazamento de água na zona norte de São Paulo, na rua Campo Belo do Sul, na região ali do bairro Parque Vitória, um ouvinte reclamou mais cedo de vazamento de água na região e também que o bairro estava sem água. A gente entrou em contato com a Sabesp, que respondeu agora há pouco, dizendo que o reparo desse vazamento na rede de água já foi iniciado, que para a execução do serviço foi necessário, então, interromper temporariamente o abastecimento da região. A normalização do fornecimento, segundo a companhia, vai ocorrer após a conclusão do reparo de forma gradual, com previsão de normalização até a noite desta quinta-feira. Então, reforçando, pessoal que mora aí perto do bairro Parque Vitória, na zona norte de São Paulo, próximo da rua Campo Belo do Sul, a previsão da Sabesp é que a situação do abastecimento de água na região seja normalizado até a noite desta quinta-feira. Muniz?
4: Muito bem, Guilherme Gimenez, obrigado pelas informações. E os ouvintes dessa região, se enfrentarem algum tipo de dificuldade para além desse prazo, noite de quinta-feira, se amanhã também ainda tiver com problema, manda mensagem para a gente no WhatsApp 11 99911 9981, que a gente vai atrás de tentar entender o que, que pode ter acontecido. Mas a perspectiva é boa, até hoje à noite já normaliza tudo por lá. 11h53.
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4: Luísa Fecarota, bom dia, tudo bem?
1: Bom dia, Gui, tudo bem?
4: Tudo bem, vamos falar hoje de mais comida boa e hoje com um convidado especial também.
1: Não é uma maravilha? A gente vai falar não só não, comida boa, não, sorvete.
4: Então, melhor que ainda, é assim, melhor tipo de comida boa.
1: Pois é. E hoje a gente está com a Fernanda Gimenez da Trebimbe aqui. Trebimbe é uma sorveteria na Vila Mariana que está entre as finalistas do Prêmio SP Gastronomia e também estará conosco no SP Gastronomia. Bom dia, Fernanda, tudo bem?
21: Bom dia, tudo ótimo.
1: Então tá bom. A Fernanda, você foi fisgada por um curso, né, de gelato na Bolonha, não foi isso?
21: Oh. Isso, fiz um curso sobre gelato artesanal e quando voltei para o Brasil, a gente abriu, né, a nossa gelateria, que é a Trebimbe, em dezembro de 22.
1: E é um trabalho, enfim, super cuidadoso, né? Você está ali à frente. A gente está curioso para saber o que vai ter no SP Gastronomia.
21: Olha, a gente fez uma seleção especial de alguns sabores dos nossos gelatos e sorbetos artesanais. E nós vamos ter dois sorbetos que se destacam, porque a gente usa as frutas brasileiras. Então, a gente está com uma expectativa bem positiva em relação a esses dois sorbetos.
1: E você vai contar para a gente que frutas são essas? Porque eu fiquei curiosa.
21: A gente vai ter um sorbeto de jabuticaba.
1: Ah, é.
21: E também a gente vai ter um sorbeto de caju com caramelo.
4: Nossa, que delícia.
21: Isso, é bem refrescante e o caramelo dá um toque especial.
1: E acho legal também falar que a Trebimbe, enfim, não usa bases prontas, né, Fernanda? Aditivos, corantes, né? Vocês priorizam, enfim, elementos como creme de leite fresco, a polpa das frutas mesmo, né? Cada uma tem o sabor mesmo de cada fruta. Isso que eu acho uma coisa muito legal na Trebimbe.
4: Aproveita e explica pra gente, Fernanda, quando você fala de gelato, de sorbeto artesanal, quais são as características, né, que diferenciam esses sorvetes, né? Falando aqui mais genericamente, nessa produção que vocês fazem na Trebimbe.
21: Sim, eu acho bacana, né, eu contar um pouquinho do gelato artesanal. Na Trebimbe a gente produz ele em pequenas quantidades, pequenos lotes, a gente recebe os insumos quase que diariamente. Então no gelato a gente tem como base principal o leite, né, fresco, creme de leite fresco. Já o sorbeto, a base principal é a fruta. Então, o sorbeto é mais leve, mais refrescante, enquanto o gelato tende a ser mais cremoso, tem uma textura mais densa.
1: Perfeito. E agora eu tô dando uma olhada aqui, olha, vocês vão ter gelato com crepe recheado de Nutella, com crepe de doce de leite, brownie tradicional, é isso mesmo?
21: Isso, a gente vai sempre apresentar, né, um prato com o nosso gelato ou o nosso sorbeto artesanal.
4: E além... Não, Lu, eu ia falar que além disso, né, do crepe, do brownie, tem adicionais que a pessoa pode colocar. Isso, tem, por exemplo, pistache que tá super em alta, calda de chocolate, paçoca.
21: Sim, a pessoa pode adicionar, né, as caldas, os nuts para dar uma crocância, uma textura diferente.
1: Ah, imagina a criançada nessa brincadeira de calda de chocolate, avelã, pistache, paçoca, granulado, nossa, flakes, amargo, leite em pó.
21: Sim, as crianças gostam bastante.
4: E falando nisso, a gente não pode esquecer que ali no SP Gastronomia, a gente vai ter inclusive vários outros shows que a gente está destacando por aqui em toda a programação, incluindo Beatles para as crianças. No dia 23 de agosto, às 3 horas da tarde, aí é programão completo, a criança assiste o show já experimentando o sorbeto e o gelato que vão estar disponíveis ali na Trebimbe. E tem vários outros showzões também, tem Péricles, Ferrugem, Gabriel Pensador, tudo isso

0: Lobos na Ilha Musical, ingressos já disponíveis no ticketmaster.com.br. Lá tem a programação completa também. Quem tiver dúvida pode acessar para comprar o ingresso e já fazer a programação. Que dia que eu vou escolher para tomar o meu sorbeto, o meu gelato e curtir um showzão pra
1: todos
0: lá, certo,
1: os dias, todos os dias.
0: Todo dia a dia.
1: É sobremesa. Sobremesa tem que ter todos os dias.
0: Muito bom.
1: Um beijo, Fernanda. Obrigada. Até.
2: Um beijo. Obrigada a vocês.
0: Obrigado,
2: até.
0: Até mais. Valeu, Lu.
2: Até mais.
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0: E esse que estamos ouvindo é Péricles, que vai abrir a agenda de shows do SP Gastronomia, em dia 21 de agosto. O Péricles se apresenta às 8h30 da noite, lá na Ilha Musical do Parque Vila Lobos. E depois tem toda a agenda de shows, tudo disponível no site ticketmaster.com.br. Depois de Péricles tem Digão, tem Bento Gil e Flor Gil, tem Ferrugem, Gabriel Pensador, tem Silva para encerrar os dias todos de shows. E aí é o que a Luísa falou, você come ali algum prato muito saboroso, depois toma uma sobremesa, como os sorvetes, os sorbetos e gelados que a gente falou agora há pouco, e aí vai curtir um showzão também, sob o comando de Péricles e de todos esses artistas. 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Lá também tem a lista de todos os restaurantes que vão participar para você já montar o seu próprio cardápio para os dias do SP Gastronomia. E assim, ao som de Péricles, o CBN São Paulo de hoje fica por aqui. Muito obrigado pela sua companhia. A gente teve a produção da Yasmin Caetano, a Isabel Gomes na assistência de produção e os trabalhos técnicos do Pascoal Júnior e da Priscila Gubiotti. Uma boa tarde para você. Amanhã, às 10 da manhã, eu tô de volta.
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Quinta-feira, 13 de agosto de 2026. Um grupo empresarial do Nordeste investigado por lavagem de dinheiro ligado a jogos de azar e apostas esportivas movimentou mais de 2 bilhões de reais de forma suspeita entre 2022 e 2025. Um dos alvos de busca e apreensão da operação que combate o esquema é o advogado Nelson Williams, apontado como operador financeiro da fraude. Ele já esteve na mira da Polícia Federal em outras ocasiões. Williams já foi alvo de uma ação por sonegação fiscal e de um desdobramento da operação sem desconto, que apura fraudes em pagamentos de benefícios do INSS. De acordo com o portal G1, o principal alvo de hoje é a PixBet da Paraíba. A Polícia Federal identificou movimentações financeiras entre a companhia e a PixStar, apontada pela investigação como uma empresa fantasma sediada em Curaçao. A Receita também investiga se recursos de origem ilegal foram usados para pagar a autorização necessária para operar apostas legalmente no Brasil. São cumpridos 17 mandados de busca e apreensão em 5 estados. E as inscrições para a corrida de São Silvestre desse ano serão abertas no começo de setembro. A prova deve reunir 55 mil atletas. O número é o mesmo verificado em 2025, quando houve recorde de inscritos em razão das comemorações da 100ª edição da corrida de rua. A São Silvestre ocorre no último dia do ano, na cidade de São Paulo. No horário de Brasília, 12:02.

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1: E muito boa tarde, hoje é quinta-feira, 13 de agosto de 2026, começando mais um CBN Brasil com Cássia Regina.
2: E com Carlos Alberto. Uma ótima tarde para você, Carlos Alberto, e para os nossos ouvintes também.
1: Aos que nos acompanham por vídeo terão notado que nós estamos... Cadê a nossa imagem?
2: Ah, nossa imagem está chegando.
1: Terão agora... notado que nós estamos num cenário diferente, né? No estúdio principal nosso, a gente fica ali... nas nossas costas aparece a marginal do Tietê,
2: do Pinheiros.
1: Pinheiros e todo ali o bairro do Butantã e o bairro de Pinheiros. Agora a gente está do outro lado, né? Estamos aqui no outro estúdio e o ouvinte está vendo o quê? O Butantã, né?
2: É, aqui é a região do Butantã, do outro lado observa mais a região de Pinheiros.
1: A Raposo Tavares também dá para ver,
2: sim,
1: lá no fundo,
2: amor,
1: e tal.
2: Ver, ó, se a gente apontar aqui... Para esse lado onde está a minha caneta, aqui é a Raposo Tavares.
1: Olha lá, exatamente. É muito bem, Cássia, boa tarde.
2: Boa tarde, Carlos Alberto, boa tarde, ouvintes.
1: Bom, no noticiário de hoje nós temos uma operação importante da Polícia Federal no Maranhão para investigar o uso, a distribuição de emendas, distribuição irregular de emendas parlamentares. Temos também no Nordeste um grupo empresarial sendo investigado por lavagem de dinheiro, mas aí ligado a jogos, aos jogos de azar e apostas esportivas, as betes, né? Movimentou muito dinheiro. E temos também desdobramento do caso da fraude no INSS, né? Aquele processo que estava em andamento, um dos alvos dessa operação, que estava foragido, se apresentou, estava foragido desde novembro, se apresentou à justiça. E o que mais que temos? Vamos também discutir com o Merval Pereira a questão que ocorre lá no Maranhão, que é um caso grave de violação da liberdade de imprensa. Nós vamos explicar depois aqui no comentário do Merval, mas nós temos uma violação grave da liberdade de imprensa, patrocinada, o que é mais grave ainda, pelo Supremo Tribunal Federal. Houve uma mandado de busca e apreensão nos equipamentos de um jornalista e o objetivo disso era descobrir qual foi a fonte de uma informação de reportagens que esse jornalista fazia sobre as movimentações em São Luís do ministro Flávio Dino e seus familiares. Nós vamos tratar disso também aqui no CBN Brasil. Bom, e vamos começar logo com as reportagens, com o Pedro Fagundes, aqui de São Paulo, que vai nos falar sobre a investigação no grupo que lavava dinheiro das betes. Pedro Fagundes.
3: Sardenberg, um grupo empresarial do Nordeste investigado por lavagem de dinheiro, ligado tanto a jogos de azar quanto também apostas esportivas, as betes, como você bem adiantou, movimentou mais de 2 bilhões de reais de forma suspeita entre os anos de 2022 e 2025. A Polícia Federal investiga o advogado Nelson Williams como um possível operador financeiro do esquema. A mansão dele em São Paulo foi alvo durante esta manhã de um novo mandado de busca e apreensão, um dos 7 destinados hoje. Bem, segundo a Receita Federal, o grupo utilizava desde 2012 empresas abertas em paraísos fiscais, como a Costa Rica e também Curaçao. Na prática, o dinheiro das apostas saía daqui do Brasil como se estivesse pagando operações legítimas dessas companhias no exterior. Os investigadores afirmam, porém, que parte dessas operações ou não existia ou não tinha atividade econômica suficiente para justificar os valores transferidos. A suspeita de que o caminho pelo exterior servisse para dar aparência de legalidade ao dinheiro e também esconder patrimônio. De acordo com o portal G1, um dos principais alvos é a PixBet, da Paraíba. A Polícia Federal identificou pagamentos entre essa casa de aposta e também a PixStar, apontada pela investigação como uma empresa fantasma sediada justamente em um dos dois paraísos fiscais, Curaçao. A Receita também investiga se recursos de origem ilegal foram utilizados para pagar a autorização necessária para que a casa de apostas operasse legalmente aqui no Brasil. A Operação Arena, como ela é chamada, ela cumpre, na verdade, fazer uma correção, 17 mandados de busca e apreensão em 5 estados diferentes, entre eles um em São Paulo, que é o caso do advogado Nelson Williams. Bem, a justiça determinou ainda a apreensão de cerca de 1 bilhão de reais e 100 milhões em valores e bens. Essa é a segunda operação envolvendo Nelson Williams em cerca de um mês. Isso porque, em julho, o escritório dele foi alvo de outra investigação, esta sobre a venda de créditos falsos de ICMS, num esquema que teria provocado 3 bilhões e 800 milhões de reais em sonegação fiscal. Sardenberg.
1: Informação do Pedro Fagundes, muitíssimo obrigado. E de São Paulo, a gente vai para Brasília, Cássia.
2: Temos agora informação chegando com o Felipe Igreja a respeito de uma prisão que foi realizada hoje. Ainda é um desdobramento lá da Operação Sem Desconto. Felipe Igreja, boa tarde para você.
4: Boa tarde, Cássia. Boa tarde a todos que nos acompanham. Um dos foragidos da Operação Sem Desconto, aquela que investiga um esquema bilionário de descontos indevidos em benefícios de aposentados e pensionistas do INSS, foi preso ontem à noite pela Polícia Federal. Carlos Lopes, presidente da CONAFER, que foi indiciado no mês passado, né, na investigação desse caso, se apresentou voluntariamente na superintendência da Polícia Federal, aqui mesmo no Distrito Federal. A Confederação Nacional de Agricultores Familiares e Empreendedores Familiares Rurais, a CONAFER, é uma das entidades apontadas pela Polícia Federal como uma das principais responsáveis por esse esquema de fraude no INSS. Carlos Lopes estava foragido desde novembro do ano passado, quando foi alvo, inclusive, de um mandado de prisão, mas não foi localizado. Era considerado, portanto, foragido por parte da Polícia Federal, mas se apresentou ontem voluntariamente à superintendência da corporação aqui em Brasília. Na nota da PF, a corporação afirma que ele será encaminhado ao sistema prisional após os procedimentos de praxe, é o que diz a Polícia Federal. Carlos Lopes foi indiciado nesse caso, junto com outras 47 pessoas, pelos crimes de lavagem de dinheiro, organização criminosa e corrupção. O inquérito, inclusive, já foi encaminhado para análise do ministro do Supremo Tribunal Federal, André Mendonça, que é o relator da Sem Desconto no STF. Cássia.
2: Muito obrigada, Felipe Igreja.
1: E agora temos intervalo, Cássia.
2: E já voltamos.
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2: A informação com Guilherme Gimenez. Boa tarde para você, Guilherme.
3: Oi, Cássia, boa tarde para você e para os nossos ouvintes. Falando agora do Rodoanel Mário Covas, que tem congestionamento pela pista externa, no sentido da Dutra, do quilômetro 18 até a altura do quilômetro 23, um pouco antes da rodovia Raposo Tavares, ocorrência nesse caminho. Depois, o trânsito melhora, volta a ficar carregado ali entre o 35 e o 37, devido a obras na via. Após esse trecho, boas condições ali do sistema Anchieta Imigrantes, até a passagem pela Ayrton, pela Dutra e também até a chegada à rodovia Fernão Dias. Pela pista interna, em direção a Perus, sem muitas dificuldades. Castelo Branco segue congestionada na chegada a São Paulo, vale evitar. Tudo bem ruim do quilômetro 19 até o acesso para o Cebolão.
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0: E aí, Merval, como está?
1: Tudo bom, Swedenberg? Boa tarde, ouvintes. Boa tarde, Cássia.
2: Boa tarde, Merval.
0: Merval, queria falar hoje com você sobre a sua coluna que trata daquele caso lá do Maranhão. E, na verdade, o caso Maranhão e do Supremo Tribunal Federal, porque houve digamos assim, uma briga política, como você diz na sua coluna, né? Uma disputa política regional que foi parar no Supremo, né? E com violação da liberdade de imprensa, do sigilo da fonte, enfim, é o que você descreve na sua coluna. Eu queria que você contasse aos nossos ouvintes aqui da CBN, Merval.
1: Olha, Sandenberg, esse caso é um caso exemplar de como os ministros do Supremo se consideram inatingíveis, né? O ministro Flávio Dino, antes de virar ministro do Supremo, ele era um político do Maranhão, foi governador do Maranhão e continua tendo influência na política do Maranhão. E assim como em qualquer outro lugar, há oposição a ele, né? E ele estava sendo acusado por um jornalista maranhense, que tem um blog, de usar cargos oficiais do Tribunal de Justiça do Maranhão nas suas viagens particulares ao Estado. E tinha foto dele em vários lugares, inclusive na praia. E ele achou isso um absurdo e protestou junto ao Supremo, do qual ele faz parte, exigindo uma investigação contra o jornalista. O ministro Alexandre Moraes, com aprovação do Procurador-Geral da República, incluiu o caso naquela famosa fake news,
0: Inquérito das fake news.
1: das fake news, que já existe há 7 anos e não termina nunca. É uma ameaça permanente a todos que critiquem o Supremo. Bom, aí houve essa intervenção do Supremo e a Polícia Federal fez busca e apreensão na casa do jornalista e descobriu nos seus computadores a fonte que alimentou as matérias do jornalista. É um ex-secretário, de Estado do grupo opositor ao Flávio Dino. E aí, a partir daí, eles processaram o jornalista, estão processando o jornalista, a fonte e tudo mais. O que que isso é perigoso? Por que que isso é perigoso? Porque a fonte, a liberdade de informação e o segredo da fonte é protegido pela Constituição especificamente em seus artigos. Não é uma interpretação, é uma proibição de fato. Portanto, um ministro do Supremo que autoriza a apreensão de laptop, celulares e tal, de um jornalista para descobrir a fonte da sua notícia, está ferindo diretamente a Constituição. É um ministro do Supremo que, na teoria, é o órgão ocupado de proteger a Constituição, de fazer respeitar a Constituição. E o ministro Alexandre de Moraes e o ministro Flávio Dino, de respeito à Constituição, fazendo esse tipo de ação. Nenhuma autoridade no Brasil pode fazer isso, perseguir alguém para descobrir a fonte disso, alguém que exerça o jornalismo e perseguir a sua fonte. Isso é anticonstitucional, partindo de um Supremo cuja missão é proteger a Constituição. Isso é gravíssimo. inclusive porque o sigilo da fonte não está na Constituição à toa. Ele está na Constituição porque, a partir dele, os jornalistas têm acesso a informações que os governantes, os poderosos, não gostariam de ver publicados. E só tem isso porque a fonte está protegida pela Constituição e não vai ficar com medo de informar o jornalista. Porque, se, como nesse caso, se forem perseguir de maneira inconstitucional, vão chegar à fonte, evidentemente. Então, é essa a questão. A liberdade de informação e o sigilo da fonte são básicos para a defesa da democracia.
2: São muitas camadas nessa história, né, Merval? E além de todas essas que você está trazendo aqui, tem também o fato de que uma investigação como essa não deveria estar acontecendo no âmbito do Supremo.
1: Claro, esse é outro ponto. Não há razão para estar no Supremo, porque o Supremo julga quem tem foro privilegiado. O ministro Flávio Dino, ele não está sendo acusado, ele está sendo protegido pelo Supremo, porque ele é vítima. O foro privilegiado não atende a essa especificação. Ele deveria ir para a primeira instância e usar as leis que existem para todo cidadão. Calúnia, difamação, injúria, esse tipo de coisa.
0: Exatamente.
1: Dois, ele está tratando de uma questão política regional, que é dele, pessoal, não é do Supremo, não é de ministro do Supremo, como sendo uma coisa institucional, contra a instituição da qual ele faz parte. É a mesma coisa que aconteceu com Alexandre de Moraes, quando foi agredido por uma família no aeroporto no exterior. É a mesma coisa. Isso é um assunto pessoal que tem que ser tratado no nível da primeira instância. E eles levam tudo para o Supremo, porque esse inquérito das fake news só existe há tanto tempo para isso, para blindar os ministros do Supremo.
0: O caso, Merval, para dar mais detalhes, porque já tem uma mensagem de ouvinte aqui dizendo o seguinte, que nós estamos achando que jornalista está acima da lei, né? E que o jornalista lá do Mato Grosso, o Luiz Pablo, o blogueiro, ele teria, como se diz, teria ameaçado a segurança do ministro Dino, né? O que aconteceu foi que ele publicou a circulação, né, do ministro e de seus familiares pela cidade usando carros oficiais, né? E isso a gente pode fazer a qualquer momento, já fizemos, inclusive, muitas vezes, informação de autoridades usando carros públicos, carros oficiais, para fins particulares, né?
1: Infelizmente, é a coisa mais comum que existe.
0: Exatamente.
1: É abuso de autoridade, abuso de poder. E isso tem que ser demonstrado, tem que ser divulgado. Isso, não, ninguém está acima da lei. Os ministros do Supremo é que acham que estão acima da lei. Porque se a Constituição tem artigos específicos para defender o segredo da fonte e defender a liberdade de expressão, não é à toa. Não é porque para favorecer o jornalista, é para favorecer o jornalismo, que informa a sociedade das coisas boas e das coisas ruins dos governos.
0: Exatamente.
1: É para isso que existe o jornalismo.
0: E o jornalista...
1: Se não fosse assim...
0: E o jornalista...
1: Se não fosse assim, o jornalismo não precisava existir. Para quem que vai existir? Para elogiar todo mundo? Para dizer que está tudo bem?
0: Então, e a esse ponto é que o jornalista não está acima da lei. Ele publicando algo que alguém se senta ofendido ou prejudicado de alguma maneira, ele pode perfeitamente... E há muitos casos de pessoas que processam jornalistas pelas matérias. Aí o processo vai na Justiça Civil, no direito civil e é calúnia, injúria, difamação, e também claro. Podem pedir indenização. Indenização moral, podem pedir retificação e tudo.
1: Eu já tive questões desse tipo, de jornalistas, blogueiros, que me criticavam além do limite legal.
0: Uhum.
1: Eu processei e ganhei. E é assim que se deve fazer. Não é proibir o cara de fazer. O cara pode fazer qualquer coisa, desde que não fira a lei. Se ferir a lei, há leis que combatem isso. E todos os jornalistas estão sujeitos a serem processados por calúnia, difamação, injúria, todos esses casos que estão previstos na lei.
0: Exatamente. Merval Pereira, obrigado, Merval. Voltaremos ao assunto e, bom, o caso é que o jornalista está sendo processado, a fonte está sendo processada e essa é a situação. Merval Pereira, obrigado, Merval. Até mais.
1: Até mais.
2: Até.
0: Intervalo.
2: E já voltamos.
3: 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FAESP, Senar e Sindicatos Rurais apresentam Força do Campo.
4: A Federação da Agricultura e Pecuária do Estado de São Paulo, FAESP, manifesta preocupação com a decisão dos Estados Unidos de ampliar as tarifas sobre produtos brasileiros. A entidade reforça que o momento exige equilíbrio, diálogo e atuação diplomática permanente para preservar mercados estratégicos e garantir segurança ao setor produtivo. O agro brasileiro segue investindo em sustentabilidade, rastreabilidade e eficiência para manter sua posição como fornecedor confiável. Ainda assim, decisões externas afetam diretamente a produção, os empregos e a economia. Para a FAESP, medidas dessa natureza aumentam a preocupação do setor produtivo, que depende de estabilidade e previsibilidade para planejar investimentos e manter sua competitividade.
3: Força do Campo, uma iniciativa FAESP, Senar e Sindicatos Rurais.

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1: Letícia Veloso já conosco, de olho nas estradas e também no trânsito pela cidade de São Paulo. Boa tarde para você, Letícia.
2: Oi, Cássia, boa tarde para você, boa tarde, Sardenberg, boa tarde para o nosso ouvinte. Destaca o caminho pela Marginal do Tietê, tá complicado no sentido da rodovia Ayrton Senna, do Cebolão até a aproximação do acesso à Dutra. Irmano Marquete, Marquês de São Vicente, Norma Peritini, Gianotti, alternativas aí para o nosso ouvinte. Sentido da Castelo Branco também tem congestionamento pela Marginal, né? Então, por exemplo, do acesso à Dutra praticamente até após a Ponte das Bandeiras, local flui, tem menos dificuldades. A partir da ponte Júlio de Mesquita Neto até a altura do sistema Anhanguera Bandeirantes tem congestionamento. E por falar no sistema Anhanguera Bandeirantes, a Bandeirantes tem mais de 7 quilômetros de fila na chegada a São Paulo. A Anhanguera tem lentidão na altura do Rodoanel e na aproximação da Marginal do Tietê também ponto de lentidão. E para Campinas, aí o caminho nas duas rodovias com boas condições. Neste momento, por enquanto, não há problemas, não tem congestionamento, nenhuma interdição.
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2: Castelo Branco com lentidão na chegada a São Paulo, na aproximação do Cebolão, desde o pedágio do quilômetro 18, tem congestionamento sentido da capital. No sentido interior, com boas condições, então, pela Castelo.
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0: quarta-feira, 13 de agosto de 2026. Um dos foragidos da Operação Sem Desconto foi preso na noite de ontem. Presidente da Confederação Nacional de Agricultores Familiares e Empreendedores Familiares Rurais, Carlos Lopes, se apresentou voluntariamente na Superintendência da Polícia Federal em Brasília. A ação investiga um esquema de descontos sem autorização em benefícios pagos pelo INSS. A Conafer é apontada como uma das principais entidades responsáveis pelo esquema. Carlos Lopes estava foragido desde novembro. Ele é uma das 48 pessoas que foram indiciadas no mês passado em razão da fraude. A Polícia Federal faz uma operação que apura a atuação de um grupo suspeito de envolvimento em desvio de emendas parlamentares para aplicação em obras de infraestrutura no Maranhão. A ação mira fraudes licitatórias, desvio de recursos públicos, lavagem de dinheiro, ocultação de ativos e crimes contra a ordem tributária no estado. Os agentes cumprem 9 mandados de busca e apreensão que foram expedidos pelo Supremo Tribunal Federal. Quase 790 candidatos que vão disputar as eleições neste ano declararam cor ou raça diferente dos dados apresentados à Justiça Eleitoral em 2022. Os casos representam 4,5% das mais de 17.400 candidaturas registradas até o momento, segundo informações do Tribunal Superior Eleitoral, analisadas pelo portal G1 até a noite de ontem. A Bolsa de Valores de São Paulo opera em queda de 0,39% aos 166.831 pontos. O dólar comercial está em alta de 0,61%, negociado a R$ 5,19. O euro vale R$ 5,99, elevação de 0,37%. No horário de Brasília, 12:33.
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2: Daqui a pouco nós teremos o comentário da Mila Leitão. Antes, nós vamos rapidamente a Brasília. O Felipe Igreja tem informações sobre a candidatura do Flávio Bolsonaro. Felipe.
3: Sardenberg, o senador Flávio Bolsonaro não está conseguindo registrar a sua candidatura à presidência da República na Justiça Eleitoral, porque ele está aparecendo aqui no sistema do TSE como sendo filiado ao partido Missão. Ainda não se sabe o que teria causado essa mudança, essa alteração aqui nos registros do TSE, mas o fato é que ao tentar subir documentos para o processo de registro da sua candidatura, os advogados de Flávio Bolsonaro não estão conseguindo concluir esse procedimento. O prazo para o registro de candidaturas termina no próximo sábado, dia 15 de agosto. Só que para conseguir registrar essa candidatura de Flávio pelo PL, será preciso primeiro mudar a afiliação do senador no sistema do TSE. Ele está aparecendo como membro do Partido Missão, que inclusive já tem um nome nessa corrida pela presidência da República, que é Renan Santos. A advogada, uma das advogadas de Flávio Bolsonaro, a ex-ministra do TSE, Maria Cláudia Bucchianeri, estava aqui na Corte Eleitoral, inclusive acompanhando a sessão de julgamentos. Quando os trabalhos terminaram, ela imediatamente foi buscar uma audiência com o presidente do TSE, o ministro Nunes Marques, para explicar o caso e cobrar uma solução. Não se sabe ainda se essa alteração foi feita de forma dolosa, de forma intencional, se houve algum tipo de invasão hacker ao sistema do TSE para mudar a filiação de Flávio Bolsonaro, mas segundo os advogados, no momento isso está impedindo o registro da candidatura do senador, que estava previsto para ser feito entre hoje e amanhã. E lembrando também que não é a primeira vez que isso acontece. Em 2023, por exemplo, o presidente Lula passou alguns meses registrado no sistema do TSE como sendo filiado ao PL e não ao PT. A Polícia Federal chegou a instaurar um inquérito para investigar esse caso e fez, inclusive, uma operação contra um suspeito de ter feito esse tipo de alteração. Sardenberg.
2: Muito obrigado. Essa foi a informação do Felipe Igreja.
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0: Miriam.
1: Boa tarde, Zaderberg. Boa tarde, Cássia. Boa tarde, ouvintes.
2: Boa tarde, Miriam.
0: Miriam, e o caso do BRB, Banco de Brasília? Lá na gestão anterior do banco, tentou comprar o Master, era uma operação de salvamento do Master, foi barrado pelo Banco Central, aí o Banco de Brasília comprou créditos podres do Master e agora está numa situação que causa um risco ao sistema, né, Miriam?
1: É, não, é uma situação horrorosa e ele se mantém assim em situação muito frágil há muito tempo. Hoje vai ter uma reunião no STF, convocada pelo ministro Luiz Fux, com o governo do Distrito Federal, Banco Central, Banco do Brasil, Fundo Garantidor de Crédito. O ministro quer mediar uma solução. Não tem solução a ser mediada, porque ele não pode obrigar, por exemplo, o Fundo Garantidor de Crédito a dar um empréstimo, se o banco não cumpre os requisitos mínimos, por exemplo, ter um balanço. Ele não pode obrigar o Banco do Brasil, que também foi convocado, a dar um empréstimo, também não faz sentido nenhum. Ele não pode obrigar o Tesouro a dar uma garantia para um empréstimo do governo do Distrito Federal, porque ele é uma coisa que você sabe, nossos ouvintes não têm obrigação de saber, que é CAPAG-C. Ele está na letra C como qualidade do crédito, e quando está nessa letra C, o Tesouro é proibido pela Lei de Responsabilidade Fiscal a dar garantia soberana, como dizem, que é dar garantia do governo federal. Então, por que foi parar lá? Porque o governo do Distrito Federal, em vez de fazer o seu trabalho, foi correndo na justiça. E qual é o trabalho do governo? O governo é o controlador e ele tem que encontrar uma solução. Ele é um governo deficitário. Então, ele tem que vender ativos para capitalizar o banco. E ele pode fazer uma coisa que é uma tecnologia já dominada no mundo inteiro. Quando tem um banco em dificuldade, separa o banco bom do banco ruim. O banco ruim vai ser resolvido ao longo do tempo pelo controlador, que foi quem causou a dificuldade, ou pelo menos autorizou pessoas que causaram dificuldade. E o banco bom, ele vai, quem assumir, vai garantir tudo, todas as os compromissos, portanto, ninguém perde nada, nenhum aplicador perde nada, e vai também remunerar, dependendo de como for a negociação, o Distrito Federal. Mas o fato é que hoje o banco tem um patrimônio desequilibrado, tem mais passivo do que ativo. E ele precisa ser, e a solução a ser encontrada é a solução do governo do Distrito Federal. E Zaderberg e Cássia, sabe por quê que o governo do Distrito Federal não encaminha uma solução realmente importante? É porque tem um desgaste eleitoral. Era assim que o ex-governador Ibaneis Rocha foi empurrando e para a saída do governo se desincompatibilizar e ser candidato. E agora a atual governadora, que é candidata à reeleição, Celina Leão, também não quer desgaste eleitoral. Eu já conversei com inúmeros interlocutores que dizem isso. Quando apresentada uma solução que realmente enfrentará o problema, ela fala, não, isso aí causa desgaste eleitoral. E o banco está em dificuldades, com títulos vencendo, teve um vencimento importante do TJ, do Distrito Federal, e o TJ decidiu fazer um vencimento de um contrato, ter todo o dinheiro do TJ fica lá, do Minas Gerais. Minas Gerais não, do Distrito Federal. Aí ele fez o quê? Uma licitação para um novo banco ser o receptário dessa conta, mas fez uma licitação que vai demorar 90 dias, 120 dias, então dá tempo para o banco se reorganizar. Mas o banco não pode achar, Zaderberg, que a solução virá de fora, uma salvação do governo federal, ou dos bancos, ou do Fundo Garantidor de Crédito, ou de um banco público. Porque quem tem que enfrentar o problema é quem permitiu que o problema fosse criado. A diretoria anterior, de Paulo Henrique Costa, permitiu todo esse desequilíbrio no banco, fez negócios danosos e por isso está preso. Está preso e respondendo a processos. A atual direção não tem culpa. Ela chegou para tentar organizar o banco. Melhorou bastante, manteve-o funcional, mas precisa de uma solução do governo do Distrito Federal, Sardenberg e Cássia.
0: E sobre o Banco Central, quer dizer, o Banco Central pode fazer uma intervenção?
1: O Banco Central pode fazer uma intervenção e pode fazer uma liquidação, mas ele ele tem que agir no momento certo, né? No momento não pode ser nem antes nem depois. Nesse momento o Banco Central acompanha tudo e o Fundo Garantidor de Crédito tem sido pressionado para dar empréstimo, mas ele disse, eu não posso. Ele tem sido pressionado para organizar um pool de bancos e nenhum banco quer participar disso aí por um motivo concreto. Qual é a situação atual do banco? Ninguém sabe, porque o banco não divulga seu balanço.
0: Miriam Leitão, obrigado, Miriam. Até amanhã.
1: Até amanhã.
2: Até.
0: Intervalo, Cássia.
2: E já voltamos.
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1: Rodoanel com lentidão no trecho oeste na externa, mais cedo uma ocorrência, um veículo quebrado, quilômetro 23, no sentido Fernão Dias, tem mais de 6 quilômetros de fila agora pelo Rodoanel. No sentido Perus, pela interna, o caminho é bem melhor. Congestionamento na região de Itapecerica também, no sentido da Fernão Dias, depois da rodovia Armando Salles, em Itapecerica. Trabalhos na pista por lá.
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1: Muito bem, informação agora de Brasília, Mariana Machado.
2: Sardenberg, o muro da Embaixada dos Estados Unidos foi pichado na manhã desta quinta-feira. Foram escritas em inglês e português as frases: os Estados Unidos fazem guerra e lucram com a morte. A ação aconteceu hoje antes das 8 horas da manhã. O MST, Movimento dos Trabalhadores Rurais Sem Terra, assumiu a autoria. Em uma publicação na conta oficial do X, disse que a ação foi feita pela Juventude Sem Terra e o Levante Popular da Juventude, como uma, abre aspas, intervenção contra a indústria da guerra e o imperialismo dos Estados Unidos, fecha aspas. O perfil divulgou fotos da ação, onde são vistos os suspeitos com os rostos pintados, nariz de palhaço e cartolas, como as usadas pelo Tio Sam, aquele famoso símbolo gráfico, né, do país. O grupo também queimou uma bandeira norte-americana modificada, onde são vistos mísseis e as estrelas foram substituídas por caveiras, além de uma faixa em que se lia a frase: a indústria da guerra dos Estados Unidos é igual a mortes, fome e destruição da natureza. O material queimado, além de ossos cenográficos, foram deixados no local. Em nota oficial, a Embaixada dos Estados Unidos chamou os atos de vandalismo de inaceitáveis e disse que trabalha com as autoridades locais. Afirmou ainda, abre aspas, os Estados Unidos continuam comprometidos em dialogar com o povo brasileiro e em garantir a segurança de nossos funcionários e instalações, fecha aspas. As atividades consulares seguem normalmente. A Polícia Militar está em busca dos suspeitos e a Polícia Civil investiga o caso. Sardenberg.
1: Muito obrigado. Essa informação da Mariana Machado de Brasília. Intervalo agora, Cássio?
3: E já voltamos.
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1: Regis Bittencourt, ainda muito complicada no sentido da capital, entre Itapecerica da Serra e Embu das Artes, mais de 15 quilômetros de congestionamento na pista. Sentido Curitiba, do 279 na altura do Rodonel até o 282. Bom, a Raposo Tavares agora tem basicamente dois trechos de lentidão no sentido da capital. A partir ali da região de Cotia, do quilômetro 29 ao 25, na região da Granja Viana e também na aproximação no entorno do Butantã. Na Zona Oeste, na chegada à capital, portanto, pela Raposo. E para o interior, com boas condições neste momento. Falei há pouco do Rodonel, ainda tem congestionamento e mais cedo uma ocorrência ali no quilômetro 24, um veículo quebrado ocupou uma das faixas por lá. Tem um reflexo por causa dessa ocorrência, também trabalhos na pista e de alguma forma, de fato, né, impacta o trajeto no Rodonel com mais de 6 quilômetros de fila pela externa, sentido Fernão Dias.
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0: E aí, Bernardo?
1: A gente está sem o som do Bernardo. Bernardo, será que é aqui ou será que o seu microfone está mutado? Dá uma olhadinha aí pra gente.
0: Bernardo vai falar
2: sobre... Oi, gente.
1: Agora...
2: Eu ouço vocês. Consegue me ouvir agora?
1: Agora sim, também ouvimos você.
2: Muito Alô. Baixinho aqui, mas consigo ouvir vocês. Boa tarde, Sarenberg. Boa tarde, Cássia. Boa tarde, ouvintes.
1: Boa tarde, Bernardo.
0: Bom, domingo começam as campanhas eleitorais. Começam para valer, já está em ritmo de campanha, começam para valer as campanhas eleitorais com os grandes comícios. E comício é antigo, né, Bernardo?
2: Pois é, Sarenberg. Comício é antigo, mas os políticos continuam apostando nisso, mesmo na época das redes sociais. O fato é que no domingo vai ser o pontapé inicial das campanhas. Os políticos todos já estão fazendo campanha há muito tempo, a gente sabe, e a gente inclusive tem falado muito de eleição aqui já há vários meses, mas é apenas no domingo que, pelo calendário oficial da Justiça Eleitoral, começa a campanha de fato. Ou seja, os políticos podem dizer que são candidatos, vão poder pedir voto, vão poder mostrar o número de urna, enfim, aquela coisa toda que a gente conhece. E o que chama atenção, no caso da campanha presidencial, é que tanto Lula quanto Flávio Bolsonaro, que são os dois candidatos mais bem posicionados nas pesquisas, os dois vão começar a campanha tentando reproduzir cenas do passado. Cenas do passado. O Lula em São Bernardo do Campo, no ABC Paulista, e o Flávio Bolsonaro no Rio de Janeiro, na Praia de Copacabana. No caso da campanha do PT... A ideia é fazer um grande ato político no estádio da Vila Euclides, estádio onde joga o time do São Bernardo e onde foram realizadas, lá no final dos anos 70, as grandes assembleias de metalúrgicos durante aquelas greves lideradas pelo sindicalista Luiz Inácio da Silva, que naquela época nem tinha incorporado o Lula ao sobrenome. Então, a ideia do PT é reproduzir aquela cena famosa, que está nos livros de história, do Lula caminhando como se estivesse andando sobre a multidão, né? Na época, em cima de uma mesa, agora em cima de uma espécie de uma passarela, onde ele vai caminhar com o microfone, fazendo o seu discurso com a ideia dos petistas de que tanto as arquibancadas quanto o gramado do estádio estejam repletos de apoiadores. Esse ato está sendo divulgado com o slogan Lula, onde tudo começou. Ou seja, é uma ideia de retomar, exaltar a trajetória do Lula, desde o movimento sindical até a presidência da República, nessa que deve ser, provavelmente, a sua última campanha eleitoral da vida, a sétima campanha presidencial com Lula na urna. No caso do Flávio Bolsonaro, Sarenberg e Cássia, a ideia é fazer um grande ato político na Praia de Copacabana, no Rio de Janeiro. Rio de Janeiro, que é o berço político da família Bolsonaro, é onde Jair Bolsonaro, lá atrás, em 88, se elegeu vereador pela primeira vez, depois 7 vezes deputado federal, e sempre usou a Praia de Copacabana como um palco para suas manifestações políticas. Aliás, a última delas de grande monta foi justamente no 7 de setembro de 2022, quando Bolsonaro usou a presidência da República para fazer um comício e depois acabou punido pela Justiça Eleitoral. Foi aquele ato que deu origem a uma das ações que declararam a inelegibilidade do ex-presidente da República. A ideia do Flávio, assim como a do Lula, é aparecer no alto de um palanque, cercado por uma multidão, reproduzindo os momentos de grande força política do pai, para, com isso, se mostrar para os eleitores como herdeiro político desse movimento bolsonarista. Tanto Lula quanto Flávio Bolsonaro estão produzindo, claro, atos para a multidão que vai estar ali, mas, fundamentalmente, atos para imagens para a televisão, para o horário eleitoral gratuito, que vai começar a ser transmitido no dia 28 de agosto. Então, são duas superproduções voltadas para a gravação de programas de propaganda que a gente vai continuar assistindo ao longo da campanha até a data do primeiro turno. Se der tempo, falo rapidamente aqui de Caiado, de Renan Santos e de Romeu Zema. Podemos?
0: Vamos lá.
2: Vamos lá. Então é o seguinte, tanto Caiado quanto Zema, que são ex-governadores,

0: E o Romeu Zema vai até Montes Claros, que é a principal cidade do norte de Minas, onde ele vai fazer também lá um ato de propaganda, gravar para o programa eleitoral. Os dois parecem, de certa forma, buscar nas suas bases, né, nos seus estados de origem, a popularidade que eles não estão conseguindo exibir nas pesquisas nacionais. É difícil imaginar que o Romeu Zema, o Ronaldo Caiado, hoje consigam reunir muita gente em torno deles no ato de rua no Rio de Janeiro ou em São Paulo. Então vão jogar em casa, tentando mostrar ali força política nos seus redutos. Já o Renan Santos, do Partido Missão, vai promover um ato no Largo de São Francisco, em frente à Faculdade de Direito, onde ele chegou a estudar, depois largou o curso pela metade. E ele promete, vejam só, cantar músicas ao violão. Ele está dizendo que vai fazer uma espécie de show do Bob Dylan. Eu não sei se o Bob Dylan, conhecendo a trajetória dele, ia gostar de ser comparado a um político de extrema-direita no Brasil. Mas o fato é que as campanhas estão saindo na rua, né? Domingo é o pontapé inicial, veremos cenas de pedidos explícitos de voto pela primeira vez nessa temporada de 2026. A gente pode dizer que o jogo começa, de fato, no domingo. Até aqui, eles estavam se aquecendo na beira do gramado, Sardenberg e Cássio.
1: É, agora o jogo começa e a gente pode dizer também a hipocrisia acabou, né? Porque estava todo mundo pedindo voto, né? E agora vai, agora pode.
0: Exatamente. Tem até um episódio engraçado, não sei se vocês viram, se os ouvintes viram. Teve uma candidata a governadora do Piauí pelo PCO, Partido da Causa Operária, que, aliás, andou aparecendo aí nas justiças policiais essa semana. Essa candidata do PCO estava sendo entrevistada e, na hora do fim da entrevista, o apresentador da rádio lá do Piauí disse o seguinte: agora a senhora olha para a câmera e pede voto. Aliás, pede voto não, que não pode pedir voto. A senhora só dá uma mensagem final para os ouvintes. Aí ela disse assim: então, já que não posso pedir voto, não votem em mim. Foi uma saída ali curiosa, criativa, que acabou transformando essa candidata em notícia, pelo menos em meme. Se não está garantido o voto, pelo menos o meme ela já conseguiu fabricar nessa eleição, Sardenberg
1: E
0: Cássio.
1: olhando o retrospecto, é capaz de ninguém votar mesmo, né?
0: Já que ela está pedindo, né?
1: Já que ela está pedindo. Bernardo Melo Franco, muitíssimo obrigado, Bernardo. Até a semana.
0: Até a semana. Um abraço para vocês. Boa tarde para os ouvintes.
2: Até mais, Bernardo.
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0: Quinta-feira, 13 de agosto de 2026. O senador Flávio Bolsonaro do PL não está conseguindo registrar a candidatura à presidência da República no Tribunal Superior Eleitoral. Isso porque ele aparece como filiado ao partido Missão, que tem como candidato Renan Santos. Segundo aliados, o jurídico da campanha de Flávio investiga o que provocou a falha. O comitê do candidato já acionou o TSE para restabelecer a filiação do senador ao PL. O prazo para registrar as candidaturas vai até o sábado. Na noite de ontem, Flávio publicou na plataforma X diplomas de graduação, MBA e especialização. Ele divulgou os documentos depois de o portal G1 revelar que páginas oficiais do candidato informavam uma pós-graduação pela Universidade Federal do Rio de Janeiro, que Flávio não cursou. Na publicação, o senador disse que estava divulgando material para não restar dúvidas sobre a formação acadêmica dele. Um torcedor do Cruzeiro foi condenado a 67 anos de prisão pela participação em uma emboscada contra um ônibus com torcedores do Atlético em Belo Horizonte. O ataque aconteceu em novembro de 2021. Uma pessoa morreu e 9 pessoas ficaram feridas. Segundo a justiça, o réu não compareceu ao julgamento e, diante da ausência, a juíza responsável pelo caso determinou a expedição de um mandado de prisão contra o homem. De acordo com a denúncia, integrantes da torcida do Cruzeiro cercaram um ônibus que transportava atleticanos e usaram bombas, pedras, barras de ferro e pedaços de madeira para praticar as agressões. O horário de Brasília, 1:03.
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1: Bom, nós temos agora uma informação que a Rani Veloso vai nos apresentar, mas a gente já vai colocar aqui nas nossas telas a foto do Lula de chapéu. É a foto do Lula que vai aparecer na urna eleitoral. É ele de terno e gravata azul, terno azul e um chapéu Panamá. Quem vai contar pra gente por que que tá assim é a Rani Veloso de Brasília. Rani.
2: Oi, Sardenberg, boa tarde a você, a Cássia e a todos que nos acompanham. É isso mesmo, o presidente Lula vai aparecer nas urnas eletrônicas deste ano usando esse chapéu aí, Panamá. O acessório já é considerado uma marca da campanha do petista e foi adotado inicialmente por razões de saúde, mas acabou ganhando também essa força política. Apesar de ter uma apreensão sobre possíveis questionamentos no Tribunal Superior Eleitoral sobre o uso do adereço, até agora, de acordo com uma fonte da Corte Eleitoral, a CBN, ainda não há nenhuma contestação sobre o uso do chapéu na foto da urna, né? Porque de acordo com a resolução eleitoral, o candidato não pode usar nenhum adereço que dificulte a identificação dele nas urnas eletrônicas. Caso haja alguma ação, o PT deve usar como argumento um precedente que foi aberto pelo próprio Tribunal Superior Eleitoral em 2022, quando um candidato a deputado federal foi autorizado a usar boné na foto da urna por um motivo sociocultural, né? Uma identificação que ele tinha, inclusive, com o público, né? Dele, com o eleitorado. Enquanto isso, o presidente segue usando o chapéu nos eventos públicos e nas gravações também de campanha com os candidatos aliados. Eu estou aqui exatamente em frente ao QG da campanha do presidente Lula no Lago Sul, em Brasília, região nobre, e ele vai passar aqui boa parte do dia, começou por volta das 10h30 da manhã, gravando com candidatos ao Senado e também ao governo, e de acordo com os parlamentares com quem a gente conversou, ele também está utilizando o chapéu Panamá nas gravações. Inclusive, a equipe do presidente, né, avalia que esse chapéu vai ser aí uma marca porque dá uma rejuvenescida no presidente Lula, que tem 80 anos e busca aí o quarto mandato. Ele tem uma coleção de chapéus de diferentes modelos que foram presentes da primeira-dama Janja e também de ministros do governo. Inclusive, Sardenberg, nessa foto aí, ele está usando o chapéu da marca Marcato. É feito de palha Shantung, é um produto sintético feito de celulose, é considerado leve e macio e no site da marca, né, a peça é vendida por R$ 289. Bom, de acordo com os senadores Humberto Costa e Camilo Santana, que acompanharam as gravações, o foco principal do PT agora é ampliar a bancada do Senado, né? E por isso eles querem atrair em estratégias esses candidatos para reequilibrar a correlação de forças no Congresso Nacional diante do avanço da direita. Vamos ouvir o que o senador Humberto Costa disse.
3: Colocamos já de imediato como prioridade a eleição dos senadores. Todo mundo sabe como é difícil a vida no Senado hoje. A extrema-direita está trabalhando para tentar obter uma maioria absoluta no Senado e a nossa estratégia é fazer com que nós possamos eleger uma bancada lulista.
2: Então, tá aí, já passaram por aqui também nomes como governadores, com mandatos atualmente, como Jerônimo Rodrigues da Bahia, o Mano de Freitas do Ceará. A gente lembra também que nessa semana Flávio Bolsonaro fez um encontro, na verdade, com os candidatos ao Senado e fez gravações com a ex-primeira-dama Michelle Bolsonaro, que é candidata ao Senado aqui pelo Distrito Federal, Sardenberg.
1: Muito obrigado, Rani. Bom, e ele passou a usar o chapéu por causa daquela cirurgia que ele fez no couro cabeludo para a retirada de um carcinoma. E depois dessa cirurgia, ele foi submetido a sessões de radioterapia, sessões diárias de radioterapia, e que deixam uma marca, deixam uma cicatriz até, enfim, deixam uma ferida. E isso, por isso, então, o presidente passou a usar o chapéu, inclusive porque depois de uma cirurgia desse tipo e depois de radioterapia, não pode tomar sol ali do lugar. Então, ele passou a usar o chapéu para proteger a ferida e para proteger dos raios solares. E aí pegou, né? E aí pegou, incorporou o chapéu e segue assim da campanha.
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1: Rosana.
2: Oi, Sadenberg. Boa tarde para você, para casa e para os nossos ouvintes.
4: Boa tarde, Rosana.
1: A questão é a seguinte, a questão das projeções climáticas. Começa a haver uma revisão dessas projeções, porque o planeta está aquecendo mais rápido do que indicavam as primeiras projeções. Rosana.
2: O Sardenberg e os cientistas estão recalibrando os modelos climáticos com dados atualizados de satélites, porque eles tomaram um susto quando perceberam que o planeta está acumulando calor numa velocidade inesperada. O problema é que os supercomputadores antigos subestimaram a intensidade de um fenômeno que agrava o aquecimento global. É o chamado albedo. Albedo é a capacidade que a Terra tem de rebater a luz do Sol e mandar essa energia de volta para o espaço. Quem é que faz isso? O gelo dos polos, a neve e principalmente as nuvens, todas as superfícies brancas que naturalmente refletem a radiação solar. Acontece que as calotas polares estão derretendo, a neve está sumindo e as nuvens baixas também estão diminuindo por causa do aquecimento global. Sem esse escudo de proteção natural, o planeta absorve mais calor. A gente já tem um acúmulo de carbono na atmosfera que provoca o efeito estufa pelas atividades humanas, e agora mais lenha na fogueira com essa questão do albedo, a Terra perdendo a capacidade de refletir a luz do Sol. E o problema é que esse calor extra vai direto para o oceano, ou seja, está ocorrendo uma retroalimentação do aquecimento global, um círculo vicioso em que o próprio aumento da temperatura destrói os mecanismos que o planeta tem de proteção térmica. Então, na prática, a gente é o seguinte: os desastres climáticos que eram esperados para meados do século, lá para 2040, 2050, né? O colapso climático, ele já pode ocorrer aí nos próximos anos. Vai haver uma antecipação e uma intensidade maior dos eventos climáticos extremos, como a gente já está observando, né?
4: E, Rosana, dá para reverter esse processo da perda do albedo, ou seja, restaurar essa capacidade que o planeta tem de mandar esse calor extra de volta para o espaço?
2: Cássia, a ciência afirma que ainda tem jeito. E o principal caminho continua sendo aquele que a ciência vem repetindo há décadas: substituir combustíveis fósseis por fontes limpas, como energia solar, eólica e hidrogênio verde, né? Zerar as emissões de carbono. Precisaria também fazer um florestamento em massa, plantar árvores para resfriar a superfície e absorver o excesso de carbono. E também, gente, investir em novas tecnologias de engenharia climática, que ainda são muito controversas, estão ainda no campo da experimentação, mas na visão de alguns especialistas poderiam ajudar. Por exemplo, clarear as nuvens, injetando partículas de sal. Aí elas ficariam mais brancas e refletoras. Eles falam também em instalar espelhos refletores no espaço para rebater a luz solar e até cobrir as geleiras com mantas brancas especiais de alta tecnologia para evitar que elas derretam no verão. Parece coisa de cinema, né? Mas já é viável em uma escala menor e pode ser amplificada. Mas aí a pergunta é a seguinte: será que nós estamos dispostos a fazer tudo isso? Parece que não, né? Mesmo diante de todos os alertas da ciência, a gente segue emitindo combustível fóssil, agravando a questão do aquecimento. É isso.
1: Rosana Jatobá, obrigado, Rosana. Até.
2: Um beijo para vocês e até domingo.
4: Até domingo, Rosana.
1: Intervalo agora, Cássio.
4: E já voltamos.
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1: Rebouças tem congestionamento nos dois sentidos, para o bairro dá para utilizar Artur de Azevedo e no sentido centro, o caminho pela Alameda Gabriel Monteiro da Silva é a alternativa para você.
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3: Temos 28 graus de temperatura na cidade de São Paulo.
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4: A quinta-feira segue com sol forte na maioria das áreas do estado de São Paulo, com alguma nebulosidade, mas a chance de chuva é pequena. Consideramos a possibilidade de algumas pancadas de chuva, que podem ser moderadas a fortes, apenas no extremo sul do estado de São Paulo, região do Vale do Ribeiro e pelo litoral sul. Isso é influência de áreas de instabilidade que se expandem sobre o sul do Brasil. Mas no estado de São Paulo é o ar seco e quente que volta a predominar nesta quinta-feira. As temperaturas continuam subindo. Hoje a máxima na cidade de São Paulo deve chegar aos 29 graus, mas em áreas do interior do estado poderemos ter temperaturas próximas dos 36 graus. Muita atenção com os níveis de umidade do ar que começam a baixar. E valores já abaixo dos 30% poderão ser observados na tarde de hoje no norte e oeste do estado de São Paulo. Para esta sexta-feira, já há previsão de algumas pancadas de chuva novamente se espalhando pelo sul e leste do estado de São Paulo, inclusive na região da capital. E isso tem a ver com uma frente fria que vai avançar de forma oceânica pela costa de São Paulo. Na maioria das áreas do estado de São Paulo, esta sexta-feira ainda será com muito sol. Na região da Grande São Paulo, pelo litoral, nos vales do Paraíba e do Ribeira, também ali na região de Itapetininga, de Sorocaba, o sol vai aparecer, mas há chance de algumas pancadas de chuva à tarde e à noite. Não há expectativa de tempestades para a Grande São Paulo. No extremo sul do estado, pode chover com moderada a forte intensidade. Por causa da passagem dessa frente fria, tem uma ligeira queda de temperatura. Nesta sexta-feira, os termômetros ficam entre 16 e 25 graus na cidade de São Paulo. No sábado, todo o leste de São Paulo também vai continuar com muitas nuvens e possibilidade de alguma chuva. Mas no domingo, volta a secar e a temperatura sobe bastante. Josélia Pegorim, da Clima Tempo para a CBN.
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1: Reportagem agora no Rio de Janeiro. O Ministério Público do Estado está fazendo investigações em torno de plataformas ilegais de apostas online, ilegais que movimentaram 1,5 bilhão em quase 4 anos. Isa Moreno, do Rio de Janeiro.
2: Boa tarde, Sardenberg. Boa tarde, Cássia. O MP do Rio, em colaboração com os MPs de São Paulo e Bahia, apreendeu diversos veículos de luxo, aparelhos eletrônicos e dinheiro em espécie, uma quantidade ali relevante de dinheiro em espécie, em várias moedas: dólares, euros, libras esterlinas, pesos chilenos e soles peruanos, no âmbito da Operação Aposta Suja. Essa ação mira investigados por operar bets ilegais, aplicar golpes e lavar dinheiro obtido com esses crimes. A suspeita é que a quadrilha tenha movimentado R$1,4 bilhão entre 2022 e 2026. São cumpridos 7 mandados de busca e apreensão no Rio, em São Paulo e na Bahia. A promotora Gláucia Rodrigues, do Cyber Gaeco, conta que as investigações do MP começaram a partir de notícias de fato encaminhadas pela Secretaria de Prêmios e Apostas do Ministério da Fazenda. Perdão, a organização criminosa funcionava por meio de vários sites de apostas. Segundo o MP, nestas plataformas, os depósitos dos usuários eram direcionados para empresas de fachada. Segundo a promotora, uma análise das plataformas permitiu esclarecer todo o esquema da quadrilha.
3: Ao analisarmos esses sites, esses domínios, nós conseguimos chegar nas empresas, nas pessoas jurídicas que estavam recebendo, né, servindo como um escoadouro para os recursos depositados pelos usuários nessas plataformas de apostas ilegais. Essas empresas, esses sites, estavam também aplicando golpes nos consumidores, porque muito rapidamente esses sites entravam e saíam do ar, e quando saíam do ar, eles bloqueavam os recursos dos usuários, dos apostadores. Então, às vezes, o cara estava lá apostando há um tempo, colocando seu dinheirinho. Quando chegava, atingia um determinado valor que ele tinha vontade de sacar, não conseguia, né? O valor era bloqueado e ele levava o prejuízo.
2: Após a captação dos recursos das vítimas por meio desses golpes, como a promotora menciona, o esquema prosseguia com a lavagem do dinheiro por meio da conversão dos valores em criptoativos e pulverização em múltiplas contas e remessas para o exterior. Segundo um relatório do Conselho do Controle de Atividades Financeiras, essa movimentação financeira de mais de R$1 bilhão feita por essas bets ilegais resultou de mais de 800 comunicações de operações suspeitas nos últimos 4 anos. Só uma das empresas envolvidas teria movimentado mais de R$100 milhões. Cássia Sardenberg.
1: Muito obrigado. Informação da Isa Morena, do Rio de Janeiro. E agora aqui em São Paulo, Pedro Pupulin. Noticiário de eleições, Pedro Pupulin.
4: Oi, Sardenberg. Oi, Cássia. Boa tarde para vocês e para todos que nos acompanham. O candidato do Missão à presidência, Renan Santos, afirmou nesta quinta-feira que o governo do ex-presidente Jair Bolsonaro, que deveria ter combatido o crime organizado, aprovou menos leis na área do que o governo Lula, que, nas palavras do candidato, é alinhado a criminosos. O comentário, segundo Renan, foi feito como uma provocação ao campo da direita. Eu separei um trechinho da explicação dele. Vamos ouvir.
5: Mais leis passaram porque este Congresso inclui o Centrão. Já entenderam que esta é a grande preocupação do brasileiro e o Congresso fez maioria para passar inclusive PEC. Projetos de lei e PEC passaram com aumento de pena. O nosso deputado federal do Partido Missão, Kim Kataguiri, passou um projeto agora de aumento de pena para roubo, furto e receptação de celulares.
4: Agora, questionado diretamente sobre como faria para aprovar leis de combate ao crime durante o governo dele, caso vença as eleições, o candidato do Missão voltou a citar o clima favorável entre os congressistas, mas citou outros desafios. Para Renan, a grande questão está entre mobilizar partidos, congressistas e governadores para aprovação de dispositivos que permitam estados de defesa e garantias de lei e da ordem em territórios especificamente ocupados por facções, operações que na visão dele são mais complexas. Em relação aos governos anteriores mencionados pelo candidato, um dos marcos da gestão Bolsonaro foi a aprovação do pacote anticrime, que, entre outros pontos, alterou critérios para a progressão de regime de presos. Já já no atual governo Lula, o Congresso aprovou a lei antifacção, que estimula uma integração entre Estados e União para o combate ao crime organizado, além do endurecimento de penas. Para finalizar, as declarações de Renan foram dadas no Fórum Caminhos da Liberdade, em São Paulo. O evento ainda deve contar, na tarde de hoje, com a participação de Romeu Zema, do Novo, e Ronaldo Caiado, do PSD. Lula e Flávio Bolsonaro, do PL, recusaram os convites. Eu volto com vocês, Cássia Sardenberg.
1: Muito obrigado. Essa foi a informação do Pedro Pupulin, aqui de São Paulo.
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0: Excepcionalmente, muito excepcionalmente, né, Cássia?
1: É verdade, porque ela sempre vem aqui.
0: Aline, hoje precisou gravar o seu comentário, vamos ouvir.
2: Olá, boa tarde. Hoje nós vamos responder a pergunta do Carlos, de São Paulo. Lidero uma empresa de tecnologia e percebo um nível de cansaço nas equipes que beira a exaustão. Aonde estamos errando? Essa queixa do Carlos, essa questão que o Carlos nos traz, tem a ver com a queixa de várias pessoas. Está sendo muito comum a gente ouvir falar nesse tal cansaço, nessa sensação de exaustão no mundo do trabalho. E quando levantei dados a respeito disso, me chamou bastante atenção um estudo da Microsoft. Esse estudo conclui que as pessoas estão trabalhando mais do que nunca por causa justamente da tecnologia. Isso leva o equilíbrio entre trabalho e vida pessoal para uma condição muito insuficiente. Escutem esses dados. 40% dos profissionais checam e-mails às 6 horas da manhã. 30% deles só se desconectam a partir das 22 horas. 117 é o número médio de mensagens que são recebidas por dia. E 16% é o aumento das reuniões que acabam acontecendo fora do horário de trabalho, normalmente após as 20 horas. Só que estar sempre online, minha gente, não é sinônimo de produtividade. Ao contrário, a pessoa que fica nesse estado percebe uma diminuição bastante importante no nível de concentração e de foco, tem a sensação de exaustão mental e muitas vezes esses casos podem evoluir para o burnout. Já na contramão dessa história, nós temos alguns países como a Islândia, a Bélgica, a Nova Zelândia, que já estão adotando semana de 4 dias. E veja que curioso, os funcionários parecem mais motivados, mais descansados e com a produtividade igual ou ainda maior do que anteriormente. O tempo livre ajuda a aumentar a criatividade. A gente está lidando com um conceito muito errôneo que é reforçado pelas redes sociais. Agenda boa é agenda lotada. Mentira! A sensação de culpa quando a pessoa descansa é algo muito presente e que deve ser debatido. Estabelecer limites no trabalho à distância exige muito mais do que boa vontade, porém. E aqui o recado é direto para o Carlos, o nosso líder. Mudanças de cultura devem começar no indivíduo, mas elas só vão se consolidar com o exemplo da liderança. Então, Carlos, vale a pena você orientar os seus liderados a comunicarem claramente os seus horários disponíveis. Vale a pena criar blocos de trabalho sem interrupções, para que haja realmente uma dedicação e uma concentração maior e, consequentemente, uma melhor produtividade. Vale a pena desligar notificações ao final do expediente. E pode ter certeza, Carlos, líderes que se ocupam disso mostram que as políticas de bem-estar vão muito além do discurso. É melhor para o líder, é melhor para os funcionários e é ótimo para a empresa e para os seus resultados. Vamos investir no bem-estar. Um ótimo restinho de semana para você. Até mais.
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1: Rodovia dos Bandeirantes ainda mais carregada na chegada a São Paulo, na aproximação da Marginal do Tietê, e neste momento com mais de 6 quilômetros de congestionamento. Dá para utilizar a Anhanguera, menos complicada na aproximação da Marginal, com cerca de 2 quilômetros de lentidão, mas tem ponto de parada na altura do Rodonel.
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0: quinta-feira, 13 de agosto de 2026. O Tribunal Superior Eleitoral adiou de hoje para a próxima terça-feira a reunião em que os ministros vão debater as regras para o uso de deepfake na campanha eleitoral deste ano. O caso veio à tona depois de o candidato ao Planalto, Flávio Bolsonaro, usar em uma convenção do PL um vídeo do pai, o ex-presidente Jair Bolsonaro, produzido com inteligência artificial. Os ministros cancelaram o encontro porque a reunião extraordinária do TSE desta quinta-feira demorou e eles têm sessão no STF. O muro da Embaixada dos Estados Unidos em Brasília foi pichado na manhã de hoje. Os vândalos escreveram em inglês e português que os Estados Unidos fazem guerra e lucram com a morte. O Movimento dos Trabalhadores Rurais Sem Terra assumiu a autoria do ato. Em uma publicação na plataforma X, o MST informou que a ação foi feita pela Juventude Sem Terra e o Levante Popular da Juventude, como intenção contra a indústria da guerra e o imperialismo americano. A Embaixada dos Estados Unidos classificou a pichação como inaceitável e informou que trabalha com as autoridades locais. A Polícia Militar procura os autores da ação. As inscrições para a Corrida de São Silvestre deste ano serão abertas no começo de setembro. A prova deve reunir 55 mil atletas. O número é o mesmo verificado em 2025, quando houve recorde de inscritos, em razão das comemorações da 100ª edição da Corrida de Rua. A São Silvestre ocorre no último dia do ano, na cidade de São Paulo. No horário de Brasília, 1h34.
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2: A gente volta agora a Brasília com o Felipe Igreja. Felipe, resolveram lá o negócio da filiação do Flávio Bolsonaro?
3: Pois é, Sadenberg, o TSE divulgou uma nota agora há pouco informando que não houve hackeamento do sistema da Corte Eleitoral e sim o cadastro da filiação de Flávio Bolsonaro por parte de um representante do Partido Missão. Os sistemas da Corte, portanto, não foram invadidos e uma pessoa, alguém que tem inclusive a senha do partido para entrar nesse sistema, foi quem usou as credenciais do próprio Missão e fez a filiação de Flávio Bolsonaro como o candidato da legenda e não do PL. Isso acarreta o seguinte: o Flávio Bolsonaro está tentando registrar a candidatura dele no sistema do TSE, mas não consegue. Isso só pode ser feito quando esse problema for contornado e ele voltar a ser indicado como membro filiado ao PL, o seu partido. Isso deve ser feito, deve ser realizado. O TSE, então, está confirmando que não houve nenhum tipo de invasão e que alguém do Missão foi quem fez, de fato, essa alteração. O Partido Missão acaba de divulgar uma nota dizendo que foi vítima de uma tentativa de filiação fraudulenta de Flávio Bolsonaro e que, ao notar a fraude, tentou realizar no mesmo dia o cancelamento da filiação, só que essa ação foi rejeitada pelo TSE. Ainda segundo Missão, o gabinete de Flávio foi informado dessa tentativa de filiação desde o dia 2 deste mês, desde o dia 2 de agosto. Consta no sistema que os e-mails enviados foram abertos pela equipe do Flávio Bolsonaro, segundo Missão, mas não foram respondidos. A sigla afirma ainda que não compactua com filiações de natureza fraudulenta e repudia veementemente episódios dessa natureza e está se colocando à disposição das autoridades para completa apuração desses fatos. Lembrando que o prazo para a filiação termina no próximo sábado, dia 15 de agosto, apesar dessa alteração no nome do Flávio Bolsonaro como membro do Missão, isso não deve prejudicar o senador. É possível, até esse prazo final, fazer a nova alteração lá no sistema do TSE para que ele possa, enfim, concluir a sua filiação, a sua candidatura ao cargo de presidente da República. Sadenberg.
2: Que confusão, hein? Segundo o TSE, foi alguém com a senha do Missão que fez a inscrição do Flávio Bolsonaro. E o Missão, e o partido Missão, o pessoal do partido Missão está dizendo que não foram eles.
3: É, o Ministério diz que foi vítima de uma tentativa de filiação fraudulenta desse sistema, que ao notar essa tentativa de fraude, no mesmo dia tentou cancelar a filiação do Flávio, mas isso foi rejeitado pelo TSE. O partido disse que está adotando as medidas cabíveis, junto, inclusive, à Polícia Federal e ao TSE, para que os responsáveis pelo crime e pela fraude sejam identificados e punidos, e que um relatório com todos os logs, e-mails e IPs será disponibilizado para a imprensa e para as autoridades. O fato é que alguém, com algum login, alguma senha do Missão, de fato entrou no sistema do TSE e fez essa mudança na filiação do Flávio Bolsonaro. E o Missão está dizendo que não sabe exatamente quem foi que fez isso, mas de fato partiu lá dos computadores do Missão.
2: Tá certo. Muito obrigado, a informação do Felipe Igreja.
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0: Vera gravou o seu comentário.
1: Oi, Sardenberg, oi, Cássia, boa tarde para vocês e para os ouvintes. Com o prazo final, né, para o fechamento das coligações, das alianças, para o registro das candidaturas, ficou claro que, mais uma vez, o Centrão agiu de forma bastante pragmática na hora de definir os seus apoios, principalmente na disputa presidencial. Um desses apoios mais surpreendentes foi o declarado pelo presidente da Câmara, Hugo Mota, a Lula, porque eles não são próximos historicamente, ele faz parte do Republicanos, esteve ali orbitando, gravitando em torno de Jair Bolsonaro durante o seu governo, mas as circunstâncias locais acabaram ditando o anúncio do apoio a Lula. Ele tem o pai, que é candidato ao Senado, ele quer eleger deputados e Lula é francamente favorito lá na Paraíba. E então isso fez com que esse apoio, que não era esperado, não estava no radar, fosse anunciado. E isso vai acabar ajudando o governo na tramitação de projetos na Câmara. Ontem mesmo foi aprovado um importante, que cria gatilhos no orçamento e que é considerado ali condição sine qua non para o cumprimento da meta fiscal. No Senado a coisa é um pouco mais complicada. Lula voltou a se reunir com Davi Alcolumbre, mas deve conseguir ali pelo menos um cessar-fogo com o presidente do Senado. Isso pode ajudar a passar o fim da escala 6x1, um projeto que é vital para a campanha do Lula. Ele vai usar isso nas suas propagandas de televisão, na sua plataforma ali de como ele ajudou a vida dos mais pobres, dos mais necessitados. E Alcolumbre estava sentado em cima do projeto que passou na Câmara. Então pode ser que consiga a aprovação dessa matéria nesse esforço concentrado. E outra coisa que está ali muito em suspenso é qual vai ser a posição do Arthur Lira, que foi presidente da Câmara, é um dos líderes ainda hoje mais influentes lá e que é candidato ao Senado por Alagoas. Candidato hoje numa chapa contrária à de Lula. Então, o mais natural é que ele declare apoio a Flávio Bolsonaro, mas ele está segurando essa decisão porque o quadro local ainda está muito ali nublado, não dá para saber exatamente o que o ex-prefeito de Maceió, JHC, pretende fazer. E aí, com isso, o Arthur Lira foi ontem até a produtora onde o Flávio Bolsonaro está gravando inserções e propagandas com os candidatos ao Senado, mas fez isso de uma maneira quase clandestina. Ele não queria ser filmado, não queria ser fotografado, porque ele está em negociações com o Flávio, mas ainda não sabe se o melhor para ele é declarar esse apoio oficialmente. Então, é o Centrão sendo o Centrão. Sempre pragmático e sempre com os seus caciques pensando primeiro no seu umbigo e depois num projeto mais amplo. Fico por aqui e volto amanhã. E até mais tarde também no Viva Voz Especial Eleições.
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8: Marginal do Pinheiros, no sentido de Interlagos, tem congestionamento do Cebolão até a altura da Ponte Eusébio Matoso. Na passagem pela Raia Olímpica da USP, tem congestionamento também. Sentido da Castelo Branco, o caminho apresenta ponto de parada pela Marginal na aproximação da Ponte Ari Torres até a altura da Ponte Cidade Jardim. E pela Marginal do Tietê, tem complicação no sentido da rodovia Ayrton Senna, porque está muito pesado aí esse caminho, a partir do Cebolão até o acesso à Dutra. Irmano Marquete, Marquês de São Vicente, Norma Peritini e Janotti, neste caso, são alternativas. Na marginal, o sentido da Castelo Branco melhorou do trecho próximo à Ponte das Bandeiras, mas permanece lentidão agora na altura da Ponte do Limão, pela Expressa, pela Central também, até após a Ponte do Piqueri.
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11: Letícia Veloso se despedindo por hoje aqui do CBN Brasil, mas ainda com uma última informação para a gente, Letícia.
8: Oi, Cássia, isso mesmo. Eu falo agora da 23 de maio, Corredor Norte-Sul, na passagem pelo Parque Ibirapuera, tem congestionamento, isso nos dois sentidos. Dá para utilizar Jabaquara, Domingos de Moraes, Vergueiro e Avenida da Liberdade.
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0: Teco.
1: Oi, Sardenberg, boa tarde, Cássia, boa tarde aos ouvintes, tudo bem?
2: Tudo certo, Teco, boa tarde.
0: Temos a pergunta do ouvinte Matheus Almeida, ele diz o seguinte: meu filho de 19 anos vai começar a fazer investimentos, qual seria o melhor investimento para ele começar, Teco?
1: Ó, essa é uma pergunta que serve para muita gente, né? Uma boa pergunta. Acho que a primeira coisa, né, Sardenberg, é dizer que ele vai ter, o filho dele vai ter a coisa mais importante do mundo dos investimentos a seu favor, que é o tempo, né? O tempo faz mágica, se você conseguir mostrar, ele conseguir mostrar para o filho o poder ali que o juro sobre juro sobre juro vai fazer, isso certamente servirá de motivação, até porque no começo, quando você começa a investir com pouco dinheiro, normalmente o dinheiro rende pouco, né? Então, às vezes as pessoas acham, é só isso aqui e tal, mas o legal é você vendo o poder do juro sobre juro ao longo do tempo. Eu acho que eu começaria, de qualquer maneira, independentemente de quem ele seja, com um Tesouro Selic, para o menino ver que o dinheiro está lá, que o dinheiro vai rendendo, que vai andar para frente todo dia, todo mês. Acho que isso vai ser bom para ele ver como a coisa funciona. E depois de um tempo, Sardenberg, acho que é legal, até pela idade dele e por hoje você conseguir investir num monte de coisa com muito pouco dinheiro, que ele experimente, né? Que ele coloque ali 20, 50, 100 reais em outras coisas, para ver também como ele lida com oscilação, para ele ver como ele lida com o dinheiro preso por um tempo, né? Se ele escolhe um título ali, por exemplo, um pré-fixado que vence em 2029 ali, para ele ver como é esperar até 2029, para ele também se conhecendo como pessoa e como investidora. Acho que isso no longo prazo é importantíssimo. E hoje com pouco dinheiro você consegue fazer esses experimentos, até para você ver qual é o seu apetite a risco, qual é a sua... como você lida com prazos longos, né, com a queda, com a alta. Acho que isso é bom.
0: Tá certo. É isso que você falou, é importante, né? Quer dizer, tem tempo de errar e corrigir, né?
1: Sim, e aprender e ver o que serve, o que não serve, o que gosta, o que não gosta, ver como é que lida quando ganha, quando perde, acho que isso é legal, né? Isso é legal, acho que num segundo momento ali, depois de colocar um pouco no Tesouro Selic, eu começaria a experimentar e hoje, com tão pouco dinheiro, você consegue fazer isso. Então, acho que é uma coisa que o investidor não deve desperdiçar, mesmo que você não saiba muito bem se é para você aquilo.
2: Talvez pensar um pouco também, né, Teco, em quais são os objetivos para esse dinheiro. Acho que ajuda, inclusive, a manter o foco, não?
1: Sem dúvida, sem dúvida. Acho que isso, em algum momento, ele vai ter que pensar nisso, né? Pensar, ver pelo prazo, né, Cássia? Às vezes, para você colocar um dinheiro numa coisa que tem um prazo de 2, 3 anos, você tem que pensar que você só vai querer usar ele ou poder usar ele ali na frente. Se você tem prazo de, sei lá, comprar um carro, por exemplo, ou pagar a faculdade e tal, você precisa de coisas que tenham liquidez melhor. Mas com essa diversificação, ele vai aprendendo também, ele vai percebendo aos poucos, por exemplo, que quando ele compra um CDB de 3 anos, a taxa é melhor do que de 3 meses, né? Isso também vai direcionando ele, vai tendo essa percepção e ele vai percebendo que se ele tiver um horizonte maior, a taxa é melhor. Então, o que ele tem que pensar, se ele tem esse prazo ou não. Acho que tem muito ali para aprender e você consegue fazer isso com pouco dinheiro. E, de qualquer maneira, começar a investir com 19 anos, né? Voltando ao começo, o tempo, que é a coisa mais importante nessa história toda, está muito a favor dele, né?
0: Teco Medina, obrigado, Teco. Até amanhã.
1: Até amanhã. Tchau, tchau.
2: Até.
0: Intervalo.
2: E já voltamos.
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2: Guilherme Gimenez.
3: Que agora, para a rodovia Regis Bittencourt, que no sentido São Paulo tem muita lentidão entre Itapsirica da Serra e Embu das Artes. O motorista está encontrando dificuldades desde o quilômetro 294 até pelo menos a altura do 280 em Embu. Depois do Rodoanel Mário Covas, boas condições, aí sim, tudo muito tranquilo até o Largo do Taboão. Para Curitiba também tem ali para pela Regis, do 279 até o quilômetro 282. Rodoanel Mário Covas agora, pela interna em direção a Peru sem problemas, pela externa sentido Dutra, redução de velocidade na altura do 24 na passagem pela Raposo Tavares e também um pouco de andipara lá na aproximação com 45 devido a obras na via. Raposo para São Paulo, lenta do 26 ao 25, do 20 até o 18 e no trechinho final, no quilômetro final na chegada ao Butantã, antes da rua Sapetuba. Para o interior, Raposo com bastante redução de velocidade no acesso para a Granja Viana na chegada ao quilômetro 23. Castelo Branco ainda lenta na chegada a São Paulo, do quilômetro 17 até o acesso para o Cebolão. Sistema Anhanguera Bandeirantes segue ruim para quem está tentando acessar a marginal do Rio Tietê. Ande para pela Anhanguera do 14 até a marginal e pela rodovia dos Bandeirantes, problemas do quilômetro 16 até também o acesso para a marginal Tietê. Para o interior de São Paulo, aí sim, boas condições pela rodovia dos Bandeirantes, pela rodovia Anhanguera e também em todo o caminho da rodovia Castelo Branco. Ayrton Senna e Dutra agora na chegada e saída da capital, com boas condições de trânsito.
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0: E aí, Suzana?
1: Oi, Sandenberg, Cássio, ouvintes, boa tarde.
2: Boa tarde, Suzana.
0: Suzana, hoje vai nos falar de um produtor chileno, Marco De Martino. Tem uma linha de vinhos De Martino, né?
1: É, então, é isso mesmo. Faz tempo que eu não falo de um produtor específico aqui, e eu estava ontem com ele, eu falei, vale a pena dividir com os ouvintes essa história. O Marco De Martino, ele é herdeiro da vinícola De Martino, que é uma vinícola de porte médio, médio quase grande no Chile, faz bastante sucesso no Brasil, tem vinhos, né, tem muito Cabernet, Carmeneros, vinhos brancos chilenos, é uma vinícola bem consolidada aqui, provavelmente muitos ouvintes consomem os vinhos dele, que são bons vinhos. Mas o Marco De Martino, que é a quarta geração da vinícola e que está no comando da vinícola, ele cuida da De Martino, mas ele decidiu também que ele ia ter um projeto pessoal dele. E esse projeto que eu provei essa semana e que eu gostei bastante, assim, porque primeiro eu falava, Marco, mas você já tem uma vinícola, né? Você já tem uma vinícola grande, por que que você vai ter um projeto só seu, né? Aí ele fala, ele fica sorrindo, não responde muito, fala assim, queria ter uma independência, queria fazer algo mais menor. E o resultado do que ele faz é muito bom. Essa linha toda dele se chama Vigneron, né, que é viticultor em francês. E ele elabora vinhos...
0: Pera, como é que chama?
1: Vigneron, é V-I-G-N-E-R-O-N.
0: Tá.
1: Tá? E que está focado exatamente na pessoa do campo que vai fazer o vinho. E ele usa uvas tanto do projeto da De Martino, como uvas que ele compra de produtores que ele conhece há muito tempo, de diversas regiões do Chile. Ele tem vinhos com uva de Maipo, de Casablanca, que é mais ou menos no centro, tem de Limarí, que é lá no norte, e tem Itata, que é no sul do Chile. E ele elabora brancos, tintos com essa variedade. E eu achei interessante, assim, a linha de entrada dele é uma linha que tem... São quatro vinhos, Chardonnay, Sauvignon Blanc, um Syrah, que eu gostei muito. Tem também um Carmener, mas eu gostei muito desse Syrah. E o preço dele é R$129. Agora, o que eu queria chamar a atenção é de um branco... que vem lá do norte do Chile, é um pouco mais caro, é um vinho de R$209, que chama Parcelas Selecionadas. No caso que eu gostei, é um Chardonnay. E é um Chardonnay muito puro, como é ali, Limarí, que é no norte, é perto do Pacífico, tem umas notas mais salinas, né, um pouco mais de acidez, mas acidez no sentido de frescor. E é um vinho muito, assim, gostei bastante, muito redondo, bem feito. E produção pequena. E aí, outro dia a Cássia chamou a atenção de uma coisa que eu estava falando de vinho laranja. E ele está desenvolvendo um laranja só para o mercado brasileiro, a pedido do importador dele, que é o Deco Rossi, que é de uma empresa que chama Winet, que é W-I-N-E-T. E que é um laranja que normalmente, assim, a gente vê os laranjas mais no sul do Chile, é em Maipo, que é uma região mais perto de Santiago, que mistura Semillon com Sauvignon Blanc, custa R$169 e deve estar chegando em breve no mercado brasileiro. Esse vinho ainda não foi nacionalizado. Mas eu curti bastante, curti por ser de uma região que você não espera vinho laranja, né? Você

0: Um projetinho paralelo menor, onde você faz as suas brincadeiras ou o que que você gosta de fazer.
1: Muito bom.
2: Diga, Cássio.
1: Não, aqui você estava com o microfone fechado, agora está aberto.
2: Ah, tá. E você falou também da linha Parcelas, esse é o nome, né? Parcelas.
0: É, parcelas.
2: São vinhos
0: parcelas
2: brancos.
0: Não, é parcelas selecionadas.
2: Uhum.
0: Não é só parcelas selecionadas. Ele tem vários. Vários não, ele é um produto pequeno. Eu provei 8 rótulos dele, 8, 9, assim. Ele é um produto pequeno pensando, né, nessa linha dele,
2: tá,
0: que é só dele. E essa linha que eu achei bastante interessante. Tem outras uvas, tem Pinot Noir, tem algumas outras coisas. Mas esse Chardonnay lá do norte do Chile que me surpreendeu bastante, assim. E o norte do Chile é um lugar que a gente presta pouca atenção, mas tem vinho bem interessante por lá.
2: Suzana Barelli, obrigado, Suzana. Até amanhã.
0: Até amanhã.
1: Até, Suzana.
2: Bom, Cássia, ficamos por aqui. Tivemos na produção
1: a Karina Almeida.
2: Nos trabalhos técnicos,
1: o Juliano Fonseca.
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1: Uma ótima tarde a todos e até amanhã.
2: E muito obrigado pela audiência. Até mais.

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0: Quinta-feira, 13 de agosto de 2026. Um dos foragidos da operação Sem Desconto foi preso. Presidente da Confederação Nacional de Agricultores Familiares e Empreendedores Familiares Rurais, Carlos Lopes, se apresentou voluntariamente na Superintendência da Polícia Federal em Brasília. A ação investiga um esquema de desconto sem autorização em benefícios pagos pelo INSS. A Conafer é apontada como uma das principais entidades responsáveis pelo esquema. Foragido desde novembro, Carlos Lopes foi indiciado no mês passado. 786 candidatos que vão disputar as eleições neste ano declararam cor ou raça diferente dos dados apresentados à Justiça Eleitoral em 2022. Os casos representam 4,5% das mais de 17.400 candidaturas registradas até o momento, segundo informações do Tribunal Superior Eleitoral, analisadas pelo portal G1 até a noite de ontem. O chefe da unidade paramilitar iraniana, Baziz, informou que o Estreito de Hormuz está sob o controle e a gestão da República Islâmica. Ele deu a declaração um dia depois do presidente Donald Trump dizer que os Estados Unidos mantêm o domínio total da via marítima. O chefe da unidade paramilitar do Irã afirmou que o líder americano tenta minar a popularidade de Teerã no Oriente Médio. No horário de Brasília, 2:03.
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0: Ouvintes.
1: Estamos juntos até as 5 horas da tarde. Tem muita informação para você, tem análise, tem diversão também nas brechas. Hoje, nosso cardápio. Tudo é política. Maria Cristina Fernandes discute a decisão que permitiu a quebra de sigilo. Aliás, discussão boa essa. A decisão que permitiu a quebra de sigilo da fonte do jornalista maranhense Luiz Pablo.
0: Tem CBN pelo Mundo com Marcelo Ninho, diretamente de Pequim. Explica como é que a guerra no Irã impactou no poder da China no cenário global em balancear o preço do barril do petróleo.
1: Tem Clube do Livro. Hoje, José Godoy sugere Foto no Privado, do francês Simon Chevrier.
0: Tem No Fim das Contas, com Ana Leone e Nayara Bertão, falam sobre investimentos para aposentadoria além do INSS.
1: Tem A Nossa Língua de Todo Dia. Professor Pasquale responde a dúvida do ouvinte Roberto Fontes, de Belo Horizonte, sobre expresso com S e expresso com X.
0: Tem Convocadas, futebol feminina com Thalita Gildes, se destaca o cancelamento da finalíssima entre Brasil e Inglaterra.
1: E tem Sala de Música, João Marcelo Bosco, ele vem aí hoje com Dentro do Estúdio, anedotas musicais que se passaram dentro deste ambiente. Tem a nossa reportagem, claro, trabalhando muito para deixar você bem informado, bem informada durante as tardes por aqui, então entre. Vai se ajeitando aí, seja bem-vindo, seja bem-vinda. 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Fernando e eu estamos muito bonitos hoje. Vamos te fazer companhia durante a tarde aí na sua tela. Simbora.

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1: 2:04. Boa tarde para você que está na CBN. Hoje é quinta-feira, 13 de agosto de 2026. Quinta é quase sexta, hein, Fernando Andrade? Boa tarde.
2: Boa tarde, Tatiana Vasconcelos.

0: A gente abre esse Estúdio CBN com a informação que chega de Brasília com a Mariana Machado. Mariana, boa tarde.
1: Boa tarde, Tatiana. Boa tarde aos ouvintes. A Polícia Militar prendeu um dos envolvidos nos atos de vandalismo à Embaixada dos Estados Unidos em Brasília, praticados na manhã desta quinta-feira. O suspeito foi identificado graças ao flagrante do carro usado pelo grupo, feito por testemunhas que presenciaram a cena. No veículo foram encontrados cadernos com detalhes do planejamento da ação. Nele havia uma lista de locais, incluindo a Marinha do Brasil, a Universidade de Brasília e o Centro Cultural Banco do Brasil, além de rascunhos de mapas. O caso aconteceu hoje, antes das 8 horas da manhã, e foi assumido pelo MST, o Movimento dos Trabalhadores Rurais Sem Terra, que nas redes sociais afirmou que a ação foi feita pela Juventude Sem Terra e o Levante Popular da Juventude como uma intervenção contra a indústria da guerra e o imperialismo dos Estados Unidos. O perfil divulgou fotos da ação, onde são vistos os suspeitos com os rostos pintados, nariz de palhaço e cartolas, como aquelas usadas pelo Tio Sam, famoso símbolo gráfico do país. Nas paredes da embaixada foi pichado em inglês e português a frase "Os Estados Unidos fazem guerra e lucram com a morte". O grupo também queimou uma bandeira norte-americana modificada, onde são vistos mísseis e as estrelas foram substituídas por caveiras, além de uma faixa em que se lia a frase "A indústria da guerra dos Estados Unidos é igual a mortes, fome e destruição da natureza". O material queimado, além de ossos cenográficos, foram deixados no local. Em nota oficial, a Embaixada dos Estados Unidos chamou os atos de vandalismo de inaceitáveis e disse que trabalha com as autoridades locais. Afirmou ainda, abre aspas, "Os Estados Unidos continuam comprometidos em dialogar com o povo brasileiro e em garantir a segurança de nossos funcionários e instalações", fecha aspas. As atividades consulares seguem normalmente. A Polícia Militar segue as buscas pelos demais envolvidos e a Polícia Civil investiga o caso. Tatiana.
0: Obrigada, Mariana, com informação em Brasília. Mariana Machado, com informação em Brasília.
2: Agora são 2:09. Vamos a Brasília. Informação agora com Rani Veloso. Oi, Rani, boa tarde.
3: Boa tarde, Fernando, Tati, a todos que nos acompanham. Olha, o presidente Lula dedicou essa quinta-feira para gravar material de campanha com candidatos a governador e senador de 18 estados. Foram 3 horas de gravação que terminou agora há pouco. E essas gravações ocorreram no QG do Lulista, que fica no Lago Sul, região nobre, aqui de Brasília. O foco principal da base é ampliar o número de senadores. Inclusive, uma das candidatas, a atual senadora Soraya Tronic, do PSB do Mato Grosso do Sul, disse que durante a gravação agradeceu ao presidente Lula por salvar o Brasil, que depois da tentativa de golpe do 8 de janeiro, agora eles precisam evitar um novo tipo de golpe, o parlamentar, uma vez que a extrema direita, como ela classificou, na verdade a direita, né, busca também eleger o maior número de senadores para fazer mudanças no Supremo Tribunal Federal, como impeachment de ministros. Bom, outros estados também, parlamentares de outros estados e candidatos ao governo da Bahia, Pernambuco, Ceará, Mato Grosso do Sul participaram, né, que são candidatos das chapas majoritárias. Serão inserções, de acordo com as fontes do PT, de 30 segundos, que serão viabilizadas ali nos horários de rádio e TV, que só vai começar lá no dia 28. Também houve vídeos, né, de acordo com as fontes, vão ter vídeos que serão gravados para os candidatos a deputado federal para também atrair votos proporcionais para o partido. Segundo os senadores que acompanharam as gravações, como o senador Humberto Costa e Camilo Santana, o objetivo central da campanha é reequilibrar essas forças no Congresso Nacional e formar uma base sólida no Senado para fazer frente ao avanço da direita. O presidente também demonstrou otimismo com a pauta legislativa, inclusive o líder do governo no Congresso Nacional, Randolfo Rodrigues, disse que hoje confirmou, né, uma apuração que a gente já tinha feito mais cedo, confirmou que Lula deve se encontrar hoje à tarde com o presidente do Senado, Davi Alcolumbre, e a prioridade do governo é colocar em votação o fim da escala de trabalho 6-1. Vamos escutar, então, um trecho de Humberto Costa quando ele fala dessa correlação de forças no Congresso e que é o objetivo da campanha.
4: colocamos já de imediato como prioridade a eleição dos senadores. Todo mundo sabe como é difícil a vida no Senado hoje. A extrema-direita está trabalhando para tentar obter uma maioria absoluta no Senado. E a nossa estratégia é fazer com que nós possamos eleger uma bancada lulista.
3: Bom, olha, Fernando, nas gravações de hoje, assim como na foto que Lula escolheu para aparecer nas urnas eletrônicas, o presidente usou um chapéu estilo Panamá. O acessório se tornou a marca da campanha do presidente rumo a esse quarto mandato. Foi adotado o uso inicialmente desse chapéu por recomendação médica, porque em abril ele retirou um câncer de pele de baixa gravidade ali na região da cabeça e depois fez sessões de radioterapia e foi aconselhado desde então a se proteger do sol e começou a usar com mais frequência esse chapéu que ele utilizou aí nessas gravações de hoje também com esses candidatos. A gente lembra que a resolução do Tribunal Superior Eleitoral proíbe adereços que dificultem a identificação visual dos candidatos, mas a corte ainda não recebeu nenhum registro de contestação sobre o uso do chapéu do Lula, de acordo com fonte também do TSE. Caso isso ocorra, o partido deve utilizar um precedente de 2022, quando o TSE liberou o uso de boné na urna a um candidato a deputado federal, Douglas Belchior, por razões socioculturais. A campanha eleitoral, a gente lembra, começa oficialmente neste domingo, dia 16 de agosto. Lula vai participar de um ato aí de início da campanha em São Bernardo do Campo, na Vila Euclides. E a propaganda de rádio e TV está marcada para o dia 28. Só para fazer um equilíbrio, Fernando, lembrando que assim como Lula, Flávio Bolsonaro, candidato do PL à presidência da República, também essa semana se reuniu com candidatos ao Senado, fez gravações, inclusive com a ex-primeira-dama Michele Bolsonaro, exatamente para esse início de campanha e logo em seguida para a propaganda de rádio e TV. Fernando?
2: Obrigado. Rani Veloso, com informações em Brasília.
0: De Brasília para São Paulo, Pedro Pupulin tem informação para a gente. Boa tarde, Pedro.
5: Oi, Tati. Oi, Fernando. Boa tarde para vocês e para todos que nos acompanham. O candidato do Missão à presidência, Renan Santos, afirmou nesta quinta-feira que o governo do ex-presidente Jair Bolsonaro, que na visão dele deveria ter combatido o crime organizado, aprovou menos leis na área do que o governo Lula, que, nas suas palavras, é alinhado a criminosos. O comentário, segundo o Renan, foi feito como uma provocação direta ao campo da direita. Eu separei um trechinho da explicação dele. Vamos ouvir.
6: Mais leis passaram porque este Congresso inclui o Centrão. Já entenderam que esta é a grande preocupação do brasileiro. E o Congresso fez maioria para passar, inclusive, PEC. Projetos de lei e PEC passaram com aumento de pena. O nosso deputado federal do Partido Missão, Kim Kataguiri, passou um projeto agora de aumento de pena para roubo, furto e receptação de celulares.
5: Agora, questionado diretamente sobre como faria para aprovar leis de combate ao crime durante o governo dele, caso vença as eleições, o candidato do Missão voltou a citar o clima favorável entre congressistas para essas aprovações, mas citou outros grandes desafios nas palavras dele. Para Renan, a grande questão está em mobilizar partidos, congressistas e governadores para aprovação de dispositivos que permitam estados de defesa e garantias de lei da ordem em territórios específicos ocupados por facções, operações que na visão dele são mais complexas. Agora, em relação aos governos anteriores mencionados por Renan, um dos marcos da gestão Bolsonaro foi a aprovação do pacote anticrime. A lei, entre outros pontos, altera critérios para a progressão de regime de presos. Já no atual governo Lula, o Congresso aprovou a lei antifacção, que, entre outros pontos, estimula uma integração entre Estados e União para o combate ao crime organizado, além de um endurecimento de penas. Para fechar, as declarações de Renan foram dadas no Fórum Caminhos da Liberdade, em São Paulo. O evento ainda deverá contar daqui a pouco com a participação dos candidatos Romeu Zema, do Novo, e Ronaldo Caiado, do PSD. O presidente Lula e Flávio Bolsonaro, do PL, recusaram os convites. Eu volto com vocês, Tati Fernando.
0: Obrigada, Pedro. Pedro Pupulin, em São Paulo.
2: E a gente volta a Brasília agora com informações de Felipe Igreja. Oi, Felipe.
7: Oi, Fernando. Oi, Tatiana. Olha só, o senador Flávio Bolsonaro não está conseguindo registrar a sua candidatura à presidência da República na Justiça Eleitoral, porque ele está aparecendo no sistema do TSE como sendo filiado ao partido Missão. O problema foi percebido pelos advogados de Flávio ao tentar subir no sistema do TSE documentos para o processo de registro da candidatura da candidatura do senador. Os advogados afirmam que não estão conseguindo concluir o processo e descobriram então essa mudança na filiação. O prazo para registro de candidaturas termina no próximo sábado, dia 15 de agosto, e a previsão era de que a equipe de Flávio realizasse esse cadastro no sistema da Justiça Eleitoral entre hoje e amanhã, mas não está podendo realizar isso nesse momento, porque para conseguir registrar a candidatura pelo PL, será necessário primeiro mudar a filiação do senador no sistema do TSE, já que inclusive o Partido Missão tem nome para a disputa pela presidência da República, que é de Renan Santos. Agora há pouco, o TSE divulgou uma nota sobre esse episódio, dizendo que não houve invasão hacker ao sistema da corte, mas sim o cadastro da filiação por parte de um representante do Partido Missão, ou seja, alguém com as senhas e com os logins do Partido Missão, de fato fez essa alteração e colocou Flávio Bolsonaro como se fosse filiado ao partido. O Partido Missão também se manifestou agora há pouco sobre esse episódio, disse que foi vítima de uma tentativa de filiação fraudulenta de Flávio Bolsonaro e que, ao notar essa tentativa de fraude, tentou no mesmo dia cancelar essa filiação de Flávio Bolsonaro, mas a ação foi rejeitada pelo TSE. O Partido Missão diz ainda que o gabinete do senador Flávio Bolsonaro foi informado dessa filiação fraudulenta desde o dia 2 de agosto. Eles encaminharam e-mails para a equipe de Flávio, os e-mails foram abertos, segundo Missão, mas não foram respondidos. A sigla disse que está à disposição também das autoridades para entender de fato o que aconteceu, que vai apresentar um relatório com todos os logins, e-mails e IPs para que as autoridades tenham acesso a esse caso, e afirmou que não compactua com filiações de natureza fraudulenta e repudia veementemente episódios dessa natureza. Já o TSE havia já informado sobre essa questão de que o login, a alteração foi feita de fato com uma informação, né, com dados do Partido Missão. Diz que o presidente da corte enviou já uma representação para a Procuradoria-Geral Eleitoral para providências e determinou também a instauração de um inquérito por parte da Polícia Judiciária, e que o PL, partido de Flávio Bolsonaro, já protocolou esse pedido de desfiliação do Missão, que já está inclusive sob análise. Não deve ser problema para Flávio Bolsonaro cumprir esse prazo de filiação. Ele tem até o próximo sábado à noite para poder fazer o cadastro no TSE. Apesar dessa confusão toda agora no sistema, isso deve ser alterado a tempo ainda do senador do PL registrar a sua candidatura. Há pouco também Flávio Bolsonaro publicou um vídeo dizendo que tentaram derrubá-lo, que o sistema tentou derrubá-lo, mas a candidatura será registrada dentro do prazo. Fernando.
2: Bom, tá certo, obrigado. Esse Felipe Igreja com informações em Brasília.
0: Não tá com cara de ser um engano, né?
2: Não.
0: Tá com cara de que alguém acordou hoje e disse, hoje eu vou zoar. Isso diz bastante, né, da qualidade dos nossos representantes políticos envolvidos nessa disputa para o cargo de presidente da República de um país como o nosso. Eita, vamos em frente. 2h20 agora. Karen Lemos tem informação pra gente em São Paulo. Boa tarde, Karen.
8: Boa tarde, Tati, Fernando. Boa tarde também para os nossos ouvintes. Um grupo empresarial do Nordeste, investigado por lavagem de dinheiro ligado a jogos de azar e apostas esportivas, movimentou mais de 2 bilhões de reais de forma suspeita entre 2022 e 2025. A Polícia Federal investiga esse caso, né, e investiga o advogado Nelson Williams como o possível operador financeiro desse esquema. A mansão dele aqui em São Paulo é alvo de um novo mandado de busca e apreensão. Segundo a Receita Federal, o grupo usava desde 2012 empresas abertas em paraísos fiscais como Costa Rica e Curaçao. Na prática, o dinheiro das apostas saía aqui do Brasil como se estivesse pagando operações legítimas dessas empresas lá no exterior. Só que os investigadores afirmam que parte dessas operações não existia ou não tinha atividade econômica suficiente para justificar todos esses valores transferidos. A suspeita, portanto, é que o caminho pelo exterior servisse para dar uma aparência de legalidade a esse dinheiro e também esconder um patrimônio ilegal. O principal alvo é a PixBet da Paraíba. A Polícia Federal identificou pagamentos entre a empresa e a PixStar, que é apontada pela investigação como uma empresa fantasma sediada em Curaçao. A Receita também investiga se recursos de origem ilegal foram usados para pagar a autorização necessária para operar apostas legalmente aqui no Brasil. A operação chamada Arena cumpre 17 mandados de busca e apreensão em 5 estados aqui do Brasil. A justiça determinou ainda a apreensão de até cerca de R$1 bilhão em bens e valores. Bom, a defesa do advogado Nelson Williams disse que a relação entre o escritório dele e a PixBet é estritamente profissional e que recorre da prestação de serviços de advocacia e que a atuação do escritório se limita ao exercício regular da advocacia e não se confunde com as atividades empresariais dos clientes. E aí quem é Nelson Williams, né? Ele é dono de um dos maiores escritórios de advocacia empresarial do Brasil, soma mais de 1.400.000 seguidores em redes sociais. Ele ganhou notoriedade aí nas redes, né? Justamente por ostentar uma vida de luxo. Tem aí viagens de jatinho, carros importados e lições de autoajuda para empreendedores nos perfis dele. E essa não é a primeira operação envolvendo o advogado. Agora há pouco, mês passado, tá, o escritório dele foi alvo de uma outra investigação sobre a venda de créditos falsos de ICMS. O esquema teria sonegado R$3,8 bilhões em créditos tributários. Já em setembro do ano passado, Williams foi alvo da Polícia Federal por suposta participação naquele esquema de fraudes do INSS. Volto com você, Tati.
0: Obrigada, Karen. Karen Lemos, em São Paulo, trazendo os detalhes, portanto, desse mandado de busca e apreensão cumprido pela Polícia Federal contra um advogado em operação sobre apostas.
2: Agora são 2:23. Rio de Janeiro, mais informações com Júlia Viana. Oi, Júlia, boa tarde.
9: Oi, Fernando. Boa tarde para você e para a Tati. O Ministério Público do Rio apreendeu, numa operação que mirou bets ilegais, diversos veículos de luxo, aparelhos eletrônicos e dinheiro em espécie, incluindo dólares, euros, libras esterlinas, pesos chilenos e soles peruanos. A suspeita é que a quadrilha tenha movimentado R$1,4 bilhão entre 2022 e 2026, obtidos através de golpes aplicados nos apostadores. Essas investigações começaram a partir de denúncias recebidas pelo Ministério da Fazenda. A organização criminosa funcionava por meio de vários sites de apostas. Segundo o MP, nessas plataformas, os usuários eram impedidos de sacar o dinheiro que eles depositaram para realizar as apostas. Os recursos eram direcionados para empresas de fachada. Segundo a promotora Gláucia Rodrigues, uma análise das plataformas permitiu esclarecer todo o esquema dessa quadrilha.
10: Ao analisarmos esses sites, esses domínios, nós conseguimos chegar nas empresas, nas pessoas jurídicas que estavam recebendo, né, servindo como um escoadouro para os recursos depositados pelos usuários nessas plataformas de apostas ilegais. Essas empresas, esses sites, estavam também aplicando golpes nos consumidores, porque muito rapidamente esses sites entravam e saíam do ar, e quando saíam do ar, eles bloqueavam os recursos dos usuários, dos apostadores. Então, às vezes, o cara estava lá apostando há um tempo, colocando seu dinheirinho, quando chegava, atingia um determinado valor que ele tinha vontade de sacar, não conseguia, né? O valor era bloqueado e ele levava o prejuízo.
9: O dinheiro obtido através dos golpes era lavado por meio da conversão dos valores em criptoativos e pulverização em múltiplas contas e de remessas para o exterior. Segundo um relatório do Conselho de Controle de Atividades Financeiras, a movimentação de R$1,4 bilhão era feita pelas bets e resultou mais de 800 comunicações de operações suspeitas nos últimos 4 anos. Só uma das empresas envolvidas teria movimentado mais de R$100 milhões. Batizada de Aposta Suja, essa operação cumpriu ao todo então 7 mandados de busca e apreensão no Rio, em São Paulo e na Bahia, com apoio das promotorias desses estados, Fernando e Tati.
2: Tá, então, mais uma operação envolvendo apostas no país. Obrigada, essa informação de Júlia Vina, no Rio de Janeiro.
0: Do Rio de Janeiro para Belo Horizonte. Perdão. Informação com Marcelo Martins. Boa tarde.
11: Boa tarde, Tatiana. Uma jovem de Juiz de Fora, na Zona da Mata Mineira, teria perdido R$160 mil depois de acreditar em falsas promessas de trabalho na televisão e no mercado da moda. O caso é investigado pela Polícia Civil de Minas e outras 6 mulheres já procuraram a delegacia para relatar que também foram alvos do golpe. A investigação começou quando a primeira vítima venceu o concurso Miss Juiz de Fora Plus Size e, por isso, passou a receber propostas de programas de TV e trabalhos como modelo depois de vencer o concurso na região. A principal suspeita do crime é uma das organizadoras do evento. Ela teria criado um cenário de aparente ascensão profissional, utilizando comunicações que simulavam contatos de grandes emissoras de televisão e agências de modelos. Para convencer a ganhadora de que as propostas eram verdadeiras, a organizadora teria incentivado a participação em programas de TV, castings e desfiles, usando e-mails de produtores de televisão para criar endereços falsos e enviado mensagens a partir dessas contas para simular contatos profissionais. As propostas apontavam que produtores de TV do Rio de Janeiro estavam entre os possíveis contatos a serem feitos para divulgar a modelo. A investigada também teria criado uma espécie de sigilo para impedir que a jovem contasse sobre as supostas oportunidades. As investigações ainda apontam que, para conseguir os trabalhos, a vítima era orientada a pagar taxas para supostas entrevistas, participações em programas e outras oportunidades. Ela relatou que chegou a fazer empréstimos com a irmã e a usar o cartão do pai. Até agora, foram identificadas então transferências que somam cerca de R$160 mil. Ainda de acordo com a Polícia Civil de Minas Gerais, já foram realizadas buscas na casa da investigada e apreendidos documentos e equipamentos eletrônicos. A Justiça também determinou o bloqueio de valores existentes em contas vinculadas à investigada. A organização do concurso se manifestou em uma rede social e afirmou que nada tem a ver com a situação e ninguém foi preso até o momento. Tatiana.
0: Tá bom. Vamos seguir acompanhando Marcelo Martins com informação em Belo Horizonte. Vamos para as principais notícias do dia?
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0: Quinta-feira, 13 de agosto de 2026. O Tribunal Superior Eleitoral informou que a filiação do candidato do PL à presidência da República, Flávio Bolsonaro, à omissão, foi feita por um representante do partido de Renan Santos. A informação, que aparece no site do TSE, mostra que o senador deixou o PL na quarta-feira e entrou no missão na sequência. A campanha de Flávio vai pedir à Polícia Federal a abertura de um inquérito. O prazo para registrar as candidaturas vai até sábado. A Polícia Civil e o Ministério Público do Maranhão realizaram uma operação contra os núcleos operacional, financeiro e logístico do Comando Vermelho em municípios do estado. A investigação também identificou ramificações da facção em outras unidades da federação, como Pará e Mato Grosso. Até o momento, 15 investigados foram presos. As vendas do varejo subiram 0,5% em junho, na comparação com o mês anterior, de acordo com o IBGE. Em maio, o setor tinha registrado alta de 0,3%. No período pesquisado, metade das 8 atividades avaliadas apresentou elevação. No campo positivo, o destaque foi o grupo Outros Artigos de Uso Pessoal e Doméstico, com crescimento de 2,4%. Já livros, jornais, revistas e papelaria apresentou queda mais intensa, 9,9%. A petroquímica Braskem está em discussões avançadas para um pedido de recuperação extrajudicial. A solicitação pode ser protocolada ainda neste mês. A medida tem o objetivo de equacionar mais de 10 bilhões de dólares em dívidas nas operações do Brasil, nos Estados Unidos e na Europa, segundo agências de notícias Reuters. A companhia tem uma proteção obtida por medida cautelar em junho, que vai até o próximo dia 24. No horário de Brasília, 2h31.
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1: Lucas Taveira, boa tarde, Lucas.
2: Boa tarde, Fernando, para você, todo mundo ligado aqui na Rádio CBN. Agora, 436 quilômetros de lentidão na cidade de São Paulo, viu? Segundo o monitoramento da CET, trânsito que vem aumentando durante a semana. Hoje, por enquanto, é o maior trânsito desse horário que a gente tem noticiado aqui, viu? Na Marginal do Rio Tietê, sentido Ayrton Senna, trânsito muito congestionado, viu? Desde o Cebolão, tem uma leve melhora ali na região do Piqueri, mas depois continua bem lento até a passagem pela ponte da Vila Guilherme. Já em direção à rodovia Castelo Branco, a gente destaca três trechos de maior lentidão. Primeiro, na altura da ponte da Vila Guilherme, depois entre a ponte Júlio de Mesquita Neto até a ponte da Vila Guilherme e a região ali também do Cebolão, com trânsito bem carregado. A Marginal do Rio Pinheiros, no sentido Zona Sul, tem trânsito bem intenso também, viu? O motorista começa a pisar no freio desde o Cebolão, tem uma leve melhora até chegar na Raia Olímpica da USP. Ali, o motorista vai no anda e para até a passagem pela ponte da cidade universitária. Depois o trânsito volta a melhorar aqui na chegada à ponte Eusébio Matoso. No sentido Cebolão, trânsito intenso na região da Vila Olímpia, viu? Até a passagem pela ponte Cidade Jardim. Já a Avenida Rebouças tem tráfego congestionado tanto para quem vai ao centro quanto ao motorista que vai sentido a Marginal Pinheiros. Corredor Norte e Sul, trânsito também bem carregado, principalmente para quem vai pela 23 de maio ali na região do Parque do Ibirapuera, nos dois sentidos. Avenida do Estado e Avenida Tiradentes também com tráfego bem congestionado na região da Luz para quem vai para Santana, Fernando.
1: Bom, tá certo, obrigado, Lucas Taveira. E com esse cenário, eu queria convidar você, ouvinte da CBN, a compartilhar as informações do trânsito que você tá vendo aí, tá presenciando com os demais ouvintes. Pode, em segurança, mandar um áudio pra gente no WhatsApp da CBN, que é o 11 99911 9981. Tem trânsito em São Paulo? Duvido. Duvido.
3: E tá meio ruim hoje, hein?
1: Não, pelo relato do Lucas já deu pra saber. Vamos lá, 99911 9981.

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0: Maria Cristina Fernandes, boa tarde.
1: Boa tarde, Tati. Fernando, boa tarde, ouvinte.
2: Boa tarde.
0: Bom, Maria Cristina hoje se debruça sobre a decisão que permitiu a quebra de sigilo da fonte do jornalista maranhense Luiz Pablo. O sigilo da fonte é algo resguardado pela Constituição, imprescindível para o trabalho do jornalismo profissional. Feita essa ressalva, Maria Cristina, dá para entender com que motivação, quais foram as razões que motivaram essa quebra do ministro Alexandre de Moraes, ou ele simplesmente ignorou o preceito constitucional?
1: Bem, Tati, seria bom que a gente conhecesse as razões, mas não houve aí, o ministro quebrou a fonte do jornalista, mas a sua decisão permanece em sigilo. Todo o processo está trancado. E com isso, a gente não tem como saber o que o levou a fazer esse atropelo da Constituição. Porque o artigo da Constituição, o artigo 5º da Constituição, diz que o sigilo do jornalista está resguardado quando necessário ao exercício profissional. Existe esta última frase. Mas para a gente saber, para a gente conseguir concluir que esta exceção se aplica à decisão do ministro, fica difícil, porque essa decisão poderia ter sido aberta e não foi. Aliás, até para a gente entender por que ela está no Supremo Tribunal Federal. Está lá por conta do inquérito das fake news, que está aberto aí ad eterno, né, agora há quase 8 anos, e é por isso que o ministro Alexandre Moraes se tornou prevento, ou seja, quando o caso entrou no Supremo, ele logo foi dirigido a ele. O fato é que esta quebra de sigilo levou a pronunciamento de 7 entidades, desde a ABRAGE, que é a Associação Brasileira de Jornalismo Investigativo, até a Sociedade Interamericana de Imprensa, protestaram. E tem as circunstâncias que eu acho que seria interessante a gente conhecer também. Sobre o fato, a grande preocupação é o precedente, né? Porque por mais que as circunstâncias mostrem aí uma situação muito complicada no Maranhão, na política maranhense em que esse jornalista esteve envolvido, mas é o agravante. Eu falei com a Thaís Gasparian, que é talvez a advogada mais experiente em liberdade de informação. Ela tem um instituto de proteção de jornalista, atua nesse ramo há mais de 30 anos. Ela disse, olha, esse instituto do sigilo da fonte, cada país interpreta de uma maneira. Nos Estados Unidos, por exemplo, não é completo. Quando a segurança nacional está em jogo, o sigilo não vale. A gente teve aquele caso dos Panama Papers, que quem revelou aquilo ali teve que sair do país. Agora, no Brasil, só se aplica, só pode ser atropelado o sigilo quando o jornalista cometeu um crime, como, por exemplo, aceitar um suborno para publicar alguma coisa. Se isso não ficar provado, a quebra de sigilo é uma afronta à liberdade de expressão. Então,
0: nesse caso, há essa suspeita, Maria Cristina?
1: Pois é, o que que acontece? E aí eu vou ter que voltar um pouco.
0: Tá.
1: Porque o ministro do Supremo, Flávio Dino, elegeu-se governador do Maranhão em 14, e aí depois, 4 anos depois, ele tinha uma reeleição muito fácil, mas ele manteve o vice, que é o Carlos Brandão. E ele se comprometeu a manter e ele ficou, apesar de serem perfis completamente distintos. E aí, quando ele deixou o governo, ao final dos 8 anos, para se candidatar ao Senado em 22, e depois ele virou ministro da Justiça e depois ministro do Supremo, o Brandão assumiu. E aí, alguns meses depois de ele ter tomado posse, um sobrinho do governador do Maranhão, até hoje no cargo, estava presente numa cena de um assassinato. O sobrinho foi abrigado no Tribunal de Contas, o que lhe deu foro privilegiado, foro no Superior Tribunal de Justiça, e o executor do assassinato foi preso. A família teve preocupação com o que aconteceria com ele na prisão, acabou entregando o celular do marido ao Ministério Público do Maranhão. O fato é que este celular conhecido, né, quebrado o sigilo dele, descobriu-se que o caso tinha que ser federalizado, foi levado, o executor foi levado para um presídio em Brasília e o caso subiu para o Superior Tribunal de Justiça. Houve um apelo de habeas corpus e este apelo caiu no Supremo, com quem? Com o ministro Flávio Dino. Por sorteio, ele não viu suspeição na relatoria e aceitou. E aí, neste momento, porque são muitas histórias que se cruzam, vai entrar em cena nessa história um senador maranhense que o Brasil conheceu essa semana, que estava naquela piscina do Willer Tomás, daquele advogado que foi alvo de busca e apreensão, porque aparecem diálogos no inquérito do desvio do INSS entre este senador e um ministro do STJ, que era o relator do caso no STJ, e que envolvia uma mala de dinheiro. Isso apareceu no inquérito do INSS, mas o ministro André Mendonça compartilhou as provas com o ministro do Supremo. Isso ainda está em investigação, essa conexão dos dois fatos. O ministro, porque a suspeita é que este ministro do STJ pode ter recebido para dar uma abafa, não levar o julgamento adiante. O apelo que foi feito, né, pelo executor. O ministro Flávio Dino assumiu a relatoria do caso em outubro e em novembro este jornalista, o Luiz Pablo, publicou informações sobre o deslocamento do ministro, da família do ministro, com fotos e vídeos dos seus filhos menores de idade nas suas atividades e numa toada de denúncia que eram cargos públicos, e depois o Supremo informou que há um termo de cooperação da corte com os tribunais de justiça nos estados de origem dos ministros que permite essa cessão de veículos. E aí, os autos do processo do Dino receberam uma gravação de um ex-secretário do atual governador em que ele ameaçava a família do executor que está lá preso em Brasília, hoje está em prisão domiciliar. E este ex-secretário teve busca e apreensão determinada por Dino a partir desse áudio, foram apreendidas armas e lá no processo do Alexandre de Moraes descobriu-se, quebrando o sigilo do jornalista, que este ex-secretário era a fonte de informações sobre os deslocamentos da família do Dino. Então são duas histórias que se ligam, identificou-se ainda uma movimentação de R$100 mil que não...
0: Não está comprovado, né? Ainda é suspeito.
1: Que este depósito demonstrasse que era um suborno para o jornalista publicar contra o Dino, um crime que supostamente justificaria essa quebra de sigilo. Então, o que a gente tem são três histórias que se cruzam, né? O inquérito das fake news, o INSS e este assassinato em São Luís, em 4 anos atrás. Então, como está tudo em sigilo, a gente não tem como saber se essas alegações do ministro são procedentes para essa quebra de sigilo. Tudo que a gente pode concluir até o momento é que um direito constitucional dos jornalistas foi atropelado e, até segunda ordem, de fato, julgar a revelia da Constituição.
0: Maria Cristina Fernandes conosco diariamente em Tudo é Política. Muito obrigada por hoje, Maria Cristina. Um beijo. Até amanhã.
1: Um beijo, Tati Fernando. Boa tarde, os ouvintes.
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3: Temperatura agora em São Paulo em 29 graus.
4: A quinta-feira segue com sol forte na maioria das áreas do estado de São Paulo, com alguma nebulosidade, mas a chance de chuva é pequena. Consideramos a possibilidade de algumas pancadas de chuva, que podem ser moderadas a fortes, apenas no extremo sul do estado de São Paulo, região do Vale do Ribeiro e pelo litoral sul. Isso é influência de áreas de instabilidade que se expandem sobre o sul do Brasil. Mas no estado de São Paulo é o ar seco e quente que volta a predominar nesta quinta-feira. As temperaturas continuam subindo. Hoje a máxima na cidade de São Paulo deve chegar aos 29 graus, mas em áreas do interior do estado poderemos ter temperaturas próximas dos 36 graus. Muita atenção com os níveis de umidade do ar que começam a baixar. E valores já abaixo dos 30% poderão ser observados na tarde de hoje no norte e oeste do estado de São Paulo. Para esta sexta-feira, já há previsão de algumas pancadas de chuva novamente se espalhando pelo sul e leste do estado de São Paulo, inclusive na região da capital. E isso tem a ver com uma frente fria que vai avançar de forma oceânica pela costa de São Paulo. Na maioria das áreas do estado de São Paulo, esta sexta-feira ainda será com muito sol. Na região da Grande São Paulo, pelo litoral, nos vales do Paraíba e do Ribeira, também ali na região de Itapetininga, de Sorocaba, o sol vai aparecer, mas há chance de algumas pancadas de chuva à tarde e à noite. Não há expectativa de tempestades para a Grande São Paulo. No extremo sul do estado, pode chover com moderada a forte intensidade. Por causa da passagem dessa frente fria, tem uma ligeira queda de temperatura. Nesta sexta-feira, os termômetros ficam entre 16 e 25 graus na cidade de São Paulo. No sábado, todo o leste de São Paulo também vai continuar com muitas nuvens e possibilidade de alguma chuva. Mas no domingo, volta a secar e a temperatura sobe bastante. Josélia Pegorim, da Clima Tempo, para a CBN.

Participação do ouvinte, o Daniel, nosso ouvinte Daniel da Bela Vista, está neste momento dentro de um ônibus e mesmo assim manda para cá uma informação sobre o trânsito na Faria Lima, que está na altura do Shopping Guatemi, e aquele trânsito do anda e para no sentido Itaim Bibi, depois melhora perto da Avenida 9 de Julho. Obrigado, Daniel. Isso me fez lembrar o seguinte, sabe que recentemente eu falei assim, bom, vou pegar um ônibus. Eu ando diariamente de metrô, falei assim, bom, vou hoje fazer um pequeno percurso de ônibus. Eis que pensei, poxa vida, tô sem bilhete único. Poxa vida, tô sem dinheiro. Poxa vida, não aceita débito dentro de um ônibus. Aceita? Débito? Não, aceita no metrô. E eu lembrei, recentemente estive em Londres, e olha que legal o sistema de Londres, tanto ônibus quanto metrô. Você entra no metrô, você passa o seu cartão de débito, e ele fica congelado ali um certo preço. E aí você anda pela linha 1, 2, 3, milhares, durante, e aí são tarifas diferentes para amanhã, hora de pico, à tarde e fim de tarde, horário de pico também. No final do dia, ele vai fazer uma contagem sobre quanto você andou, quais linhas e quais horários, e aí te dá o preço. No final do dia você paga. E aí lá eu peguei um ônibus, aquele ônibus de dois andares, sabe, legal, então fomos lá em cima e tal. Mesma coisa, você entra, passa o cartão de débito. Você nem, o motorista está do lado, você só passa, fala oi e entra. Eu não consegui usar aqui porque perdi o bilhete único, não tinha o dinheiro. Como é que eu vou pagar? Fui a pé.

0: Com a gente agora, Marcelo Nino, diretamente de Pequim, na China. Oi, Marcelo, bem-vindo mais uma vez, tudo bem?
1: Tudo bem, Fernando, e você?
0: Tudo bem. Tempo e temperatura em Pequim, vamos lá.
1: Estamos mais ou menos com 30 graus aqui à sombra, pleno verão, Fernando.
0: É legal. Nino, hoje a gente vai falar sobre energia, sobre petróleo, porque a guerra no Irã aumentou o poder da China no cenário global em várias formas, e uma delas é muito surpreendente, chama muita atenção, porque o país ganhou poder sobre o preço mundial do petróleo. Conta pra gente, como é que isso aconteceu? De que forma?
1: Pois é, Fernando, a gente já conversou sobre isso aqui, né? Desde o início dos ataques dos Estados Unidos e de Israel ao Irã, em fevereiro, existe um certo consenso entre os analistas de que, se de um lado os americanos são os principais perdedores, né? De outro, a China está entre os que saíram ganhando com esse conflito. E não só em termos de prestígio, né? Como, digamos, a potência confiável, mas também no setor econômico, porque aumentou o valor da indústria de energia renovável em que a China é líder global. E um efeito inesperado dessa guerra, justamente, e talvez também pode-se dizer indesejado para quem começou, né, que foram os Estados Unidos, é ter consolidado a China como uma espécie de fiel da balança no mercado global de petróleo, com controle sobre os preços do barril. E como é que é isso? Por que que isso aconteceu? Entre fevereiro e junho, a China reduziu pela metade o volume de petróleo que compra do mercado externo. Então, como a China é o maior importador de petróleo do mundo, isso ajudou a reduzir a demanda e, consequentemente, evitou uma disparada no preço do barril. No início da guerra, havia um temor de que o preço do barril de petróleo chegasse a 150 dólares, que é um patamar inédito, né? Só chegou perto disso na crise econômica global de 2008, ou mais até, devido ao fechamento do Estreito de Hormuz, né? Por onde passa, por onde se movimenta 1/5 do petróleo mundial. Mas os preços do petróleo nunca passaram, ficaram ali no patamar dos 100 dólares. Isso, em grande parte, graças à queda na importação da China. É claro, houve outros fatores também, foram encontradas rotas alternativas pelos produtores do Oriente Médio, teve também uma liberação de petróleo de reservas de emergência de países como Estados Unidos e Japão, mas o fator principal foi a intervenção, foi a ação da China. Antes da guerra, para se ter uma ideia, a China importava mais petróleo que a Europa inteira e teve uma redução significativa nesses últimos meses. E por que que ela conseguiu ter essa capacidade de contenção sem afetar a sua economia, Fernando? Primeiro, como a gente já conversou aqui também, a China se preparou para um momento de crise como esse. Acumulou uma reserva gigantesca de petróleo. Há anos, o país vem se afastando da dependência dos combustíveis fósseis, né? Tem investimento muito grande em energias renováveis, como solar, eólica e nuclear. E esse investimento agora está se mostrando vantajoso, e não só do ponto de vista econômico, mas geopolítico, né? Porque deu à China esse poder, um poder que costumava ser, e costuma ser, né, ainda, mas ainda principalmente dos produtores de petróleo, né, da OPEP. E Fernando, só para concluir, não deixa de ser uma ironia, né, porque no início da guerra dizia-se que um dos objetivos dos Estados Unidos atacar o Irã era enfraquecer justamente a China, porque o Irã é um fornecedor importante de petróleo, também um aliado político da China importante no Oriente Médio. Pois bem, não só o regime iraniano não caiu, como a China ficou mais poderosa em áreas inesperadas. E foi um cálculo tremendamente equivocado que provavelmente o presidente dos Estados Unidos, Donald Trump, nunca vai admitir.
0: Agora, Marcelo, qual que é o interesse da China em segurar o preço do petróleo? Por que faz isso?
1: Fernando, é uma pergunta que, como é difícil saber exatamente como a China opera, é uma pergunta que não tem uma resposta clara e tem realmente intrigado os analistas. Afinal, vamos pensar, do ponto de vista da rivalidade geopolítica, talvez fosse até do interesse da China deixar rolar uma crise energética global, que iria causar ainda mais danos na reputação dos Estados Unidos, né, que iria ser acusado de ser o principal causador dessa crise. Talvez também até prejudicar o seu grande rival aqui na Ásia, que é o Japão, e o Japão é totalmente dependente de petróleo importado. Mas tem outros interesses que provavelmente superam, da rivalidade imediata. Primeiro, uma crise energética poderia causar uma recessão global, isso não interessa à China. A economia da China depende muito de comércio exterior e não interessaria, que houvesse uma recessão global. Segundo, essa queda na importação do petróleo já é uma meta antiga da China, já é uma meta que eles já incluíram em planos que eles elaboram há anos, né? A China investiu pesado na indústria de energias renováveis, se tornou o maior produtor de veículos elétricos, por exemplo, painéis solares, etc. Não só por uma preocupação ambiental, que também existe, mas principalmente para reduzir a dependência de fornecedores externos, né, aumentar a sua segurança energética. Então, no final das contas, se a China ganhou poder com a guerra, porque se preparou para uma emergência como essa, e depois de anos sob pressão dos Estados Unidos, também tem aqui um elemento, né, histórico de traumas, de intervenções externas, então. Tem um mantra aqui que é permanente, que é de autossuficiência, de reduzir dependência externa. Agora, claro que fazendo um balanço geral dessa situação toda, né, uma análise geral para concluir, o papel que a China tem tido nos mercados de petróleo, essa capacidade de estabilizar os preços, é um reflexo, né, mais um reflexo da sua ascensão como potência econômica, né? Quanto mais a China cresce como potência econômica, mais poder ela tem de ditar os termos da economia global. Sempre ouviu dizer no mercado de petróleo que o controle de preços era exercido pelos produtores, né? O controle de preços é exercido pela oferta, mas agora nós estamos vendo também o poder da demanda, né? No caso de um importador do tamanho da China, o poder é determinante. Fernando, lei básica de mercado, né?
0: Perfeito, perfeito. Marcelo Ninio, mais uma vez, obrigado pela participação aqui na CBN. Uma boa noite para você aí, até a quinta-feira que vem.
1: Um prazer, Fernando. Até a próxima.
0: Até a próxima. Daqui a pouco as informações do repórter CBN. Antes, uma informação que está publicada no New York Times contando a seguinte história, veja só. O Departamento de Segurança Interna dos Estados Unidos gastou 464 milhões num contrato sem licitação para comprar, veja só, 10 aviões. 10 aviões usados de uma empresa da Virgínia. E esse é um preço altíssimo, segundo a reportagem, mas o departamento alegou o seguinte: ó, não tenho tempo, é algo urgente, porque eu quero usar esses aviões para deportação de imigrantes indocumentados. Desde então, veja só, a compra foi feita em novembro de 2025. A frota está praticamente parada, segundo o jornal americano. Três das aeronaves são jatos executivos de luxo. Esses três têm algum uso ainda. Os outros são sete Boeing 737, são mais antigos, que ficaram parados no aeroporto da Louisiana. Cadê a urgência nisso, então? Outro detalhe importante: a empresa que ganhou essa boquinha se chama Daedalus Aviation Corporation, cujo presidente do conselho doou 10 mil dólares para o comitê político que apoiava a ex-secretária de Segurança Interna.

0: E aqui vale uma explicação sobre a mudança na política de deportação dos Estados Unidos. Antes, eles estavam investindo em armazéns. Armazéns para manter pessoas presas por algum tempo. Agora, se os aviões realmente forem usados, o foco é a deportação cada vez mais rápida. Um exemplo disso é que 7 armazéns que o departamento comprou agora estão sendo leiloados ou vendidos. Enquanto isso, 10 aviões que foram comprados por quase 500 milhões de dólares estão lá parados. 3 horas.
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0: Quinta-feira, 13 de agosto de 2026. O Tribunal Superior Eleitoral remarcou para a próxima terça-feira reunião em que os ministros vão debater as regras para o uso de deepfake na campanha eleitoral. O caso veio à tona depois de o candidato ao Planalto, Flávio Bolsonaro, usar, em uma convenção do PL, um vídeo do pai, o ex-presidente Jair Bolsonaro, produzido com inteligência artificial. O encontro estava agendado para hoje. A Câmara dos Deputados aprovou em votação simbólica um projeto que autoriza o porte de armas de fogo para oficiais de justiça. A proposta estabelece que os profissionais poderão portar armas para defesa pessoal e que a autorização deverá constar na carteira funcional. O texto segue agora para o Senado. As inscrições para a corrida de São Silvestre deste ano serão abertas em setembro. A prova deve reunir 55 mil atletas. O número é o mesmo verificado em 2025, quando houve um recorde de inscritos em razão das comemorações da 100ª edição da corrida de rua. A São Silvestre ocorre no último dia do ano na cidade de São Paulo. O risco do El Niño atingir intensidade muito forte entre outubro e dezembro subiu de 81% para 90%. Os dados são do boletim da Administração Oceânica e Atmosférica dos Estados Unidos. O fenômeno é caracterizado pelo aquecimento igual ou maior que 0,5 grau das águas do Oceano Pacífico Equatorial. O El Niño ocorre em intervalos irregulares, que variam de 2 a 7 anos, com duração média de 9 a 12 meses. O acontecimento gera impacto direto no aumento da temperatura global. No horário de Brasília, 3 e 2.
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1: 3:03, essa é a segunda hora do Estúdio CBN desta quinta-feira, 13 de agosto de 2026.
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1: Oi, Zé, boa tarde.
2: Oi, Tati, boa tarde, Fernando.
3: Boa tarde.
2: Boa tarde, os ouvintes.
1: O Zé hoje fala sobre Foto no Privado, título do livro do francês Simon Chevrier.
2: Uhum.
1: Meu francês está afiadíssimo hoje, vencedor do prêmio Goncourt de primeiro romance, certo?
2: Excepcional, tô chamada.
1: Conta tudo.
2: Altíssimo nível essa chamada em francês que você fez. Tati, essa aqui é para quem gosta, os fãs aqui no Brasil, do Eduardo Louis.
1: Opa, não são poucos, né?
2: Não, não são poucos. Eduardo Louis, acho que cresceu muito nos últimos anos. Os livros dele têm circulado muito por aqui. A vinda dele para a Flipa ajudou muito também. Eu acho que o Chevrier vai agradar a esses leitores. Eu acho que ele, embora a questão autobiográfica do Eduardo seja a grande característica,

0: Eduardo Wi, o Chevrier pega essa questão da autoficção ou do caráter autobiográfico da obra dele e expande para uma investigação artística, né, sobre uma imagem, sobre uma fotografia. Então, acho que tem alguns aspectos assim que acabam ampliando mais essa discussão em relação à obra dele. Bom, ele estreou com tudo, né? Ele estreou ganhando esse prêmio, que é o prêmio mais importante da literatura francesa, que é o Goncourt, e o Goncourt do primeiro romance. Então, o romance de estreia dele foi premiado, já assim, já virou, tá totalmente no radar ali da imprensa e dos leitores franceses, né? Essa é uma história de um rapaz, é um jovem homem gay, né, que vive em Toulouse. É muito um romance de formação emocional, acho que talvez seja a principal característica. É alguém que se desencanta da universidade, não encontra um lugar assim em termos de carreira, acaba vagando assim por empregos de baixa qualificação. Enquanto isso, vive uma vida emocional muito feita assim de encontros fortuitos, toda essa cultura digital, né, dos apps de encontro, e também acaba, a partir de um dado momento, trabalhando como um garoto de programa. O Chevrier vai contar essa história por fragmentos, acho que ele monta isso de uma forma muito muito hábil assim. Então, a história é muito dinâmica. Eu li, é um livro curto, eu li ele realmente numa sentada assim, acho que uma leitura contínua de umas 2 horas, você invade, mergulha no livro, e é um livro muito muito bem escrito assim nesse ponto. Acho que a grande virada dele, acho que é onde o livro realmente vai ganhar tração e vai assim chamar muita atenção do leitor, é a partir do momento que esse narrador começa se interessa por uma foto que ele vê numa casa de um amigo. É uma foto famosa de um fotógrafo muito importante nos Estados Unidos, nos anos 70 e 80, que é o Peter Rujar. Por coincidência, Rujar hoje é um fotógrafo que está sendo hiper resgatado. Tem um filme do ano passado, do Ira Sachs, que é um diretor nova-iorquino, com a Rebecca Hall e o Ben Whishaw, que também falando da obra dele. Então, ele é um fotógrafo, parece que muita gente está tentando resgatar a obra dele.
1: Como ele chama,
0: Ele é um,
1: Zé?
0: é um,
1: Fotógrafo.
0: o fotógrafo é o Peter Rujar,
2: Não tem.
0: é Hujar.
2: Tá, tem a ver com a capa, não?
0: Tem a capa, a foto
2: Ah,
0: dele.
2: então tá bom. Nós vimos aqui, a
1: A
2: capa
1: gente
2: chamou
1: estava
2: muita
1: tentando
2: atenção.
1: desvendar isso a hora que você começou a falar do fotógrafo.
0: Essa é a foto que o narrador
2: Ah, tá bom.
0: fica obcecado por ela.
2: Ouvintes,
0: E aí ele.
2: vamos ter que correr. Não vou descrevê-la aqui, não. Não, não,
1: Não,
2: não,
1: não,
2: não,
1: não, não, não, não, não, não, não, não.
2: não, não.
0: Ele é da geração do Robert Mapplethorpe, né? Uma geração importante daqueles caras que retrataram ali uma cena nova-iorquina daquela época. E o narrador do livro fica obcecado pelo modelo dessa foto que vocês estão vendo aí, que vocês procuraram e acharam. E aí mergulha ali também numa investigação sobre essa imagem, né? E isso é muito interessante, assim, porque realmente o Rujar, além de ter sido esse personagem importante da cena nova-iorquina e ser um fotógrafo que hoje é muito estudado, muito que gera muito interesse, ele é uma das vítimas da AIDS. E uma coisa que vai acontecer no romance é o momento que explode a Covid, né? Então vão ser duas grandes epidemias que, de certo modo, ele vai tratar em paralelo, né? Nessa narrativa, no presente, da história do narrador, que vai vendo o mundo se fechar. Tem também a história do pai dele, que é um pai doente terminal e que nessa época da Covid ele não vai ter mais como contatá-lo, né, como está presente com ele. E ao mesmo tempo, nesse resgate da obra Rujar, vai mergulhar na toda aquela epidemia da AIDS nos anos 80, né? Então, acho que é um livro que trabalha muito sobre essa questão do luto, de certa forma, de algumas obsessões pessoais que a gente carrega, dos caminhos que a gente acaba encontrando assim para canalizar suas obsessões, muito sobre essas relações mediadas, né, pela tecnologia no mundo contemporâneo, mas acima de tudo, acho que é um grande romance de formação emocional, assim, acho, de amadurecimento, de lidar mesmo com o crescimento, individual, assim, nesse começo de vida adulta, né?
2: Zé, eu não sei se você falou no começo, eu estava lendo outras coisas aqui sobre ele, mas me chamou a atenção. O Chevrier tem 34 anos, o autor.
0: Pois é, ele é super novo, né?
2: Novíssimo.
0: Não, e agora realmente com o prêmio, ele vira. O impacto do Goncourt numa carreira na França é um negócio impressionante, né? Então,
1: mas olha só, o Louis também não é. O Louis tem 33.
0: Sim, não, são todos muito jovens mesmo. A questão do autobiográfico, acho que foi um caminho também desses autores, né, de começar a circular também, né, a experiência de vida ficcionalizada para esses autores abriu um caminho assim até para um leitor conhecer um pouco melhor essa geração, ou no caso deles, gerações de homens gays. No caso do Louis, a questão social também tem um ponto muito forte, né? Mas também acho que tem um certo desalento nessa geração, né? Do ponto de vista profissional, de lugar no mundo, assim, somente na Europa, acho que essa discussão é muito forte, assim, por todas as questões que a gente vê, né, uma crise no emprego, crise climática, crise da política, tem muitas crises permeando a vida contemporânea, acho que atinge muito esses narradores desses livros, né?
1: Nossa, fiquei super curiosa mesmo. Muito legal. Zé, faz aquele resumo para facilitar a vida do nosso ouvinte, por favor.
0: Então, falei hoje aqui no Clube do Livro de Foto no Privado, do Simon Chevrier, autor francês. Está saindo no Brasil pela Herculano, editor excelente, trabalho gráfico maravilhoso, tradução do Alexandre Rabelo.
1: Muito legal. Zé Godoy está com a gente toda quinta-feira no nosso Clube do Livro aqui no Estúdio CBN. Valeu, Zé. Beijo para você. Até a semana que vem.
0: Beijo, até semana que vem.
2: Valeu,
0: Valeu.
2: Zé. 3h11, vamos a Brasília e a participação de João Rosa. Oi, João, boa tarde.
3: Oi, Fernando. Boa tarde para você. Boa tarde, Tati, a todos que estão nos acompanhando aqui na CBN. O presidente do Supremo Tribunal Federal, ministro Edson Fachin, prestou solidariedade ao ministro Flávio Dino e afirmou que reconhece que o colega e a família dele têm sido alvo de ameaças. Fachin disse que os fatos precisam ser investigados e que o Supremo vai colaborar para identificar e responsabilizar quem tiver cometido algum crime. A declaração foi feita durante a abertura da sessão do STF de hoje. Vamos ouvir um trecho.
4: Presidência do Supremo Tribunal Federal, em nome deste tribunal, manifesta solidariedade ao ministro Flávio Dino e reconhece que ameaças à segurança física dos ministros e familiares devem ser apuradas com rigor. A Secretaria de Polícia Judicial do Supremo Tribunal Federal colaborará com as autoridades públicas para a plena elucidação dos fatos.
3: Fernando, na sequência, Fachin também defendeu a liberdade de imprensa e o direito dos jornalistas ao sigilo da fonte. O presidente do Supremo afirmou que a corte reafirma o compromisso com a Constituição e com as liberdades fundamentais. Vamos ouvir também esse trecho.
4: A apuração de eventuais ilícitos deve dirigir-se e certamente vai dirigir-se à conduta que constitua objeto da investigação, jamais à atividade jornalística legítima exercida no cumprimento de sua função constitucional.
3: Fernando, é importante a gente contextualizar, porque as declarações ocorrem após críticas a uma decisão do ministro Alexandre de Moraes que autorizou uma operação de busca e apreensão contra o ex-secretário do governo do Maranhão, Raimundo Cutrim. Cutrim é apontado como uma das fontes de informações usadas pelo jornalista Luiz Pablo Almeida em uma reportagem sobre o uso de carros oficiais pela família do ministro Flávio Dino. A reportagem questionava o uso de um veículo do Tribunal de Justiça do Maranhão por Dino e seus familiares. Em nota conjunta, as associações de imprensa manifestaram profunda preocupação com o cumprimento do mandado de busca e apreensão, e as entidades também afirmaram que a medida levanta preocupações sobre a proteção do sigilo da fonte e a liberdade de imprensa. Eu volto com vocês.
2: Tá certo, obrigado. Essa informação de João Rosa em Brasília e o ministro do STF, Edson Fachin, prestando uma solidariedade ao ministro Flávio Dino, nesse caso envolvendo o jornalista. 13h14, o intervalo com o noticiário da sua região.
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2: Então vamos lá, vamos falar agora sobre o pagamento de ônibus em São Paulo com cartão de débito. Eu errei. Não, não, não, não, não. aceita sim cartão de débito. Sabe em quantas linhas? 12 linhas em São Paulo, segundo
1: então,
2: as
1: Petrobras. Então errou mais ou menos, né?
2: 12 linhas, alguns terminais, mas ainda está só começando. Mas aqui, ó, a participação do nosso ouvinte aqui, o Guilherme, ilustra bem o que, que é tentar pagar com débito um ônibus em São Paulo.
6: Eu tive essa mesma experiência do ônibus. Eu fui percorrer um trajeto, tomar um ônibus na região da Paulista, costumo andar de metrô e pago pelo aplicativo. Não tinha dinheiro, só tinha o celular por aproximação. Pesquisei e disseram que poderia pagar por aproximação, então eu estava tranquilo. O meu ônibus chegou, eu entrei, perguntei da aproximação, o motorista falou, não, só funciona em algumas linhas. Vocês aceitam outra forma de pagamento? Não, só bilhete único. O que eu tive que fazer? Desci no ponto seguinte. É uma pena, porque dificulta o usuário, que não é um usuário habitual, a utilizar esse modal de transporte. Né? Uma pena que em São Paulo a gente ainda não esteja no nível de facilitar a vida de quem quer andar de ônibus.
1: E é disso que se trata, né, Fê? De incentivar as pessoas a utilizarem o transporte público. Precisa ser fácil, precisa ser mais ágil. Nada do que a gente vê hoje em São Paulo.
2: Quem anda de trem ou de metrô conhece o Shoptrem. Qualquer vendedor de Shoptrem aceita crédito, débito,
1: total.
2: Bitcoin, qualquer coisa, Pix, tal.
1: Bitcoin.
2: E o ônibus não.
1: E a catraca não.
2: A catraca
1: como
2: não.
1: Pode?
2: Então vamos lá, daí vários ouvintes mandaram pra cá. Deixa eu até dar o nome dos ouvintes aqui que mandaram pra cá. A informação, tenho aqui o Alexandre e também o Cícero. Mandaram aqui um link da SP Trans falando sobre quais são as linhas que aceitam. Daí são 12 linhas. Terminais são 3, Sacomã, Vila Prudente e Mercado. Aí você pode entrar no terminal, pagar com débito e também tem o Expresso Tiradentes. Essas são as possibilidades, então, de você pagar com débito a sua passagem de ônibus. Tem mais participação, o Paulo César, de Londrina, no Paraná. Ele falou assim, aqui na minha cidade, de um mês para cá, o ônibus urbano aceita a passagem com cartão de crédito ou débito também. Aí, Londrina. O Samuel conta o seguinte, olha, meu filho entrou no ônibus. Quando viu que não estava com bilhete único, falou assim, posso pagar com débito? O cara falou assim, não, imagina, que não aceita débito. Deu uma de migué e saiu pela porta da frente. É isso que acontece. Ou então, dá cinquentão pro cobrador, de manhã, quando não tem nada, qualquer horário, na verdade. O que ele vai falar? Não tem troco. Então, quer dizer, não aceita débito, não tem troco. Ah, eu vou a pé.

0: Mais participação de ouvintes agora sobre o trânsito. Trânsito fora do normal na frente do aeroporto de Congonhas, no sentido Ibirapuera. Diz aqui Luiz Feitosa. Parece apenas ser excesso de veículos, mas são 3:00 PM. Isso é cruel, diz ele aqui. Luiz Feitosa indo de Interlagos para o Parque do Ibirapuera.
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0: Tem mais aqui, ó. O trem e o metrô aceitam não só débito como crédito. Em Rio Grande da Serra, aceita cartão na estação Santos Imigrantes também. Obrigado.
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0: E a gente volta a falar sobre a situação na Colômbia, o terremoto que atingiu parte do país na segunda-feira. O Lucas Taveira, em São Paulo, tem aqui mais informações. Lucas.
2: Fernando, subiu para 273 o número de mortos pelo terremoto de magnitude 7,4 que atingiu a Colômbia nesta segunda-feira, como você disse. O novo balanço foi divulgado pela Unidade de Gestão de Desastres da Colômbia nesta quinta-feira. O número de desaparecidos caiu para 377 pessoas e o de feridos para 3.824. Mais de 53 mil pessoas foram afetadas pelo desastre. As esperanças de encontrar mais sobreviventes do forte terremoto que aconteceu no início desta semana diminuíram nesta quinta-feira, viu, à medida que as equipes de resgate restringiam as buscas. Em Cali, a terceira maior cidade do país, as equipes desviaram a atenção dos esforços de busca e resgate para remoção de escombros na maioria dos locais. As primeiras 72 horas depois de um terremoto são consideradas decisivas. Depois desse período, as chances de encontrar pessoas com vida sob os escombros caem de forma significativa. Nesta quarta-feira, o presidente da Colômbia, Abelardo de la Espriella, anunciou que os trabalhos de busca continuarão. Segundo ele, o impacto do desastre é enorme e exige uma forte resposta do governo. Em Cali, uma das regiões mais afetadas, máquinas pesadas ajudam na retirada de entulhos e na abertura de espaços entre estruturas destruídas. Mesmo com a redução das chances de sobrevivência, as buscas continuam com cães farejadores e equipes especializadas. Casos de pessoas encontradas com vida ainda mantém a esperança das famílias, como uma paciente internada que permaneceu 3 dias presa nos escombros de um hospital destruído. A mobilização internacional também aumentou. Cali recebeu as primeiras 50 toneladas de ajuda humanitária enviadas por El Salvador. O Peru mandou outras 8 toneladas de mantimentos. Já o Brasil também anunciou o envio de ajuda humanitária. A Espanha também iniciou o envio de um primeiro pacote de 1 milhão de euros em ajuda emergencial, depois de confirmar a morte de um cidadão com dupla nacionalidade. Outros 12 espanhóis continuam desaparecidos. O governo colombiano decretou estado de emergência econômica para acelerar o envio de recursos à reconstrução do país. A prioridade é recuperar estradas, aeroportos, escolas e unidades de saúde atingidas pelo terremoto. Fernando?
0: Obrigado. Essa informação de Lucas Taveira em São Paulo. Ó, na última edição do Mundo em Meia Hora, que está disponível para você em podcast, no Spotify, qualquer tocador ou no site da CBN, eu fiz uma entrevista com Érica Cepeda. Ela é uma argentina, mora em Cali há 6 anos e relatou pra gente como era a situação lá. E naquele momento ela dizia o seguinte: não tem ninguém de fora aqui, só os colombianos estão pegando entulho por entulho com as mãos, porque a ajuda internacional não havia chegado ainda. Lucas falou que agora realmente está chegando. Ela que vive num prédio de 5 andares, mora no quarto, tremeu muito durante o terremoto, todos tiveram que sair, não chegou a ruir, não chegou a cair. Só que ela está fora de casa porque está abalada a estrutura, ela estava esperando alguém ir até lá para falar assim, pode ou não pode entrar para pegar as coisas. Bom, simplesmente estava lá, estava na casa da sogra. Então ela relata muito bem o que estava acontecendo por lá. Está na última edição do Mundo em Meia Hora. Vamos agora a Belo Horizonte com Ana Nunes. Oi, Ana, boa tarde.
3: Oi, Fernando. Boa tarde para você, boa tarde para o ouvinte. O segundo tribunal do júri da comarca aqui de Belo Horizonte condenou a 67 anos de prisão um integrante da torcida Máfia Azul, que participou de uma emboscada contra um ônibus de torcedores do Atlético em Belo Horizonte, deixando um morto e 9 feridos. O réu Samuel Paixão de Souza foi considerado culpado pelos crimes de homicídio consumado e 6 tentativas de homicídio. O conselho de sentença foi formado por 5 homens e 2 mulheres. O veredito foi definido nessa quarta-feira durante o julgamento, que durou mais de 12 horas. O réu, que respondia em liberdade, não compareceu ao júri e por isso teve a ordem de prisão decretada pela justiça após a condenação. Ele agora, portanto, é considerado foragido. Conforme o promotor de justiça do Tribunal do Júri aqui de Belo Horizonte, Rodrigo Ladeira, a decisão foi justa e deve servir de exemplo para evitar novos conflitos entre as torcidas de futebol aqui de Minas Gerais.
4: A sociedade de Belo Horizonte, analisando as provas do processo de forma muito sóbria e justa, condenou o último réu que ainda não havia sido submetido a julgamento. Teremos, dentro de poucas semanas, mais um Atlético e Cruzeiro, e a esperança é que isso sirva como desestímulo ou pelo menos uma reflexão, notadamente pela liderança dessas torcidas organizadas, para que não mais estimulem ou mesmo protagonizem esses atos de extrema violência.
3: Pois é, Fernando, segundo a denúncia criminal, o ataque aconteceu em novembro de 2021, quando integrantes da torcida do Cruzeiro cercaram um ônibus que transportava atleticanos e usaram coquetel molotov, bombas, pedras, barras de ferro e pedaços de madeira para atacar os rivais. O torcedor do Atlético, Matheus de Freitas Ferreira, de 20 anos, ficou gravemente ferido e morreu 2 dias depois em um hospital. Outras 9 pessoas também ficaram feridas nesse ataque. O julgamento dessa quarta foi desmembrado de um outro processo realizado em julho deste ano, também contra réus nesse mesmo caso. Na ocasião, outros 3 integrantes da organizada do Cruzeiro foram julgados e condenados pela participação nessa mesma emboscada. Eu volto com você.
0: Obrigado, Ana Nunes, com informações em Belo Horizonte. Vamos falar o seguinte.
5: Vamos.
0: Eu contei aqui no noticiário local em São Paulo sobre a dificuldade de pagar ônibus com cartão de débito. O que acontece? Eu recentemente fiz uma viagem a Londres e achei uma baita facilidade, porque onde você vai, qualquer transporte público lá, você paga o seu débito. No metrô, por exemplo, quando você entra, ele vai lá e fala assim, ó, o sistema de metrô e trens de Londres está verificando o seu cartão. Aí você anda a cidade inteira, tal. E lá tem preços diferentes, tarifas diferentes para horário de pico, para linhas diferentes.
5: Região da cidade.
0: E exatamente, quanto mais periférico, mais barato, mais central, mais caro. No final do dia, ele faz um apanhado de tudo que você fez na cidade, vai lá e cobra. Se você anda muito…
5: Com o seu cartão.
0: Exatamente, cai no meu cartão.
5: Tá.
0: O ônibus entrou, passou o débito, entrou, tá tranquilo. E em São Paulo, é uma grande dificuldade. Hoje existem 12 linhas e alguns terminais que aceitam cartão de débito.
5: Mas enfim, até a gente descobrir, né, se é a linha que eu pego.
0: É uma loteria. E aí falei isso aqui no local, vários ouvintes estão mandando. Inclusive assim, já tem participação de gente de Maceió. O Léo Moraes fala, Maceió aceita tanto crédito e débito. Eu perguntei, no ônibus? Ele, sim, no ônibus. Tem mais participação de... Eu quero saber da sua cidade. Se o ônibus na cidade onde você está aceita débito. Se é fácil. Porque em São Paulo você tem que ter um bilhete único. Você carrega seu bilhete único. Você tem que ir até um pórtico, assim, como se fosse um sistema para validar, para depois usar. Eu perdi o meu recentemente. Aí não consegui. Fui tentar pegar um ônibus. Não tinha dinheiro. Aí tava sem cartão.
5: Foi a pé,
0: porque não tinha como pagar. Quem é que anda com dinheiro hoje na carteira,
5: então,
0: gente?
5: E tem muitos ouvintes escrevendo pra cá, dizendo da mesma dificuldade, é, né? É, da linha que… Ah, minha linha tem. Ah, legal, a linha que você pega todo dia. Mas é uma de 12 numa cidade desse tamanho.
0: Paulo, exatamente.
5: Tem gente da Grande São Paulo dizendo, ah, aqui pode, né? Nos municípios da Grande São Paulo. Aqui eu consigo pagar com meu cartão de débito. E você aí, na sua cidade, como é que funciona o transporte público? Você pode passar na catraca o seu cartão de débito e seguir sua viagem?
0: Por exemplo, aqui tem a participação de um ouvinte que fala que tirou uma foto de Ribeirão Pires, que é uma cidade na Grande São Paulo, que lá tem um comunicado importante, encerramento do pagamento em dinheiro. Lá vai acabar. Visando segurança coletiva, com implementação do ônibus seguro na cidade, a partir de 1º de setembro de 2026, não será mais aceito pagamento em dinheiro. Aí você baixa o aplicativo gratuitamente, faz o cadastro, faz o crédito, coloca ali o dinheiro, é o aplicativo BusPay, entra e paga. Olha que legal.
5: Mas não aceitar dinheiro eu acho ruim.
0: Acha ruim?
5: Ah, eu acho ruim. Tem que aceitar, pô. Dinheiro é dinheiro. É a moeda que se usa.
0: Pode ser. É, outra coisa. Participação aqui. É, o Walter... olha só essa do Walter. A moeda esposa corrente. Dele, a Márcia, presenciou uma seguinte situação. O passageiro tinha só cartão de débito no bolso. Não era aceito. Olha o que ele fez. Ele passou um Pix pro cobrador, que passou o seu próprio bilhete. Ele terceirizou o pagamento para poder usar. Olha que facilidade!
5: Nossa, essa moda pega.
0: Olha assim, Sil, já entrou no ônibus onde o cobrador não tinha... Ah, então, ninguém tem troco, gente. Não tem troco. Você vai com cinquentão no ônibus, o cara vai falar assim, desce pela frente. E ela conta assim, ó. Em várias situações, quando fui passar a catraca e aí tinha deixado o bilhete em casa, tava assim. Em todos esses momentos, o cobrador disse que eu poderia descer pela frente porque ele não tinha troco. Nunca me impediram de prosseguir. Os cobradores muito educados e solícitos. Porque o que, que eles vão fazer?
5: Exato.
0: Então lá, eu só tô aqui. Eu cheguei, o meu caixa não tem uma moedinha. O cara chega lá com cinquentão, não passa.
5: Janaína falou que não precisa nem ser cinquentão. Se for cedo demais, 20 já não tem. Troco pra 20 já não rola.
0: Em Brasília. Tem aqui, ó,
5: em
0: Simone.
5: Em Brasília, 3,29.
0: Aqui não aceitam mais dinheiro. Pagamento só débito, crédito e bilhete único. Em Ponta Grossa, Paraná, só aceita cartão, dinheiro, não mais. Não tem cobrador mais.
5: Eita.
0: O cobrador sabe que é legal também, gente? É quando ele ajuda quem precisa.
5: Isso.
0: Um cadeirante, uma pessoa com dificuldade de mobilidade, eles dão uma baita força.
5: Sim. Além de nos localizar também numa cidade desse tamanho. E eu digo, é no próximo que eu tenho que descer?
0: É isso.
5: E ele te ajuda a falar, não, é no seguinte, é daqui a dois. Ah, tá bom, obrigado. É, não, já foi. Aí realmente seria um pouco mais difícil. Eu ia ter que fazer igual o Fernando. Fazer o quê? Descer e ir a pé.
0: Mas aqui, ó. Vamos agora para Buenos Aires. A Mônica, uns 10 anos, estava em Buenos Aires, chovia muito.
5: Eu passei por isso.
0: Entraram no ônibus, descobriram que só aceitava moeda. Ah. Juntaram todas as moedas que tinham, não era o suficiente. E aí o que aconteceu? Os passageiros do ônibus ajudaram o pessoal a pagar.
5: Gente. A Janaína pediu dinheiro de banco em banco do ônibus pra poder passar a roleta, tá?
0: Onde?
5: Em Buenos Aires.
0: Chique, em Buenos Aires. Não é isso, gente. Tudo isso surgiu da dificuldade de andar de ônibus.
5: Janaína falou que, além de tudo, ainda perdeu o ponto. Foi descer lá em Avejaneda. Eu tive problema em Buenos Aires. Eu não sei se foi a última ou penúltima vez. Já faz uns anos, mas você tinha que ter o bilhete.
0: Tá.
5: Você não podia ter o grana. Tinha que ter o bilhete.
0: Gledson, vamos agora para Vitória. Grande Vitória, no Espírito Santo. Somente aceita cartão do sistema de ônibus, que é chamado GV Bus. Sem cobradores. E aqui os motoristas também embarcam e desembarcam cadeirantes. Ah, que legal.
5: Bom.
0: Então é isso, gente. São Paulo, a maior cidade da América Latina. 12 linhas aceitam débito, alguns terminais. E quem não tem, quem tem 50 não entra, não paga.
5: Aí é aquele famoso cinto, né?
0: Sinto muito.
5: 3h32.
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0: Quinta-feira, 13 de agosto de 2026. O candidato à presidência da República pelo Missão, Renan Santos, chamou o senador Flávio Bolsonaro do PL de farsante. Ele afirmou ainda que a família do ex-presidente Jair Bolsonaro enganou o Brasil produtivo. A declaração foi dada durante um evento com empresários realizado em São Paulo. A Polícia Federal deflagrou a Operação Monte Sinai, que investiga suspeitas de fraudes em licitações, desvio de recursos públicos, lavagem de dinheiro, ocultação de patrimônio e crimes contra a ordem tributária no Maranhão. A investigação envolve emendas do deputado federal Josimar Maranhãozinho, do PL. O parlamentar, no entanto, não é alvo da operação. Segundo a PF, a investigação começou a partir de análises feitas pela Receita Federal e pela Controladoria Geral da União. Ao todo, foram cumpridos 9 mandados de busca e apreensão autorizados pelo Supremo Tribunal Federal. Um torcedor do Cruzeiro foi condenado a 67 anos de prisão pela participação numa emboscada contra um ônibus com torcedores do Atlético em Belo Horizonte. O ataque aconteceu em novembro de 2021. Uma pessoa morreu e 9 ficaram feridas. Segundo a justiça, o réu não compareceu ao julgamento e, diante da ausência, a juíza responsável pelo caso determinou a expedição de um mandado de prisão contra o homem. O chefe de uma unidade paramilitar iraniana afirmou que o Estreito de Hormuz está sob controle da gestão da República Islâmica. Ele deu a declaração um dia depois de o presidente Donald Trump dizer que os Estados Unidos mantêm o domínio total da via marítima. O chefe da unidade paramilitar do Irã afirmou que o líder americano tenta minar a popularidade de Teerã no Oriente Médio. No horário de Brasília, 3h34.
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0: Ana, boa tarde.
1: Olá, boa tarde.
2: Boa tarde.
0: Nayara Bertão, boa
3: Oi.
0: Tarde.
3: Olá, tudo bom?
0: Tudo bem. Bom, hoje Ana e Nayara falam sobre investimento para aposentadoria além do INSS. A gente sempre fala que quando vai falar de aposentadoria, expectativa de vida das pessoas está aumentando, sistema previdenciário pressionado pelo envelhecimento da população. E não só isso, né? Mais gente dependendo do benefício, menos gente contribuindo para esse cofre, de onde sai esse dinheiro. E o INSS fica cada vez mais irreal achar que vai dar conta de tudo, né? Que vai ser suficiente para manter o padrão de renda, o padrão de vida, depois de parar de trabalhar. É com você, Nay? Você começa, Nay?
3: Sim, Tati.
0: Essa é uma situação que a gente sempre traz aqui e que os governos vão ter que lidar com isso, né? Porque menos gente contribuindo, mais gente para receber. O benefício do INSS, ainda que você contribua com o teto, não é exatamente um valor que, para quem mora em grandes cidades do Brasil hoje, seja suficiente. Tem saída isso aí?
3: Pois é, saída até tem, né? Que a Ana vai trazer ali no detalhe, mas basicamente é conseguir guardar dinheiro e investir para o longo prazo. Mas eu, por exemplo, estou com 38 anos, pelo menos uns 25 aí, eu queria menos, né? Mas pelo menos uns 25 aí ainda trabalhando arduamente. Eu não sei o que vai acontecer, né, em 25 anos, mas uma coisa eu sei, dificilmente eu só com a aposentadoria ali pública, que eu contribuo, eu vou conseguir viver. Então, realmente é uma situação em que todo mundo tem que pensar, principalmente, né, quem está aí na faixa de 30, 40 anos, ainda tem um tempo aí para também, né, juntar esse dinheiro, mas acho que aí trazendo um pouco aqui de dados, né, a gente já está vendo, por exemplo, um movimento que é positivo e negativo, eu já explico por quê, mas de investimentos cada vez menores em previdência privada. Então, os dados, por exemplo, da Federação Nacional de Previdência Privada e Vida, que é a FENAPREV, dados recentes que saíram na última semana, mostram que há já um saldo menor esse ano, nesses primeiros meses, aí 6 meses de 2026, menores do que no ano passado, no mesmo período. E aí, considerando planos de previdência PGBL e VGBL, que são os mais clássicos, digamos assim, né? E o saldo total também das aplicações do estoque, né, nesse tipo de investimento também vem diminuindo. E aí, o que os especialistas olham para isso e conseguem entender os sinais, né? Um primeiro sinal muito claro as pessoas estão com menos dinheiro disponível para conseguir guardar e investir. Seja porque, né, a gente vem falando aqui, aumento das despesas, dívidas, né, a renda cada vez mais comprometida com pagamento de empréstimos e outras tantas coisas que vêm surgindo, mas também tem bastante gente, e aí é o lado positivo que eles estão vendo, diversificando os investimentos. Em vez de só colocar nessa previdência tradicional ali, que é o fundo de previdência PGBL e VGBL, procurando outras alternativas aí também de longo prazo, né? Também com esse olhar da aposentadoria, mas em, por exemplo, títulos de renda fixa, né, que são ou títulos públicos ou títulos bancários, de crédito corporativo, que tenham ali essa característica de longo prazo também. Então, acho que esse é o lado positivo, digamos assim, desses números da FENAPREV. Mas, de fato, né, tem muitos brasileiros que não estão conseguindo. E aí, até numa matéria do Valor Invest, eles citam, por exemplo, o crescimento do interesse dos títulos do Tesouro Renda Mais, que é recente, coisas de 2, 3 anos que a gente tem esse título do Tesouro, que funciona justamente como ali nesse esquema de previdência, que é você acumula ao longo dos anos um dinheiro, né, e numa data escolhida você passa a receber uma renda mensal por 20 anos, 240 meses. Então, também essa opção, por exemplo, tem crescido. Então, o lado positivo não necessariamente, né, tá todo mundo deixando de pensar no longo prazo. Acho que sim, tem uma parcela ali das pessoas que estão com dificuldade, mas tem uma outra parcela que, além desses fundos tradicionais, está olhando outros produtos que começam a surgir no mercado. E aí, por fim, acho que vale citar aqui, teve também uma mudança no imposto, no Imposto sobre Operações Financeiras, que é o IOF, que ele passou a incidir sobre os aportes do VGBL, que é um tipo de, né, de modalidade, e aí também muita gente se desinteressou, principalmente quem tem bastante dinheiro, por esse tipo de modalidade. Então também ajuda a explicar. Ou seja, está tendo movimentações positivas e negativas aí quando a gente fala de previdência privada.
2: Ana, vamos lá então falar sobre opções que algumas pessoas podem ter hoje de investimento de longo prazo, justamente o indicado para quem ainda tem, digamos assim, algum tempo até diminuir o ritmo de trabalho ou até deixar de trabalhar para viver, digamos assim, de renda, né?
1: O cardápio, Fernando, é bem farto. A gente tem aqueles instrumentos que foram pensados para isso, como a Nath citou, que são os produtos para a Previdência mesmo, mas hoje a gente tem muitas opções. Os próprios fundos de investimentos tradicionais têm assim, uma variedade absurda, desde aqueles mais conservadores até mais arrojados, com diferentes modalidades, e a alíquota de imposto de renda desses produtos mínima é de 15%. Então, quando se pensa no longo prazo, pode ser uma opção. A gente tem esses planos que são as letrinhas lá, VGBL, PGBL, que foram pensadas para isso e alguns têm vantagens interessantes, abatimento da base de cálculo do imposto de renda, investimentos com mais de 10 anos têm uma alíquota ainda menor de imposto. Então, são produtos que foram desenhados e pensados para esse longo prazo. E o que é esse longo prazo? Mais de 10 anos. Então, isso é um ponto importante. A gente tem também o próprio Tesouro Renda Mais, que por incrível que pareça, né, ele é muito recente, é de 2023 e já tem ganhado aí a simpatia de muita gente. Então está tendo uma aceitação boa, para você ter uma ideia, né, de julho de 2025 para junho de 2026, quase foi um crescimento de quase 100% da procura por esse produto. E o Tesouro ele tem também pensado em tipos diferentes de títulos, beneficiando diferentes objetivos, e aqui tem um para esse pensamento de longo prazo. Então, o que dá para ver é que hoje você tem mais opções. Mas o que é interessante a gente pensar aqui nesse desafio da escolha de como a gente constrói essa vida previdente para que a gente possa ter esse resultado que você disse, diminuir a renda ativa e tentar viver mais da renda passiva, que aí em algum momento da nossa vida a gente vai viver assim, né? A discussão é escolher assim, entre essas opções, mas a gente também se dá conta de que a gente precisa, de fato, fazer um esforço adicional. Tem uma pesquisa que eu sempre gosto de trazer, e eu fui pesquisá-la para trazer para cá hoje. Cerca de 60% das pessoas, que é um dado da Ambima, do Raio-X do Investidor, acreditam que viverão do INSS na sua aposentadoria. Então, a despeito da gente ter falado tanto de que da reforma, né, como a Tati trouxe no começo, menos pessoas contribuindo, a gente tem mais trabalho informal, isso faz com que as pessoas contribuam menos para o INSS, o fato da população estar envelhecendo, a gente tem uma questão muito séria e ainda as pessoas acreditam que vão conseguir viver com esse recurso. Então, é importante, né, que a gente entenda que o recurso do INSS é um complemento. É um complemento importante, por isso a importância de se contribuir, porque não é só a renda, é uma seguridade social, por isso que chama, né, Instituto Nacional de Seguridade Social, ele segura também o contribuinte de outras coisas importantes, mas a gente tem que se dar conta de que esse sistema oficial, ele tende a oferecer uma cobertura que é proporcionalmente menor no futuro, então a prioridade é a gente pensar no nosso próprio caminho. E eu gosto de dizer o seguinte, né? Tudo começa com um bom planejamento. Muitos investimentos de longo prazo acabam não dando certo, ou a gente tem que desmontar essas estratégias de longo prazo, porque o planejamento não foi feito de maneira muito detalhada. O que eu quero dizer com isso? Você pensa no investimento de 10 anos, só que acontece alguma coisa e você precisa do dinheiro em 2 anos. Isso é o pior cenário. Por isso que o primeiro passo de se pensar na aposentadoria é começar um planejamento, entender qual é a sua necessidade, qual a renda que você quer ter no futuro, qual o esforço que você precisa fazer no presente para você complementar esse teu plano lá para frente e isso ser sustentável, porque muita gente acaba querendo, mas não conseguindo por falta de planejamento.
2: Ana, olha só, o Luiz conta que é pensionista do INSS, quando ele recebeu o primeiro benefício, janeiro de 2002, na época correspondia aproximadamente 4 salários mínimos. Hoje, o benefício é de aproximadamente 1 salário mínimo e meio.
1: Essa é uma realidade enorme.
3: Isso que faz relativamente pouco tempo, né? Imagina quando a gente pensar daqui 20, 30
2: exato,
3: anos.
2: Exato.
1: Tá bom. E tem muita gente, Fernando, que rapidinho aqui, desculpa, Nay, é que quando, dependendo do extrato social que a gente está falando, a aposentadoria do INSS vai dar a essas pessoas uma previsibilidade de renda que muitas vezes essas pessoas não tiveram na fase laboral, ou seja, na fase de trabalho. Então, ela é importante para muita gente, mas essas pessoas que acreditam que será um substituto de um padrão de vida que tem na vida ativa, pode se decepcionar, por isso a importância de construir esse patrimônio independente.
0: Muito bem. Vocês estão recebendo dúvidas dos ouvintes, assim, se eu quiser saber como é que eu chego no fim do mês no Azul, eu posso escrever para vocês, como é?
3: Sim, com certeza, tem que escrever, aliás, né, pra gente que aí ajuda, que subsidia, né, a gente trazer temas que realmente interessam. Eu vou passar o e-mail aqui pra gente, que é no fim das contas, né, tudo junto, nofindascontas@cbn.com.br, nofindascontas@cbn.com.br.
0: Muito bem, beijo pra cada uma, obrigada por hoje, até terça-feira.
1: Até terça.
3: Boa tarde, pessoal. Beijo.
2: Tchau,
3: até.
2: Gente.
0: Terças e quintas tem No Fim das Contas aqui no nosso estúdio CBN.

0: Vamos agora a Ribeirão Preto com Eudes Filho. Eudes, boa tarde, a sua informação.
1: Oi, boa tarde. O candidato ao governo de São Paulo, Fernando Haddad, do PT, criticou a situação das contas do Estado e questionou o destino de recursos durante a gestão Tarcísio de Freitas. Haddad disse que o caixa livre do Estado caiu de 20 bilhões para 5 bilhões de reais. Ele também considerou a renegociação da dívida com o governo federal e os recursos obtidos com a privatização da Sabesp. Chegou a uma conta de 40 bilhões de reais.
2: E ele não consegue explicar o que aconteceu com o dinheiro de São Paulo. De 20 para 5 são 15. Mais 13 são 28. Mais 12 são 40 bi. Onde é que foi esse dinheiro? Ele fica igual de número, mas ele não consegue explicar onde é que foi parar 40 bilhões de reais.
1: O Haddad esteve nesta quinta-feira em Sertãozinho, na região de Ribeirão Preto, onde participou da Fenasucro. Durante a visita, ele também defendeu investimentos em biocombustíveis, seguro rural e segurança hídrica para o interior de São Paulo. Na entrevista, o petista também falou sobre o episódio envolvendo o motorista que trabalha com ele e uma abordagem da Polícia Militar. Segundo o Haddad, o motorista foi perseguido por cerca de 5 quilômetros depois de deixá-lo em casa. Ele disse que já conversou com o secretário da Segurança Pública e cobrou uma explicação para o caso. Eu volto com você, Fernando.
0: Obrigado. Essa informação de Eudes Filho, em Ribeirão Preto, acompanhando o candidato do PT ao governo de São Paulo. Daqui a pouco, informações sobre o candidato à reeleição, Tarcísio de Freitas.

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1: Participação do ouvinte que está, é o Gilvan Lopes, está na Fernão Dias agora e disse que está muito trânsito por lá, na região de Cambuí, na rodovia Fernão Dias, tem muito congestionamento, está na altura de Cambuí, e eu fui na concessionária e vi que tem um acidente na pista sul, na região de Camanducaia, então ele é Camanducaia, Cambuí, Estiva, então tá atingindo também Cambuí. Na pista expressa. E aí diz aqui a concessionária que são 18 quilômetros de congestionamento do 923 ao 941, sentido São Paulo. Então, nesse momento, Fernão Dias, para ter acidente para tudo, como é que pode? Todo dia tem.
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1: A gente volta a movimentar nossa reportagem em Brasília. Samantha Klein, boa tarde.
2: Oi, Tati, boa tarde. Olha, o candidato à presidência da República, Renan Santos, do Missão, disse que pode provar que o e-mail de Flávio Bolsonaro foi utilizado para confirmar a filiação dele ao partido. Segundo um documento da área de tecnologia do Missão, foi informado, então, no dia 2 de agosto, os dados utilizados por essa pessoa, que não se sabe quem, que filiou Flávio ao Missão. Consta o endereço do candidato como Rua dos Bandidos, número 166, bairro Miliciano, Rio de Janeiro. O CPF também é incoerente com um CPF de verdade, porque ele vai numa sequência de 1 a 9 com o final 09. Renan Santos ainda disse no X que nós temos como comprovar que alguém acessando o e-mail de Flávio apertou o botão de confirmação da filiação e ainda apertou o botão para acessar nosso aplicativo de militância. Lembrando aí que Flávio foi oficializado pelo PL como candidato no finalzinho de julho e a campanha dele também informou que não consegue fazer o registro da candidatura justamente porque ele está filiado ao Missão. O próprio Renan Santos também havia informado, ele disse num vídeo mais cedo, ali por volta do meio-dia, que já tinha informado, enviado e-mails ao gabinete do senador Flávio Bolsonaro, que esses tinham sido acessados ainda no dia 2 de agosto e que não houve uma resposta. E aí, aparentemente, a campanha de Flávio percebeu isso. Acabei de conversar com a advogada dele, a doutora Maria Cláudia Bucchianeri, advogada eleitoral. Ela conversou mais cedo com o presidente Cássio Nunes Marques, presidente do TSE, inclusive nosso colega Felipe Igreja acompanhou toda essa movimentação. E agora ela acabou de me dizer que há uma perspectiva de normalização dessa situação ainda hoje. O TSE, por sua vez, abriu uma investigação para saber o que aconteceu. Essa foi uma nota mais cedo do Tribunal Superior Eleitoral. Com vocês.
1: Obrigada, Samantha. Samantha Klein, Brasília. Estamos preparados para o El Niño?
3: Não.
1: E, aliás, quando eu digo tamo, tô falando de quem, né? Porque eventos extremos provocados, né, pela mudança climática atingem determinadas populações de maneiras muito diferentes. Mas vamos lá. A Administração Oceânica e Atmosférica dos Estados Unidos atualizou hoje a previsão para o El Niño desse ano e passou a estimar em 95% a chance de o fenômeno atingir uma intensidade muito forte nos próximos meses. No boletim anterior, publicado em 9 de julho, a agência calculava em 81% a probabilidade de um El Niño muito forte entre outubro e dezembro desse ano. Para o período entre novembro e janeiro, já no fim da primavera, começo do verão, no hemisfério sul, a expectativa de um fenômeno muito intenso é de 90%, de acordo com a nova previsão. Ainda de acordo com a NOAA, que é o quê? É a sigla da Administração Oceânica, Oceânica e Atmosférica dos Estados Unidos. Se consideradas as projeções atuais de temperatura do oceano, há 69% de chance de um evento ficar entre os maiores registrados desde 1950. E ó, o contexto é: o aquecimento das águas do Pacífico Equatorial continua aumentando. O El Niño... El Niño e La Niña são as duas fases do mesmo fenômeno climático, né? O El Niño é caracterizado pelo aquecimento maior ou igual a 0,5 grau das águas do Oceano Pacífico Equatorial e ocorre com frequência a cada 2 a 7 anos. Tem uma duração média de 12 meses. Aliás, a última entrevista que a gente fez aqui sobre isso, a gente falava sobre esses ciclos serem cada vez menores, né, de ocorrência do El Niño, que tem duração média de 12 meses, gera impacto direto no aumento da temperatura global. A La Niña é o contrário, é o resfriamento dessas mesmas águas e, claro, os efeitos são igualmente significativos, mas são em direção contrária. Bem, quando a NOAA divulgou seu último boletim mensal em julho, o índice semanal da chamada região Ninho 3.4, uma das principais áreas usadas para acompanhar a evolução do fenômeno, estava em 1,2 graus Celsius, o aumento da temperatura. Na atualização das condições do oceano, que foi publicada em 10 de agosto, já tinha chegado a 1,8 graus. Isso quer dizer o quê? Que a temperatura nessa parte do Pacífico passou de 1,2 para 1,8 grau acima da média em um mês. E esse valor de 1,8 graus Celsius já é considerado pela Climatempo, por exemplo, como compatível com um El Niño de forte intensidade. No Brasil, os efeitos do El Niño variam conforme a região, conforme a época do ano. Atualmente, o pico previsto é entre novembro e janeiro. Historicamente, o El Niño costuma aumentar a chuva no sul do país, o que pode elevar o risco de temporais e cheias. No norte e em parte do nordeste, o fenômeno tende a reduzir a chuva e pode agravar os períodos de seca. E no sudeste e no centro-oeste, os impactos podem ser mais irregulares. Pode ter um calor mais frequente, pancadas fortes e mal distribuídas de chuva e também mudanças no comportamento das frentes frias. A força do El Niño depende de quanto o Pacífico Equatorial vai esquentar nos próximos meses e, sobretudo, de como a atmosfera vai responder a esse aquecimento. Para que o fenômeno ganhe intensidade, não basta só o oceano ficar mais quente. É preciso que o sistema oceano-atmosfera passe a atuar de forma coordenada, né, acoplada e persistente. Apertem os cintos.
0: Você lida bem com as milhas, Tati?
1: Não, eu também sou péssima.
0: Queria melhorar isso.
1: Tem curso e tudo, você sabe,
0: tem,
1: né?
0: Tem. Mas olha só que interessante. A Câmara aprovou hoje...
1: Aliás, desculpa, é feito pra gente não entender mesmo, né? Então, porque quanto menos a gente entende, menos a gente chega lá e pega o que a gente tem de...
0: Talvez melhor.
1: Benefício, entre mil aspas.
0: Talvez melhor, vou te contar. Vai. A Câmara aprovou hoje um projeto que cria um marco regulatório para os programas de milhagem das companhias aéreas, informa aqui a Folha. A proposta facilita a comercialização de milhas e prevê a conversão dos pontos em dinheiro. O texto vai ao Senado, onde também precisa ser aprovado para entrar em vigor. A proposta divide os programas de milhagem em duas categorias. Os com liquidez oficial contam com um canal oficial para converter milhas em dinheiro e precisam ter regras claras para essa transferência ou para a comercialização dos pontos. Já os sem liquidez oficial não oferecem conversão de milhas em dinheiro, mas ficam proibidos de vedar ou dificultar a venda de milhagens pelos usuários. As empresas que fazem conversão em dinheiro não podem ter participação societária na companhia aérea. No geral, o texto também proíbe a suspensão de contas ou cancelamento de passagens pelas empresas por causa da venda de milhagens pelos clientes. Também fica vedado o uso de biometria facial como uma barreira para negar a comercialização das milhas. Apesar disso, o projeto prevê que as empresas podem adotar mecanismos contra fraudes. Além disso, as empresas agora são obrigadas a oferecer opção de conversão em dinheiro para clientes que comprem pontos ou clubes de assinatura. Também fica proibida a criação de barreiras artificiais contra empresas que atuem como intermediárias para a venda de milhas. O projeto do deputado Ricardo Aires, do Republicanos, de Tocantins, foi aprovado de maneira simbólica, sem possibilidade de verificação sobre como votou cada parlamentar. A votação foi esvaziada, com poucos parlamentares no plenário, e ocorreu de maneira semipresencial.
1: Eu tenho uma boa notícia para a Janaína.
0: Que horas são?
1: O ônibus e o metrô hoje em Buenos Aires dá para pagar com cartão de crédito, tá, Jana?
0: Pensei que você ia falar assim, tem uma boa notícia, são 4 horas e a gente não vai atrasar o
1: repórter. É isso, essa é uma boa notícia também, vamos.
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0: Quinta-feira, 13 de agosto de 2026. O partido Missão disse que alertou o gabinete do senador Flávio Bolsonaro sobre a tentativa de fraude na filiação dele desde o dia 2 de agosto, 10 dias antes da alteração no registro do candidato do PL à presidência da República junto ao Tribunal Superior Eleitoral. A legenda disse ainda que, ao notar a fraude, tentou realizar, no mesmo dia, o cancelamento. A ação, no entanto, foi rejeitada pelo TSE. A corte informou hoje que uma filiação em nome de Flávio à Missão foi feita por um representante do partido de Renan Santos. A informação, que aparece no site do TSE, mostra que o senador deixou o PL na quarta-feira e entrou na Missão na sequência. A campanha de Flávio disse que vai pedir à Polícia Federal a abertura de um inquérito. Um dos foragidos da Operação Sem Desconto foi preso. O presidente da Confederação Nacional de Agricultores Familiares e Empreendedores Familiares Rurais, Carlos Lopes, se apresentou voluntariamente na Superintendência da Polícia Federal em Brasília. A ação investiga um esquema de descontos sem autorização em benefícios pagos pelo INSS. A CONAFER é apontada como uma das principais entidades responsáveis pelo esquema. Foragido desde novembro, Carlos Lopes foi indiciado no mês passado. Subiu para 273 o número de mortos pelo terremoto de magnitude 7,4 que atingiu a Colômbia na segunda-feira. No novo balanço divulgado pela Unidade de Gestão de Desastres do país, o número de desaparecidos caiu para 377 pessoas. Mais de 53 mil pessoas foram afetadas pelo desastre. Em Cali, a terceira maior cidade do país, as equipes desviaram a atenção dos esforços de busca e resgate para a remoção de escombros nos locais. No horário de Brasília, 4 horas 3 minutos.
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1: 4:03, terceira e última hora do Estúdio CBN. Hoje é quinta-feira, 13 de agosto de 2026. Tá todo mundo engraçado hoje nesse estúdio, né? Quero ver a gracinha agora que bateu o sinal.
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1: Oi, professor, boa tarde.
2: Oi, Tatiana, boa tarde. Oi, Fernando, boa tarde. Oi, ouvintes, boa tarde. Eu ainda não abri aqui para ver vocês. Vamos lá.
3: Professor, hoje, dúvida de Roberto Fontes, de Belo Horizonte, e, digamos assim, é um ouvinte aplicado. Ele fez uma pesquisa, professor, uma pesquisa randômica em 10 cafeterias.
2: O que será isso?
3: Ah, saiu dando um giro. Deu um giro.
1: Um giro aleatório.
3: É. Em 10 cafeterias de Belo Horizonte, o resultado foi: 6 anunciavam um produto como café expresso com S e 4 como café expresso com X. Qual é a forma correta? Estarão os maledetos, como diz o senhor, invadindo nossas cafeterias?
2: Eu acho que esse maledeto

dele aí é para se referir aos italianos, né? E fazer alguma relação direta com esse possível estrangeirismo, com essa possível forma grafada, né? Esse expresso com S como se grafa em italiano. O problema é o seguinte. Eu já li em vários lugares, em sites brasileiros, que o café se chama expresso não porque ele seja feito rapidamente, e sim porque ele é obtido por pressão e tal, não sei o quê. Então eu vou ler aqui o que está escrito no site de uma das tantas empresas italianas que não produzem, né, que misturam e empacotam café. Não há um pé de café na Itália. Embora não haja um pé de café na Itália, a Itália é o país que mais inovou na questão do café. Foi na Itália que surgiu aquela cafeteira que vai para o fogão, que a gente chama de moca, sabe qual é, né? Uhum. Foi na Itália que surgiu o café feito com essas máquinas, o café expresso. E foi na Itália que surgiram os estudos das misturas, né? Que em italiano, le miscele. Michele são Michele, mas se escreve, pelo amor de Deus, não é aquele Michele, não. É Michele, que se escreve com M-I-S-C-E-L-E, que quer dizer misturas, né? Eles misturam cafés, estudam isso, misturam café do país A com o café do país B, café arábica, café robusta, café isso, café aquilo. Então, no site de uma dessas empresas, que se chama Vergnano, que produz um café maravilhoso, a empresa foi fundada em 1882. Está escrito aqui em italiano, eu vou traduzir, por que se chama café expresso, né? Então eles dizem aqui das características e tal, e tal, e tal, e a ideia de quando foi criada a máquina era justamente fazer uma coisa rápida, uma coisa veloz, que fosse mais rápida do que aquele café feito com a máquina moca que já existia, não é? E aí vem uma parte que eu vou traduzir aqui, e é justamente da velocidade de preparação que deriva o nome expresso, né? Basta pensar que na origem eram suficientes apenas 45 segundos para ter em mãos uma xícara de uma bebida fumegante, né? Esse significado de expresso, que vem de veloz, conhecido praticamente só no nosso país, dizem eles, né? Na Itália. No exterior, sobretudo nos países anglo-saxônicos, imagina-se, no entanto, que o nome se deva à infusão preparada sob pressão. Mas veja que na origem, o expresso, criado na Itália, tem a ver com a velocidade. E esse expresso que indica a velocidade, a gente vai para o primeiro auxílio. Falei desse disco ontem, ou antes de ontem, quando falei de Oriente, lembram? Toquei a música Oriente, que está no mesmo disco em que está Expresso 2222, de Gilberto Gil, disco homônimo de 1972. Vamos ouvir.

0: Expresso.
1: É, com X. Vocês não têm ideia, essa música é de 72, né? O que era o ano 2000 em 72? Era uma coisa absolutamente distante, inatingível, né? E o Gil, genial, escreve o Expresso 2222, né? E ele faz umas considerações aqui muito, muito interessantes. E esse Expresso é um trem, né? O Expresso 2222 é um trem, e essa denominação vem do francês, né? Express, né? Que é o trem expresso, né? Que vai mais rápido que os outros, para menos e por aí vai. Durante muito tempo isso foi uma classificação de trem na Europa. Na Itália, por exemplo, os trens tinham denominações que hoje mudaram, mas havia o direto, o diretíssimo, o expresso e por aí vai. O expresso era mais rápido porque parava menos, além de ser um trem que desenvolvia velocidade maior, né? Então esse expresso aí, que se escreve com X, vem lá do francês express, né? Que dá essa ideia de rapidez, que é a mesma origem, como está aqui no meu Trecani, que é um dicionário italiano respeitadíssimo, dizendo que nesse significado, né, do café expresso, que é com S em italiano, vem, esse significado vem do inglês express, que por sua vez vem do francês express. Né? Dá tempo para... Eu troquei os auxílios.
0: Sem problema. Estávamos ligados, professor.
1: Eu fiz bobagem, perdão. Dá para ouvir o segundo?
0: Dá.
1: Então vamos ouvir uma canção de Richie e Bernardo Villena, chamada Ela Me Descartou, com o próprio Richie. Música que ele gravou em 1985 no disco Circular. Vamos ver aí.

0: Que tal parar para um café expresso, meninos?
1: Perfeito. Sem estresse, sem complicação.
0: Sem complicação, sem estresse, sem complicação. O café expresso em português é com X, tá? E em italiano é com S. Eu acho que se alguém numa cafeteria quiser colocar expresso com S, né, como em italiano, eu aconselharia a colocar café em italiano também. Em italiano, café se escreve com dois Fs e com acento grave no E. C-A, F de faca duas vezes, é com acento grave, não com acento agudo. E aí, café expresso com S marca bem a ideia de que o café feito ali é feito à moda italiana. O problema é fazer realmente à moda italiana, porque eu não conheço em São Paulo, no Brasil, ninguém, nenhum estabelecimento que faça café expresso como se faz na Itália. Por aqui o café é aguado, o açúcar entra diretamente, entra, puf, desaba lá pro fundo, e o café expresso de verdade cria aquela cremosidade, o açúcar para em cima, não desce, e o líquido é espesso, é grosso, não é ralo, né? Então é muito, muito engraçado que se chame de café expresso o que é feito na máquina, mas na máquina regulada de um jeito X, com café de qualidade duvidosa e por aí vai. Então é isso, meu querido Roberto, expresso em italiano é com S, em português é com X, café em italiano é com FF, com acento grave no E, e aí fica a critério de cada um, né? Decidir por uma coisa ou por outra. Acho que no Brasil cabe mais o café expresso com X, café em português, porque esse café de expresso só tem a rapidez, não tem a cremosidade, não tem a qualidade, não tem o blend, a Michela, assim chamado. É isso.
1: Nosso professor e barista Pasquale, obrigado.
2: Valeu, professor, até amanhã.
0: Eu tenho vontade de esticar essa conversa, mas não posso, acho que já recebi cartão vermelho. Mas vamos lá, beijo para vocês.
2: Beijo, beijo.
0: Até amanhã.
2: Tchau.
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1: De volta, Lucas Taveira com mais informações. Lucas.
8: Fernando, a campanha do governador Tarcísio de Freitas prepara um levantamento para rebater as propostas de segurança pública apresentadas pelo candidato do PT ao governo de São Paulo, Fernando Haddad. A ideia é reunir dados, custos e argumentos sobre a viabilidade das medidas para municiar Tarcísio em debates, entrevistas e discursos durante a campanha. Um dos principais alvos será a proposta de Haddad de adotar câmeras corporais com gravação contínua durante todo o turno dos policiais, sem depender do acionamento do agente. Segundo estimativas internas da campanha, feitas a partir de dados da Secretaria de Segurança Pública, a mudança poderia elevar em 540% o custo anual do contrato das câmeras, que hoje é de aproximadamente R$ 95,5 milhões, para cerca de 15 mil equipamentos em operação. As câmeras utilizadas pela polícia têm capacidade para gravar de forma ininterrupta por um período de 3 a 4 horas e precisam ser recarregadas. Hoje, o equipamento pode ser acionado pelo próprio policial ou remotamente pelo Centro de Operações da Polícia Militar. Além do impacto no contrato, a avaliação interna de que a gravação contínua exigiria a criação de um novo data center para armazenar o volume de dados produzido pelas câmeras, que seria 22 vezes maior do que o atual. A estrutura demandaria servidores mais complexos e também aumentaria ainda mais o custo da operação. Outro ponto do plano de Haddad, que será rebatido pela campanha de Tarcísio, é a criação do registro de boletim de ocorrência pelo WhatsApp. O petista apresentou a proposta na segunda-feira, ao lançar o programa de segurança pública, área que definiu como uma das prioridades de um eventual governo. A preocupação levantada pela equipe de Tarcísio é que a ferramenta possa abrir espaço para golpes e também perfis falsos que se passem pela polícia para obter dados das vítimas. A contraproposta em discussão é permitir que o boletim seja registrado diretamente pelo tablet utilizado pelos policiais durante o atendimento. Já a equipe de Haddad defende que ferramentas oficiais desenvolvidas são protegidas por criptografia e têm como objetivo justamente dar mais agilidade e segurança ao atendimento. Fernando?
1: Obrigado, Lucas.

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2: Doutor Luiz Fernando continua de férias, volta acho que semana que vem já. Mas bom, vamos com informação aqui, tô vendo no G1. As células imunes do cérebro passam por mudanças durante o envelhecimento e a progressão da doença de Alzheimer e algumas delas podem ter um papel de proteção contra os danos provocados pela doença. Isso é o que aponta um estudo publicado na revista científica Nature Genetics, que mapeou em detalhes como essas células vão se modificando ao longo da vida e durante o avanço do Alzheimer. Pesquisadores da Icahn School of Medicine at Mount Sinai analisaram mais de 830 mil células imunes cerebrais que se originam na medula óssea e migram para o sistema nervoso. Entre elas, a principal célula de defesa do cérebro, que se chama microglia ou microglia, e os macrófagos perivasculares. Os macrófagos perivasculares são aqueles que ajudam a regular a resposta imunológica no sistema nervoso. Muito bem, essas células foram obtidas do córtex pré-frontal de 1.607 doadores de diferentes idades e com vários graus de alterações relacionadas à doença de Alzheimer. A análise permitiu identificar 6 subclasses formadas por 13 subtipos diferentes de células imunes. E os cientistas acompanharam como essas populações mudam com o envelhecimento e com a evolução da doença. Então, entre os achados, os pesquisadores identificaram um subtipo de microglia associado ao Alzheimer, que se torna mais abundante à medida que a doença avança. Segundo o estudo, essas células não parecem contribuir para os danos cerebrais. Ao contrário, elas aumentam a capacidade cerebral de englobar e eliminar materiais considerados nocivos, o que sugere, nesses primeiros estudos, uma função protetora desse subtipo. Os cientistas também identificaram uma via molecular formada por 3 proteínas, uma via molecular que é necessária para manter esse estado protetor da microglia. Experimentos realizados com tecidos humanos e modelos de camundongos mostraram que os efeitos benéficos dessas células dependem da sinalização de uma daquelas proteínas. Além de identificar essa população de microglia ou microglia com possível função protetora, o estudo também cria uma referência detalhada sobre as mudanças das células imunes do cérebro durante o envelhecimento e o desenvolvimento do Alzheimer. Os resultados também ajudam a explicar por que variantes genéticas de genes ligados ao sistema imunológico estão associadas a um risco maior da doença. Os pesquisadores se animaram, viu? Disseram que essas descobertas abrem caminho para o desenvolvimento de tratamentos que busquem fortalecer as defesas imunológicas naturais do cérebro, em vez de concentrar as estratégias terapêuticas só nas placas de proteína amiloide, que é uma das principais características da doença de Alzheimer.

0: Agora são 4 horas e 25 minutos. O número de pedidos online de medicamentos associados ao GLP-1, que são as conhecidas, famosas canetas emagrecedoras utilizadas no tratamento do diabetes e sobrepeso, cresceu 149% no primeiro semestre de 2026 em relação ao mesmo período de 2025. O número representa um salto de 2,5 vezes. Foram 1.364.000 solicitações entre janeiro e junho, ante 547 mil e pouco, estou arredondando aqui, nos 6 primeiros meses do ano passado. Os dados são de um levantamento da Serasa Experian e o valor total desses pedidos alcançou 2 bilhões e 300 milhões de reais. O estudo contempla medicamentos injetáveis e outras formas farmacêuticas do princípio ativo. O crescimento reforça a expansão desse mercado no ambiente digital, mas também chama atenção para a necessidade de proteção das transações. Em 2026, foram identificadas 3.966 tentativas de fraude que envolveram 7,86 milhões. Tem mais informações aqui no G1 que o pico de novembro coincidiu com a Black Friday, período marcado pela intensificação das campanhas promocionais no comércio eletrônico e ainda com antecipação das festas de fim de ano e férias de verão, que ocorrem entre dezembro e janeiro. Quem disse foi Rodrigo Sanches, que é diretor de autenticação e prevenção à fraude da Serasa. Os millennials, geração Y, foram os responsáveis pelo maior número de pedidos do semestre, seguidos pela geração X, que apareceu muito próxima. Juntas, as duas gerações concentraram 63,1% de todos os pedidos no período. Na comparação anual, os baby boomers apresentaram um crescimento mais acelerado de pedidos, aí uma alta de 273% em comparação ao primeiro semestre de 2025. E aí tem a geração alfa, por sua vez, esteve associada a mais de 20 mil pedidos, uma movimentação de 36 milhões de reais. Em uma análise por faixa etária, a menor variação ocorreu entre pessoas de até 25 anos, ainda assim expressiva, com alta de 84%. Com o crescimento da faixa etária, cresce também a variação dos pedidos, chegando a um aumento de quase 300% na população de 71 a 90 anos. Entre os brasileiros com mais de 90 anos, faixa etária mais velha analisada, o aumento também foi relevante, 134%, ou seja, cresceu em tudo, cresceu em todas. Essa reportagem está aqui publicada no G1.
1: E eu estou vendo aqui no Globo mais uma operação policial que atinge uma criança no Rio de Janeiro e compromete mais um futuro. Um menino de 6 anos foi ferido por fragmentos de um projétil durante uma ação policial na favela do metrô ontem. Perdeu o olho esquerdo. Perdeu a visão do olho esquerdo em decorrência da lesão. A família da criança, por razões óbvias, está revoltada. Essa ocorrência se deu perto do Morro da Mangueira, na zona norte do Rio. A família fez protesto na manhã de hoje na porta do Hospital Municipal Souza Aguiar. O garoto está internado lá. A irmã do menino, de 18 anos, disse que o estilhaço entrou no supercílio e atingiu o olho dele. Hoje, ele não está conseguindo mais ver com um olho, ele enxerga só com o outro. A gente veio aqui atrás de justiça porque isso não pode ficar assim, disse a irmã do menino. A estudante é a mais velha de 5 irmãos, que são crianças e adolescentes. Todos vivem com a mãe no quarto andar de um prédio localizado na favela do metrô, na Mangueira. E no momento em que o menino foi atingido, ele estava na casa da tia, que mora no mesmo quintal. Você imagina, gente, que loucura isso no Rio de Janeiro, né? Toda vez que tem ação policial, e já se colocou na conta, né? Já se precificou, como se diz, como se vidas e a saúde de crianças fosse algo a ser precificado e lidado como efeito colateral de uma operação policial, que é como se costuma agir no Rio de Janeiro. A estudante recorda que os momentos seguintes foram de desespero. Bom, ela conta como foi, né? Ela fala, eu e minha mãe estávamos dentro de casa quando escutamos barulho de tiro. Nós saímos para procurar o meu irmão, chamar ele para casa. Quando vimos a polícia, gritamos, cuidado, tem criança aqui. Mas eles mandaram um tiro para o alto. A resposta foi essa. Nisso, meu irmão, que estava perto da parede, se jogou no chão. Chegamos perto dele, ele estava com a mão no olho e quando ele tirou, começou a espirrar muito sangue, contou a jovem. Que recorda que os momentos seguintes foram desesperadores. Ela lembra que pegou o irmão no colo, saiu em direção à rua, saiu correndo e viu os policiais que teriam sido os autores dos disparos. Com a criança sangrando nos braços, ela pediu ajuda aos agentes, mas segundo ela, mesmo com uma viatura estacionada em frente ao local, eles negaram socorro e arrancaram com o veículo. Um homem desconhecido que passava de carro pelo local foi quem ajudou a levar o menino para o Hospital Municipal Jesus, em Vila Isabel. Polícia Militar do Estado do Rio de Janeiro deveria proteger e servir, né?
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0: Quinta-feira, 13 de agosto de 2026. O presidente do Tribunal Superior Eleitoral, ministro Cássio Nunes Marques, determinou o restabelecimento da filiação do senador Flávio Bolsonaro ao PL. O ministro decidiu ainda que deve ser excluído do histórico partidário o vínculo com o partido Missão. O magistrado também determinou a liberação imediata do sistema para que o PL faça o pedido de registro da candidatura de Flávio ao Palácio do Planalto. A medida foi tomada após o parlamentar aparecer como filiado à Missão nos registros da Justiça Eleitoral, o que impedia o registro da candidatura do PL, pelo PL, à presidência. Em nota, a Missão informou que foi vítima de uma tentativa de filiação fraudulenta de Flávio Bolsonaro. O prazo para o registro das candidaturas termina às 7 horas da noite deste sábado. Quase 790 candidatos que vão disputar as eleições neste ano declararam cor ou raça diferente dos dados apresentados à Justiça Eleitoral em 2022. Os casos representam 4,5% das mais de 17.400 candidaturas registradas até o momento. As informações são do Tribunal Superior Eleitoral e foram analisadas pelo portal G1 até a noite de ontem. O Fluminense demitiu o técnico Luiz Zubeldía depois do empate por 0-0 contra o Independente Rivadavia da Argentina, pelo jogo de ida das oitavas de final da Libertadores. O clube também dispensou 3 auxiliares e o preparador físico. O auxiliar técnico Marcão vai comandar o time até a escolha do novo treinador. No horário de Brasília, 4h33.
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0: Eu dei uma informação agorinha mesmo a respeito de uma operação no Morro da Mangueira. Falei que era uma operação da Polícia Militar e era uma operação da Polícia Civil. De qualquer maneira, o saldo é um menino de 6 anos que tomou um tiro cujos estilhaços de uma bala feriram o olho dele e ele não enxerga mais com um dos olhos.
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0: Oi, Thalita Júdice, boa tarde.
2: Boa tarde, Tati, Fernando, todo mundo que tá ligado.
3: Oi,
2: aqui
3: Thalita.
2: Na CBN.
0: O que que é a finalíssima mesmo?
2: É a disputa da atual campeã da Copa América com a atual campeã da Euro Feminina.
3: Uau, e... estamos ansiosos.
2: É.
0: Você mas... também estava, né?
3: Por quê? Vamos lá,
2: então,
3: conta pra gente.
2: A Inglaterra ainda não está classificada para a Copa do Mundo de 2027.
3: Sério?
2: Né? Ainda vai disputar repescagem. Exatamente, exatamente. Então, assim, a seleção brasileira disputaria com a Inglaterra, que é a atual campeã da Euro Feminina. Brasil, atual campeã da Copa América, né? Venceu a Colômbia ano passado. A Inglaterra venceu a Espanha, então as atuais campeãs. Porém, contudo, entretanto, a Inglaterra não está classificada para a Copa de 2027. Tem aí uma disputa de repescagem. Então, por conta disso, essa disputa que aconteceria agora no final do ano, né? Mania de falar temporada, é mania de quem trabalha com futebol. No final desse ano, então, não vai acontecer porque a Inglaterra não está classificada. E aí, aconteceria no início do ano que vem. E aí, é ruim para a seleção brasileira. É ruim para a seleção brasileira. Então, não tem um acordo de datas, porque essa finalíssima poderia acontecer agora no final de 2026. E aí, não é bom para a Inglaterra, porque a Inglaterra precisa se classificar para a Copa do Mundo de 2027. E aí, qual seria a melhor data? Início do ano que vem. O que não é bom para a seleção feminina de futebol. Então, como não houve um acordo, essa finalíssima não deve acontecer. Assim como não aconteceu na masculina, também não deve acontecer na feminina.
3: Tá, você disse que não é bom para a seleção brasileira feminina por causa da Copa?
2: É
3: isso, tá.
2: Exato. É ruim por conta da preparação e tudo mais. Não entra num acordo aí com a CBF em relação a esse jogo com a Inglaterra acontecer no ano que vem. Seria bom acontecer agora, na reta final desse ano. Mas como a Inglaterra não quer, porque ainda precisa se classificar para a Copa de 2027, não houve um acordo de datas, não é bom para ninguém. Nas datas que poderia ser bom para a seleção, não é bom para a Inglaterra. Na data que seria bom para a Inglaterra, não é bom para a seleção brasileira. Não houve acordo, então não tem finalíssima.
0: Mas essa data já deveria ter sido definida e vamos lá, né? Ou não?
2: É, porque assim, ela aconteceria agora, em outubro. Mas a Inglaterra não tinha essa expectativa de que não estaria classificada. A Inglaterra esperava já estar classificada para a Copa de 2027.
0: É, a gente também esperava.
2: Pois é. É algo bem real, realmente
3: isso,
2: fora,
3: né?
2: Do comum. É.
3: A Inglaterra
2: fora do,
3: não tá classificada,
2: fora do esperado.
3: Pois é,
2: fora do esperado. Então, por conta disso, não teremos finalíssima.
0: Tá bom.
2: Pelo menos esse é o panorama de momento.
0: Tá bom, vamos falar do Campeonato Brasileiro, já a penúltima rodada da primeira fase?
2: Exatamente.
0: Ô louco, o Corinthians
2: já
0: é líder, tem 37 pontos, seguido do São Paulo com 35, Palmeiras com 32. Tá pegado esse brasileiro aí, hein, Thalita?
2: É, essas três primeiras equipes já estão classificadas, né? Elas não perdem mais essa posição, já ultrapassaram os 30 pontos, que é aquela pontuação ali de segurança para já conseguir essa classificação para as quartas de final, sempre lembrando os 8 primeiros times que conseguem essa classificação. Então a gente já pode ter aí quem já classificada já nessa rodada: Ferroviária e Bahia. Bahia, a gente precisa destacar, né? Um baita trabalho do Bahia, que pode, pela segunda temporada consecutiva, após conseguir voltar, chegar na 1, né? Chegar na elite do Brasileirão, já conseguir uma classificação à parte mata-mata. Isso aconteceu pela primeira vez ano passado, uma primeira equipe nordestina numa fase de mata-mata do Brasileirão Feminino, e Bahia pode conseguir isso pela segunda temporada consecutiva. Então, vencendo, chega nesses 30 pontos, e aí acaba não conseguindo mais ser alcançada ali por quem tá fora do G8. Então, Ferroviária e Bahia já podendo carimbar essa classificação. Além disso, Botafogo já pode carimbar a primeira equipe rebaixada. É, na temporada de 2026. Então, a gente já pode ter essas definições agora nessa 16ª rodada, né? Para o Botafogo, por exemplo, não conseguir mais fugir do rebaixamento, o cenário é o seguinte: um empate ou derrota para o São Paulo e uma vitória do América Mineiro, que vai jogar com o Fluminense. Qual é o ponto positivo aí para o Botafogo? É que o Fluminense precisa vencer. O Fluminense ainda está brigando para conseguir uma vaga na próxima fase do Campeonato Brasileiro Feminino. Pode conseguir isso pela primeira vez na história. Então, pela primeira vez na história, a gente pode ter aí dois times do Rio classificados para a fase de mata-mata, né? Porque o Flamengo e o Fluminense ainda estão brigando por essa vaguinha na próxima fase do Brasileirão. Então, por conta disso, o Fluminense entra em campo contra o América Mineiro precisando vencer. Esse jogo acontece no Rio de Janeiro, no Luso Brasileiro, então é um ponto positivo pro Botafogo. O problema do Botafogo é que o Botafogo vai enfrentar o São Paulo, né? O São Paulo já tá classificado? Já tá. Pode até preservar as jogadoras, porque tecnicamente as reservas do São Paulo são melhores que as titulares do Botafogo? Sim, tecnicamente são melhores. Mas essa questão de classificação é importante pro São Paulo também. Por mais que já esteja classificado, continuar buscando essa primeira colocação, a segunda posição, é importante para pegar uma adversária mais fraca nas quartas de final do Campeonato Brasileiro Feminino. Então isso também é importante para esses três times que já estão classificados: Corinthians, Palmeiras e São Paulo. Então é uma vida muito difícil para o Botafogo. Rendimento em campo muito ruim nos últimos jogos. Não vejo uma perspectiva positiva, diferente do Vitória e do América Mineiro, que por mais que estejam brigando contra o rebaixamento, são equipes que têm conseguido arrancar pontos de equipes mais difíceis, né? O Vitória empatou com o Internacional, que está brigando lá em cima. O América Mineiro também tem feito jogos mais páreos. O Botafogo não. O Botafogo, inclusive, perdeu o clássico na última segunda-feira contra o Fluminense. Então é mais difícil para essa equipe alvinegra. Mas uma 16ª rodada aí que ainda promete muitas emoções, porque a gente tem essas brigas e também temos as brigas de quem tá buscando essa vaguinha no G8. Então a gente tem aí uma rodada bem, bem disputada nessa 16ª rodada. O Brasileirão Feminino cada vez mais é bem disputado. Então a gente tem aí duas rodadas finais, mas duas rodadas finais que prometem bastante, porque a gente acha que só tem o Atlético Mineiro que não consegue mais chegar nesse G8 e também não vai ser mais rebaixado. É o único que talvez ali não esteja brigando por nada. De resto, tá todo mundo brigando por alguma coisa nessa reta final do Brasileirão Feminino.
0: Tô com saudade de ver um jogo do feminino, viu?
3: E eu tô de olho nesse Bahia, viu? Bahia, ó.
0: Bahia é legal demais.
3: Ah, que
0: Bahia,
3: legal.
0: Que clube legal, né? É legal mesmo. E olha eu falando, que clube legal, um clube de futebol no Brasil. Mas é mesmo, o Bahia é muito legal. Thalita, mais alguma coisa ou podemos ir e voltamos na terça-feira com mais novidades a respeito dessa rodada que vai rolar no fim de semana, né?
2: Domingo a gente tem a final da Copa Africana de Nações de futebol feminino entre Malawi, baita campanha do Malawi, essa Copa Africana, e Camarões. Essa finalíssima acontece domingão, dia 16 de agosto. Então, quem quiser acompanhar, os jogos são transmitidos no YouTube da própria Copa Africana de Nações. Então, quem puder acompanhar, é importante a gente acompanhar, porque nós tivemos uma Copa Africana aí bem diferente para quem talvez não acompanhe tanto assim. Então, temos equipes aí que já estão classificadas. Malawi, inclusive, está classificado para a Copa do Mundo de 2027. Então, temos um desenvolvimento muito interessante de acompanhar das seleções africanas que estarão nessa Copa que vai acontecer aqui no nosso país. Então é bom também a gente acompanhar para já esperar essa galera aí que vai enfrentar talvez o Brasil. Então é legal de acompanhar. Jogo que acontece de graça, então quem puder acompanhar nas redes sociais, né, no YouTube, acompanhe.
0: Legal,
2: 16
0: demais.
2: De agosto, essa final.
0: Bom demais. Thalita, ajude-se com a gente, junto com a Michelle Silva, às terças e quintas, falam ambas de futebol feminino aqui no nosso Convocadas. Valeu, Thalita, beijo para você. Até a semana que vem.
2: Beijo, até. Tchau, tchau.
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1: Olha só da série como é difícil pagar o ônibus com cartão de débito ou crédito. Conta aqui o nosso ouvinte, Jonathan. Foi na rodoviária de Curitiba até o aeroporto de São José dos Pinhais, de ônibus. Pagou cerca de R$6,80 no cartão. Ele estava sem pressa, achou tranquilo. Na volta, porém, descobriu que o ônibus de São José dos Pinhais não aceitava cartão, só dinheiro. Ele tinha o quê? Uma nota de 50. Que também não era aceita. Coitado. Tinha um cartaz no ônibus, não aceitando nota de 50. Teve que sair, comprar alguma coisa no aeroporto, correndo, para trocar o dinheiro. Quando voltou, o ônibus já tinha partido. Esperou mais 50 minutos para o próximo. Na volta seguinte, o que ele fez? Foi para um carro de aplicativo para evitar esse tipo de problema.
2: Ê, que beleza! Como é fácil usar o transporte público em São Paulo?
1: Nesse caso é Curitiba.
2: Em Curitiba? São Paulo também é muito fácil.
1: São Paulo foi a origem do assunto, né? Vamos lembrar.

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1: Oi, João, boa tarde.
2: Boa tarde, Tatiana, boa tarde, Nando, boa tarde,
3: boa tarde,
2: ouvinte. Vamos refrescar um pouco a pressão do dia a dia com música, que tal?
1: Eu
3: Perfeito.
1: Gosto.
3: Trabalhamos até as 4h47 para isso.
2: Exatamente.
3: Uhum.
2: Bom, hoje eu estou tentando recuperar minha imagem depois de ontem. É. Né? Então vamos lá. Vamos para dentro do estúdio com Elise e Calbi? O que vocês acham?
3: Acho perfeito. Bela dupla. Quando foi? O que aconteceu? Conta mais.
2: Vou começar com uma carta que eu recebi hoje. Então vamos lá. No estúdio, uma cantora, antes de entrar, ou ela compõe o próprio material sozinha ou com alguém, ou no caso dela, né, a dona Elise, ela recebia as músicas em fitas, à época, cassete ou fitas de rolo, e depois ia para o estúdio. E aí, claro, conhece a música, né, ou ensaia antes, já chega no estúdio conhecendo, e depois grava a música da maneira que acaba sendo publicada, a maneira que consagra a música. Eu vou fazer aqui essa chegada ao estúdio, mas eu vou começar com a fita cassete. E eu recebi hoje uma carta que a Solange Borges, na época era ela e o Telo Borges, né, irmão do Lô, do Márcio, enfim. Uma carta da Elis, 181. Falei da Elis, acabei de passar na frente do apartamento da Elis aqui na Melo Alves. Falei o nome dela, passei na frente. Então, nesse apartamento, ela escreveu essa carta, 12 de dezembro de 81. Olha só, olha como... Tatiana, você vê que eu ajudo a música brasileira, não é de hoje.
1: Eu
2: dá uma olhada
1: dúvida.
2: Nisso aqui. Queridos Telo e Solange, ouvi as músicas gravadas na fita cassete. Não pude ouvir os da fita de rolo. O meu TIAC, né, o TEAC, né, gravador de rolo, foi para o concerto. As crianças, entre aspas, o avariaram num dos muitos confrontos que eles, máquinas e crianças, travaram. Por isso...
3: Crianças seriam?
2: Eu. Já ajudando a música ali, entendeu? O cara teve que gravar de novo.
1: Claro, claro.
2: Primando
1: pela perfeição, né? Vai lá, grava de novo.
2: Claro. Por isso peço com jeito e encarecidamente que vocês me façam outra fita em cassete.
1: Porque o João Marcelo acabou com aquela.
2: Ela, você vê que ela não discutia na frente das visitas, diferentemente de outras pessoas que não têm postura. Ela me poupou, escreveu aqui. Por isso peço com jeito e encarecidamente para que me façam outra fita agora em cassete. E eu lembro que eu quebrei esse negócio, e eu lembro, porque tá final de dezembro, ela morreu pouco tempo depois, e lembro que quebrei e falei, meu Deus, espero que não precisem, porque se ninguém precisa, ninguém vai saber. Precisou, descobriu, sobrou para mim. Aí ela fala aqui, ó, aproveito a chance para pedir outro grande favor. Grave em cada canção, aí começamos a chegar no estúdio. Não é essa canção que eu vou mostrar, mas o importa é o processo. Grave, por favor, cada canção duas vezes. Na primeira, voz e melodia, com a letra, tudo inteiro. Uma segunda versão, só harmonia e um vocalize de fundo, mas para orientação da cantora. Desculpe encher o saco. Estou escolhendo mais canções, peçam ao Marilton para tomar vergonha e me mandar alguma coisa. E também estou esperando alguma do Lô. E, por enquanto, enfim, o que vier dos Borges eu quero ansiosamente, beijos e tal. Então aí, então recebe a música, né? Tem um filho lá que, ou seja, ele sobreviveu a mim, né? Para conseguir gravar algumas coisas. Bom, aí chega no estúdio. O que, que eu tenho aqui? A Elis recebeu a música que você vai ouvir agora também. Uma fita cassete. Música do Kinga e do grande amigo da Elis, Paulo César Pinheiro. E aí tem a Elis passando a música para o Calbi Peixoto. Então ela está cantando a melodia, ainda sem a letra, para os dois pegarem a melodia. E aí ele já vai pegando e cantam um pouquinho e tal. Tudo isso dentro do estúdio, para onde fomos. Então a fita precisa ser mostrada para alguém. Acho que a música estava sendo gravada, mas aqui, para ter aquela relação próxima, de passar a melodia mesmo, a intenção, era só violão, provavelmente Hélio Delmiro, e os dois ali, a Elis Regina, fã do Calbi, porque a Elis era fã da Ângela Maria, que fez tantas coisas com o Calbi, era fã do Calbi também, imitava a Ângela, então foi um momento belíssimo. Vamos lá, então a próxima etapa aqui, vamos para o estúdio. Alguém mais, ai, que bom, obrigado, gravaram, né? E a Elis passando a melodia de Bolero de Satã, de Ginga e Paulo César Pinheiro.
3: Então tá, só uma dúvida,
2: para
3: João.
2: Monumental.
3: Não, daqui a gente vai ver primeiro, é só uma gravação, é um ensaio, não é o final ainda, certo? É só uma passagem.
2: Não, tá. É a segunda, vamos com calma, tem tempo ainda.
3: Então, isso que eu tô gostando, ótimo.
2: Então, obrigado.

0: Jardim de Elsa cantando.
1: Como chama essa história?
0: Bolero de Satã.
1: Bolero de Satã.
0: Quero nem ver que ouvi Peixoto. Guinga. Muito nossa, eco, rapaz. Ecos e cordas, e você isso, louco no meio disso.
2: Como bom, nasce uma canção?
3: Isso aí. Vamos lá. Então, dentro do estúdio, a próxima canção é essa própria canção gravada, como ficou. Mas é interessante ver, são dois cantores do ramo, pegando ali, a Eli já conhecia a canção, mas passando para o Calbi, que chegou ali e gravou ali mesmo, né? Então, eu acho muito rico isso, né? Porque ele não conhecia nem a letra nesse momento, e gravou nesse mesmo dia. Então, puxa vida, o que dizer, né? Os cantores profissionais, né? Chegam e resolvem um assunto sem remédio, cantando. Acho isso tão bonito. Gosto das outras coisas também, mas essa me encanta, porque é como ver as Olimpíadas, né? Aquelas pessoas naquelas barras, né? Fazendo mortais. Você fala, meu Deus, como é possível? O mesmo corpo que tenho, né? Vamos lá, Elis Regina, Calbi Peixoto, Bolero de Satã, de Guinga e Paulo César Pinheiro, né? A Elis canta e o Calbi tá lá na frente, deixei marcado o ponto. Vou pegar já do momento em que a Elis e o Calbi interagem, tá? Obrigado.
2: Vale.

0: Em São Paulo, 16 horas e 57 minutos, é isso?
1: Sim. Muito bom.
0: É isso, bom, então. É isso, lindo, então. Gostei, começamos com essa carta que eu descobri hoje.
1: Gostei.
0: Mostra lá que ela não conseguiu ouvir direito, porque eu quebrei um dos negócios. E eu lembro que quebrei, porque eu ficava cortando fita e puxando para lá, puxando para cá. E é uma coisa que aconteceu várias vezes, né? Um artista recebe uma fita cassete, aí resolve achar a interpretação, vai para o estúdio, no caso, um convidado chegou lá, não tinha nada, né? Só um telefone, né? Venha lá, Calbi. O Calbi chega, apresenta a música daquele jeito que vocês viram e, no meio do trânsito de São Paulo aqui, mostramos a gravação final. Esse álbum chama Elis, Essa Mulher. Nesse álbum tem Cai Dentro, tem Eu em Rosa, tem Basta de Clamares, Inocência, do Cartola, e O Bêbado e A Equilibrista. É isso, muito obrigado.
2: João, só uma pergunta, você vem aqui amanhã fazer o quê?
1: Ah, você vem?
0: É, mas eu não podia falar no ar, eu falei pro meu sócio que eu tinha um trabalho para fazer.
2: Ah, é?
0: Que era importante e tudo, é. Mas eu espero que ele não esteja ouvindo. Eu vou aí simular atividade, gente. A gente vai falar do nosso show no Blue Note, eu vou levar o João Sabiá, vamos fazer bagunça.
1: Eba.
0: Porque nós quatro vamos fazer a comemoração do Sala de Música no Blue Note, sexta-feira, novidades. O pessoal reclamou do horário, vamos fazer mais cedo.
1: É,
0: aguardem novidades na sexta, também conhecido como amanhã.
2: Tá bom.
1: Novidades animadoras para estarmos todos juntos celebrando 9 anos de Sala de Música com tudo que tem dentro da Sala de Música.
2: Isso, tá.
1: Tipo anedotas como essa que você ouviu hoje aqui, certo, João? Vai ter gosto
0: sim,
1: assim daí?
0: Sim, anedota hoje, porque na época eu achei que eu fosse ser defenestrado lá do quinto andar, porque ela ficou brava. Né?
1: Você acha que vai ter gosto assim
0: muito...
1: daí?
0: Claro, lá vai ter que ter, porque a gente vai pedir para os nossos ouvintes, na verdade vamos pedir para você, ouvinte, você que está ouvindo aí, sim, você, para mandar a sua história, mandar, e você vai se ouvir no palco do Blue Note,
1: sala
0: nova do Blue Note. Quantas novidades amanhã, tá João bom. Sabiá? Tá me ouvindo aí?
2: O Sabiá, né? Sabiá vem, favor, vai trazer aí um violão, será?
1: O Sabiá,
0: ele é mais sem. Fácil ele esquecer o celular e não voltar para casa, mas sem o violão ele não
2: tá
0: anda.
2: Bom, boa.
1: Tá
0: obrigado.
1: Ótimo. Tá bom.
2: Legal. Até amanhã, João.
0: Triste então, madrugada foi aquela em que eu perdi meu violão. Essa aí não canta nunca, nunca ele canta essa.
2: Tá bom.
1: Eu já vou começar a me alongar hoje, porque você imagina o que vai ser esse estúdio amanhã a partir das 4h... Que hora? A Jana já me olhando assim. 4h, Janaína já levanta a sobrancelha.
2: Cheguei cedo,
1: a gente combina. Mas acho que logo depois do repórter CBN das 4h30, a gente pode fazer um Sala de Música um pouquinho maior, um pouquinho mais estendido.
0: Estamos à disposição sua, e você que está ouvindo. Você é a pessoa mais importante.
1: Muito bem.
0: É isso.
1: Ah, é que ele tá uma fofura com o ouvinte.
0: Eu contratei um coach, agora eu tô trabalhando a minha imagem.
1: Deus,
0: eu tô sendo mais fofo e tentando ser engraçadinho.
2: Tchau,
1: Janaína está te expulsando. Um beijo, até amanhã.
0: Obrigado. Até amanhã.
1: Janaína é a Janaína Barros, a maestrina deste programa. Trabalhos técnicos com o Daniel Mesquita.
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1: Até amanhã, Fê.
2: Até amanhã, Tati.
1: 2 da tarde, não vai se atrasar.

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0: Quinta-feira, 13 de agosto de 2026. O Tribunal Superior Eleitoral suspendeu o julgamento que analisa o pedido do PT para aumentar o valor do fundo eleitoral. A medida tem como base um novo cálculo de distribuição. Após o voto do presidente da corte, Cássio Nunes Marques, contrário à solicitação feita pela sigla, a ministra Estela Aranha pediu mais tempo para analisar o caso, interrompendo a sessão. Ela tem até 30 dias para devolver o processo. A campanha eleitoral começa oficialmente neste domingo. O menino de 5 anos que foi baleado durante uma operação policial na Mangueira, na zona norte do Rio de Janeiro, ficou cego, mesmo depois de passar por uma cirurgia no Hospital Municipal Souza Aguiar, no centro da capital fluminense. Segundo familiares, o menino brincava com amigos na varanda de casa quando foi atingido por um disparo. Segundo a Secretaria Municipal da Saúde, a criança permanece internada com um quadro de saúde estável. A Polícia Civil informou que investiga as circunstâncias do caso. O governo da Alemanha aprovou uma proposta que acaba com a exceção na legislação que permite o consumo de álcool por adolescentes de 14 e 15 anos quando acompanhados pelos pais ou por um responsável legal. A medida apresentada pela ministra da Família da União Democrata Cristã altera a lei de proteção à juventude. O texto será analisado pelo parlamento alemão. No horário de Brasília, 5:03.
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1: Olá, muito boa tarde. Seja bem-vinda, seja bem-vindo ao Ponto Final CBN desta quinta-feira, 13 de agosto de 2026. Nós vamos juntas e juntos até às 7 da noite com muita informação, análise e prestação de serviço. Carolina Moran, boa tarde, tudo bem?
2: Oi, Débora, boa tarde para você e para os ouvintes. Boa quinta, vamos nessa.
1: E você, claro, pode participar com a gente, manda mensagem para o nosso WhatsApp, que é o 11 99911 9981. Viva a Voz Especial de Eleições, logo depois do Ponto Final. Das 7 às 8, Vera Magalhães recebe aqui na CBN convidados para comentar e analisar os principais assuntos do dia. São 5 horas e 5 minutos agora. A Samantha Klein tem informações ao vivo em Brasília sobre essa confusão na filiação de Flávio Bolsonaro. Está formalmente de volta ao PL. Samantha, boa tarde.
3: Boa tarde, Débora, Carol. Sim, resolvida a situação e, portanto, no sistema do Tribunal Superior Eleitoral, Flávio Bolsonaro aparece aí como filiado ao PL desde 2021 e foi excluído aquele registro de filiação ao PL. A candidatura ainda à presidência ainda não está confirmada no sistema, estão 6 candidatos, mas isso deve ocorrer aí nas próximas horas. Lembrando que o presidente do Tribunal Superior Eleitoral, o ministro Cássio Nunes Marques, determinou então esse restabelecimento da filiação ao PL e também a exclusão de histórico de vínculo com omissão. Mais cedo, Flávio não conseguiu fazer o registro justamente por estar supostamente filiado à omissão, e no registro do TSE

0: De fato, estava. O presidente da corte ainda pediu a preservação dos registros para envio à Polícia Federal, que pode abrir uma investigação sobre caso, e Nunes Marques ainda enviou uma representação à Procuradoria-Geral Eleitoral para que fossem tomadas providências e determinou a instauração de um inquérito pela Polícia Judiciária. O Missão informou em nota que foi vítima de uma tentativa de filiação fraudulenta, também disse que tentou no mesmo dia cancelar a filiação de Flávio, mas a ação foi rejeitada pelo TSE, e também disse que enviou e-mails para a campanha de Flávio, mas não obteve resposta. Flávio, por sua vez, falou em sistema atuando para pará-lo na corrida presidencial.
1: Vocês viram aí que fraudaram a minha filiação partidária. O sistema vai tentar de tudo para me parar, mas não vai conseguir não, porque Deus está no comando e a gente junto vai resgatar o nosso Brasil. Hoje tem live às 19 horas no meu canal no YouTube, não perca. E neste domingo, dia 16, começa a nossa caminhada rumo à presidência da República.
0: O TSE, numa nota de mais cedo, afirmou que a filiação de Flávio ao partido Missão não foi fruto de hackeamento ao sistema de filiação partidária, mas sendo uso indevido da ferramenta por parte de alguém que possuía as credenciais do Missão para efetivar a filiações. Renan Santos, que é candidato também, negou, disse que tem como provar que a filiação de Flávio ao Missão ocorreu por meio do e-mail do próprio senador.
2: Alguém com acesso ao e-mail oficial dele clicou para fazer a filiação e inclusive baixar nosso aplicativo. Ele agora veio com a desculpa de que ele é vítima do sistema e que precisa todo mundo nas ruas no ato de campanha dele. Ou seja, a chance de ser uma malandragem para divulgar o ato dele com ele se fazer vítima é enorme. A questão é que a gente tem como comprovar essa fraude. Comprovar. Inclusive faço um desafio para ele e convido todos os veículos de imprensa. Eu faço uma cariação pública agora em qualquer televisão, eu e Flávio, mostrando tintim por tintim, IP por IP, log por log no sistema, quem é que está sendo moleque aqui. A chance desse cara estar inventando essa bagaça é gigantesca.
0: Só para finalizar rapidamente, ainda o Missão compartilhou um documento produzido pela área de tecnologia do partido. Ali demonstra que supostamente então foi utilizado o e-mail de Flávio para fazer a filiação à Missão. Consta ainda endereço do candidato como Rua dos Bandidos, 666, bairro Miliciano, e o CPF também não condiz com a realidade. Tem uma sequência de 1 a 9 e aquele finalzinho 0-9. Com vocês.
3: Obrigada, Samantha Klein, pelas informações. Renan Santos convocou uma coletiva de imprensa no Rio de Janeiro para 17h. Enfim, não sabe exatamente qual é o tema, mas provavelmente esse deve ser um dos temas. Assim que a gente tiver alguma novidade, a gente traz aqui para você. Flávio citou o dia 16, que é quando começa oficialmente a campanha para as eleições deste ano. Ou seja, os candidatos podem fazer publicidade, já podem pedir voto ao eleitor, fazer ações nas redes sociais. A propaganda, o horário eleitoral, melhor, gratuito, começa no dia 28 de agosto. E por falar em Flávio Bolsonaro, Carol, a gente acabou não falando desse tema aqui ontem, não deu tempo, mas o senador publicou nas redes sociais imagens dos diplomas acadêmicos. Isso porque o G1 revelou nesta quarta-feira que páginas oficiais do parlamentar no Senado, na Assembleia Legislativa e em biografias de campanha atribuíam a ele uma pós-graduação em Ciências Políticas pela UFRJ, curso que ele nunca realizou. O curso de Ciências Políticas não aparece entre os diplomas divulgados nessa postagem, que Flávio diz que, para que não restem dúvidas sobre sua formação acadêmica, conquistada à base de vários anos e de muito estudo e dedicação, seguem os diplomas. Aí, no caso de bacharel em Direito, especialista em Políticas Públicas, e o MBA em Empreendedorismo e Desenvolvimento de Novos Negócios. A campanha tinha informado ao portal G1, que foi quem trouxe com exclusividade esse curso, que não era, que constava, né, nas biografias, mas do qual ele não havia finalizado. O que a campanha disse que houve um equívoco, houve um erro que já foi corrigido.
4: Débora, a gente vai seguir em Brasília, porque em meio a essas críticas ao Supremo Tribunal Federal por causa da ação de busca e apreensão contra uma fonte de um jornalista do Maranhão, o presidente da corte, ministro Edson Fachin, falou a respeito na abertura da sessão, prestou solidariedade ao ministro Flávio Dino, mas também defendeu o respeito à liberdade de imprensa. O João Rosa acompanhou. Oi, João, boa tarde.
5: Oi, Carol, boa tarde para você, boa tarde, Débora, e a todos que estão nos acompanhando aqui na CBN. Não foi só o ministro Edson Fachin, viu, Carol? O ministro Alexandre de Moraes também se manifestou. Ambos defenderam hoje a liberdade de imprensa e o direito constitucional dos jornalistas ao sigilo da fonte. O primeiro a se manifestar foi o presidente do STF, ministro Edson Fachin. O ministro disse que os fatos precisam ser investigados e que o Supremo vai colaborar para identificar e responsabilizar quem tiver cometido algum crime. O presidente do STF também indicou que deve levar ao plenário da corte a decisão de Alexandre de Moraes, que determinou a investigação contra uma fonte de um jornalista. Fachin também reforçou a defesa e a liberdade de imprensa e o direito dos jornalistas ao sigilo à fonte. Vamos ouvir.
6: A apuração de eventuais ilícitos deve dirigir-se e certamente vai dirigir-se à conduta que constitua objeto da investigação, jamais à atividade jornalística legítima exercida no cumprimento de sua função constitucional.
5: Bom, Carol, depois dessa fala de Fachin, Alexandre de Moraes também se manifestou. O ministro afirmou que a segurança de Dino e de sua família foi colocada em risco real por uma organização criminosa. Segundo Moraes, uma investigação da Polícia Federal reuniu indícios de crimes relacionados à obtenção e à divulgação de informações. O ministro também defendeu o sigilo da fonte para jornalistas, mas afirmou que essa garantia não pode ser usada para encobrir práticas ou atividades ilegais. Moraes ainda disse que não é possível confundir jornalistas investigativos com jornalistas investigados. Vamos ouvir um trecho.
7: Sigilo de fonte, que é uma garantia constitucional, consagrada por essa Suprema Corte, mas que nunca se confundiu e nunca e jamais se confundirá com um escudo protetivo para a prática de atividades ilícitas. Sigilo da fonte, que é uma garantia essencial para a defesa da democracia e não um instrumento oculto para associações criminosas praticarem impunemente diversas infrações penais.
5: Carol, é importante a gente contextualizar aqui. Essas declarações ocorrem após uma decisão do ministro Alexandre de Moraes, que autorizou uma operação de busca e apreensão contra o ex-secretário do governo do Maranhão, Raimundo Cutrim. Cutrim é apontado como uma das fontes usadas pelo jornalista Luiz Pablo Almeida em uma reportagem sobre o uso de carros oficiais pela família de Flávio Dino. A reportagem questionava o uso de um veículo do Tribunal de Justiça do Maranhão pelo ministro e seus familiares. Em nota conjunta, as entidades que representam empresas e profissionais de imprensa manifestaram profunda preocupação com o cumprimento do mandado de busca e apreensão. Essas associações também afirmaram que a medida gera preocupação sobre a proteção do sigilo da fonte e a liberdade de imprensa. Eu volto com vocês.
4: Obrigada, João. Quer dizer, o ministro Alexandre de Moraes reiterando suas decisões nesse caso, né? Apesar de todas as críticas, Débora.
3: Sim. Mas, enquanto a gente não souber os detalhes dessa investigação que corre em sigilo, né? Como a Vera já comentou aqui também no Viva Voz, especial de eleições, outros comentaristas que trouxeram o assunto, não tem como fazer uma avaliação mais detalhada. Fato é que temos dito é que essa situação abre um precedente perigoso, né? Mas é preciso, então, sabermos o que exatamente consta na investigação, o que nessa determinação, para que a gente possa saber, com certeza, né? Os motivos aos quais levaram essa quebra de sigilo da fonte. Então, a gente está nessa expectativa. E são 5 horas e 15 minutos agora. A gente faz uma pausa, você fica com o noticiário da sua região. Daqui a pouco a gente está de volta para falar sobre atualizar a situação, as buscas na Colômbia, trazer também as falas dos candidatos à presidência da República, que, enfim, embora a propaganda ou a campanha eleitoral, né, comece oficialmente no domingo, no dia 16, os candidatos já vêm fazendo, né, Carol, a sua campanha aí, e se apresentando e falando a respeito dos seus projetos. E nossa reportagem tem acompanhado e já traz mais informações sobre isso também.

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1: Luana Coutinho monitora a movimentação na cidade. Conta pra gente como é que tá o trânsito. Luana, boa tarde.
2: Oi, Débora, ótima tarde para você, também para o ouvinte da CBN. Trânsito complicado nos principais corredores aqui da capital paulista nessa noite de quinta-feira. De acordo com o monitoramento da CET, a cidade tem agora 672 quilômetros de trânsito pesado nas suas principais vias e uma das mais complicadas já é a Radial Leste, aí no sentido de Itaquera. Para quem está voltando para casa e está indo em direção ao bairro pela Radial, já tem problemas ali na própria ligação Leste-Oeste e no trecho inicial, ali no trecho da Alcântara Machado, reflexo daquelas obras que a gente já tem comentado bastante aqui do BRT, na altura da Almirante Brasil. Por causa da ocupação de faixa e setamento de pista, o trânsito fica mais pesado nesse trecho. Passando dali, não tem muito alívio para o motorista não, viu? Segue movimentação muito intensa ainda na Radial Leste, sentido bairro, e a partir da Salim Farah Maluf, o caminho fica ainda mais carregado e vai com dificuldades até a passagem pela estação Patriarca. E não tem ocorrência não, viu? É o excesso de veículos mesmo que está complicando o caminho do motorista que está na Radial. Para quem vai em direção ao centro da cidade de São Paulo pela Radial Leste, a situação está um pouco menos complicada, mas também tem alguns pontos mais lentos. Na passagem e acesso pelo viaduto Alberto Badra, o motorista pisa no freio, e lá na frente, entre a passagem pela Salim Farah Maluf até a altura da Almirante Brasil, também tem trânsito mais intenso. O caminho por ali está fluindo melhor, mas também tem esse trecho mais carregado, reflexo também das obras do BRT, mas no sentido centro, mesmo aí com essa ocupação de faixa, o caminho pela Radial ainda está funcionando bem.
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5: Lucas Taveira, conta pra gente como é que tá a movimentação nas estradas nesse final de tarde. Boa tarde.
6: Boa tarde, Débora, para você, para os ouvintes aqui no Ponto Final. Começando pela rodovia Anchieta, viu? O sistema Anchieta Imigrantes agora operação 5x5 e tráfego lento na rodovia Anchieta, na pista sentido litoral, do quilômetro 63 até o quilômetro 64, por causa de excesso de veículos. A gente destaca também rodovia Raposo Tavares com tráfego lento do quilômetro 20 ao quilômetro 34, sentido São Paulo.

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1: 5:21 agora, o Lucas Taveira, em São Paulo, acompanha o cenário internacional e traz aqui atualizações sobre as buscas pelas vítimas do terremoto na Colômbia. Boa tarde agora para toda a rede, para você, Lucas.
2: Boa tarde para toda a rede, Débora. A gente segue atualizando os números, viu? Subiu para 273 o número de mortos pelo terremoto de magnitude 7,4 que atingiu a Colômbia nesta segunda-feira. O novo balanço ele foi divulgado pela Unidade de Gestão de Desastres da Colômbia nesta quinta-feira. O número de desaparecidos caiu para 373 pessoas e o de feridos para 3.824. Mais de 53 mil pessoas foram afetadas pelo desastre. As esperanças de encontrar mais sobreviventes desse forte terremoto diminuíram nesta quinta-feira à medida que as equipes de resgate restringiam as buscas. Em Cali, a terceira maior cidade do país, as equipes desviaram a atenção dos esforços de busca e resgate para a remoção de escombros na maioria dos locais. As primeiras 72 horas depois de um terremoto são consideradas decisivas. Depois desse período, as chances de encontrar pessoas com vida sob os escombros caem de forma significativa. Nesta quarta-feira, o presidente da Colômbia, Belardo de Las Priela, anunciou que os trabalhos de buscas vão continuar. Segundo ele, o impacto do desastre é enorme e exige uma forte resposta do governo. Em Cali, uma das regiões mais afetadas, máquinas pesadas ajudaram na retirada de entulhos e na abertura de espaços entre estruturas destruídas. Mesmo com a redução das chances de sobrevivência, as buscas continuam com cães farejadores e equipes especializadas. Casos de pessoas encontradas com vida ainda mantêm a esperança das famílias, como uma paciente internada que permaneceu 3 dias presa nos destroços de um hospital destruído. A mobilização internacional também aumentou. Cali recebeu as primeiras 50 toneladas de ajuda humanitária enviadas por El Salvador. O Peru mandou outras 8 toneladas de mantimentos. O Brasil também anunciou o envio de ajuda humanitária. Já a Espanha iniciou o envio de um primeiro pacote de 1 milhão de euros em ajuda emergencial, depois de confirmar a morte de um cidadão com dupla nacionalidade. Outros 12 espanhóis continuam desaparecidos. A Conmebol e a Federação Colombiana de Futebol fizeram uma parceria e anunciaram nesta quinta-feira uma doação de 1 milhão de dólares para auxiliar na reconstrução das áreas atingidas. O governo colombiano decretou estado de emergência econômica para acelerar o envio de recursos à reconstrução. A prioridade é recuperar estradas, aeroportos, escolas e unidades de saúde atingidas pelo terremoto, Débora.
1: Obrigada pelas informações, Lucas Taveira, que continua acompanhando a situação na Colômbia. E você fica agora com o noticiário da sua região.

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2: De olho agora no caminho do motorista que segue pela Avenida do Estado. Nos dois sentidos tem problemas. Para quem vai em direção à marginal do Rio Tietê, o caminho está mais carregado ali na passagem pela ligação leste-oeste, vai assim até a altura da Rua São Caetano, e mais adiante o motorista enfrenta problemas ali na aproximação com a região da Praça Armênia, no cruzamento com o corredor norte-sul. Não tem informação de ocorrência nesse trecho aí da Avenida do Estado, é o excesso de veículos que está deixando o seu caminho mais difícil aí no sentido da Tietê. Para quem vai em direção ao Ipiranga, em direção ao ABC, está mais difícil a situação aí pela Avenida do Estado. Isso porque já tem caminho congestionado na saída da Tietê, vai assim até o corredor norte-sul, e mais adiante o motorista já enfrenta problemas na aproximação com o Mercadão e vai assim até a aproximação com o Terminal Parque Dom Pedro. Lá na frente, quem segue ainda pelo corredor norte-sul na direção do Ipiranga também pisa no freio na aproximação com a Avenida Tereza Cristina e tem trânsito pesadíssimo desde Aliás Paulistanos até o acesso ao viaduto Grande São Paulo. Para você que vai em direção ao Ipiranga, vale mais a pena aí utilizar o caminho alternativo da Presidente Wilson. Não tem pista livre por ali não, movimentação até um pouco mais intensa, mas o caminho está fluindo melhor. A Dom Pedro também ajuda você a pular um trecho aí desse caminho complicado da Avenida do Estado. E para você que está na região central, não tem muita alternativa. Se você já está na Avenida do Estado, vai aí com paciência. O corredor norte-sul também está complicado aí no trecho da região central. Se você conseguir, vá ali pelas vias por dentro do bairro, por ali o caminho tem melhores condições.
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0: Quinta-feira, 13 de agosto de 2026. O senador Flávio Bolsonaro teve a filiação ao PL restabelecida por decisão do presidente do Tribunal Superior Eleitoral, ministro Cássio Nunes Marques. A medida também determina a exclusão do vínculo com omissão do histórico partidário e o envio do caso à Polícia Federal para investigar a filiação considerada fraudulenta. Mais cedo, Flávio não conseguiu registrar a candidatura à presidência da República por aparecer como filiado à omissão nos registros da Justiça Eleitoral. O ministro determinou ainda que sejam preservados os dados de acesso para auxiliar na apuração do caso. O presidente do Supremo Tribunal Federal, ministro Edson Fachin, defendeu a liberdade de imprensa e o direito constitucional ao sigilo da fonte. O magistrado também indicou que deve levar para análise pelo plenário da corte a decisão do ministro Alexandre de Moraes, que determinou a investigação contra a fonte de um jornalista que publicou reportagens sobre o ministro Flávio Dino. Na terça-feira, Moraes determinou, a pedido da Polícia Federal, a realização de busca e apreensão contra Raimundo Cutrim, ex-secretário de Estado do Maranhão. Segundo a PF, Cutrim era a fonte do jornalista Luiz Pablo, acusado de perseguir Flávio Dino. O número de mortos na guerra da Ucrânia atingiu em julho o maior nível desde maio de 2022, segundo dados da Organização das Nações Unidas. Ao todo, 437 pessoas morreram no período, em meio a um número recorde de mísseis lançados pela Rússia contra o território ucraniano. Projéteis balísticos e de cruzeiro foram lançados contra Kiev. No horário de Brasília, 5h32.
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3: Gustavo Ferreira, editor assistente do Valor Invest, já está com a gente. Oi, Gustavo, boa tarde.
4: Alô, alô, Débora, Carol, ouvintes, boa tarde.
3: Boa tarde. Gustavo, o que foi isso? Oitava queda seguida do Ibovespa?
4: Não está sendo fácil, Débora. Ibovespa segue apanhando de tudo que é lado, né? Antes, o investidor estrangeiro via em quedas da Bolsa do Brasil uma oportunidade de compra. Agora, o gringo está ajudando a enterrar. Soubemos hoje, oficialmente, o tamanho da rejeição recente. No pregão de terça-feira, quando o Ibovespa afundou 2,5%, tivemos o maior saque estrangeiro diário em nada menos que 5 anos, isso depois do banco JP Morgan alertar sobre o risco eleitoral barra fiscal do Brasil. Foi um empurrão a mais na espiral negativa da Bolsa Brasileira. Tem sido assim, né? Quando os juros americanos parecem que vão subir, aí a renda fixa drena a atratividade da Bolsa. Agora, se a alta de juros parece menos urgente nos Estados Unidos, aí o Ibovespa cai também. A renda fixa global perde atratividade, mas não para qualquer bolsa. Perde para ações ligadas à inteligência artificial. Essas ações não estão aqui no Brasil. Hoje foi um dia desses, aliás, com a ajuda da ligeira queda do petróleo e de dados de inflação que agradaram lá nos Estados Unidos. O problema é que a Bolsa do Brasil antes apanhava por causa daquilo que não tem, né? Agora é por aquilo que tem. E tem o que aqui no Brasil? Tem eleição chegando e ganhe quem ganhar. O horizonte das contas públicas preocupa, de fato. O ambiente do mercado tá para lá de repetitivo, sim, né? Quando não é guerra, é risco fiscal. Quando não é risco fiscal, é guerra. Senão as duas coisas, derrubando a Bolsa. Nos últimos 8 pregões, perdas acumuladas de cerca de 6% para o Ibovespa, que hoje caiu 0,23%. Já o dólar subiu hoje 0,25% aos R$ 5,19. São 4 altas seguidas do câmbio, Débora.
3: Valeu, Gustavo. Falamos mais amanhã. Até.
4: Até a próxima, como sempre, convidando a acessarem o valorinveste.com. Tchau, tchau.
0: Tchau, tchau. Débora, a gente tem informação agora em São Paulo sobre a operação da Polícia Federal, mais uma, né, contra o advogado Nelson Williams, que já foi alvo de uma operação contra fraudes no fisco, na circulação do ICMS. Quem tem as informações é a Karen Lemos. Oi, Karen, boa tarde.
5: Pois é, boa tarde, Carol, boa tarde, Débora, boa tarde também para os nossos ouvintes. Pois é, dessa vez o advogado Nelson Williams é investigado como possível operador financeiro de um esquema envolvendo um grupo empresarial do Nordeste, que é investigado por lavagem de dinheiro ligados a jogos de azar e apostas esportivas. Esse esquema aí teria movimentado mais de 2 bilhões de reais de forma suspeita entre 2022 e 2025, segundo as informações aí da Polícia Federal, né? A mansão do advogado foi alvo de um mandado de busca e apreensão nessa quinta-feira. Bom, a Receita Federal diz que esse grupo usava desde 2012 empresas abertas em paraísos fiscais, cito aqui Costa Rica e Curaçao. Na prática, o dinheiro das apostas saía do Brasil como se estivesse pagando por operações legítimas no exterior. Os investigadores afirmam, porém, que parte dessas operações não existia ou não tinham atividade econômica suficiente para justificar tantos valores transferidos. A suspeita é de que o caminho pelo exterior servisse para dar aquela aparência de legalidade no dinheiro ou então para esconder patrimônio. O principal alvo dessa operação de hoje foi a PixBet, que é da Paraíba. A Polícia Federal identificou pagamentos entre a empresa e também a PixStar, que é apontada aí pela investigação como uma empresa fantasma sediada em Curaçao. A Receita também investiga se recursos de origem ilegal foram usados para pagar autorização necessária para operar apostas legalmente aqui no Brasil. A Operação Arena emitiu 17 mandados de busca e apreensão em 5 estados. A justiça determinou ainda a apreensão de bens no valor de R$1 bilhão. A defesa de Nelson Williams disse que a relação entre o escritório dele e a PixBet é estritamente profissional. Os advogados acrescentaram que a atuação do escritório se limita ao exercício regular da advocacia e não se confunde com as atividades empresariais dos clientes. Como você falou, né, Carol, Williams é dono de um dos maiores escritórios de advocacia empresarial do Brasil, bem conhecido, portanto, soma aí mais de 1 milhão de seguidores nas redes sociais, e ele ganhou notoriedade até por ostentar uma vida de luxo, né, com viagens de jatinho e carros importados nos perfis de redes sociais. E não é a primeira operação envolvendo ele. No mês passado, o escritório dele foi alvo de uma outra investigação sobre venda de créditos falsos de ICMS. E em setembro do ano passado, Williams foi alvo também da Polícia Federal por suposta participação naquele esquema de fraudes do INSS. Com você, Carol. Volto com você.
0: Obrigada, Karen. Você vê que os negócios são diversificados, né, Débora? Porque tem suspeita de fraude no ICMS, no INSS, agora lavagem de dinheiro de bet. O negócio realmente é enrolado, viu?
6: Você vê, né, as ramificações que o crime organizado conseguiu se infiltrar nos últimos anos. Então, desde espaços institucionalizados, como a política, por exemplo, né? E também em situações que, teoricamente, são situações formalizadas, né? Com CNPJ, com empresas de pequeno, médio e até de grande porte, para justamente facilitar esses desvios e facilitar a lavagem do dinheiro do crime e ampliar ainda mais, né, o patrimônio ilegal, como bem disse a Karen Lemos aqui. A gente faz agora mais uma pausa, você fica com o noticiário da sua região.

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3: Lembrando você, ouvinte da CBN, que já tem rodízio valendo aqui na cidade de São Paulo e hoje, quinta-feira, carros com placas finais 7 e 8 não circulam no centro expandido até as 8 horas da noite. Fique atento aí ao final da sua placa. Falando das condições do trânsito pela Avenida Paulista agora, tá bem difícil o caminho aí nas duas direções. Para quem vai no sentido da Consolação, já tem redução de velocidade na aproximação com a região do MASP e o caminho tá travadíssimo até a aproximação com a Rua Augusta. Reflexo aí do excesso de veículos que seguem na direção da Consolação. A alternativa para o motorista é utilizar a Alameda Jaú, por ali você encontra melhor caminho. Quem está na Avenida Paulista e vai em direção ao Paraíso também encontra problemas aí nesse finalzinho de tarde e começo de noite de quinta-feira. Desde a saída da Consolação já tem trânsito mais carregado e vai assim até a Bernardino de Campos. Nesse trechinho aí é o reflexo do congestionamento no corredor norte-sul que está atrapalhando o motorista que está na Paulista. Vale utilizar a Alameda Santos no sentido Paraíso.
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2: Participa com a gente, manda mensagem aqui pro nosso WhatsApp, o 11 99911 9981. Compartilha o flagrante da cidade. O Lucas Taveira, inclusive, tem mais informações aqui sobre dois problemas de vazamento que foram relatados por ouvintes e a Sabesp foi até lá para tentar resolver. Resolveu, Taveira?
3: Exatamente. Vamos explicar então direitinho o que aconteceu, viu, Débora? Um dos casos aconteceu na rua Campo Belo do Sul, no Parque Vitória, na Zona Norte. O outro foi registrado na rua Francisco Leitão, em Pinheiros, na Zona Oeste da capital. Nesse primeiro, no Parque Vitória, moradores relataram um vazamento após uma obra da Sabesp e também disseram que o bairro estava sem água desde ontem. A companhia informou que iniciou o reparo do vazamento na rede e precisou interromper temporariamente o abastecimento para realizar o serviço. Segundo a Sabesp, o fornecimento será retomado de forma gradual após a conclusão do reparo, com previsão de normalização até a noite desta quinta-feira. A companhia afirmou ainda que parte da rede de abastecimento é formada por tubulações antigas e que realiza intervenções para modernizar a infraestrutura e reduzir a ocorrência de vazamentos e interrupções. Já em Pinheiros, um ouvinte havia relatado um grande vazamento na rua Francisco Leitão, na altura do número 350. A Sabesp informou que concluiu o reparo na manhã desta quinta-feira, e durante o serviço, a companhia constatou que a tubulação havia sido atingida por uma obra de um empreendimento sem relação com a Sabesp. O abastecimento na região já foi recuperado de forma gradual e a gente continua, então, atualizando as informações com os ouvintes aí mandando pra gente onde tem vazamento, né, Débora?
2: Combinado. Obrigada, Lucas Taveira.

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1: 5:44 agora. Igor Cardim está de volta de Brasília. Ele tem mais informações sobre a cruzada, de certa forma, né, do governo contra o uso irregular de bets. Certo, Igor?
2: É isso, Débora. Boa tarde para você e para os nossos ouvintes. Cerca de 5 milhões de contas estão atualmente impedidas de acessar as plataformas de apostas online. Isso segundo o ministro da Fazenda, Dario Durigan, que são as bets, né? De acordo com o ministro, o aumento do número de contas bloqueadas está ligado à adesão do novo Desenrola, que é o programa de renegociação de dívidas do governo, que prevê, entre outras regras, a exclusão do nome, do cadastro dessas pessoas de plataformas de apostas por um ano. Segundo o ministro, aproximadamente 800 mil pessoas aderiram ao novo Desenrola e aí as contas que estavam ativas nas plataformas de apostas foram excluídas. E quem não tinha contas em apostas fica em casas de apostas, fica impedido de fazer o cadastro por um ano.
3: Essa atualização se dá nesse momento em razão dos números do novo Desenrola, que alcançam mais de 800 mil pessoas com conta ativa nas bets, que fizeram a opção por aderir ao Desenrola e, portanto, ficam impedidas de apostarem nessas casas de apostas.
2: Então, Débora, o número, esses 800 mil, se soma a 1 milhão e 200 mil pessoas, CPFs ali, que já haviam sido optado voluntariamente pela autoexclusão da plataforma, pela plataforma do Ministério da Fazenda, e cerca de 3 milhões de beneficiários do Bolsa Família e também do BPC, que também estão impedidos de utilizar as apostas em plataformas digitais, as bets. Então, somando esses números, 5 milhões de pessoas, Débora.
1: Obrigada, Igor Cardim, pelas informações. Na verdade, é uma cruzada contra o uso não responsável, né, das bets. Famílias endividadas no Brasil, no país, por causa desse tipo de aposta.
4: Ainda falando em bet, Débora, bets ilegais suspeitas de reter o dinheiro dos apostadores foram alvos de uma operação do Ministério Público aqui do Rio de Janeiro. A suspeita é de que essa quadrilha tenha movimentado quase 1,5 bilhão de reais. Júlia Viana conta pra gente. Boa tarde.
5: Oi, Carol. Boa tarde para você e para Débora. E nessa operação, o Ministério Público apreendeu diversos veículos de luxo, aparelhos eletrônicos em dinheiro, em espécie, incluindo dólares, euros, libras esterlinas, pesos chilenos e soles peruanos. A suspeita, Carol, como você falou, é que essa quadrilha tenha movimentado 1 bilhão e 400 milhões de reais entre 2022 e 2026, obtidos aí através desses golpes aplicados nos apostadores. As investigações começaram a partir de denúncias recebidas pelo Ministério da Fazenda, e a organização criminosa funcionava por meio de vários sites de apostas. Segundo o MP, nessas plataformas os usuários eram impedidos de sacar o dinheiro que eles depositaram para realizar essas apostas. Os recursos eram então direcionados para empresas de fachada. Segundo a promotora Gláucia Rodrigues, uma análise das plataformas esclareceu todo esse esquema da quadrilha.
6: Ao analisarmos esses sites, esses domínios, nós conseguimos chegar nas empresas, nas pessoas jurídicas que estavam recebendo, né, servindo como um escoadouro para os recursos depositados pelos usuários nessas plataformas de apostas ilegais. Essas empresas, esses sites, estavam também aplicando golpes nos consumidores, porque muito rapidamente esses sites entravam e saíam do ar, e quando saíam do ar, eles bloqueavam os recursos dos usuários, dos apostadores. Então, às vezes, o cara estava lá apostando há um tempo, colocando seu dinheirinho. Quando chegava, atingia um determinado valor que ele tinha vontade de sacar, não conseguia, né? O valor era bloqueado e ele levava o prejuízo.
5: O dinheiro obtido através dos golpes era lavado por meio da conversão dos valores em criptoativos e pulverização em múltiplas contas e de remessas para o exterior também. Segundo um relatório do Conselho de Controle de Atividades Financeiras, essa movimentação financeira de 1,4 bilhão feita pelas bets resultou em mais de 800 comunicações de operações suspeitas nos últimos 4 anos. Só uma das empresas envolvidas teria movimentado mais de 100 milhões de reais. R$ 1.000. Batizada então de Aposta Suja, essa operação cumpriu ao todo 7 mandados de busca e apreensão aqui no Rio, em São Paulo e na Bahia, com apoio das promotorias desses estados, Carol e Débora.
4: Obrigada, Júlia. Fica esse alerta, né, Débora? A aposta na Bet legalizada já tem que ser feita com todo cuidado, de maneira consciente. Imagina nesses sites clandestinos, né? A pessoa acha que está apostando num site, numa Bet, e simplesmente o site sai do ar e você perde o dinheiro que colocou ali. É golpe.
1: São 5:50. O Pedro Pupulin, em São Paulo, acompanha uma agenda com candidatos à presidência da República, e o candidato do PSD, Ronaldo Caiado, chamou o presidente Lula e Flávio Bolsonaro de fujões. Por quê, Pedro Pupulin? Boa tarde.
7: Oi, Débora, Carol, boa tarde para vocês e para todos que nos acompanham. Pois é, não seria a primeira vez que o Ronaldo Caiado afirma isso. Ele ainda afirmou que, se fosse parlamentar, apresentaria um projeto no Congresso para impedir políticos que não compareçam a debates de registrarem candidaturas no Tribunal Superior Eleitoral. Questionado sobre as possíveis ausências, então, do presidente Lula, do PT e Flávio Bolsonaro no debate presidencial marcado para o dia 23 de agosto na TV Bandeirantes, Caiado voltou a criticar a atitude dos adversários. Eu separei um trechinho, vamos ouvir.
8: Deveria ser uma das cláusulas da lei eleitoral que o fujão não tenha direito a ter o registro da sua candidatura. Porque alguém que está fugindo é porque ele tem muito a esconder. Você concorda? Ele tem muito a esconder.
7: Pois é, recentemente o candidato do PSD divulgou o slogan de campanha que será, abre aspas, muito para mostrar, nada para esconder. Uma referência crítica aos dois adversários, Débora e Carol. O petista e o candidato do PL, eles têm dado sinais de que não vão participar de debates presidenciais, não só esse do próximo dia 23. Lula chegou a afirmar que não quer ir aos eventos para não ouvir bobagens. Já o filho de Jair Bolsonaro declarou que não irá a debates dos quais Lula não participe. O candidato do Novo à presidência, Romeu Zema, também passou por aqui agora há pouco e também lamentou a possível ausência dos dois políticos. Ele ressaltou que o evento, o debate, é importante para que a população conheça candidatos e as propostas deles. Agora, no mesmo evento do qual participaram Caiado e Zema, o candidato do Missão ao Planalto, Renan Santos, tocou em outro ponto. Ele ironizou as posturas do governo Lula e do ex-presidente Jair Bolsonaro no combate ao crime organizado. Para Renan, o governo Bolsonaro, que deveria ter combatido o crime organizado, nas palavras dele, aprovou menos leis na área do que o governo Lula, que, segundo ele próprio, é alinhado a criminosos. O candidato do Missão esteve no evento ainda pela manhã, antes de vir à tona o imbróglio envolvendo a filiação de Flávio Bolsonaro ao Missão. Renan destacou que diversos dispositivos foram aprovados pelo Congresso Nacional durante a gestão petista devido a um clima favorável no Legislativo. Ele explicou, eu separei um trecho, vamos ouvir.
9: Mais leis passaram porque este Congresso inclui o Centrão, já entenderam que esta é a grande preocupação do brasileiro e o Congresso fez maioria para passar inclusive PEC. Projetos de lei e PEC passaram com aumento de pena. O nosso deputado federal do Partido Missão, Kim Kataguiri, passou um projeto agora de aumento de pena para roubo, furto e receptação de celulares.
7: Para finalizar, Débora e Carol, essas declarações de Caiado, Renan e Zema foram dadas aqui no evento Fórum pela Liberdade na capital paulista. Lula e Flávio também foram convidados, mas recusaram a participação. Eu volto com vocês.
1: Muito obrigada, Pedro Pupulin, em São Paulo. E você fica agora com o noticiário da sua região.

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1: Lucas Taveira tem informações sobre a morte de um bebê em uma UPA.
2: Isso mesmo, Débora. E a família dessa bebê de 7 meses afirma que ela morreu após uma possível negligência médica durante o atendimento na UPA de São Miguel Paulista, na zona leste de São Paulo. Isadora dos Santos Braga foi atendida na UPA Tito Lopes e morreu durante a transferência para o Hospital Municipal Tidsetubal. Segundo a avó da criança, que falou ao portal G1, Isadora teve o quadro agravado depois de receber atendimento e medicação na unidade. A Secretaria Municipal da Saúde afirmou em nota que, apesar dos esforços das equipes, a paciente não resistiu. O corpo foi encaminhado ao Serviço de Verificação de Óbito, que vai investigar as circunstâncias da morte. A pasta informou ainda que aguarda o resultado do laudo para confirmar a causa da morte. A bebê começou a apresentar febre, coriza e tosse na segunda-feira. Segundo a avó, a mãe levou Isadora à UPA por volta das 2:30 da tarde. A criança passou por exames e, de acordo com a família, os resultados não foram apresentados. Por volta das 7 horas da noite, a avó foi chamada pela filha depois de perceber que a bebê estava com a pele roxa, manchas vermelhas e também estava com falta de ar. Segundo a família, Isadora permaneceu na UPA por cerca de 10 horas antes de ser transferida para o hospital. A avó afirma que o atestado de óbito apontou broncopneumonia como causa da morte. E a avó também afirma que registrou um boletim de ocorrência, viu, Débora?
1: Obrigada, Lucas, pelas informações. Vamos ver qual vai ser a resposta em relação a essa tragédia, essa situação.
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2: Se puder, evite a Avenida Rebouças, travadíssima nos dois sentidos entre o HC e a Faria Lima por causa do excesso de veículos. Para você que vai em direção à Marginal do Rio Pinheiros, vale a Rua Arthur de Azevedo como alternativa. E para quem segue em direção à região da Consolação, em direção à região central, para evitar a Rebouças, o caminho da Gabriel Monteiro da Silva ajuda.
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Boa tarde, Débora. Boa tarde, Carol. Boa tarde, ouvintes. 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

0: Quinta-feira, 13 de agosto de 2026. O candidato do Missão à presidência da República, Renan Santos, afirmou que pode comprovar que uma pessoa acessou o e-mail de Flávio Bolsonaro para confirmar a filiação do senador ao partido. Segundo Renan, a pessoa também acessou o aplicativo da sigla. O Tribunal Superior Eleitoral negou o hackeamento nos sistemas e informou que alguém com acesso a credenciais do Missão fez o processo de filiação de Flávio. A ligação do parlamentar com o PL já foi restabelecida. Um grupo empresarial do Nordeste, investigado por lavagem de dinheiro ligado a jogos de azar e apostas esportivas, movimentou mais de 2 bilhões de reais de forma suspeita entre 2022 e 2025. Um dos alvos de busca e apreensão da operação que combate o esquema foi o advogado Nelson Williams, apontado como operador financeiro da fraude. Williams já foi alvo de uma ação por sonegação fiscal e de um desdobramento da operação sem desconto, que apura fraudes em pagamento de benefícios do INSS. O principal alvo da ação desta quinta foi a PixBet, da Paraíba. A Polícia Federal identificou movimentações financeiras entre a companhia e a PixStar, apontada pela investigação como uma empresa fantasma sediada em Curaçao. A Receita também investiga se recursos de origem ilegal foram usados para pagar a autorização necessária para operar apostas legalmente no Brasil. A petroquímica Braskem está em discussões avançadas para um potencial pedido de recuperação extrajudicial. A solicitação pode ser protocolada ainda neste mês. A medida tem o objetivo de equacionar mais de 10 bilhões de dólares em dívidas das operações no Brasil, nos Estados Unidos e na Europa, segundo a agência de notícias Reuters. A companhia tem uma proteção obtida por medida cautelar em junho, que vai até o próximo dia 24. No horário de Brasília, 6:04.
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1: Olá, muito boa noite. Seja bem-vinda, seja bem-vindo. Você que chegou agora, nós já estamos na segunda e última hora do Ponto Final CBN desta quinta-feira, 13 de agosto de 2026. Semana praticamente terminada, né, Carol Moran?
2: É isso, quinta-feira é quase sexta, né, Débora?
1: A gente já tá quintando, tem gente que já vai quintar, tô sabendo por aí. Pois é, muita coisa acontece.
2: Tem gente que já quartou também, né, Débora?
1: Pois
2: também
1: é, já quartou, aí. Vai quintar. É assim que a coisa funciona. É isso, você pode continuar participando com a gente, manda mensagem aqui pro nosso WhatsApp, que é o 11 99911 9981. Última hora do Ponto Final CBN, como você já sabe, se você não sabe, eu já vou te contar, vou dizer aqui novamente, durante as eleições, teremos um Viva Voz especial eleições, Vera Magalhães recebe convidados para comentar, analisar os principais assuntos do dia, a partir das 7 da noite, das 7 às 8, então você fica com o Viva Voz especial de eleições. São 6:06 agora, acabou de virar, 6:06. Juliana Prado tem informações ao vivo do Rio de Janeiro sobre um pedido do Ministério Público em relação aos voos panorâmicos. Oi, Juliana, boa noite.
3: Oi, Débora, boa noite a você, Carol, e ouvintes. E especialistas estão afirmando por aqui, Débora, que estabelecer uma rota pelo mar, como pede o Ministério Público, pode aumentar a segurança dos voos panorâmicos aqui no Rio. Proposta foi feita pelo MP Federal numa ação civil pública protocolada na Justiça após aquela queda de um helicóptero na Vista Chinesa, na zona norte do Rio. O acidente que aconteceu no sábado matou 4 pessoas, o piloto e 3 turistas colombianas. Uma das medidas pedidas pelo processo é que a União, por meio do Departamento de Controle do Espaço,

0: aéreo direcione o transporte remunerado de passageiros para uma rota especial que fica entre a Barra da Tijuca e o Arpoador, entre a zona sudoeste e sul da cidade. Ela fica a cerca de 600 metros da faixa de areia. O autor desse pedido do inquérito, procurador Sérgio Suyama, afirma que a mudança pode melhorar justamente ali a segurança não só do voo, mas também da população que fica abaixo dessas rotas usadas atualmente. O procurador afirma que termos de ajustamento de conduta, os TACs firmados com as empresas de voos turísticos, não foram suficientes.
1: Antes de buscar, antes de ir à justiça, nós buscamos a solução da autorregulamentação. Nós fizemos uma audiência pública e depois nós fizemos os termos de ajustamento de condutas, né, os acordos com as empresas, com a associação das empresas, para que houvesse algumas restrições, algumas limitações em relação a esses voos. Infelizmente, o que nós percebemos foram duas coisas. Primeiro, que essas limitações não são suficientes e, em segundo lugar, que as próprias empresas estavam descumprindo aquelas obrigações acordadas.
0: Especialista em gerenciamento de risco, Gerardo Portela, afirma que a orientação dos voos para rotas sobre o mar pode ajudar a mitigar esses riscos.
2: No geral, quando se fala de um acidente com helicóptero ou um pouso de emergência ou um pouso duro emergencial, né, se ele encontrar um espelho d'água ou um mar, ele vai ter mais chance de sobrevivência, principalmente por causa da questão do princípio de incêndio. Muitas vezes a aeronave se choca, mas não se destrói por completo, porém você tem um derrame, partes quentes, você ignita no mar. Isso seria mitigado e também a questão da exposição às pessoas que estão abaixo.
0: E o MPF exige ainda que o Departamento de Controle do Espaço Aéreo intensifique a fiscalização das altitudes mínimas dos voos e que a Agência Nacional de Aviação Civil reforce, enfim, a fiscalização dos operadores. Débora.
3: Obrigada pelas informações de Juliana Prado, do Rio de Janeiro. Agora são 6:09.
4: A gente tem informação, Débora, com a Samantha Klein sobre um suspeito de pichar a embaixada dos Estados Unidos em Brasília. Ele foi preso, Samantha?
5: É, isso mesmo, Carol. E o muro da embaixada americana aqui em Brasília foi pichado com a seguinte frase: os Estados Unidos fazem guerra e lucram com a morte. O movimento dos trabalhadores rurais sem terra assumiu a autoria nas redes sociais. Numa publicação, diz que a ação foi realizada pela Juventude Sem Terra e o Levante Popular da Juventude como intervenção contra a indústria da guerra e o imperialismo dos Estados Unidos. O perfil divulgou fotos da ação onde são vistos suspeitos com os rostos pintados, nariz de palhaço e cartolas como as usadas pelo Tio Sam, famoso símbolo gráfico dos Estados Unidos. O grupo também queimou uma bandeira norte-americana modificada, onde são vistos mísseis e as estrelas foram substituídas por caveiras. Ainda utilizaram a frase: a indústria da guerra dos Estados Unidos igual a morte, fome e destruição da natureza. A polícia estava buscando, né, os suspeitos, a polícia civil investiga o caso. E aí, numa nota oficial, a embaixada dos Estados Unidos chamou os atos de vandalismo de inaceitáveis e ainda disse que trabalha com as autoridades locais. E afirmou: os Estados Unidos continuam comprometidos em dialogar com o povo brasileiro e em garantir a segurança de nossos funcionários e instalações. Com vocês.
4: Obrigada, Samantha.
3: Ainda em Brasília, Ana Carolina Tomé tem mais detalhes sobre o início das gravações de material de campanha do presidente Lula. Oi, Ana, boa noite.
6: Oi, Débora, boa noite. O presidente Lula começou nesta quinta-feira a gravar material de campanha com candidatos a governador e senador de 18 estados. O foco principal da base aliada é ampliar a presença no Senado Federal, estratégia semelhante adotada pelos partidos de direita. Foram 3 horas de gravações individuais, pedindo votos a políticos de estados como Bahia, Pernambuco, Ceará e Mato Grosso do Sul. Para as chapas majoritárias, o presidente presidente gravou em sessões de 30 segundos. Lula também irá gravar vídeos de 6 segundos aos candidatos a deputado federal, um esforço considerado inédito para atrair votos proporcionais para o partido. O senador Humberto Costa ressaltou que as gravações fazem parte da estratégia central da campanha para reequilibrar as forças no Congresso Nacional e formar uma base sólida no Senado para fazer frente ao avanço da direita.
7: É importante dizer, é a primeira vez que nós estamos fazendo um trabalho para o voto no PT para deputado. Isso tudo tem a ver com a correlação de forças difícil que a gente está enfrentando hoje.
6: Nas gravações desta quinta, assim como na foto que aparecerá nas urnas eletrônicas, Lula usou um chapéu Panamá. O acessório que se tornou marca da atual campanha rumo ao quarto mandato foi adotado por recomendação médica. Em abril, o presidente retirou um câncer de pele de baixa gravidade e, após radioterapia, foi aconselhado a se proteger do sol. A campanha eleitoral começa oficialmente neste domingo, dia 16 de agosto, com a propaganda no rádio e na TV, marcada para o dia 28. Nesta semana, também no QG de campanha em Brasília, o candidato à presidência do PL, Flávio Bolsonaro, se reuniu com candidatos ao Senado e fez gravação com a ex-primeira-dama Michelle Bolsonaro num primeiro encontro pessoal após o atrito político. Volto com você. Após o atrito público. Volto com você.
3: Tá certo. Obrigada pelas informações. Ana Carolina Tomé, em Brasília. E o Tribunal Superior Eleitoral adiou para a próxima terça-feira a reunião em que ministros vão discutir as regras para uso de deepfakes na campanha eleitoral deste ano. O encontro estava previsto para hoje, após a sessão do plenário. O jornal Globo apurou com os ministros da corte que o adiamento ocorreu em razão da duração da sessão de hoje, que acabou se estendendo além do previsto. Essa reunião havia sido convocada pelo presidente do TSE, Cássio Nunes Marques. Como mostrou o Globo, os ministros devem discutir se adotam uma proibição ampla ao uso de deepfakes na campanha, independentemente da finalidade, qual deve ser a punição para eventuais violações. Esse debate ganhou força após o PL exibir, na convenção que oficializou a candidatura do senador Flávio Bolsonaro à presidência, um vídeo produzido com inteligência artificial que reproduzia a imagem e a voz do ex-presidente Jair Bolsonaro. O caso foi levado ao TSE pela Federação Brasil da Esperança, que é formada por PT, PCdoB e PV, e é relatado por Nunes Marques. A discussão é vista internamente como uma oportunidade para a corte estabelecer parâmetros para o uso da tecnologia durante a eleição deste ano. E como já dissemos aqui, a partir de domingo, então, já está liberada a propaganda eleitoral. Então, isso marca o início da campanha, o início oficial da campanha das eleições deste ano. O que está permitido a partir de domingo? Por exemplo, a circulação paga ou impulsionada de propaganda eleitoral na internet, a realização de comícios, utilização de aparelhagem de som fixa, isso entre 8 da manhã e meia-noite, com exceção do comício de encerramento da campanha, que poderá ser prorrogado por mais 2 horas. Também está autorizado o uso de alto-falantes, amplificadores de som entre 8 e 10 da noite, mas tem de respeitar uma distância mínima das sedes dos poderes executivo e legislativo, 200 metros. Também de tribunais, de quartéis, de hospitais, casas de saúde, escolas, bibliotecas públicas, igrejas, teatros. Enfim, essas são aí algumas das ações que os candidatos já podem fazer a partir deste domingo. Ah, importante, tá? Se você vir alguma irregularidade na campanha, você pode denunciar ao TSE por meio de um aplicativo, é o aplicativo Pardal. Então, assim que a propaganda começar, a partir de 16 de agosto, qualquer irregularidade pode ser denunciada nesse aplicativo.
4: Boa. Acompanhe agora o É da Sua Conta PicPay com Renata Flores.
8: Olá para você ligado aqui na CBN. Tem aquele dia que a gente acorda se sentindo doente, com alguma dor, mas tem uma série de compromissos para cumprir. Aí você já sabe, se for ao pronto-socorro para ser atendido por um médico, pode acabar perdendo o dia todo. Sem contar que você pode acabar exposto ao vírus das outras pessoas que estão lá esperando atendimento. E muitas vezes, a gente tem algo simples, fácil de resolver. Um dos aprendizados que a pandemia nos trouxe foi a eficiência da telemedicina para algumas situações. 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
2: Luciano mandou mensagem, diz que a pista local da Marginal Tietê, no sentido Penha, Zona Leste, entre a ponte Cruzeiro do Sul e a ponte do Tatuapé, está impraticável. De ônibus, leva sempre menos de 20 minutos nesse horário e hoje já passou mais de 40 minutos e nem chegou na ponte da Vila Maria. Luana Coutinho está acompanhando, daqui a pouco ela vai trazer mais informações sobre as marginais e outros trechos da cidade. Lucas Taveira tem mais informações sobre investigações em relação a uma briga de trânsito que acabou mal, Lucas.
3: Isso, viu, Débora? A Justiça de São Paulo condenou o policial militar Caio Lopes Raimundo, acusado de matar um mecânico durante uma discussão de trânsito em Mauá, na Grande São Paulo. A sentença determinou a prisão do agente por 21 anos e 9 meses em regime fechado, pelo crime de homicídio qualificado por motivo fútil. O caso aconteceu em julho do ano passado, quando Caio disparou 4 tiros contra o carro de Cleiton Juliano da Silva, de 38 anos. A esposa, Cristiane Maria da Silva, a sogra e o sobrinho do mecânico, de apenas 9 anos, também estavam no carro. Cristiane contou à TV Globo que o PM Caio Lopes Raimundo, de 32 anos, pilotava uma moto e estava na frente do veículo da família, obstruindo a passagem. Então, o mecânico pediu a passagem e buzinou. Segundo a esposa, o PM não teria gostado da situação, perseguindo o carro da família por alguns metros e disparado com o carro ainda em movimento. Um dos tiros chegou a atingir a criança na região da coluna, que chegou a ficar internada na UTI, mas com o quadro estável. Já o outro tiro atingiu a nuca do mecânico, que morreu ainda no local. O veículo onde estava a família ainda seguiu na contramão e colidiu contra um muro. O policial militar foi preso em flagrante, acusado de homicídio e tentativa de homicídio. Em depoimento, o PM afirmou que atirou em legítima defesa quando o motorista fez um movimento com a mão, dando a impressão que sacaria uma arma. A polícia não encontrou nenhuma arma com o mecânico Cleiton Juliano, viu, Débora?
2: Legítima defesa? Não, isso foi abuso de poder, né? Que acabou com uma tragédia numa família. Obrigada, viu, Lucas?
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7: E falando da Marginal Tietê, no sentido da rodovia Ayrton Senna, tem problemas aí para o motorista em quase toda a extensão, viu? É reflexo de uma ocorrência na pista expressa ali na passagem pelo Corinthians. Tem ocupação de faixas e para trás disso está tudo travado na Tietê. Trânsito pesado já na saída da rodovia Castelo Branco, vai assim até a ponte Comunidade Húngara e a partir da ponte Júlio de Mesquita Neto, as três pistas congestionam e vai assim até a passagem pelo local da ocorrência. É só depois dali que o caminho pela Tietê melhora. Já no acesso a Ayrton Senna.
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2: Oi, PVC, boa noite, tudo bem?
11: Tudo bem, Débora, e você? Tudo bem, Carol?
12: Oi, PVC.
2: Tudo certo, PVC. Como é que fica o Corinthians sem Memphis Depay?
11: Eu acho que a gente vai começar hoje a vida sem Memphis. Que não é tão ruim assim, né? Não, mas claro que o Corinthians sem Memphis e sem Yuri Alberto, hoje joga contra o Rosário Central, às margens do Rio Paraná, na cidade de Rosário, na Argentina. O Rosário Central foi a melhor defesa da fase de grupos da Libertadores, então jogo difícil pro Corinthians, sem Yuri Alberto, sem Memphis. Sem Memphis e sem Yuri, joga o Pedro Raul, o que aumentou consideravelmente o número de cruzamentos para a grande área, ou seja, o Corinthians passa a jogar de um jeito diferente do que o Fernando Diniz gosta. Levantou contra o Internacional 56 bolas na área e contra o Bragantino 30 bolas na área, porque o Pedro Raul é um centroavante que joga pelo alto, cabeceia bem, não é tão bom por baixo. Sabe que hoje começou uma conversa, que acho que é uma conversa fiada para boi dormir, mas que o Osmar Estabe, presidente do Corinthians, sentiu a repercussão negativa da recusa da proposta do Memphis e considera voltar a conversar com ele sobre a renovação. Mas é meio assim, né? Seu namorado ou minha namorada decidiram terminar com o namoro na semana do carnaval e viajaram para passar o carnaval, e na semana seguinte falaram assim: e aí, te amo, o que você acha? Eu acho que não, né? Acho que não. Acho melhor não. Bom, hoje às 19h pela Libertadores também, tem Mirassol e LDU, é o sétimo jogo, o sexto time brasileiro na Libertadores que joga também agora daqui a pouquinho às 19h, e tem Copa Sul-Americana.
12: Tá bom, quer falar mais dos jogos do Vasco e do Botafogo hoje?
11: Copa Sul-Americana, Vasco e Botafogo jogam. O Vasco joga agora às 19h, joga contra o Olímpia, histórico, tradicional, o adversário do Vasco. Jogou na Libertadores de 90, jogou na primeira fase, na fase de grupos desta Copa Sul-Americana. O Olímpia passou em primeiro lugar, o sorteio indicou Olímpia versus Vasco, então o Vasco começa a decidir contra o Olímpia. E às 19h também tem Santos e Macará, Macará e Santos, o Macará do Equador. O Neymar deve jogar, e eu não olhei a escalação agora, deve ter saído já, mas eu não olhei a escalação para ter certeza que o Neymar joga, mas é a tendência. E às 21h, o Botafogo está fazendo as pazes com alguns jogadores jovens, como o Guinho, como o Montoro, que voltou a jogar bem. Vamos ver como é que o Botafogo se sai. Botafogo, em 20 jogos sob o comando de Franklin Carvalho, tem só 3 derrotas. O Botafogo enfrenta o Cienciano em Cusco, altitude de Cusco, no território peruano. Vamos ver como é que o Botafogo se sai. Então tem Vasco, tem Botafogo, tem Santos daqui a pouquinho pela Copa Sul-Americana.
2: Valeu, PVC. Beijo, até amanhã.
11: Até amanhã, Débora. Até amanhã, Carol. Beijo.
12: Beijo, PVC.
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5: Luana Coutinho se despede do ouvinte do Ponto Final, mas antes ela traz informações da Raposo Tavares. Nosso ouvinte que nos acompanha pelo YouTube e pelo Globoplay vê que tem uma interdição na rodovia. A Luana vai dizer pra gente qual o sentido, mas pelo que a gente vê aqui nas imagens, o motorista só tem duas faixas da direita para trafegar nesse trecho da Raposo Tavares, certo, Luana?
6: É isso mesmo, Débora. Esse acidente foi no sentido interior, no sentido de Cotia, na altura do quilômetro 14 da Raposo. Tem ocupação de uma faixa. Foi um acidente entre carro e moto. A gente observa pelas imagens que já tem um guincho ali para fazer a retirada dos veículos, então a qualquer momento a via deve ser liberada. Mas fica um reflexo aí bem complicado da Raposo no sentido de Cotia. Tá tudo travado desde a região do Butantã. E a Eliseu de Almeida não funciona como alternativa. Para fugir da Raposo, muita gente já foi buscar aí o caminho da Eliseu de Almeida e por ali também está tudo bem complicado, o trânsito pesadíssimo. Para evitar esse trecho aí da Raposo que está congestionado, vale utilizar a Avenida Escola Politécnica. Por ali o motorista consegue passar, pular esse trecho do congestionamento e já sai bem à frente ali e não enfrenta essa dificuldade e também evita o caminho da Eliseu de Almeida congestionado agora aí nessa direção. Não funciona como alternativa. Depois do local da ocorrência, aí sim a Raposo está bem mais tranquila.
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5: Lucas Taveira tem mais detalhes sobre aquele caso do adolescente que foi executado por policiais. Oi, Lucas Taveira.
8: Débora, os dois ex-policiais militares, eles foram absolvidos da acusação de executar o adolescente Guilherme Silva Guedes, de 15 anos, em junho de 2020, na Zona Sul de São Paulo. A decisão foi tomada na noite desta quarta-feira, pelo Tribunal do Júri, no Fórum Criminal da Barra Funda, na Zona Oeste da capital. Os jurados entenderam, por maioria, que o jovem foi vítima de homicídio, mas que o ex-sargento Adriano Campos e o ex-soldado Gilberto Rodrigues não foram os autores deste crime. A sentença também determina a expedição de alvará de soltura em favor de Gilberto, que estava preso desde 2021. Por causa do processo. O Ministério Público ainda poderá recorrer do resultado do julgamento, que durou 2 dias. A decisão desta quarta-feira foi recebida com indignação pelos familiares de Guilherme. Ao portal G1, a tia materna do adolescente classificou o veredito como uma injustiça e criticou a estratégia adotada pela defesa dos ex-policiais. Já os advogados dos ex-PMs afirmaram que a absolvição foi baseada em provas técnicas apresentadas ao júri e confirmou a tese sustentada pela defesa desde o início do processo. A acusação do MP era que os dois sequestraram, torturaram e executaram Guilherme com 2 tiros na cabeça. Débora?
5: Obrigada pelas informações, Lucas Taveira.
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0: Quinta-feira, 13 de agosto de 2026. Terminou sem acordo a nova reunião de conciliação convocada pelo ministro Luiz Fux do Supremo Tribunal Federal para tentar destravar o empréstimo de 6 bilhões de reais destinado a socorrer o Banco de Brasília. A medida tem como objetivo cobrir o rombo deixado pelas transações com o Banco Master. Representantes do governo federal, do Distrito Federal e de instituições financeiras concordaram em manter as negociações, mas não houve avanço efetivo no acordo, que estava travado há 3 meses. A Polícia Militar procura os autores da pichação feita no muro da Embaixada dos Estados Unidos em Brasília. Foi escrito em inglês e português que o país faz guerra e lucra com a morte. O Movimento dos Trabalhadores Rurais Sem Terra assumiu a autoria do ato. Em uma publicação na plataforma X, o MST informou que a ação foi feita pela Juventude Sem Terra e o Levante Popular da Juventude como intervenção contra o imperialismo norte-americano. A embaixada classificou a pichação como inaceitável. O risco do El Niño atingir intensidade muito forte entre outubro e dezembro subiu de 81% para 90%. Os dados são do boletim da Administração Oceânica e Atmosférica dos Estados Unidos. O fenômeno é caracterizado pelo aquecimento igual ou maior que 0,5 grau das águas do Oceano Pacífico Equatorial. O El Niño ocorre em intervalos irregulares, que variam de 2 a 7 anos, com duração média de 9 a 12 meses. O acontecimento gera impacto direto no aumento da temperatura global. A Bolsa de Valores de São Paulo fechou o dia em baixa de 0,23% aos 167.100 pontos. O dólar comercial encerrou em alta de 0,25%, cotado a R$ 5,19. O euro vale R$ 5,98, elevação de 0,31%. No horário de Brasília, 6h34.
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2: Antes do conversa de bastidor, rapidamente aqui uma notícia internacional. Os Estados Unidos planejam realizar operações militares em terra contra narcotraficantes da América Latina, segundo o modelo dos ataques realizados contra supostas embarcações usadas no tráfico de drogas em águas internacionais. Foi o que disse o secretário de guerra, Pete Hegseth. Na quarta-feira, no entanto, essas declarações foram publicadas hoje pelo portal G1. Segundo Hegseth, as operações poderão ocorrer onde quer que atuem grupos de narcotráfico, ampliando a possibilidade de ações para além dos países que participam da aliança criada pelo governo de Donald Trump para combater os cartéis. A declaração ocorre em meio ao aumento das tensões entre os Estados Unidos e organizações criminosas latino-americanas. O Brasil não faz parte da aliança liderada pelos Estados Unidos. O grupo reúne 19 países, entre eles Argentina, Bolívia, Chile, Colômbia, Equador, Honduras e Peru, em uma iniciativa chamada Coalizão Anticartéis das Américas. 6h35.
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0: Isabela Megali, boa noite, tudo bem?
1: Boa noite, Débora. Boa noite, Carol. Boa noite, ouvintes.
0: Oi, Bela. Bela, o TSE adiou a reunião que ia debater o caso do vídeo usado por Flávio Bolsonaro com o IA, o vídeo do ex-presidente, e também punições e a deepfakes. Mas conta pra gente aqui o que o ministro Nunes Marques, do que ele foi convencido?
1: Então, essa reunião ia tratar desse vídeo, né? Como você mesma citou, porque o Nunes Marques, depois de apelos de vários colegas dentro do Tribunal Superior Eleitoral, foi convencido que é necessário barrar mesmo o uso de avatares pelas campanhas presidenciais, esses avatares que são considerados uma ferramenta de fake, né? Como foi o caso da convenção do PL, que lançou Flávio Bolsonaro, candidato a presidente da República, e usou a imagem do ex-presidente Jair Bolsonaro, só que, na verdade, o Bolsonaro estava em casa, preso em Brasília. Então, o ministro Cássio Nunes Marques, que é presidente da Corte Eleitoral, ele se mostrava em dúvida sobre que medida tomar, ou se era necessário tomar alguma medida, e como balizar esse tema. O TSE foi provocado pelo PT, que acionou a Corte Eleitoral depois que Bolsonaro apareceu como um avatar ali na convenção do partido. E o que o Cássio Nunes Marques estava em dúvida é se isso não era uma IA do bem, como ele chegou a dizer em ON. Só que depois de muitas conversas, Débora e Carol, com integrantes do TSE, ele foi convencido de que essa prática deve ser vetada, sim, porque não dá para saber as consequências negativas e positivas que o uso desse tipo de deepfake pode ter sobre o eleitor. Então, na dúvida, vamos barrar tudo. Já era uma postura majoritária entre os integrantes do Tribunal Superior Eleitoral quando Cássio Nunes Marques passa a ter essa visão, tá, Débora e Carol? Eu falei com vários ministros de dentro da Corte que me falaram isso, que eles já vinham fazendo esse movimento. Só que o ministro Cássio Nunes Marques não quer mostrar que chegou por último. Ele, como presidente da Corte, quer se colocar ali como o grande articulador dessa negativa, né, desse veto. Mas o que aconteceu foi que, na verdade, foi um movimento que foi construído por outros ministros e que ele acabou sendo convencido. Agora, o que o Cássio Nunes Marques ainda não deixou claro é se vai atender o pleito do PT e punir a campanha do Flávio Bolsonaro por ter usado essa deepfake, que é proibida na resolução do Tribunal Superior Eleitoral, ou não. Ele já, aliados do Cássio, tem dito que ele já tem sinalizado ali que teria uma brecha, porque a imagem, né, o avatar de Bolsonaro foi usado na convenção quando a campanha não teria iniciado formalmente, já que as campanhas começam de fato a partir do dia 16 de agosto. Então vamos ver as cenas dos próximos capítulos.
2: Ô Bela, ele não tinha falado especificamente sobre esse caso do Flávio, tinha falado em tese, né, dando a entender que achava que não tinha nenhuma irregularidade. Vai dizer agora que não mudou de ideia, né, que ele não tinha falado exatamente sobre esse caso, né?
1: É isso, porque na verdade ele foi questionado pela imprensa por causa do caso, por causa, né, dessa ação do PT envolvendo a imagem do Bolsonaro na convenção do Flávio, mas falou que em tese, né, não via questões ali, problemas dessa questão de IA do bem, mas desse caso específico, de fato, ele nunca chegou a colocar, e a postura que ele está adotando para não dizer que foi convencido pelos colegas ali, ele quer aparecer o grande articulador dessa questão da IA, como também quer aparecer o grande articulador da questão das pesquisas eleitorais, que é outro tema bastante crítico ali no TSE. Então, o Cássio quer deixar alguns marcos ali, como presidente do Tribunal Superior Eleitoral, e aí não quer chegar por último nesse tipo de tema. Então, quer mostrar que teria sido ele o responsável por construir as balizas em assuntos sensíveis, principalmente envolvendo inteligência artificial, Carol.
0: Obrigada, Bela. Beijo, bom fim de semana. A gente se fala na terça. Até.
1: Obrigada a você, Débora, Carol, aos ouvintes, e até semana que vem.
2: Beijo, Bela. Vamos para Brasília, Samanta Klein está de volta, agora com informações sobre o plano de governo de Flávio Bolsonaro. Oi, Samanta.
3: Isso, Carol, acabou de ser divulgado, portanto, e entre os eixos, uma reforma do Supremo Tribunal Federal. Um dos principais pontos é estabelecer uma quarentena de 1 ano para indicação ao Supremo, no caso de autoridades que tenham assumido cargos de ministros, por exemplo. Na prática, a gente pode até dizer que Lula não poderia ter indicado Jorge Messias, que é o advogado-geral da União, e Bolsonaro não poderia ter indicado André Mendonça, que foi ministro da Justiça durante o governo Bolsonaro. O plano também quer abrir uma espécie de salvo-conduto para parlamentares ao propor o fim das competências criminais originárias do STF, ou seja, permitir que deputados e senadores sejam julgados por instâncias inferiores, como o Superior Tribunal de Justiça e os TRFs. A justificativa é exercer o mandato com maior altivez e liberdade. Além disso, a campanha propõe ali a proibição de parentes de até terceiro grau de magistrados e seus respectivos escritórios de advocacia para atuar em tribunais. Outros pontos da reforma política que o candidato prevê é o fim da reeleição. Também prevê, no campo da segurança, classificar Comando Vermelho e Primeiro Comando da Capital e outras facções como organizações criminosas, além da proposta de criar 5 presídios no estilo El Salvador. Para mulheres também tem um capítulo ali específico. Entre os pontos, prevê dar bônus de internet para que as mulheres estudem e procurem também emprego ou até ser empreendedora. E também chama atenção que o texto cita pelo menos 6 vezes o presidente Lula e o PT em 9 oportunidades. Com vocês.
2: Obrigada, Samantha.
0: Vamos ao Rio de Janeiro. Matheus Maciel tem mais detalhes sobre as declarações de Renan Santos, que rebateu acusações de Flávio Bolsonaro. Oi, Matheus, boa noite.
4: Oi, Débora, ótima noite para você, Carol, todo mundo acompanhando aqui o Ponto Final. Exatamente, Renan Santos está numa agenda aqui pelo Rio de Janeiro e comentou essa polêmica sobre a filiação fraudulenta do senador Flávio Bolsonaro ao partido Missão, ganhando então novos desdobramentos aqui desse capítulo principal da política do país nesse dia de hoje. O imbróglio veio à tona justamente após a Justiça Eleitoral registrar essa filiação indevida do Flávio, que deveria ser do PL, mas na sigla de Renan, o que travou ali temporariamente o registro de candidatura de Flávio. E aí o Renan Santos comentou que a postura do Flávio Bolsonaro diante do caso levantou suspeitas de uma manobra política feita para alavancar a própria campanha.
5: O primeiro vídeo que ele gravou não foi reclamando de ter sofrido um eventual dolo. Foi falando que o sistema atacou ele e que ele vai convocar uma manifestação que é o primeiro dia de campanha, que é o ato de campanha dele. Então me parece não uma resposta de alguém que sofreu algo, mas de alguém que está tentando fazer um barulho em cima disso e promover um ato. Já deixo o desafio para o senhor Flávio Bolsonaro. Por favor, demonstre quem acessou o e-mail e clique lá. Da nossa parte, a gente tem como demonstrar, inclusive, que o nosso sistema solicitou que ele não ficasse filiado. Por isso eu começo a ver indícios de má fé.
4: Renan apresentou, durante esse questionamento feito ali pela imprensa, documentos que apontam que o gabinete de Flávio recebeu 8 e-mails e 4 deles foram abertos por pessoas que têm acesso ao e-mail oficial de Flávio Bolsonaro. Em 2 desses, clicaram num link de confirmação da filiação partidária ou missão. E é por isso que agora Renan Santos está questionando Flávio Bolsonaro quem teria acesso a esse e-mail dele. Volto com vocês.
0: Obrigada, Matheus Maciel, pelas informações. Você fica agora com o noticiário da sua região. Já já tem CBN Auto Esporte com Guilherme Muniz.

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1: E por falar em eleições, o Lucas Taveira tem mais informações. O governador de São Paulo, Tarcísio de Freitas, que é candidato à reeleição, pretende rebater as propostas do candidato do PT ao governo do estado, Fernando Haddad. Lucas?
2: Isso mesmo, viu, Débora? A campanha do governador está preparando um levantamento para rebater essas propostas de segurança pública. A ideia é reunir dados, custos e argumentos sobre a viabilidade das medidas para municiar Tarcísio em debates, entrevistas e discursos durante a campanha. Um dos principais alvos será a proposta de Haddad de adotar câmeras corporais com gravação contínua durante todo o turno dos policiais, sem depender do acionamento do agente. Segundo estimativas internas da campanha, feitas a partir de dados da Secretaria de Segurança Pública, a mudança poderia elevar em 540% o custo anual do contrato das câmeras, que hoje é de aproximadamente 95 milhões e meio de reais, para cerca de 15 mil equipamentos em operação. As câmeras utilizadas pela polícia têm capacidade para gravar de forma ininterrupta por um período de 3 a 4 horas e precisam ser recarregadas. Hoje, o equipamento pode ser acionado pelo próprio policial ou remotamente pelo Centro de Operações da Polícia Militar. Além do impacto no contrato, a avaliação interna é de que a gravação contínua exigiria a criação de um novo data center para armazenar o volume de dados produzidos pelas câmeras, que seria 22 vezes maior do que o atual. A estrutura demandaria servidores mais complexos e aumentaria também o custo da operação. Outro ponto do plano de Haddad, que será rebatido pela campanha de Tarcísio, é a criação do registro de boletim de ocorrência pelo WhatsApp. O petista apresentou a proposta na segunda-feira ao lançar o programa de segurança pública, área que definiu como uma das prioridades de um eventual ao governo. A preocupação levantada pela equipe de Tarcísio é que a ferramenta possa abrir espaço para golpes e perfis falsos que se passem pela polícia para obter dados das vítimas. A contraproposta em discussão é permitir que o boletim seja registrado diretamente pelo tablet utilizado pelos policiais durante o atendimento. A equipe de Haddad defende que ferramentas oficiais desenvolvidas são protegidas por criptografia e tem como objetivo justamente dar mais agilidade e segurança ao atendimento. Viu, Débora?
1: Obrigada pelas informações, Lucas.
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0: E tem SUV híbrida mais barata na praça. Diga aí, Guilherme Muniz.
1: Oi, pessoal, muito boa noite a todos. Hoje vindo aqui num dia atípico para falar sobre carros com vocês, mas o motivo é importante. A Jeep lançou ontem à noite o Avenger, o SUV mais barato deles, o menorzinho também de todos eles, e aquele carro que eles esperam que seja o Jeep mais vendido do Brasil. Então, expectativa muito alta. E agora eu trago os detalhes desse carro, que foi lançado em três versões. As versões são Altitude, Longitude e Limited. Os preços vão de R$ 115.000 na versão de entrada até R$ 146.000 na versão topo de linha. Com isso, ele chega como o carro eletrificado, o carro híbrido mais barato do Brasil. Mas tem um asterisco nessa condição, porque a versão mais básica de R$ 115.000, na verdade, ela vai custar esse valor só para as 1.000 primeiras unidades. Depois o carro vai subir para a faixa de R$ 120.000. Reais. Ainda assim, vai ficar um preço bem competitivo para esse segmento. Eu disse que ele é o híbrido mais barato do Brasil porque ele chegou eletrificado em todas as versões. Todas as versões desse carro têm um sistema híbrido leve de 12 volts que já economiza um pouco de combustível, ainda que não seja um carro tão eletrificado quanto um híbrido convencional. Esse carro, como eu mencionei, ele fica abaixo do Renegade, portanto vai ser o carro de entrada da montadora por aqui. Os rivais são Chevrolet Sonic, Fiat Pulse, Renault Kardian e Volkswagen Tera. Ou seja, essa categoria de SUVs bem compactos, muitos deles derivados inclusive de hatches. O motor do Avenger é 1.0 Turbo Flex de 3 cilindros, são 116 cavalos e 20 kg de torque com um câmbio CVT que simula 7 marchas. Esse motor é o mesmo de outros carros do grupo Stellantis, grupo do qual a Jeep faz parte, e aí eu menciono, por exemplo, Fiat Pulse, Fiat Fastback, Peugeot 208, Peugeot 2008, mas ele está entregando um pouco menos de potência, porque assim eles conseguiram um pouco de desconto de imposto. O IPI acabou ficando um pouco reduzido. O 0 a 100 desse carro é prometido em 10,3 segundos, e uma curiosidade é que esse Avenger passa a ser o primeiro Jeep, ou o único Jeep à venda, sem tração integral no nosso país. Tudo para conseguir se encaixar nessa faixa de preço mais competitiva. Se você quiser saber mais sobre esse carro, eu faço um convite. CBN Auto Esporte desse domingo entrevista Erlander Zola. Ele é o presidente da Stellantis para a América do Sul, o grupo do qual a Jeep faz parte. Então, nessa sexta-feira, já no YouTube ou no Spotify, você pode assistir em vídeo a conversa com ele, ou então, no domingo, às 9 horas da manhã, você acompanha aqui na CBN as informações, porque ele vai detalhar um pouco mais o que se espera do Avenger e também os planos das outras marcas todas do grupo Stellantis. Entrevista importante que eu convido todo mundo a acompanhar nesse final de semana. Por hoje é isso, pessoal. Até mais.
0: Valeu, Muniz. Você fica agora com o noticiário local.

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1: Nós vamos a Ribeirão Preto, no interior de São Paulo. Eu Desfilho acompanhou a agenda de Fernando Haddad, que é candidato ao governo do estado de São Paulo pelo PT. Oi, Eudes, boa noite.
2: Boa noite, Débora. O candidato ao governo de São Paulo, Fernando Haddad, do PT, criticou a situação das contas do estado e questionou o destino de recursos durante a gestão Tarcísio de Freitas. Haddad disse que o caixa livre do estado caiu de 20 bilhões para 5 bilhões de reais. Ele também considerou a renegociação da dívida com o governo federal e os recursos obtidos com a privatização da Sabesp chegou a uma conta de 40 bilhões de reais.
3: E ele não consegue explicar o que aconteceu com o dinheiro de São Paulo. De 20 para 5 são 15. Mais 13 são 28. Mais 12 são 40 bi. Onde é que foi esse dinheiro? Ele fica igual de número, mas ele não consegue explicar onde é que foi parar 40 bilhões de reais.
2: Haddad esteve nesta quinta-feira em Sertãozinho, na região de Ribeirão Preto, onde participou da Fenasucro. Durante a visita, ele também defendeu investimentos em biocombustíveis, seguro rural e segurança hídrica para o interior de São Paulo. Na entrevista, o petista também falou sobre o episódio envolvendo o motorista que trabalha com ele em uma abordagem da Polícia Militar. Segundo Haddad, o motorista foi perseguido por cerca de 5 quilômetros depois de deixá-lo em casa. Ele disse que já conversou com o secretário da Segurança Pública e cobrou uma explicação para o caso. Eu volto com você, Débora.
1: Obrigada pelas informações. Eu Desfilho, de Ribeirão Preto.

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2: Começando pelo sistema Anchieta Imigrantes, operação 5x5 e destaque para trânsito lento tanto na Imigrantes quanto na Anchieta. Vamos começar pela rodovia dos Imigrantes, pista sentido litoral, congestionamento do quilômetro 67 até o quilômetro 70 por causa de excesso de veículos. Na pista sentido São Paulo, a gente destaca ainda do quilômetro 62 ao quilômetro 40, restrição de pesados na rodovia dos Imigrantes. Já na rodovia Anchieta, congestionamento em dois pontos, na pista sentido litoral, do quilômetro 63 ao 64 por causa de excesso de veículos. Já na pista sentido São Paulo, tráfego lento do quilômetro 63 até o 60. Destaque ainda para a rodovia Ayrton Senna, viu? Trânsito lento na pista sentido interior vai do quilômetro 23 ao quilômetro 28. Já na pista sentido São Paulo, o motorista vai pisando no freio do quilômetro 26 ao quilômetro 24. Destaque também rodovia Castelo Branco, viu? Pista sentido interior agora do quilômetro 28 até o quilômetro 32, motorista vai naquele anda e para. Rodovia Raposo Tavares, pista sentido São Paulo, do quilômetro 29 ao quilômetro 23, com congestionamento. Já na pista sentido interior, o tráfego lento vai do quilômetro 11 até o quilômetro 34, então um trecho aí com maior lentidão.

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1: A gente volta para se despedir do ouvinte do Ponto Final. Beijo, Carol. Até amanhã.
2: Um beijo, Débora, para você e para os ouvintes. Boa noite. Até amanhã.
1: O Ponto Final CBN foi produzido por Matheus Leite, com assistência de Suellington Viana. Trabalhos técnicos, Daniel Mesquita e Henrique Dias. Muito obrigada pela companhia. Tenha uma ótima noite. Voltamos amanhã. A partir das 5, esperamos você. Que fica agora com o Viva Voz Especial Eleições, na companhia de Vera Magalhães e convidados.

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0: Quinta-feira, 13 de agosto de 2026. O senador Flávio Bolsonaro do PL apresentou o plano de governo com uma proposta de substituir o atual arcabouço fiscal por uma nova regra voltada à obtenção de superávites primários. O programa do candidato à presidência também prevê limitar decisões burocráticas de ministros do Supremo Tribunal Federal, cortar ao menos 10 ministérios e reduzir cargos comissionados. Na economia, o documento propõe uma reformulação nas atuais regras fiscais, com foco na estabilização da dívida pública. A Câmara dos Deputados aprovou em votação simbólica um projeto que autoriza o porte de armas de fogo para oficiais de justiça. A proposta estabelece que os profissionais poderão portar armas para defesa pessoal e que a autorização deverá constar na carteira funcional. O texto segue agora ao Senado. Os Estados Unidos planejam realizar operações militares terrestres contra narcotraficantes na América Latina, segundo o secretário de Guerra norte-americano Pete Hegseth. As ações poderão ocorrer onde quer que atuem grupos ligados ao narcotráfico. A estratégia amplia a possibilidade de operações para além dos países que integram a aliança criada pelo governo de Donald Trump para combater os cartéis. No horário de Brasília, 7:01.
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0: Ato, diretor da sucursal do Globo em Brasília. Boa noite, Thiago. Não ouço o Thiago. Thiago? Tá comigo? Eu não ouço o Thiago, não sei se ele que travou, eu que travei. Boa noite, Thiago.
1: Vera, tá me ouvindo agora?
0: Agora sim.
1: Boa noite, Vera, boa noite aos ouvintes e boa noite ao Rafael, que vai nos acompanhar aqui essa noite.
0: Então ele já deu um spoiler, porque está com a gente o doutor em ciência política pela USP, professor do IDP São Paulo, Rafael Cortes, que vai participar com a gente hoje analisando os principais assuntos do dia. Boa noite, Rafael.
2: Boa noite, Vera. Boa noite, Thiago. Boa noite a todo mundo que está aqui na CBN. É um prazer estar conversando aqui com vocês.
0: É, o prazer é nosso. O bom de ter o Thiago hoje com a gente é que ele vai me ajudar a explicar para o ouvinte, para quem está assistindo o Viva Voz, que tiro foi esse, que confusão foi essa que aconteceu hoje na campanha do Flávio Bolsonaro, porque quando ele resolveu registrar sua candidatura a presidente, descobriu que tinha lá uma certa filiação à Missão, que vem a ser o partido do Renan Santos. E aí passou-se o dia inteiro falando disso, que foi um factoide que, encheu o dia, mas no final deu tudo certo. O ministro Cássio Nunes Marques restabeleceu a filiação dele ao PL e aparentemente foi só um erro. Me conta, Thiago, que confusão foi essa?
1: Pois é, Vera, tá difícil explicar todas as confusões da campanha do senador Flávio Bolsonaro, né? E os integrantes da campanha levaram mais um susto hoje, porque de repente o Flávio, que estava apareceu filiado ao partido Missão, que é o partido do candidato Renan Santos, e registrado com endereço na Rua dos Bandidos, número 66, no bairro Miliciano. O que denotou, obviamente, uma traquinagem que foi feita ali com a campanha do Flávio, né? E apesar de toda essa história rocambolesca no sistema do Tribunal Superior Eleitoral, a filiação fake de Flávio, ela foi efetivada. Ninguém conseguiu perceber que se tratava ali de uma trama ali para constranger o senador, né? E a partir daí foi um barata voa, Vera. O Flávio culpou o sistema, não do TSE, mas o sistema sujeito não identificado, segundo ele. Ele disse que estavam fazendo de tudo para pará-lo, mas que Deus está no comando. E ele aproveitou também a situação para convocar os seus apoiadores para um ato de campanha no Rio de Janeiro. Já o Renan Santos, do Missão, disse que tem como comprovar que alguém com acesso ao e-mail do Flávio fez, de fato, o registro de filiação do senador no partido errado. E ele também propôs uma cariação para tirar essa história limpo. O partido Missão chegou a apresentar um relatório mostrando que o registro fake da filiação do Flávio saiu do e-mail do senador. E o TSE, nessa novela toda, disse que o episódio não foi fruto de um hackeamento do sistema do tribunal, não, mas sim um uso indevido da ferramenta por parte de alguém que possuía as credenciais da legenda para fazer as filiações. O mais curioso, velho, é que isso já tinha acontecido em 2024, quando filiaram Lula ao PL, o partido de Bolsonaro. Naquela ocasião, algumas legendas pediram ao TSE para rever o sistema de filiação. O tribunal chegou a dizer na época que atualizou o sistema e tal, mas pelo jeito precisa atualizar também o controle de quem tem acesso aos registros de filiação, para evitar uma nova pegadinha, né?
0: Total. Rafael, com isso aconteceram duas coisas, né? De novo, a campanha do Flávio Bolsonaro tendo de lidar com uma crise, embora seja menor, mas com um susto. E o Missão, que é um partido composto pelo MBL, que tem como candidato a presidente o Renan Santos, que é conhecido pela sua presença digital, pelas mobilizações que faz lá nas redes sociais, teve um dia em que ficou nos noticiários, nos telejornais, enfim, o nome do partido foi muito martelado e eles aproveitaram para surfar um pouco nesse episódio também. Quem ganha e quem perde aí com essa novelinha da quinta-feira?
2: Olha, Vera, eu acho que você faz bem em dividir, né, essa celeuma entre os efeitos e as discussões para a campanha do Flávio Bolsonaro e os efeitos para a campanha do Renan Santos. Se tivesse que apontar o vencedor, eu ficaria com a campanha do Renan Santos como a grande vitoriosa, se é que dá para usar essa expressão a partir de todo esse imbróglio relativa ao registro

0: de candidaturas. Olhando do ponto de vista do Flávio, Vera e Tiago, né, o que que a gente espera de uma campanha de oposição? O que que o eleitor espera de uma campanha de oposição é basicamente a apresentação de um projeto político que se torne crível, né, que seja percebido como um projeto minimamente seguro para fazer esse eleitor, em alguma medida, apostar naquele que ainda não governou, né, no caso, o Flávio Bolsonaro. E eu chamo a atenção para esse detalhe, Vera, porque quando a gente pega algumas pesquisas, né, alguns levantamentos que fazem aquelas perguntas: Lula merece ser candidato ou não? Lula merece mais um quarto mandato? Quem merece ganhar? Etc, etc. Algumas delas têm mostrado que a maioria do eleitorado brasileiro acha que o Lula não merece um novo mandato. O que significa que tem um baita potencial para um cenário de vitória da oposição, que, se não vai se manifestar, vai ser menos, então, por méritos do governo. Afinal, Lula não conseguiu gerar um sentimento de continuidade no eleitor, pelo menos na sua maioria, mas, ao mesmo tempo, a oposição não consegue pegar esse mercado eleitoral, que potencialmente era majoritário, e não faz, em parte, por problemas, perdão, na organização da campanha. Então, daí acho que tem esse efeito negativo. Para o Renan, Vera, acho que você acertou na mosca. No fundo, é uma oportunidade de aumentar o nível de exposição do candidato para pegar justamente aquele grupo de eleitores insatisfeitos com o atual governo, mas que ainda não conhece Renan Santos. Pesquisas também mostram ele com baixa taxa de conhecimento ainda. Então, um dia a celebrar nesse dia de hoje, olhando do ponto de vista da candidatura do Renan.
1: Quem está nos assistindo por imagens já deve ter feito várias figurinhas minhas, porque a internet aqui do Rio de Janeiro, ou de onde eu estou transmitindo, está falhando um pouco, então eu estou fazendo várias caras e bocas, mas é porque a imagem está travando, tá? Mas, Thiago, eu não deixei de notar que você usou a palavra traquinagens, que não combina com a sua idade, mas denota isso, que você tem uma alma mais antiga do que você. Dito
2: Quem tem
1: isso,
2: amigo tem tudo, hein, velho?
1: queria te perguntar sobre como esse episódio acabou meio ofuscando o lançamento do plano de governo do Flávio, que era para ser a notícia do dia, mas ficou em segundo plano, né? O que que esse programa de governo trouxe de novo, de relevante, que a gente possa esperar que vá ser uma tônica da campanha dele?
2: Olha, Vera, o programa de governo apresentado pelo Flávio é mais uma peça da sua estratégia eleitoral do que uma proposta robusta para solucionar alguns problemas urgentes do país. A pauta de segurança pública ocupou um espaço central ali no programa, né, com promessa de aumento expressivo de recursos federais e a criação de um novo Ministério da Segurança Pública, né, que é uma muleta a qual o Lula recorreu nas eleições de 2022, mas não conseguiu viabilizar até então. O Flávio também inovou ao incluir no seu programa um trecho sobre o Supremo Tribunal Federal. Já tivemos algumas eleições discutindo inflação, desemprego, juros, privatização, programas sociais, e agora temos um candidato dizendo ao eleitor como pretende escolher o ministro do STF, o que é inovador aí nas campanhas eleitorais. E o senador sugere uma quarentena de 1 ano para indicados ao STF antes de assumir o cargo. É como se a campanha do Flávio quisesse deixar claro para o eleitor que vai combater os crimes nas ruas e vai também enfrentar o sistema personalizado no STF. A questão, Vera, é saber se o eleitor está mais preocupado com a forma como o ministro do STF vai ser escolhido no eventual governo do Flávio, ou como a inflação que corrói o seu poder de compra, ou como o candidato pretende lidar com o tamanho da fila do SUS.
1: Exato. O
3: Exato.
1: Rafael
3: O
1: me
3: Rafael me
1: chamou a
3: chamou a
1: atenção ele
3: atenção, ele
1: propor, né,
3: propor,
1: ali
3: né,
1: a
3: ali a
1: revogação do
3: revogação do
1: arcabouço
3: arcabouço
1: fiscal
3: fiscal
1: e a
3: e a
1: substituição
3: substituição
1: dele
3: dele
1: por
3: por
1: um
3: um
1: mecanismo
3: mecanismo
1: que
3: que
1: garanta,
3: garanta
1: mais
3: mais
1: facilmente
3: facilmente
1: que se
3: que se
1: obtenha
3: obtenha
1: superávites
3: superávites
1: primários.
3: primários.
1: Isso
3: Isso
1: parece
3: parece
1: ser algo
3: ser algo
1: para
3: para
1: atender
3: atender
1: diretamente a Faria Lima, que é um dos públicos preferenciais da campanha dele, né?
0: Me parece que sim, embora, Vera, se a gente olhar com cuidado o tema fiscal, essa ideia de que Flávio representa um ganho significativo na gestão da política fiscal por conta desse discurso voltado a reforçar a credibilidade, a sinalizar uma nova regra, ainda que a gente tenha essas dimensões presentes no programa, se a gente olha com cuidado o capítulo fiscal do programa, o que a gente vai ver é que, no fundo, tem ali um risco, né? E que risco é esse? Porque, ao mesmo tempo que Flávio e a sua campanha reforçam a questão de controle de gasto, de nova regra, ele também reforça a predisposição com a agenda de redução de carga tributária. Inclusive, a ponto de colocar em alguma medida em xeque toda a votação, enfim, toda a construção da reforma tributária no consumo, que começa a entrar em vigor em 2027. Em alguma medida, tem uma contradição aqui, Vera, porque se a ideia é reduzir carga tributária, no fundo você está reduzindo receita, que é uma das maneiras de atingir o superávit primário, né? Para não ficar no economês, que é basicamente colocar as contas no azul, né? Agora, se ele, a ideia é fazer superávit primário mesmo com redução de carga tributária, a gente precisa acreditar que ele vai ter uma agenda super ambiciosa do ponto de vista do gasto. E não me parece crível, olhando para o sistema político atual, uma agenda muito ampla de reforma de gasto, até porque uma parte disso está presente no texto constitucional. Então, vamos ver agora se o mercado, como é que vai avaliar, porque em tese ele tem uma predisposição a olhar Flávio com melhores olhos do que olha o governo Lula do ponto de vista do controle das contas públicas.
1: Com certeza. Tem um outro tema que presente ali, Thiago, que é a coisa do fim da reeleição. Já tem uma PEC tratando disso, tramitando no Congresso. E ele, com isso, a meu ver, não sei se você concorda, faz um aceno ao governador Tarcísio de Freitas, cujo empenho é essencial na campanha e que pode se empenhar mais ou menos a depender de entender que ele tem mais chance de ser candidato em 2030, né?
2: Porque não ouço, Thiago. Mesmo o Flávio sendo candidato, já se discute qual vai ser o cenário da direita em 2030, né? E nesse desenho que se faz, já se especula o nome do governador de São Paulo, Tarcísio de Freitas, como um expoente aí desse segmento político e poderia emergir e ser um candidato forte ali para entrar no páreo. Tendo isso em vista, o Flávio, de certa forma, faz também uma sinalização nesse jogo político, dizendo que, caso eleito, ele poderia abrir mão dessa reeleição, indicando que abriria o caminho para o Tarcísio, né? É claro que, primeiro, Flávio precisa ser eleito. E, se eleito, ele precisa ver se realmente ele abriria mão de ser reeleito, porque a gente sabe que a família Bolsonaro não abre mão da franquia bolsonarista, né? Porque gosta desse poder, gosta do monopólio, do espólio político do ex-presidente Jair Bolsonaro. Então, acaba sendo que o que está no programa do governo é mais uma peça política e mais um aceno do Flávio aí para o mercado.
1: Rafael, a gente viu o presidente Lula fazendo algo que o Flávio Bolsonaro fez ao longo da semana, que foi reunir a tropa aí dos candidatos lulistas ao Senado em todo o país. Esse é um assunto em que ele andou atrás o tempo inteiro, porque o Jair Bolsonaro já estava com essa articulação de Senado na cabeça há muitos anos, mesmo antes de ser condenado na trama golpista. Isso continuou depois que ele saiu de cena, o Flávio se reuniu com os candidatos essa semana e o Lula demorou para montar o time dele ao Senado e para articular uma ação conjunta desses candidatos, colocar um selo ali de que eles fazem parte do chamado time do Lula. Isso pode levar a que haja mais dificuldade para esses candidatos? Eu sei que as pesquisas para o Senado são aquelas menos críveis, porque elas demoram a captar o eleitor, não está muito preocupado com essa eleição. Mas essa eleição virou essencial, né, a eleição do Senado.
0: Vera, você chama a atenção para um ponto que acho que a gente precisa realmente reforçar essa tecla, que é a composição das casas legislativas. Há quem diga, inclusive, aqui eu vou até dar uma exagerada no tom, mas há quem diga que a gente vive uma espécie de um triunvirato, né, no comando dos poderes, né, dado o equilíbrio de forças que o poder legislativo conquistou nesses últimos anos. Equilíbrio político, mas também equilíbrio de regra do jogo, né? Hoje o presidencialismo brasileiro funciona de maneira diferente do que funcionava na era Fernando Henrique, mesmo nos primeiros mandatos de Lula. Então, essa composição é vital, né? A ideia de a gente olhar, se a gente quer entender o que vai ser o próximo ciclo eleitoral, a gente também olhar a composição para o Senado, que ainda, como você bem salientou, as pesquisas são indicativos ainda muito frágeis, porque a gente tem candidatos e candidatas com nível muito diferente de conhecimento junto ao eleitor. Então, acho que, por hora, a ideia é esperar mesmo essa movimentação. O que me parece essencial, Vera, é como o governo, né, aí pensando na candidatura de reeleição, vai usar esses palanques regionais, e aí incluindo as candidaturas ao Senado, para, de alguma maneira, resolver os problemas que eles precisam resolver do ponto de vista da disputa presidencial. E aqui, basicamente, grandes cidades nas regiões, sobretudo no Sudeste, mas, obviamente, no Nordeste também. Como conseguir que esses nomes façam parte dessa articulação? Me parece que aqui é o desafio.
1: Tiago, o Lula teve uma semana um pouco mais tranquila, depois da semana passada marcada ali pela reação à eclosão do escândalo envolvendo o Marcola. Mas vocês no Globo noticiaram, nessa semana, uma certa crise no marketing da campanha do presidente. Isso está contornado? Isso se reflete de alguma maneira nesse atraso aí em algumas articulações, como essa do Senado? Como é que está a montagem dessa cozinha da campanha do presidente? Ele vai lançar a campanha no domingo agora, lá na Vila Euclides, né, o estádio que o lançou como sindicalista nos anos 70. Como é que está essa largada na cozinha da campanha?
2: Olha, Vera, alguns obstáculos acabaram atrasando um pouco essa estratégia da campanha do Lula de entrar efetivamente em campo, né? Primeiro, a gente viu uma crise na própria cozinha do presidente, com o seu chefe de gabinete, o Marcola, né, sendo envolvido ali no escândalo do INSS, porque ele recebia ali, ele tinha contas pagas por uma empresária lobista, amiga do filho do presidente Lula, Lulinha. E aí isso acabou, de alguma forma, colocando o governo e a campanha nas cordas, que passou a ter que reagir à ofensiva feita ali pela oposição. Paralelo a isso, Vera, a gente viu também disputas de poder dentro do comitê de campanha, né? A gente sabe ali que há alas que acabam se dividindo sobre a estratégia do presidente. Tem uma ala que prega que o presidente deve ser mais enérgico, mais radical, mais contundente ali na defesa das suas ideias, né? E outra ala, né, que é comandada principalmente pelo ministro ali da SECOM, o Sidônio, acha que o presidente, enfim, tem que ampliar mais o diálogo, né? Tentar suavizar mais a sua imagem, sobretudo para o eleitorado mais jovem. Então, esse cabo de guerra acabou, de alguma forma, também impedindo que a campanha pudesse ir a campo. Mas agora, o próprio presidente Lula fez uma gravação já ali dos vídeos que pretende circular nos próximos dias, né? Também dos bastidores da campanha. Já tem uma artilharia sendo direcionada ali para o Flávio, né? Uma vez que a candidatura dele está efetivamente registrada no TSE, vão começar a bater muito ali nos escândalos da ligação do Flávio com o banqueiro Daniel Vorcaro, né? Então a campanha agora vai entrar com tudo ali em campo e vamos ver muito disso nos discursos já dos candidatos nos seus primeiros atos de campanha, Vera.
1: E provavelmente, né, pessoal, essa primeira fase vai ficar muito concentrada no que eles decidem fazer nas próprias campanhas. Então é isso, ato de lançamento, redes sociais, gravação com aliados, porque ir a debate e a sabatina ninguém parece muito disposto. Rafael, pelo que você acompanha de campanha há muito tempo e de grupo focal de pesquisa qualitativa e tudo mais, a ausência de candidato em debate pode tirar voto ou a ida e um desempenho catastrófico tira mais? Como que é o cálculo que leva a uma decisão sobre ir ou não ir a debates e sabatinas?
0: É uma espécie de custo de oportunidade, né, Vera? Assim, que os candidatos que julgam que já tem uma vantagem consolidada ou um eleitor já consegue monitorar onde estão os reais desafios da campanha. E acho que, no caso, pensando na eleição presidencial, quando o presidente Lula enxerga a oferta de candidatos, ele muito provavelmente vai perceber que ele seria alvo necessariamente de todos eles. né? Então, e sobretudo diante da entrada de, ou pelo menos, novos postulantes, a ideia é que eles utilizem provavelmente uma estratégia heterodoxa, para não dizer, em algum momento, não sei nem que termo usar, porque você brincou ali com o Thiago do termo da traquinagem. Se eu falar um termo da minha época, então aí...
1: Fala, vamos ver. Porque hoje o Lula fez o caminho inverso. Ele e o Alckmin postaram uma coisa deles farmando a aura e fazendo aquele 6-7.
0: Tomara, eu confesso que eu até nem sei ainda o que é bem farmar aura. Então eu iria para um outro caminho, talvez chamar de outrora, as pessoas iriam para o debate, alguma, no máximo outrora. Mas assim, farmar aura eu não vou conseguir entregar. Peço desculpas àqueles que gostam, mas enfim, brincadeiras à parte, acho que no fundo Lula olha e entende que tem mais a perder, né? A ideia de que o debate vai revolucionar o eleitorado me parece um pouco exagerado. Então Lula acho que joga de uma maneira mais conservadora. O governo dele não é excessivamente bem avaliado, tem uma série de críticas que podem ser feitas, tem agenda negativa que de alguma maneira, como o Thiago acabou de mencionar, estão rondando a campanha governista. Então, me parece que é uma estratégia mais conservadora na direção de tentar ganhar a eleição, mas olhando para a derrota dos adversários, né? Deixando os meus opositores fazerem bobagem e ele nessa expectativa de que aí sim tem uma facilidade maior para, pelo menos, né, não perder voto e tentar ali nos 45, eventualmente, ver se consegue vencer no primeiro turno.
1: E você acha que eles farmaram aura ou foram cringe, Thiago?
2: Difícil saber ali, viu, Vera? Porque realmente tentaram farmar aura, mas acho que ficou mais pra cringe, viu?
1: Ficou mais pra cringe, eu também acho. Você que tá em casa, se viu isso, manda pra gente a sua opinião. Pode também mandar pergunta pro Thiago, pro Rafael, pra mim, a gente responde. O Viva Voz quer ouvir você. O nosso WhatsApp é 11 9911 9981. A gente vai para um rápido intervalo e volta já com mais análise. Vamos falar de Supremo, vamos falar de campanhas nos estados hoje aqui no Viva Voz.
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5: Lucas Taveira tem informações sobre um descarrilamento. Em qual linha, Lucas?
6: Linha 8 Diamante, viu, Débora? Esse trem da linha 8 descarrilou na região da estação Júlio Prestes, no fim da tarde desta quinta-feira. A composição estava fora de operação, não levava passageiros e ninguém ficou ferido. Segundo a Via Mobilidade, o descarrilamento aconteceu por volta das 5h30 da tarde, quando um dos truques do trem, que é aquele conjunto onde ficam as rodas, saiu dos trilhos ao passar por um aparelho de mudança de via. A estação Júlio Prestes continua fechada por causa da ocorrência. O trecho entre Júlio Prestes e Palmeiras Barra Funda está interrompido e o problema afeta a circulação ali da linha 8 Diamante. As demais estações operam normalmente. Passageiros relataram um movimento intenso, principalmente na estação Palmeiras Barra Funda, por causa dessa volta para casa aí depois do trabalho. Como alternativa, a Via Mobilidade orienta os passageiros utilizar as linhas 10 Turquesa e 11 Coral entre Palmeiras Barra Funda e a Estação da Luz. Débora?
5: Obrigada pelas informações, Lucas Taveira. Então, portanto, aí problemas na linha 8, você vai ter de procurar alternativas neste início de noite de quinta-feira.
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6: Começando agora pela rodovia Anhanguera, viu? Pista sentido interior com tráfego congestionado em São Paulo, na pista expressa. Quilômetro inicial 26 até o quilômetro 24 por causa de excesso de veículos. A gente destaca ainda o rodoanel Mário Covas, viu? Pista sentido litoral com tráfego lento com paradas em Embu das Artes, na pista expressa. Quilômetro 29 até o quilômetro 30, motorista vai enfrentando dificuldades por causa de reflexo de congestionamento em outras rodovias. Destaque ainda para a rodovia Castelo Branco, viu? Motorista segue no ande para na pista sentido interior do quilômetro 28 até o quilômetro 32. Já na rodovia Raposo Tavares, o motorista enfrenta dificuldades na pista sentido São Paulo do quilômetro 25 até o quilômetro 23. Já na pista sentido interior, lentidão vai do quilômetro 11 até o quilômetro 23. Destaque ainda para o sistema Anchieta Imigrantes, viu? Rodovia dos Imigrantes na pista sentido litoral continua com aquele excesso de veículos do quilômetro 67 até o quilômetro 70. Já na rodovia Anchieta, pista sentido litoral tem excesso de veículos do quilômetro 63 até o 64. A lentidão também acontece na pista sentido São Paulo, do quilômetro 63 ao 60, motorista vai pisando no freio. A gente destaca para fechar a rodovia Ayrton Senna, pista sentido interior do quilômetro 23 ao quilômetro 28, com lentidão por causa de excesso de veículos na pista sentido interior. Já no sentido São Paulo, motorista vai no ande para do quilômetro 26 até o quilômetro 24 por causa de excesso de veículos.
5: 25 graus agora em São Paulo, tá quente, hein? A noite começou com céu nublado, mas não tem previsão de chuva. Sensação de tempo abafado na cidade. Nas próximas horas, essa temperatura cai e deve chegar aos 16 graus durante a madrugada.
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0: Quinta-feira, 13 de agosto de 2026. O ministro da Fazenda, Dario Durigan, afirmou que cerca de 800 mil pessoas foram excluídas de BETs por terem aderido ao Desenrola 2.0. Pelas regras do programa de renegociação de dívidas, os participantes ficam impedidos de realizar apostas online por pelo menos 6 meses. A medida atende a uma determinação do Supremo Tribunal Federal para evitar que recursos de programas sociais sejam utilizados em jogos de azar. O embaixador da Argentina no Brasil, Daniel Raimondi, retornou a Buenos Aires. Com a mudança, a representação diplomática em Brasília passa a ser comandada pela encarregada de negócios, Maria Cortes. A medida ocorre após o Brasil rebaixar as relações diplomáticas com a Argentina em resposta aos frequentes ataques do presidente Javier Milei contra o presidente Lula. Segundo o Ministério das Relações Exteriores, a ação será mantida até que Milei interrompa as críticas ao petista, consideradas pela diplomacia brasileira como inéditas, agressivas e grosseiras. O parlamento sueco aprovou a redução da maioridade penal de 15 para 14 anos em meio à preparação do governo de direita para as eleições nacionais e a promessa de endurecer o combate à criminalidade. O executivo pretendia inicialmente reduzir para 13 anos a idade mínima para que menores pudessem ser enviados à prisão, mas retirou a proposta em junho após não conseguir garantir apoio suficiente no parlamento. A nova lei entrará em vigor em 10 de setembro. No horário de Brasília, 7h31.
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2: O Viva Voz está de volta, hoje com o Thiago Bronzato, nosso comentarista das quintas-feiras, e com o Rafael Cortes. Ele é doutor em ciência política pela USP e professor do IDP São Paulo. Eu pedi para vocês mandarem mensagens, algumas mensagens estão chegando. Queria ler aqui a que foi mandada pelo Luiz Cláudio Fernandes. Ele parabeniza a gente pelo programa e fala da questão do currículo inflado do Flávio Bolsonaro, que é um modus operandi do bolsonarismo. Para quem não sabe, essa semana também teve uma controvérsia em relação a isso, porque em alguns currículos do Flávio Bolsonaro, algumas biografias, se falava que ele teria especialização, pós-graduação em ciência política pela UFRJ, e a instituição negou qualquer vínculo, depois eles admitiram que não tinha. E o Thiago Xeregatti diz que está com novo medo desbloqueado, estar filiado a algum partido político sem saber, e pergunta se tem como consultar. Tem, Thiago?
3: Tem sim, Xará. Realmente é um novo medo desbloqueado, porque em tese qualquer pessoa pode ser filiada ali pelo partido político e tem acesso ao sistema do TSE, que é alimentado com as informações fornecidas pelas próprias legendas. Então, para verificar isso é bem simples. O TSE, ele oferece uma certidão de filiação partidária, que é possível consultar ali no site, né? Uma espécie de e-título ali que permite emitir a certidão e saber se está filiado ou não. Se por acaso tiver filiado, aí é possível entrar em contato com o TSE e informar essa inconsistência, que acaba sendo corrigida ali pelo próprio sistema da Justiça Eleitoral.
2: É isso, gente. Falando agora de Supremo Tribunal Federal, a gente viu essa semana uma polêmica em relação a uma decisão do ministro Alexandre de Moraes que, na prática, colocou em xeque o Instituto do Sigilo da Fonte, que é garantido pela Constituição. Hoje, o presidente do Supremo, o ministro Luiz Edson Fachin, saiu em defesa da liberdade de imprensa e deixou clara a sua intenção de submeter esse assunto ao plenário da Corte. E o ministro Alexandre também se manifestou pela primeira vez publicamente sobre isso. A gente vai ouvir falas dos dois antes de colocar em debate aqui com os nossos comentaristas.
4: A apuração de eventuais ilícitos deve dirigir-se e certamente vai dirigir-se à conduta que constitua objeto da investigação, jamais à atividade jornalística legítima exercida no cumprimento de sua função constitucional.
5: Sigilo de fonte, que é uma garantia constitucional consagrada por essa Suprema Corte, mas que nunca se confundiu e nunca e jamais se confundirá com o escudo protetivo para a prática de atividades ilícitas. Sigilo da fonte, que é uma garantia essencial para a defesa da democracia e não um instrumento oculto para associações criminosas praticarem impunemente diversas infrações penais.
2: O problema, né, Rafael, é que quem decide quando é uma coisa e quando é outra? A Constituição não estabelece esses parâmetros. Ela garante o sigilo da fonte como, inclusive, um direito do cidadão de ser informado. Enfim, mais uma controvérsia envolvendo o Supremo aí na campanha, né?
6: Mais uma, Vera, e na verdade agora uma controvérsia que, embora possivelmente seja objeto de disputas político-partidárias, mas acho que aqui tem um tema super importante para esse debate sobre riscos democráticos ou o que aconteceu com a institucionalidade brasileira nesses últimos períodos. E aí um dos temas que ganha muito destaque é o tema do papel do Supremo Tribunal Federal nesse processo de contenção de risco. Então aqui acho que é uma discussão, e espero que se materialize esse cenário de que esse debate vá a plenário, porque aí aumenta a publicidade, né, aumenta a amplitude das discussões e o impacto que essa discussão vai ter para o Supremo se posicionar, né, diante dos claros choques entre dois princípios constitucionais fundamentais. Né? No fundo, é isso que a gente está falando aqui, né? Como aplicar dois princípios constitucionais de uma maneira que a gente não perca, digamos, o espírito desses princípios. Sigilo da fonte e o fato do Supremo Tribunal Federal ter também atribuições de combate à criminalidade, vai, vamos colocar dessa maneira. Então eu vejo aqui com um debate desses muito interessantes e que vale a pena a gente fazer um programa com mais cuidado, enfim, olhando para esse tema, porque me parece, e aí de longe, acho que essa é a grande questão pensando na democracia brasileira, né? Esse papel regulador do Supremo Tribunal Federal ou da Justiça Eleitoral numa era em que há uma disseminação de fontes de informação. Então qualquer teoria democrática, Vera, que se diga digna de nota, coloca o tema do debate público como um dos temas centrais para que a democracia sobreviva. Isso está lá nos clássicos de ciência política. Agora o Supremo Tribunal Federal tem a chance, enfim, de expor o que, que ele está pensando sobre esse tema que tanto nos aflige e tem tanto caso aí mais recente que vocês mesmos diariamente têm comentado.
2: Vai ser mais um daqueles casos, né, Tiago, se acontecer isso, de se materializar realmente uma discussão em plenário, em que a gente deve ver uma corte dividida entre grupos, né? O ministro Fachin fica tentando pautar esses assuntos, mas esbarra sempre na resistência de uma ala que tem o próprio ministro Alexandre, o ministro Flávio Dino, que é pivô desse caso também, ministro Gilmar, tentando evitar esses grandes debates de grandes temas, né?
3: Pois é, Vera, você sabe que o ministro Edson Fachin já foi repórter policial num jornal no Paraná, né?
2: Ah,
3: então,
2: é verdade.
3: Ele já sentiu na pele qual que é a importância da liberdade de imprensa e por isso mesmo que ele fez questão de reforçar hoje a importância do sigilo da fonte, né? Só que o ministro Fachin, ele está com o pé em cada canoa, né? De um lado, ele disse que a corte vai colaborar com as autoridades para apuração de denúncia de perseguição contra o ministro Flávio Dino, no Maranhão, e prestou solidariedade ao seu colega de corte, né? E do outro lado, ele pregou respeito à liberdade de imprensa. Então, a gente vê um presidente do Supremo tentando navegar nessa geografia, assim, bem formada ali, delineada, na corte. De um lado, a gente tem ali um grupo muito influente, cabeçado pelo ministro Alexandre de Moraes, pelo decano Gilmar Mendes, pelo ministro Flávio Dino, pelo ministro Cristiano Zanin, né, que vão se movendo ali na maior parte dos temas em conjunto, né? E nesse caso, esse grupo se aglutinou em torno dessa defesa do ministro Dino. E do outro, a gente vê grupos que são mais assim, estão mais em lados opostos, como do ministro André Mendonça, do Cássio Nunes Marques, do próprio ministro Fux, né, que estão de alguma forma incomodados ali com essas decisões monocráticas e polêmicas do ministro Alexandre de Moraes. Então, o ministro Fachin, sendo presidente da corte, no meio desses dois polos assim antagônicos, tenta de alguma forma agradar os dois grupos, mas quando o caso for ao plenário, o ministro Edson Fachin vai ter que se posicionar e vai ter que votar nessa questão, né? E aí a dúvida que fica é se ele vai lembrar que ele já foi um dia repórter policial e precisou do sigilo da fonte.
2: Pelo jeito vai lembrar, porque ele fez essa defesa, né? Que por, embora os crimes precisem e precisam, a gente concorda, ser investigados, não é quebrando o sigilo da fonte que se vai alcançar isso. O Supremo foi palco de uma discussão paradigmática sobre liberdade de imprensa há alguns anos, quando o ministro Carlos Aires Brito foi o relator da proposta que acabou fazendo letra morta da lei de imprensa, um entulho ali autoritário que ainda vigorava e que foi revogada em decisão histórica do Supremo. Então seria um retrocesso imaginar que agora a gente vai estabelecer ali senões para o sigilo da fonte. Concordo com o Rafael, os nossos tempos nos desafiam a blindar a democracia, blindar as autoridades, mas eu acho que tem que se encontrar outra forma, não fazendo esse caminho inverso de se quebrar o sigilo de um jornalista para descobrir quem passou a informação para ele, simplesmente porque a garantia que se tem que as pessoas passam informações que não interessam aos poderosos é que elas vão ser preservadas graças ao sigilo da fonte, né? A gente faz mais um rápido intervalo e volta falando da campanha no Ceará, em Alagoas. As duas estão bem movimentadas. Não sai daí.
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9: O Ministério Público de São Paulo e a Polícia Militar prenderam dois advogados e um corretor de imóveis suspeitos de tomar propriedades de terceiros em Campinas, no interior de São Paulo. Segundo a investigação, a quadrilha usava documentos falsos e pessoas em situação de vulnerabilidade, como laranjas.
10: Uma operação da Polícia Militar e do Ministério Público cumpriu 3 mandados de prisão temporária e 4 de busca e apreensão nesta quinta-feira em Campinas. A ação investiga um suposto esquema de apropriação fraudulenta de imóveis. Batizada de Operação Dominus, a ação foi realizada pelo GAECO de Piracicaba, com apoio do 1º e do 10º BAEP. Os alvos são 2 advogados e 1 corretor de imóveis. Os mandados foram cumpridos em casas e no local de trabalho dos investigados. Segundo o Ministério Público, o grupo usava documentos falsos e pessoas em situação de vulnerabilidade, como laranjas. O objetivo seria tomar posse e assumir a propriedade de imóveis de terceiros. De acordo com a investigação, documentos eram feitos em nome dessas pessoas. Com eles, os investigados entravam com ações na justiça sem que os laranjas soubessem. O esquema usava ações de uso capião e despejo para tentar dar aparência de legalidade à ocupação dos imóveis. Depois, os suspeitos teriam alterado cadastros públicos e registros de empresas de água, energia e outros serviços. O Ministério Público também recebeu relatos de ameaças contra donos de imóveis. A intenção seria impedir que eles contestassem os processos na justiça. A investigação aponta que o corretor identificava os imóveis de interesse do grupo. Ele também seria o responsável por recrutar os laranjas. Já os advogados cuidavam das ações judiciais. Os investigadores apuram ainda denúncias de oferta de vantagens a testemunhas. Elas seriam pagas para confirmar versões apresentadas nos processos. Durante a operação, foram apreendidos documentos, celulares, computadores e outros equipamentos. O material será analisado e a investigação tenta identificar novos envolvidos e possíveis vítimas. Os investigados podem responder por crimes como falsificação de documentos, falsidade ideológica, uso de documento falso, estelionato, fraude processual, ameaça e extorsão, além de associação criminosa. A OAB São Paulo informou, em nota, que acompanhou as buscas envolvendo os dois advogados. A entidade disse que a presença da comissão teve o objetivo de garantir as prerrogativas profissionais. A OAB também ressaltou que isso não significa que os advogados sejam considerados responsáveis pelos crimes investigados. De Campinas, Aline Albuquerque.
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12: O motorista continua enfrentando dificuldades na Rodovia dos Imigrantes, viu? Pista sentido litoral tem tráfego lento do quilômetro 67 ao quilômetro 70 por causa de excesso de veículos. Já na Rodovia Anchieta, tráfego lento em dois pontos, viu? Tanto na pista sentido litoral quanto na pista sentido São Paulo. No sentido litoral, pista tem tráfego lento por causa de excesso de veículos do quilômetro 63 ao quilômetro 64. Já no sentido São Paulo, do quilômetro 63 ao quilômetro 60, o motorista segue naquele anda e para. A gente destaca ainda a rodovia Ayrton Senna, também com tráfego lento nos dois sentidos. Na pista sentido interior, o motorista vai naquele anda e para do quilômetro 23 ao quilômetro 28. Já no sentido São Paulo, o motorista pisa no freio a partir do quilômetro 26 até o quilômetro 24.
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2: Estamos de volta com o Viva Voz. As mensagens dos nossos ouvintes continuam chegando aqui. Eu levei uma bronca, viu, pessoal? Da filha do Cristiano Nascimento de Brasília. Ela tem 11 anos e disse que esse negócio de cringe já está ultrapassado. Desculpa. Se meu filho me vir, também vai dizer que eu fui mal nessa. Fui mal. E Rafael tem um xará seu de Belém. Ele pergunta se essa história da filiação fake do Flávio pode ter alguma coisa, uma estratégia para atacar a segurança do sistema eleitoral. Realmente foi uma correlação que eu vi muita gente fazendo, poderia acabar gerando uma nova onda de dúvida quanto à segurança, né? Mas uma coisa não tem nada a ver com a outra, né?
6: Não, são sistemas, inclusive sistemas diferentes, né? Ainda que organizados pela justiça eleitoral. Agora, em política, a intenção não necessariamente corresponde aos desdobramentos, né? Então, ainda que não tenha sido intencional, a partir desse episódio, provavelmente vão ser revisitados, né, essa discussão. Num país em que uma parcela do eleitor imagina que o presidente foi clonado ou qualquer coisa que o valha, né? Então, assim, é sempre o esclarecimento no debate público cada vez se faz mais presente também. Então, essa agenda, né, de, olha, a justiça eleitoral tem seus dilemas, mas entre eles não é o fato de que a gente tem um sistema eleitoral ruim. Ao contrário, a experiência brasileira em relação às eleições é das mais exitosas, se não a mais exitosa, pensando nas democracias de massa, Vera.
2: Exatamente. A gente vai tratar agora de duas disputas eleitorais estaduais bem interessantes, começando pelo Ceará, porque hoje saiu pesquisa Datafolha por lá. Quem traz as informações para a gente debater é a Mariana Rebouças, nossa repórter de lá. Boa noite, Mariana.
13: Boa noite, Vera, os ouvintes da CBN. Exatamente, foram 52% das intenções de votos para governador para Ciro Gomes, do PSDB. Ele está na liderança da primeira rodada de pesquisa Datafolha sobre as eleições no Ceará em 2026, após o registro das candidaturas. O atual governador e pré-candidato à reeleição é o Mano de Freitas, do PT, ocupa a segunda colocação com 33% das intenções. A pesquisa foi contratada pelo jornal O Povo. São 19 pontos de vantagens de Ciro em relação a Elmano na pesquisa estimulada. O quadro de candidatos, é importante lembrar que mudou desde a pesquisa anterior do Datafolha no Ceará, divulgada em março deste ano. Por isso, o Instituto não faz a comparação entre os resultados da pesquisa estimulada e nem de rejeição. A pesquisa incluiu Pedro Brito, lançado candidato a governador pelo Partido Novo na semana passada. Só que após o registro da pesquisa, o candidato desistiu de concorrer e foi substituído pela sua vice, Vera Lúcia. Vera Lúcia é o terceiro nome lançado pelo Partido Novo para o governo do estado após a desistência de Pedro e também após a saída do Eduardo Girão para concorrer ao pleito nacional. Na pesquisa espontânea, os indecisos representam quase metade dos entrevistados. São 43% que responderam não saber em quem votar e 28% têm a intenção de votar em Ciro Gomes, do PSDB, enquanto 20% têm a intenção de votar em Elmano de Freitas, do PT. O Datafolha entrevistou 1.022 eleitores em todo o estado do Ceará entre os dias 10 e 12 de agosto, distribuídos por 51 municípios. A margem de erro máxima para o total da amostra é de 3 pontos percentuais para mais ou para menos, dentro do nível de confiança, que é de 95%. Volto com você, Vera.
2: Obrigada, Mariana. Rafael, é um cenário praticamente de segundo turno no primeiro, né? A gente sabe que o PT tem chegada forte no Ceará. Eles, mesmo quando começam atrás, costumam chegar bem. Mas aí é uma briga de dois grupos muito conhecidos no estado, né?
6: É um dado muito surpreendente. Eu fiquei bastante surpreso com os números dessa pesquisa do Datafolha, Vera. Se não pelo histórico, né? Que a gente já viu um desempenho, né? O PT governa o estado há um tempo, mas não só por isso, né? Porque quando a gente pega também a avaliação do governo Elmano, embora não seja dos nomes com mais popularidade, olhando os governadores, ainda assim a aprovação é maior do que a desaprovação, que me parece sugerir uma competitividade maior do candidato petista, ainda que não tenha aparecido nesse levantamento mais recente agora do Datafolha. Então, nesse sentido, eu fiquei bastante surpreso com a pesquisa, que vai ter uma repercussão nacional, né? Sobretudo quando a gente pensa na geografia eleitoral do voto. A oposição precisando melhorar o desempenho em grandes cidades do Nordeste por conta desse desafio, né? De virar, pelo menos o que as pesquisas estão mostrando, o cenário para o presidente.
2: Exatamente. E agora a gente tem na linha com a gente o Elielson Lima, ele é nosso correspondente no Recife, mas vai trazer um relato sobre a confusão que está instalada em Alagoas. Boa noite, Elielson.
14: Boa noite, Vera. Cumprimentar nossos ouvintes. Exatamente, uma verdadeira confusão. O ex-prefeito de Maceió, JHC, vai definir nos próximos dias o novo desenho para as eleições das Alagoas. Depois de um encontro com o presidente Lula, cresceu a expectativa de que ele anuncie sua candidatura ao Senado. Ele fez uma convenção com a ata genérica e tem até o dia 15 de agosto para bater o martelo. Se isso se confirmar, Vera, a oposição alagoana terá um outro grande problema para resolver: encontrar um nome competitivo de última hora para disputar o governo do estado contra Renan Filho. O JHC hoje é, de longe, o principal nome da oposição do grupo dos Calheiros. Alguns movimentos interferiram nessa definição final. Primeiro deles, a articulação do deputado Arthur Lira para tirar prefeitos da base do JHC. Depois, a operação da Polícia Federal que aconteceu ao longo da semana. E, por último, houve uma palavra dada do JHC ao presidente Lula no ano passado, que ele não disputaria o governo do estado. Essa decisão do JHC, portanto, Vera, não só define a corrida pelo Senado no estado de Alagoas, como também reorganiza toda a eleição no estado aqui vizinho de Pernambuco.
2: É isso, obrigada, Elielson. Falei com pessoas ligadas ao Arthur Lira ontem e hoje, e ele está bem acabrunhado com essa decisão, tentando entender o quanto teve o dedo do Lula ou não, e até evitou, por enquanto, apoiar o Flávio Bolsonaro, porque quer resolver a situação local antes de tratar da questão nacional. A gente tem uma notícia de última hora bastante importante. O Igor Cardim, nosso repórter de Brasília, vai entrar conosco, porque o presidente Lula resolveu adotar reciprocidade em relação ao Donald Trump depois da segunda tarifa contra o Brasil. Boa noite, Igor.
15: Pois é, Vera, muito boa noite para você, boa noite aos nossos ouvintes. Pois é, em uma reunião que terminou agora há pouco com o chanceler Mauro Vieira, que esteve aqui com o presidente Lula no Palácio da Alvorada, ficou definido, então, que o governo brasileiro iniciou a análise do pedido da lei da reciprocidade econômica com base naquelas medidas adotadas pelo governo dos Estados Unidos, aquele tarifaço de 25%, seguido por uma sobretaxa de 12,5% no âmbito da seção 301 da Lei do Comércio Norte-Americana. O Ministério das Relações Exteriores vai notificar o governo dos Estados Unidos sobre o início do processo e pedir a abertura de consultas diplomáticas. As consultas, Vera, têm o objetivo de buscar uma solução negociada para poder mitigar ou até anular os efeitos das medidas norte-americanas e também de eventuais contramedidas brasileiras. E aí, segundo o governo, a iniciativa, então, mostra que o governo brasileiro está disposto a priorizar o diálogo, por isso essa notificação, Vera.
2: Obrigada, Igor. Tiago, então, por enquanto é a abertura de um processo, ele não está dizendo que vai adotar a reciprocidade, mas está deixando a carta na mesa, coisa que não fez da primeira vez, né?
3: É isso mesmo, Vera. E o governo, com essa medida, inicia formalmente, então, um processo ali de ameaça de retaliação comercial contra as tarifas americanas impostas ali pelo governo Trump. Esse é um passo institucional significativo que vai além dos discursos políticos do Lula, né? Falando que não ia aceitar que ameaçasse a soberania nacional, né? E vem no momento também em que a campanha começa. Então, ao notificar oficialmente os Estados Unidos, o governo passa agora a ter ali consignado nos órgãos oficiais brasileiros uma iniciativa que poderá, inclusive, ser usada durante a campanha do Lula para falar que ele não realmente não aceita intervenção americana aqui, né? Trata-se, obviamente, de uma ação planejada, né? Já que ele recorre à lei ali de reciprocidade, né? Mas também, quando se lê a nota do governo brasileiro, percebe-se um tom diplomático no meio do texto, quando fala que o governo quer privilegiar o diálogo e a negociação. É como se o governo desse início a um processo para chamar os Estados Unidos para a mesa e deixa uma porta aberta realmente ali para uma negociação. Mas a gente sabe como que é o presidente americano Donald Trump. Ele vai provavelmente querer escalar esse conflito.
2: Eu tenho só um minuto, mas não quero deixar de te ouvir nesse tema importante, Rafael. Esse assunto tem potencial para escalar durante a campanha eleitoral?
6: Tem sim, Vera. Eu diria que a gente passa pelo momento mais delicado das relações bilaterais Brasil-Estados Unidos, talvez remontando ao período ali entre 46 e 64, né, remontando à época da Guerra Fria, diante do peso que o tema tem, não só do ponto de vista doméstico, mas especialmente para quem está pensando ordem internacional. E, Vera, eu fico curioso, né, se por trás dessa decisão aquele vídeo divulgado pelo Departamento de Estado dos Estados Unidos, né, não sei se todo mundo viu, é um vídeo oficial, né, nas páginas oficiais, que basicamente recupera a doutrina Monroe, que é basicamente a justificativa, né, um olhar para as Américas a partir de uma esfera de influência norte-americana. Então, eu imagino que isso também tenha mobilizado esse outro tom por parte do governo brasileiro, ainda que o discurso oficial se dê ainda no campo diplomático.
2: Exato, bem lembrado. Te agradeço muito, Rafael, pela participação. Fico com o convite para voltar outras vezes.
6: Eu que agradeço, Vera. Foi um prazer, Tiago, trocar com vocês. E deixo uma boa noite aos ouvintes da CBN.
2: Parceiro, até quinta-feira que vem.
3: Até quinta-feira que vem. Uma boa noite para todos.
2: É isso, Viva Voz fica por aqui. A gente teve produção do Matheus Leite, assistência de produção do Sueliton Viana e trabalhos técnicos do Henrique Dias, lá em São Paulo, e do Paulo Alberto Xavier, aqui no Rio de Janeiro, que me recebe tão bem ao lado de Carolina Moran. A gente volta amanhã para aquele resuminho da semana, e semana que vem tem mais Viva Voz especial. Até lá.

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0: 8 horas. Muito boa noite para você que a partir de agora se liga em mais uma edição do Futebol Globo CBN, também pelo radinho. Já acompanhamos em nossas plataformas digitais o primeiro tempo do jogo de ida, oitavas de final, Sul-Americana, na Vila Belmiro. Também um intervalo de jogo, temos 8 minutos e meio de intervalo na Vila Mais Famosa. Por enquanto, 1 para o Santos, 1 para o Macará. Jogo de ida das oitavas de final da Sul-Americana. Ainda hoje aqui no Futebol Globo CBN, a partir das 9:30, tem Libertadores, tem o Timão na Argentina. Rosário Central e Corinthians no Gigante de Arroito, é a super quinta-feira alvinegra do Futebol Globo CBN. Vou lá pra Vila Belmiro ouvir o André Neto. André, conta pra gente como estão jogando Santos e Macará, que dentro de 6 minutos iniciam um segundo tempo. Santos já com mexidas no decorrer do primeiro tempo, André.
1: Já, Léo. Santos já com mexidas. O Santos escalado com Gabriel Brazão. Gabriel Menino saiu machucado, entrou o Davizinho. Linha de defesa com William Arão, Luan Pérez e na esquerda o Escobar. No meio de campo, João Schmidt, Oliva, Neymar e o Gabriel Bontempo, outro que saiu machucado, para a entrada do Roleiser. No ataque, Barreal e Gabriel Barbosa. O Macará escalado com Rodrigo Rodrigues, Bolanhos, Marrufo, Etibarne e Ayala, Estácio, Casares e Miranda. No ataque, Campana, Matheus Vieira e Franco Pucci.
0: O Macará abriu o placar com apenas 4 minutos de jogo. Franco Pucci fez 1-0 para o time equatoriano na Vila. O Rodrigo Bittar, que já

Alcaraz surpreende na velocidade e vem de novo pelo lado direito do campo, chegando por ali agora com Bolanhos. Bolanhos, o passe feito para o Estácio, esticou linha de fundo, vem por ali agora o Vieira, cruzamento na área, o desvio, gol!

0: Eram apenas 4 minutos de jogo e o Macará, vice-líder do campeonato equatoriano, já vencia na Vila. Mas depois o Santos se ajeitou, perdeu algumas oportunidades, até que Gabriel Barbosa, aos 43 minutos, empatou o jogo na Vila.
1: O laser vem, primeira dele no jogo. Lado direito tentou encarar a marcação, chegou na linha de fundo, cruzamento, pega em cima da marcação, Estácio tira. Sobra de bola ficando com João Schmidt. Por dentro, Neymar esticou, Gabigol pra fazer!

0: E assim estamos na Vila Belmiro. Quase 12 minutos de intervalo, um para o Santos, um para o Macará do Equador. Jogo de ida das oitavas de final da Sul-Americana, jogo de volta no Equador, na próxima quinta-feira, a partir das 19 horas. Gabriel Dudziak, acompanhe esse primeiro tempo na Vila de, por enquanto, um para o Santos, um para o Macará. Gabriel, quem ligou o rádio agora acompanhou a história assim. O Macará começou com tudo e fez o gol, Santos depois foi atrás. A história do jogo é essa mesmo, Gabriel? O Santos foi se encontrando com o decorrer do tempo?
1: Tudo bem, Dai. Ótima noite a quem nos acompanha a partir de agora. Em linhas gerais é isso, mas eu queria colocar que o Santos teve altos e baixos durante o primeiro tempo. Tomou o gol logo com 4 minutos, quase 5. E um gol bem engendrado pela equipe equatoriana, com jogada pelo lado de campo, antecipação do centroavante. E nos minutos seguintes, o Santos reagiu bem. Foi encontrando lances pelo lado do campo com Escobar, cruzou bola para a área, teve finalização bloqueada, teve algumas oportunidades que com melhor trabalho poderiam ter resultado em gol. E aí depois caiu de desempenho. Teve uma queda, teve substituição do Gabriel Menino, lesionado. Depois Gabriel Bontempo, lesionado. E aí uma subida de desempenho nos minutos derradeiros da primeira etapa, quando Gabriel Barbosa conseguiu receber a bola em condição de finalizar. Num primeiro momento, demorou, foi bloqueado. Num segundo momento, cara a cara com o goleiro, mas sem ângulo, foi defendido pelo adversário. E num terceiro momento, Neymar recebeu e de primeira colocou um tapa belíssimo em profundidade para o centroavante do Santos, aí sim, só tirar do goleiro. Então, com altos e baixos, mas a história do jogo foi de fato essa. Um gol no começo do Macará, um Santos correndo atrás e finalmente conseguindo a igualdade.
0: Intervalo de jogo, um para o Santos, um para o Macará do Equador. Jogo de ida das oitavas de final da Sul-Americana. Também tem intervalo, rodada de ida das oitavas de final da Sul-Americana no Rio. Por enquanto, 0 para o Vasco, 0 para o Olímpia do Paraguai. Ainda hoje, às 9:30, teremos o jogo entre Cienciano do Peru e Botafogo. Jogo no Peru. Essa rodada de ida das oitavas de final já teve Boca Juniors 3, Recoleta do Paraguai 1, Bolívar da Bolívia 1, São Paulo 1, Tigre da Argentina 0, Montevideo City Torque do Uruguai 1, Red Bull Bragantino 0, Atlético Mineiro 1. Lembrando que o confronto entre o Independiente Santa Fé da Colômbia e o River Plate da Argentina, perdão, só vai começar na semana que vem em função do terremoto que devastou a Colômbia. Jogo de ida na próxima quarta-feira e o jogo de volta dentro de 2 semanas. Os jogos de volta da Sul-Americana serão nos horários espelhados dos jogos de ida. Então, por exemplo, Macará e Santos, quinta-feira, às 19 horas no Equador. Hoje também tem Libertadores, 9:30 CBN transmite Rosário Central e Corinthians, primeiro jogo das oitavas de final. E agora começou o segundo tempo em Mirassol. Libertadores, 2 minutos de jogo, segundo tempo, 1 para o Mirassol, 0 para a LDU, no primeiro jogo das oitavas de final da Sul-Americana. 14 minutos e 50 segundos de intervalo na Vila, por enquanto, 1 para o Santos, 1 para o Macará do Equador. No Rio, começa o segundo tempo, 0 para a equipe do Vasco, 0 para o Olímpia do Paraguai. Santos e Macará voltando. Gabriel Dudziak, antes aqui do Rodrigo Bittar, avaliação sobre Neymar nesse primeiro tempo.
1: Como de costume, tenta muito, erra muito, mas quando

0: Acerta, ajuda.
1: Vem aí, Rodrigo Bittar. Vem aí o segundo tempo de, por enquanto, um para o Santos, um para o Macará do Equador.
2: Rodrigo Bittar. Um abraço para você chegando através do radinho também. Uma ótima noite para você. Vila Belmiro, Copa Sul-Americana. Vamos para o segundo tempo. Vai mais 45 minutos, por enquanto, um para o Santos, um para o Macará. É o Macará quem vai mudar, André Neto?
3: É sim, Rodrigo Bittar, tá saindo camisa 13, Luiz Ayala, que tomou amarelo no fim do primeiro tempo, para a entrada do 27, Mohor. Jordan Mohor, 27, no lugar do 13, Ayala, primeira troca na equipe do Macará.
2: Mohor, portanto, com a número 27, entrando na equipe equatoriana, ele que, em teoria, é meia pelo lado esquerdo, mas talvez possa fazer essa função ali de lateral.
3: Tem jogado de lateral.
2: Perfeito, perfeito, André Neto. Vamos nessa, porque vai começar o segundo tempo. Saída de bola nessa segunda etapa para o time do Santos. Apita o árbitro, rola a bola. Bom segundo tempo para você. Vamos juntos para mais 45 minutos de bola rolando na Vila Belmiro. Por enquanto, 1-1 para Santos e Macará. Semana que vem, na próxima quinta-feira, tem o duelo de volta na casa do Macará, lá no Equador. É importante para o Santos levar uma vantagem para esse segundo confronto. Santos, nessa segunda etapa, ataca para o lado direito do seu rádio, o time do Macará para o lado esquerdo. Santos vem em arremesso lateral para fazer a cobrança por ali. Agora Escobar. Escobar espera, aproxima ali a aproximação dos companheiros com Neymar. Neymar tentou fazer o toque na frente, a bola bate na marcação e volta na linha central do gramado. Tem o William Arão. Arão para Davizinho. Davizinho vem pelo lado direito do campo, a bola que chega ali para Rolaser. Rolaser vem pelo lado direito do gramado, rente a linha de lado. Davizinho, é falta, falta do Mohor, primeira falta dele na partida nesse primeiro minuto do segundo tempo. O Santos não mudou no intervalo, Gabriel Dudziak, já mudou duas vezes no primeiro tempo em duas pausas. Isso significa que o Santos segue com três mudanças, mas tem só uma pausa para mudar, Dudziak.
4: Exato, o planejamento da comissão técnica vai ter que levar isso em conta. E a gente, em algumas partidas, né, sabe que o Santos se cansa muito na reta final dos jogos pela necessidade de ou correr atrás dos placares ou pela iniciativa do treinador de tentar colocar um time com mais intensidade na marcação.
2: Gabigol recebe, lado esquerdo do campo, ele fez o toque por dentro, sai a tabela, linda a bola, Barreal recebeu, Escobar ajeitou, sai do gol, Rodrigo Rodrigues. É, mas aí ele deu uma entrada meio sem querer ali no Barreal, ele mesmo deixou claro que foi sem querer que ele chegou, mas que acabou machucando por ali o atacante do Santos, André Neto.
3: Lance de jogo, né, Bittar? O Barreal vinha em velocidade, não conseguiu frear a tempo e aí se chocou com o Rodrigo Rodrigues, goleirão da equipe do Macará, que aliás é uruguaio, né, Bittar? E aqui no Santos a gente tem uma história muito rica com o Rodolfo Rodrigues, outro goleiro também uruguaio que marcou época no Santos, ídolo aqui da equipe do Peixe. Não confundir Rodrigo Rodrigues, goleiro do Macará, com Rodolfo Rodrigues, goleiro histórico do Santos.
2: Perfeito, 2 minutos desse segundo tempo, o placar é de 1-1, por enquanto tá tudo igual. Entregação direta, vem ali o time do Macará, bola esticada para a linha de fundo, fez o toque de cabeça, o Miranda sobrou, se ofereceu, Escobar tira de qualquer maneira, volta por ali, agora Casares faz o toque de cabeça, a bola bateu, rebateu, voltou Casares de longe para muito longe, foi pela linha de fundo, é só tiro de meta. 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
2: Vamos bater a marca de 3 minutos jogados desse segundo tempo de partida. 1-1 na Vila Belmiro. 1 para o Santos, 1 também para o Macará. Entregação direta do goleiro Gabriel Brazão pelo lado esquerdo, ainda no campo de defesa com Escobar. Lançamento realizado pelo alto, fez o toque de cabeça ali o Neymar. A bola fica fácil para a marcação do Estácio. Estácio, lançamento à frente. Dessa vez não chega no Franco Posse. A bola fica fácil para o Gabriel Brazão, que sai do gol para ficar com ela. Preocupação de novo ali com o atacante da equipe do Macará, André Neto.
3: Olho nele, né, Bittar? A gente fala bastante do Franco Posse uruguaio, fez a base dele no Sul América do Uruguai, inclusive está emprestado à equipe do Macará. Foi eleito recentemente o jogador do mês de julho do campeonato equatoriano e vou repetir, né, o artilheiro do campeonato local com 11 gols.
2: Davizinho, ele deixa a bola para Rolaser. Rolaser por dentro, tem Neymar. Neymar devolveu. Rolaser ajeitou, segurou, prendeu, voltou. Neymar furou, Gabigol! Gol!

0: É, mas acho que esse gol aí vai subir no telhado, porque o Neymar não tocou na bola, o Gabigol parecia um pouco à frente. Seria o 100º gol, por enquanto confirmado. 100º gol de Gabigol com a camisa do Santos. Diga aí, André Neto.
1: Não valeu, Bitar. Impedimento marcado no campo mesmo pelo assistente número 1, Michael Orui. Estava um pouco à frente o Gabigol e seria um golaço do Santos. Corta a luz do Neymar no passe do Rolaser, camisa 9 do Peixe, finalizando com precisão com a perna direita no cantinho do Rodrigo Rodrigues. Mas estava à frente o Gabigol. Não vale o que seria o 100º gol dele em jogos oficiais pelo Peixe.
0: E é um pecado, né, pro time do Santos, Gabriel Dudziak, porque foi um belo gol coletivo. O Santos chegou, Neymar fez o corta-luz e o Gabigol de direita, vou repetir, Dudziak, de direita, acertou a finalização e acertou bem, mas não valeu. Gabriel Dudziak segue 1-1.
2: Foi um golaço do Santos, e assim, o pecado é que se o Neymar tivesse tocado na bola, acho que seria gol legal, né? Acho que o Gabriel teria condição ali, porque o marcador estava em cima do Neymar. É claro, talvez se tivesse tocado na bola, a bola não passasse pelo marcador como passou, porque foi um lindo corta-luz do Neymar. Mas foi uma grande finalização do Gabriel. Tapa de direita, ia ser um belo gol, mas foi anulado.
0: Vem Macará, lado direito do campo, a bola chegou, se ofereceu Campana, cruzamento na área, o desvio ali do Bolonha, o geral vem a defesa do Santos, faz o corte Oliva. Oliva põe a bola na linha central do gramado, ela sobra de novo com o Horror. O Horror pelo lado esquerdo tropeça na bola, fica de graça para Davizinho, de graça para o time do Santos. O cronômetro não para, a gente gira para você, tem pelo placar de jogo. 6 minutos jogados, segundo tempo de partida, Vila Belmiro.
3: Santos
0: 1.
3: Macará.
0: Macará também 1. Daqui a pouco na Argentina, Rosário Central e Corinthians. Oscar Ulisses Narque se jogou aqui no Futebol Clube CBN. O Guilherme Pradella informa pra gente. Fala, Pradella.
4: Invicto há 6 meses jogando em casa, o Rosário Central recebe daqui a pouco o Corinthians pelo primeiro jogo das oitavas de final da Libertadores da América. A bola rola às 9:30 da noite.
0: Central da bola, Leonardo Dai.
5: Sul-Americana, São Januário, primeiro jogo, oitavas de final. Por enquanto, 0 para o Vasco, 0 para o Olímpia do Paraguai. Já já às 9:30 tem Cienciano e Botafogo.
0: Sete minutos desse segundo tempo, por enquanto, 1-1, por enquanto, tudo igual. Sobra de bola com o time do Peixe, lado esquerdo do campo de defesa, tentativa ali agora do Luan Pérez, ele perde no meio do caminho, o time do Santos perde a bola, retoma por ali, Casares, bem na cobertura, Escobar, chegou tirando, só que a bola volta para Miranda, Matias Miranda vem lado direito do campo de novo com Casares, ele contra a marcação do Oliva, consegue fazer o toque atrás e escapa o time do Macará. 7 minutos desse segundo tempo, 1-1, por enquanto, tudo igual, por enquanto, vai ficando tudo para a semana que vem. Horror, vem pelo corredor central agora com Estácio, Estácio ameaça a ligação direta, faz o toque de lado para Miranda, Miranda pelo lado esquerdo do campo, tem o Vieira, Vieira fez o toque por dentro para Matias Miranda, linda a bola, lado esquerdo, Horror, chegou a linha de fundo, Rolaser, volta bem a marcação do Santos, chega para fazer o corte, Rolaser que abre a jogada pelo lado direito do campo ali no Davizinho, Davizinho mano a mano contra a marcação, ele contra o Horror, escapou, caiu, falta nele, cometida pelo Estácio. É falta marcada para o Santos fazer a cobrança, André Neto.
1: Essa falta aí foi mais falta de Brasileirão do que de Copa Libertadores Sul-Americana, viu, Bitar? Davizinho já estava caindo, tropeçando na bola. O Estácio resvalou de leve nele, o juiz marcou a falta. Vem o Santos.
0: Santos vem lado direito, Gabigol voltou, Oliva recebeu, Gabigol quase que ele passa na marcação, tira bem a defesa, Edbarne, a bola vai pela linha de lado, tem arremesso lateral, 8 minutos e meio, o Dudziak, jogo ficou bom pro Santos, hein, Dudziak?
2: Ficou, o Santos está conseguindo abrir pro lado do campo e depois voltar com passes diagonais que estão pegando os volantes do Macará desprevenidos, né, ou no caso fora de posição. Olha só essa dividida agora ali. Foi longe, né, para fazer o combate no Neymar, o Estácio. Então os volantes do Macará estão saindo de posição. O Santos abre para o lado, volta para o meio e aí tem espaço. Barreal, Neymar, Gabriel Barbosa e Rolaser.
0: Tentativa agora de lançamento do Escobar, bola muito esticada, não chega nela, Barreal vai pela linha de fundo, sai em tiro de meta. 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
0: 9 minutos desse segundo tempo. Daqui a pouco, na rodada dupla do Futebol Globo CBN, tem Libertadores da América, Rosário Central e Corinthians, jogo de ida das oitavas de final da competição. Os Carolices narram esse jogo aqui no Futebol Globo CBN, com Rafael Prates, com Guilherme Pradella, com Leonardo Dai. Daqui a pouco, logo depois de Santos e Macará, bola pelo lado direito do campo de defesa, saiu Macará, é falta. Falta cometida pelo Oliva, falta em cima no Bolanhos. André Neto,
1: que ficou caído, mas já está de pé o Macará. Rodrigo Bittar vem de 7 vitórias nos 8 últimos jogos no Campeonato Equatoriano, 4 vitórias seguidas. No meio desse período teve também uma eliminação na Copa para o Gualaceu nos pênaltis, mas é um ótimo momento do Macará, que é o vice-líder do Equatoriano, ainda que 20 pontos atrás do Independente Del Valle.
0: Esse Gualaceu, que é time da segunda divisão do Campeonato Equatoriano. Lado esquerdo do gramado, escapa por ali agora o Morror, ele perde a posse da bola, vem contra-ataque do time do Santos, vem pelo lado direito do campo por ali, agora no Rolazer. Rolazer escapa da marcação, ele limpa bonito por ali o Miranda, fez o toque por dentro, Neymar tentou de primeira frente, tira bem a defesa do Macará, sai jogando peixe mais uma vez na linha central. O Arão rolou, Neymar pra fazer, Gabigol!

0: isso no segundo tempo, avassalador! Aos 10 minutos da segunda etapa, de novo a dupla, do 10 pro 9, de Neymar para Gabigol, cara a cara, ele, Rodrigo Rodrigues, um tapa de lado, a bola pega na mão esquerda do goleiro, na mão direita do goleiro do time do Macará, e morre no fundo do gol! O Santos vira o jogo na Vila Belmiro. Por enquanto, tá levando a vantagem para a semana que vem. Tem jogo pela frente. Gabriel Barbosa voltando a ser Gabigol para ganhar confiança. Marca duas vezes e tá resolvendo a parada para o Peixe. 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Santos 2, duas vezes Gabigol.
1: Macará.
0: Um para o Macará. O detalhe do gol é seu, André Neto.
2: Ah, Rodrigo Bittar, o detalhe é que mais uma vez, cara a cara, Gabigol não perdoa. Um lindo passe do Neymar entre a defesa do Macará. E aí, Bittar, ainda não está confirmado o gol, porque a posição do Gabigol é duvidosa e o assistente número 1, o Michael Urui, nem correu para o meio de campo. O Gabigol saiu cara a cara de biquinho, tocou a bola na saída do goleiro. O Rodrigo Rodrigues ainda toca nela com a mão direita, mas a bola mansamente entra no canto direito do gol do Macará. Por enquanto, está valendo o 100º gol de Gabigol com a camisa do Peixe. Mas o VAR ainda não confirmou, Rodrigo Bittar.
0: Algo a dizer, Gabriel Dudziak?
3: Que o narrador cravou algo que o Bandeira não cravou, que o árbitro não cravou, que o André Neto não cravou.
0: Uma vez me falaram o seguinte, Gabriel Dudziak, fala com confiança que o povo acredita, entendeu?
3: É. Mas no primeiro você falou com desconfiança. Você falou que estava impedido.
0: Não, no primeiro replay deu pra ver que estava impedido.
3: E agora?
0: Nesse daí, eu acredito que a condição é legal, mas eu achei que estava um pouquinho mais fácil do que tá, pelo jeito, meu Deus.
3: Você foi com uma confiança sensacional.
0: Rapaz.
3: O pessoal das linhas lá tá coçando a cabeça. Vamos avisar aí, ô Neto. Avisa aí que é legal o gol, porque o narrador disse que é.
2: Vou gritar aqui pra baixo pra ver se o juiz escuta, mas ó. Por enquanto, nada de confirmação do gol. O Gabigol está conversando, inclusive, com o Bandeirinha, com o Michael Urui. E a gente segue no aguardo da confirmação do Joel Alarcón, que é quem está comandando o VAR, arbitragem peruana, nesta noite aqui na Vila Belmiro.
0: Diga aí, Dai.
4: Não, vai ser difícil, porque os dois jogadores estão distantes, né? E é aquela coisa, primeiro de definir o momento exato em que sai a bola, depois definir o ponto do corpo de cada um que está mais avançado. E complicou, hein, Bittar?
0: É, parece que o gol vai subir no telhado de novo.
4: Mas, olha, ó, a distância das linhas.
0: É uma coisa inacreditável, hein? É muito próximo, o Gabigol parece que mais uma vez saiu um pouquinho à frente. O 100º gol vai ficar para depois, André Neto.
2: Vai, Bittar, está confirmado o impedimento na Vila Belmiro. Kevin Ortega, o juiz do jogo, confirma o impedimento do Gabigol. Ó, Bittar, vou te falar que eu daqui do estádio, na hora do lance, eu achei que o Gabigol estava muito impedido. Mas o lance me parece que era muito mais difícil mesmo. No primeiro gol no lado do Gabigol, eu achei que era muito mais legal a condição do camisa 9 do que nesse segundo agora. Mas anulado mais uma vez o gol do Gabriel Barbosa. Não vale, segue 1-1 na Vila Belmiro.
0: Vamos rebobinar tudo que eu falei, Gabriel Dudziak. Tá do lado do gol,
3: você
0: segue 1-1.
3: Você fez bem, tá? Pra que fique registrado nos autos. Você fez bem, tem que narrar assim mesmo. É que fora do ar você falou assim, não, é gol. E a gente aqui, será? E você falou, não, é gol. Foi fora do ar, assim, a tua convicção em demasia. Mas no ar foi perfeito, tem que fazer assim mesmo.
0: Acontece, faz parte. 15 minutos desse segundo tempo, por enquanto, 1 para o Santos, 1 para a equipe do Macará. 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
0: 15 minutos e meio desse segundo tempo. Segue 1 para o Santos, 1 para a equipe do Macará. O Santos duas vezes marcou no segundo tempo. Aliás, uma ainda no primeiro tempo, né? Depois do segundo, duas vezes com o Gabigol. Dois gols anulados. Segue 1-1 na Vila Belmiro. Santos foi buscar um empate. Só que tem jogo ainda pela frente. Tentativa do João Schmidt pro Barrel. Tira bem a defesa. Sobra de bola ficando ali com o Pulse. Falta. Falta cometida em cima do camisa 28. Campana. É falta marcada para a equipe do Macará fazer a cobrança. E pintou cartão, André Neto.
2: Pintou, Rodrigo Bittar. Eu fiquei em dúvida se foi pro Neymar ou se foi pro Escobar. Acho que foi pro Escobar, né? lateral esquerdo do Santos, já confirmo pra você, Bitar, mas subiu o cartão para jogador do Santos, o primeiro para jogadores do Peixe na partida.
0: Escobar acaba, portanto, tomando o cartão amarelo. Foi o primeiro aí da equipe. A confirmação Bitar oficial aqui, André Neto, diz que é o Barreal. Mas o Barreal não estava no lance.
2: É, pra mim, me pareceu ser pro Escobar mesmo. E se for pro Escobar, ele estava pendurado, fica de fora do jogo da volta, assim como o lateral esquerdo do Macará, o Ayala, que já foi substituído.
0: Mandando um abraço pra você, ligado conosco, Bruna Nildes, participando aqui da nossa transmissão, dizendo, não acredito, de novo, pois é, de novo, o gol foi anulado. Ademir Honório tá ligado conosco, Silvana Leal também, Dr. Wagner Magalhães, dentista, também tá ligado conosco, a CBN tá ligada em você.
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0: Sai jogando no corredor central do campo de defesa. O time do Santos vem por ali agora com Eliarão. Pinta ligação direta, a bola bem esticada pelo lado direito do campo. Chega no gol laser. Mano a mano contra a marcação. Encarou o cruzamento na área. Tirou a defesa, voltou. Schmidt bateu. Defendeu o goleiro. Voltou. Barreal perdeu. Inacreditável. Verdade que a bola explodiu nele. O goleirão estava ligado, ligadaço. Rodrigo Rodrigues fez duas grandes defesas, André Neto.
2: Inacreditável mais uma vez, viu, Rodrigo Bitar? Quantas vezes a gente já falou isso nessa campanha do Santos na Copa Sul-Americana, hein? Uma bola sobrada, mal afastada pela defesa do Macará. E o João Schmidt estava de frente pro gol. Solta uma pancada com a perna direita. O Rodrigo Rodrigues com a perna faz uma defesaça e impede o gol do camisa 5. Na sobra, o Barreal podia até ter dominado. Bateu meio no susto, no reflexo. E aí chutou no meio do gol. Deu tempo do Rodrigo Rodrigues se recompor e fazer mais uma bela defesa.
0: O André, só pra confirmar pra você, já aquele cartão amarelo, antes vem Davizinho, vem o time do Santos, chegou na linha de fundo, cruzamento na área, bola bateu na marcação, voltou, Gabigol ajeitou por dentro, tira bem a defesa, aparece no meio do caminho pra fazer o corte, o Estácio manda pela linha de lado, aquele amarelo, viu, André, realmente foi para o Escobar, não para o Barreal. Escobar tá fora então, André?
2: Tá fora, Bitar. Escobar e Luan Pérez eram os dois jogadores pendurados do Santos antes do jogo de volta aí das oitavas de final. Escobar tomando cartão amarelo hoje, tá fora da próxima partida. Lembrando que o Santos já não tem o Vinícius Lira, né, que se machucou gravemente no início da temporada. O único reserva de lateral esquerdo mesmo é o garoto Rafael Gonzaga, que inclusive não foi relacionado nenhuma vez desde a pausa para a Copa do Mundo. Vamos ver o que o Cuca vai fazer nessa lateral esquerda do Santos para o jogo da volta.
0: Temos 18, quase 19 desse segundo tempo de partida. Um para o Santos, um para o time do Macará. A preocupação, é claro que vai ficar para depois, né, Gabriel Dudziak? Porque na esquerda o Escobar está suspenso. Na direita o menino saiu sentindo. O Igor Vinícius está fora ainda. O Davizinho está jogando. Jogar fora de casa, jogo de Sul-Americana, jogo de volta, com 1-1 por enquanto no placar e dois garotos na defesa, é meio complicado, hein, Dudziak aqui.
3: É sim, mas também não é o momento ainda. Bitar, vamos ganhar o jogo hoje? De repente a montanha fica menor pra gente escalar na volta.
0: Lado esquerdo do campo de ataque, sai jogando por ali o time do Peixe. Tentativa agora do Neymar. Neymar escapando da marcação, ele volta na linha central do gramado. O cronômetro não para, a gente gira pra você. Tem de placar de jogo. 19:40, segundo tempo de partida, Vila Belmiro.
1: Santos 1.
0: Macará também 1. Daqui a pouco na Argentina, Corinthians e Rosário Central. Rosário Central e Corinthians. Guilherme Pradella.
4: E Vitar, Timão já escalado para o duelo de daqui a pouco lá em Rosário. Hugo Souza, Mateuzinho, Gabriel Paulista, Gustavo Henrique, Matheus Bidu, Raniele, Alan Garro e Bidon, Caio César e Pedro Raul. O Timão pronto, daqui a pouco, 21:30, tem Rosário Central e Corinthians.
0: Escalado o Timão para daqui a pouco, escalada também a nossa equipe, Oscar Ulisses, Rafael Prates, Guilherme Pradella, daqui a pouco no Futebol Globo CBN tem Rosário Central e Corinthians. Central da bola, que mais, Leonardo Dai?
4: Lembrando os cruzamentos da Sul-Americana, quem passar de Santos e Macará, pega o vencedor de Red Bull Bragantino e Atlético Mineiro, quem passar de Tigre e Montevideo City Torque, pega o vencedor de Cienciano e Botafogo, aliás, Cienciano e Botafogo contra Vasco e Olímpia, Bolívar e São Paulo contra Boca Juniors e Recoleta, são os cruzamentos da próxima fase da Sul-Americana, River Plate e Santa Fé contra Vasco e Olímpia, e aí sim, Montevideo City Torque e Tigre contra Botafogo e Cienciano.
5: Rodrigo Vitar.
0: Vamos juntos aqui no Futebol Clube CBN com o Macará chegando. Franco Poço se ajeitou. Lado direito do gramado, não encara a marcação por ali. Agora o Campana. Campana teve que voltar. Quase na linha central do gramado tem Bolanhos. Domina por ali o Bolanhos. Ameaça a ligação direta. Fez o toque pelo lado direito. Bola muito esticada. Bem fácil na cobertura. Luan Pérez chega e tira. Gabigol domina bonito. Tentou escapar da marcação. A bola vai pela linha de lado. Pega no marcador. Vai fora. Tem arremesso lateral. Fala, André.
2: Gabriel Dudziak falou há pouco da montanha que o Santos vai ter que escalar no jogo de volta, né? O jogo de volta será na cidade de Ambato, que fica a 2.577 metros acima do nível do mar. Inclusive tem uma montanha bem famosa lá, na verdade um vulcão, vulcão de Tungurahua, que inclusive dá nome à província que fica na região central do Equador, na região andina do Equador, e tem 5 mil metros de altitude, é uma das figuras da natureza mais importantes aí dessa região do Equador, cidade de Ambato, capital da província de Tungurahua, que tem o vulcão do mesmo nome, que dá nome à província.
0: 22 minutos desse segundo tempo, placar aí de 1-1, tá tudo igual, e nesse momento temos pausa para hidratação dos jogadores. Hora de ouvirmos o nosso comentarista Gabriel Dudziak. Dudziak, metade desse segundo tempo já ficou pelo caminho, por enquanto tudo igual. Gabigol marcou 3 vezes. Só que só uma valeu, Dudziak.
3: E o Santos finalizou nesse segundo tempo 4 vezes, mas só 2 valeram, né? Então, assim, e as 2 foram no mesmo lance. Foi aquele bate-rebate ali na área, né? A finalização do João Schmidt, defesa do goleiro, e no rebote o Barreal não conseguiu direcionar o chute, outra defesa do goleiro. Mas isso aqui que eu tô falando não é pra falar que o Santos tá mal, minimizar o segundo tempo do Santos. O Santos tá bem no jogo. O Santos está conseguindo encontrar os espaços nas costas dos volantes do Macará. Vou repetir, porque o Macará ele tenta defender para frente, tenta antecipar os passes da equipe santista, tenta chegar junto antes que o Santos empurre ele, Macará, para trás. Mas a equipe não está conseguindo isso no segundo tempo, sobretudo porque Neymar, Rolaser, Gabriel Barbosa têm conseguido receber a bola justamente nesse setor entre volantes e defensores da equipe do Macará. Inclusive, não me surpreenderia se nos próximos minutos a equipe do Macará fizesse alguma alteração de ordem tática ou de substituição para colocar um primeiro volante entre essas duas linhas, para melhorar um pouquinho essa marcação à frente da zaga. Nesse momento, a equipe equatoriana tem o Vieira por um dos lados, o Campana pelo outro, o Posse no comando de ataque e o Miranda chegando muito à frente. E aí, Cazares e Estácio, que são mais jogadores de marcação, eles estão muito longe do setor de proteção aos zagueiros, que tentam sair para dar bote, mas que ficam ali no meio do caminho. Então, assim, um jogador por ali melhoraria as coisas para o Macará. Para melhorar as coisas para o Santos, é seguir tentando esse espaço entre as linhas. Passes verticais, passes que encontrem o Neymar por ali, colocar mais gente entre as duas linhas. Tem alteração agora, olha, eu juro que eu não sabia, viu, Bitar? Juro que não estava vendo isso acontecer, não.
0: Diga aí, André Neto.
2: Muda a equipe do Macará, Rodrigo Bitar. Camisa 15, Martim Télio, meio ofensivo, entra no lugar do 10, Matias Miranda. Não sei se vai marcar mais atrás, pelo que eu tinha estudado, é uma troca de meio armador por meio armador, mas o Macará mexe pela segunda vez, Bitar.
0: O que você diz aí, Gabriel Dudziak, sobre essa mudança?
3: Eu tinha pensado no Miranda saindo, porque é um jogador que chega mais à frente. O Télio realmente, né, joga de 10 e de 8. A gente tem que ver o posicionamento. Nos próximos minutos aí, se vai haver alguma mudança de posicionamento, o espaço que tem que ser protegido é a frente da zaga do Macará. Vamos ver se isso vai ser contemplado com essa alteração.
0: João Schmidt abre a jogada pelo lado esquerdo do campo, a bola passa pelo Neymar, foi puxada pela marcação, o árbitro deu falta. O Santos ia escapando, o árbitro parou. Podia ter deixado o jogo seguir, né, André Neto?
2: Mas o Neymar começou a reclamar um monte, até pedindo um cartão amarelo para o Bolanhos, lateral direito da equipe do Macará. O juiz optou por parar o jogo, o Santos tem a falta ali na meia esquerda, logo depois da risca da intermediária.
0: 25 minutos jogados desse segundo tempo de partida, 1 para o Santos, 1 para a equipe do Macará. Santos que vem pelo lado esquerdo do campo, a bola passa mais uma vez ali pelos pés do Neymar. Neymar vem pelo corredor central, Oliva prefere voltar pelo lado esquerdo do campo de defesa, deixa para Luan Pérez. 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
0: 26 minutos jogados desse segundo tempo de partida. Por enquanto, o placar é de 1-1. Por enquanto, tudo igual para Santos e Macará. Davizinho, lado direito do gramado. Fiz o toque por dentro ali, agora com o laser. É falta. Falta cometida pelo Casares. É falta para o Peixe fazer a cobrança, André Neto.
2: Peixe que tem pressa e que foi eliminado nos seus três últimos confrontos de mata-mata contra equipes equatorianas, Bitar. Por enquanto, aqui na Vila, um para o Santos, um também para o Macará.
0: 26 minutos e meio, Santos retoma mais uma vez ali com o João Schmidt dele para Oliva. Oliva esticou o lado esquerdo do campo, Gabigol de primeira, rolou, Neymar ajeitou, segurou, prendeu, tentou, encara a marcação, acaba perdendo a posse de bola na sequência ali justamente para o Estácio. Só que o Santos retoma rapidamente, volta no campo de defesa. O cronômetro não para, a gente gira para você tem placar de jogo. 27 minutos desse segundo tempo. Vila Belmiro é o palco do jogo. Santos 1, Gabigol.
1: Macará
0: também ou um posse marcou no começo da partida. Santos tem falta ali para fazer a cobrança. Cartão agora pro Casares. André Neto.
2: É isso, Vitar. Volante, camisa 16. Casares chegou atrasado em cima do Oliva, que tinha feito o desarme no campo de ataque e puxava a transição do Peixe. Santos até tinha posse de bola com o laser, mas o Kevin Ortega preferiu parar o lance e aplicar o cartão amarelo para o volante Casares.
0: Daqui a pouco é a vez do timão em campo. Guilherme Pradella, Copa Libertadores da América, Rosário Central e Corinthians, 9:30, né, Pradella?
6: Exatamente. E o time da casa escalado também com Ledesma no gol, Coronel, Ovando, Ávila e Sandes na linha defensiva e Barra, Pizarro e Cantizano, Copete, Campas e Ángel Di Maria, o Rosário Central escalado.
0: Daqui a pouco mais informações do Central da Bola. Antes vem chance na bola parada para o time do Santos. Neymar para bater com o pé direito, o Rulezer com o pé esquerdo. Neymar pintou o lançamento, tira bem a defesa do Macará, que sai jogando com calma pelo lado direito. Central da Bola, Leonardo Dai.
4: 29, segundo tempo, Vasco e Olímpia 0-0, negócio de tempo somado é difícil, né? 74 e 29 do segundo tempo, Vasco e Olímpia 0-0 em São Januário.
1: Futebol, vamos temer!
0: 28 e meio desse segundo tempo de partida. Um pro Santos, um pro Macará. E a torcida gostou agora, André Neto, porque o Neymar deu um jogo de corpo forte ali em cima do Martin Telho. E aí a bola ficou pro Santos em arremesso lateral. Agora ela já voltou pro Macará, né, André?
2: Já, Bitar, mas Neymar deu uma peitada firme em cima do Martin Telho, jogador de 21 anos da base do Macará. Torcedor do Santos se empolgou com a chegada do camisa 10.
0: 28 e 50 desse segundo tempo de partida, 1-1, vai ficando tudo pra semana que vem lá no Equador. O Santos não vai levando vantagem nenhuma, teve dois gols anulados, dois do Gabigol. Escobar errou, vem o posse, chegou na linha de fundo, cruzamento pra trás, Telho dominou, escapou, bateu em cima do João Schmidt. João Schmidt que salva o time do Santos. Tem sobra ainda, vem o Macará, bola pelo lado direito, Escobar chegou na cobertura, chegou tirando dele pra Barreal. Barreal vem pelo lado esquerdo do campo, Rolazer, dele para Oliva. Oliva perdeu com falta. Falta cometida, é falta para a equipe do Santos fazer a cobrança. 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
0: Vamos bater a marca de 30 minutos desse segundo tempo. 1-1 por enquanto, tudo igual. Gabriel Dodziak. Quero ouvir, tem tempo que o Santos não chega com perigo. Não sei se dá pra cravar que foi desde do gol anulado do Gabigol, viu, Dodziak?
3: Eu acho que teve aquelas duas finalizações, né? Foi depois daquele gol anulado ou foi antes, Bitar? Agora não me recordo.
0: Foi depois,
3: né?
0: Isso.
3: Mas desde a parada para hidratação não chegou. Quem sabe no escanteio, Macará não vai tão bem nas bolas paradas defensivas.
0: O Gabigol veio ali para a cobrança, ele que arrancou esse escanteio. Só que o Neymar olhou para ele e falou: chá comigo, tô indo aí para essa bola parada. 30 minutos jogados desse segundo tempo, por enquanto 1-1, tá tudo igual. É o Peixe que vem de novo pelo lado direito do campo. Neymar tá na bola. Atenção ao torcedor alvinegro, atenção torcedor santista. Quem sabe agora o segundo gol, enfim, o gol da virada. Neymar cruzou para baixo, desvio! Entrou, não entrou! Arão!

0: Um cruzamento que não parecia ter sido legal do Neymar. Cobrança por baixo. Ensaiada. A bola que chega para o Willian. Desvia. De primeira. Na primeira trave. O goleiro Rodrigo Rodrigues até chega a tocar na bola, mas ela já tinha entrado. Não balança a rede, mas entrou. O Santos, pouco depois dos 30 minutos do segundo tempo, vira o jogo na Vila Belmiro. Gol dele, homem surpresa, Willian Arão! Virou na Vila Belmiro. E o placar da CBN agora marca pra você. Santos 2, Willian Arão! Um para o Macará. O detalhe do gol e da confusão depois do gol é contigo, André Neto.
1: O detalhe, Rodrigo Bittar, é que o Macará o jogo inteiro não conseguiu marcar o Willian Arão nas bolas paradas do Santos. E aí, se ele tava ganhando pelo alto, ele agora faz o gol com o pé. Cobrança de escanteio do Neymar a meia altura. O Willian Arão se antecipa no primeiro poste e desvia com o pé direito. E o Rodrigo Rodrigues faz a defesa. O Bandeirinha ficou na dúvida. O árbitro não. Kevin Ortega confirma o gol de Willian Arão. O primeiro dele com a camisa do Peixe no seu jogo de número 46. O Santos vira o jogo. A Vila pulsa. O Gabigol se desentende com o goleiro Rodrigo Rodrigues. Os dois tomam cartão amarelo. E o Peixe vira que vira na Copa Sul-Americana, Bittar.
0: Gabriel Dudziak, a gente falava há pouco, Dudziak. Há muito tempo o Santos não incomodava. Depois da pausa para hidratação não chegava mais. Chegou. Neymar cruzou por baixo. Willian Arão, homem surpresa. 2-1. Virou o Santos. Gabriel Dudziak.
2: Eu não sei se o Neymar pegou na bola do jeito que ele gostaria, mas eu sei que a cobrança era no primeiro pau, onde se desmarcou o Willian Arão e desviou para as redes, ou algo parecido, para a linha do gol, né? E aí a bola acabou cruzando e fazendo aí, e o Santos acaba fazendo o segundo gol. Detalhe lá atrás, antes do escanteio, você até tinha me passado a palavra, lembra, Bittar? Por quê? Uma bola para ninguém. O Morror chegou ali, ficou olhando a bola e falando, vai sair, e a bola não saiu. E aí o Gabriel Barbosa dividiu com ele e ganhou o escanteio. O Morror, foi um horror, Bittar.
0: Eu tava esperando essa, sabia que ela apareceria na transmissão.
2: É. Obrigado.
0: Ô André Neto, a saída de campo ainda não foi dada, André Neto, preocupa ou não?
1: Ainda não, Bittar, te confesso que não entendi o motivo, eu tô até achando que é mais envolvendo a questão da confusão depois do gol do que o próprio gol em si do Arão. O juiz está mandando as duas equipes irem cada uma para o seu lado, mas o jogo ainda não foi reiniciado. O gol está confirmado. Não sei se o árbitro de vídeo está olhando mais alguma coisa.
0: E aí o Rodrigo Rodrigues foi lá dar uma bronca no Morror, né, Gabriel Dudziak? Justamente por conta desse lance que você destacava, porque era um lance simples, né?
2: É isso. Ele calculou que a bola ia sair. No momento em que ela não saiu, não é o caso de ficar protegendo. É o caso de dar um bico para a lateral, né? Não fez... Deu escanteio, na cobrança de escanteio, gol do Santos.
0: 34 minutos desse segundo tempo. Ih, rapaz, agora chegaram forte ali no Neymar. Estácio chegou forte, cartão para ele, André Neto.
1: E é mais um amarelado na equipe do Macará, que vai começando a perder um pouco as estribeiras, né? Quarto cartão amarelo para jogadores do time equatoriano. Fica pendurado agora também o Estácio. Os dois volantes já pendurados na partida agora, Bittar.
0: 35 minutos jogados desse segundo tempo, por enquanto 2 para o Santos, 1 para o Macará. Daqui a pouco tem Oscar Ulisses aqui no Futebol Clube CBN, tem Libertadores da América, Rosário Central e Corinthians. Jogaço para você curtir conosco aqui no Futebol Clube CBN. Vem o Santos pelo lado direito do campo de defesa, sai jogando por ali, agora Davizinho inverte a jogada, bola pelo lado esquerdo do campo, chega no Luan Pérez. Pérez deu tapa bem aberto, Escobar pro Barreal, dele para Neymar. Barreal sentiu, Neymar contra a marcação, escapou no primeiro, chega bem na cobertura, colocando pela linha de lado, tem arremesso lateral. 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
0: 36 minutos, o Barreal ficou sentindo, mas está tudo ok com ele, né, André?
1: Tudo certo, Bittar.
0: 36 desse segundo tempo, 2 para o Santos, 1 para o time do Macará. O Santos, por enquanto, pode empatar na semana que vem lá no Equador. Barreal vem na linha de fundo, caneta para cima na marcação, mas depois volta bem na cobertura, protege e leva melhor por ali o jogador da equipe do Macará, o Bolanhos. E na sequência, falta e cartão para o Barreal, André Neto.
1: Falta e cartão, Bitar, porque ele derrubou o Bolanhos e na sequência ainda pisou em cima do lateral direito da equipe do Macará. Terceiro cartão amarelo para jogadores do Santos. Partida agora pega um pouco mais de fogo aí, mais cartões amarelos, faltas um pouco mais firmes na reta final deste segundo tempo.
0: Barreal, portanto, também está amarelado no jogo.
1: Vai mudar.
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0: Mudança no Santos, André Neto.
1: Terceira e última mexida no Santos, porque já é a terceira parada. Sai Barreal, 22, foi a última dele. Esse lance do cartão amarelo e vem aí 11, Rony. Rony 11, a última mexida do técnico Cuca.
0: A última mexida vai mudar apenas 3 vezes, porque já tinha mudado 2 por conta de lesão no primeiro tempo. Gabriel Dudziak vai ficar com 2 restantes e não vai poder usar, Dudziak.
2: Faltam 10 minutos, pouquinho mais que isso. Parte física do Santos deve estar em ordem para o Cuca decidir abrir mão de 2 mexidas. E entra o Rony, que tem mais característica de atacante do que o Barreal. Realmente sinaliza o técnico santista que quer mais um gol nessa partida. A gente tem que ver se o Rony entra bem no jogo. O Rony participa muito do jogo, erra muito, às vezes bem, às vezes acerta.
0: Davizinho foi bem, escapou da marcação, cruzamento, bate na marcação, a bola fica de graça ali para o Casares. Casares tentou esticar, ela foi pela linha de lado, tem arremesso lateral. Gabigol vibra junto com o torcedor santista na arquibancada. O André Neto, Santos tem jogo importante fim de semana também, antes do jogo da volta, né, André?
1: Tem sim, Bitar, mas olha o Santos no ataque primeiro.
0: Chegando lado direito com o João Schmidt por dentro. Gabigol recebeu, esticou. Neymar de primeira, Rony devolveu. A bola ficou curta demais para o Neymar, tira bem a defesa. Diga aí, André.
1: Santos volta a jogar no fim de semana. Domingo, 4 horas da tarde, visita o Vasco em São Januário. Duelo de equipes na zona de rebaixamento. Jogo importantíssimo para os dois lados. E aí o jogo da volta contra o Macará no estádio Bela Vista, em Ambato, na quinta-feira que vem, mesmo horário, 7 horas da noite.
0: Já com alguma notícia para saber se Neymar joga ou não na quinta que vem, André?
1: Ainda não sabemos, Bitar. O Santos até imaginava poder fazer um placar mais elástico hoje para poder rodar o elenco no jogo da volta, mas não é o caso. Macará tá mexendo, Bitar, pelas 2 últimas vezes. Camisa 50, Carlos Caicedo. 50, Caicedo. E também o 87, José Klinger. Klinger 87 em campo. Já confirmo para você quem é que saiu.
0: Um deles é o camisa número 5, Estácio, viu, André?
1: Estácio 5 saiu e o outro que saiu foi o 28, Campana. Estácio 5, Campana 28, os dois que saíram. O Macará vai mexer 4 vezes só também, porque já fez as suas 3 paradas.
0: Caicedo e Klinger, Gabriel Dudziak, um meio campista e um ponta, um atacante. Diga aí, Dudziak.
2: O Klinger até vinha sendo titular em vários jogos aí do Macará nas últimas semanas, né? É um ponta muito, muito veloz. Não foi escolhido hoje para iniciar, entra no finzinho da partida. E o Caicedo para tentar melhorar a marcação ali pelo meio também, né? Porque já estava amarelado o Estácio que saiu.
0: O Santos ganha no meio do caminho, a bola no círculo central, perde na sequência por ali, agora Oliva, sobra com o Telio, Telio pelo lado direito, fez a abertura buscando o Klinger, Klinger tentou o passe por dentro, deu certo, a bola chegou ali no Caicedo, o Caicedo volta, lado direito do campo de defesa, Edbarne tenta a ligação direta pelo alto, briga, sobra de bola ficando mais uma vez ali com o Macará, toque de calcanhar, tira bem a defesa do Santos, tenta uma pressão agora o time do Macará, chega na linha de fundo, Franco Poço escapou, tentou o cruzamento, Luan Pérez chega tirando, bola pela linha de fundo, ele deu um escanteio. É isso, André?
1: Bitar, fiquei com a sensação de que o assistente número 2, o Jesus Sanches, deu a falta. Acho que é isso aí, é falta mesmo. Falta para o Macará, colada na risca da grande área. Uma falta perigosíssima para o time equatoriano, que agora vai tentar o gol de empate depois de tomar a virada.
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0: 41 minutos jogados desse segundo tempo de jogo. O Dudziak, é pensar em ampliar ou é pensar em segurar esse placar, em Dudziak?
2: Agora vamos segurar, pode ser? Depois a gente vê.
1: Perfeito, perfeito.
0: chance na bola parada agora pro time equatoriano. Vem ali o cruzamento na área, vem bola perigosa por baixo. Gabigol na primeira trave, chega pra fazer o corte, giro de qualquer maneira, manda pela linha de lado. Tem arremesso lateral para o Macará fazer a cobrança. Tem pressa por ali pra fazer a cobrança o Bolanhos.
1: Público.
0: O Macará quer sair pelo menos com o empate na Vila Belmiro. Bolanhos fez a cobrança curta, a bola que chega ali no telho. O telho escapou da marcação. Bolanhos, linha de fundo, cruzamento. Já não varia mais nada, impedimento marcado. Público na Vila Belmiro, André Neto.
1: Depois de algum esforço do Santos, a casa encheu. Público de 10.257 torcedores para uma renda de R$ 525.353,75.
0: Torcedor comprando a ideia aí do time do Santos para essa partida. Sabe da importância do jogo, de sair na frente. Por enquanto vai tendo um gol de vantagem. O que tem de vantagem para a semana que vem é justamente o poder empatar. Pode ter mais. Se fizer mais um golzinho, pode até perder por um gol de diferença. Torcedor santista não quer nem ouvir mais essa palavra. Lado esquerdo do campo de defesa, o time do Santos sai jogando por ali. Agora com o Lampérez dele para Oliva. Oliva pertinho ali do círculo central. Vai girando o corpo, abre a bola. Lado direito, chega no William Arão. Arão com o Rolazer. Rolazer esticou para a linha de fundo. João Schmidt vem na cobertura. Sai na Cássia por ali. O zagueiro capitão Marrufo joga a bola em cima da marcação. Ganha arremesso lateral, André.
1: Para o Macará, que está tentando se recuperar, está perdendo a sua invencibilidade na Copa Sul-Americana até aqui. Eram 7 jogos, 3 vitórias e 4 empates.
0: Só que erra mais uma vez ali o time do Macará. Chega a bola, fica de graça mais uma vez com o João. O time te retoma para o time do Santos. O William Arão volta por dentro com o Luan Pérez. Luan Pérez, pinta ligação direto, Oliva de peito, boa bola. Rolazer tapa aberto, tira bem a defesa, Bolanhos completa. Sobra de bola ficando por dentro, Casares. Tira para o time do Macará e na sequência se atrapalhou todo. Se atrapalhou todo por aí o Klinger. Pegou com a mão na bola, né, André?
1: Foi isso, Bitar. Ele tentou fazer um passe de primeira com uma bola mais já no alto. Chutou a bola no próprio braço esquerdo. Falta tá marcada. O Klinger, que é jogador formado nas categorias de base do Independente Del Valle, tem 4 assistências na temporada pelo Macará, mas nenhum golzinho marcado.
0: 43 minutos e meio desse segundo tempo, 2 para o Santos, 1 para a equipe do Macará. Semana que vem, quinta-feira, 7 da noite, jogo de volta, claro, cobertura aqui do Futebol Globo CBN. Lado esquerdo do campo, vem por ali agora Luan Pérez fez o tapa bem aberto. Escobar que estica a jogada com Neymar volta no campo de defesa. A bola para Escobar vem pelo corredor central mais uma vez ali com Lampérez pelo lado direito do campo. Tem o William Arão inverte o jogo da direita para a esquerda de novo com Luan Pérez. Pérez fez o toque curtinho para Rolazer, vem buscar a bola na linha central do gramado dele para Neymar voltando para Rolazer, deixa atrás com Luan Pérez, despacha essa bola para frente, tem interligação direta ali pro Davizinho. Borrou, chega para fazer o corte. João Schmidt levou a melhor no lance, só que a pior na jogada como um todo. Tanto que o Morror toma cartão amarelo, André Neto.
1: E a reclamação dos jogadores do Santos é de pedido por cartão vermelho para o Morror, porque ele chegou chutando uma bola que ficou pingada, ficou no alto, e na sequência ele acerta em cheio o João Schmidt, acerta na região da perna mesmo, da perna esquerda, o camisa 5 do Santos. João Schmidt agora vai receber atendimento médico, e o Morror é mais um jogador do Macará a receber cartão amarelo na Vila.
0: Era para vermelho, Gabriel Dudziaki?
2: Inicialmente não me parece. Inicialmente me parece amarelo e depois chegou com tudo, né? Porque chegou com muita velocidade. Mas não me parece assim, jogo brusco grave. Schmidt está com dor, eu acredito. Mas é importante que a gente coloque, né? Até depois desse caso aí lamentável do STJD com o zagueiro do Inter, não é sobre efeito no jogador. É sobre entrada, intensidade, de repente não levar em consideração a saúde do colega de profissão, né? É sobre isso. E acho que não estão aí os critérios para expulsão, não.
0: O cronômetro não para, a gente gira para você. Tempo e placar de jogo. 45 e meio, André Neto informou, mais seis, nós vamos até 51 minutos desse segundo tempo. Vila Belmiro, placar da CBN marca. Santos 2. Macará. Um para o Macará, daqui a pouco na Argentina, Rosário Central e Corinthians. Guilherme Pradella.
5: 9:30 da noite, Bitar, lá no Gigante de Arruíto, timão de Hugo Souza, Mateuzinho, Gabriel Paulista, Gustavo Henrique, Bidu, Ranieri, Alan, Garro e Bidon, Caio César e Pedro Raul. 9:30 da noite, Rosário Central e Corinthians, é o primeiro jogo das oitavas de final da Libertadores.
0: Oscar Ulisses narra esse jogo aqui no Futebol Globo CBN, daqui a pouco, 9:30, a bola rola. Central da bola, Leonardo Dai.
6: Libertadores, oitavas de final, a LDU empatou com o Mirassol. Agora nós temos 49 do segundo tempo, um para o Mirassol, um para a LDU. Primeiro jogo das oitavas de final da Libertadores, coisa impressionante, Bitar. É o sexto jogo das oitavas de final da Libertadores, por enquanto é o sexto empate. Ninguém ganhou nas oitavas de final da Libertadores ainda, Bitar.
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0: Lado esquerdo do gramado, vem por ali o time do Santos, quem sabe na bola parada vem Neymar, atenção torcedor santista, 46 minutos e meio desse segundo tempo de jogo, o Santos marcou 4 vezes hoje, tá? Duas foram anuladas, duas com o Gabigol, que já tinha feito o primeiro, ainda tá no, oficialmente, não, o Santos considera o 100º gol, né, mas como o André Neto já destacou, não são 100 gols em partidas oficiais, conta um gol em amistoso nas nossas contas aqui no Futebol Globo CBN, portanto com partidas oficiais fica com 99. O Gabigol quase saiu 100º por 2 vezes. Neymar tá na bola, autorizado, vem cruzamento na área, chega no Rodrigo Rodrigues, que sai do gol para fazer a defesa. André Neto,
1: Macará, que no meio de semana, né, aliás na próxima segunda-feira tem rodada do campeonato equatoriano, recebe a Universidade Católica no seu estádio na Bela Vista, em Ambato, terá 2 jogos seguidos em casa, um pelo equatoriano, e depois recebe o Santos para tentar reverter o placar, a derrota de 2-1 aqui na Vila.
0: O Laser ganha a bola ali no círculo central, tem interligação direto, Oliva chega bem para fazer o corte de defesa, a bola que passa ali pela cabeça do Edebardi, chega pelo lado direito do campo, Vieira tentou encarar e perdeu, Neymar escapou, esticou, Gabigol, acho que a condição já era irregular. Ainda assim, arbitragem no jogo seguir. Aí depois de espaço para frente o time do Macará. Diga aí, Dai.
6: Acabou no Rio, Sul-Americana, primeiro jogo das oitavas de final. 0 para o Vasco, 0 para o Olímpia do Paraguai. Também terminou na Libertadores, primeiro jogo das oitavas de final. 1 para o Mirassol, 1 para a LDU.
0: Vem o time do Santos, Neymar dominou, limpou a marcação, encarou. Foi puxado, falta nele. Caicedão sem cerimônia, hein, André Neto?
1: Nenhuma, Bitar. Abraçou Neymar, fez a falta na meia esquerda. O Macará vai mudar pela última vez, eu tinha errado, né? O Macará tinha feito uma pausa, uma troca no intervalo, então não contou como pausa. Ainda tinha mais uma alteração a fazer o técnico Guilherme Sanguinetti. Entra o camisa 22, Luca Ferro. 22, Ferro, no lugar do 9, Franco Pucci, o autor do gol da equipe equatoriana nesta noite na Vila Belmiro.
0: Aí, Gabriel Dudziak, é centroavante por centroavante, Dudziak.
2: Aí, Rodrigo Bittar, é para gastar um pouco o reloginho. E o horror que errou o passe, deu nos pés ali do jogador do Santos e o Neymar sofreu a falta na sequência. Realmente, péssima atuação do lateral esquerdo aí, improvisado do Macará.
0: 49 minutos do segundo tempo, torcedor santista, quem sabe agora o terceiro gol. Neymar tá na bola, concentrado, já cobrou 2, só que 2 longe. Neymar vem cruzamento na área, Luan Pérez desviou, sobrou o Rony de bike. A defesa tirou, voltou, já não valia mais nada. Lance de bicicleta ali, é o Rony. Mas é até porque o Rony não fazia com a camisa do Santos, hein, André Neto?
1: Fazia, Bittar, e aí, né, ele acabou acertando o rosto do jogador da equipe equatoriana, tá caído, me parece ser o Etchebarne, aliás, é o Marrufo, o companheiro dele de zaga, tá caído no gramado porque foi acertado no rosto na bicicleta do Rony, e o Rony toma cartão amarelo, mais um cartão amarelo nesse segundo tempo, chegamos a 10 cartões para os jogadores de ambas as equipes na partida, Bittar.
0: 49, 50, quase 50 minutos desse segundo tempo. O Santos saiu atrás logo no começo do jogo, mas virou. Gabigol e William Arão hoje jogando como zagueiro, marcaram para o time do Peixe. 2 para o Santos, 1 para a equipe do Macará. Dudziak, reta final de jogo, restando aí 1 minutinho ou a depender da conta do árbitro. Tá de bom tamanho para quem, Dudziak?
2: Tá de bom tamanho para o Santos. Ganha o jogo, consegue levar a vantagem para a segunda partida. Se o Macará quiser, né, fazer aí a vantagem, né, tirar a vantagem do Santos, deve em algum momento ter que sair um pouquinho mais. O Santos passa a ter a opção de jogar em contragolpe contra um time que normalmente joga em contragolpe. Claro, tem que ver, né, a adequação das peças. Vai começar com Neymar e Gabriel. Neymar e Gabriel não marcam, né, talvez não dê certo, mas enfim. O Santos tem a vantagem, vai poder fazer o plano de jogo de acordo com a vantagem que tem. E o Macará, que normalmente espera o adversário agir para contra-atacar, vai ter que buscar alguma coisa se quiser classificação.
0: Tá dando tempo a mais o árbitro agora, André Neto.
1: Me parece que deu 1 minutinho a mais o Kevin Ortega, viu, Rodrigo Bittar? Então vamos até os 52.
0: Vamos até 52, temos já 51 minutos. Lembra você que daqui a pouquinho tem rodada dupla, tem Libertadores da América, Rosário, Central e Corinthians, tem os Carolices aqui no Futebol Globo CBN. Pinta a ligação direta, vem o time do Macará pelo lado esquerdo do campo, a bola vai pela linha de lado, sai em arremesso lateral. 51 minutos e meio, tecnicamente estamos nos últimos 30 segundos de jogo. Vem por ali agora Casares, manda a bola pela linha de lado, tem arremesso pro Peixe, tem pressa ali para fazer a cobrança, Oliva, quem sabe no terceiro gol do Santos. Ele aparentou pressa, depois ele deixou pro Rolaser, que vai deixar pro Davizinho. Aquela história da pressa você esquece, viu, André?
1: Ah, não, não tem pressa nenhuma no Santos agora, tá vencendo 2-1 o Peixe, finzinho de jogo, últimos instantes da partida aqui na Vila.
0: Luan Pérez esticou, Neymar e Gabigol subiram, tirou bem a defesa, sobra de bola ficando por ali, Escobar ganhou, dele pro Neymar, caiu, falta nele, falta em cima do Rony. O Rony foi encarar a marcação, foi derrubado. Vem chance na bola parada. Neymar tá babando ali pra cobrar essa falta, hein, André Neto? Já, já o André Neto voltando.
1: Oi, pra ver.
0: Diga, André.
1: Não, o pessoal se empolgou aqui, a torcedora do Santos se empolgou, bateram na mesa aqui, o retorno foi embora, mas estou de volta, viu? Rony derrubado pelo Caicedo, falta marcada na meia esquerda. Pode ser o último lance do jogo, a chance do Santos ampliar a partida na Vila.
0: 52 minutos e meio desse segundo tempo, 2 para o Santos, 1 para a equipe do Macará. Vem chance na bola parada para o Peixe para fazer a cobrança. Atenção, torcedor santista. Neymar para bater na bola com o pé direito. Rolaser para bater na bola com o pé esquerdo. Chance para o time do Santos. Quem sabe o terceiro gol santista? É o Peixe chegando na bola parada. Atenção, torcedor do Santos. Quem sabe agora o terceiro gol? Só 2 jogadores por enquanto na barreira. Etibarne está por ali, também o lateral direito, Bolanhos. São os únicos 2, agora vão chegando mais 2, vão fechar em 4 aí na barreira, preocupação no goleiro Rodrigo Rodrigues. Neymar tá na bola, será que vem um gol que pode deixar o Santos um pouco mais tranquilo? Por enquanto, o Santos pode empatar fora de casa na próxima quinta-feira. Por enquanto vai ficando nisso mesmo, de virada 2 para o Santos, 1 para o time do Macará. Neymar na bola, dessa vez ele ficou sozinho. Neymar partiu, bateu pro gol, defendeu o goleiro, voltou, Rony bateu, isolou, manda longe do gol o Rony. A cobrança de falta do Neymar foi bonita, Rodrigo Rodrigues pegou, e o Rony, André Neto.
1: É, Rodrigo Vitara, aí o Rony matou no peito, engatou o chute, achou que ia fazer um golaço, isolou, e vai terminar na Vila.
0: Vai terminar o jogo na Vila Belmiro, no momento.